0: O incêndio que mantém mobilizados 300 de bombeiros, um fogo no concelho de Portel, no distrito de Évora. O presidente da DECO diz estar preocupado com a subida dos preços dos combustíveis e da eletricidade e com a falta de estratégia do governo. João Nabais diz que falta uma política clara. Prova disso o anúncio que foi feito esta tarde pela entidade reguladora dos serviços energéticos. A partir do próximo mês vai haver uma atualização dos preços da eletricidade no mercado regulado, uma atualização que representa um aumento aproximadamente de 2,7% na fatura média mensal de eletricidade. João Nabais disse esta noite à TSF que esta é uma péssima notícia.
1: Se a própria ERSE, que não o esqueçamos, é a autoridade no setor da regulação, no setor energético, no setor elétrico, melhor dizendo, fazer um aviso desses ou uma comunicação dessas, é evidente que isso tem consequências catastróficas do ponto de vista dos custos, dos gastos de energia em casa, nomeadamente no setor da eletricidade. E, portanto, é uma péssima notícia para os consumidores, é uma péssima notícia para os portugueses e é mais uma evidência, do meu ponto de vista, de que neste momento não há estratégia em Portugal no que diz respeito ao controle dos preços da energia em geral e dos combustíveis em particular. Enfim, a eletricidade não é combustível, mas é setor energético.
0: Nestas declarações esta noite à TSF, João Nabais, o presidente da DECO, lamentou a falta de estratégia do governo, mostrou-se preocupado.
1: É evidente que isso vai ter uma consequência importante no bolso dos consumidores e, portanto, olhamos com preocupação e, repito, olhamos com um arrepio, que é a sensação de governo, de que não há estratégia, de que não há, digamos assim, uma capacidade de nos dizer a nós portugueses, a nós cidadãos, qual é a perspectiva com que podemos contar nos próximos meses. Nós estamos a viver numa linha de cada mês é como logo se vê. E, portanto, olha, neste mês vão ser mais 3 euros. Para o mês que vem podem ser mais 3 ou 4. Não se pode viver assim. Não se pode viver nesta situação que é profundamente angustiante. É preciso ter política clara. É preciso ter uma orientação de intervenção clara no mercado. E a sensação que temos é que este governo não a tem.
0: A reação do presidente da DECO, depois de saber da decisão da ERSE de subir no próximo mês o preço da eletricidade no mercado regulado, um aumento trimestral, um aumento de 2,7%. O presidente da Câmara de Lisboa pediu hoje ao governo para cancelar de imediato o sistema de depósito de embalagens Volta. Na reunião da Assembleia Municipal de Lisboa, o presidente da autarquia considerou que o sistema Volta tem sido um imposto para quem paga e um drama social sem precedentes na cidade.
2: A política de reciclagem e reutilização é necessária e quer que uma cidade como a nossa tenha que ter essa preocupação, a preocupação de cada vez reciclar mais. Mas uma política ambiental não deve ser nem um imposto, nem um drama social. E aqui temos visto que este sistema Volta tem sido exatamente isso, um imposto para quem paga e um drama social sem precedentes na nossa cidade. Mais uma vez, meus amigos, mais uma vez eu peço ao Governo para fazer exatamente como foi feito em França, cancelar de imediato esse sistema. É uma boa intenção, é um mau resultado, não queremos.
0: Em funcionamento desde 10 de abril, o sistema permite aos consumidores recuperarem o valor de depósito de 10 cêntimos por embalagem pago no ato da compra. Carlos Moedas defende que a política de reciclagem e de reutilização é necessária, mas a política ambiental, diz o presidente da Câmara de Lisboa, não deve ser nem um imposto, nem um drama social. Na semana passada, a ministra do Ambiente admitiu a existência de problemas no sistema, que, dizendo também a ministra, que estavam a ser resolvidos. Em meados de agosto deu entrada no Parlamento uma petição exigindo a suspensão imediata do sistema de depósito e reembolso Volta. O documento já reuniu 39.600 assinaturas. Os que assinam a petição pedem a substituição deste sistema por um modelo mais justo e a realização de uma auditoria independente à empresa que gere o sistema Volta. A Associação dos Profissionais da Guarda espera que o Governo avance o mais rápido possível com as obras na Escola de Formação de Guardas de Porto Alegre. Um apelo que surge numa altura em que a Associação denunciou em comunicado que tem recebido vários relatos de pragas de percevejos nesta unidade, e o que obrigou a que os alunos passassem a ter aulas à distância online. Em declarações à TSF, César Nogueira diz que espera que o Governo avance de uma vez por todas com as obras nesta unidade, obras que estão prometidas há vários anos.
3: Houve outros protocolos assinados e que depois não foram avante, né? Depois esperamos que pelo menos este protocolo, agora de facto e com esta situação, arranque de uma vez por todas e que não se empurre novamente para anos posteriores, porque nós já sabemos como é que é e daqui a nada passam 10 anos e o edifício está na mesma. É muito fácil edifícios como aquele acontecer novamente novas pragas, porque de facto são edifícios bastante antigos, bastante degradados, em que estas pragas são facilmente acontecem e por isso não é porque agora se vai desinfetar que não possa vir a acontecer, e por isso é que nós exigimos que de facto esta questão seja resolvida de uma vez por todas.
0: César Nogueira diz que o edifício não tem quaisquer condições para ser usado pelos formandos.
3: Para além do edifício, tem um espaço amplo, como qualquer outro quartel tem. O que é certo é que, para além do edifício ser bastante antigo, os materiais existentes são também bastante, já muito usados, de facto, os próprios colchões, são aqueles colchões que muitos deles já têm mais de 20 anos, em que já passaram muitos instrumentos, vêm e atiram-se para cima da cama porque vêm de um esforço físico tremendo e logicamente, sem ainda terem feito a sua higiene, e só porque passou várias pessoas diferentes, só por si, são colchões e com os anos que têm, já não têm as mínimas condições para poderem ser usados. O que é certo é que são usados, porque é aquilo que existe, não é? Não tem havido grande investimento nesta parte.
0: César Nogueira adianta que os formandos foram enviados para casa durante 4 dias. O local está a ser desinfestado, as aulas continuam online. Ainda assim, alerta que se não avançarem com obras, a probabilidade de voltar a existir outras pragas é muito alta. Estes estudantes devem regressar ao quartel de Porto Alegre na próxima segunda-feira. O atual centro de formação da GNR em Porto Alegre está instalado no convento de São Bernardo, ao abrigo de um protocolo de cedência entre os Ministérios da Defesa e da Administração Interna. Para Porto Alegre está projetada a construção de um novo centro de formação, também novas instalações do Comando Territorial de Porto Alegre, da GNR, que vão ocupar um terreno com 11 hectares, mas a obra ainda não avançou. É considerado como o surto de sarampo mais grave dos Estados Unidos das últimas 3 décadas. Hoje foi confirmada mais uma morte associada a esta doença, que pode ser evitada se as pessoas forem vacinadas. Desta vez morreu um jovem com 18 anos. A doença foi também causa da morte de 2 crianças e de um homem de 40 anos. Todos não tinham sido vacinados. Na Pensilvânia já foram registados quase 700 casos desta doença muito contagiosa. O Centro Kennedy vai fechar portas. O anúncio foi feito esta tarde por Donald Trump e segue-se a uma decisão judicial que impediu que o nome do atual presidente norte-americano fosse colocado na fachada da instituição. O presidente Donald Trump recorreu às redes sociais para anunciar que o Conselho de Administração do Centro Kennedy votou quase por unanimidade a favor do encerramento para obras de renovação de emergência. Escreve também Donald Trump que o centro não vai reabrir de todo se os tribunais superiores não apoiarem a mudança do nome, ou seja, não aceitarem que na fachada passe a constar o nome de Donald Trump. A fechar, a notícia da morte do cineasta chileno Patricio Guzmán, realizador de documentários como Nostalgia da Luz e Botão de Nácar, morreu hoje em Paris aos 85 anos, anunciou a Academia de Cinema do Chile. Mestre do cinema documental, como era considerado pelos pares. Guzmán vivia em França há mais de 4 décadas, dirigiu mais de 2 dezenas de filmes, a maioria documentários, entre os quais A Batalha do Chile, uma trilogia que retrata os anos do governo de unidade popular no Chile, também a destabilização política que culminou no golpe de Estado contra o antigo presidente Salvador Allende e a subida ao poder de Augusto Pinochet.
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7: Passam 15 minutos da hora da madrugada para esta quarta-feira, dia 16 de setembro. O Instituto do Mar e da Atmosfera prevê para o território do continente céu com poucas nuvens ou mesmo limpo. Apenas algumas nuvens nas regiões do interior centro e sul até ao início da manhã. Vento a soprar de fraco a moderado, sendo forte e com rajadas junto ao mar e nas terras altas, principalmente à tarde. Formação de neblina ou nevoeiro ao longo da manhã em algumas zonas do interior centro e sul e ligeira descida das temperaturas mínimas. Também descida das máximas no interior norte e centro e também na região sul. Nos Açores, previsão de muitas nuvens, com algumas abertas de sol a partir da tarde, chuva fraca ao longo desta madrugada e manhã de quarta-feira, vento a soprar de moderado a forte. Na Madeira, aumento de nuvens apenas a partir do meio da tarde, de resto, céu quase sempre limpo nas vertentes sudoeste da Ilha da Madeira. Aguaceiros fracos nas vertentes norte e nas zonas altas da ilha. A partir do fim da tarde, vento a soprar de fraco a moderado, por vezes forte nos extremos leste e oeste da Ilha da Madeira e nas zonas mais altas a partir da tarde. Para a Madeira está prevista uma ligeira descida das temperaturas, principalmente das temperaturas máximas. Há instantes, Porto 18 graus, Lisboa 20, Ponta Delgada 21 graus, Faro e Funchal há instantes com 24. Temperaturas máximas previstas para hoje, Funchal 29 graus e Ponta Delgada máxima de 26. Quanto ao território do continente, temperaturas máximas previstas para hoje, Porto 26 graus, também em Lisboa, 31 para Faro. Bragança máxima de 25 graus, Vila Real e Viseu máxima de 27. Braga máxima de 28 graus, Viana do Castelo máxima de 24, Aveiro 23 graus, Coimbra máxima de 27 graus, Leiria 25, Santarém 30, Setúbal máxima de 28 graus, Guarda máxima de 23, Castelo Branco 31 graus, Porto Alegre 30, Évora, máxima de 32 graus e 31 para Beja.
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Há um vale que parece sair de um filme pós-apocalíptico, onde se destila rum há séculos. Há um jardim nas alturas de Montego Bay, onde um casal de artistas transformou um penhasco de pedra dura num Éden de pássaros e flores. Há o túmulo de Bob Marley e Nine Mile, entre cannabis e guitarras. E há, nesta Jamaica cerzida a mar, reggae e amor, a certeza de que entramos numa geografia especial. Eu sou o Pedro Ivo Carvalho, vamos dar a volta ao mundo com a Ivete Carneiro.

0: Olá Ivete, bem-vinda.
1: Olá Pedro, obrigada pelo convite.
0: A Jamaica, pela sua forte marca cultural, é um daqueles destinos em relação aos quais esperamos sempre confirmar todos os clichês. A música, o rum, Bob Marley, as ondas do mar, enfim, tudo isso. Esta simplificação do que nos espera é redutora ou é incontornável nós sermos envolvidos nesse universo?
1: Eu não lhe chamaria simplificação, na medida em que, comparando com os destinos vizinhos, é muito mais. Vai além das praias, muito além das praias. Aliás, as praias são um pormenor bem agradável, por sinal, mas não são de toda a Jamaica. Jamaica é as pessoas que vivem nela e são, de facto, fabulosas.
0: Mas a imagem que tu tinhas da Jamaica não era esta imagem dos clichês, ou esperavas encontrar uma coisa, coisas completamente diferentes daquilo que encontraste?
1: Eu esperava uma coisa diferente. Esperava uma coisa menos, em termos de paisagem, é muito parecido com a República Dominicana, por exemplo. Imagino que com Cuba, nunca fui a Cuba, lamentavelmente, e esperava uma coisa, uma sociedade mais avançada, se calhar mais americanizada do que aquilo que ela é, na verdade. E encontrei um povo fantástico, que sorri em todas as esquinas e que tem a palavra paz gravada na alma, não sei, é uma coisa assim, mesmo só ela indo e sentido.
0: Falando do povo, tu começaste a tua viagem em Camrose, na casa de Tamika e Ian, um casal de artistas que de alguma forma simboliza essa forma de viver de que tu falas. O que é que tornou esse jardim tão especial, para além naturalmente da beleza natural?
1: Eles não são dali, eles eram de perto de Kingston e resolveram instalar-se ali porque ele pintava quadros e vendia para os turistas e, portanto, ali estava mais perto do centro turístico, que é Montego Bay. Aquilo que há de especial ali é que eles, quando compraram aquilo era selva, julgavam que estava a comprar um pedaço de paraíso. E, na verdade, quando perceberam, aquilo era um penhasco, com árvores a crescer, mas era um penhasco. E eles conseguiram transformar o penhasco num jardim, é um Éden aquilo, tem centenas de tipos de flores e tem pássaros que vão lá alimentar-se. Eles têm as coisas preparadas, podes alimentar os pássaros à mão e... Eles salvaram muitos animais com esta forma de viver, salvaram muitos animais depois do furacão que passou lá no ano passado e que lhes levou 90% das árvores ou algo que vá.
0: Esse jardim é visitável?
1: É uma galeria de arte e é um jardim. E eles vão construindo coisas muito, muito, muito pueris, muito naive à volta do jardim. E até os brinquedos do filho fazem parte do património do jardim. Tem um globo feito em papel, daquele papel com água, que é para abraçar o mundo. Aquilo é paz. A primeira palavra que se vê quando se entra em casa deles é love. Para não haver cá enganos para ninguém. E além disso, eles conseguiram transformar a comunidade onde eles vivem numa comunidade melhor. Eles trabalham com a comunidade para apoiar as pessoas com dificuldade. Eu vi vários casos de pessoas com deficiências físicas e eles ajudam as pessoas
0: na sua integração.
1: E, aliás, Camrose recebeu da Unesco o título de Cidade da Paz por causa do trabalho deles. E vale a pena porque, de facto, são pessoas que... Estou arrepiada só de falar neles. São pessoas mesmo queridas, são especiais. Tudo é bonito ali. Até um vaso feito a partir de uma garrafa de plástico é bonito ali. Tudo é bonito, tudo é cor, tudo é vida, tudo é maravilhoso.
0: Tu falavas há pouco do impacto do furacão Melissa, que tinha passado ali pouco antes da tua visita e destruiu grande parte da floresta. Como é que foi testemunhar a passagem desse fenómeno natural e de que forma é que o território está a sarar essa ferida? Como é que o encontraste?
1: O país está completamente reerguido. Não se nota que tiveram um desastre tão brutal há alguns meses, foi em outubro. Vê-se em algumas zonas urbanas, vê-se casas sem telhado, vê-se coisas destruídas, edifícios desfeitos, vê-se muito quando se entra para o miolo da ilha, árvores quebradas, muitas árvores quebradas. Um bocadinho como a gente vê quando vai daqui para Lisboa.
0: Na zona de Leiria.
1: É um bocadinho isso que se vê. Mas o país está a funcionar, está tudo... Há coisas que estão paradas, nomeadamente, uma das coisas que eu gostava muito de ter ido ver, que são as aldeias Rastafari. Estão fechadas porque são no meio da montanha e tiveram, de facto, muitos, muitos problemas e muitos prejuízos com o furacão.
0: Tu falaste da frase na reportagem que escreveste para a Volta ao Mundo, de Tamika, onde há amor, há paz. E falavas ainda há pouco da força dessa palavra. Tu sentiste muito esse espírito a repetir-se noutros momentos da viagem?
1: Claramente. Há muito claramente. Quando sentes que estás num sítio onde há amor, onde há respeito pelo próximo, e há muitos sítios assim na Jamaica, há outros que não são assim tanto, há paz, as coisas parece que fluem, é tudo muito natural. Tu sentes que quando não há o respeito pelo próximo, que há ali fricções e as coisas podem correr mal. E na Jamaica a gente sabe, a história conta-nos isso, corre muitas vezes mal.
0: A primeira abordagem com os jamaicanos, como é que é? Eles são abertos?
1: São espetaculares. São espetaculares. Yeah, man, é a primeira coisa que eles nos dizem e depois é welcome. Em qualquer lado, até na igreja, nos dizem welcome.
0: Esse Éden que tu encontraste tem alguns pedregulhos, nem tudo são coisas positivas e coisas bonitas. E mudando aqui de tema, falando de uma questão que tu também abordas no teu texto, que tem a ver com o acesso às praias jamaicanas, que é hoje um assunto muito, muito sensível. Explica-nos de forma muito simples porque é que praticamente toda a costa pertence ao Estado e porque é que o acesso aos areais é, enfim, vamos chamar-lhe pouco democrático.
1: Essa história decorre de uma lei de 1956, portanto, antes da independência da Jamaica, que atribuía o controlo, portanto, o poder sobre toda a costa à coroa britânica e naturalmente isso passou para o Estado jamaicano. E portanto eles cedem as praias aos interesses privados e os interesses privados varrem a população para debaixo do tapete. Na maioria dos casos, há casos em que acontece, há casos em que não acontece. Há praias públicas, é verdade, não têm qualquer tipo de infraestrutura de apoio. Há praias com infraestrutura de apoio, mas tem que se pagar para entrar. E há praias que estão associadas aos hotéis, pronto, também é possível pagar uma fortuna incalculável, mais do que um salário mínimo, para aceder a um dia no hotel e ir à praia, que são as melhores normalmente, né? E há as praias dos clubes de praia, que também se tem que entrar, pagar, para ter acesso à areia e à água. Há outros onde, em princípio, eles dizem que está salvaguardado a passagem pela areia, ou seja, as pessoas podem caminhar, só que isso nem sempre é verdade.
0: Para quem estiver a ouvir-nos e queira fazer férias na Jamaica, é possível ir a uma praia, dar um mergulho no mar, naquele mar maravilhoso, sem custos, ou achas que chegando lá é mais ou menos incontornável, tendo em conta que, como tu próprio reconhecias, as melhores praias estão concessionadas?
1: Se tiver a sorte de ficar num hotel que esteja ao pé de uma praia maravilhosa, pronto, se não, ou pago a diária no hotel, ou a diária que é, não é a diária para dormir, a diária é para ter acesso a tudo, é o tudo incluído diurno do hotel, que tem acesso a tudo. Ou então, tem as praias públicas, mas é como digo, não estão tão arranjadas, como é óbvio, não é?
0: Claro.
1: Porque dá trabalho e custa dinheiro.
0: Ainda assim as praias estão cheias?
1: Estão, com turistas. As outras estão com pessoas, com
0: locais
1: jamaicanos.
0: Numa dessas praias, tu conheceste a Queenie e a Alicia, que eram vendedoras que foram afastadas de uma praia onde trabalhavam há décadas por causa da expansão do resort. Conta-nos um bocadinho a história delas.
1: Esta história é muito gira, porque eles estavam, eu conheci-as na praia, na verdade, muito perto de Montego Bay. Na verdade, elas estavam na parte feia da praia, porque a parte bonita era de um hotel, propriedade de um grupo espanhol, que estava carregado de turistas americanos, um hotel que eu não recomendo a ninguém. É aquilo que se calhar que o estudo incluído gostam, mas não. E tinha uma tableta à saída da praia do hotel, que era uma coisa minúscula, a dizer que eles não se responsabilizavam por qualquer coisa que nos acontecesse se a gente pisasse a areia do outro lado, que era a mesma areia da mesma praia. O que é que havia do outro lado? Havia jamaicanos a vender souvenirs. Nada de especial.
0: Cultiva-se essa ideia, esse separatismo.
1: A gente saía do hotel e eles pediam-nos o número do quarto para ter um registro de quem é que tinha passado por ali. É uma coisa assim meio pidesca, uma coisa que não faz sentido nenhum. E eles estão todos ali parados. E depois é muito engraçado porque têm cãezinhos e as pessoas, os turistas vão lá levar-lhe comidinha do pequeno almoço e vão e andam sempre ali porque são pessoas fantásticas que estão ali tranquilos a fumar o seu cigarro, a vender os seus souvenirs aos turistas e já sabem que vão ter que sair dali a prazo porque o hotel vai crescer.
0: Ainda assim, essas proibições são facilmente ultrapassadas pelos turistas.
1: Sim, não custa nada, não, assim, só que alguns são, não é, têm medo. Como há muito turista que não vai, não põe o pé sozinho em lado nenhum.
0: Que tipo de turistas é que tu encontraste na Jamaica? Que perfil é que podemos traçar? Americanos, sobretudo?
1: Americanos, sobretudo. Portugueses, alguns, não é? Na medida em que eu fui num charter que ia carregado de portugueses, portanto, estava e encontrei-os em alguns sítios durante a viagem. Muitos britânicos também, porque era uma colónia britânica, não é? Muitos britânicos. Britânicos já com alguma idade, fazer tipo as férias. As férias deles.
0: E o que é que os turistas, por aquilo que tu percebeste, procuram na Jamaica?
1: Um
0: é praia,
1: tudo.
0: Sobretudo?
1: Há um bocado de tudo. Não, há um bocado de tudo. A gente encontra muita gente na aldeia onde nasceu o Bob Marley, estava cheio de povo, isso sim.
0: Sim, Bob Marley incontornável.
1: Bob Marley incontornável. Mas já estávamos sozinhas na igreja de Falmouth, na missa, passear por aquele lugar que é uma localidade muito engraçada, muito, muito pequenina, que foi o primeiro sítio que teve luz elétrica. E aí não havia turistas. E é a terra do Usain Bolt, que não é um, Não é um rapaz qualquer.
0: Sim, não é provavelmente um desconhecido. Passa muito depressa, mas, não é, mas não é um desconhecido. Tu fizeste também referência a praias como Seven Mile Beach em Negril, de forma quase onírica. Até falas do momento maravilhoso que foi acordar, abrir a varanda e olhar para aquela paisagem. Como é que foi esse? Revisita um pouco esses minutos.
1: Aquilo é muito engraçado, porque quando a gente aterra em Montego Bay, não passamos por essa zona. Aterramos diretamente na zona mais urbanizada, com mais resorts. E depois é que voltamos, vamos em direção a oeste, para Seven Mile. E vai-se na estrada, é uma estrada enorme, e só se vê árvores de um lado e árvores do outro. E depois, a dada altura, percebemos que são os resorts, que é uma língua muito curta. Os resorts ocupam um espaço, em termos de largura até ao mar, muito curto. E quando atravessamos aquela praia, eu não sei se é a mais bonita que já vi até hoje, porque acho que não, acho que a praia mais bonita que já vi até hoje é em São Tomé, mas é das coisas mais bonitas que eu vi na minha vida. São 11 km de areal absolutamente branco, com uma vegetação fabulosa à volta e com os resorts perfeitamente encaixados dentro da vegetação. Portanto, não há aquela coisa das torres e das grandes coisas e dos grandes empreendimentos. Na minha vida, são 11 km de areal absolutamente branco, com uma vegetação fabulosa à volta e com os resorts perfeitamente encaixados dentro da vegetação. Portanto, não há aquela coisa das torres e das grandes coisas e dos grandes empreendimentos. Não é tudo muito. Ali é tudo muito tranquilo, muito cool. É o chill out total. E o mar é baixíssimo até sempre. Nunca se vê mar, alto mar.
0: A preços, imagino, igualmente.
1: Já não me lembro, quer dizer, na verdade eu fui convidada para o turismo da Jamaica e portanto não sei quanto é que isso custou, mas acho que não é assim uma coisa fora de normal. São hotéis que se compram à semana ou pelo menos pares de dias, nunca se pagam uma noite sozinha, acho que ali é difícil. Eu estive num hotel jamaicano, em dois hotéis jamaicanos, de propriedade jamaicana, que chamam-se Couples. São hotéis sem crianças, que para algumas pessoas é de valorizar. Não há barulho, não há festas na piscina, não há barulho no pequeno almoço, não há. É tudo hiper tranquilo e muito, muito cool, muito. E aí havia jamaicanos na praia, a passear, a brincar, a falar connosco, a fazer 30 por tudo.
0: Falamos de uma coisa importante também para quem viaja, que é a gastronomia. Tu provaste o Wacky and Saltfish, acho que é assim que se diz, que é o prato nacional, mas também o famoso Frank Jerk com Scotch Bonnet. Como foi essa experiência gastronómica, com picante à mistura? E já agora fala-nos um bocadinho de que outros pratos recomendarias para quem for.
1: O prato que eu recomendaria, sem dúvida, é o peixe, que eles têm muito e é muito bom. E fazem-no mesmo muito bem. Qualquer tipo de peixe, eles são especialistas nisso.
0: E este peixe, como é que é cozinhado?
1: O Wacky and Saltfish.
0: É frito, é grelhado?
1: É bacalhau.
0: Bacalhau?
1: É bacalhau, e é o único sítio que eu até hoje encontrei bacalhau como português, salgado, e eles cozinham-no, eles não põem de molho como nós, eles cozinham-no muito tempo seguido, que é para tirar o sal. Pronto, e depois fazem um refogado com uma data de coisas, incluindo o Scotch Bonnet, que é o pimento deles, que é um pimento redondo, que é
0: bastante
1: simpático.
0: Mais forte que a malagueta portuguesa,
1: né? Bastante mais forte que a malagueta portuguesa. E depois é misturado com a aqui, que é uma fruta também muito estranha, que cresce na natureza, não sabe nada, mas tem uma consistência assim meio estranha, meio quase miolo de qualquer coisa, não sei. Aquilo toma os temperos e depois misturado com todo o tempero do peixe e depois de tudo que eles põem, dos legumes, fica um belo refogadinho.
0: Para além do rum, que certamente provaste, o que é que experimentaste lá mais em termos gastronómicos?
1: Ah, o jerk, o frango jerk, que é fantástico. O jerk é um molho que eles têm. Uhum. Eu trouxe um saquinho de especiarias para fazer um dia destes molhos jerk em casa. E o frango é grelhado na brasa, sobre lenha de pimenta, de árvore da pimenta, e leva umas chapas por cima para manter o calor, que é uma forma muito estranha que eles têm de fazer essas coisas. É muito bom, é mesmo muito bom. E isto come-se na beira da estrada. É fácil encontrar jerk chicken em qualquer tasco de estrada. E é barato, é super barato.
0: Come-se uma refeição por quanto, mais ou menos?
1: 5 euros. À volta disso. Com uma cerveja pode ir um bocadinho mais, mas 6 euros, 7? Não, mais do que isso. E é um uma preço, boa refeição já bem consistente, sim.
0: Bastante aceitável. Na visita que fizeste à Jamaica, visitaste também a Rose Hall Great House e ouviste a lenda de Annie Palmer, a bruxa branca da Jamaica. O que é que essa história revela sobre a Jamaica, para além desse lado assombroso?
1: A Jamaica tem o mesmo passado trágico que todas as colónias, ex-colónias europeias têm em todo lado, não é? Que é a escravatura. Esta senhora era a dona da propriedade, aquilo era uma coisa de cana-de-açúcar, e ela não era boa pessoa, digamos assim,

matou os três maridos e diz-se, não é certo que seja assim, que havia um túnel desde a casa até à praia onde ela mandava as pessoas, os escravos, levar os corpos para enterrá-los na praia, diz-se. E quando regressavam os escravos, tinham a mesma sorte porque não podiam contar a ninguém a verdade. E depois ela escolhia os melhores, os mais espadaúdos, para se satisfazer. E depois também os matava, porque, pronto, era assim.

0: devia estar ninguém. Eu não vi nada, eu tentei, procurei, não vi nada.
1: Transforma-se também numa história para alimentar o imaginário.
0: Não,
1: e
0: mas eu vi a fotografia. Há uma fotografia que tem uma coisa qualquer que não é normal. Epá, pode ser só uma fotografia mal tirada, não sei.
1: Fica a dúvida.
0: Eu não vi nada.
1: Não vamos estragar a história. Falavas há pouco da experiência que tiveste também numa igreja. Tu visitaste a Igreja Batista Memorial do William Knibb e assististe a uma cerimónia bastante emotiva. Que ligação é que tu encontraste ali entre a fé, a comunidade e a história também da abolição da escravatura?
0: O pastor daquela igreja foi um dos que lutou mais, era branco, que lutou mais contra a escravatura e houve um dia, já não me lembro qual é o dia, em que ele disse que os negros eram livres ali num dos púlpitos. Ele foi preso, ele teve uma vida má por causa disso, mas ele é um dos símbolos da luta contra a escravatura e uma das pessoas que ajudou a que ela terminasse mais rapidamente. E lá, opa, aquilo é aquilo que a gente imagina quando vê os filmes, aqueles filmes do sul dos Estados Unidos em que as senhoras estão todas vestidas com os melhores vestidos para ir à missa e com os melhores chapéus e sorriem, simplesmente sorriem. Eu a dada altura, quando saí da igreja, virei-me para quem estava comigo e dizia: não percebo porque é que estou a chorar. Pá, porque aquilo é tão bonito, tão bonito. Eles abraçam as pessoas por nada, viram-se para nós e dizem welcome. Por nada, abraçam-nos, obrigada, pronto. Só isso. Podiam ignorar-nos, somos só turistas que estão ali a entrar na cerimónia deles. Não, são, opa, é de uma beleza extraordinária.
1: E a música tem aí também um peso muito, muito importante, não é?
0: Na igreja, por acaso naquela cerimónia, a música foi. Tinha um grupo a cantar, um grupo de senhoras e teve alguma coisa, mas não é. A música tem importância em toda a Jamaica. Eu acho que até ali foi bastante calminha. Aquilo que eu ouvi nos outros sítios. A Jamaica é música.

0: altura escreves mesmo que os jamaicanos passam um minuto juntos e começam logo a bater palmas e a abanar as ancas. A música é a principal responsável por esse estado de espírito também dos jamaicanos, e sentes, e o reggae está presente em todas as horas do dia, em todos os lugares?
1: O reggae está muito presente. A música, eu diria antes que são eles. Eles dizem, costumam dizer que os piores escravos eram todos mandados para a Jamaica. E portanto são pessoas que tiveram que lutar por eles próprios, são pessoas que se emanciparam muito rapidamente, que fizeram muita luta porque eram os piores, eram os maus, e que se revoltaram contra a coroa. E eu acho que isso é aquele ânimo que eles têm, aquela coisa de vamos lá, seguir em frente. E seguir em frente é dançar qualquer coisa, começar a dar música e eles estão logo.

0: vou voltar um bocadinho atrás para um dos lugares especiais onde tu foste também, que era a Lagoa Mística de Falmouth, onde a água brilha à noite. Fala-nos um bocadinho desse...
1: Isto é aquelas experiências de luminescência muito engraçadas que a gente vê que acontecem em relativamente poucos sítios no planeta, mas acontecem mais. Tem a ver com a água doce do rio, no caso é o Martha Bray, do rio que chega ao mar, e há ali uns micro-organismos que ficam luminescentes quando a gente move a água. A gente vai ao fim do dia, quando já quase no lusco-fusco entra para o barco, e depois, quando está mesmo noite escura, eles param o barco, desligam as luzes e as pessoas mandam-se à água. E o simples facto de nadar fica tudo azulinho à nossa volta.
0: E é
1: engraçado, só se vê o azulinho das pessoas. Eu não consegui tirar fotografias, mas se calhar também não é. É mesmo para olhar e para curtir e não tirar fotografias, porque aquilo é muito difícil. É só com o movimento. Quando o barco anda, vê-se o rastro de azul fluorescente atrás. É uma experiência engraçada. E depois, como nós vínhamos desta coisa da Annie Palmer, ainda

0: encontramos também outra história da Martha Bryce, do Rio Martha Bryce, que com uma senhora que terá feito um sacrilégio qualquer lá, uns espanhóis, e matou-os porque viram o curso do rio, não sei o quê. É difícil não chegar ali e não ver aquelas luzes e não pensar: olha, estes são os maridos da Annie Palmer que estão aqui a brilhar.
1: Toda a mística.
0: E os espanhóis da outra que estão para aqui todos aqui a aparecer.
1: E portanto foste.
0: É uma experiência engraçada, mas é turístico, não é?
1: Claro, claro. Um dos espaços que tu também visitaste teve que ver com a produção do rum, que é uma bebida que também é muito, muito presente. O que é que mais te surpreendeu no processo de que tu assististe, do corte da cana até ao copo?
0: Surpreendeu-me o espaço, porque chega-se ali e eles têm as estruturas muito antigas que foram guardando, e aquilo parece, eu senti-me num filme de Mad Max, uma coisa assim bizarra, como aquelas estruturas todas muito altas e os tratores todos enferrujados com coisas a sair e a cana de açúcar seca não sei para onde, para todo lado. O espaço é engraçado, e depois tudo aquilo é no meio de um vale de uma beleza extraordinária, é só cana de açúcar por todo lado e depois as montanhas à volta, o interior mesmo denso com neblinas e não sei o que é mesmo muito bonito. E eles fazem o rum a partir do melaço, não é? Não é como nós fazemos na madeira. E o processo, sei lá, aquilo é bom, não posso dizer mais nada. É engraçado, visitamos a linha de produção, eles estão lá, há pessoas, têm coisas engraçadas, têm, por exemplo, para garantir a pureza do rum, têm pessoas cujo trabalho delas é olhar para a linha de produção, que é uma linha muito pequena, e ver com uma luz por trás se há alguma impureza nas garrafas. Eles passam o dia nisto. É assim uma coisa meio estranha.
1: E fazem ainda muito de forma artesanal, não é? Ainda preservam esses costumes.
0: Sim.
1: Tu não visitaste o território todo.
0: Ainda não, fui só o norte.
1: Fizeste só a zona norte, mas quantos dias é que tu aconselharias mínimo para visitar a Jamaica? Uma semana, 10 dias? O que é que te parece que é razoável?
0: Depende do que as pessoas quiserem fazer. A mim parece-me que 10 dias seria melhor, porque a Jamaica ainda é, pelo menos no caso de Portugal, ainda é infelizmente um destino de pacotes. E os pacotes são de uma semana, não é? Depende muito do que as pessoas quiserem fazer, porque também se quiserem ter algum tempo para descansar junto à praia. Agora, a Jamaica é um país pequeno, é um país muito pequeno, e há uma autoestrada que liga Montego Bay a Kingston, e portanto estava a passar facilmente para a zona sul. Depois, não sei, faltou a zona leste, que dizem que é muito gira, que é muito mais natural, também não consegui ir lá. Não sei.
1: Dirias que uma semana é o mínimo.
0: É o mínimo, mas não chega para quem quiser conhecer mesmo a Jamaica. Não, para fazer uma boa praia, das melhores do mundo, sim.
1: O espírito, a música, a marca, o rosto, as rastas de Bob Marley são absolutamente incontornáveis, e imagino que marquem o dia-a-dia de quem visita. Tu estiveste em Nine Mile, o memorial de Bob Marley, com o guia Barky, que te contou algumas histórias com muito humor. Que memórias é que tu trazes desse lugar, e de que forma é que tu, regressada da Jamaica, vês o Bob Marley e essa mística de forma diferente, ou não vês de forma diferente?
0: Eu vejo como uma pessoa mais como pessoa. Bob Marley era só um ídolo, um ser, uma coisa. Agora é uma pessoa que nasce e que morre. Ele nasceu ali, viveu
1: morreu
0: ali.
1: De uma forma terrível, não é? Ainda por cima.
0: Foi com um câncer.
1: Um câncer que
0: generalizou, sim. Ele está lá enterrado, e é engraçado estar junto do túmulo dele. Sabemos que dentro do túmulo está ele, está uma bola de futebol, está um charro e está uma caixa de fósforos. Não vai dar-se o caso dele precisar. E está uma Bíblia, porque ele era muito crente. E se transformou numa pessoa mesmo, com um ser humano, muito engraçado. E é engraçado entrar ali dentro, porque percebe-se um bocado melhor o que é que lhe ia na alma. Daquilo não era só música, era uma verdadeira forma de estar. E depois aquilo tem graça, né? Porque eles contam aquilo a rir, e ainda temos direito a um medley das melhores músicas dele ao vivo, cantadas por familiares dele ou amigos dele, whatever.
1: E esse lugar é visitável, é um lugar com muitos turistas, não é?
0: Está cheio de gente, sim. Não é fácil chegar lá, porque a estrada é um bocadinho, é umas canchazinha que vai montanha acima, aquilo fica também no alto da montanha, mas sim, vale muito a pena.
1: Aquela pergunta da Algibeira, que grande memória que tu trazes da Jamaica, e se li bem das tuas palavras, são jamaicanos que te ficaram na...
0: São jamaicanos, marcados. É a forma muito tranquila de ser, muito cool, e o sorriso constante. Eles são de facto muito sorridentes. Também vivem num território que só dá para sorrir, na verdade, não é? Mas pronto, são sorridentes.
1: Ajuda. A reportagem da Ivete Carneiro na Jamaica faz a capa da Volta ao Mundo de Setembro, que já está em banca e que convido todos a lerem. Ivete Carneiro, obrigado. Até uma próxima viagem.
0: Até uma próxima.

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0: 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Nas notas de autor, parceria TSF-SPA, Sociedade Portuguesa de Autores, esta semana, o músico e compositor Carlos Peninha.
1: O meu mais recente disco chama-se Chão Ardente. É um disco de canções que foi financiado pelo Ex-Cultura do município de Viseu. Tem como fio condutor sublinhar o declínio da liberdade e da paz no mundo contemporâneo, tentando alertar para o desprezo completo dos valores da vida e do humanismo em muitos lugares do mundo e até mesmo na nossa porta. Este trabalho integra letras e músicas da minha autoria e alguma poesia de língua portuguesa. Destaco os nomes de dois poetas do distrito de Viseu que musiquei, António Quadros e Luís Veiga Leitão, que coabitam neste disco com influências literárias de diversos territórios lusófonos. 32 pessoas participaram neste CD, que tem as interpretações vocais de Zeca Medeiros, Uxia Sennel, Sara Figueiredo, Luísa Vieira, José Rui Martins, Coro Azul e eu próprio. A música deste CD tem influência da música tradicional portuguesa, um pouco do jazz e das músicas do mundo. Pode ser escutado nas plataformas digitais de música.
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0: 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Nesta madrugada, vamos ao espaço de humor na TSF. Parece mentira, assinatura de Zé Pedro Silva.
1: O Partido Socialista garante que foi o primeiro a pedir para se baixar o IVA nos combustíveis. O Chega já veio dizer, ai não, não, fomos nós. Mas o Partido Socialista insiste, isso é que não foram. E o Chega, ai fomos, fomos, juramos pelo Rui Tavares. Como é que se conseguiu acalmar ambos? Com tablets. Não é preciso implicarem uns com os outros, sejam amigos. O eleitor já sabe que quando não há oposição, os partidos são sempre muito mais generosos. No poder é que é aquilo que em ciência política se designa por uma gaja. Como é que se conseguiu acalmar ambos? Com tablets. Não é preciso implicarem uns com os outros, sejam amigos. O eleitor já sabe que quando não há oposição, os partidos são sempre muito mais generosos. No poder é que é aquilo que em ciência política se designa por uma gaita. Ficamos até com a sensação de que os governos não tomam posse apenas perante o Presidente da República, mas também perante o diabo, o verdadeiro espírito das trevas. Repare-se que nunca está ninguém ao lado do chefe de Estado nas tomadas de posse. Ou melhor, está o mafarrico, que no protocolo de Estado até vem antes do Presidente, devendo ser sempre o último a chegar. Quando o diabo se atrasa, pelo menos sabe-se que está nos detalhes. Para convencer os novos governantes a fazerem maldades às pessoas, o Belzebu promete em troca que nunca serão responsabilizados por coisa alguma. Veja-se o juramento que fazem. Eu, abaixo assinado, afirmo solenemente por minha honra que cumprirei com lealdade as funções que me são confiadas. As funções só são confiadas, como se de um atrelado carregado de acetona se tratasse. Guarda-me aí contigo estas funções, já que tens espaço e temos de poupar dinheiro ao Estado. Mas as funções só ficam à guarda. Na oposição, pelo contrário, impera sempre o bem. A boa notícia é que julgo ter uma solução para não ser só criticar. O sistema político está montado ao contrário. Era a oposição que devia mandar. Não digo governar, porque isso até pode continuar a ser o governo. Digo a mandar. Em 2015, houve um projeto piloto, mas António Costa cometeu o erro de ir para o governo. Devia ter mandado sem ganhar as eleições e sem ir para o governo. Daquela forma, também acabou por ser possuído. Hoje, PS e Chega querem baixar o IVA dos combustíveis. Quanto ao Chega, está muito modesto. Já devia ter proposto o fim do IVA e um boca de sapo para cada português de bem. Quanto ao Partido Socialista, em 2022 estava no governo e o barril também custava uma pipa. Nem vão acreditar, mas ao contrário do que agora defende, não baixou o IVA. Como também não baixa o atual governo, liderado por um partido que em 2022, na oposição, nem vão acreditar, mas defendia a diminuição do IVA para 6% nos combustíveis, gás e eletricidade. Parece magia. Tenho de reconhecer, porém, que com este sistema em que manda ao governo, a pátria, pronto, vai andando. Na solução que defendo, em que manda à oposição, muito provavelmente só durava 15 dias. Mas que 15 dias!

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0: 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Parece mentira o humor de Zé Pedro Silva na TSF. E seguimos para a entrevista TSF-JN com Jorge Pinto, do Livre.
1: Jorge Pinto, 39 anos, foi o candidato mais jovem nas eleições presidenciais deste ano, já passou pelo PS, mas desde a fundação do Livre percorreu praticamente todo o escalão hierárquico do partido. Há dois meses assumiu a liderança a dois, com Isabel Mendes Lopes, é um dos porta-vozes

0: do livro. Antes de mais, Jorge Pinto, muito obrigado por estar na TSF e no Jornal de Notícias.
1: Obrigado eu pelo convite.
2: Bom dia. Obrigada. Jorge Pinto, é agora com a porta-voz com Isabel Mendes Lopes. Em que é que se traduz a sua ascensão na dinâmica do partido depois de já ter assumido uma candidatura presidencial?
1: No livro, a liderança sempre foi muito partilhada e coletiva. Nós temos o que chamamos o grupo de contacto, que é a liderança executiva do partido, e dentro desse grupo de contacto temos então as duas figuras de co-porta-voz, que na verdade é a prática comum nos partidos verdes europeus, a nossa família política a nível europeu. Portanto, para nós, estas duas caras sempre fizeram muito sentido, caras que são complementares até nas suas personalidades, nas suas maneiras de fazer política, e portanto esta passagem da direção onde eu já estava no anterior mandato para com o porta-voz, acho que é com bastante naturalidade, de alguém que já é também deputado, alguém que conhece o partido, como ainda agora se dizia, desde a sua fundação, na verdade desde antes da sua fundação, porque tive também o prazer de ajudar a formar o partido, e é um novo capítulo, mas na verdade um capítulo de continuação de todo o bom trabalho que tem sido feito, e acho um trabalho que se tem refletido também no facto de o Livre ser hoje o principal partido de esquerda, à esquerda do Partido Socialista, e aquilo que nós queremos então neste mandato, supostamente ou teoricamente sem eleições, que é um mandato de 2 anos que nós temos no LIVRE, focar o partido também nas questões internas, ou seja, criar alicerces e bases muito sólidas, que é para que no próximo ciclo eleitoral de 3 eleições então o LIVRE possa crescer ainda mais e assumir mais responsabilidades, porque tem sido esse o nosso objetivo desde a fundação do partido.
0: Curiosamente, no congresso do LIVRE há 2 meses, o Jorge Pinto disse mesmo que quer que no próximo ciclo eleitoral o LIVRE passe a ser governo. Não é uma meta bastante irrealista, tendo em conta que são 6 deputados, nesta altura pouco mais de 4% dos votos?
1: Eu não acho que seja, mas mais do que metas de poder, o LIVRE nunca quis poder pelo poder, ou cargos pelos cargos, ou estar no governo por estar no governo. Aquilo que eu disse, até porque este ciclo tem, para além das eleições europeias, eleições autárquicas e eleições legislativas, foi que o LIVRE vai ser poder em certamente algumas destas escalas. Nós queremos ter vereadores, nós queremos eventualmente ter presidências de Câmara, mas queremos também ajudar a uma solução progressista de governo, porque aquilo que vemos não só em Portugal, mas um pouco por toda a Europa, é que o tempo das maiorias absolutas acabou. E duvido que em Portugal tão cedo voltemos a ter uma maioria absoluta, ainda menos à esquerda. E, portanto, sabendo disto, e sabendo que o LIVRE é à esquerda o partido que mais cresce, parece-me evidente que qualquer solução progressista de governo tenha de contar com o LIVRE. Se isso vai já acontecer no próximo ciclo eleitoral ou não, logo veremos. Mas aquilo que nos preocupa agora a nós é o nosso próprio crescimento, é a nossa afirmação em todo o território, é o crescimento também em círculos eleitorais onde ainda não elegemos e estamos muito convencidos que vamos eleger, desde logo, Braga e Aveiro, e com todo este crescimento, um crescimento sustentado, repito, então contribuir para uma solução que dê uma verdadeira resposta aos problemas dos portugueses, desde logo no que diz respeito ao custo de vida, que deve ser o foco principal da discussão política, e como vimos ainda há 2 dias, ou nesta semana, no debate da moção de censura, esteve longe de ser a prioridade dos outros partidos.
0: Mas não faz sentido ao LIVRE apoiar um governo minoritário, como aconteceu, por exemplo, na Geringonça? Quer mesmo ter lugares no Conselho de Ministros?
1: Nós, já na altura da Geringonça, dissemos que a melhor solução para o país seria que todos os partidos assumissem as suas responsabilidades, com tudo que isso tem de bom e com tudo que isso tem de mau. Mas aquilo que para nós é claro, e repare, nós estamos muito longe ainda dessa discussão de condições, do que quer que seja, mas nós acreditamos que é preciso também pôr as mãos na massa. Mais do que estar na bancada a dar indicações, é preciso entrar em campo e assumir as suas responsabilidades, sejam elas quais forem.
2: E que ministérios é que o LIVRE poderia assegurar? E já agora o próprio Jorge Pinto, que ministério é que poderia liderar?
1: Estamos muito longe disso. É uma discussão hipotética que eu acho muito interessante, muito até importante em certa medida, mas ainda tão longe do ato eleitoral, parece-me um pouco extemporânea, mas aquilo que é claro é que a visão que o LIVRE tem para o país, para o território, para a transição energética, para aquilo que deve ser também o direito e o trabalho no século XXI, no que diz respeito ao direito ao tempo, ao direito à família, também discussões que teremos muito em breve na Assembleia da República com o alargamento da licença parental, por exemplo. Parece-me evidente que a visão que o LIVRE tem para a própria economia, da política fiscal que nós queremos, é distintiva até dos outros partidos à esquerda, e portanto seria certamente nessas áreas que nós mais gostaríamos de ter uma palavra a dizer para influenciar, para alterar aquilo aquela que é a realidade portuguesa para melhor. Nós acreditamos numa economia de alto valor acrescentado. Temos-lo dito desde o primeiro dia da fundação do partido. Isto pode parecer abstrato, mas é muito concreto. Isto significa ter mais tecnologia, ter mais inovação no nosso tecido económico. Desde logo nas PMEs, que são o grosso da nossa economia e que estão muitas vezes afastadas, até porque não têm a capacidade financeira para ter acesso a esta inovação tecnológica, nós queremos que o Estado dê essa ajuda, porque o Estado depois ganha com isso. Se o Estado transferir mais tecnologia, mais inovação para o tecido económico, então depois o aumento dos salários, o famoso salário médio que tanto falamos, sem nunca na prática dizer como é que conseguimos aumentá-lo, aí sim conseguimos aumentá-lo. Se acrescentarmos valor, se acrescentarmos produtividade à nossa economia, então fica muito mais fácil depois concretizar aquilo que o livro defende, coisas como a semana laboral de 4 dias, uhum. coisas como um salário mínimo, desde logo, mais elevado, mas sobretudo um salário médio ao nível daquilo que melhor se faz na Europa, porque não é certamente porque os portugueses são menos produtivos do que outras nacionalidades, e não o são quando qualquer português vai trabalhar para uma economia mais produtiva. A nossa economia é que não é produtiva, e nós acreditamos que ela também não é produtiva como poderia ser, porque não há este valor acrescentado que durante décadas não se quis que houve, durante décadas, e Passos Coelho então disse muito claramente que acreditava que a maneira de Portugal ser competitivo era baixando o custo do trabalho. Nós acreditamos no oposto, acreditamos que é valorizando a nossa economia que nós vamos conseguir pagar melhor às pessoas, dar-lhes melhor qualidade de vida e no fundo fazer com que valha a pena também ficar e viver em Portugal.
0: Portanto, estamos a falar de Ministério do Ambiente, Trabalho, Economia, Infraestruturas?
1: Não, eu adoraria que o LIVRE tivesse maioria e que pudesse estar à frente de todos os ministérios, como se tem visto também na Assembleia da República, com os 6 deputados que felizmente agora temos. Temos muito a dizer sobre todas essas pastas, da defesa ao ambiente, da educação à cultura. E, portanto, qualquer pasta que ficasse nas mãos do LIVRE, garanto que ficaria muito boas mãos.
0: E nesse aspecto é mais difícil, nesta fase, um entendimento com o PS atual? Um PS de José Luís Carneiro, isto face, por exemplo, há 2 anos, a um Partido Socialista de Pedro Nuno Santos?
1: Os entendimentos são sempre fáceis, são sempre difíceis, na medida em que cada partido, em particular nesta fase da legislatura, está a correr em pista própria, está a tentar afirmar-se, está a tentar ter a sua própria personalidade.
0: Mas vê pontos de contacto com o PS atual?
1: Vejo pontos de contacto com todos os partidos que têm uma visão progressista para o país. É evidente que isso se aplica mais ao espectro da esquerda do que à direita. Certamente à direita extrema, com a qual não temos qualquer ponto de contacto, à direita ultraliberal, onde esses pontos de contacto são extremamente complicados, e depois às bancadas que apoiam o governo, que, como ainda agora no debate desta semana deixámos claro, não têm sabido estar à altura dos desafios do país. E isto é problemático porque, olha, como se viu ainda na Alemanha também há uns dias, e se tem visto um pouco por toda a Europa,
0: e já lá vamos.
1: Não só para dizer que não estamos em época de segundas oportunidades. E, portanto, qualquer governo que falhe à sua população no presente arrisca-se a não ter uma segunda oportunidade para mostrar o que poderia fazer. E, portanto, esses pontos de contacto, na verdade, o que nós queremos fazer é mostrar o nosso trabalho, mostrar para onde é que queremos ir e depois, partindo daí, perceber então dos outros partidos que pontos de contacto é que eles vêm com aquilo que nós propomos para o país.
2: Jorge Pinto, se o LIVRE fosse governo, Luís Neves já teria deixado o Ministério da Administração Interna?
1: Bem, isso depende do que é ser governo. Aquilo que eu posso dizer, porque tem sido uma posição do LIVRE desde sempre e que continuará a ser, nós não temos por norma pedir demissões dos governantes. Não o fizemos, e é facilmente comprovável, com a Ministra da Saúde, não o fizemos com o Ministro da Educação, não é a nossa prática comum. Aquilo que nós queremos dizer, e é importante dizê-lo com muita clareza, é que há um mínimo de decência, há um mínimo de ética que os governantes do nosso país devem cumprir, todos eles. E que também não aceitamos que, depois do caso Spinum Viva, em que Luís Montenegro tentou baixar a fasquia ética para ser governante do nosso país, esta fasquia fique permanentemente baixa. Nós somos muito exigentes. E aquilo que dissemos, ainda há uns dias no debate da moção de censura, foi a Luís Neves, que tem, e não tenho qualquer problema em dizê-lo, um historial de defesa dos ideais da liberdade, da defesa da própria República à frente de uma instituição tão importante como é a Polícia Judiciária. Aquilo que o Sr. Ministro tem de pensar é a partir de que momento a sua permanência no governo faz mais mal do que bem a estes ideais que ele defendeu ao longo de toda a sua carreira, faz mais mal do que bem à defesa do Estado de Direito e do próprio princípio ético de fazer política. Académica. É esta reflexão que nós gostaríamos que o Sr. Ministro fizesse, e não sei se a fará ou não, mas esperemos que sim.
0: E na opinião do LIVRE, esse tempo já passou ou ainda não?
1: Repare, ainda há muitas coisas que têm de ser esclarecidas, e uma novidade esta semana foi que o Sr. Ministro reconheceu erros. Uhum. Acho que já é um ponto importante. Reconheceu erros, por exemplo, na questão do Atrelado, que saiu sem qualquer ficha de guia e que foi colocado numa parte do país um bocadinho à vontadinha, tentando usar aqui uma expressão popular. O Sr. Ministro reconheceu que se fosse hoje não teria feito as coisas assim. É o mínimo. Acho que o mínimo é reconhecer os erros. Depois de reconhecer os erros, é perceber então até onde é que estes erros impedem a sua autoridade, impedem o seu exercício de mandato enquanto ministro de uma pasta importantíssima como é a administração interna. Mas deixe-me também dizer, Francisco, que se o problema fosse diferente, ou o ministro fosse diferente, a perseguição que está a ser feita a Luís Neves também seria diferente. Não tínhamos qualquer dúvida que o Chega faz os ataques que faz a Luís Neves, não é por causa do Atrelado, não é por causa do seu mandato à frente da Polícia Judiciária, é porque, pura e simplesmente, Luís Neves é o oposto daquilo que o Chega quer que um ministro da Administração Interna seja. É alguém que, conhecendo desde dentro a Polícia Judiciária, alguém conhecendo desde dentro o mundo da criminalidade portuguesa, explica bem onde é que estão os principais riscos, explica bem aquilo que deve ser feito para Portugal ser um país mais seguro. E é isso que o Chega não perdoa, é que alguém que venha dizer que a extrema-direita é efetivamente um risco muito real em Portugal. O Chega não perdoa a Luís Neves quando ele diz que é importante estar vigilante perante todos estes movimentos, é importante combatê-los e é importante para a defesa do próprio Estado de Direito. Não tínhamos qualquer ilusão. Portanto, Luís Neves foi imprudente, é claro, tem explicações a dar, cometeu erros, como o próprio diz, mas esta perseguição que o Chega lhe está a fazer é movida mais por um espírito de vingança do que propriamente por um espírito de defesa do Estado de Direito.
0: Indo um pouco atrás, porque falou sobre o caso Spinum Viva, de alguma forma os eleitores começaram a desvalorizar este tipo de polémicas até depois do caso que envolveu o Primeiro-Ministro?
1: Esse era um risco, e era um risco para o qual nós alertámos logo na altura. Nós sempre dissemos que não seria uma eleição a decidir aquilo que é da justiça, que não seria, como se tentou fazer crer, o facto de o Partido Social Democrata ser o mais votado nas eleições, que iria apagar qualquer indício ou qualquer problemática legal e ética, quando talvez até sobretudo ética, no que diz respeito ao caso Spinum Viva. E, como também dissemos no debate esta semana, nós não aceitamos que a fasquia seja baixa e não aceitamos, certamente, que porque com Spinum Viva se estabeleceu um novo padrão ético, pior do que aquele que existia, então a partir de agora esse padrão não deva ser aumentado. Pelo contrário, nós queremos que qualquer pessoa que represente os portugueses, qualquer pessoa que tenha funções governativas, cumpra com o máximo de exigência ética, porque é isso também que os portugueses merecem.
2: Jorge Pinto referiu há pouco à ascensão da extrema-direita e eu queria perguntar-lhe se derrotar a deriva para uma direita radical é possível num cenário de evidente fragmentação à esquerda que temos assistido.
1: É sempre possível. Estamos a falar de países diferentes, com modelos eleitorais diferentes, com uma série de dinâmicas muito distintas. Mas falemos do caso português. O caso português, nós temos eleições legislativas, como se sabe, com diferentes círculos eleitorais. Aquilo que me parece importante é, e estou certo que os ouvintes e os leitores reconhecerão isto, dizer que a diversidade não é fraqueza, é força. Que as pessoas possam ter diferentes projetos políticos com os quais mais se revejam, na verdade, muitas vezes, é o que faz com que as pessoas se levantem e vão votar. Aquilo que me parece essencial é que haja pontos de contacto mínimos naquilo que são os máximos que nós devemos querer para o nosso país. Desde logo, a defesa do Estado de Direito. E isto tem de ir até à direita do espectro político. Eu não acho que o Partido Social Democrata deva estar fora da defesa do Estado de Direito. Pelo contrário, e é precisamente por isso que o LIVRE muitas vezes tem alertado para os riscos das cedências que são múltiplas que o PSD e o Governo fazem ao Chega. Um parceiro que não só não é fiável, como se viu inúmeras vezes desde logo na votação do pacote de trabalho 21, mas, mais do que isso, um parceiro que quer acabar com a República, como aliás André Ventura disse claramente, um parceiro que está disponível a apagar com tudo o que são os princípios do Estado de Direito da própria Constituição, quando, como nós alertamos muitas vezes, é um risco real de poder ser feita esta revisão pela primeira vez apenas à direita. O nosso desafio, a nossa mensagem, o nosso pedido à direita democrática é que rasgue qualquer ponte, que rasgue qualquer entendimento com esta extrema-direita, porque isso só a vai favorecer e vai normalizar. E nós não alinhamos nessa normalização. E, portanto, voltando ao meu campo político, que é o da esquerda, é precisamente fazendo o contrário que nós vamos poder crescer. É entrando e falando das questões que interessam as pessoas. Se vir, no caso da Alemanha, onde a AfD está a crescer, se for ver os estudos de opinião sobre as razões que levaram os eleitores a votar na extrema-direita, uma extrema-direita, sejamos francos, tão de direita, tão radical, que a própria Marine Le Pen se demarcou dessa extrema-direita. Portanto, André Ventura felicitou a AfD, um partido com neonazis assumidos dentro de si, fê-lo quando nem sequer alguém da extrema-direita como Marine Le Pen teve a coragem de o fazer, para termos noção do que estamos a falar. Mas se for ver as razões que levaram as pessoas a votar nesse partido, à cabeça não está a imigração, não está a segurança, está o custo de vida e a qualidade de vida. E, portanto, a esquerda tem de voltar eu acho que nunca deixou de lá estar, mas tem de voltar a ter no seu centro também estas questões da qualidade de vida, do custo de vida, da vida plena, que é aquilo que o livro muitas vezes fala.
2: Faria sentido pensar numa frente de esquerda para derrotar a extrema-direita, um bocadinho à imagem daquilo que sucedeu em França?
1: Aí está, são modelos muito diferentes eleitorais, e uma coisa que Portugal pode ter e que ainda não aconteceu é, em alguns distritos, ter os partidos separados, quer dizer, acontece nas regiões autónomas, sobretudo, mas terem alguns distritos os partidos separados e noutros mais pequenos haver uma espécie de frente. De coligação. Portanto, há uma série de modelos.
2: Ou seja, esse modelo só é possível ao nível das autárquicas, mas não de umas legislativas, por exemplo?
1: Nas legislativas também são. É preciso, nunca aconteceu no território nacional, tanto quanto eu saiba.
2: Pois, eu refiro-me ao contexto
1: É uma abertura que um exercício teórico pode ser feito, mas repito, há 3 anos das eleições, eu acredito que o momento é ainda o de os partidos mostrarem o que os distingue dentro daquilo que os une, em muitas coisas, o que os distingue, como é que eles querem ir então conquistar votos e eleitorado perdido, e o LIVRE não se cansará de ir tentar recuperar os votos que foram perdidos para a direita e para a extrema-direita. Os votos que há 10 anos, ou menos do que isso, deram uma grande maioria às esquerdas no Parlamento e que hoje fazem com que haja mais de 2/3 dos deputados de direita e extrema-direita. Essas pessoas provavelmente não deixaram de ser de esquerda. Essas pessoas não mudaram as suas preocupações. Eu estou certo que o que inquieta a grande maioria dessas pessoas é saber se vão conseguir ter uma consulta e um médico de família, se vão conseguir dar uma educação de qualidade aos seus filhos, se vão conseguir pagar a prestação da sua casa no momento em que as rendas estão a preços proibitivos e o custo com a compra de casa e os empréstimos continua a aumentar, como ainda esta semana se viu, se vão conseguir, no fundo, ter as coisas básicas que lhes permitem ter uma vida plena. Vão conseguir pôr os seus filhos num jardim de infância, pagar a prestação da sua casa no momento em que as rendas estão a preços proibitivos e o custo com a compra de casa e os empréstimos continua a aumentar, como ainda esta semana se viu, se vão conseguir, no fundo, ter as coisas básicas que lhes permitem ter uma vida plena. Vão conseguir pôr os seus filhos num jardim de infância? Eles existem, se querem, as jardins de infância, vão saber o que vai acontecer com os seus pais e chegados a uma idade mais avançada, se não houver um lar, se não houver a capacidade de ter um cuidado permanente nas suas casas? É isto que é a vida plena. Saber que desde o momento em que nascemos até o momento em que morremos, vamos conseguir ter uma qualidade de vida. E é precisamente nesses campos que o livro quer trabalhar para ir recuperar também estes votos que foram perdidos e que eu acredito que são recuperáveis.
2: O livro tomou uma posição sobre a crise em Ceuta e defendeu que Portugal, Espanha e a União Europeia têm de ser mais firmes na defesa da sua soberania e do seu território perante qualquer ameaça externa. Considera que o governo foi pouco solidário com o executivo de Sánchez?
1: Deixe-me começar com 2 notas prévias em relação a... porque a questão de Ceuta não acontece isolada do resto. Sim, há um problema inicial com, permita-me a expressão, a subcontratação da defesa das fronteiras europeias a países terceiros. É uma política da qual nós discordamos completamente, como sempre dissemos. É uma política que ataca estas próprias pessoas, porque nós, quando damos a capacidade a ditadores para controlarem as fronteiras europeias, sabemos bem o que vai acontecer. Basta ver o que acontece na Líbia, um Estado falhado, ao qual a União Europeia dá muito dinheiro para, no fundo, evitar que estas pessoas consigam chegar aqui. Portanto, a nossa posição tem sido sempre a mesma, que é a de defender vias de acesso legais para que estas pessoas queiram fazer as suas vidas nos países europeus o possam fazer. Por uma razão muito simples, porque estas pessoas merecem, em particular aquelas que fogem de conflitos, ter o direito a uma vida em segurança e uma vida digna, mas também, até por uma razão terceira, porque os países europeus, certamente Portugal, precisa destas pessoas na sua economia. Portanto, aquilo que nós queremos são vias de acesso seguras, legais, que evitem também estas máfias que se aproveitam destas pessoas para as fazer entrar em território europeu. Portanto, quando nós subcontratamos as nossas fronteiras a países terceiros, estamos sempre em risco que aconteça o que aconteceu em Ceuta. Porque aconteceu no passado. Aconteceu nas fronteiras dos países bálticos.

0: novos, por iniciativa de Vladimir Putin e Lukashenko da Bielorrússia. Aconteceu ainda antes disso com Gaddafi na Líbia para pressionar Berlusconi, aconteceu com a Turquia de Erdogan e acontece agora com Marrocos de Mohamed VI, que, enfim, apoiado, como se sabe, por Netanyahu e por Trump, tenta agora colocar pressão não só em Espanha, mas em todo o continente europeu. Portanto, aquilo que o livro diz, tendo feita esta crítica ao nosso modelo de entrada nos países europeus, é que perante o que está a acontecer, era importante que a União Europeia se juntasse e deixasse claro que qualquer ataque à fronteira de um país europeu é um ataque à União Europeia no seu todo. E no caso marroquino, aquilo que nós dissemos, e porque o Mundial de Futebol é altamente político, sendo um dos principais eventos desportivos do mundo, é que não é sustentável ter na coorganização de um campeonato do mundo, onde está também Portugal envolvido, um país que ocupa um território soberano como é o do Saara Ocidental, que é considerado pelas Nações Unidas ainda hoje um território não autónomo. E para quem nos está a ouvir e não conheça profundamente o caso, é um paralelo com o Timor-Leste, um território que foi colónia espanhola até 75 e que depois disso foi invadido primeiro pela Mauritânia e Marrocos, depois apenas por Marrocos, que os colonos foram chegando ao território, sendo hoje cerca de 75% da população, e que até hoje não teve direito ao referendo de autodeterminação tal como está previsto nas Nações Unidas e pelas Nações Unidas, como felizmente Timor-Leste teve. Portanto, uma das condições que nós temos para que Marrocos possa continuar na organização do Campeonato do Mundo é que então organize este referendo à autodeterminação do território saharaui. E depois, por outro lado, toda a repressão política que há em relação a qualquer dissidente no território marroquino. Jornalistas, artistas, ativistas, todos eles são vítimas de repressão. Muitos deles estão nas prisões marroquinas ainda hoje.
1: Vamos agora focar-nos na questão do orçamento do Estado, até porque falta um mês para a entrega do documento no Parlamento. O LIVRE absteve-se sempre quando o António Costa era Primeiro-Ministro, entretanto com Luís Montenegro o voto foi sempre contra. É certo escrever já a notícia de que no debate, na generalidade, o LIVRE vai votar contra novamente?
0: Nós dizemos sempre o mesmo, porque o nosso sentido de voto é decidido em Assembleia do Partido e, portanto, não posso dar o sentido de voto com esta antecipação. O que é certo é que, olhando para as políticas que têm sido tomadas por este governo, olhando para os falhanços sucessivos em áreas fundamentais do nosso país, que este governo tem trazido, é difícil mudar o sentido de voto em relação àquilo que aconteceu o ano passado. Até porque nós iremos às reuniões, ao encontro com o governo, iremos levar as nossas propostas tal como levamos no ano passado, mas tal como tem acontecido até aqui, não tem havido abertura para integrar um mínimo de propostas que nós achamos que são essenciais para o país. E, portanto, sendo assim, fica complicado nós termos uma posição distintiva. O que era importante acontecer nesta fase era que houvesse mais ambição. Até porque, ouvindo aquilo que o Sr. Primeiro-Ministro fez, que foi, no fundo, um comício ao país no debate da moção de censura, a maneira como ele tenta vender os seus sucessos, ou o que ele acha que são os grandes sucessos do país, mostra bem o desfasamento entre aquilo que para o governo é uma vitória e que para os portugueses é a sua realidade diária. Nós, quando vemos o aumento do cabaz alimentar, quando vemos o aumento drástico dos custos com os combustíveis, quando vemos os aumentos dos custos com uma coisa básica como é a alimentação e a habitação, fica claro que aquilo que o governo vende como os seus grandes sucessos e a prova de que está a ser um governo bem-sucedido é, na verdade, um grande falhanço. E se este governo não reconhece que está a falhar, então dificilmente vai ter uma política que mude o rumo que tem sido tomado até aqui. E é isso que iremos dizer também nas reuniões do Orçamento de Estado. É preciso mais, é preciso muito mais e é certamente preciso muito mais ambição agora no pós-PRR para mantermos, ou para termos, pelo menos, uma capacidade de investimento na nossa economia que possa fazer, como eu dizia ainda há pouco, a transformação económica que o país precisa.
2: E o LIVRE tem apostado na semana de 4 dias de trabalho, que já referiu, e na atribuição de um fundo à Nascença. São bandeiras que vão voltar a ser agitadas na discussão orçamental. E, no fundo, quais são as vossas linhas vermelhas? Portanto, as discussões com o Governo vão começar no final deste mês. Quais são as bandeiras que o LIVRE vai levar para esta discussão e quais são as vossas linhas vermelhas em absoluto?
0: Sim, tentando não revelar demasiado aquilo que será depois também a ação do LIVRE no Orçamento de Estado, essas são certamente bandeiras que vão estar presentes. A herança social, como dizia, é uma proposta muito simples, mas muito
2: transparente. Esta discussão e quais são as vossas linhas vermelhas em absoluto?
0: Sim, tentando não revelar demasiado aquilo que será depois também a ação do LIVRE no Orçamento de Estado, essas são certamente bandeiras que vão estar presentes. A herança social, como dizia, é uma proposta muito simples, mas muito transformadora e com um enorme potencial. E é, no fundo, que todos os bebés recebam numa conta a prazo ou em certificados de aforro 5 mil euros à sua nascença, que depois podem utilizar quando chegarem à idade adulta. Isto, no fundo, não é um gasto do Estado, é um investimento. É um investimento nos seus próprios cidadãos, porque eles vão ter uma capacidade acrescida quando chegarem a esta idade adulta de fazer algo que poderiam não conseguir fazer se não tivessem este dinheiro, acabar um curso superior, começar o seu próprio negócio, o que quer que seja, mas é até um investimento económico ou financeiro, porque o grosso deste montante depois será reinvestido na economia portuguesa. Portanto, nós acreditamos, e estamos a falar de cerca de 400 milhões de euros anuais, algo que, como se viu ainda esta semana com a proposta do IRS, é perfeitamente comportável nas contas certas e justas que o país também precisa. Portanto, a herança social vai certamente ser uma das nossas prioridades, mas vamos voltar a insistir em tópicos como o passe de mobilidade nacional, e é bom relembrar que o passe verde ferroviário existe por iniciativa do LIVRE, mas logo nesse projeto inicial de 2023, portanto já estamos a falar há 3 anos, dizíamos que o passe ferroviário, na altura nacional, agora verde, é um passo para um passe de mobilidade nacional, portanto intermodal. Iremos certamente continuar com isso, e depois estas políticas, como eu dizia há pouco, de vida plena em todas as suas fases, concretizar uma rede pública de creches e jardins de infância é absolutamente essencial, mas depois também pensar no envelhecimento, um problema que já existe, já é do presente, mas que vai ser muito acentuado nos próximos anos. Nem falo nas próximas décadas, falo nos próximos anos, a bem curto prazo. Como é que o Estado está a preparar-se para dar resposta a estas pessoas, para fazer com que aquelas pessoas que deram toda a sua vida ao país, às suas famílias, tenham também dignidade no seu envelhecimento? Nós acreditamos que uma rede pública de lares é essencial. Acreditamos que é preciso novas políticas, também fiscais, e também aí teremos novidades no Orçamento de Estado, para as questões dos cuidados domiciliários, para o apoio de dia às pessoas que queiram continuar nas suas casas e manter a autonomia, que o consigam fazer. E, portanto, há aqui um pacote de medidas também para as pessoas mais velhas que nós iremos levar ao Orçamento de Estado e que acreditamos que possam ser aceitos pelos outros partidos, porque, na verdade, o LIVRE é mesmo o partido das famílias do século XXI, das famílias que têm preocupações com os seus filhos, mas têm preocupações com os seus pais, e que muitas vezes são esquecidas por outros partidos que se dizem muito defensores da família, mas quando têm a possibilidade de agir e legislar a favor das mesmas famílias, não o fazem.
1: A verdade é que esta discussão orçamental já começou há alguns meses, até porque o LIVRE, a certa altura, quis condicionar a discussão orçamental com a revisão da Constituição, que é o que tudo indica vai começar no final do ano. Não é inadequado juntar estas duas plataformas? E diga-se, o PS acabou também
0: Exatamente.
1: Por aproveitar o apelo
0: do... Não é todo adequado, e como acabou de dizer, e bem, o próprio Partido Socialista parece ter ouvido o nosso apelo. Repare, é importante que percebamos o quão drástico é o risco de uma alteração constitucional profunda feita apenas por um lado do espectro político. É um risco tremendo, é algo que nunca aconteceu na história da nossa democracia, algo que não foi dito aos eleitores quando fomos a eleições legislativas. Nenhum partido político, nenhum candidato disse: se nós ganharmos, vamos alterar a Constituição no ponto A, B, C ou D. Portanto, seria uma traição aos portugueses fazer agora essa alteração profunda sem eles terem sido tidos ou achados. E parece-me muito bem que quem queira negociar com o governo ponha isso como condição. E esperemos mesmo, que o Governo e o Partido Social Democrata percebam o que está em risco. Que perceba que não é fazendo cedências ao Chega que vai ganhar eleitorado ou que vai servir o país e os portugueses. Pelo contrário, neste caso particular, acreditamos que defender a Constituição numa revisão drástica feita com a extrema-direita é um serviço democrático que todos podem fazer à República. Portanto, que haja quem coloca essa condição, parece-nos bem, porque era o apelo que nós fazíamos, que haja outros partidos, nomeadamente o PS e o seu secretário-geral, que coloquem agora essa condição, no nosso entender, um bom sinal, é sinal que também estão a ouvir aquilo que o LIVRE está a dizer.
1: O Jorge Pinto foi também candidato presidencial nas eleições presidenciais deste ano, ficou aquém de um resultado...

0: positivo, teve menos de 1% dos votos. Que avaliação é que faz de António José Seguro nestes primeiros 6 meses de mandato e até depois da promulgação da chamada Lei do Retorno, que teve luz verde no Tribunal Constitucional?
1: Repare, ainda é relativamente pouco tempo para fazer uma avaliação de fundo do mandato do Sr. Presidente da República. O que podemos desde já constatar é que é um Presidente da República muito diferente daquilo que foi Marcelo Rebelo de Sousa, um Presidente da República um bocadinho à imagem daquilo que já se esperava. Mais contido, enfim, mais reservado também nas suas tomadas de posição pública, mas, e começando pelas partes boas antes de ir às más, que tem estado no terreno, que tem tentado mostrar que é estando no terreno e no país todo na sua pluralidade que também se faz política. E não é surpresa eu também querer falar da regionalização. Acredito, e estou certo que o Presidente da República poderia e deveria ser um aliado nesta luta, que é a grande transformação, a grande reforma do Estado que o país precisa, é a regionalização. Nesses sentidos, o Sr. Presidente da República tem estado bem. Depois tem falhado em algumas coisas, mesmo tentando perceber as razões, nomeadamente a Lei do Retorno. Eu até acredito, dando de barato, que tenha promulgado a lei para evitar continuar a dar visibilidade, no fundo, a esta discussão e a esta temática, tentando desarmar um pouco a extrema-direita na sua retórica. Dou de barato esse argumento, mas um Presidente da República tem também de tomar posições políticas. E tomar uma posição política exige, às vezes, uma tomada de posição firme e forte em relação a assuntos que o próprio Tribunal Constitucional se possa pronunciar num determinado sentido. Portanto, é evidente que não me compete a mim, nem ao LIVRE, e certamente também não ao Sr. Presidente da República, dizer que o Tribunal Constitucional agiu mal ou decidiu mal. Mas pode tomar uma decisão política ou ter uma tomada de posição política mais firme do que aquela que foi tida, nomeadamente, na Lei do Retorno e na das burcas também, se formos por aí, pelo menos na tomada de posição, porque de resto eu consigo perceber os argumentos, desde logo os argumentos jurídicos, de dizer o Tribunal Constitucional promulga, eu também ponho a minha assinatura aqui.
0: Portanto, se fosse hoje o cidadão Jorge Pinto, não votaria em António José Seguro?
1: Na segunda volta? Não, teria votado...
0: Na primeira volta, estou a falar de uma primeira volta, se não tivéssemos, claro, com o Jorge Pinto como candidato.
1: Evidentemente que teria votado no candidato que representasse o meu campo ideológico, portanto, se eu não fosse candidato, tinha alguém que representasse o meu campo ideológico na primeira volta, e precisamente
0: e seria
1: por isso...
0: António José Seguro é até pelo que viu nestes últimos 6 meses?
1: Seria sempre o candidato do meu campo ideológico, se não fosse eu, alguém que estivesse a ocupar o meu campo ideológico. Para isso existem primeiras voltas e diversidade de candidaturas.
2: Neste arranque da nova sessão legislativa, quais é que serão as grandes apostas do partido? Vocês propõem, inclusive, um debate sobre o jogo online e
1: exatamente.
2: As apostas, já para o dia 17.
1: Não é só o jogo online, é tudo o que ele implica. E vamos começar por aí e vamos certamente voltar a falar muito desse assunto.
2: Vocês falam numa questão de saúde pública, não é?
1: É uma questão de saúde pública, é uma questão de saúde familiar, é uma questão de saúde individual. É um enormíssimo problema que o país atravessa. É um problema de dependência, é um problema de bem-estar, é um problema que está a destruir casais, a destruir famílias e a destruir, infelizmente, vidas. E é um problema para o qual todos parecemos estar um bocadinho atordoados e sem saber bem o que fazer. É impossível, em qualquer recanto do nosso país, fugir à publicidade, ao jogo. A toda a panóplia de plataformas de jogo, de apostas digitais. É impossível abrir qualquer plataforma de redes sociais ou até ler qualquer notícia num jornal digital e não ser confrontados com publicidade ao jogo online. Isto não é normal. Isto não é normal quando são mais do que sabidos os efeitos que estas plataformas de jogo têm em toda a população, dos mais novos aos mais velhos. É um exercício que eu convido as pessoas a fazer, a andar em qualquer transporte público, e eu ando muito, e ouvir as conversas. E a quantidade de vezes que se está a falar de apostas, de odds, então coisas desportivas, se vai haver um penalti, se vai haver...
2: E vocês insistem
1: um
2: na regulação, não é?
1: É o mínimo dos mínimos. A regulação à publicidade, a regulação àquilo que pode ser a exposição, desde logo, das crianças e dos mais novos, às plataformas de jogo é o mínimo dos mínimos. Nós queremos muito mais do que isso, mas isso é o mínimo dos mínimos. É evitar que haja esta exposição, como na verdade nós conseguimos fazer com uma série de outras coisas. Foi regulamentada a publicidade ao álcool, a publicidade ao tabaco. O jogo não é menos aditivo do que nada disto. Pelo contrário, o jogo não é menos perigoso do que o tabaco ou que o álcool. Muito pelo contrário. E, portanto, essa vai ser uma das nossas prioridades, como já trouxemos no ano legislativo anterior, porque nós sabemos bem o efeito que o jogo e as apostas online estão a ter nas pessoas e nas famílias, e achamos que é uma prioridade de saúde pública que o país deve ter e assumir muito em breve, e será também por aí um dos nossos primeiros agendamentos.
2: E se tivesse que apostar, diria que a legislatura vai terminar só em 2029 ou poderá ter um fim abrupto?
1: Eu não vou apostar depois de estar a criticar o jogo como acabei de fazer. Há uma dinâmica muito acelerada na política mundial e também na política portuguesa. Não me parece que a maior parte dos portugueses queiram uma eleição a curto prazo. Não me parece. E ouvindo até os diferentes partidos políticos no debate, volto ao debate da moção de censura desta semana, não me parece que a maior parte dos partidos políticos queiram uma eleição antecipada. Mas em política, e nesta época tão acelerada, 3 anos são muito tempo. São uma enormidade. Se me pergunta a mim, enquanto indivíduo, e tentando tirar o chapéu de deputado, acredito que irá chegar ao final a legislatura. Mas, como digo, as dinâmicas são tão aceleradas e há tanta coisa a acontecer que não estamos certamente isentos de uma eleição antecipada. E até voltando ao Congresso do Livre, como eu disse, o nosso mandato é para 2 anos. Nós deixámos muito claro que vamos trabalhar para preparar o ano eleitoral de 29 com 3 eleições, mas que estamos preparadíssimos para uma eventualidade de eleições antecipadas. Portanto, é certamente um cenário com o qual trabalhamos também diariamente.
0: E até desse ponto de vista, o Jorge Pinto vê-se no fato de Primeiro-Ministro? Ou há outras pessoas dentro do partido que podem fazer essa função?
1: Repara, logo no Livre, a minha colega, amiga e camarada co-porta-voz Isabel Mendes Lopes vestiria muito bem esse fato ou esse vestido sem qualquer problema. O que eu acho que é já claro para as pessoas, não só pelos 6 deputados, mas pelas dezenas de representantes locais que nós temos, é que as pessoas percebem que há muita qualidade no Livre. E aquela coisa que se foi dizendo durante alguns anos e que já desapareceu, de que o Livre é um partido de uma pessoa só, já desapareceu também. E desapareceu porque se provou empiricamente que, dos representantes nas assembleias de freguesia aos deputados, o Livre tem muitas mulheres e muitos homens capazes de fazer um bom trabalho. E quando eu falava há pouco da necessidade ou da importância do Livre também assumir funções de poder, não é, como eu dizia, pela sede de poder ou querer o poder pelo poder. É precisamente porque acreditamos e sabemos que temos pessoas com a capacidade e com competências mais do que suficientes para representar bem os portugueses. Portanto, ministros, deputados, presidentes de junta, vereadores...
2: Mas estaria disponível para assumir esse papel?
1: São cenários muito hipotéticos, muito longe. A política, quem está na política também, eu não vou ser nunca daqueles que diz, não faço A, não faço B. Quem está na política, que está sempre de forma temporária, é certo, tem de estar preparado para tudo. Olha, tem de estar preparado para ser deputado, como para ser candidato a Presidente da República. Tem de estar preparado para tudo. E, nesse sentido, quem está a fazer política no Livre está sempre preparado para tudo, porque é para isso que nós nos treinamos e trabalhamos todos os dias.
0: Mas até depois dessa candidatura presidencial, até onde é que vão as aspirações políticas do Jorge Pinto?
1: As minhas aspirações políticas são para o país, não são para mim. São transformar o país, defender o país e ter um governo que tenha a defesa de Portugal e do nosso país no topo das suas prioridades, num mundo de acelerada mutação, num mundo onde o contexto geopolítico muda e muda muito, num mundo onde até as alianças internacionais que nós tomávamos por garantidas durante décadas estão a ser colocadas em causa. E eu não quero que Portugal se torne um apêndice de qualquer entidade que decida por nós próprios. Eu sou muito patriota, sou mesmo. Eu quero que Portugal tenha a sua própria voz e quero ter um governo que saiba ter voz própria a nível interno, mas também a nível externo. Portanto, as minhas ambições são as ambições para o país e para os portugueses, que saibam todos que conseguem chegar ao final do mês sem ter de contar os euros na carteira, que saibam que há quem vá garantir que têm habitação a um preço que possam pagar, que saibam que há quem continua a defender um Serviço Nacional de Saúde que nos serviu durante décadas e tem de continuar a servir nas próximas décadas também.
0: Jorge Pinto, muito obrigado por ter vindo à TSF.
2: Obrigado.
0: E ao Jornal
2: obrigado.
0: De Notícias.
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3: O jogo de estratégia Civilization 7 já pode ser jogado no iPhone e no iPad. A nova versão vem com controles táteis, mas também com suporte para rato e teclado. É um exclusivo do ecossistema Apple. Os utilizadores de equipamentos com sistema operativo Android ficam a ver jogar. A versão iOS do Civ 7 foi desenvolvida pela Behavior Interactive e traz a experiência base do título lançado para consolas e computador no início do ano. A versão móvel inclui as principais novidades da série, como o sistema dividido em 3 períodos históricos. Os jogadores podem avançar pelas eras da antiguidade, exploração e modernidade, comandando povos diferentes e com objetivos e tecnologias específicas para cada uma dessas fases. Mas, ao contrário das edições para computador e consolas, esta adaptação para as plataformas da Apple ainda não suporta o modo multijogador. As partidas têm de ser disputadas a solo contra a inteligência artificial do jogo. O acesso ao título exige uma subscrição ativa do serviço Apple Arcade, uma espécie de Netflix, mas para jogos. A mensalidade é de 7€, mas para além do acesso a um catálogo generoso, a plataforma da Apple garante ainda o acesso ao jogo completo, sem publicidade ou compras adicionais integradas.
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1: De regresso para mais uma temporada, as memórias bem vivas das ondas de calores que abafaram toda a Europa e que me levam agora a outras memórias dos anos 90. Com o fenómeno El Niño de novo no horizonte, especialistas temem que 2027 possa ser o ano mais quente da história. Mas se a seca é péssima, a seca da água pode ser bem pior. E penso nos caudais de dois dos principais rios da Europa, o Reno e o Danúbio, que atingiram níveis mínimos preocupantes. Afetou setores económicos vitais e a vida selvagem da Europa Central. Portugal não fugiu à tendência. Foi o quarto junho mais quente desde 1931. Historicamente, o Alentejo é das regiões mais atingidas que o Guadiana atravessa numa paisagem quase sempre ela seca. Um velho e importante rio que já foi de pescadores e do transporte de minério até o encerramento das minas de São Domingos. Em 1995, uma das canções de Carlos T retrata a importância do rio Guadiana na aridez da seca. És como um deus a cair ante a barbárie da seca. Uma canção grito para que a natureza seja respeitada e preservada e que o rio recupere a sua força e dignidade. Rio Veloso, Guadiana. Corre.

0: Até amanhã, Mário, que trazes de músicas das tuas memórias.
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7: Viva! E quando falta menos de um mês para que os brasileiros votem naquela que será, tudo indica, a primeira volta ou o primeiro turno, como se diz no Brasil, para a escolha do presidente, aqui na TSF seguimos Brasil Adentro com Miguel Baumgartner. Viva!
8: Olá, olá, boa tarde.
7: E com José Bourbon Ribeiro.
9: Viva, Judite, tudo bem?
7: Tudo bem. Vamos então no dia em que Brasília, o coração político, a Praça dos Três Poderes, criada por Lúcio Costa e Oscar Niemeyer, que pretende, através de um triângulo imaginário de lados iguais, representar a harmonia entre os poderes executivo, legislativo e judicial, mas haverá equilíbrio ou uma relação muitas vezes disfuncional entre estes três poderes? Será que o presidente ainda é o centro do poder e com o Congresso mais poderoso e a justiça sob pressão? Estamos, aliás, no momento de maior crise no Supremo Tribunal Federal. Neste cenário, existem condições para reformar este país que vai a votos no dia 4 de outubro?

0: inevitável hoje, sobretudo, que comecemos pela justiça, já que no momento em que gravamos, espera-se que esta terça-feira seja mais um capítulo nesta novela de crise interna no Supremo Tribunal Federal. E, Isabel Ribeiro, de que é que falamos, para quem nos ouve e não tem conhecimento aprofundado do que é este órgão, de que falamos quando falamos do STF?
1: Judite, o STF é claramente o órgão mais poderoso dentro dos poderosos do Brasil. O STF, se trouxermos para a realidade portuguesa, é uma mistura entre o Tribunal Constitucional, que é o Tribunal de Última Instância, com o Supremo Tribunal de Justiça, que é o tribunal onde são julgados quem tem foro especial, ou seja, as pessoas que têm cargos especiais e são julgados por exercício desses cargos, e é o tribunal que agrega, no final do dia, toda a justiça eleitoral federal, do ponto de vista da União Federativa do Brasil, e também a Justiça do Trabalho. São 11 juízes para 213 milhões de habitantes. É mesmo um tribunal que tem estado no epicentro, digamos assim, das decisões políticas, por razões de disfunção, como tu disseste, e disseste muito bem. O que acontece hoje em Brasília, hoje, dia 15 de setembro, terça-feira, em que emitimos na rádio o nosso programa, é uma reunião plenária que é capaz de vir a ser sanguinária, muito complicada. O Supremo Tribunal Federal é hoje um palco político, está coxo. Se tem 11 ministros, estão 10 empossados, falta empossar um. E estão muito claramente definidas duas alas, uma pró-Bolsonaro, para simplificar em absoluto, outra pró-Lula. E, portanto, deixámos de ter a judicialização da política para passar a ter a politização da justiça. O Supremo Tribunal Federal é hoje um palco político absoluto e um ator político absoluto da vida brasileira.
0: E é um palco, Miguel, um palco que está a ter também consequência neste processo das eleições. Que importância atribuis também neste jogo político que estamos
2: está a ter uma importância e uma interferência. O Lula da Silva disse há poucos dias esta frase. A frase dele é sempre a mesma: pela primeira vez na história do Brasil. Ponto. E depois ele fala de sobretudo. E esta é sempre a deixa. É a frase...
1: É parecida com a do Trump, tu nunca antes...
2: Exatamente.
1: Ninguém maior.
2: Exatamente. Se calhar foi o Trump que utilizou...
1: Que se inspirou
2: em Lula. E o Lula diz: pela primeira vez elegemos para a Suprema Corte o primeiro comunista do Brasil. Esta frase está toda errada. Ele deveria ter dito: nós elegemos ou indicamos, por exemplo, o primeiro afro-brasileiro. Por exemplo, podia ser. E isso era importante. Já aconteceu antigamente, que inclusive falava
1: Joaquim
2: alemão.
1: Barbosa.
2: O Joaquim Barbosa, que inclusive falava alemão fluente. E era muito erudito. Ou podia ter dito: olha, o primeiro tupi-guarani, mas foi o primeiro comunista. Ou seja, é o próprio presidente a dizer que indicou o que é que o comunismo tem a ver com a Suprema Corte. Até porque a pessoa tem que ser um jurista.
1: E tecnicamente, não é?
2: Tecnicamente.
1: É esperado que seja técnico.
2: É uma coisa técnica, mas não. O palco hoje, e principalmente a partir do final da década de 90, podemos marcar que uma das grandes decisões que há, ou a primeira vez que há uma interferência na política, é na discussão daquilo que foi o impeachment do Fernando Collor de Mello, até porque nós tínhamos um primo dele direito que esteve muito tempo na Suprema Corte, até há poucos anos atrás, foi dos ministros que mais tempo teve, e a partir daí passou a fazer parte do palco político, ou seja, qualquer situação ia-se ao Supremo Tribunal Federal.
1: Que é essa relação absolutamente disfuncional entre os três poderes do que falavas na abertura do programa. A Constituição Brasileira, nós já o dissemos aqui há uns episódios atrás, é muito completa, não é? E tão completa que...
0: Vai ao pormenor
1: e o pormenor... acaba por estragar tudo. O que aconteceu, só para os nossos ouvintes ficarem absolutamente em linha com aquilo que está a acontecer, é o seguinte: o Bolsonaro, quando foi Presidente da República do Brasil, entre 2018 e 2022, nomeou dois ministros do Supremo Tribunal Federal.
2: Neste caso, seriam conselheiros.
1: O titular, o juiz titular do Supremo Tribunal Federal, chama-se ministro.
2: Ministro.
1: E ele nomeou dois. Um chamado Nunes Marques e outro chamado André Mendonça.
0: Que está agora no centro também.
1: Que está no centro desta polémica. O André Mendonça foi a moeda de troca do apoio evangélico que o Bolsonaro negociou com o Silas Malafaia, pastor.
0: Ele próprio pastor também, não é?
1: Ele próprio, André Mendonça, pastor, nas palavras do Bolsonaro, terrivelmente evangélico. Bom, o que aconteceu? Há uma série de investigações à maior fraude financeira na história do Brasil, chamada Banco Master. É uma fraude que, para trazer para euros, pode chegar a 9 mil milhões de euros. de fraude, em cima dos fundos que garantem os depósitos, não é? Os depósitos bancários têm uma garantia, e isso é um fundo que garante, e esse banqueiro conseguiu ir buscar esses fundos e fez cometeu uma fraude tremenda. E este ministro terrivelmente evangélico decidiu pedir à Polícia Federal, que é a Polícia Judiciária lá do sítio, digamos assim, ou do Brasil, um relatório sobre as escutas que tinham feito as escutas e as mensagens encontradas no telefone do banqueiro, mas muito direcionada. Queria saber as conversas com ministros da Suprema Corte. Uhum. E sabia perfeitamente que havia um ministro chamado Alexandre de Moraes.
0: Já aqui falámos.
1: Já aqui falámos muito. Um juiz estrela, um juiz herói. O responsável, o principal responsável pela condenação de Bolsonaro à prisão pelo golpe de Estado.
0: E também no caso das fake news.
1: E descobriu que havia um contrato entre este bancário que cometeu a fraude e a mulher de Alexandre Moraes no valor de 150 milhões de reais, qualquer coisa parecida com isso. Ele sabia o que estava a pedir e decidiu unilateralmente uma investigação ao colega. Isto não é possível no Brasil. Não é possível no Supremo Tribunal Federal. E, portanto, a seguir, o Alexandre Moraes respondeu com uma investigação também a este André Mendonça, porque nas escutas também há reuniões do André Mendonça com este banqueiro fraudulento.
0: É uma novela.
1: No Brasil é uma novela e no Brasil, diria, virou o maior rolo, né? O angu de caroço, uma verdadeira casa da mãe de Joana. Isto são tudo expressões brasileiras para definir isto, porque está mesmo instalada a confusão absoluta. E isto não é por acaso.
2: Agora só queria acrescentar uma coisa que o Zé falou. Quando nós temos um juiz, vamos chamar de juiz para ser mais fácil.
0: Não usar a palavra ministro.
2: Mas quando nós temos um juiz que manda investigar o outro, o que deveria ter acontecido institucionalmente era apresentar as provas ao presidente do tribunal. Os presidentes são os juízes que depois vão rodando. Creio que é de dois em dois anos. Acho que é de dois em dois anos.
1: Sim, ou... a presidência. Sim.
2: A presidência. E depois é o presidente que indica um relator que depois vai investigar o coisa. Aqui não, aqui há uma investigação.
1: Mas a decisão é em plenário. Isto é
2: a decisão é em plenário, exatamente.
1: Tem que ser chamado plenário.
2: Exatamente, tem que ser em plenário. Aqui não, é um colega que manda investigar, que utiliza os serviços da própria corte para investigar um juiz que está ao mesmo nível, e neste caso o Alexandre Moraes até tem mais anos, tem mais antiguidade, e o outro, quando sabe que está a ser investigado, poderia de alguma forma ter ido falar com o presidente do tribunal e dizer, bom, isto está a acontecer, e veja, até porque há uma coisa no Brasil que se chama corregedoria. A corregedoria seria uma instituição dentro da própria instituição que faz o controle.
1: É o polícia do polícia.
2: É o polícia do polícia,
1: é quem controla,
2: exatamente.
1: É em tese quem controla,
2: exatamente,
1: o Supremo Tribunal.
2: Não, manda investigar, porque apercebe-se que, bom, mas o meu nome está mencionado. Eu até aqui no computador do próprio tribunal fui eu que fiz algumas alterações ao contrato que a minha mulher assinou e tudo isso, mas o teu nome também está aí mencionado nas escutas. E, portanto, isto é o pior que podia acontecer ao Brasil. É o pior que podia acontecer a uma corte que já está descredibilizada. E porquê? Que era aquilo que há pouco o Zé falava. Como virou um palco político e um palco que, a partir, como eu estava a dizer, vamos mais ou menos sutear a partir de 92, que passou a ser a disputa para tudo. A Constituição está muito clara, mas a partir do momento que há alguma pequena coisa, que há um pequeno atrito entre o Presidente e o Congresso, entre um senador e outro senador, tudo vai parar ao Supremo.
1: Isso.
2: Tudo vai parar ao Supremo. E então o que é que foi acontecendo? O juiz do Supremo foi ganhando um estofo, foi ganhando um espaço que não deveria ter. Esta corte deveria ser só, em último caso, vamos avaliar. Em último, depois já passei para todos os tribunais, em último caso vamos avaliar. E deveria ser, digamos assim, o tribunal que menos aparecia em público, o mais discreto, por ser o último. É num processo de impeachment para o Presidente da República, quem assume a presidência do Senado é o Presidente do Supremo Tribunal Federal. Portanto, ele tem uma importância também nos processos de afastamento do Presidente e do Vice-Presidente da República.
1: Judite, deixa-me só contar uma história, Miguel, para os nossos ouvintes, sobre este escândalo do Bankmaster, não é? Eu, como morei muitos anos no Brasil, 12 anos no Brasil, tenho muitos amigos no Brasil, e há um amigo em concreto a quem eu ligo cada vez que preciso de perceber alguma coisa de Brasília. Cada vez que eu preciso de uma interpretação ou de uma tradução de coisas de Brasília, ligo para este meu amigo e perguntei-lhe sobre o Bankmaster em novembro do ano passado. Foi quando rebentou e quando o Daniel Forcaro, que é o tal banqueiro, foi preso. E este meu amigo disse-me uma coisa que me ficou gravada na memória e que era mais ou menos assim: meu amigo Bourbon, eu conheço duas pessoas que não têm nada a ver com isto. Eu e você. E depois nós vamos ver as notícias. Flávio Bolsonaro recebeu tanto dinheiro deste banqueiro como o Alexandre de Moraes para financiar o Dark Horse, que é o filme da vida do Jair Bolsonaro. Além do Alexandre de Moraes, há dois outros ministros sob suspeita, Dias Toffoli e o próprio Nunes Marques, que é o segundo bolsonarista, uhum, que está no Supremo Tribunal Federal. Depois, ministros...
0: Oh, gente, é uma rede capilar, gente, não é? Que atravessa toda...
1: Mas que é transversal, muito focada. E eu não quero ser faccioso nisto, porque não sou, porque eu sou analista. Mas muito concentrada no bolsonarismo, e posso explicar, quer dizer, a primeira vez que este Daniel Vorkar pede licença para operar como banqueiro é ao presidente do Banco Central do Brasil, nomeado pelo Temer ainda, e é chumbado. A desculpa é mais ou menos esta: não sabemos de onde vêm os fundos. A segunda vez já é com o presidente do Banco Central Brasileiro, nomeado pelo Bolsonaro, e é aprovado, e quem liquida o banco é o presidente do Banco Central do Lula. Isto não tem partida aí nenhuma, porque, por exemplo, Jacques Wagner, um histórico governador da Bahia, um tipo muito próximo...
2: Histórico do PT,
1: uma pessoa muito próxima do Lula, também está sob investigação. Mas, eu diria, há ali uma pegada do bolsonarismo muito forte. O ponto daqui para a frente é: o que é que vai sobrar disto, não é? Quer dizer, e porque é que chegámos aqui?
0: Eu ia perguntar-te se isto não é um sintoma, de facto, Miguel, isto que acabou por extravasar e transbordar para a praça pública, como vemos agora, e que traz o Brasil como notícia, quase não se fala, fala-se mais disto nas eleições. Isto é sintoma de quê? De um sistema que precisava de ter outro figurino, outra mudança, uma reforma?
2: Eu acho que é de uma república que tem as suas instituições esgotadas, as suas instituições políticas e, neste momento, as suas instituições judiciais. Se nós olharmos para o Brasil, aquilo que tem sido os últimos anos, lutas políticas por tudo, uma presidente que sofre um impeachment porque era uma forma indireta de atacar Lula, acusada de algo que, desde o presidente da junta mais pequenino ao presidente da câmara maior, faz a utilização da Suprema Corte para isto, as acusações que foram feitas, o juiz que julgou e condenou Lula, que depois passou a ser ministro de Bolsonaro, mas que condicionava as investigações juntamente com a Polícia Federal e com o procurador que estava a investigar. Portanto, isto é completamente macabro, porque é ilegal. Isto é a pessoa que é suposta a ser independente é que coordenava as investigações com a Polícia Judiciária e com o delegado do Ministério Público. Portanto, parece, aos olhos do cidadão comum, e que durante muito tempo olhava para o Supremo Tribunal Federal como algo, e isto também dá dimensão ao Supremo, que é quando a própria população olha para o Supremo Tribunal Federal e diz: bom, isto pode haver tudo neste país, mas nós ainda temos 11 homens que estão ali, exatamente, que é o garante de que mais tarde ou mais cedo eles vão apanhar estas pessoas, vão julgar e vão condenar. Hoje o que o brasileiro comum olha e diz que é: não se aproveita nada, ou seja, o regime está podre por dentro. E isto leva-nos a pensar de que há muito tempo o primeiro a defender uma grande reestruturação da política brasileira foi Fernando Henrique Cardoso, já no final do seu mandato. Também tem responsabilidade pelo que poderia ter feito. Foi dos poucos momentos no Brasil em que houve estabilidade suficiente nos últimos anos para que houvesse grandes reformas, e essa estabilidade era garantida, por incrível que pareça, pelo próprio PT de Lula. Lula, na altura, era deputado. Foi ele que garantiu ali, a partir de 98 até 2002, é um ano enorme de prosperação da economia brasileira, e é o PT que garante isto, e poderia ter sido feito algumas reformas, é a estrutura toda.
1: De lá até cá, o que se tem feito não são reformas,
2: nada,
1: nem são emendas, são remendas.
2: É só isso.
1: Anda-se a fazer remendas atrás de remendas. Esta eleição, além de se eleger o Presidente da República e o Vice-Presidente da República do Brasil, vai se eleger senadores, dois terços dos senadores por cada estado, 53 senadores, todos os deputados federais, que são os deputados nacionais, digamos assim, os governadores do estado e os deputados estaduais. Além disto, o que resulta desta eleição é a possibilidade, nos próximos 4 anos, que é o mandato do Presidente da República, de trocar 4 dos 11 ministros do Supremo Tribunal Federal. Ou seja, o futuro Presidente do Brasil vai poder desequilibrar para um lado ou para o outro, do ponto de vista ideológico. Porque como é que funciona? O Presidente do Brasil indica, vai a sabatina ao Senado, O Senado depois decide se vota a favor da nomeação ou não deste ministro.
2: Em plenário.
1: Há uma recusa, a primeira recusa em 132 anos foi agora feita ao Jorge Messias, que foi o indicado por Lula para a substituição da vaga que está aberta. Portanto, foi a primeira vez que o Senado, já explicámos aqui também, o Miguel falou isso com muita clareza, a Câmara dos Deputados sempre foi muito opositora a quase todos os Presidentes da República,
2: tirando este período
1: do Fernando Henrique Cardoso, onde houve um pacto nacional, digamos assim, porque também tinham batido no fundo, e eu acho que estão quase a bater outra vez. E, portanto, o próximo Presidente da República vai ter a possibilidade, e portanto é muito mais do que 4 anos, vai ter a possibilidade de marcar os próximos 20 ou 30. Porquê? Porque um ministro do Supremo Tribunal Federal, um juiz do Supremo Tribunal Federal, tem um mandato garantido até aos 75 anos de idade. E portanto isto não é um mandato de 10 anos, de 5 anos ou de 12 anos.
2: E cada vez mais estão a ser indicados juízes novos. Se nós formos ver aquilo que era o Supremo Tribunal Federal há 20 anos ou 30 anos atrás, que eram juízes jubilados, não é? Pessoas que tinham muita experiência e tal. Hoje não. A partir do principalmente do primeiro governo de Lula, começaram a aparecer mais jovens. Portanto, alguém até na casa dos 40 anos...
1: Mendonça,
2: que pode chegar a estar 30 anos lá.
1: Cujo atributo é ser terrivelmente evangélico. Era juiz do Supremo Tribunal de Justiça do Brasil, portanto, uma instância elevada, a ter os seus méritos jurídicos, com certeza que tem, mas o critério decisivo foi ser terrivelmente evangélico, nas palavras de Bolsonaro. No lado contrário, e isto não há santos e diabos, e do lado contrário, o advogado Lula no Mensalão, Cristiano Zanin, é ministro do Supremo Tribunal Federal. É uma coisa impensável.
2: O Dias Toffoli é uma vindicada.
1: Isto era admissível, porque o critério de nomeação é muito parecido com o dos Estados Unidos. Uhum. O que não existem são checks and balances. Ou seja, o que não existe é forma de controlo. Uhum. Não é? A forma de controlo é muito, muito básica. Eu queria só dizer um dado, porque eu acho que é muito relevante para as coisas que vamos ouvir nos próximos tempos. Não é? 80,5% das decisões do Supremo Tribunal Federal do Brasil no ano 2025 foram monocráticas. Não foram coletivas. 80,5% das decisões. Estive a ver hoje para preparar o programa. Isto aqui é um tribunal onde são individualidades. São 11 tribunais. Isto não é um tribunal. Não é um tribunal coletivo. Qual é o risco? O risco de colocar o Alexandre Moraes sob suspeita, e a suspeita é grave e é séria e não tem perdão se for confirmada. Deixo aqui claro. Mas o Alexandre Moraes foi o principal motor da condenação de Bolsonaro por um processo que eu considero, já disse aqui e volto a dizer, que considero absolutamente documentado.
2: Sim, sim, está mais que
1: justo,
2: mais que provado.
1: Mas enfraquece. E não enfraquece o Alexandre Moraes nem o Supremo. Enfraquece o Estado de Direito Democrático Brasileiro.
2: É exatamente esta coisa. Agora vamos só fazer aqui um bocadinho de advogado do diabo. Vamos imaginar que Bolsonaro, o Flávio, ganha as eleições e que pode efetivamente indicar os quatro novos juízes para...
1: Quatro ou cinco, porque se afastarem o Alexandre Moraes, passa a cinco. Cinco em 11.
2: Exatamente. Agora vocês vejam o que é. Vamos imaginar então que dá os cinco. Indica os cinco e a partir do momento que indicar os cinco vai dar um indulto ao pai. O indulto para este tipo de casos tem que ser depois referendado no Supremo Tribunal Federal.
1: Primeiro no Congresso, eu acho. Mas eles têm sempre o Congresso.
2: Sim, o Congresso está garantido. Mas tem que ser referendado no Supremo Tribunal Federal. Este tipo de indulto. Outros indultos, não. Este tipo de indulto tem que haver por causa do crime de que é. Mas se tiverem a maioria, vão fazê-lo. A mesma coisa que, por exemplo, está a ser discutida em Brasília é o retorno do processo de Lula da Silva. Ou seja, não é só ganhar as eleições, não é só libertar Bolsonaro, porque a Suprema Corte pode fazer isto. Não é acusar, nem pode condenar pelos mesmos crimes. Isto é um princípio jurídico básico. Mas é pegar no processo, e tem aqui uma coisa que é, não nos vamos esquecer que o processo de Lula caiu por questões graves da condução do processo. Ok?
1: Que deram nulidade, não é?
2: Exato, deram nulidade. Mas havia outras questões que estavam a ser investigadas e, portanto, o que nós podemos estar aqui é a assistir, nas palavras do Zé que eu corroboro, a assistir um golpe número 2 e um golpe institucional, e agora fazendo o seguinte: não é perpetuar um homem no Palácio do Planalto, é utilizar uma instituição que deveria ser o garante superior da justiça, da democracia e da Constituição, é tomar de assalto esta instituição e utilizar esta instituição como arma de arremesso contra os seus adversários políticos. E isto vai criar, permite-me esta expressão, isto vai tornar o Brasil então uma Venezuela ou uma Cuba ou uma qualquer ditadura africana que nós estamos habituados a falar. Porque isto é o momento em que há a tomada do poder, não é pela força das armas, mas é o destruir do mínimo, dos mínimos das instituições e do garante da liberdade.
0: José Bourbon Ribeiro.
1: Pode o nosso ouvinte perguntar-se, não é? Faço um bocadinho como Marcos Mendes fazia. Faço a pergunta e depois dou a resposta, que é: o que é que isto tem a ver com as eleições e porque é que isto impacta nas eleições? Não é? Bom, a figura de Alexandre Moraes está muito ligada ao Lula. Não foi nomeado por Lula, foi nomeado por Temer, e foi em 2017, e em 2017 o PT, partido do presidente Lula, faz um statement, faz uma declaração fortíssima contra a nomeação de Alexandre Moraes. A verdade é esta. Porém, a evolução dos factos levou a que o Alexandre Moraes ganhasse um protagonismo enorme, o tal juiz-herói, e que o levou a ser o relator e depois também a parte da turma, da secção do Supremo Tribunal Federal que julgou o Bolsonaro. E recentemente, lá está as imprudências, não é? Recentemente faz a ponte entre o Presidente do Senado e o Presidente da República com um pequeno almoço, um almoço em casa dele. Portanto, vira agente político. E isso fez colar muito fortemente a figura de Alexandre Moraes a Lula. Depois há outro tema, que é esta crise no Supremo Tribunal Federal, já foi medido pela Quest, no Instituto de Sondagens temos citado aqui várias vezes, fez com que as prioridades dos brasileiros para estas eleições era a violência, não tínhamos falado já aqui da violência, e depois a economia e a possibilidade de empreenderem, daí a importância da escala 6x1, explicámos, daí uma coisa...
0: 6x1, só para quem nos está a ouvir, é a possibilidade de 6 dias de trabalho, um dia de
1: descanso. A escala normal de trabalho no Brasil é 6 de trabalho, 1 de descanso. O Presidente Lula quer aprovar, e está na reta final da aprovação, uma escala igual à nossa, 5 dias de trabalho, 2 de descanso. Sendo que na Europa já estamos a falar de 4 dias, mas sem perda salarial, o resto. Sem perda salarial, mas o que está estudado é que o brasileiro, 43% dos brasileiros acham que só vão prosperar na vida sendo patrões de si próprios. Isso é uma coisa espetacular no Brasil, já nos primeiros episódios explicámos aqui um bocadinho a cabeça dos brasileiros. E, portanto, o que os estudos dizem é que esse segundo dia de descanso não é para descansar, é para fazer o arranque do próprio negócio. Não é? Pronto. O que isto fez foi que, em menos de uma semana, medido pela Quest, os temas da corrupção, que era o terceiro, quarto tema de prioridade, pulasse para segundo, quase primeiro. E, portanto, isto muda completamente o figurino da eleição.
0: E a quem é que vai penalizar
1: está,
0: mais?
1: Ou não? Neste momento, o Lula está em queda acentuada. Há sondagens que já dão até na segunda volta
0: a vitória a Bolsonaro.
1: Eu acho que há ainda imenso tempo. Havia um político mineiro, o Hélio Garcia, que dizia com muita graça que a campanha começa depois da parada. A parada era o 7 de setembro, que é a independência do Brasil, que foi agora.
0: E onde este tema também mudou, não é?
1: E, portanto, a campanha começou agora. O Brasil, para quem segue o tema da política no Brasil, é reviravolta atrás de reviravolta em menos de 24 horas. Em menos de 24 horas. Portanto, é absolutamente imprevisível. Mas, aparentemente, neste momento, esta crise no Supremo Tribunal Federal, pela ligação simbólica entre o Alexandre Moraes e o Lula...
2: O Alexandre Moraes era secretário da Segurança Pública do Estado de São Paulo, ok? Em janeiro de 2005 até 2016. Do governo do Geraldo Alckmin, curiosamente, hoje vice-presidente do Lula. Na altura, Geraldo Alckmin era do PSDB, portanto, o partido não é o arqui-inimigo, mas é o arqui-rival do PT, não é? E depois, Moraes era advogado, portanto não era juiz, era advogado e tinha sido filiado inclusive no PFL, Democratas. Isto é um partido que são os resquícios dos políticos do tempo da ditadura, que formaram dois partidos, um ao sul, que é o PP, Partido Progressista, curiosamente, e mais ao norte, mais no nordeste, era o PFL e os Democratas.
1: Com muita implantação na Bahia, não é?
2: Na Bahia, exatamente, muito, muito forte.
1: Ou chama-se União Brasil. Resultado das fusões e aquisições de partidos para garantir os mínimos olímpicos.
2: E, portanto, era alguém que vinha da política, inclusive foi. E na altura que depois foi nomeado por Geraldo Alckmin, ele filiou-se ao PSDB. Ele, enquanto secretário de Segurança, esteve envolvido numa situação que implicava a mulher do, na altura, Presidente da República. Ou seja, a esposa de Michel Temer terá sido fotografada enquanto um pedreiro estava a fazer umas pequenas obras em sua casa e tirou umas fotografias com a senhora em situação menos simpática e teria feito uma certa chantagem. O secretário de Segurança entra nesta situação, garante as fotografias, porque ela estava a sofrer uma situação de chantagem, não é? E ele entra nesta situação, captura a pessoa inclusive é condenada a quase 20 anos de prisão, ele garante, portanto, essa situação e neste momento é chamado para o governo, foi ministro da Justiça de Michel Temer e em 2017 vai para a Suprema Corte entregue por ele. Portanto, é alguém que já esteve também no lado da política. É alguém que já esteve do lado da política, diferente, por exemplo, sim, de Mendonça, que é juiz de carreira. Agora tem aqui uma questão, que é qual é que é a utilização disto? Só para acrescentar ao que o José estava a dizer. Se nós pegarmos nesta vida dele, que já está politizada, se juntarmos agora à questão de que ele foi o juiz que condenou Bolsonaro e que nessa altura as pessoas já diziam que ele tinha ligações ao PT. Não é verdade. Ele, aliás, basta ver pelos partidos em que ele militou, ele era tudo menos PT. O que vai ser utilizado, principalmente por Flávio, vai ser isto que o Zé estava a dizer, este homem é próximo do PT, veja-se que ele até foi secretário de Segurança e Justiça do
3: Geraldo Alckmin. Este homem serviu os interesses do PT ao prender o meu pai,
2: exatamente.
3: É isso que o Flávio vai dizer.
2: E portanto, a ideia agora, e é por isso é que eu dizia no último episódio, quando nós falámos, de que nós não olhamos para o futuro do Brasil, estas eleições não é sobre o crescimento económico, a posição do Brasil no mundo face ao Lula, o crescimento do Brasil perante os BRICS, nada. Isto aqui é, efetivamente, um remake das últimas eleições entre Bolsonaro e Lula. Isto é quase a utilização de que Bolsonaro está a utilizar um proxy, agora na linguagem da geopolítica, está a utilizar um proxy para garantir duas coisas, para garantir a queda do Lula e a sua própria libertação, utilizando o filho para isso. E o que é que está a ser utilizado aqui no meio? É o descrédito total da justiça e do Estado brasileiro, utilizando-se a Suprema Corte.
3: E deixou-se utilizar. Se é verdade aquilo que os indícios sobre Alexandre de Moraes são gravíssimos, são indesculpáveis.
0: O Miguel dizia agora que não temos falado do futuro nestas eleições. Não temos, não. Não se tem falado. O Brasil continua um país adiado em termos de reformas, como
3: o Brasil
0: dizia há pouco.
3: É, as reformas não existem. O que há são emendas que, na verdade, o que fazem são remendas, não é?
0: E a pergunta é porquê? Nós aqui em Portugal dizemos muitas vezes que não se reforma por causa dos ciclos políticos, não é? Porque não tarda, há eleições e depois os políticos têm medo da fatura que podem ter.
3: O sistema no Brasil, os ditos, está montado para quem tem a possibilidade de reformar, perde poder. E, portanto, o que tu tens hoje é, tens um sistema político de duas câmaras, perfeito, com uma representatividade razoável, mas com poderes muito difusos entre o Senado e a Câmara dos Deputados. O Senado, dos grandes poderes que tem, por exemplo, é decretar impeachment dos juízes do STF, do Supremo Tribunal Federal. O STF, os poderes que tem são, através de normativas, ou de normas, criar legislação. E, portanto, há uma sobreposição, há uma relação disfuncional, tu disseste isso na abertura, e é isso mesmo. A relação entre os três poderes no Brasil é absolutamente disfuncional. Então, se descermos desta esfera federal, não é? Da República Federativa do Brasil, e entrarmos na relação entre o governo do Estado com o município, vamos descobrir outras disfuncionalidades absurdas.
2: E os tribunais também dentro dos
3: governos.
2: Porque depois existe, cada Estado também tem um mini Tribunal Federal, não é? E aí acontece
3: quem
2: também...
3: Quem é o partido grande que vai aceitar criar uma reforma política, por exemplo, que admita a participação de partidos que não cumpram aquelas mínimos olímpicos da cláusula guarda que nós falámos. Ninguém. Portanto, tens neste momento um problema que é os poderes estão a sobreviver, estão a crescer.
0: Cristalizados. No fundo também, não é?
3: Absolutamente cristalizados. Como é que isso se resolve, eu não sei. Eu conheço uma fórmula, mas eu não gosto dela, porque não é democrática. Do ponto de vista da democracia, eu acho que é muito complexo, não é? Ou tem que haver, como existiu em 94, um pacto de regime, e dizer assim, olha, isto como está não vai, não é? Do que é que tens que fazer? Tens que fazer uma reforma judicial do sistema judiciário todo, porque tens disfunções absolutas. Tens que fazer uma reforma fiscal, aprofundada. Ela já começou. Cada estado tem a sua tributação. E, portanto, uma empresa que transporta um chapéu, né, de São Paulo para Minas Gerais...
2: Tem que pagar o ICMS.
3: Mas vai trocando a tributação.
2: A tributação, quer dizer, é verdade.
3: É incrível.
2: Os Estados Unidos é igual.
3: Tens que fazer uma reforma política. Porque senão não dás oxigenação
0: ao
3: sistema.
0: Renovação, não é? Renovação.
2: Sim, tu tens coisas, tens loucuras. É. Tens, por exemplo, gente que faz 1 milhão e 900 mil votos e é eleito deputado federal. E depois o mesmo colega do partido que fez 30 votos vai por arrasto, porque depois os votos são distribuídos. Há aqui coisas que não fazem absolutamente nenhum sentido. Da mesma forma que não faz sentido outras coisas, que é o facto de que os partidos são criados, parecem como cogumelos, desculpa a expressão, e os partidos são barriga de aluguer 99% das vezes para projetos pessoais, ou para projetos, por exemplo, de várias entidades, como nós já falámos aqui, e o Brasil precisa de fazer essa reforma. O Zé há bocado falou de 94, mas em 94, tu tiveste ali, 94, 95, tiveste três pessoas que foram essenciais. Itamar Franco, que era um político respeitadíssimo e um presidente respeitadíssimo. Fernando Henrique Cardoso, que ganhou respeito por a questão do projeto do
3: tinhas
2: Real.
3: Uma oposição responsável,
2: e
3: que era
2: depois
3: o Lula.
2: Tinhas o Lula, que sabia que eu mais tarde ou mais cedo vou assumir isto e, portanto, quanto melhor eu assumir, melhor. Hoje não. Hoje tu tens uma oposição ou tens uma liderança que está contra Lula que não tem problema de fazer a política da terra queimada.
3: Uhum, eu queria só, sobre a história do IVA comum, é só um passinho atrás para explicar e para ser correto, absolutamente correto naquilo que estou a dizer. Demoraste 15 anos a negociar o imposto sobre consumo comum. Está negociado, vai demorar mais 10 anos para implementar. Portanto, é assim a forma de remendar o Brasil e não de reformar.
0: E mesmo a máquina do Estado, as tentativas também de mexer, também
3: não
0: são sempre empurradas para a frente.
3: É complexo, não é? Porque a reformar implica perda de poder para quem decide. O sistema está assim armado. É muito, muito, muito difícil.
0: Como dizia o Miguel, nesta ideia de que não importa fazer política de terra queimada, deixa-te ver o pior, ou seja, não há... Não podemos ter aqui um vislumbre de esperança.
3: Eu divirjo do Miguel num tema, em confidência aqui, para os nossos ouvintes, esta tarde trocámos umas mensagens, porque eu acho mesmo que o Brasil corre o risco de virar uma segunda Venezuela, no sentido que... Pode parecer um contrassenso, porque...
2: Venezuela do ponto de vista político, não é?
3: Do ponto de vista político. Pronto. Eu vou explicar. Porque a América do Sul deu uma viragem à direita tremenda, não é? E, portanto, colocou-se quase toda debaixo da asa do Trump. E há ali uma ovelha que é de esquerda, que é a Venezuela, que está debaixo da asa do Trump. E eu acho que o Brasil corre o risco, num momento histórico, em que descobriram terras raras, em que há prospeção... não confirmada em absoluto, mas muito avançada, de uma jazida de petróleo gigante no Amapá, em que tem alguém que peita, com experiência política, que peita o Trump.
2: Peitar é outra expressão brasileira.
3: Desculpem, é muito...
0: Fazer frente.
3: Exatamente. De repente, por uma ilusão ótica, que é a de que Lula é responsável pelas ações do Alexandre Moraes, pode vir a perder. Eu faço análise a números e, portanto, percebi, e os analistas que consulto perceberam todos, uma grande evolução do Flávio Bolsonaro desde o momento em que o tal juiz terrivelmente evangélico decidiu abrir o sigilo sobre o colega e promover uma investigação ao colega. E ele sabia o que estava a fazer. Sabia perfeitamente o que estava a fazer e, por isso, volto ao início do programa, o Miguel tem razão, eu acho que está em marcha a segunda parte de um golpe que falhou, que condenou Bolsonaro a 27 anos e 3 meses de prisão. Vamos ver como acaba. Mas o Brasil é cheio de surpresas e a segunda eleição, vou lembrar os nossos ouvintes disto, a segunda eleição é sempre uma nova eleição.
2: Aqui o que eu acho que pode diferenciar vai ser muito o entendimento das pessoas que procuram e que procuraram durante muito tempo a chamada terceira via.
0: Aqui falámos
2: como
0: também
2: é
0: dela.
2: Que olham para isto e de voltar a dizer aquilo que eu disse aqui num dos primeiros programas. Não sou apoiante de Lula, nunca votei nem votaria no Lula anteriormente. De acordo com como se apresenta neste momento, creio que muita gente olhará para as eleições e olhará para o que está em cima da mesa e o que está em jogo para o futuro. Exatamente aquilo que o Zé falava. Um país que esteja com um presidente alinhado, completamente alinhado com Donald Trump, que é o caso, por exemplo, da Argentina, do Paraguai, do Chile, E agora da Colômbia também.
1: Salvador.
2: E de El Salvador e tal. Mas ter o Brasil também a fazer isso, obviamente que a venezualização não é económica, porque o Brasil tem uma dimensão nova, mas no sentido de política, ou seja, toda a América Latina passar a ser novamente, como era, por exemplo, nos anos 50, o quintal de experiências norte-americano de um presidente como Donald Trump. E isso é um perigo também para Portugal, pela nossa ligação económica que nós temos com o Brasil, e isso é um problema sério. Caberá a esta fatia do eleitorado, que sempre disse que não votaria em nenhum dos dois, tomar uma decisão. Apesar de tudo, e apesar de ser Lula, vai preferir viver num país livre e com voz própria, ou querer ser, digamos assim, um país entregado num projeto maior que não depende de si. E termino com isto. Se Bolsonaro ganhar as eleições, depois de tudo o que a gente tem visto aqui, e eu corroboro na situação do golpe número 2, nós estamos a recuar aos piores anos da ditadura brasileira. Mas nós estamos a falar daquela situação quando foi o ato institucional número 1.
1: Vão ser anos.
2: Encerrar o Congresso, um esvaziar das instituições. E isto é um perigo que neste momento antecipo para o Brasil.
1: O interessante, portanto, quem segue a campanha eleitoral brasileira, é que não se ouve da parte do Flávio Bolsonaro, e de novo, fazendo análise pura, quer dizer, não se ouve uma proposta. É sempre uma história de vamos fazer isto, vamos,
2: sim,
1: o meu pai vai ser, vamos libertar o Jair. Quer dizer, é sempre qualquer coisa a ver com um ajuste de contas. E isso é o que preocupa. E aos portugueses deve preocupar outra coisa, que é, já dissemos aqui, o Mercosul, são 70% do mercado do Mercosul é Brasil. E o Milei, como o Trump, são inimigos do Mercosul. O Milei usa uma expressão que é flexibilizar, que o Miguel andou na diplomacia, sabe dizer, né? A tradução de flexibilizar na linguagem diplomática é esvaziar o Mercosul. E, portanto, aquilo que nós estamos, demorámos 20 e poucos anos a negociar, que é o acordo da União Europeia
2: e
1: Mercosul.
2: E é super importante para a Europa.
1: É muito importante. Alguns países europeus não gostaram, França não gostou, paciência, mas no todo é bom e está comprometido. E, portanto, é nesse sentido que eu digo que politicamente é muito arriscado para o Brasil.
2: E é importante o Lula, porque o Lula é dos maiores defensores do Mercosul e um dos maiores defensores do acordo do Mercosul com a Europa. E a queda deste acordo, que é algo que o Donald Trump não quer, porque o Donald Trump tem por objetivo o enfraquecimento da Europa, a queda de um presidente brasileiro, seja ele Lula ou outro qualquer, que tem este pensamento de que é importante manter a Europa dentro do jogo, se me permite essa expressão, será terrível e terá terrível consequências para uma economia como a portuguesa, que depende tanto das suas exportações para o Brasil. E depois podemos tocar outra coisa. Um Brasil que vir bolsonarista, vai Portugal ter novamente uma onda enorme de imigração brasileira, e não estou a dizer que isto seja mal, muito pelo contrário, o brasileiro vem para aqui trabalhar e contribuir para a nossa economia.
1: E para a alegria do país.
2: E em muitos clubes de futebol tem dado muita alegria, portanto, e o brasileiro é um irmão nosso, um primo afastado, se quiserem, portanto, tem contribuído muito a Portugal, mas teremos novamente também uma onda de imigração que será utilizada pelos populistas. Portanto, há aqui todo um coquetel molotov muito, muito complicado e que, efetivamente, é importante esclarecer as pessoas.
0: E é o que vamos fazer ao longo deste Brasil Adentro, nas próximas semanas, com o Miguel Baumgartner e José Bruno Ribeiro. Voltamos para a semana, fiquem bem.
1: Até lá,
2: um abraço.
0: E vejam e ouçam as sugestões que os dois vão deixar também na descrição deste episódio.

0: 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Depois de Brasil Adentro, temos a edição alargada do TSF Pais e Filhos com Maria Ramos Santos.
1: Está a começar cada vez mais cedo a preocupação com a aparência física. Se antes era algo associado à adolescência, a realidade agora diz respeito a crianças de 5, 6 anos. Algumas até já recorrem à terapia pelo descontentamento que sentem em relação ao próprio corpo. Outras não falam, não demonstram, e por isso é ainda mais importante que os pais estejam atentos, diz Micaela Ribeiro, psicóloga, a convidada deste programa. Porquê é que o descontentamento começa tão cedo?
2: É assim, na consulta ou em consulta clínica nós temos realmente assistido a um maior impacto, efetivamente, da imagem logo desde cedo, que vem muitas das vezes também, pelo que nós sabemos, daquilo que é o contexto atual, as redes sociais, aquilo a que as crianças estão expostas, mas a verdade é que tem sido muito fora daquilo que era o comum, ou seja, ao contrário daquilo que se pensava, a preocupação com a imagem realmente tem vindo a começar desde cedo e não necessariamente na adolescência, como se calhar há uns tempos se acharia o mais comum, porque a verdade é que uma criança pequena já consegue perceber quais são os corpos que são valorizados, quais são os comentários que os adultos fazem sobre a aparência, quais são as características que recebem aprovação social. Aquilo que eu sinto é que, apesar de não terem a capacidade para compreender toda a complexidade da mensagem que se transmite sobre o corpo, aprendem realmente que o corpo pode determinar o nosso valor ou a forma como somos avaliados, e por isso isto realmente acaba por ser perigoso, porque temos aqui crianças demasiado preocupadas com a aparência logo desde cedo, não é? Ou seja, estamos aqui no fundo a criar crianças expostas muito cedo a uma quantidade enorme de informação sobre como supostamente deveriam ser.
1: Estamos a falar de que idades?
2: É assim, normalmente aquilo que eu vejo em consulta começa ali nos 6 anos, ou seja, na entrada da escola primária normalmente. No entanto, também já existem aqui alguns comentários ou algumas coisas mais subtis que podem sim começar no infantário, por exemplo, ali dos 3 até aos 5 anos.
1: E de que forma é que os algoritmos estão a potenciar a comparação constante? As crianças têm a maturidade para perceber que parte dos conteúdos que aparecem podem ter filtros ou ser alterados?
2: Pois, essa é que é a grande questão, porque antes uma criança podia comparar-se maioritariamente com os colegas da escola. Atualmente, de forma perigosa, pode comparar-se em poucos minutos com centenas de pessoas, e muitas delas com imagens filtradas, editadas, cuidadosamente selecionadas. E repare, o problema não é apenas a existência destas imagens, é a capacidade que nós estamos a dar às crianças para compreenderem aquilo que estão a ver, que no caso me parece muito limitada. E na verdade, as redes sociais não são a única causa, mas são um fator ambiental muito relevante, porque nós temos muitas coisas a acontecer: a comparação social, os filtros que são muito usados, as edições nas fotografias. E as plataformas realmente acho que vieram amplificar aqueles fatores que nós sabemos que estão relacionados com a insatisfação corporal nas crianças.
1: E ainda há forma de reverter toda esta tendência?
2: Pois, existe forma de reverter, sim. Ou seja, há efetivamente alguma psicoeducação que se pode fazer logo desde cedo em relação à imagem, ou também tentar retirar o valor pessoal associado ao físico, associado à imagem que transmitem aos outros, ou seja, no fundo, fazer com que as crianças se sintam valorizadas por aquilo que são e não por aquilo que mostram, não é? Porque eu acho que, no fundo, aquilo que está a acontecer é que há uma alteração da referência que a criança tem daquilo que é um corpo real ou daquilo que são imagens reais, porque estão expostas repetidamente a coisas que não existem, a determinadas proporções corporais, a rostos modificados, e no fundo acabam por começar aqui a interiorizar aquilo que é uma referência normativa de imagem que não é a realidade, na verdade. E depois começam a questionar-se do porquê que não são de determinada forma, e aí começa a ser efetivamente problemático.
1: A partir daqui, Micaela, que outros problemas podem surgir?
2: É assim, para além das comparações constantes e para além da questão de querer ser de determinada forma, há aqui também a questão de doenças ou perturbações alimentares. Ou seja, quando começa a existir aqui alguma preocupação persistente com o corpo, ou comentários frequentes sobre o peso, sobre a aparência, a vergonha em relação à imagem, ou tentar controlar a alimentação, aí sim, efetivamente, podemos estar aqui perante uma preocupação maior. Claro que não vamos patologizar uma criança por dizer que uma vez que não gosta da barriga ou que queria ter uma imagem diferente. Mas quando isto começa a ocupar demasiado espaço psicológico na vida da criança, então sim, temos que nos preocupar, porque depois existem aqui as perturbações alimentares que realmente podem existir e que estão muito presentes nestes casos também.
1: Falar de anorexia também faz sentido neste caso? Pode ser um desses problemas?
2: Sim, sim. E aliás, eu acho muito interessante fazermos esta ponte precisamente com a anorexia, porque é uma área que eu acompanho muito clinicamente, e é óbvio que não dá para dizer à partida que uma criança que está insatisfeita com o corpo vai desenvolver anorexia, porque é uma perturbação muito complexa, com vários fatores envolvidos. No entanto, quando uma preocupação com o corpo surge de forma muito precoce, que é um bocadinho este o nosso tema central, e se torna persistente, ela merece aqui atenção, porque a insatisfação corporal é de facto um dos fatores associados ao desenvolvimento das perturbações do comportamento alimentar, e por isso, aquilo que me preocupa enquanto profissional nesta precocidade é precisamente nós termos crianças a começar muito cedo a aprender que o corpo precisa de ser controlado. Claro que obviamente nós não sabemos que, aliás, sabemos que a preocupação intensa com o corpo, a forma corporal, pode fazer parte de um conjunto de fatores de risco, sobretudo quando se começa a associar a restrição alimentar, o medo de ganhar peso, a valorização excessiva do corpo, que são tudo fatores associados à anorexia. Por isso, aquilo que me parece também importante dizer aqui aos pais é para prestarem atenção às primeiras mudanças na relação que a criança está a estabelecer com o corpo e com a comida, porque realmente pode começar desde tenra idade estas questões.
1: Já que fala em pais, como é que entram nesta equação? Qual deve ser o papel lá em casa numa situação dessas? Referir que muitas vezes estas inseguranças surgem de uma forma muito silenciosa, os pais nem dão por ela.
2: Sim, sim, completamente. E aliás, se me permite, Maria, acrescentar aqui o impacto que os pais podem ter, porque não é necessário um pai ou uma mãe dizer diretamente à criança que não gosta de uma determinada parte do corpo dela para influenciar a forma como ela se vê. Acho que pode ser muito mais sutil, nomeadamente através dos comportamentos que as crianças observam, porque se elas têm um adulto constantemente a pesar-se, a fazer dietas restritivas, a evitar determinados alimentos, ou até falar de forma depreciativa do corpo, a criança vai aprendendo realmente que o corpo tem que ser permanentemente avaliado, e por isso às vezes a intervenção até começa mais nos adultos do que nas crianças. Claro que não vamos fingir que os corpos não existem ou que a saúde não importa, mas acho que é importante os pais ou os adultos à volta mudarem a forma como falam do corpo, porque uma coisa é ensinar uma criança a cuidar do corpo, a alimentar-se de forma adequada, a ter uma relação saudável com a atividade física, outra é ensinar que precisa de modificar o corpo para ser mais aceita e mais valorizada. Por isso, eu acho que a mensagem que os pais têm que passar é que o corpo não se pode transformar numa medida de valor, ou seja, retirar à imagem o significado de valor pessoal. Eu acho que isso é muito importante.
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1: Sem carros, de Almada a Oeiras. As primeiras experiências marcam o arranque de mais uma semana da mobilidade. 8 medidas em curso na margem sul, também vai e volta na marginal, limpar de bicla e até sunset bike. O Salão das Carochas vai abrir portas às últimas do metro, até à Caparica, aos catamarãs da Transtejo e à operação rodoviária da Carris. A nova plataforma da mobilidade elétrica ganhou novos inquilinos autónomos. Tesla, BBG e iGreen Power são os primeiros operadores a aderir fora da ligação à Mobi-E. A partir desta semana, o passe ferroviário verde passa a incluir serviços urbanos de Lisboa e Porto. São notícias do mundo da mobilidade. Antes de ser permanente, avança a primeira experiência para a viragem de Almada Velha sem carros, com projetos-piloto também junto à Escola da Trafaria. É apenas parte de 8 intervenções para testar novas soluções de reordenamento urbano e devolver mais espaço às pessoas, menos trânsito, estímulo do transporte público. É o que adianta Duarte de Araújo Mata, o diretor do Departamento de Ambiente da Autarquia Almadense.
2: Estamos a intervencionar 8 áreas do município ao mesmo tempo e, portanto, é uma intervenção ímpar de melhoria da mobilidade com zonas de acesso condicionado, como é o caso da Almada Velha, que vai passar a ter depois, efetivamente, isso a funcionar em outubro. Agora é uma intervenção de informação e sensibilização. Como medida permanente também vai existir a questão dos acessos condicionados à Fonte da Telha na Cova da Piedade, e temos uma rua escolar na Vila Nova, na União de Freguesias de Trafaria e Caparica. Também temos uma intervenção permanente no Laranjeiro Feijó, portanto, na Praceta Dom António da Almada e na Rua Luís de Camões e Avenida 23 de Julho.
1: Há ainda estudos sobre o futuro metro da Margem Sul para conhecer na Conferência Mobilidade e Diálogo, que junta operadores já amanhã no Centro Cultural do Salão das Carochas, para o pontapé de saída da Semana Europeia da Mobilidade.
2: Há estudos que estão a ser trabalhados em conjunto com a Câmara tem uma task force para trabalhar esse tema e, portanto, já há traçado, já há desenvolvimento de soluções e teremos uma apresentação da extensão do metro à Costa da Caparica e à Trafaria, que de facto é uma intervenção estruturante para a melhoria da mobilidade. Teremos também a TML a apresentar os resultados, os pontos fortes e os pontos fracos, o diagnóstico, no fundo, da operação da Carris Metropolitana em Almada e quais são os grandes números e a evolução. Teremos também a Transtejo a falar das ligações fluviais a partir da Almada.
1: Também as primeiras experiências para a criação de zonas verdes e pedonais para atenuar os efeitos das ondas de calor num concelho que viveu o drama da falta de água durante o verão.
2: A questão da água está a ser acompanhada praticamente hora a hora, não é? É uma questão que tem hoje alguns desenvolvimentos, essa contratualização com a Península de Setúbal para poder haver um abastecimento também a partir de Castelo do Bode, independentemente de um conjunto de matérias que nós também trabalhamos aqui na área do ambiente estratégico. Já estávamos a estudar o grande aquífero da Costa da Caparica e agora estamos a alargar também esse processo. Temos depois várias pedonalizações por via de um projeto europeu climático, de adaptação climática às ondas de calor. Portanto, vai haver uma intervenção que vai aumentar o ensombramento com destaque para todo o sistema de mobilidade em redor da Praça São João Batista, da Praça da Liberdade no centro da Almada. E, portanto, vai haver uma alteração dos circuitos, libertando as duas praças que ficam assim ligadas já a partir do dia 21, de forma ainda temporária em termos de obra, mas depois com uma intervenção que se seguirá nos meses seguintes.
1: Também a avançar com a primeira experiência de rua sem carros, o Eiras dá o pontapé de saída para a Semana Europeia da Mobilidade, assinala ainda o arranque do ano letivo. É o que revela Dina Aguiar, a administradora da Parque Estejo.
3: Nós temos a questão do Oeiras sair à rua, portanto a ideia deste projeto é começarmos a pensar espaços onde a circulação automóvel seja condicionada. Neste caso é na frente de uma escola e, portanto, ser possível criar uma infraestrutura que permita às crianças irem em segurança e limitando aqui o constrangimento dos carros na frente da escola. Também com o lançamento da inovação da app Oeiras Move Escolas para criar aqui a interação tecnológica que facilite todas as interações e toda a informação que os pais recebem sobre este projeto.
1: Oeiras quer ainda dar um primeiro contacto à população com o BN, o veículo autónomo do CEIA, já em produção em Itália, a juntar a outras experiências previstas para os próximos dias.
3: Oeiras fará aqui um piloto deste projeto do BN, que é um veículo elétrico de utilização partilhada que permite facilitar aqui a frota das empresas, e nós estamos a pensar nele, portanto tem aqui a facilidade de ser

0: utilizado através de uma app de forma autónoma, elétrico, pequeno, 3 lugares, e a app permite reservá-lo, utilizá-lo e, portanto, traz aqui um facilitismo e uma inovação também a esta forma de mobilidade.
1: E o Governo faz coincidir com este arranque da Semana Europeia da Mobilidade o alargamento do passo ferroviário verde a Lisboa e Porto.
2: Tens um minuto?
1: É o pedido do Ministro das Infraestruturas a circular nas redes sociais para explicar o título que, por 20€, permite percorrer de comboio todo o território. E a partir desta terceira semana de setembro é alargada às áreas metropolitanas das 2 maiores cidades do país.
2: A partir de setembro, o passe ferroviário verde passa também a poder ser utilizado nos comboios urbanos de Lisboa e do Porto. Por apenas 20€ por mês passa a ser possível usar o mesmo passe em toda a rede ferroviária abrangida, de norte a sul do país. Mantém-se a exceção do Alfa Pendular e do Intercidades em primeira classe. Para algumas famílias, a poupança pode chegar aos 480€ por ano.
1: O Dia Europeu Sem Carros marcará o encerramento desta Semana Europeia de Mobilidade dentro de 8 dias, numa altura em que Portugal acolhe os primeiros inquilinos operadores não ligados à Mobié, que passam a integrar a plataforma de dados da mobilidade elétrica. São eles a Tesla, a BBG e a Aite Green Power.

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Música até ao início da manhã TSF, com a playlist de esta semana com Mafalda Santos, diretora artística da Bienal Internacional de Arte de Cerveira.

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1: Sempre gostei muito de Tindersticks e lembro-me particularmente de os ver no Coliseu do Porto no final dos anos 90. Deles escolho Can We Start Again, porque gosto muito do lado positivo desta música e da pergunta que lhe dá título e refrão. Podemos começar outra vez, estás pronto. Gosto muito dessa ideia de podermos começar outra vez sem apagar o que ficou para trás, e há qualquer coisa de muito otimista nessa possibilidade de voltar a começar.

Escolho esta música Por que te vas, dos Vivo La Fete, por causa da minha amiga Cláudia Varjão. A música faz parte da banda sonora de Lobicão, um filme de 2022, rodado pela Cláudia, nos Açores, e de que gosto muito. A Cláudia é uma amiga da minha infância e adolescência, e o filme retrata precisamente esse momento da vida, as aspirações, os desejos e as dores da adolescência, aqui agudizados pela condição de viver numa ilha. O filme acompanha um grupo de jovens, alguns deles queer, para quem os limites da ilha são também os limites à sua liberdade de expressão e à possibilidade de ser e aos horizontes possíveis dos seus sonhos e aspirações. Gosto também de saber que o filme não ficou fechado dentro do próprio filme. A Cláudia trabalhou com jovens e atores não profissionais da ilha e desse processo ficaram relações e iniciativas de apoio à comunidade local. Acho que de uma maneira ou de outra, todos vivemos os limites das nossas próprias ilhas.

0: Os Smashing Pumpkins foram outra banda muito importante na minha adolescência. Vi-os em 96, na Praça de Touros de Cascais. Tinha 19 anos e fomos num autocarro a partir do Porto para assistir ao concerto. O Porto nessa altura era muito diferente, havia muito menos oferta cultural e muitas das bandas que queríamos ver simplesmente não passavam pela cidade, por isso era preciso ir atrás delas. Lembro-me desses autocarros, das viagens, da excitação e de toda a peregrinação que era necessária para prestarmos culto às nossas referências musicais.
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1: Sempre gostei muito dos Smiths, mas tenho uma memória muito concreta deles em Nova York, em 2007, durante a minha residência artística no Location One, como bolseira da Gulbenkian e da Fundação Luso-Americana para o Desenvolvimento, descobri o Sway, um clube que aos domingos tinha as famosas Smith's Nights. Era uma noite maravilhosa e um bocadinho insólita, uma noite inteira dedicada aos Smiths e ao Morrissey, e lembro-me lá ir e dançar durante horas só ao som deles. Escolho então This Charming Man, mas podia escolher muitas outras músicas.

Esta é uma memória que me foi devolvida há pouco tempo pelo meu amigo Miguel Carneiro. No início dos anos 2000, eu e o Miguel partilhávamos um ateliê na rua Anter de Cantal, número 133, no Porto. Esse ateliê acabou por se transformar no Penso que para a Semana, um espaço independente de exposições que gerimos juntos com André Sousa entre 2000 e 2007. Há pouco tempo o Miguel lembrou-me de que eu ouvia imenso The Cinematic Orchestra enquanto trabalhávamos ali. Já não tinha essa memória tão presente e achei muito bonito perceber que às vezes são os outros que guardam partes da nossa memória. E escolho então Ode to the Big Sea, que me devolve ao som daquele ateliê e àquele tempo que partilhávamos a trabalhar, a pintar paredes, a montar exposições e a inventar aquele espaço juntos.

Na adolescência tinha o hábito de tentar apanhar as letras das músicas a partir da escuta das cassetes. Era um processo interminável de play, pause, rewind, até conseguir perceber e transcrever tudo para o papel. Depois transformava essas letras em desenhos muito elaborados. Lembro-me particularmente do desenho da letra desta música, Black Hole Sun, a letra escrita numa caligrafia muito elaborada, rodeada por formas orgânicas, tudo desenhado à tinta da China em sépia, com espaços rigorosamente definidos entre as formas. Fixava depois esses desenhos no meu quarto, no meu painel de cortiça, junto de cartazes, fotografias, poemas e outras referências. E ainda hoje guardo esse desenho entre vários outros que fiz nessa altura.

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1: Comecei a ouvir Ryuichi Sakamoto através do meu primo Leandro, que sempre me deu muita música a conhecer e que chegou a trabalhar na Tubitec no Porto. Naquela altura a Tubitec era muito mais do que uma loja de discos, era um lugar de descoberta onde se encontrava música que não chegava facilmente a outros sítios e onde as pessoas que lá trabalhavam também tinham esse papel, esse condão de nos dar a conhecer coisas novas. Para esta playlist escolho Merry Christmas Mr. Lawrence, uma das suas composições que mais gosto e que curiosamente é também uma das preferidas da minha sobrinha Lia, que está a estudar a composição musical. Foi então o meu primo Leandro que me deu o Sakamoto a conhecer e tantos anos depois gosto muito de partilhar com a Lia esta mesma admiração e em particular esta música.

Durante muito tempo, talvez anos, não sei, andei com uma cassete no carro sem saber de quem era. E havia naquela cassete uma voz muito estranha que me parecia vir de um outro tempo e que me fascinava imenso. Uma das músicas era Strange Fruit. Foi só muito mais tarde que descobri que aquela voz era do Robert Wyatt e conheci também a história terrível desta canção, escrita como denúncia dos linchamentos de pessoas negras no, nos Estados Unidos e que se tornou muito conhecida, cantada pela Billie Holiday. Gosto desta memória de ter conhecido primeira música, sem nome, sem imagem, sem contexto, só daquela voz estranha que durante anos, me acompanhou dentro do meu Fiat Uno azul escuro.

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1: Esta é uma música que me transporta para a memória da minha infância nos Estados Unidos. Vivi alguns anos com a minha família em Columbia, na Carolina do Sul, e lembro-me dos miúdos do bairro universitário onde vivíamos brincarem comigo por causa desta música do álbum Purple Rain, que saiu nessa altura, chamada When Doves Cry. Havia uma parte em que eles diziam que o Prince cantava Just Like Mafalda em vez de Just Like My Father. É uma memória pequenina e um bocadinho absurda, mas ficou. Ainda hoje não consigo ouvir esta música sem me lembrar desse episódio no meio das imagens já difusas da minha infância nos Estados Unidos.

Quando tinha uns 9 ou 10 anos, fiz uma viagem com os meus pais a New Orleans. Lembro-me da Preservation Hall e de termos trazido este CD, que depois se ouviu muito em nossa casa. Escolho a música Tiger Rag também, porque aquele jazz ficou para mim muito ligado à memória dessa viagem. A música remete-me também para uma memória muito querida de Nova Orleans. Na rua conhecemos um pintor, o Rick Smith, que estava a pintar e a vender os seus trabalhos ao ar livre. E começámos a conversar e quando soube que eu queria ser pintora, ofereceu-me uma pequena pintura. Ainda hoje tenho esse quadro que me lembra esse gesto tão simples, mas que para mim significou muito enquanto aspirante a artista.

90, principalmente o álbum Dummy, que para mim ficou ligado a uma espécie de mundo interior, à melancolia, aos amores, aos desencontros, ao desejo, a alguma confusão, a um magma de emoções que nessa idade se vive com muita intensidade. Lembro-me especialmente de o ouvir no banco de trás do carro, numa viagem com os meus pais até ao sul de França, eu ali naquela espécie de bolha adolescente, fechada no meu próprio mundo, enquanto a paisagem ia passando lá fora. Do álbum escolho Sour Times, não associo a uma pessoa, a uma história específica, mas a uma maneira de sentir, a uma paisagem emocional naquele período da minha vida.

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1: Fuck the Pain Away da Peaches transporta-me imediatamente para o Porto, no início dos anos 2000. Com 20 e poucos anos, eu fazia parte de uma dinâmica independente, artística muito intensa, numa cidade bem diferente daquela que conhecemos hoje. Não era o Porto Ponto turístico, mas sim o Porto Morto, que se ia agitando nos cantos mais obscuros e insuspeitos. Havia uma série de espaços independentes, geridos por artistas, o Peço para a Semana, que geri juntamente com o Miguel Carneiro e o André Sousa, a Caldeira 213, o Salão Olímpico, a Sala, os Maus Hábitos, e toda uma vida noturna igualmente intensa. Foi nessa altura que surgiram também as festas do Club Kitten, do DJ Kitten no Triplex, na Boa Vista, e toda aquela cena eletroclash, performativa e irreverente. Esta música leva-me diretamente para essa pista de dança e para toda aquela energia, para um tempo em que fazer exposições, inventar espaços, sair e dançar, fazia tudo parte de uma mesma onda.

Meu pai tinha praticamente toda a coleção dos Pink Floyd, e eu ouvia muito aqueles discos. Continuo a adorá-los. Há qualquer coisa no som dos Pink Floyd que me parece não ter comparação e que para mim também nunca envelhece. Escolho Breathe, do álbum The Dark Side of the Moon. Uma das coisas que mais gosto neste disco é precisamente ser difícil pensar nas músicas isoladamente. Criam espaços, sugerem uma viagem, um atravessamento, qualquer coisa de intemporal. Gosto muito dessa sensação de mergulhar num disco. Costumo dizer que gosto de músicas, entre aspas, seca, longas, progressivas, daquelas em que nos podemos simplesmente deixar levar.

Ultimamente a minha mãe ouve esta música dos New Order, Blue Monday, muito alto de manhã enquanto se veste. Tornou-se um dos seus pequenos rituais. A minha mãe está sempre a inventar pequenos rituais para melhorar a sua vida e a vida dos outros. Costumo dizer a brincar que ela é o departamento de melhoria contínua da nossa família. Está sempre a pesquisar, a ler e a experimentar coisas novas para depois partilhar connosco. Gosto muito desta imagem dela arranjar-se de manhã com Blue Monday nas alturas e de ver que continua com tanta energia e com tanta curiosidade.

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1: Os Nirvana marcaram muito a minha adolescência. Lembro-me do meu irmão trazer de Londres o Nevermind, aquele disco azul com um bebê dentro de água, numa altura em que ainda não era muito fácil encontrá-lo em Portugal. A cena grandes marcou muito esses anos, e até na forma de vestir, as flanelas aos quadrados, misturadas com os Doc Martens e as calças elásticas. E nessa época também tinha o hábito de ver as gravações que a minha prima Paula fazia dos telediscos da MTV, em VHS, nas cassetes VHS. Dos Nirvana escolho então The Man Who Sold the World, de uma dessas gravações do MTV Unplugged, e que vi vezes sem conta. Impressionava-me muito o ar sofrido do Kurt Cobain, ali aparentemente mais frágil e menos revoltado que noutras situações. E a morte dele pouco tempo depois marcou-nos imenso e acabou por mudar também a forma como víamos aquele concerto.

Molly Nielsen é uma descoberta musical relativamente recente. Dela escolho a música We're Never Coming Home, porque me devolve uma sensação que conheço há muito tempo, a vontade de que a noite nunca acabe. Gosto muito da forma como ela pinta essa sensação através de pequenas imagens da cidade à noite, o cheiro a cigarros no cabelo, os neons vermelhos refletidos na chuva. Andar pela cidade sem destino e passar de um sítio para o outro e adiar o momento de regressar a casa. Há uma mistura de euforia e melancolia de estarmos a viver intensamente uma coisa e ao mesmo tempo sabermos que ela vai acabar. E gosto de perceber que essa sensação não desapareceu completamente em mim com a idade. Às vezes ainda me apetece que a noite não.

Não me lembro exatamente quando descobri a música de Laurie Anderson, mas é uma artista que sempre me inspirou muito. Acho-a uma artista super completa, sobretudo pela forma como cruza música, performance, palavra, imagem, tecnologia, sem pertencer exclusivamente a nenhum desses territórios. Gosto dessa liberdade de atravessar disciplinas, de não ter de escolher uma linguagem ou ficar presa a uma definição do que é. Dela escolho esta música, ou Superman, uma obra que para mim condensa muito dessa liberdade.

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1: Ouvi muito a música de Keith Jarrett durante o meu período de estudos em Erasmus, em Itália, em 2002. Vivia em Milão e levava a música dele nos meus mini discs. Ia a caminho da Academia de Brera, onde estudava, passava muitas vezes em frente ao Teatro alla Scala, onde ele gravou um dos seus concertos a solo. A música dele ficou para mim muito ligada àquele período, a viver sozinha pela primeira vez noutro país, a andar muito pela cidade e aos poucos a começar a torná-la minha. E há qualquer coisa na improvisação do Keith Jarrett que combina muito bem com essa memória de avançar sem saber exatamente onde se vai chegar e ir construindo o caminho enquanto se vai percorrendo.

0: Zeca Afonso acompanha-me desde a adolescência, mas Menino Doiro ganhou para mim uma nova memória muito recentemente. Tive o privilégio de a ouvir cantada num registro muito íntimo, caseiro, pela cantora galega Uxia, e foi um céu muito bonito de música, conversa e histórias, em que ela me falou também da relação de amizade do Zeca Afonso com músicos galegos e da solidariedade que também existiu entre eles quando ele adoeceu. Gostei muito de reencontrar assim uma música que me acompanha desde tão longe, através de outra pessoa e do outro lado da fronteira.
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Ouvi imensos os Janes, e Sometimes é uma daquelas músicas que ainda hoje me devolve imediatamente a essa idade. Vi-os no Coliseu em 93. Curiosamente, Radiohead fez a primeira parte, é outra banda que adoro, mas não me lembro de nada desse concerto. Mas lembro-me sobretudo da energia incrível do Tim Booth em palco, sempre a dançar de forma invertebrada. Muitos anos depois, recentemente voltei a vê-los em Vila de Mouros, desta vez com a minha mãe, e foi muito bonito para as duas relembrar esse concerto e perceber que toda aquela energia continuava lá com ele.

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1: Comecei a ouvir Zeca Afonso muito nova. Aos 14 anos colecionava quase todos os seus discos e ouvia-os intensamente com a minha amiga Cláudia. Aos 14 anos colecionava quase todos os seus discos.

poder criar muitas imagens e que remetem para o espaço doméstico e para as pequenas dores. E ao mesmo tempo, sempre que eu ouço, lembro-me da minha avó Laura.

Um Sonho Lindo é uma música absolutamente maravilhosa, linda. Para mim fala de amor, mas sobretudo de desejo. Gosto muito da forma como esse desejo aparece misturado com a paisagem na letra da música, porque quando amamos e desejamos alguém, não nos fechamos necessariamente nessa pessoa, ficamos mais permeáveis ao mundo. E gosto de pensar no desejo também assim, o desejo que nos faz procurar o outro, mas também que nos faz sonhar, imaginar, criar, fazer coisas acontecer. E talvez seja isso que me toca tanto nesta música, essa ideia de que desejar é também aquilo que nos põe em movimento.

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1: Esta é uma escolha muito pessoal. Garcia da Selva é o projeto musical do Manuel Mesquita, pai da minha filha. E a Madeixa, esta música pertence ao álbum Radical Savage, que gravámos no Minho da Fonte Santa, no Alentejo, onde vivíamos nessa altura. O Minho da Fonte Santa era a casa do pintor Michael Biberstein e da escritora Ana Nobre de Guzmão, e era já um lugar muito marcado pela criação e pelo encontro entre artistas. E depois da morte do Mike, demos continuidade a essa história, criando ali um programa de residências artísticas. Naquela altura, a nossa casa era ao mesmo tempo casa, estúdio, lugar de trabalho e de encontro. E nesta música o Manuel canta, eu faço a segunda voz e ouve-se a Ama, ainda bebê, a palrar. É quase um pequeno arquivo sonoro daquele momento da nossa vida, de uma casa, de uma família e de um projeto que fomos construindo juntos, onde a vida doméstica e a vida artística estavam completamente misturadas.

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0: Bom dia, 5h58, menos uma hora nos Açores. Está no ar amanhã TSF de quarta-feira.
1: Há 3 incêndios ativos nesta altura no território continental português, em Portel, no Alentejo, em Mirandela, em Trás-os-Montes e ainda em Freixo de Espada Sinta. Vamos já fazer o balanço destes incêndios. A situação nas escolas com alunos ainda por inscrever está a ser resolvida em reuniões diárias da Agência de Administração Escolar com as direções das escolas. Hoje é a vez de Odivelas e do Barreiro. O presidente da Câmara Municipal de Lisboa fez ontem um pedido ao Governo para que acabe com o sistema de depósito de embalagens Volta, que entrou em funcionamento este ano. Hoje é dia de discurso do Estado da União, de Ursula von der Leyen, em Estrasburgo, no Parlamento Europeu. Hoje também é dia de a Liga Europa receber uma antiga final da Taça dos Clubes Campeões Europeus entre Milan e Benfica.
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0: Esta quarta-feira vai trazer céu pouco nublado ou limpo ao território do continente, vento forte no litoral oeste e terras altas, descida da temperatura da máxima no interior norte e centro e também na região sul. Máximas para esta quarta-feira, 26 graus para Lisboa, 31 para Faro, 26 é a máxima para o Porto. Nos Açores há previsão de aguaceiros fracos nos grupos ocidental e oriental, máxima em Ponta Delgada, 26 graus. Para a Madeira, o dia vai ser de céu pouco nublado, 29 graus é a máxima prevista hoje para o Funchal. Vamos para o Jornal das 6, na manhã TSF, edição de Nuno Domingos.
1: Cerca de 700 bombeiros estão a combater esta manhã 3 incêndios que atravessaram noite e madrugada. Neste momento o fogo em Portel, no Alentejo, é o que mobiliza mais de metade dos operacionais. Começou ontem por volta das 3 da tarde, mantém no terreno 352 bombeiros apoiados por 129 veículos. Em Mirandela, um outro incêndio está a mobilizar mais de 170 bombeiros na localidade de Sedães. E em Freixo, de Espada à Cinta, as chamas estão a ser combatidas por mais de uma centena de operacionais. Uma fonte da Proteção Civil Nacional confirmou há pouco à TSF que os dois fogos que deflagraram no concelho de Proença à Nova na segunda-feira cederam às chamas nas últimas horas na localidade de Alvito. O incêndio ficou dominado durante a noite perto das 10 da noite. Na Atalaia, outro foco de incêndio, os bombeiros mantêm-se apenas para operações de rescaldo. O Governo vai tentar resolver hoje a situação dos alunos sem escola em mais dois concelhos da Grande Lisboa, depois de Lisboa, na segunda-feira, de Almada, Seixal, Amadora, Cascais e Sintra, na tarde de ontem. Hoje é a vez de tentar resolver os problemas em Odivelas e no Barreiro. Até ontem, cerca de 900 dos quase 1.600 alunos sem escola tinham sido colocados através do aumento do número de alunos por turma ou da criação de novas turmas em algumas escolas. Mas em comunicado, o Ministério da Educação admitiu que o número de pedidos de matrícula vai continuar a aumentar. Paulo Fernandes Ribeiro.
3: As novas vagas agora garantidas na rede pública resultam das reuniões entre a Agência para a Gestão do Sistema Educativo e os diretores escolares. Os dados aguardam apenas a validação final. Estes 569 alunos juntam-se aos 405 colocados esta semana no Conselho de Lisboa. No total, são quase 1.000 as colocações na região. De acordo com o Governo, 65% dos pedidos em Almada, Sintra e Amadora deram entrada fora do prazo desde 7 de setembro, deram entrada 597 novos pedidos na Grande Lisboa. A pressão abrange também os concelhos de Cascais e do Seixal. O Ministério esclarece que este fluxo dificulta a colocação atempada. Para resolver os casos pendentes, estão a ser criadas novas turmas, a integrar alunos supranumerários e a reorganizar os espaços escolares. Esta quarta-feira realiza-se uma nova reunião de trabalho com os diretores de Odivelas e do Barreiro, igualmente para encontrar soluções para os alunos ainda sem colocação. O comunicado do Ministério não adianta uma estimativa do número de alunos ainda sem vaga na rede pública. A tutela garante, no entanto, que nenhum estudante em idade escolar obrigatória vai ficar sem colocação.
1: Paulo Fernando Ribeiro, e o comunicado do Ministério da Educação ontem ao fim da noite, que fazia um ponto da situação, hoje reuniões com Odivelas e Barreiro, da agência que está a gerir a administração escolar. Sobre o aumento do número de alunos por turma, já ontem o Ministro da Educação tinha admitido que é aceitável que cada turma funcione com até 29 ou 30 alunos, apesar da recomendação do Ministério ser de 24 alunos para as turmas do ensino básico e de 26 para o secundário.
4: Isso faz excepcionalmente, isso está previsto na lei, tem a aprovação do Conselho Pedagógico, mas isso acontece muitas vezes. Veja uma coisa, se tiver que passar para 28 ou 29 alunos, não vai criar uma turma se... resolver a situação dessa forma, não é?
5: Mas não colocar em causa a qualidade do ensino pelo alargamento das turmas?
4: Não, isso não é, a evidência não diz isso, está bem? Ou seja, a dimensão das turmas, o que a evidência científica diz, é que até aos 30 alunos não há evidência de que isso seja mau para a qualidade do ensino.
1: Uma declaração do Ministro da Educação ontem numa escola em Porto de Mós, registada pela CNN Portugal. O Presidente da Câmara de Lisboa, Carlos Moedas, pediu ao Governo para cancelar de imediato o sistema de depósito de embalagens Volta, o sistema que entrou em teste em abril deste ano e tornou-se obrigatório para as marcas que vendem bebidas em latas ou garrafas até 3 litros no mês de agosto. A ideia é mobilizar os utilizadores para a necessidade de reciclagem das embalagens, permitir aos consumidores recuperarem o valor de depósito de 10 cêntimos por embalagem pago no ato da compra. Mas este sistema está a provocar um efeito secundário, uma espécie de caça à lata e à garrafa nos caixotes de lixo, para onde muita gente continua a deitar as garrafas, abdicando da recuperação dos 10 cêntimos. Na reunião da Assembleia Municipal de Lisboa, o Presidente da Câmara considerou que o sistema Volta tem sido um imposto para quem paga e um drama social sem precedentes na cidade.
6: A política de reciclagem e reutilização é necessária e quer que uma cidade como a nossa tenha que ter essa preocupação, a preocupação de cada vez reciclar mais. Mas uma política ambiental não deve ser nem um imposto nem um drama social. E aqui temos visto que este sistema Volta tem sido exatamente isso. Um imposto para quem paga e um drama social sem precedentes na nossa cidade. Mais uma vez, meus amigos, mais uma vez eu peço ao Governo para fazer exatamente como foi feito em França, cancelar de imediato esse sistema. É uma boa intenção, é um mau resultado, não queremos.
1: Carlos Moedas, o Presidente da Câmara Municipal de Lisboa, na reunião da Assembleia Municipal. O sistema de depósito tem provocado impactos negativos na higiene urbana em vários pontos do país e Lisboa não é exceção. Na mesma reunião, a deputada municipal do PCP, Sofia Lisboa, manifestou satisfação pelo facto do Presidente da Câmara defender o fim do sistema Volta, mas lembrou também que esse posicionamento não permite deixar descansados os municípios.
7: Ficamos satisfeitos que tenha assumido aqui a posição que assumiu o Sr. Presidente da Câmara, mas não ficamos descansados tendo em conta a posição que também tinha assumido, por exemplo, relativamente ao aeroporto e que depois deu dito por não dito e aceitou aquilo que é uma subordinação do Governo aos interesses estratégicos e privados de uma empresa que gera os aeroportos no país. Portanto, não ficamos descansados. Todos os dias, ao anoitecer, vemos esta imagem nas ruas de Lisboa. Contentores abertos, sacos rasgados, lixo espalhado pelos passeios e pessoas que revolvem os resíduos à procura de garrafas e latas. Contudo, este cenário não é uma consequência acidental de uma boa política. Pelo contrário, a proliferação de pessoas a remexer nos contentores é o resultado previsível de uma decisão política que transformou cada embalagem de plástico ou metal num pequeno depósito de dinheiro.
1: São declarações de Sofia Lisboa, uma deputada municipal do PCP na Assembleia Municipal de Lisboa de ontem. A deputada municipal disse ainda que os dados recentes colocam Lisboa como município com o maior número de reclamações sobre lixo urbano, dados que foram contestados na própria reunião pela vereadora de Higiene Urbana, Joana Batista, que na resposta à deputada do PCP garantiu que as reclamações pelo lixo não aumentaram no ano vigente, mas sim reduziram. Ainda em relação ao sistema Volta, está a circular uma petição petição pública que exige a suspensão imediata deste sistema. Foram recolhidas 39.600 assinaturas até agora na plataforma Petição Pública. O documento já deu entrada na Assembleia da República a meados de agosto, na altura com 34.000 subscritores, o que torna vinculativa a discussão em plenário da Assembleia da República. Para já está em apreciação na Comissão de Ambiente e Energia, a aguardar a deliberação sobre o agendamento para ser discutido no plenário. O requerimento é partidário, defende o fim do sistema Volt e a criação de um modelo justo de gestão das embalagens e acusa este mecanismo de transferir custos injustos para os cidadãos. Entre as exigências apresentadas ao Governo e à Agência Portuguesa do Ambiente destacam-se também a substituição por um modelo mais justo e a realização de uma auditoria independente à empresa SDR Portugal, a associação do setor das bebidas que é responsável por esta operação. Em Estrasburgo, esta manhã, Ursula von der Leyen vai apresentar as prioridades da Comissão Europeia para o próximo ano. O discurso do Estado da União, um ano depois de ter defendido um momento da independência da Europa, a chefe do Executivo Comunitário vai regressar ao Parlamento Europeu pressionada para mostrar resultados e explicar como pretende levar mais longe esta ambição, João Francisco Guerreiro.
8: Defesa, competitividade e redução das dependências externas são três dos eixos que deverão atravessar o discurso de Ursula von der Leyen sobre o Estado da União. Na defesa, von der Leyen deverá insistir no reforço da capacidade industrial europeia, nas compras conjuntas e nos novos instrumentos de financiamento, mantendo o apoio militar e financeiro à Ucrânia. Na economia, a competitividade deverá continuar no topo da agenda, com destaque para a simplificação das regras, os custos da energia, o investimento e o reforço do mercado único, numa tentativa de recuperar terreno face aos Estados Unidos e à China. De acordo com fontes consultadas em Bruxelas, admite-se também um anúncio na área digital. A Comissão Europeia prepara regras para proteger os menores no espaço online, incluindo limites de idade no acesso às redes sociais, plataformas de vídeo, jogos e ferramentas de inteligência artificial. A migração, a habitação e o custo de vida são outras passagens de um discurso em que Ursula von der Leyen deverá também abordar as questões climáticas e a proteção da democracia. Von der Leyen deverá ainda aproveitar a presença do primeiro-ministro canadiano Mark Carney no hemiciclo de Estrasburgo para abordar as relações entre a União Europeia e o Canadá, numa altura em que se fala de uma aproximação política e económica entre Bruxelas e Ottawa.
1: João Francisco Guerreiro, enviado da TSF a Estrasburgo para acompanhar este discurso do Estado da União no arranque do ano parlamentar do Europarlamento em Estrasburgo. Hoje, como escutámos, com a presença de um convidado especial, Mark Carney, o primeiro-ministro canadiano. Se dúvidas existissem, ficam hoje desfeitas. O Canadá é, nesta altura mesmo, o novo melhor amigo da União Europeia nas relações transatlânticas e, entre outras causas comuns, está a guerra contra as tarifas aplicadas de forma unilateral pelos Estados Unidos contra os diversos parceiros comerciais, incluindo o Canadá e a União Europeia. Por duas vezes, Milan e Benfica encontraram-se em finais da antiga Taça dos Clubes Campeões Europeus e por duas vezes o Milan ganhou. Foi em 1963 e em 1990. Foram apenas duas das seis vezes em que estes dois antigos campeões europeus se defrontaram em jogos das competições da UEFA. Hoje há um reencontro no mítico Giuseppe Meazza, em Milão, com a curiosidade de ter treinadores portugueses sentados nos dois bancos. O Milan está a ser comandado por Ruben Amorim, o Benfica por Marco Silva, dois treinadores que se encontraram também nas duas últimas temporadas na Premier League, em Inglaterra, com os jogos de campeonato e taça juntos. Há registro de dois empates entre United de Amorim e Fulham de Marco Silva, com uma vitória também do United de Ruben Amorim. Mas hoje mudam o palco e a competição, mudam também os emblemas. E para Marco Silva, o treinador do Benfica, o sublinhado vai para o facto de serem equipas habituadas a jogar a Liga dos Campeões e que, por isso, vão estar a jogar-se desta vez numa competição secundária.
9: Duas equipas estão habituadas a estar noutra competição e não na Liga Europa, pelo seu historial, pelo que tem sido os últimos anos também em termos de competições europeias. Mas a realidade é que estão ambas na Liga Europa. Nós tivemos de percorrer um caminho ainda mais difícil, que tivemos que jogar seis jogos para aqui estar, e um jogo muito complicado. Cada equipa que joga aqui, seja a nível interno como a nível europeu, de competições europeias, acaba por ter sempre grandes dificuldades, porque é um local difícil para jogar, pela qualidade da equipa. Um treinador que nos conhece bem a nós, conhece o Benfica bem, conhece o futebol português bem. Há um conhecimento mútuo da minha parte para com o Ruben e o Ruben para comigo também, pelo num curto espaço de tempo que ele teve em Inglaterra, o número de vezes que nos defrontámos. Portanto, um jogo muito complicado, em que esperamos estar à altura, como é a nossa obrigação.
1: Em Milão, hoje o treinador da casa é Ruben Amorim, que admite que o jogo é especial.
10: Obviamente que é um jogo importante, é o primeiro jogo da Liga Europa, mas é um jogo especial, porque já jogaram duas finais da Liga dos Campeões, em 63 e em 90. O Benfica perdeu as duas. É um jogo é um símbolo do futebol europeu. O Rui Costa, o seu presidente, jogou aqui e é uma referência também para o Milan. O Gonçalo cresceu no Benfica. Eu passei pelo Benfica também como jogador e joguei lá como miúdo. Obviamente que é especial, mas só me interessa vencer. Só me interessa não ter lesões, para depois pensar no jogo a seguir com o Lecce. E está preparado para vencer todos os jogos que temos pela frente. Portanto, é um jogo especial, mas quando começar será mais um jogo do nosso campeonato ou da Liga Europa.
1: O Milan-Benfica tem hora marcada para começar às 8 da noite e tem, obviamente, relato na TSF e em tsf.pt.
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0: Passam 14 minutos das 6. Bom dia, está com a Manhã TSF de quarta-feira. Daqui a pouco temos o humor de Zé Pedro Silva na crónica Parece Mentira. E depois o futebol com pressão alta de Nuno Vieira.

0: Bom dia, são 6h22, está com a manhã TSF de quarta-feira. Acordámos música dos Alphaville e agora hoje New Order e este True Fate. Vamos seguir em frente com o espaço humorístico assinado por Zé Pedro Silva, Parece Mentira. O título da crónica desta manhã é O Regresso do Regresso às Aulas.
1: Regresso às aulas, lá foram os jovens para a escola. Mas não se preocupem porque já falta pouco para as férias grandes outra vez. Grandes não, enormes. Podíamos pensar em mais paragens, mas mais curtas, não é por nada. É só para os alunos não se esquecerem de que estudam. Chegam a procurar emprego, julgando que a escola acabou de vez. É que há negócios que fecham para férias e não voltam. Pode acontecer. A verdade é que sei de um rapaz que entrou no quinto ano e na Auto-Europa. Os pais ainda hesitaram, mas lá o foram pôr à escola. Como sempre, nestes primeiros dias, há muitos pais que choram. Uns de alegria e alívio, mas isso também já começa a ser mal visto. Convém disfarçar, sobretudo se não manifestarem emoção alguma. O ideal é ir deixá-las à escola com os óculos do eclipse. Deve parecer que não nos afeiçoámos à criança e começam a olhar-nos de lado. Com todo o respeito, se era para passar os dias com alguém que ou me ignora ou implica comigo e me estraga a casa, tinha arranjado um gato. As crianças precisam de estar com crianças. Mas claro, também há os pais que choram já com saudades, sendo que as vão buscar às 4 ou mesmo às 3. A criança nem acredita quando vê outra vez o pai ou a mãe, pensa que é uma burla do WhatsApp, olha ao pai, olha à mãe. Mas calma, também temos de compreender esta comoção. Foram 3 anos de férias de verão. Desenvolve-se a síndrome de pimpolho. Agora queríamos continuar. No plano político, o regresso às aulas conheceu a habitual confusão. O começo parece o fim, mais concretamente, a viagem de finalistas. Mas atenção! Nós não nos podemos queixar de maneira alguma. Nós não conseguimos marcar um jantar de amigos num grupo WhatsApp. Com franqueza, era preciso ter lata para criticar uma ou outra situação quando é preciso distribuir milhares de alunos por milhares de professores em milhares de escolas. Ainda por cima, pessoas esquisitas. Dá-se-lhes uma escola inteira, com tudo e grátis. Ah, mas eu preferia aquela e aquele professor. Ai, como assim a sala do meu filho está voltada para o gimnodesportivo? Os da turma B vão apanhar muito mais sol. Quem é que me paga as gotas de vitamina D? Faltam professores, parece que sim, mas eu cá não dizia nada. Devemos ter muito cuidado com as queixas em relação à falta de professores. É que não tarda estamos a deixar as crianças na escola com um robô. Ainda por cima este ministro Fernando Alexandre, que foi parar a 2050 na sequência de um acidente doméstico com a torradeira. Se fazemos muito barulho, ainda arranca até à China e vem de lá com um contentor de professorzoides. Tudo experimental. Portanto, chegam-nos as crianças a casa dentro da mochila porque o robô se baralhou. Tenho por isso outra solução. Ora, faltam professores e há alunos a mais, sem vaga? Então é simples, é pôr os alunos a dar as aulas. Ai, mas então, eles ainda estão na idade de aprender, como é que vão ser eles a dar as aulas? Bom, eu não tenho paciência para pessoas que só sabem arranjar problemas.
0: Parece mentir o humor de Zé Pedro Silva na manhã TSF.
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0: E hoje temos um AC Milan Benfica para acompanhar aqui na TSF. É por aí que vamos hoje em pressão alta, crónica assinada pelo diretor do jornal O Jogo, Nuno Vieira.
3: Van Basten, Gullit e Rijkaard são nomes que fazem parte do imaginário de quem ama verdadeiramente o futebol. No final dos anos 80, o Milan de Arrigo Sacchi, ainda com Baresi, Maldini e um tal de Ancelotti, dominou a Europa com a conquista de 2 taças dos campeões europeus consecutivas. Na última, a 23 de maio de 1990, o colosso italiano bateu o Benfica de Eriksen, Valdo e Magnussen por 1-0. Desilusão encarnada e a confirmação de que os Rossoneri são uma espécie de besta negra depois da final de 63, decidida por Altafini. Os tempos são outros e desta vez até os 2 treinadores são portugueses. Marco Silva defende precisamente as cores do coração de quem se senta no banco contra adversário. Mas ninguém pensa que o Ruben Amorim não vai olhar para o campo contrário sem pensar que o objetivo número 1 é a vitória, até pelas elevadas ambições do clube que representa nesta Liga Europa. É o sétimo jogo entre Milan e Benfica, com ampla superioridade dos transalpinos. Em 6 jogos, os lisboetas apenas lograram alcançar 2 empates, averbando 4 derrotas. Embalados pelas 7 vitórias consecutivas, pela segurança de Palhinha, o futebol empolgante de Prestiani e o instinto goleador de Pavlidis, o Benfica tem razões para sonhar com um bom resultado esta noite. San Siro não é para meninos, mas o Benfica é um senhor respeitado na Europa e é hora de puxar pelos galões. A história conta-se no presente e os 11 que entrarem em campo têm uma oportunidade de ouro para reescrever o destino e provarem que os fantasmas do passado já não jogam à bola.
0: Pressão Alta, crónica de desporto todas as manhãs na TSF, assinada por Nuno Vieira. São 6h28, ainda vamos ouvir som do ferrador na janela para o mundo antes da síntese às 6h30.

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0: São 6:30 da manhã, bom dia, 5:30 nos Açores. Temperaturas a esta hora, 16 graus no Porto, 19 em Lisboa, 22 graus em Faro e Ponta Delgada e 24 no Funchal. Vamos voltar a olhar os temas que marcam amanhã. Leonor Ferreira, a campanha de vacinação contra o vírus sincicial respiratório começa hoje.
1: E só vai terminar a 31 de março do próximo ano, abrangendo os bebés que nasceram nesse período. Este vírus é o responsável por infecções pulmonares e bronquiolites agudas. A vacinação é voluntária, gratuita e vai decorrer nas maternidades dos hospitais públicos, dos setores privado e social e também nos cuidados de saúde primários. Cerca de 700 bombeiros combatem esta manhã 3 incêndios. Neste momento, o fogo em Portel, no Alentejo, é o que está a mobilizar mais operacionais. Começou ontem, por volta das 3:30 da tarde, mantém-se no terreno cerca de 350 bombeiros, apoiados por 129 viaturas. Em Mirandela, Trás-os-Montes, um outro fogo mobiliza mais de 170 operacionais. Também em Freixo de Espada à Cinta, as chamas estão a ser combatidas por mais de uma centena de bombeiros. Fonte da Proteção Civil Nacional confirma à TSF que estes dois fogos que deflagraram no concelho, que aliás, os fogos que deflagraram no concelho de Proença à Nova cederam às chamas nas últimas horas. No terreno ainda está todo um dispositivo para tentar evitar qualquer reacendimento. O governo vai tentar resolver hoje a situação dos alunos sem escola em Odivelas e Barreiro, depois de Lisboa, de Almada, Seixal, Amadora, Cascais e Sintra. Hoje é a vez de resolver os problemas nesses dois concelhos da Grande Lisboa. Até ontem, cerca de 900 dos quase 1.600 alunos sem escola tinham sido colocados através da criação de mais turmas ou então através do aumento do número de alunos por turma. Ainda assim, ontem, em comunicado, o Ministério da Educação admitiu que este número de pedidos de matrícula vai continuar a aumentar. Carlos Moedas pede ao Governo para cancelar de imediato o sistema de depósito de embalagens Volta. O sistema entrou em teste em abril, foi obrigatório para as marcas que vendem bebidas em latas ou garrafas até 3 litros. O autarca de Lisboa diz, no entanto, que este sistema, para além de ser um verdadeiro imposto para quem paga, está a provocar um efeito secundário, uma espécie de caça à lata e à garrafa nos caixotes de lixo, para depois quem coleta este material receber dinheiro.
2: Uma política ambiental não deve ser nem um imposto, nem um drama social. E aqui temos visto que este sistema Volta tem sido exatamente isso. Um imposto para quem paga e um drama social sem precedentes na nossa cidade.
1: E por isso, Carlos Moedas quer o fim deste sistema e apela ao Governo. Pelas 8 da manhã, a Presidente da Comissão Europeia faz o discurso da União. Ursula von der Leyen fará o balanço de um ano de trabalho das instâncias europeias e vai também apresentar as prioridades nas áreas da defesa, migrações, competitividade, inteligência artificial e proteção das crianças no digital. Só na primeira quinzena de setembro, o buraco na camada de ozono aumentou mais do que devia. O Serviço Europeu de Observação da Terra, o Copérnicos, revela que houve um aumento acima da média de 5 milhões de quilómetros quadrados, podendo este número crescer ainda mais este mês. No total, o buraco na camada de ozono mede agora 25 milhões de quilómetros quadrados. São dados divulgados no Dia Internacional para a Observação da Camada de Ozono, que protege a vida na Terra contra a radiação ultravioleta. A degradação tem ficado adversa à atividade humana. O Benfica enfrenta a Itália, o AC Milan de Ruben Amorim, na fase da Liga Europa em futebol. O jogo está agendado para as 8 da noite, hora de Lisboa, e tem relato no TSF. Pode também ser seguido em tsf.pt.
0: Nesta quarta-feira, que vai trazer céu pouco nublado, Olimpo ao território do continente, vento forte no litoral oeste e terras altas, descida da temperatura máxima no interior norte e centro e também na região sul. As máximas para hoje vão chegar ainda assim aos 32 graus em Évora, 31 em Beja e também em Faro, 26 graus máxima para Lisboa, 28 para Setúbal, 27 graus máxima em Coimbra, 26 para o Porto e 25 para Bragança. Nos Açores há previsão de aguaceiros fracos nos grupos ocidental e oriental, com máxima de 26 graus para Ponta Delgada. Para a Madeira, céu pouco nublado, a temperatura no Funchal vai chegar hoje aos 29 graus.
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0: Ainda nesta hora vamos ter o Magazine Fila J. Hoje, O Pai, a peça de Strindberg com a encenação de Gonçalo Waddington, que estreia esta noite no Teatro São Luís, em Lisboa. Também daqui a pouco olhamos a imprensa portuguesa com Manuela Cássio e temos as notas de autor esta semana, o músico e compositor Carlos Peninha. Agora, Eddie Vedder. Estamos a 24 minutos das 7. Bom dia.

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0: Esta canção foi escrita em 1973, quando Zeca Afonso estava preso em Caxias. Faz parte do álbum Venham Mais Cinco, Redondo Vocábulo, aqui na voz de Cristina Branco. Vamos agora para as notas de autor. Esta semana, o convidado é o músico e compositor Carlos Peninha.
1: A minha sugestão é que venham conhecer Viseu, começando pelo seu património monumental. A sede de Viseu, que tem origens românicas e góticas, que tem claustros renascentistas, foi recentemente restaurada e está magnífica. Venham conhecer a medieval Praça Dom Duarte e a Granja da Misericórdia. A Cava de Viriato, que é uma fortificação em forma de octógono, o maior monumento de terra da Península Ibérica, que guarda um grande enigma arqueológico. Obrigatório é visitar o Museu Nacional Grão Vasco, que homenageia o pintor renascentista Vasco Fernandes. Além dos famosos retábulos de Grão Vasco, o museu tem até final de outubro a exposição Existe Luz na Sombra, da artista plástica madeirense Lourdes Castro, que faleceu em 2022, pouco conhecida, mas muito inovadora. Tem entrada gratuita. A não perder também a enorme e rica variedade gastronómica e hoteleira da região de Viseu. Fica a sugestão para um fim de semana diferente para quem ainda não conhece e para quem conhece também.
0: Ficamos com esta sugestão de Carlos Peninha, músico e compositor, esta semana a assinar as notas de autor, parceria TSF-SBA. Está na altura de olharmos a imprensa portuguesa desta manhã com o jornalista Manuela Cássio.
2: Esta manhã começo por destacar uma notícia que está na primeira página do JN. A venda de livros atinge recorde dos últimos anos e jovens estão entre os maiores consumidores. Leitores entre os 15 e os 24 anos ajudaram à recuperação do mercado. No ano passado foram vendidos quase 15 milhões de exemplares, é um valor recorde desde 2019. No destaque principal de edição desta quarta-feira, o Jornal de Notícias mostra que o trânsito na VCI do Porto sem camiões continua pesado. A nova proibição de circulação de camiões resultou numa transferência desses veículos para a Central Regional Externa do Porto. Mas há uma outra mudança em curso, avança ao JN, o Porto vai cortar nos lugares para estacionar na rua. A educação continua a dizer presente no sumário das notícias. O Correio da Manhã destaca o caso do ensino especial e, em concreto, o caso de uma aluna colocada a 300 quilómetros de casa. A criança tem uma incapacidade de 95%, vive em Almada há um ano, mas continua matriculada na Maia, na escola que frequentou no ano passado. Ou seja, não foi feita a transferência para uma escola perto da nova residência. Nesta altura, existem mais de uma centena de crianças com pedido de acesso a estabelecimentos de ensino especial que continuam sem resposta do Ministério da Educação. O Diário de Notícias fala-nos dos invisíveis na turma e explica o que dizem os especialistas sobre classes com 30 alunos. Um parque escolar envelhecido e desprovido de intervenções profundas colide com a diversidade.

0: diária da escola atual e dificulta o acompanhamento personalizado de turmas numerosas. O Público acrescenta que ainda há famílias sem saber onde vão estudar os filhos. Em Lisboa, apesar da garantia de que há solução para os alunos sem turma, há famílias que nada sabem sobre as colocações. Na manchete do Público, lemos que pedidos de mudança de sexo no registro civil disparam com a revisão da lei. Em março e abril foram registadas 205 mudanças de sexo no registro civil, contra 71 nos mesmos meses do ano passado. O Negócios antecipa o tradicional discurso sobre o Estado da União e assinala que von der Leyen faz prova de vida entre crises e guerra. O discurso da Presidente da União Europeia deverá passar pelos temas do clima, migrações, competitividade, comércio e defesa. O Público realça que, com as placas tectónicas da geopolítica em colisão, a Europa corre atrás do prejuízo. Esta semana, a revista Visão revela como é a nova vida de Marcelo Rebelo de Sousa. O pacto de silêncio com os irmãos, o isolamento depois de Belém e a preocupação com a memória que fica da presidência. Hoje é dia de Liga Europa, com um jogo entre o Milan de Ruben Amorim e o Benfica de Marco Silva. O Jornal Notícia antecipa um duelo de titãs em San Siro, falado em português. Em família, comenta o Record, velhos conhecidos testa o momento da águia antes do clássico. Coração à prova, exclama a bola, que assinala uma noite de reencontros na Liga Europa. O Jornal do Jogo recorda-nos que há contas para ajustar. Mesmo com mudanças por gestão física, encarnados ambicionam a primeira vitória de sempre frente ao Colosso italiano.
1: E assim ficamos a 11 minutos das 7 da manhã.
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1: No trânsito há já problemas nesta manhã. Dou-lhe conta de um acidente que ocorreu há pouco no IC19, um pouco antes do Palácio Nacional de Queluz, isto no sentido Sintra-Lisboa. A fila já bastante lenta começa antes da zona de Terceira. Portanto, antevê-se já uma manhã bastante complicada aqui na linha de Sintra, concretamente no IC19 em direção a Lisboa. Para a ponte 25 de Abril, há já algumas paragens a partir da zona do Pargal até à Praça da Portagem. Para já nada de muito complicado. Temos também alguma demora por causa de trabalhos na Cril, entre Sacavém e a zona de Camarate, isto em direção a Algés. Também aqui conte com uma demora suplementar. De resto, tudo a andar nos acessos ao Porto. Por enquanto, ainda sinal verde em todas as ligações.
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1: E já a seguir vamos ao Magazine Fila J com José Carlos Barreto.
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1: Hoje falamos de O Pai, de Strindberg, que é agora uma peça com a encenação de Gonçalo Waddington, estreia esta noite no Teatro São Luís, em Lisboa.
7: O Pai é aqui apresentada como uma das peças mais ferozes. Ferozes é a palavra. O Pai, de Strindberg. Gonçalo Waddington, que encena esta peça, não quer saber se há ou não atualidade nestas palavras que abalam uma família, o pai, capitão, a mãe Laura, onde há um conflito, talvez uma batalha, sobre o caminho da educação da filha.
8: Na verdade, em termos de atualidade ou não atualidade, eu ultimamente começo a ficar um bocadinho mal disposto quando ouço alguém dizer, quando vê uma peça ou lê uma peça e diz: ah, esta peça não sei o quê, mas é bastante atual. Epá, cada vez que alguém diz isto é bastante atual, há um anjinho do teatro que morre, ou que se apaga no céu. E a escolha de Strindberg, a escolha do pai, que primeiro partiu de um convite do Miguel Loureiro para eu ensinar a peça, e isto vem de certeza, porque houve uma altura em 2010 que eu encenei uma peça do Ibsen, que é o Rosmers Holm, e que tem, pronto, eles eram de alguma forma rivais e admiravam-se mutuamente, e aquela peça lidava com questões de, neste caso, de sugestão, a sugestão psicológica. Era, aliás, o Freud nesta altura estava, pronto, era, toda a gente lia o Freud, toda a gente andava doido com o que andava a ler, e realmente as duas peças têm muito em comum.
9: Não quiseste que ela falasse porque tinhas medo que ela se pusesse do meu lado.
10: Eu sei que ela deseja fugir desta casa. Também sei que tens o poder de moldar a vontade dela às tuas conveniências.
9: Tem assim tanto poder?
10: Tens, sim. Tens o poder satânico de impor sempre a tua vontade. E só o tens não recondiente de nada.
8: É curioso que ao fazermos o texto, nós não o podemos fazer de uma forma que ceda à psicologia. Por exemplo, há pausas que não, a meio de certos diálogos ou mesmo de certos monólogos, em que não podem existir, porque não aguentam, porque torna-se o texto psicológico.
9: Para ser desprezada toda a vida pela própria filha?
10: Julgas que um pai tolera que mulheres ignorantes e presunçosas digam à sua filha que o pai é um charlatão?
9: Para um pai isso é muito menos importante.
10: E porquê?
9: Porque uma mãe está mais ligada a um filho.
8: E é curioso que a psicologia é mais uma ilação do público que vê ou do leitor que vai pensar sobre as questões psicológicas ou os efeitos psicológicos daqueles episódios àquelas pessoas, e em particular à personagem do pai, o capitão, do que propriamente a forma de nós o fazermos. A forma de nós o fazermos é muito mais ritmada e direta e afirmativa. E esse é um dos grandes desafios.
7: Quando o pai tenta de alguma forma impor a sua própria vontade na educação da filha, Berta, a mãe, Laura, aparece com uma outra vontade e há uma retaliação e começa a levar até à imaginação do pai, o capitão, se ele é de facto o pai de Berta. É ele o pai? Está instalada a dúvida, mas o encenador, Gonçalo Waddington, quer que o texto traga apenas a ação, porque a ilação é de quem está a ver, não dos atores.
8: Neste caso, acho que ajuda o facto de eu ser também ator, porque quando eu estou dentro do jogo, é mais fácil, e obviamente com a ajuda de todos os meus colegas, não é? Nós percebermos que dentro deste jogo o que é preciso é preciso estar sempre a reiterar a questão da afirmação.
7: O pai de Strindberg traz, sim, a misoginia, talvez um leve vislumbre, mas também essa relação de luta pelo poder entre homens e mulheres.
1: O pai, peça de Strindberg, com a encenação de Gonçalo Waddington, estreia esta noite no Teatro São Luís em Lisboa, fica até 17 de setembro. Vamos já seguir a atualizar toda a informação no Jornal das 7.
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1: São 6h58, muito bom dia, menos uma hora nos Açores. Está no ar amanhã TSF de quarta-feira.
15: É o próprio Ministério da Educação que admite que nos próximos dias vão continuar a surgir novos casos de alunos que não têm escola, não estão matriculados. São problemas para as escolas resolverem. Ontem, mais 5 concelhos estiveram reunidos com a Agência da Administração Escolar. Hoje é a vez do Odivelas e do Barreiro. Há ainda incêndios ativos um pouco por todo o país. 3 que mobilizam mais bombeiros que estão ainda a preocupar. Em Proença Nova está praticamente controlado e em fase de rescaldo. O duplo incêndio começou na segunda-feira. Esta manhã é dia de debate do Estado da União Europeia, com Ursula von der Leyen a discursar perante os deputados no Parlamento Europeu em Estrasburgo, e com Mark Carney, o primeiro-ministro canadiano, como convidado especial, sentado na primeira fila. Mais logo, um jogo de final de Liga dos Campeões a marcar o arranque da Liga Europa. O Milan recebe o Benfica.
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1: Está aí um dia que vai trazer céu pouco nublado ou limpo ao território do continente, vento forte no litoral oeste e terras altas. Há previsão de nova descida da temperatura máxima, sobretudo no interior norte e centro, e também na região sul. As máximas para hoje são de 31 graus para Faro, 26 para o Porto e para Lisboa. Nos Açores há previsão de aguaceiros fracos nos grupos ocidental e oriental. Máxima para Ponta Delgada, 26 graus. Madeira, com um dia de céu pouco nublado, o tempo continua quente na Ilha da Madeira, 29 graus, máxima hoje para o Funchal. Aí está o Jornal das 7, na Manhã TSF, edição de Nuno Domingos.
15: É este tempo quente e também o vento forte que justificam ainda os 3 incêndios que estão neste momento ativos em Portel, no Alentejo, em Mirandela, em Sedães e também em Freixo de Espada a Sinta. 3 incêndios que mobilizam cerca de 700 bombeiros nesta altura. São focos que estão ainda por controlar. Melhor está a situação em Proença Nova, o duplo incêndio que começou na segunda-feira à tarde está agora parcialmente controlado e, na maior parte dos casos, já em operações de rescaldo. O Governo vai tentar hoje resolver a situação dos alunos sem escola em mais dois concelhos da Grande Lisboa. Depois de Lisboa ter ficado resolvido na segunda-feira, de Almada, Seixal, Amadora, Cascais e Sintra terem sido alvo ontem de uma reunião com a administração escolar, agora é a vez de Odivelas e Barreiro. Até ontem, cerca de 900 dos quase 1.600 alunos que estavam sem escola tinham sido já colocados através de um aumento do número de alunos por turma, mas também da criação de novas turmas em algumas escolas. Mas em comunicado, o Ministério da Educação admitiu que o número de pedidos de matrícula vai continuar a aumentar. Paulo Fernandes Ribeiro.
17: As novas vagas agora garantidas na rede pública resultam das reuniões entre a Agência para a Gestão do Sistema Educativo e os diretores escolares. Os dados aguardam apenas a validação final. Estes 569 alunos juntam-se aos 405 colocados esta semana no Conselho de Lisboa. No total, são quase 1.000 as colocações na região. De acordo com o Governo, 65% dos pedidos em Almada, Sintra e Amadora deram entrada fora do prazo. Desde 7 de setembro, deram entrada 597 novos pedidos na Grande Lisboa. A pressão abrange também os concelhos de Cascais e do Seixal. O Ministério esclarece que este fluxo dificulta a colocação atempada. Para resolver os casos pendentes, estão a ser criadas novas turmas, a integrar alunos supranumerários e a reorganizar os espaços escolares. Esta quarta-feira realiza-se uma nova reunião de trabalho com os diretores de Odivelas e do Barreiro, igualmente para encontrar soluções para os alunos ainda sem colocação. O comunicado do Ministério não adianta uma estimativa do número de alunos ainda sem vaga na rede pública. A tutela garante, no entanto, que nenhum estudante em idade escolar obrigatória vai ficar sem colocação.
15: Paulo Fernandes Ribeiro, e o comunicado do Ministério da Educação de ontem ao fim da noite sobre o aumento do número de alunos por turma, já ontem, durante a tarde, o Ministro da Educação tinha admitido que é aceitável que cada turma funcione com até 30 alunos, apesar da recomendação do Ministério ser 24 alunos para o ensino básico e 26 para o secundário.
18: Isso faz excepcionalmente, isso está previsto na lei, tem a aprovação do Conselho Pedagógico, mas isso acontece muitas vezes. Veja uma coisa, se tiver que passar para 28 ou 29 alunos, não vai criar uma turma se resolver a situação dessa forma, não é?
19: Aquela de colocar em causa a qualidade do ensino pelo alargamento das turmas.
18: Não, isso não é, a evidência não diz isso, está bem? Ou seja, a dimensão das turmas, o que a evidência científica diz é que até aos 30 alunos não há evidência de que isso seja mau para a qualidade do ensino.
15: O ministro Fernando Alexandre, ministro da Educação, ontem em Ponto Sor, declarações registadas pela CNN Portugal. Ursula von der Leyen vai apresentar esta manhã em Estrasburgo as prioridades da Comissão Europeia para o próximo ano, um ano depois de ter proclamado o momento da independência da Europa. Agora a chefe do Executivo Comunitário regressa ao Parlamento Europeu, é o segundo discurso deste segundo mandato, está pressionada para mostrar resultados e deve explicar como pretende levar mais longe a ambição que tinha sido revelada no ano passado, João Francisco Guerreiro.
20: Defesa, competitividade e redução das dependências externas são três dos eixos que deverão atravessar o discurso de Ursula von der Leyen sobre o Estado da União. Na defesa, von der Leyen deverá insistir no reforço da capacidade industrial europeia, nas compras conjuntas e nos novos instrumentos de financiamento, mantendo apoio militar e financeiro à Ucrânia. Na economia, a competitividade deverá continuar no topo da agenda, com destaque para a simplificação das regras, os custos da energia, o investimento e o reforço do mercado único, numa tentativa de recuperar terreno face aos Estados Unidos e à China. De acordo com fontes consultadas em Bruxelas, admite-se também um anúncio na área digital. A Comissão Europeia prepara regras para proteger os menores no espaço online, incluindo limites de idade no acesso às redes sociais, plataformas de vídeo, jogos e ferramentas de inteligência artificial. A migração, a habitação e o custo de vida são outras passagens de um discurso em que Ursula von der Leyen deverá também abordar as questões climáticas e a proteção da democracia. Von der Leyen deverá ainda aproveitar a presença do primeiro-ministro canadiano Mark Carney no hemiciclo de Estrasburgo para abordar as relações entre a União Europeia e o Canadá, numa altura em que se fala de uma aproximação política e económica entre Bruxelas e Ottawa.
15: João Francisco Guerreiro, o enviado da TSF a Estrasburgo para acompanhar este discurso do Estado da União esta manhã de Ursula von der Leyen, começa daqui a menos de uma hora no Parlamento Europeu. Os ministros das Finanças, do Trabalho e da Agricultura vão hoje ao Conselho Económico e Social revelar aos parceiros sociais as principais linhas orientadoras da proposta de Orçamento de Estado para o próximo ano que o Governo tem de entregar no Parlamento até 10 de outubro. A reunião está marcada para as 3 da tarde. Acontece numa altura em que alguns dos patrões já fizeram saber que a atual situação macroeconómica recomenda cautela na promessa de atualização do salário mínimo nacional do próximo ano. De resto, não é uma promessa, resulta do acordo tripartido assinado por patrões, governo e UGT, prevê o aumento salarial mínimo, o aumento do salário mínimo nacional ao ritmo de 50 euros por ano. O primeiro-ministro tem indicado a vontade de chegar a 2029 com 1.100 euros de salário mínimo nacional. À partida, se o acordo for cumprido, no próximo ano o salário passará para 970 euros. O aumento dos custos de produção por causa dos preços crescentes da energia e dos combustíveis é uma das principais preocupações dos setores produtivos da economia nacional, mas também dos sindicatos. Ainda na macroeconomia, é expectável a venda de bilhetes de tesouro a um ano que a Agência de Gestão da Dívida Pública vai fazer hoje com os valores de juros mais altos dos últimos anos. Este ano, entre janeiro e julho, os juros pagos pelo Estado passaram de 2% em janeiro para 2,7% em julho. O Presidente da Câmara de Lisboa, Carlos Moedas, pediu ontem ao Governo para cancelar de imediato o sistema de depósito de embalagens Volta. Foi na reunião da Assembleia Municipal de Lisboa.
0: A política de reciclagem e reutilização é necessária e quer que uma cidade como a nossa tenha que ter essa preocupação, a preocupação de cada vez reciclar mais. Mas uma política ambiental não deve ser nem um imposto, nem um drama social. E aqui temos visto que este sistema Volta tem sido exatamente isso, um imposto para quem paga e um drama social sem precedentes na nossa cidade. Mais uma vez, meus amigos, mais uma vez eu peço ao Governo para fazer exatamente como foi feito em França, cancelar de imediato esse sistema. É uma boa intenção, é um mau resultado, não queremos.
15: Carlos Moedas, na reunião da Assembleia Municipal de Lisboa, o Presidente da Câmara a defender o fim do sistema Volta. Ora, nos últimos tempos e perante estes problemas, o Governo e concretamente a Ministra do Ambiente têm dito que foram detectadas algumas falhas no funcionamento do sistema e que as correções estavam a ser introduzidas. A SDR, que é o consórcio de empresas que gere este sistema, também já admitiu que está a promover alterações para melhorar este sistema. Um sistema que entrou em teste em abril deste ano, tornou-se obrigatório para as marcas que vendem bebidas em latas ou garrafas até 3 litros em agosto. A ideia é mobilizar os utilizadores para a necessidade de reciclagem das embalagens, permite aos consumidores recuperarem o valor do depósito de 10 cêntimos, entregando as garrafas e latas usadas em máquinas que estão colocadas em vários ecopontos, um pouco por todo o país, especialmente junto a zonas de grande distribuição. O sistema está, no entanto, a provocar um efeito secundário, uma espécie de caça à lata e à garrafa nos caixotes de lixo, para onde muita gente continua a deitar as garrafas, abdicando assim da recuperação de 10 cêntimos. Também por isso há uma petição que já está na Assembleia da República, entrou em agosto com 34 mil subscritores, já leva 39 mil. Está, portanto, garantida a discussão em plenário. Para já está a aguardar agendamento na Comissão de Ambiente e Energia. Esta petição exige a suspensão imediata do sistema. O título é pelo fim do sistema Volta e pela criação de um modelo justo de gestão de embalagens e acusa o mecanismo de transferir custos injustos para os cidadãos. Pede ainda uma auditoria independente ao tal sistema. O título é pelo fim do sistema Volta e pela criação de um modelo justo de gestão de embalagens e acusa o mecanismo de transferir custos injustos para os cidadãos. Pede ainda uma auditoria independente à tal entidade que junta as empresas emissoras das garrafas e das latas, a SDR Portugal. Hoje é o primeiro dia da Semana da Mobilidade 2026, uma iniciativa europeia que promove formas mais limpas de deslocação das pessoas e das mercadorias e que é desenvolvida à escala
3: escala local pelos municípios e também à escala nacional pelas instituições públicas, pelo governo e pelas empresas. Em Almada, uma das novidades é a experiência de retirar carros em parte do centro histórico da cidade, mas também na Cova da Piedade, na Trafaria, em Almada Velha e junto ao mercado da Costa da Caparica. É uma das 8 intervenções para testar novas soluções de reordenamento urbano para devolver mais espaço às pessoas. Menos trânsito e um estímulo ao transporte público, é o que explica Duarte de Araújo Mata, o diretor do Departamento de Ambiente da Câmara Municipal de Almada.
21: Estamos com um programa muito musculado, porque estamos a intervencionar 8 áreas do município ao mesmo tempo e, portanto, é uma intervenção ímpar de melhoria da mobilidade com zonas de acesso condicionado, como é o caso da Almada Velha, que vai passar a ter depois, efetivamente, isso a funcionar em outubro. Agora é uma intervenção de informação e sensibilização. Como medida permanente também vai existir a questão dos acessos condicionados à Fonte da Telha e melhoria da mobilidade. Temos também a experimentação de melhorias de mobilidade na Cova da Piedade e temos uma rua escolar na Vila Nova, na União de Freguesias de Trafaria e Caparica, que é uma rua arborizada.

0: Também temos uma intervenção permanente no Laranjeiro Feijó, portanto, na Praceta Dom António da Almada e na Rua Luís de Camões e Avenida 23 de Julho. Vamos ter ali uma experimentação de um circuito de mobilidade. Já os carros não estão lá neste momento.
1: Não é bem um dia sem carros, mas é um conjunto de zonas de Almada que ficam temporariamente sem carros para já, para experimentar, para ver se corre bem. Duarte de Araújo Mata, o diretor do Departamento de Ambiente da Energia, nestas declarações registadas no Jornal da Mobilidade por Ana Maria Ramos, diz ainda que há estudos sobre o futuro do metro da Margem Sul para conhecer-se na Conferência Mobilidade e Diálogo que junta operadores no Centro Cultural do Salão das Carochas para o pontapé de saída da Semana Europeia da Mobilidade. Vai ser em Almada. A partir de hoje, há uma nova ligação de Lisboa ao Rio de Janeiro. Gol, a companhia aérea brasileira, vai aumentar a concorrência à TAP e promete para novembro 5 ligações semanais. Além disso, Mateus Pongelupi, o vice-presidente da área comercial da Gol, anuncia que está a ser estudada uma ligação diária entre o Porto e o Rio de Janeiro.
2: Isso vai depender de dois fatores, aeronaves novas e slots, né? E a gente sabe que tem infraestrutura aqui em Lisboa, ela está bastante... O aeroporto está bastante cheio, né? Então, mas assim que a gente tiver acesso a esses dois recursos, tenha certeza que é uma super prioridade para a gente. A gente está muito focado nesse voo diário para Lisboa e aí depois a gente vai analisar outras possibilidades. O Porto, todo mundo faz essa pergunta do Porto. Sal é um destino que também a gente olha de tempos em tempos, mas ainda não dá para fazer promessa nenhuma. Tem uma mesa com um monte de coisas sendo estudadas. Por enquanto, o nosso foco é vamos chegar o mais rápido possível nessa operação de Lisboa.
1: A apresentação em Lisboa das ambições da Gol, a companhia aérea brasileira que quer voltar a colocar o Rio de Janeiro como centro principal do trânsito de aviões na América do Sul. Nesta altura é São Paulo que garante essas ligações. Mateus Pongelupi é o vice-presidente da área comercial da Gol e está em Lisboa no dia em que arranca uma nova ligação entre Lisboa e o Rio de Janeiro. Milan e Benfica voltam a encontrar-se hoje pela 7ª vez nas competições europeias de futebol. Já foram protagonistas em finais da Liga dos Campeões, ou no caso da Taça dos Clubes Campeões Europeus. O Benfica nunca ganhou ao Milan, mas já conseguiu 2 empates. Hoje, na Liga Europa, os dois emblemas vão ser orientados por 2 treinadores portugueses. Ruben Amorim é o treinador do Milan, Marco Silva, o treinador do Benfica. Os encarnados de Lisboa chegam a Milão com a necessidade de fazer deste um jogo especial.
3: Duas equipas estão habituadas a estar noutra competição e não na Liga Europa, pelo seu historial, pelo que tem sido os últimos anos também em termos de competições europeias, mas a realidade é que estão ambas na Liga Europa. Nós tivemos de percorrer um caminho ainda mais difícil, que tivemos que jogar 6 jogos para aqui estar, e um jogo muito complicado. Cada equipa que joga aqui, seja a nível interno como a nível europeu, de competições europeias, acaba por ter sempre grandes dificuldades, porque é um local difícil para jogar, pela qualidade da equipa. Um treinador que nos conhece bem a nós, conhece o Benfica bem, conhece o futebol português bem. Há um conhecimento mútuo da minha parte para com o Ruben e o Ruben para comigo também, num curto espaço de tempo que ele teve em Inglaterra, o número de vezes que nos defrontámos. Portanto, um jogo muito complicado, em que esperamos estar à altura, como é a nossa obrigação.
1: Os milaneses chamam os Nero Azzurri, lá em Itália. Ruben Amorim não esquece os encontros que já teve com Marco Silva, em Inglaterra, mas também não esquece a história que tem com o Benfica.
4: Obviamente que é um jogo importante, é o primeiro jogo da Liga Europa, mas é um jogo especial, porque já jogaram 2 finais da Liga dos Campeões, em 63 e em 90. O Benfica perdeu as duas. É um jogo é um símbolo do futebol europeu. O Rui Costa, o seu presidente, jogou aqui e é uma referência também para o Milan. O Gonçalo cresceu no Benfica. Eu passei pelo Benfica também como jogador e joguei lá como miúdo. Obviamente que é especial, mas só me interessa vencer. Só me interessa não ter lesões, para depois pensar no jogo a seguir com o Lecce. E está preparado para vencer todos os jogos que temos pela frente. Portanto, é um jogo especial, mas quando começar será mais um jogo do nosso campeonato ou da Liga Europa.
1: E este é um jogo que começa às 8 da noite e que tem relato na TSF e em tsf.pt. Da noite passada vem a vitória in extremis do Real Madrid na visita ao Elche, da Liga Espanhola. A equipa de Mourinho estava a ganhar por 2-0, mas a 8 minutos do fim ficou empatada a 2 com a equipa valenciana treinada por Martin Anselmi, o antigo treinador argentino do Futebol Clube do Porto. O Real só resolveu o problema já no tempo de compensação com um gol de Espi, lançado por Mourinho na reta final da partida. Vitória por 3-2, o Real segue com 15 pontos, os mesmos que o Barcelona, que só joga hoje em casa com o Racing Santander. Em Inglaterra, o Liverpool eliminou o Tottenham da Taça de Inglaterra, vitória por 3-1. Apurados também para a próxima ronda estão o Fulham, o Arsenal, o Brentford, além do Peterborough United, uma equipa do terceiro escalão inglês.
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0: seguir temos a página de economia na manhã da TSF. Agora olhamos o trânsito. Mantém-se o acidente no IC19 junto ao Palácio Nacional de Queluz, no sentido Sintra-Lisboa, a provocar muita demora já antes da zona do Cacém. É uma ligação a evitar nesta manhã. Também a Cril tem estado complicada por causa de trabalhos na zona de Camarate. Há fila desde a zona de Sacavém, isto em direção a Algés, afeta já a A1, que tem paragens a partir da zona de São João da Talha. Para a Ponte 25 de Abril, a fila na A2 já para praticamente na zona de Corroios e também já algumas paragens na A5 a partir do Nó da Crel até ao Estádio Nacional. Por enquanto, tudo mais calmo no Porto, ainda sem problemas nas principais ligações.
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0: E a seguir temos Pura Economia com Nuno Correia da Silva.
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3: A inflação volta a espreitar atrás da porta e entra em casa das famílias, mesmo com as portas fechadas a 7 chaves. Agosto registrou uma inflação de 3,3%, mas o impacto do aumento do preço dos combustíveis no preço dos alimentos foi muito maior. Desde o início do ano, o cabaz alimentar já aumentou 5,5%. Em janeiro, custava 241 euros e na primeira semana de setembro atingiu os 255. As maiores subidas registaram-se no arroz e no peixe, o arroz com um aumento de 30% e a dourada a ultrapassar os 25%. Se compararmos com o preço do cabaz em 2022, antes da Rússia invadir a Ucrânia e criar toda a turbulência no mercado, encontramos um aumento superior a 35%, 35% em apenas 4 anos. Por isso, a discussão sobre o IVA zero para produtos essenciais faz todo sentido. O IVA é uma receita do Estado sobre as transações. Quanto maior é o preço dos produtos e serviços, maior é a receita. A inflação gera maior receita de IVA. Esse acréscimo deve servir para reduzir a tributação sobre os bens essenciais. A ideia do IVA zero tem alguns adversários. Evoca a injustiça que a opção comporta por reduzir o imposto de igual forma aos mais ricos e aos mais pobres. É verdade que quando se coloca o preço no pão, no leite ou nos ovos, não se sabe se vão ser adquiridos por pobres ou ricos, e não é razoável pedir a declaração de IRS antes de pagar a conta no supermercado. Mas a injustiça que os opositores de IVA zero evocam para os produtos essenciais parte de um pressuposto errado. Parte do pressuposto que os ricos serão mais beneficiados porque, como têm mais meios, poderão comprar mais quantidades e, por isso, obter mais benefício. É uma falácia. Os produtos de primeira necessidade têm a mesma utilidade marginal para o rico ou para o pobre. É como um copo de água. A sua utilidade marginal vai diminuindo à medida que se consomem. A utilidade do primeiro copo é muito superior à dos seguintes, e isso é igual para ricos ou para pobres. O mesmo se passa com o pão, com os ovos ou com o leite. Os ricos não vão comprar mais quantidades porque está mais barato. Não faz sentido, porque a utilidade marginal diminui.
0: A pertinência de reduzir o IVA para zero nos bens essenciais, o assunto hoje na Pura Economia de Nuno Correia da Silva. São 7h22 e hoje vamos até à Casa Financeira no Negócios e Empresas com Ana Maria Ramos.
4: A Casa Financeira prepara a expansão nacional já a partir de outubro em modelo de franchising. O projeto, nascido de uma sociedade portuguesa fundada em 2017, tem mais de 300 milhões de euros em crédito intermediado e 11 instituições financeiras parceiras, mas a meta é mesmo percorrer o território do litoral ao interior, diz Francisco Tavares, o CEO da empresa.
5: Nós vamos adotar um modelo em que há lojas do Master e lojas em modelo de franchising. As primeiras lojas irão abrir no decorrer deste mês, sendo que o lançamento das lojas físicas acontecerá nas primeiras semanas de outubro, com a inauguração do nosso escritório de Braga. Ao mesmo tempo, vamos ter também uma loja em Sacavém do Master, e neste momento já temos, em fase de construção, mas já com o contrato fechado, cerca de mais 8 lojas da Casa Financeira, um pouco por todo o país. A ambição é fechar o ano 2026 com 20 lojas abertas ao público, e a ambição para 2027, essa sim, já com um ano de trabalho, é atingir as 80 lojas no país inteiro. Portanto, o objetivo é ambicioso, mas não é nada que nos assuste, porque o nosso plano de expansão inclui naturalmente todo o país, não apenas o litoral, inclui também as ilhas, mas também, e com grande preponderância, no interior do país, onde queremos ter um papel relevante junto a essas populações.
4: Com uma equipa de consultores sénior especializados e uma plataforma criada de raiz, a ideia é alcançar os 1.000 milhões de ativos sob gestão.
5: Aquilo que a Casa Financeira se propõe é, desde uma primeira fase, interligar muito bem o melhor que o ser humano tem e que sempre terá, com o melhor que a tecnologia tem. É por isso que nós temos uma plataforma proprietária, portanto nós criamos o nosso próprio CRM e a nossa própria plataforma, e que está assente à inteligência artificial. Portanto, nós consideramos que o futuro é alicerçar a nossa operação em inteligência artificial, mas sempre com o humano no loop e sempre com o humano no controle e, acima de tudo, no humano na relação que cria com os seus clientes. Portanto, o foco a curto prazo está naturalmente na incubação de todo este modelo, que é um modelo que se pretende que seja expandido de forma muito rápida. É por isso que temos uma equipa de comissão executiva e de board bastante experiente, sendo para termos uma ideia, estamos a falar de poder rapidamente chegar aos 1.000 milhões de euros de produção de crédito. Esse é um dos nossos grandes objetivos e daí em frente continuar a adicionar camadas.
4: Depois de se instalar no norte e no sul do país, esta empresa também tem a ambição de alcançar outros destinos, desde a Europa ao continente americano.
5: Nós temos a ambição de ir internacionalmente com o nosso modelo. O modelo aqui em Portugal vai servir quase como incubação e também a nossa tecnologia adaptada ao nosso modelo, mas sempre com uma ambição de internacionalização, nomeadamente o mercado espanhol e outros, que certamente é para lá que nós caminharemos. A prioridade será sempre a Europa, numa primeira fase, mas depois o mercado americano é algo que nos dá muita vontade de poder explorar, sendo que todos estes mercados têm características diferentes. Terá que haver sempre uma adaptação do nosso modelo a cada um dos países, mas começar aqui sempre já a pensar, por exemplo, no caso da tecnologia, tudo aquilo que nós desenvolvemos, já pensamos sempre que esta tecnologia vai ser utilizada noutros países e, portanto, essa é um bocadinho a nossa ambição.
4: A Casa Financeira quer assim abrir 20 lojas este ano em Portugal e chegar às 80 em 2027.
0: Está feita esta página de economia na manhã da TSF. Bom dia, 7:26, nesta altura 16 graus no Porto, 18 em Lisboa, 21 graus em Faro e Ponta Delgada e 24 no Funchal.
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0: Até às 7:30, uma obra-prima da música portuguesa, agora recriada por DJ Cura e Diogo Mendes.

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0: Bom dia, são 7:30 da manhã, 6:30 nos Açores. Voltamos a olhar os temas em destaque nesta manhã TSF de quarta-feira. E por esta hora, Leonor Ferreira, os eurodeputados já começam a chegar ao Parlamento Europeu para escutar daqui a pouco Ursula von der Leyen.
1: A Presidente da Comissão Europeia faz daqui a meia hora o discurso da União. A von der Leyen fará o balanço de um ano de trabalho das instâncias europeias. Vai também apresentar as prioridades do Bloco nas áreas da defesa, migrações, competitividade, inteligência artificial e proteção das crianças no digital. Cerca de 700 bombeiros combatem a 3 incêndios. Nesta manhã, o fogo em Portel, no Alentejo, é o que continua a mobilizar mais operacionais. Começou ontem. No terreno estão cerca de 350 bombeiros apoiados por 129 veículos. Em Mirandela, um outro incêndio mobiliza mais de 170 operacionais e em Freixo de Espada à Cinta as chamas estão a ser combatidas por mais de uma centena de bombeiros. Fonte da Proteção Civil Nacional confirma à TSF que os fogos de Proença Nova estão em fase de resolução. A campanha da vacinação contra o vírus sincicial respiratório começa hoje e só termina a 31 de março do próximo ano e abrange os bebés que nasceram neste período. Este vírus é o responsável por infecções pulmonares e bronquiolites agudas. A vacinação voluntária e gratuita vai decorrer nas maternidades, dos hospitais públicos, também nos hospitais dos setores privado e social e também nos cuidados de saúde primários, precisamente para não pressionar os serviços de urgência nos hospitais. Carlos Moedas pede ao Governo para cancelar o sistema de depósito de embalagens, o Volta. O sistema entrou em teste em abril, tornou-se obrigatório para as marcas que vendem bebidas em latas e em garrafas até 3 litros. O Autarca de Lisboa diz, no entanto, que o sistema, para além de ser um verdadeiro imposto para quem paga, está a provocar um efeito secundário, uma espécie de caça à lata e à garrafa nos caixotes de lixo, para depois quem os coleta trocar por dinheiro e receber assim os 10 cêntimos por unidade.
2: Uma política ambiental não deve ser nem um imposto, nem um drama social. E aqui temos visto que este sistema Volta tem sido exatamente isso, um imposto para quem paga e um drama social sem precedentes na nossa cidade.
1: E aí fica o apelo ao Governo para suspender este sistema em Lisboa. A organização norte-americana Climate Central adianta que mais de 1 milhão de pessoas passaram pelo menos um mês de calor perigoso nos últimos 3 meses devido às alterações climáticas. A Climate diz que entre junho e agosto deste ano, quase 9 em cada 10 europeus enfrentou um mês de calor perigoso e a Ásia teve o maior número de pessoas afetadas pelas altas temperaturas. Só na primeira quinzena de setembro, o buraco na camada de ozono aumentou mais do que devia. O Serviço Europeu de Observação da Terra, o Copérnicos, revela que houve um aumento acima da média de 5 milhões de quilómetros quadrados, podendo este número crescer ainda mais neste mês de setembro. No total, o buraco de ozono mede agora 25 milhões de quilómetros quadrados. São dados divulgados hoje no Dia Internacional para a Preservação da Camada de Ozono, que protege a vida na Terra contra a radiação ultravioleta.
0: Esta quarta-feira, que vai trazer céu pouco nublado ou limpo ao território do continente, vento forte no litoral oeste e terras altas, nova descida da temperatura máxima, mais sentida no interior norte e centro e também na região sul. As máximas para hoje são de 26 graus para Lisboa e para o Porto e 31 para Faro. Nos Açores há a previsão de aguaceiros fracos nos grupos ocidental e oriental, máxima em Ponta Delgada 26 graus. Para a Madeira, o dia vai ser de céu pouco nublado, a temperatura continua elevada na Ilha da Madeira. 29 graus hoje para o Funchal. Vamos saber do trânsito já a seguir, numa manhã que tem estado complicadíssima no IC19 por causa de um acidente. Depois, a página de desporto.
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0: Agora voltamos à estrada para olhar o trânsito. Entretanto, resolveu-se o acidente que ocorreu ao início da manhã no IC19, na zona de junto ao Palácio Nacional de Queluz. Está resolvido, só que a fila permanece muito lenta, desde o Cacém até pelo menos à Amadora, e depois há a fila também entre Alfragide e o nó de Pinamanique. Para a ponte 25 de Abril, a fila na A2 para já em Corroios. A A5 está complicada entre a Ribeira da Laje e Linda a Velha, e desde o viaduto Duarte Pacheco até às Amoreiras. Na A1 para a segunda circular, há paragens entre São João da Talha e o viaduto sobre o Rio Trancão. Depois, a segunda circular também com fila no sentido Aeroporto Benfica, na zona da Encarnação e entre o relógio e a saída para o Campo Grande. No sentido Pinamanique-Sacavém, fila entre Benfica e as Calvanas. A Cril continua com demora no sentido Algés-Ponte Vasco da Gama, entre Camarate e Sacavém, e no sentido contrário, entre Camarate e o túnel do Grilo. Também ainda, ou melhor, já difícil, a calçada de Carricha em direção ao Campo Grande, à fila até à zona do Lumiar. No Porto há abrandamentos na ligação da A44 à A1 sentido Valadares-Porto, e também já se para na VCI sentido Arrábida Freixo, entre o Campo Alegre e a saída para a Avenida Boa Vista. No sentido contrário, Freixo-Arrábida, paragens também entre as Antas e a saída para a 3.
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0: Estamos a 21 minutos das 8 horas da manhã, vamos ao desporto. Hugo Miguel Taveira, Marco Silva, admite mexer no 11 do Benfica para o jogo desta noite com o AC Milan.
11: O jogo em Milão é o primeiro na Liga Europa, no entanto, o clássico de domingo com o Futebol Clube do Porto obriga o Benfica a tomar precauções.
12: Desde que fomos à Madeira até ao jogo de amanhã vão ser 11 dias. Desses 11 dias são 3 jogos fora de casa. É quase humanamente impossível em 11 dias, o mesmo 11, fazer 4 jogos. É 3 em 3 dias, acaba por ser quase menos do que 3 em 3 dias, portanto nós temos de ser inteligentes na forma como gerimos. Iremos analisar as condições da equipa e tomar, em termos de estratégia, em termos físicos também, que vai ter uma influência grande em algumas decisões, e decidir qual será o melhor 11 para começar o jogo.
11: Seja quem for a equipa titular, Marco Silva espera dificuldades em San Siro. No banco adversário está Ruben Amorim, um velho conhecido do treinador do Benfica.
12: duas equipas estão habituadas a estar noutra competição e não na Liga Europa, pelo seu historial, pelo que tem sido os últimos anos também em termos de competições europeias, e um jogo muito complicado. Cada equipa que joga aqui, seja a nível interno como a nível europeu, de competições europeias, acaba por ter sempre grandes dificuldades, porque é um local difícil para jogar, pela qualidade da equipa. Um treinador que nos conhece bem a nós, conhece o Benfica bem, conhece o futebol português bem. Há um conhecimento mútuo da minha parte para com o Ruben e o Ruben para comigo também, num curto espaço de tempo que ele teve em Inglaterra, o número de vezes que nos defrontámos. Portanto, um jogo muito complicado, em que esperamos estar à altura, como é a nossa obrigação.
11: Do outro lado, Ruben Amorim relembra as histórias entre Milan e Benfica para lançar o que diz ser um jogo especial.
13: É um jogo especial porque já jogaram duas finais da Liga dos Campeões, em 63 e em 90. O Benfica perdeu as duas. É um símbolo do futebol europeu. O Rui Costa, o seu presidente, jogou aqui e é uma referência também para o Milan. O Gonçalo cresceu no Benfica, eu passei pelo Benfica também como jogador e joguei lá como miúdo. Obviamente que é especial, mas só me interessa vencer, só me interessa não ter lesões para depois pensar no jogo a seguir com o Lecce. Portanto, é um jogo especial, mas quando começar será mais um jogo do nosso campeonato ou da Liga Europa.
11: O treinador dos Rossoneri aproveitou para esclarecer os rumores que o ligaram ao Benfica este verão, ainda antes da chegada de Marco Silva.
14: Era muito claro desde o primeiro dia que eu não iria treinar em Portugal, que eu não iria treinar. Essa foi a minha decisão, que eu iria parar e ter um ano parado com a minha família, que já anda a prometer há 4 anos. Isso era muito claro. Mas depois o importante é perceber que eu recebi uma chamada do Milan, tive uma conversa com os donos do Milan e eles convenceram-me a começar a trabalhar mais cedo, e portanto isso para mim é o mais claro.
11: No jogo desta noite, Gonçalo Ramos reencontra-se com o Benfica. O avançado português passou 10 anos com a camisola das Águias e promete respeito pelo antigo clube.
15: Se marcar, não vou festejar, porque o Benfica é a minha casa, digamos assim. Eu passei mais tempo no Benfica do que na casa da minha família, então...

0: Celeste, a 6 de outubro, contra o Benin. Em Itália, Pedro Gonçalves estreou-se a marcar com a camisola da Fiorentina. O antigo jogador do Sporting fez o último golo do triunfo por 3-0 sobre o Pisa, a contar para a Taça de Itália. Vindo do banco de suplentes, Pote marcou com um remate colocado à entrada da área, já durante o tempo de compensação. Também nos descontos, José Mourinho conseguiu a terceira vitória seguida no Real Madrid. Em casa do Elche, o treinador português lançou o jovem Carlos Espi, do banco de suplentes, para fazer o 3-2 final. O Real Madrid alcança provisoriamente o Barcelona na liderança da Liga Espanhola. Os catalães recebem esta noite o Racing Santander. Na estreia na Liga dos Campeões Asiática, pouca sorte para Cristiano Ronaldo, João Félix e Samu Costa. Os três portugueses foram titulares na goleada por 4-0 sofrida pelo Al Nassr na casa do Al Ain. Na mesma prova, Ruben Neves marcou de penalti e fez uma assistência na vitória do Al Hilal. Os sauditas venceram por 2-1 na recepção ao Al Garrafa, treinado pelo português Pedro Martins.
1: Está tudo dito nesta primeira página do TSF Desporto com Hugo Miguel Taveira. Bom dia, estamos a 16 minutos das 8. 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
1: E agora vamos às novidades do mundo digital com o Rui Tucayana.
5: As novas luzes exteriores da Govee são as primeiras de sempre a permitir programar múltiplos efeitos de cor e gradientes dentro de uma única lâmpada. Ao contrário de modelos anteriores, cada unidade deste sistema Outdoor Chromatic String Light pode exibir várias cores em simultâneo. É certo que as luzes das árvores de Natal são mais pequenas do que estas para o exterior, mas para explicar o que aqui se passa é mais simples. Imagine que cada uma daquelas luzinhas das árvores de Natal, em vez de uma cor de cada vez, era capaz de mostrar várias. Azul, vermelho, verde, cada luzinha a mostrar essas cores ao mesmo tempo. Ora, é isso que estas novas luzes da Govee fazem, mas para já numa escala maior. As lâmpadas têm um tamanho muito parecido com os das normais e são divididas em duas opções. Uma linha de 10 metros com 10 lâmpadas e uma de 20 lâmpadas com 20 metros. Tecnicamente, cada uma dessas 10 ou 20 lâmpadas está equipada com 55 LEDs para efeitos coloridos e outros 54 dedicados ao branco. Uma combinação que gera uma luminosidade de 240 lúmenes por lâmpada. São as mais potentes da marca até à data e têm um revestimento de camada dupla pensado especificamente para suavizar e difundir o brilho de forma homogénea. Desenhadas para durar, a Govee promete resistência total às chuvas intensas e umidade. A marca estima uma durabilidade de 30 mil horas, o equivalente a cerca de 10 anos de utilização. Para já, apenas se vendem nos Estados Unidos, mas a chegada à Europa deve acontecer em breve.
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1: Daqui a pouco vamos à memória de elefante. Menos de um mês após a morte de Dolly Parton, Nashville, no Tennessee, decidiu eternizar a rainha do country num dos principais símbolos da cidade. Ora, o aeroporto internacional de Nashville passará a ostentar o

0: Heart B, aqui com Paul McCartney e Ringo Starr e a participação de Dolly Parton, que vai dar nome ao aeroporto de Nashville, no Tennessee. Estamos a 8 minutos das 8 horas da manhã. Aí está a memória de elefante. Hoje, Mário Fernando e Manuel Costa Monteiro trazem-nos All Night Long, de Little Richard.
1: Vamos regressar às influências de David Bowie, uma década depois do desaparecimento do músico britânico, para tentarmos entender o que ele quis dizer quando afirmou numa entrevista: "Não sei onde vou chegar a partir daqui, mas sei que não será monótono." Ora, todos conhecemos a variedade de caminhos calcorreados por Bowie, mas se olharmos para os nomes que aponta como os grandes mestres dele, começamos a entender melhor as múltiplas opções dos álbuns do músico e, principalmente, as várias personagens que ele construiu. É só reparar neste pormenor: um músico que tem uma admiração infinita pelos Velvet Underground é o mesmo que considera Little Richard o criador do caos divino. David explicou uma vez que ficou siderado quando ouviu pela primeira vez o álbum The Fabulous Little Richard, de 1958. Uma lição, admitiu David Bowie.

0: E Manel, amanhã fazes uma incursão por outra realidade.
1: Ainda amanhã, a seca nas minhas memórias, a realidade da seca no Nordeste brasileiro.
2: A memória do elefante, em que ficamos a saber que Little Richard foi também uma das referências de David Bowie. Faltam 4 minutos para as 8 horas da manhã. Ainda antes do Grande Jornal às 8, temos o Minuto Sabe-Segue.
3: Dica segura by Sabe-Segue. Crianças, escola e desporto. Que proteção existe? Com o regresso às aulas, regressam também os recreios, os treinos, as deslocações e as atividades fora da rotina. Uma queda na escola, uma lesão no desporto, um dano causado sem intenção, uma ida urgente ao médico. É normal pensar que estas situações estão sempre protegidas, mas nem todas as proteções funcionam da mesma forma, nem em todos os contextos. Pode existir seguro escolar, proteção associada a clubes, acidentes pessoais, seguro de saúde ou responsabilidade civil familiar. O importante é perceber onde começa e onde acaba cada proteção. 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

0: Muito bom dia, 7h58, menos uma hora nos Açores. 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
1: Este é o dia em que se faz o Estado da União Europeia. Ursula von der Leyen vai discursar daqui a instantes em Estrasburgo, no Parlamento Europeu, e deve concretizar ainda melhor aquilo que proclamou no ano passado, o momento de independência da Europa que está a viver-se. Uma Europa que está com a guerra às portas das respectivas fronteiras. Lisboa tem um sistema de devolução de copos usados nos bares durante a noite, mas quer acabar com o sistema Volta, que funciona da mesma maneira com latas e garrafas de plástico. Hoje começa a Semana da Mobilidade, já não se fala muito no Dia Sem Carros, mas há vários casos de autarquias que vão aproveitar estes dias para testar zonas só para peões. Mais logo, Milão e Benfica, frente a frente, ou se preferir, Milan e Benfica, jogo da Liga Europa, que noutros tempos já foi final da Taça dos Clubes Campeões Europeus.
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0: Está aí uma quarta-feira que vai trazer céu um pouco nublado ou limpo ao território do continente, vento forte no litoral oeste e também nas terras altas, descida da temperatura máxima no interior norte e centro e também na região sul. Para hoje esperam-se 26 graus para o Porto e para Lisboa, 31 graus é a máxima para Faro, cidade com temperatura mais quente, Évora máxima de 32 graus. Os Açores com aguaceiros fracos nos grupos ocidental e oriental, a máxima em Ponta Delgada é de 26 graus. Para a Madeira, céu pouco nublado, tempo quente, 29 de máxima para o Funchal. Vamos para o Grande Jornal às 8, na manhã TSF, edição de Nuno Domingos.
1: Esta é a manhã em que Ursula von der Leyen vai fazer o ponto da situação da construção europeia. Um momento de independência da Europa, era a frase do ano passado de Ursula von der Leyen no discurso do Estado da União. Agora, novas prioridades para a Comissão Europeia, eventualmente o reforço daquelas que já existiam. Este é o segundo discurso no segundo mandato de Ursula von der Leyen. As ambições europeias vão marcar este discurso de Ursula von der Leyen, João Francisco Guerreiro.
3: Defesa, competitividade e redução das dependências externas são três dos eixos que deverão atravessar o discurso de Ursula von der Leyen sobre o Estado da União. Na defesa, von der Leyen deverá insistir no reforço da capacidade industrial europeia, nas compras conjuntas e nos novos instrumentos de financiamento, mantendo o apoio militar e financeiro à Ucrânia. Na economia, a competitividade deverá continuar no topo da agenda, com destaque para a simplificação das regras, os custos da energia, o investimento e o reforço do mercado único, numa tentativa de recuperar terreno face aos Estados Unidos e à China. De acordo com fontes consultadas em Bruxelas, admite-se também um anúncio na área digital. A Comissão Europeia prepara regras para proteger os menores no espaço online, incluindo limites de idade no acesso às redes sociais, plataformas de vídeo, jogos e ferramentas de inteligência artificial. A migração, a habitação e o custo de vida são outras passagens de um discurso em que Ursula von der Leyen deverá também abordar as questões climáticas e a proteção da democracia. Von der Leyen deverá ainda aproveitar a presença do primeiro-ministro canadiano Mark Carney no hemiciclo de Estrasburgo para abordar as relações entre a União Europeia e o Canadá, numa altura em que se fala de uma aproximação política e económica entre Bruxelas e Ottawa.
1: João Francisco Guerreiro é o correspondente da TSF em Bruxelas e é também o enviado da TSF a Estrasburgo para acompanhar este discurso do Estado da União, esta manhã em Estrasburgo, começa daqui a instantes. E como ouvimos, tem um convidado especial, Mark Carney. Ele é o primeiro-ministro do Canadá e é uma espécie de melhor amigo atual da União Europeia, pelo menos melhor amigo do outro lado do Atlântico, numa altura em que, desde janeiro, passou a ser uma espécie de símbolo da resistência ao poder que tem sido imposto em termos comerciais pelos Estados Unidos de Donald Trump, num discurso que aconteceu em janeiro deste ano, em Davos, no Fórum Económico Mundial. Mark Carney disse que não é possível estar ao lado dos Estados Unidos nesta fase. Ele, na prática, anunciou, na altura, uma nova ordem mundial em que os Estados Unidos, com Trump na presidência, não é um parceiro confiável. Desde o início do ano, as relações comerciais entre os dois vizinhos norte-americanos degradaram-se e escalou mesmo, nas últimas semanas, uma guerra de taxas aduaneiras. E isso faz de Mark Carney uma espécie de melhor amigo da União Europeia nesta altura. Daqui a pouco vamos também escutar as declarações de Roberta Metsola, presidente do Parlamento Europeu, antes do arranque desta sessão, até com as novas as expectativas que tem para o discurso de Ursula von der Leyen. Primeiro, uma passagem por outros temas que marcam esta jornada e que se centram, por exemplo, em mais uma reunião da Agência de Administração Escolar com as direções das escolas de Odivelas e Barreiro para tentar resolver o problema dos alunos que não têm escola neste arranque de ano letivo em Portugal. Até ontem, cerca de 900 dos quase 1.600 alunos sem escola tinham sido colocados através de um aumento do número de alunos por turma e da criação de novas turmas em algumas escolas. O ponto da situação foi feito ao final da noite num comunicado do Ministério da Educação, Paulo Fernandes Ribeiro.
4: As novas vagas agora garantidas na rede pública resultam das reuniões entre a Agência para a Gestão do Sistema Educativo e os diretores escolares. Os dados aguardam apenas a validação final. Estes 569 alunos juntam-se aos 405 colocados esta semana no Conselho de Lisboa. No total, são quase 1.000 as colocações na região. De acordo com o Governo, 65% dos pedidos em Almada, Sintra e Amadora deram entrada fora do prazo. Desde 7 de setembro, deram entrada 597 novos pedidos na Grande Lisboa. A pressão abrange também os concelhos de Cascais e do Seixal. O Ministério esclarece que este fluxo dificulta a colocação atempada. Para resolver os casos pendentes, estão a ser criadas novas turmas, a integrar alunos supranumerários e a reorganizar os espaços escolares. Esta quarta-feira realiza-se uma nova reunião de trabalho com os diretores de Odivelas e do Barreiro, igualmente para encontrar soluções para os alunos ainda sem colocação. O comunicado do Ministério não adianta uma estimativa do número de alunos ainda sem vaga na rede pública. A tutela garante, no entanto, que nenhum estudante em idade escolar obrigatória vai ficar sem colocação.
1: Paulo Fernandes Ribeiro e o comunicado de ontem à noite do Ministério da Educação. Os ministros das Finanças, do Trabalho e da Agricultura vão hoje ao Conselho Económico e Social revelar aos parceiros sociais as principais linhas orientadoras da proposta de Orçamento de Estado para o próximo ano, que o Governo tem de entregar no Parlamento até 10 de outubro. A reunião está marcada para as 3 da tarde. Acontece numa altura em que alguns patrões já fizeram saber que a atual situação macroeconómica recomenda cautela na atualização do salário mínimo nacional no próximo ano. À partida, e seguindo o acordo tripartido assinado por patrões, governo e UGT, o ritmo de aumento do salário mínimo nacional terá de ser de 50 euros por ano, ou seja, no próximo ano passar para 970 euros, mas o Primeiro-Ministro tem indicado a vontade de chegar a 2029 com 1.100 euros de salário mínimo nacional, o que obriga a uma aceleração. Ora, o aumento dos custos de produção por causa dos preços crescentes da energia e dos combustíveis é uma das principais preocupações dos setores produtivos da economia nacional e também dos sindicatos, e por isso o tema deve centrar também a conversa de mais logo do Governo com os parceiros sociais. Ainda na macroeconomia, hoje há leilão de bilhetes do Tesouro com prazo de um ano. Dívida pública a ser vendida com juros cada vez mais caros. A Agência de Gestão da Dívida Pública vai fazer esta operação e sabe que entre janeiro e julho os juros foram aumentando. Começaram em janeiro nos 2% e em julho, na última emissão feita, já estavam nos 2,7%. Recordo que estes são os juros pagos nos empréstimos a um ano. Os juros para prazos mais longos têm estado a aumentar um pouco mais e, por isso, há também a necessidade de estar atento à operação que vai acontecer durante o dia de hoje. Volto a Estrasburgo. Agora, de novo, com o enviado da TSF, João Francisco Guerreiro. Estamos a poucos minutos do discurso de Ursula von der Leyen sobre o Estado da União. E a Presidente do Parlamento Europeu, antes do início da sessão, já disse que espera da Presidente da Comissão Europeia um discurso muito orientado para o que diz ser as prioridades para o próximo ano, com questões como a habitação, o custo de vida, a segurança e a competitividade da economia a dominarem os traços principais do discurso.
3: Afirma que os eurodeputados esperam respostas concretas de Ursula von der Leyen. A Presidente do Parlamento Europeu, Roberta Metsola, espera que o compromisso da Comissão Europeia no próximo ano seja focado em áreas que considera prioritárias na União Europeia.
5: Esperamos anúncios fortes sobre competitividade, sobre como manter os custos baixos, mas ao mesmo tempo sobre a forma como a Europa vai competir e conseguir afirmar-se pelos seus próprios meios. Em segundo lugar, sobre segurança, como vamos garantir que as nossas fronteiras externas são seguras e que as pessoas se sentem seguras na União Europeia. Em terceiro lugar, sobre o clima, sobretudo depois do que vimos nos últimos meses. Temos de garantir que estamos preparados, melhor preparados para fenómenos meteorológicos extremos no nosso continente.
3: A Presidente do Parlamento Europeu espera que o discurso de von der Leyen foque também a agenda social e tenha em conta os que vivem com mais baixos rendimentos.
5: Como podemos tornar a vida mais acessível para os nossos cidadãos? É isso que os cidadãos querem. Querem uma vida mais segura, querem que seja mais acessível e querem que seja mais justa.
3: A chefe do Executivo Comunitário regressa agora ao Parlamento Europeu, pressionada para mostrar resultados e explicar aos eurodeputados como pretende levar mais longe a ambição anunciada há um ano de tornar a Europa mais independente num mundo mais instável.
5: Esperam respostas. Creio que estamos já quase a meio desta legislatura e continuamos à espera. Estamos à espera de alguns pacotes legislativos bastante importantes. Em segundo lugar, que nos concentremos em garantir que as pessoas tenham um emprego, que possam ter habitação a preços acessíveis e que continuem a viver na União Europeia, independentemente da parte da União Europeia onde residam.
3: A Presidente do Parlamento Europeu a falar em Estrasburgo a poucos minutos da alocução de Ursula von der Leyen sobre o Estado da União, a dizer que os eurodeputados esperam respostas da Presidente da Comissão Europeia em áreas como a competitividade, a segurança e sobre como tornar o custo de vida mais suportável para os europeus.
1: Reportagem em Estrasburgo do enviado da TSF João Francisco Guerreiro, numa altura em que Roberta Metsola já deu as boas-vindas a Mark Carney no hemiciclo do Parlamento Europeu. Ricardo Alexandre, o editor internacional da TSF, tem em sustentação estas expectativas de Roberta Metsola em relação ao discurso de Ursula von der Leyen?
6: Sim, tem. Até porque Metsola diz que há muito por fazer, referiu que há muitas diferenças entre os Estados-membros e em cada Estado-membro e em todos os Estados-membros que visitou, fez questão de salientar isso, há sensíveis diferenças entre os meios urbanos e os meios rurais. Portanto, os desequilíbrios internos da União Europeia é algo que preocupa a atual Presidente do Partido do Parlamento Europeu, que quer fazer desta casa, deste hemiciclo, um ator geopolítico, aprofundando as relações à volta do mundo com países que têm valores semelhantes, que valorizam a democracia, que valorizam um mundo interligado, e é neste contexto que o Parlamento Europeu recebe o Primeiro-Ministro Mark Carney. Tudo isto também acontece num tempo em que se percebe que anunciadas reformas europeias marcam passo, por exemplo, aquelas que estão estipuladas no chamado Plano Draghi, apenas entre 16% e 25% dessas reformas foram totalmente implementadas, e esta discrepância dos números entre 16% e 25% varia consoante as metodologias e os organismos que fazem essas contas, e o próprio antigo Presidente do Banco Central Europeu, Mário Draghi, já está nesta altura com um controverso grupo do Reno a lançar um novo pacote de reformas. Portanto, parece que há aqui diferentes ritmos entre aquilo que a União Europeia espera fazer e aquilo que a Presidente da Comissão preconiza e aquilo que outros atores das instituições europeias vão tentando colocar em cima da mesa. Mas, de qualquer forma, parece-me que competitividade, reforço do mercado interno, alargamento, segurança e defesa, Médio Oriente, migrações, inteligência artificial e redes sociais vão-se marcar este discurso de Ursula von der Leyen.
1: Que acaba de começar, neste momento, com o tema concretizar a independência da Europa, é o tema do discurso deste ano de Ursula von der Leyen. Já voltaremos para olhar os pontos principais do discurso da Presidente da Comissão Europeia. Antes de fazer uma pausa neste grande jornal, às 8 na TSE, ainda uma referência para o jogo de mais logo da Liga Europa, arranque da participação das equipas portuguesas na Liga Europa, e são duas este ano, Benfica e Torriense. Desta vez, a prova a começar com um jogo que já foi final da Taça dos Clubes Campeões Europeus, por duas vezes, o Milan e o Benfica vão defrontar-se. O Benfica nunca ganhou a equipa italiana, e mais logo, com dois treinadores frente a frente, dois treinadores portugueses, Ruben Amorim no Milan, Marco Silva no Benfica, jogo às 8 da noite, relato na TSF e em tsf.pt.

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0: 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E agora vamos para outro assunto nesta manhã TSF, em que estamos a falar de reciclagem de embalagens, Nuno.
4: Em janeiro do ano passado, a Câmara Municipal de Lisboa lançou um projeto chamado Copo Mais. É um sistema de devolução de copos reutilizáveis através de máquinas instaladas nos bairros onde está concentrado o maior negócio de diversão noturna da cidade. Em vez de deitar o copo fora, depois de utilizar o copo, pode entregar o copo numa dessas máquinas e de forma imediata receber o reembolso diretamente na conta bancária. Mas, Inês Duarte Coelho, são poucos os copos que têm ganho uma nova vida.
5: As máquinas fazem lembrar o já conhecido sistema Volta, só que neste caso só aceitam copos e da marca Copo Mais. Ou seja, não basta ter um copo com aquele plástico mais robusto para ver devolvidos 50 cêntimos. Tem de consumir num bar que tenha acordo com o Copo Mais. E para isso é preciso pontaria, porque há apenas 3 estabelecimentos em Lisboa que aceitaram fazer parte da iniciativa. Hilário Castro, presidente da Associação de Comerciantes e Empresários do Bairro Alto, explica que o valor que a empresa pede por cada novo copo é mais alto e não compensa.
6: O valor por copo que era cobrado ao comerciante era o valor de 1 euro por unidade. Se nós temos estabelecimentos a vender uma imperial por 1 euro, estar a cobrar 1 euro pelo copo iria-lhes automaticamente inviabilizar o negócio.
5: João Jalé da Tomra, a empresa que a Câmara escolheu para implementar o sistema, confirma o valor, mas justifica porquê.
7: O custo do copo mais não é o custo do copo em si, é o custo da operação toda que está por trás, da lavagem, da recolha, da validação de qualidade, da secagem, da reativação do depósito, da manutenção das máquinas. Existe essa diferença de preço, justificada nestas características que eu acabei de explicar.
5: Até agora, a iniciativa não tem convencido os empresários da cidade, mas sem eles o sistema dificilmente vai funcionar. João Jalé diz que está a ser feito um esforço para reduzir os preços. Já Susana Fonseca, da Associação Ambientalista Zero, lembra que a Câmara de Lisboa tem em vigor um regulamento que proíbe a utilização de copos descartáveis, que na verdade são todos os que não entram nestas máquinas. A Zero diz que a autarquia está em incumprimento.
8: Aqueles copos que estão a ser vendidos, e portanto que não estão no sistema de reutilização, do nosso ponto de vista, são copos descartáveis. Eles não são copos que estejam englobados num sistema de reutilização, que estimule a devolução, que leva à higienização e depois à redistribuição. Portanto, na generalidade da cidade, o regulamento que o próprio município criou não está a ser cumprido.
5: A Zero lembra ainda que a autarquia tem de garantir mais opções de escolha aos comerciantes que não devem estar dependentes de uma única marca ou fornecedor de copos. Um ano depois de anunciada pela Câmara como a solução para combater os copos que inundam todas as noites as ruas de Lisboa, as 6 máquinas estão praticamente vazias. Na época alta dos Santos Populares, dos cerca de 25 mil copos postos a circular por noite, foram devolvidos 85, uma média de 14 copos por cada máquina.
4: Inês Duarte Coelho, e o sistema Copo Mais, que está aparentemente a ter pouca procura, é um sistema que existe em Lisboa. A TSF tentou, nas últimas 2 semanas, contactar a Câmara Municipal de Lisboa, nomeadamente a vereadora de Higiene Urbana, Joana Batista. O pedido de entrevista feito pela TSF foi sempre recusado. E ontem, o presidente da Câmara de Lisboa, Carlos Moedas, pediu ao Governo para cancelar de imediato, em Lisboa, o sistema de depósito de embalagens Volta. É um outro sistema que também funciona com máquinas e também tenta reabilitar latas e embalagens e, aliás, garrafas de plástico até 3 litros. Foi na reunião da Assembleia Municipal de Lisboa que o Presidente da Câmara considerou que o sistema Volta tinha sido um imposto para quem paga e um drama social sem precedentes na cidade.
9: A política de reciclagem e reutilização é necessária e quer que uma cidade como a nossa tem que ter essa preocupação, a preocupação de cada vez reciclar mais. Mas uma política ambiental não deve ser nem um imposto, nem um drama social. E aqui temos visto que este sistema Volta tem sido exatamente isso, um imposto para quem paga e um drama social sem precedentes na nossa cidade. Mais uma vez, meus amigos, mais uma vez eu peço ao Governo para fazer exatamente como foi feito em França, cancelar de imediato esse sistema. É uma boa intenção, é um mau resultado, não queremos.
4: Carlos Moedas, ontem na reunião da Assembleia Municipal de Lisboa, este sistema Volta entrou em teste em abril, tornou-se obrigatório para as marcas que vendem bebidas em latas ou garrafas até 3 litros. Foi em agosto. A ideia é mobilizar os utilizadores para a necessidade de reciclagem das embalagens. Permite aos consumidores recuperarem o valor de depósito de 10 cêntimos por embalagem pago no ato da compra, mas este sistema está a provocar um efeito secundário, uma espécie de caça à lata e à garrafa nos caixotes de lixo, para onde muita gente continua a deitar garrafas, abdicando de recuperar os 10 cêntimos pagos no ato da compra. Ainda em relação a este sistema, está a circular uma petição pública, de resto já entregue na Assembleia da República, em agosto, com 34 mil assinaturas. Entretanto, o número de subscritores já aumentou para 39 mil. É, portanto, certo que terá de ser discutida no plenário da Assembleia da República. Para já, aguarda agendamento. Está na Comissão de Ambiente e Energia a aguardar uma deliberação sobre se é ou não admissível o pedido que é feito pelo fim do sistema Volta e pela criação de um modelo justo de gestão das embalagens. Os peticionários querem ainda que seja feita uma auditoria independente à SDR Portugal, à Associação do Setor das Bebidas, responsável por esta operação.
0: 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Muito bom dia. 8 horas 21 minutos. Nesta altura, 16 graus no Porto, 18 em Lisboa, 21 graus em Faro. Há um acidente agora na Ponte Vasco da Gama, em Lisboa, é na Cala de Zamora, sentido Montijo-Sacavém. Atenção, porque há já demora depois da Praça da Portagem.
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0: E começa hoje a Semana da Mobilidade.
4: É uma iniciativa europeia e, se bem se lembra, há cerca de 26 anos, mais coisa menos coisa, surgiu com um grande estrondo com o anúncio do Dia Europeu Sem Carros. Essa iniciativa acabou por perder peso devido à contestação das populações das maiores cidades, mas no fundo Os municípios continuam a tentar retirar carros de algumas zonas das cidades. É o que vai acontecer em Almada, no Centro Histórico, também na Cova de Piedade, na Trafaria, Almada Velha e junto ao mercado da Costa de Caparica. São algumas das 8 intervenções que vão testar soluções de reordenamento urbano para dar mais espaço dentro das cidades às pessoas e, portanto, menos carros, menos trânsito e um estímulo à utilização do transporte público. É um dos temas da conferência Mobilidade e Diálogo, que aproveita também esta semana da mobilidade em Almada. Vai juntar operadores no Centro Cultural Salão das Carochas em Almada. O pontapé de saída desta Semana Europeia da Mobilidade leva o diretor do Departamento de Ambiente da Câmara Municipal de Almada, Duarte de Araújo Mata, a antecipar também novidades em relação ao futuro do Metro Sul do Tejo.
14: Há estudos que estão a ser trabalhados em conjunto com a Câmara tem uma task force para trabalhar esse tema e, portanto, já há traçado, já há desenvolvimento de soluções e será apresentado pelo próprio Metropolitano de Lisboa, que é a entidade que está a desenvolver os estudos. Teremos uma apresentação da extensão do metro à Costa da Caparica e à Trafaria, que de facto é uma intervenção estruturante para a melhoria da mobilidade. Teremos também a TML a apresentar os resultados, os pontos fortes e os pontos fracos, o diagnóstico, no fundo, da operação da Carris Metropolitana em Almada e quais são os grandes números e a evolução. Teremos também a Transtejo a falar das ligações fluviais a partir da Almada.
4: E uma das novidades da Transtejo, que também hoje tem uma sessão especial, né, é a apresentação das intenções de reforçar a frota, que já tem 10 navios elétricos e quer chegar a novos destinos. Depois de Algés, este verão, está também em estudo a chegada ao Parque das Nações, no próximo ano, e, eventualmente, outros destinos na margem sul do Tejo. Em Oeiras, também se fala na devolução do espaço aos peões.
18: Nós temos a questão do Oeiras Cheio à Rua, logo com a abertura da Semana Europeia da Mobilidade, que tem a ver com o lançamento aqui de um projeto que está a ser pensado no município, na mesma lógica que a mobilidade faz parte do espaço público e a capacidade para fazermos, termos infraestrutura para as circulações pedonais, e portanto a ideia deste projeto é começarmos a pensar espaços onde a circulação automóvel seja condicionada. Neste caso é na frente de uma escola e, portanto, ser possível criar uma infraestrutura que permita às crianças irem em segurança a pé até à escola, não, e limitando aqui o constrangimento dos carros na frente da escola. Será algo que neste dia será naturalmente temporário, só mesmo para dar esta ideia de projeto e lançar este projeto, para depois conseguirmos estudá-lo e, juntamente com a população, começar a pensar este alargamento. Temos também o lançamento do ano letivo, do Erasmus Escola para o ano letivo 26-27, que é um projeto que tem tido um alargamento muito significativo. Nós começámos com 5 escolas e este ano letivo vamos passar para 12, também com o lançamento da inovação da EPA ou Erasmus Escolas para criar aqui a interação tecnológica que facilite todas as interações e toda a informação que os pais recebem sobre este projeto, e faremos esse lançamento com o Bike Buzz da Escola Manuel Bessa Múrias.
4: São declarações de Dina Aguiar, administradora da Parque Esteja, empresa municipal de Oeiras, que gera os temas da mobilidade, uma iniciativa nesta Semana Europeia da Mobilidade que passa também por destacar o sistema de transporte urbano elétrico sem condutores que existe em Passo de Arcos, com uma história já de vários anos, que entretanto deve ser retomada, e ainda o futuro metro que há de ligar a zona da linha de Cascais até ao centro de Lisboa. A Semana Europeia da Mobilidade está hoje a arrancar e vai até à próxima terça-feira.

0: São 8h28, estamos a fechar este grande jornal às 8 na manhã da TSF, num domingo. O que é que falta contar nesta edição?
1: Falta, acima de tudo, fazer um ponto da situação no discurso do Estado da União, que leva agora, julgo eu, Ricardo, cerca de 20 minutos, mais coisa menos coisa. Tem ido a todos os pontos que se estava à espera, Ursula von der Leyen?
2: Tenho ido a alguns. Começou por citar Charles Dickens, quando o famoso autor, ao falar da Revolução Francesa, disse que este era o melhor dos tempos e o pior dos tempos. Ele diz que o Estado da União Europeia é também o mais forte que já houve, mas é também o mais precário que já houve, e que estas duas declarações fazem sentido. Uma União Europeia mais segura está agora a emergir, menos dependente dos combustíveis fósseis russos, que aumentou a despesa em defesa em cerca de 80% nos últimos 5 anos, que está do lado da Ucrânia como esteve, como se mostrou ao lado da Groenlândia, diz que só a Europa pode garantir soberania aos europeus, mas também reconhece que a Europa lida atualmente com ameaças e com um mundo hostil, a guerra de agressão na Ucrânia, a batalha de narrativas que paralisa a democracia, mas diz o Ursula von der Leyen, ninguém nos afasta do caminho de construirmos uma Europa independente e forte que defenda os seus valores, ou então deixamos aqueles que querem minar a democracia ganhar terreno. Diz que é preciso lutar pela nossa ideia de Europa, que a Europa precisa de mais energia, de mais independência energética, de escolhas de regras fiscais claras para potenciar os investimentos. Fez referência ao relatório de Mário Draghi e Enrico Letta, diz que há já um acordo político para a ideia de uma Europa e um mercado, e que é objetivo da Comissão Europeia completar o mercado único no espaço de um ano. Diz que é preciso aumentar muito a rapidez, acelerar muitíssimo, acabar com os entraves à atividade das pequenas e médias empresas. Referiu que a Europa está a ter custos adicionais de 90 mil milhões de euros por ano pela importação de combustíveis fósseis a partir do Estreito de Hormuz, e portanto é preciso eletrificar, apostar na eletrificação do futuro da Europa, duplicar a eletrificação na Europa até 2040, e isso vai permitir reduzir em 260 mil milhões de euros as despesas com combustíveis fósseis. Falou também da necessidade de diminuir o déficit comercial com a China, diz que com a China é preciso rebalançar as relações comerciais e fazer este diálogo chegar a resultados.
1: São alguns dos pontos no discurso que ainda decorre nesta altura, deve estar concluído antes das 9 da manhã, e nessa altura voltaremos para fazer a síntese deste discurso do Estado da União de Ursula von der Leyen. Antes do fecho, uma nota para o incêndio no Conselho de Portel, no distrito de Évora, que já foi dominado, está ainda uma frente ativa. Fábio Pontes, o comandante subregional do Alentejo Central, adiantou há pouco à TSF que o vento tem sido o maior inimigo dos bombeiros num incêndio que está neste momento a ser combatido por 350 operacionais. Está também já dominado o outro dos incêndios que atravessou a noite e madrugada em Mirandela. Está em fase de resolução o incêndio que estava ativo em Sedães.
0: Ponto final neste grande jornal às 8. Teve a edição de Nuno Domingos. Vamos ter uma quarta-feira com o céu pouco nublado ou limpo, vento forte no litoral oeste e nas terras altas, descida da temperatura máxima no interior norte e centro e também na região sul. Quanto a máximas para hoje, esperam-se 26 graus para Lisboa e para o Porto, 31 graus é a máxima prevista para Faro. Nos Açores, conto com aguaceiros fracos nos grupos ocidental e oriental, máxima para Ponta Delgada, 26 graus, para a Madeira. O dia vai ser também de céu pouco nublado, mas tempo mais quente comparativamente com os Açores, 29 graus é a máxima hoje para o Funchal. Temos trânsito já a seguir, com acidente agora no Porto, na Avenida AEP.
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0: Voltamos à estrada, já lhe disse há pouco que há acidente no Porto, é na Avenida AEP, em direção ao Porto, afeta a A28, que tem fila antes da ponte sobre o Rio Leça. Também há um para a VCI, tem demora entre Santo Ovídio e a saída para a Avenida da Boa Vista. Há 20 para a Via de Cintura Interna, com fila a partir do Oliveira do Douro até o nó da A3. Na A3, em direção ao Porto, há fila desde a zona de Águas Santas. A circunvalação, também com fila entre os cruzamentos de Rio Tinto e Ariosa, em direção ao Hospital São João. Há demora também na Ponte do Infante, em direção ao Porto. Na região de Lisboa, manhã complicada na Ponte Vasco da Gama, no sentido Montijo-Sacavém, há paragens depois da Praça da Portagem até à área de serviço de Alcochete, devido a um acidente que se resolveu há minutos. Há também muita demora para a Ponte 25 de Abril, a fila na A2 para na zona dos Foros da Amora. A segunda circular continua cheia nos dois sentidos até ao Campo Grande. A A1 tem fila logo a partir da zona de Santa Iria da Azóia até à saída para o aeroporto na segunda circular. A Cril também não está fácil em direção à Ponte Vasco da Gama, fila na saída para a Rotunda do Senhor Roubado e depois entre Camarate e Sacavém. Em direção ao Algés, há demora entre Camarate e o túnel do Grilo e entre a zona da Calçada de Carris e a Pontinha e depois também junto aos túneis de Benfica. O IC16 tem fila no final da descida de Belas para Alfornelos. Há demora também no IC19 entre Terceira e Amadora e desde Alfragide até Pinamanique. Na A5, fila entre Porto Salvo e Linda Velha e entre Monsanto e as Amoreiras. A Marginal também com demora entre Santa Mar de Oeiras e a zona de Caxias.
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E agora vamos para o Café Duplo. Estamos a 23 minutos das 9 horas da manhã. Café Duplo à quarta-feira com Ribau Esteves e a estreia hoje de Frederico Rosa, o autarca do Barreiro. A moderação é da jornalista Leonor Ferreira.

0: quarta-feira, precisamente por esta hora, a Presidente da Comissão Europeia faz um discurso sobre o Estado da União na sessão plenária do Parlamento Europeu em Estrasburgo. É um discurso sobre o último ano de trabalho e sobre os desafios que se colocam a este bloco. Este é o primeiro tema do Café Duplo. O segundo tem a ver com o debate no Parlamento da iniciativa apresentada pelo Bloco de Esquerda para a constituição de uma Comissão Parlamentar de Inquérito para analisar os problemas com a classificação digital dos exames nacionais de 2025 e 2026. O LIVRE, o PCP, os Juntos pelo Povo e o Chega vão votar a favor, o PS ainda não decidiu. Bom dia, Ribau Esteves e Frederico Rosa, sejam bem-vindos. O Café Duplo à quarta-feira sofreu uma baixa, Inês de Medeiros, que será a partir de hoje substituída pelo autarca do Barreiro, Frederico Rosa. Mais uma vez, bem-vindos aos dois. Começo por si, Ribau Esteves. Qual é para si o Estado da União?
1: Bom dia, um abraço a todos, muito especialmente hoje ao colega Frederico, que corre bem o nosso café. Eu acho que há duas questões muito importantes no que respeita ao Estado da União. A União, obviamente, em primeiro lugar, é uma entidade muito importante para Portugal, para a Europa, para a paz, para o desenvolvimento económico, e é sempre preciso referenciar isto. Ainda bem que a União Europeia, os seus impactos positivos superam em muito as suas deficiências e as suas fragilidades. Eu gostava de deixar esta nota muito clara em primeiro lugar. Obviamente que neste momento há dois aspectos da vida da União que precisam de uma mudança rápida e radical. O primeiro é a burocracia, a hiperburocracia, aquilo que nós na gíria chamamos o bruxelês da Comissão Europeia, ou melhor, dos serviços da Comissão Europeia, precisam com urgência de uma profunda reforma. A perda de tempo em processos administrativos que não interessam para nada, a lentidão com que tudo se desenvolve, os parceiros de tudo quanto é gente, são de facto um problema para enfim, uma entidade que nós queremos todos que seja eficiente. Há uma oportunidade em cima da mesa, que é o facto de irmos ter uma reforma nos fundos comunitários na ambiência do novo Orçamento da União, o tal quadro financeiro plurianual 2028-2034. Portanto, esta é uma questão importante. A segunda é uma relação mais próxima entre o discurso e a ação. E o que se faz é uma urgência também na União Europeia. E Deus queira, obviamente, todos, enfim, pomos as nossas energias positivas e as nossas orações para quem é crente, que não haja guerra, obviamente, mas nós vemos estas provocações que a Rússia tem feito, enfim, na fronteira com a Polónia, no aeroporto polaco, na Lituânia. Se estas provocações russas se tornarem mais graves, qual vai ser a ação da União? A União vai reagir forte em termos militares, económicos? Esta é uma questão importantíssima, aproximar o discurso da ação.
0: Frederico Rosa, qual é o seu Estado da União?
2: Eu ia começar por dizer exatamente aquilo que o Ribau disse, quer dizer, a União Europeia é possivelmente a grande construção da paz no século XX e agora para o século XXI, por isso nunca é demais relembrar isso. Os desafios são enormes, desde logo, pela percepção, o Ribau falava na desregulamentação e bem, mas é na percepção do que, o que é que a União Europeia traz às pessoas. E neste discurso da União eu não espero coisa diferente também de ouvir falar sobre a defesa, sobre a inteligência artificial, sobre comércio, mas acima de tudo eu não espero que haja uma aproximação daquilo que é a União Europeia às pessoas. Neste momento, que eu quase que diria que é decisivo para a própria Europa e a União Europeia, podermos, por um lado, evitar aquilo que começa, e eu digo isto com alguma preocupação, que se vai ouvindo de uma centralização cada vez maior, também no quadro comunitário, no quadro de financiamento europeu, das verbas da União Europeia, o que vai afastar, obviamente, muitas vezes com o que as pessoas sentem do benefício dos investimentos que são feitos de coesão, da aproximação do seu nível de vida ao nível de vida médio da União Europeia. Esta centralização, este discurso quase que belicista, que muitas vezes depois não tem consequência, não tem forma como ter consequência, eu acho que este é um momento decisivo. Eu não espero coisa diferente, ou muito diferente daquilo que foi o último discurso da União, mas o que eu gostava de ver sim era uma afirmação da União Europeia enquanto projeto de paz, A União Europeia tem que ganhar mais competitividade, ou ao nível daquilo que hoje, dentro de todos nós falamos da inteligência artificial, mas nós sabemos que um novo tipo de indústria que está a surgir e que a Europa não pode ficar para trás, obviamente que a desregulamentação e um conjunto de projeto de paz, a União Europeia tem que ganhar mais competitividade, ou ao nível daquilo que hoje, dentro de todos nós falamos da inteligência artificial, mas nós sabemos que um novo tipo de indústria que está a surgir

0: nada. Obviamente que, enfim, entendo que não faz sentido esta comissão parlamentar e entendo também que é preciso dar tempo ao tempo. Sabemos que o Ministério da Educação implementou uma reforma profunda nas suas estruturas. Eu globalmente concordo com ela, tenho uma outra discordância, mas é preciso dar tempo ao tempo. Julgo que se estabilizou bem, obviamente os problemas foram aqueles que todos constatámos, que todos acompanhámos, mas o processo foi-se aperfeiçoando, foi-se melhorando e, portanto, eu julgo que é preciso dar tempo para que a reforma se consolide e para que verifiquemos se de facto o balanço é positivo. As notas que vou avaliando são positivas, foi existindo uma melhoria na segunda fase. E esperemos que ela se consolide agora também na terceira fase dos exames, e portanto julgo que esse acompanhamento, obviamente, crítico e ativo, que a Assembleia da República tem que fazer, pode e deve fazer, é obviamente positivo. Uma comissão de inquérito para mais barulheira acho que não serve para nada. E dou só um exemplo. Parece-me que a tal Agência para a Gestão do Sistema Educativo vai precisar de ter uma entidade ou algumas entidades mais próximas das escolas, sei lá, por exemplo, poderão ser as próprias comissões de coordenação e desenvolvimento regional que assumam algumas competências que apoiem uma gestão de relação da entidade que gera o sistema educativo, que agora é então a AGSE, e as escolas e os agrupamentos de escolas. Por exemplo, sempre houve alunos não colocados em escolas, porque os pais querem colocar na escola A. E numa escola B, a 2 ou 3 quilómetros, sobram lugares. E era um papel que era cumprido pela relação entre agrupamentos, pela TGEST, usar trabalho de realocação dos alunos. Portanto, numa questão que agora se fala
1: Vai
0: muito,
1: fazer essa
0: mas ela não é
1: proposta?
0: nova.
1: Vai fazer essa proposta?
0: Nós, no campo, enfim, daquilo que hoje é o meu trabalho, temos um trabalho de equipa e já partilhámos, enfim, há quase um mês, porque estamos a afinar, neste momento estão-se a afinar as competências das entidades, obviamente, reformuladas e, como sabemos, as comissões de coordenação receberam competências nesta área da educação, assumimos-las em julho. Foi em julho que recebemos os funcionários e, portanto, é uma reforma muito nova e, portanto, estamos a discutir em equipa, a discutir e a tomar decisões em equipa, obviamente,
1: Mas vão
0: lideradas
1: ficar,
0: pelo
1: mas
0: Ministério
1: não está
0: da Educação.
1: decidido que vão fazer esse papel de intermediários entre a agência e as escolas.
0: Não é exatamente intermediar, não é preciso intermediar nada. É, em algumas competências, ter ação para que essa relação seja mais fluida e a resolução de alguns problemas, digamos, de menor dimensão, seja mais rápida. A lógica é esta.
1: Frederico Rosa, faço-lhe a mesma pergunta. Do seu ponto de vista, é mesmo necessário criar esta comissão parlamentar de inquérito?
2: Olha, eu aí alinho com o Rival, mas só nesta parte inicial. Acho que não. O Ministério da Educação não precisa de comissão de inquéritos, precisa de parar, alinhar estratégias, se é que há. Porque hoje em dia as coisas, a avaliação que faço não é de toda aquela que o Rui estava a fazer. E já nem falo da questão dos exames, isso parece que já foi há um mundo atrás. Nós hoje em dia estamos a resolver problemas de alunos para colocar em escolas, pondo turmas com acima de 30 alunos, o que nós sabemos que vai ter um efeito pedagógico muito, muito, muito negativo perante toda a turma, perante todos os professores, perante o stress do ensino, que vai ser muito, muito maior. Se nós estávamos preocupados com os resultados do PISA que saíram agora, nada disto augura nada de novo. E pior de tudo, nada disto tem uma resolução rápida. E porquê? Nós falámos, aliás, o Ribal lembra-se com certeza, no tempo ainda no governo de António Costa, quando se fez o acordo com a Associação Nacional de Municípios para renovação, recuperação de escolas, que ainda estamos nessa conversa. E hoje em dia, eu falo, por exemplo, aqui na Península de Setúbal, mas eu diria que em todas as áreas urbanas esta é a realidade, nós estamos a falar de zonas que cresceram a nível populacional de forma tremenda. Por isso, nós já não começamos a necessitar de renovação de escolas, nós começamos a necessitar de escolas novas. É uma linha que tem a ver com o investimento público, uma estratégia clara daquilo que é os nossos equipamentos educativos, com uma estratégia clara daquilo que nós queremos para os nossos alunos. E isto está longe de poder ser uma realidade.

0: Chegamos assim ao fim deste Café Duplo. Eu regresso amanhã com outros temas e uma outra dupla.
1: Café Duplo moderado por Leonor Ferreira, à quarta-feira com Frederico Rosa e Ribau Esteves. Amanhã teremos aqui Angélica da Teresa e Bernardo Pessanha. Faltam agora 11 minutos para as 9 da manhã.
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1: O que fazer quando uma criança não quer tomar o pequeno almoço? É o assunto hoje no TSF Pais e Filhos com Maria Ramos Santos e Paulo Jorge Guerreiro.
4: Criança dizer que não tem fome de manhã ou que fica mal disposta a comer é uma realidade em muitas casas. E neste caso, ceder não deve ser opção. A convidada de hoje é Inês Pádua, nutricionista, que partilha algumas estratégias para aqueles pais que todas as manhãs enfrentam o desafio de conseguir pôr a criança a comer.
5: Dizer aos pais que quando estamos a falar de uma criança, e sobretudo quanto mais pequena for, e se já estiverem em idade escolar particularmente, portanto a partir do primeiro ano, o pequeno almoço é algo que não deve ser negociável. Portanto, não estamos a falar de um adulto que consegue gerir o seu apetite, consegue ter uma autonomia, quer de horários, quer do ponto de vista até económico, para se ir alimentar quando tiver fome. Isto não acontece na criança, portanto, o seu dia-a-dia é muito mais balizado e os recursos que têm também. Isto são crianças que são colocadas numa sala de aula a aprender durante um número substancial de horas. E, portanto, muitas vezes estamos a falar de crianças que a última refeição que fizeram já foi há mais de 12 horas. Portanto, não é saudável para a criança não tomar o pequeno almoço. Claro que nós temos que reconhecer que há crianças que acordam com menos apetite, que há crianças que dizem que comerem logo de manhã as deixa nauseadas, e isto também tem que ser, obviamente, tido em conta. A minha recomendação sempre, e obviamente que há estratégias depois individuais que se trabalham do ponto de vista clínico, mas a minha estratégia passa sempre por: não vamos apresentar àquela criança que acorda sem apetite ou que acorda nauseada um mega pequeno almoço com aquela tríade dos lanches de hortofrutícola, fonte de proteína, fonte de hidrato de carbono. Vamos, se calhar, apresentar-lhe meia peça de fruta. E amanhã outra vez. E depois amanhã outra vez. E depois, se calhar, vai haver um momento que vai passar para uma peça de fruta e nós vamos criando um hábito. Nós somos de hábitos e, sobretudo, do ponto de vista alimentar e do ponto de vista de educação alimentar e de paladar, muito particularmente isto se verifica. E, portanto, é começar pequeno e ir aumentando, mas que exista sempre algum consumo alimentar, por um lado, e que também que permita, obviamente, alimentar a criança, mas também permita ser um ponto de partida para irmos aumentando este mesmo consumo e permitindo que a criança possa, no final deste processo, fazer aquilo que é um pequeno almoço mais ou menos equilibrado e esperado para uma criança que está em idade escolar.
4: É um trabalho contínuo e os resultados chegam pouco a pouco. Tomar o pequeno almoço é fundamental para as crianças.

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1: E ainda sobre as crianças, o regresso do regresso às aulas é o título da crónica de hoje de José Pedro Silva. Aí está o Parece Mentira na Manhã TSF.
2: Regresso às aulas. Lá foram os jovens para a escola. Mas não se preocupem, porque já falta pouco para as férias grandes outra vez. Grandes não, enormes. Podíamos pensar em mais paragens, mas mais curtas. Não é por nada. É só para os alunos não se esquecerem de que estudam. Chegam a procurar emprego, julgando que a escola acabou de vez. É que há negócios que fecham para férias e não voltam. Pode acontecer. A verdade é que sei de um rapaz que entrou no quinto ano e na Auto Europa. Os pais ainda hesitaram, mas lá o foram pôr à escola. Como sempre, nestes primeiros dias, há muitos pais que choram, uns de alegria e alívio, mas isso também já começa a ser mal visto. Convém disfarçar, sobretudo se não manifestarem emoção alguma. O ideal é ir deixá-las à escola com os óculos do eclipse. Deve parecer que não nos afeiçoámos à criança e começam a olhar-nos de lado. Com todo o respeito, se era para passar os dias com alguém que ou me ignora ou implica comigo e me estraga a casa, tinha arranjado um gato. As crianças precisam de estar com crianças. Mas claro, também há os pais que choram já com saudades, sendo que as vão buscar às 4 ou mesmo às 3. A criança nem acredita quando vê outra vez o pai ou a mãe, pensa que é uma burla do WhatsApp, olha ao pai, olha à mãe. Mas calma, porque também temos de compreender esta comoção. Foram 3 anos de férias de verão, desenvolve-se a síndrome de pimpolho, agora queríamos continuar. No plano político, o regresso às aulas conheceu a habitual confusão. O começo parece o fim, mais concretamente, a viagem de finalistas. Mas atenção, nós não nos podemos queixar de maneira alguma. Nós não conseguimos marcar um jantar de amigos num grupo WhatsApp. Com franqueza, era preciso ter lata para criticar uma ou outra situação quando é preciso distribuir milhares de alunos por milhares de professores em milhares de escolas. Ainda por cima, pessoas esquisitas. Dá-se-lhes uma escola inteira, com tudo e grátis. Ah, mas eu preferia aquela e aquele professor. Ai, como assim? A sala do meu filho está voltada para o gimnó desportivo. Os da turma B vão apanhar muito mais sol. Quem é que me paga as gotas de vitamina D? Faltam professores, parece que sim, mas eu cá não dizia nada. Devemos ter muito cuidado com as queixas em relação à falta de professores. É que não tarda estamos a deixar as crianças na escola com um robô. Ainda por cima, este ministro Fernando Alexandre foi parar a 2050 na sequência de um acidente doméstico com a torradeira. Se fazemos muito barulho, ainda arranca até à China e vem de lá com um contentor de professorzoides. Tudo experimental. Portanto, chegam-nos as crianças a casa dentro da mochila porque o robô se baralhou. Tenho por isso outra solução. Ora, faltam professores e há alunos a mais, sem vaga? Então é simples, é pôr os alunos a dar as aulas. Ai, mas então, eles ainda estão na idade de aprender, como é que vão ser eles a dar as aulas? Bom, eu não tenho paciência para pessoas que só sabem arranjar problemas.
1: Zé Pedro Silva na Manhã TSF, repete mais logo a seguir às 6 e está disponível para ouvir sempre que quiser em tsf.pt. Vamos a seguir para a edição das 9, daqui a pouco vai ficar a saber o tema em debate hoje no Fórum TSF e hoje ao final da tarde há para ouvir aqui na TSF para acompanhar um Milan, um AC Milan Benfica.
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0: São 8h58, bom dia, menos uma hora nos Açores. 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
1: A Presidente da Comissão Europeia acaba de atribuir o estatuto de membro associado ao Canadá, que tem Mark Carney, o Primeiro-Ministro, sentado na primeira fila a assistir ao discurso do Estado da União, que ainda decorre em Estrasburgo. A Presidente da Comissão Europeia também diz que o atual guião que existe na União Europeia para defesa de ataques híbridos não é válido, porque o mundo já mudou. Vamos visitar algumas das passagens do discurso, que leva agora já cerca de 50 minutos em Estrasburgo, de Ursula von der Leyen. Hoje começa a Semana da Mobilidade, já não se fala muito no dia sem carros, mas há vários casos de autarquias que vão aproveitar estes dias para testar zonas só para peões. Daqui a pouco vamos perceber como está a evoluir a solução para a crise na inscrição dos alunos neste início do ano letivo. E vamos também falar do sistema de devolução de copos usados nos bares durante a noite em Lisboa, que existe há cerca de 2 anos. Isto numa altura em que Lisboa, precisamente, o Presidente da Câmara, quer acabar com o sistema Volta na cidade.
0: Ora, precisamente esse polémico sistema de reciclagem vai estar em debate no fórum desta manhã, Manuela Cássio.
2: O sistema começou a funcionar em abril e está a ser alvo de forte contestação, e no fórum TSF queremos ouvir a opinião dos nossos e das nossas ouvintes. 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O Volta está a transferir custos das empresas para o consumidor? Está a ter impactos negativos no lixo, no aumento do lixo e no agravamento da higiene urbana? Queremos ouvir a opinião dos nossos ouvintes. Eles compreendem em contestação a este sistema Volta, ou consideram que precisamos dar tempo ao tempo e ver se os ganhos ambientais compensam os problemas criados?
0: 808-202-173, número de telefone disponível a partir de agora. 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O fórum está no ar a seguir às 10.

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1: Vamos à edição das 9 na manhã TSF, Nuno Domingos.
2: Reforçar as capacidades próprias da União Europeia na produção e também nas matérias-primas, uma cooperação reforçada com o Canadá na economia, no comércio, na ciência, também na segurança. Uma aliança voluntária, diz Ursula von der Leyen, que acrescenta, não afronta ninguém e que transforma o Canadá num país com estatuto de associado da União Europeia. São algumas das passagens do discurso que já vai longo de Ursula von der Leyen em Estrasburgo, o discurso do Estado da União, discurso anual da Presidente da Comissão Europeia, que falou ainda de várias iniciativas, de vários temas, comerciais, estratégicos, científicos, também nas relações multilaterais, mas acima de tudo é um bloco económico e político que está neste momento com a guerra nas fronteiras, por causa da ofensiva russa que já tem tocado território da União Europeia. João Francisco Correiro é o enviado especial a Estrasburgo, da TSF, está a acompanhar este discurso no hemiciclo do Parlamento Europeu. Vamos aos pontos fundamentais, que de resto alguns deles estavam já anunciados antes mesmo do discurso começar.
3: Ursula von der Leyen afirma que a União Europeia está mais preparada para enfrentar a instabilidade mundial. Diz aqui neste discurso, logo no arranque, considera que há uma Europa mais forte e independente a surgir.
4: It's prosperity. One that is breaking free from the toxic dependency on Russian fossil fuels. That is a Europe that has become the greatest trading power on the planet. That is transforming its industrial policy while upholding its social model.
3: Diz que é uma Europa que está a garantir a própria prosperidade, que está a libertar-se da dependência tóxica dos combustíveis russos e uma Europa que se tornou uma potência comercial no planeta. A Presidente da Comissão Europeia fala também numa Europa mais capaz de assegurar a própria defesa e de garantir a segurança dos europeus com um aumento de 80% do investimento em defesa ao longo dos últimos 5 anos e um processo em curso que diz que vai continuar ao longo dos próximos anos.
4: This is a Europe that stands up for each other, as we are doing by standing with Ukraine, as it fights for its future and for our freedom. Or when we stood up for Greenland, when it was threatened. Or when drones, hybrid attacks or disinformation target our democracies.
3: Esta mensagem dirigida também para a Ucrânia e também com uma mensagem dirigida ao Ártico e ao controle do Ártico quando fala da Groenlândia. Von der Leyen abordou também as condições em que a Comissão Europeia está a trabalhar no mundo atual cada vez mais hostil.
4: A territorial war of aggression is raging on our continent. Others have erupted nearby. A fight for industrial capacities is shaping global competition. And a battle of narratives is seeking to weaken confidence in Europe, to paralyze our democracies.
3: No arranque deste discurso, a Presidente da Comissão Europeia deixou também uma mensagem e um conjunto de questões num tom crítico que diz que, independentemente da origem, há um objetivo de diversas operações que pretendem fragilizar a unidade da União Europeia.
4: Whether it is the ultra-nationalists or the anti-European, whether interference or disinformation, the names may be different, but their goal is the same. They despise our values and they want to shatter our European unity. So let's not only fight back against that, but let's fight together for our European idea.
3: Perante este contexto, Ursula von der Leyen considera que a resposta deve ser europeia.
4: Europe is there for Europeans,
5: and that in the cold fragility of today's world, only Europe can provide true sovereignty for Europeans, and therefore, honorable members, this is a Europe we can be so proud of.
3: Estes são os traços essenciais da mensagem de von der Leyen, um discurso já marcado por vários compromissos para o próximo ano.
2: João Francisco Guerreiro está em Estrasburgo, as condições de som não eram as melhores e por isso também o pedido de desculpas aos ouvintes da TSF, mas ficou aqui algum daquilo que foi essencial dito por Ursula von der Leyen nesta quase primeira hora de discurso do Estado da União. Ricardo Alexandre, editor internacional da TSF, tem também aqui no estúdio da TSF estado atento a este discurso, que é um discurso que fica marcado por palavras duras em relação à Rússia, mas também com palavras de confiança em relação às formas como a União Europeia pode crescer. Há aqui algo que permita dizer que a estratégia da União Europeia vai ser muito diferente em relação a alguma coisa?
6: Não parece, creio que é um pouco uma aposta na continuidade e em ideias e iniciativas já avançadas em anos anteriores por Ursula von der Leyen. Não considero que este tenha sido dos discursos mais assertivos que lhe vimos fazer nestes momentos anuais do Estado da União Europeia, mas de qualquer forma foi importante que tenha marcado aquilo que tem sido a atualidade dos ataques híbridos alegadamente cometidos por parte da Rússia, ao dizer que temos de ser claros sobre o que isto foi, um ataque ou ataques com meios militares e com operacionais russos em solo europeu, são ataques contra toda a União Europeia, fez referência aos casos de Leipzig, da Lituânia, da fronteira da Polónia e da Ucrânia, anunciando a tal nova estratégia europeia de defesa, reconhecendo que a doutrina não acompanhou a mudança dos tempos e que é preciso a União Europeia atualizar-se nisso. Diz que a guerra na Ucrânia mostrou a importância da prontidão estratégica em todas as áreas, incluindo da cibersegurança e dos meios espaciais. Anunciou um novo instrumento completamente alinhado com a NATO para reforçar essa prontidão estratégica. Diz que a Europa vai defender todo e qualquer centímetro quadrado do território europeu. Mais do que nunca, diz que a União Europeia vai apoiar a Ucrânia no inverno mais crítico da guerra, reforçar a defesa aérea da Ucrânia, mas também reduzir a nossa dependência europeia em relação a um único fornecedor, uma referência clara aos Estados Unidos, defendendo também que é preciso continuar a pressão sobre a Rússia, aumentar as sanções e depois também aquilo, pelo menos nos últimos 10 minutos, aquilo que já referiste no início deste jornal, o Canadá convidado a ser o primeiro membro associado à União Europeia, com Mark Carney, o primeiro-ministro canadiano, na sala, construir uma aliança para o futuro, fazer do Ártico um projeto conjunto, fazendo questão de dizer isto não é contra ninguém, mas em nome de um interesse comum.
2: Ricardo Alexandre, a escutar com atenção este discurso do Estado da União de Ursula von der Leyen, que ainda decorre agora quase uma hora de duração para este discurso, que nos últimos instantes tratou também do tema de assumir para a parte europeia um papel de vanguarda na defesa da população palestiniana em Gaza e ainda para sublinhar de que a fronteira de Ceuta é uma fronteira europeia, remetendo por isso para a ideia de uma política comum para lidar com fluxos migratórios e com crises migratórias como aquela que aconteceu no final do mês de julho no território espanhol do norte de África, em Ceuta. São 9 horas 9 minutos, 8 e 9 nos Açores. O governo vai tentar resolver hoje a situação dos alunos sem escola em mais dois concelhos da Grande Lisboa. Depois de Lisboa, na segunda-feira, da Almada, Seixal, Amadora, Cascais e Sintra, na tarde de ontem. Hoje é a vez de Odivelas e do Barreiro. Ora, precisamente do Barreiro, há desta manhã uma indicação dada à TSF pelo Presidente da Câmara Municipal, Frederico Rosa. Só esta manhã é que Frederico Rosa vai ter uma noção exata da situação, mas o autarca, ouvido esta manhã pela jornalista Leonor Ferreira, também já disse que essa noção só vai acontecer depois de uma reunião com os diretores das escolas do concelho. Frederico Rosa, que reconhece que há um déficit de escolas no concelho do Barreiro.
7: Hoje de manhã vamos ter já Está a ser feito este levantamento também pelos diretores de escola, mas o que nós sabemos, não é uma novidade também, é que nós temos cada vez mais pessoas a morar cá, cada vez mais procura, e as escolas são as mesmas há décadas, por isso nós, obviamente, é um problema muito grande, que foi com tendência a agravar-se bastante ao longo dos anos. Tudo aquilo que a gente puder fazer, criação de salas novas, obviamente com condições pedagógicas, eu acho que isso é o fundamental. Vamos estar sempre do lado da solução, mas também queremos perceber, nós temos, por exemplo, 4 escolas candidatadas para podermos fazer intervenções para ganhar salas de aula, nos mais diversos, diferentes níveis de ensino. E também queremos saber, porque isto é que é a resolução definitiva, mesmo sabendo que não é para o dia 2, mas é aqui que se vai resolver o problema de fundo. Aquilo que nós vamos dispostos a fazer é tudo aquilo que pudermos de intervenções, de tentar fazer escolas novas, fazê-lo, mas também é preciso ter esta radiografia do momento muito clara, e isso vamos ter agora de manhã com os diretores de escola que estão a fazer este levantamento.
2: Até ontem cerca de 900 dos quase 1.600 alunos sem escola tinham sido colocados noutros concelhos da Grande Lisboa, através do aumento do número de alunos por turma e também da criação de novas turmas em algumas escolas. A administração escolar está neste momento a tentar tratar de criar condições nas escolas para ter turmas maiores. O Ministério da Educação admite que o número de pedidos de matrícula vai, entretanto, continuar a aumentar. Ribau Esteves, comentador TSF, presidente da Comissão de Coordenação e Desenvolvimento Regional do Centro, na edição de hoje do Café Duplo, na manhã TSF, admitiu que há um esforço para ter nas CCDR, as Comissões de Coordenação e Desenvolvimento Regional, a coordenar parte da organização territorial das escolas como forma de política de ordenamento do território.
8: Poderão ser as próprias Comissões de Coordenação e Desenvolvimento Regional que assumam algumas competências que apoiem uma gestão de relação da entidade que gera o sistema educativo, que agora é então a GSE, e as escolas e os agrupamentos de escolas. Por exemplo, sempre houve alunos não colocados em escolas, porque os pais querem colocar na escola A e numa escola B, a 2 ou 3 quilómetros, sobram lugares. E era um papel que era cumprido pela relação entre agrupamentos, pela TGEST, usar trabalho de realocação dos alunos. Portanto, numa questão que agora se fala
9: vai,
8: muito.
9: Vai fazer essa proposta?
8: Neste momento estão-se a afinar as competências das entidades, obviamente reformuladas, e como sabemos, as comissões de coordenação receberam competências nesta área da educação, assumimos-las em julho.
9: Mas vão ficar, mas não está decidido que vão fazer esse papel de intermediários entre a agência e as escolas?
8: Não é exatamente intermediar, é, em algumas competências, ter ação para que essa relação seja mais fluida e a resolução de alguns problemas, digamos, de menor dimensão, seja mais rápida. A lógica é esta.
2: Ribau Esteves, no Café Duplo desta manhã, ouvido pela jornalista Leonor Ferreira. Em janeiro do ano passado, a Câmara Municipal de Lisboa lançou o projeto Copo Mais, um sistema de devolução de copos reutilizáveis através de máquinas instaladas nos bairros de diversão noturna da cidade. Em vez de deitar o copo fora, depois da utilização, é possível entregá-lo numa dessas máquinas e receber o reembolso diretamente na conta bancária. Mas são poucos os copos que têm tido uma nova vida, Inês Duarte Coelho.
10: As máquinas fazem lembrar o já conhecido sistema Volta, só que neste caso só aceitam copos e da marca Copo Mais. Ou seja, não basta ter um copo com aquele plástico mais robusto para ver devolvidos 50 cêntimos. Tem de consumir num bar que tenha acordo com o Copo Mais. E para isso é preciso pontaria, porque há apenas 3 estabelecimentos em Lisboa que aceitaram fazer parte da iniciativa. Hilário Castro, presidente da Associação de Comerciantes e empresários do Bairro Alto, explica que o valor que a empresa pede por cada novo copo é mais alto e não compensa.
11: O valor por copo que era cobrado ao comerciante era o valor de 1 euro por unidade. Se nós temos estabelecimentos a vender uma imperial por 1 euro, estar a cobrar 1 euro pelo copo iria-lhes automaticamente inviabilizar o negócio.
10: João Jalé da Tomra, a empresa que a Câmara escolheu para implementar o sistema, confirma o valor, mas justifica porquê.
12: O custo do copo mais não é o custo do copo em si, é o custo da operação toda que está por trás, da lavagem, da recolha, da validação de qualidade, da secagem, da reativação do depósito, da manutenção das máquinas. Existe E essa diferença de preços, justificada nestas características que eu acabei de explicar.
10: Até agora, a iniciativa não tem convencido os empresários da cidade, mas sem eles o sistema dificilmente vai funcionar. João Jalé diz que está a ser feito um esforço para reduzir os preços. Já Susana Fonseca, da Associação Ambientalista Zero, lembra que a Câmara de Lisboa tem em vigor um regulamento que proíbe a utilização de copos descartáveis, que na verdade são todos os que não entram nestas máquinas. A Zero diz que a autarquia está em incumprimento.
13: Aqueles copos que estão a ser vendidos, e portanto que não estão no sistema de reutilização, do nosso ponto de vista, são copos descartáveis. Eles não são copos que estejam englobados no sistema de reutilização, que estimula a devolução, que leva à higienização e depois à redistribuição. Portanto, na generalidade da cidade, o regulamento que o próprio município criou não está a ser cumprido.
10: A Zero lembra ainda que a autarquia tem de garantir mais opções de escolha aos comerciantes que não devem estar dependentes de uma única marca ou fornecedor de copos. Um ano depois de anunciada pela Câmara como a solução para combater os copos que inundam todas as noites as ruas de Lisboa, as 6 máquinas estão praticamente vazias. Na época alta dos Santos Populares, dos cerca de 25 mil copos postos a circular por noite, foram devolvidos 85, uma média de 14 copos por cada máquina.
2: A TSF tentou, nas últimas 2 semanas, contactar a Câmara de Lisboa, nomeadamente a vereadora da Higiene Urbana, Joana Batista. O pedido de entrevista feito pela TSF foi sistematicamente recusado. E ontem, o presidente da Câmara de Lisboa, Carlos Moedas, pediu ao governo para cancelar de imediato, em Lisboa, o tal sistema que funciona precisamente com a mesma mecânica de depósito de embalagens, neste caso para latas e garrafas plásticas. O sistema Volta. Foi na reunião da Assembleia Municipal de Lisboa. Carlos Moedas considerou que o sistema Volta tem sido um imposto para quem paga e um drama social sem precedentes na cidade.
14: A política de reciclagem e reutilização é necessária e quer que uma cidade como a nossa tenha que ter essa preocupação, a preocupação de cada vez reciclar mais. Mas uma política ambiental não deve ser nem um imposto, nem um drama social. E aqui temos visto que este sistema Volta tem sido exatamente isso. Um imposto para quem paga e um drama social sem precedentes na nossa cidade. Mais uma vez, meus amigos, mais uma vez eu peço ao Governo para fazer exatamente como foi feito em França, cancelar de imediato esse sistema. É uma boa intenção, é um mau resultado, não queremos.
2: Carlos Moedas, ontem na Assembleia Municipal de Lisboa, este é um sistema que entrou em teste em abril, tornou-se obrigatório em agosto. A ideia é mobilizar os utilizadores para a necessidade de reciclagem das embalagens, permitindo aos consumidores recuperar o valor do depósito de 10 cêntimos pago por embalagem no ato da compra, sendo que o sistema está a provocar um efeito secundário, uma espécie de caça à lata e à garrafa nos caixotes de lixo, para onde muita gente continua a deitar as garrafas, abdicando da recuperação dos 10 cêntimos. Este é um tema que vai estar em debate no Fórum TSF desta manhã.
1: Nem mais, e perguntamos neste programa que vai ser conduzido por Manuel Acácio a seguir às 10, o Governo deve cancelar o sistema de depósito e reembolso, como pede o Presidente da Câmara de Lisboa? O Volta transfere custos das empresas para o consumidor e agrava o problema do lixo e higiene urbana? Compreende a contestação ou considera que é preciso dar tempo ao tempo e ver se o ganho ambiental compensa os problemas criados? Queremos ouvir a sua opinião, dê-nos o seu testemunho. 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

0: A seguir temos a opinião de João Fernando Ramos. Depois vamos olhar a imprensa desta manhã com João Francisco Guerreiro, correspondente da TSF em Bruxelas, que esta manhã está a acompanhar o discurso que ainda decorre no Parlamento Europeu em Estrasburgo de Ursula von der Leyen, mas que também já teve tempo de olhar as capas da imprensa internacional. Já vamos ao resumo daqui a pouco. Para já o trânsito, temos acidente agora na Grande Lisboa, na Estrada Nacional 8, na zona da Flamenga, em direção ao Odivelas, afeta a Nacional 250, com paragens desde a zona de Unhos. Na Ponte Vasta Gama, há também demora no sentido Montijo-Sacavém, depois da Praça da Portagem até ao início do tabuleiro. Para a Ponte 25 de Abril, fila na A2, leva vários quilómetros, há demora desde a zona dos Foros da Amora até à Praça da Portagem. Há um para a segunda circular, tem também bastante fila entre Via Longa e o viaduto sobre o Rio Trancão. Depois a segunda circular está cheia nos dois sentidos até ao Campo Grande. Complicado também o ramo de acesso da A8 à Acril para o túnel do Grilo. Há fila desde a zona do Infantado. O IC19 tem demora entre Terceira e Amadora e entre Alfragide e Pinamanique. A A5 está complicada. Logo a partir da portagem de Carcavelos no Porto há problema. Mas agora com um acidente na A20, na zona de Oliveira do Douro, em direção à VCI. Há demora a partir de Vintes, mais à frente, novamente fila, entre Ponto Freixo, a partir da Ponto Freixo, e depois também entre Bonjoia e o nó da A3. O final da Avenida AEP também com um acidente em direção ao Porto, afeta a A28, com paragens antes da ponte sobre o Rio Lessa. Há um para a VCI, tem fila a partir de Santo Ovídio, e a A3 continua complicada entre Águas Santas e a saída para a circunvalação.
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0: São 9h23, aí está a opinião na manhã TSF, à quarta-feira, assinada pelo jornalista João Fernando Ramos.
2: Fiquei muito mais tranquilo depois de ouvir Donald Trump garantir que não é preciso regulação para a inteligência artificial, porque ele e os Estados Unidos já têm meios para o fazer. Descansemos então. É Trump que o afirma, aquele que acabava com a guerra da Ucrânia de uma penada, que já destruiu mil vezes as capacidades militares do Irão, mas que nos meteu a todos numa tremenda embrulhada que estamos a pagar duramente e é apenas o começo de uma crise que ninguém consegue adivinhar. Já viu as suas contas deste mês e o que tudo lhe está a custar, mas confiemos. Trump acabou com 8 guerras e até já tinha prometido distribuir um dinheirão pelos americanos com os lucros das tarifas. Mas até hoje nada. Mas, se votarem nele, vão receber depois uns tais $5,000. Depois, sosseguemos. Não há perigos neste desenvolvimento louco da IA. Trump toma conta disto e, com os exemplos que conhecemos, a coisa irá resultar. Tem dúvidas? Eu não. Os alertas vindos da própria indústria tecnológica cheiram a esturro. Parece que querem já justificar algo que possa vir a acontecer se a inteligência artificial ganhar mesmo mais vida e se virar contra os humanos. Já temos exemplos disso, com ciberataques muito preocupantes gerados pela liberdade da IA, e os avisos dizem que esta mesma inteligência artificial nos pode matar a todos se não encontrarmos um equilíbrio no desenvolvimento de alguns modelos. A China tem um controle efetivo sobre tudo e tratará de aproveitar estas linhas perversas da tecnologia a seu favor. Não tínhamos também dúvidas. A Europa, mais uma vez, diz tudo e o seu contrário, mas nada pode. E devemos mesmo confiar na América nisto? A opinião pública europeia segue mais este assunto, sonolenta, sem se querer incomodar, mesmo que isto possa significar deixarmos hipotecar a nossa vida e a nossa liberdade. Às tantas, digo eu, nesta manhã, convém acordar, a não ser que confiemos em Trump para gerir este assunto. É uma opção, mas

0: O jornalista João Fernando Ramos assina a opinião à quarta-feira na Manhã TSF.
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0: São 9h25, vamos olhar a imprensa estrangeira desta manhã com João Francisco Guerreiro, hoje a partir do Parlamento Europeu em Estrasburgo. Já leste a imprensa, começas pelos jornais espanhóis. João, bom dia.
2: Madrid abre uma investigação sobre a manipulação das listas de espera. É a manchete do El País. O jornal destaca que o Ministério da Saúde pediu explicações ao governo regional para saber se a alteração da prioridade dos doentes é uma prática generalizada. O Executivo de Madrid anunciou uma investigação interna, mas questiona a credibilidade do médico que fez a denúncia. A crise migratória domina a capa do La Vanguardia. Europa aposta no reforço das fronteiras depois do assalto a Ceuta, escreve o jornal. O Parlamento Europeu e o Comissário Europeu das Migrações defendem um reforço da segurança. Lê-se no La Vanguardia que Marrocos procura justificar-se perante vários eurodeputados na sequência dos acontecimentos em Ceuta. Na Alemanha, o Die Welt coloca o chanceler no centro da primeira página com o título Apoiar ou Derrubar, a fase decisiva para Friedrich Merz. O jornal escreve que o chanceler quer reunir a presidência da CDU na sede do partido nas eleições regionais em Berlim. O encontro é apresentado como um momento decisivo para o futuro político do chanceler, numa altura em que se prevê que possa enfrentar várias derrotas eleitorais. A tensão entre a Rússia e a NATO surge no Corriere della Sera. Lituânia, jatos italianos em ação, escreve o jornal. Um drone foi abatido antes da chegada do ministro italiano da Defesa. A primeira página pergunta se tratou de um ataque russo e responde que essa hipótese é provável num momento de crescente tensão entre Moscovo e a Aliança Atlântica. Em Estrasburgo, Ursula von der Leyen faz esta manhã o discurso sobre o Estado da União. O site informativo político tem um minuto a minuto na primeira página, em destaque, onde pode acompanhar em direto a intervenção da Presidente da Comissão Europeia no Parlamento Europeu, naquele que é o sexto discurso sobre o Estado da União de Ursula von der Leyen. Também em Estrasburgo, o primeiro-ministro canadiano assiste a este discurso, tem prevista uma alocução amanhã perante o Parlamento Europeu. É precisamente o tema que está em destaque na capa do jornal canadiano Le Devoir, que questiona se na área da economia essa aproximação à Europa, que lugar poderia o Canadá ocupar dentro da Europa.
0: João Francisco Guerreiro, correspondente da TSF em Bruxelas, a olhar a imprensa estrangeira desta manhã, hoje a partir do Parlamento Europeu em Estrasburgo. É para lá que voltamos daqui a pouco também, no direto de resposta com Vítor Santos e hoje Ricardo Alexandre. Antes ainda passamos os olhos pelos temas que marcam a atualidade com o jornalista Leonor Ferreira.
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0: São 9:30 da manhã, bom dia, 8:30 nos Açores. As temperaturas a esta hora são de 18 graus no Porto, 19 em Lisboa, 22 graus em Faro, 21 Ponta Delgada e 24 no Funchal. Vamos conferir os temas que marcam amanhã para daqui a pouco desenvolvermos na edição às 10. Leonor Ferreira.
1: Um pouco mais de uma hora de discurso, no qual a Presidente da Comissão Europeia, Ursula von der Leyen, defendeu que o Estado da União é o mais forte de sempre, mas pode também parecer muito precário. São as duas faces da mesma moeda, a União Europeia, que vive tempos excepcionais, com grandes perigos, e por isso von der Leyen desafiou os europeus.
2: Do we want to rally around our European idea? That together we can decide our own destiny.
3: Queremos unir-nos em torno da nossa ideia europeia de que juntos podemos decidir o nosso próprio destino, ou vamos deixar que as nossas democracias sejam minadas por representantes e marionetas de autoritários? E quer se trate de ultranacionalistas ou de anti-europeus, quer seja a interferência russa ou a desinformação, os nomes podem ser diferentes, mas o objetivo é o mesmo. Eles desprezam os nossos valores e querem despedaçar a unidade europeia. Por isso, não nos limitemos a contratar. Lutemos juntos pela nossa ideia europeia.
1: Intervindo na sessão plenária do Parlamento Europeu, a líder do Executivo Comunitário defendeu que a Europa está a emergir mais forte, mais independente, garantindo também a sua prosperidade, reduzindo a dependência dos combustíveis fósseis russos e também com o trabalho de reforçar a posição como potência comercial, transformando a política industrial e aumentando a capacidade de defesa. É um assunto que detalhamos no Jornal das 10 da manhã. A Presidente da Comissão Europeia propôs também que o Canadá se torna o primeiro membro associado da União Europeia, levando a relação entre os dois blocos ao mais nível, ao mais elevado nível possível. Parte do incêndio no Conselho de Portel, distrito de Évora, já foi dominado, resta uma frente ativa. Ainda assim, no terreno estão 350 bombeiros apoiados por 3 aeronaves. O comandante subregional do Alentejo Central adianta à TSF que a umidade durante a noite ajudou a apagar as chamas, mas o vento tem sido o maior inimigo dos bombeiros para conseguir dominar totalmente este fogo. Entretanto, o incêndio de Mirandela foi dominado e o desfecho de Espada à Cinta está ativo. O governo vai tentar resolver hoje a situação dos alunos sem escola no Barreiro e em Odivelas, depois de Lisboa, de Almada, Seixal, Amadora, Cascais e Sintra. Hoje é a vez destes dois concelhos. Até ontem, cerca de 900 dos quase 1.600 alunos sem escola tinham sido colocados através do aumento do número de alunos por turma e também através da criação de novas turmas em algumas escolas. Em comunicado ontem, o Ministério da Educação admitia que o número de pedidos de matrícula pudesse continuar a aumentar.
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0: Começamos a informação de trânsito pelo Porto, porque nesta altura há dois acidentes. Um é na Avenida AEP, em direção ao Porto, no final da avenida. Afeta a A28, com paragens desde antes da ponte sobre o Rio Leça. E há também um acidente na A20, na zona de Oliveira do Douro, em direção ao AVCI. Há demora desde a 20, mais à frente, fila na ponte do Freixo e depois também entre Bonjoia e o Nó da A3. Há um para a via de cintura interna, continua difícil entre Santo Ovídio e a saída para a Avenida da Boa Vista. A A3 ainda tem fila entre Águas Santas e a saída para a AVCI. Também difícil a circunvalação entre Rio Tinto e Ariosa em direção ao Hospital São João, e a Ponto Infante tem fila no sentido Gaia-Porto. Na região de Lisboa, os acidentes que ocorreram esta manhã já se resolveram, só que a Ponte Vasta Gama continua com paragens depois da Praça da Portagem até ao início do tabuleiro e depois também há demora no final do tabuleiro até à saída para Sacavém. Para a Ponte 25 de Abril, a fila na A2 para na zona dos Foros da Amora. Há um para a segunda circular, tem paragens entre Santa Iria da Zóia e São João da Talha. Há demora também nos dois sentidos da segunda circular até ao Campo Grande, e no eixo Norte-Sul, fila entre o Lumiar e as Laranjeiras. Também complicada a A5 entre a Ribeira da Laje e Linda a Velha, e entre Monsanto e as Amoreiras, pela Marginal em contrafila a partir de Passo de Arcos. Difícil também o IC19 entre Terceira e Amadora, e desde Alfragide até ao Nó de Pinamanique.
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1: Como sempre, a esta hora, direto de resposta, o novo espaço da TSF assinado pelo diretor Vítor Santos, hoje também com Ricardo Alexandre. Claro, o assunto em cima da mesa é o discurso da União de Ursula von der Leyen.
2: A Presidente da Comissão Europeia, Ursula von der Leyen, dirigiu-se esta manhã à grande nação europeia, esta nação europeia com muitas aspas, num ponto da situação sobre a evolução da União, que parece não sair de uma encruzilhada entre guerras junto às suas fronteiras e a dificuldade em lidar com uma nova conjuntura económica mundial. Para lá das palavras dos seus líderes, será que podemos afirmar que a Europa está no caminho certo no sentido de ultrapassar os desafios geopolíticos, económicos e até tecnológicos? O editor de Internacional da TSF, Ricardo Alexandre, vai ajudar-nos neste direto de resposta a perceber o estado da União. Bom dia, Ricardo.
3: Bom dia, Vítor.
2: Antes de entrarmos propriamente no discurso de von der Leyen, um ano depois, parece longe de estar cumprido ainda aquele desígnio que falava a dirigente europeia de uma Europa independente.
3: É difícil acabar com a dependência, mas creio que, pelo menos em termos daquilo que é proclamado, o caminho nesse sentido da independência está a ser feito. Ursula von der Leyen disse praticamente no início do discurso que a Europa está hoje mais segura, há uma Europa mais segura a emergir, menos dependente dos combustíveis fósseis russos. Lembrou que em matéria de defesa aumentou em 80% o investimento em defesa nos últimos 5 anos, obviamente fruto da guerra na Ucrânia, mas é uma Europa menos dependente da Rússia em termos de combustíveis fósseis. Aliás, outro dos desígnios, outra das promessas da Presidente da Comissão Europeia é duplicar a eletrificação da União Europeia até 2040, isto porque permite, por exemplo, poupar imenso, reduzir em cerca de 260 mil milhões de euros ano a despesa com combustíveis fósseis, lembrando que desde que começou a guerra no Médio Oriente que houve 90 mil milhões de custos adicionais na importação de combustíveis fósseis a partir do Estreito de Hormuz e, portanto, é muito necessário aumentar bastante a eletrificação, dizendo que a eletrificação é o futuro da Europa. E isto para além de outros anúncios mais ou menos relacionados com a questão energética que foi fazendo ao longo desta quase hora e meia de discurso, como por exemplo a criação de um novo corredor chamado Corredor Central, um acordo de parceria e de interconectividade com o sul do Cáucaso para diversificar rotas de fornecimento energético.
2: Ricardo, mas quer dizer, quando nós falamos de independência também vemos, olhamos e percebemos que a Europa tem que ter uma voz. E nesse sentido, aquilo que me parece em termos geopolíticos, dir-me-ás se é uma impressão errada da minha parte ou não, é que a Europa parece ter menos voz nesta altura. Ou seja, há outros players, sejam os Estados Unidos, sejam a China, que têm uma outra perseverança naquilo que é a decisão ao nível mundial.
3: Eu não acho que tenha havido grande mudança em relação à China. Acho que pela forma como os Estados Unidos mudaram com esta administração Trump, ou com o regresso
2: Trump também é aqui um objeto disruptivo que não ajuda.
3: Acaba por ser, porque quando temos uns Estados Unidos mais preocupados com as alianças estratégicas, com a relação transatlântica, com a multipolaridade, o próprio conceito da União Europeia funciona melhor por ser também um espaço de decisão em conjunto, alargado, de construção de consensos. Quando temos grandes atores que fazem o seu caminho só por si, num sentido único, na defesa dos seus interesses, naturalmente, a Europa tem mais dificuldade em lidar com isso, porque a construção de consenso a 27 é necessariamente muito mais difícil se for apenas individualmente.
2: Ficamos depois com a sensação, como foi agora com a questão de Ceuta, que temos uma Europa a várias vozes, não é? Isso também não é bom.
3: Não é bom, e em relação a Ceuta e à questão das migrações, o Ursula von der Leyen também fez um outro anúncio, nomeadamente a criação de um novo instrumento de resposta de emergência na área das migrações, para atuar apenas em circunstâncias muito específicas e de acordo com condições muito, muito balizadas, dizendo que os direitos fundamentais vão continuar a ser respeitados, mas dizendo também que é importante que a Europa consiga garantir a segurança das suas fronteiras, porque somos nós, europeus, diz Ursula von der Leyen, a decidir quem vem para cá e não os traficantes que comandam as rotas de imigração ilegal. Mas eu queria, deixa-me referir dois aspectos que me parecem daqueles que são mais importantes em termos de construção do espaço europeu como ator geopolítico, que é a questão de convidar o Canadá para membro associado à União Europeia, em nome dos objetivos comuns, do entendimento que há entre a União Europeia e o Canadá, da visão comum que há da democracia.
4: Também temos aqui uma pequena afronta à Trump.
3: Não deixa de ser, porque faz...
4: Nesta altura as relações entre o Canadá e os Estados Unidos são tensas.
3: Até porque fala na construção de um espaço comum no Ártico e diz isto sem querer

0: a doutrina europeia não acompanhou a mudança dos tempos e que é preciso atuar nessa matéria, sempre referindo que deve ser em consonância com a NATO e complementar a NATO e não feito de forma isolada. Temos também questões mais relacionadas com a nossa vida de todos os dias, a questão do aumento da competitividade, de fechar num espaço de um ano completar o mercado europeu, as questões relacionadas com a inteligência artificial. É muito curioso quando o Ursula von der Leyen diz que não quero ter um médico robô a dizer que se tem cancro ou não, quero os robôs a melhorar o trabalho dos médicos e não a substituí-los. E depois esta última...
1: Provavelmente já tem anunciado.
0: E depois esta última referência ao anúncio de um Kids Act, uma lei das crianças, para abordar a questão das crianças e das redes sociais, com várias novidades, de crianças fora das redes sociais até aos 14 anos, sem contas pessoais até aos 15, depois dos 15 até aos 18 com contas com controle parental, controle de tempo até um máximo de hora, design protegido a ser uma obrigação das tecnológicas, no fundo reverter o ónus da prova no sentido de serem as tecnológicas a provar que são seguras e os europeus a decidir quais são as regras e não serem as chamadas big techs a definir as regras para os europeus.
1: Ricardo, antes de terminarmos, e tu já nos deste aqui as principais novidades em relação ao discurso de Ursula von der Leyen, tu que estás tão habituado a dar aulas, eu colocava-te aqui uma questão, que é, depois de ouvires este discurso, e tu tiveste a ouvi-lo com tanta atenção, tu entendes que a Presidente da Comissão Europeia está aprovada, reprovada, ou vai ter que ir à oral?
0: Eu diria aprovada, sem o brilhantismo de provas feitas em anos anteriores.
1: Pronto, e assim encerramos o nosso programa de hoje. Voltamos amanhã com um novo tema e com um novo convidado. Obrigado, Ricardo.
0: Obrigado.
2: Direto de resposta com o diretor da TSF, Vítor Santos, hoje com a participação também do editor internacional da TSF, Ricardo Alexandre. Vamos para o Fórum TSF, já a seguir às 10. Hoje queremos ouvir a sua opinião sobre o polémico sistema de reciclagem Volta. O governo deve cancelar o sistema de depósito e reembolso, como pede o presidente da Câmara de Lisboa. O Volta transfere custos das empresas para o consumidor e agrava o problema do lixo e higiene urbana. E compreende a contestação ou considera que é preciso dar tempo ao tempo a ver se o ganho ambiental compensa os problemas criados? Queremos ouvir a sua opinião. Participe neste Fórum TSF 808-202-173. Estamos a 13 minutos das 10 horas da manhã. Vamos agora para o primeiro episódio do podcast da TSF, Vidas que Revelam uma Cidade. 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Vamos ao primeiro.
3: Considerava-me uma criança normal que vai para um conservatório e a primeira coisa que quer aprender a tocar é piano ou bateria. Nem era percussão, que é o que lecionam aqui, mas era mesmo piano ou bateria. Curiosamente, estava na sala onde se ia fazer essas provas, estava com o professor André e com o professor Fausto, e estava lá todo feliz porque já sabia tocar os parabéns a você no piano, estava todo feliz.
4: Qualquer criança que tenha gosto e que queira vir estudar, nós temos todo o gosto e queremos que ela estude connosco e fique connosco aqui no conservatório. Não há algo assim identificável. Não, não fazemos, ok, esta criança tem talento não, e esta não tem. Não. Tem o gosto, quer vir estudar. Quer vir estudar connosco, quer vir, ok, tudo bem. Vamos aqui, vamos, de alguma forma, o conservatório vai-te poder ajudar a ter acesso à arte. Uhum. Seja música, seja dança, seja teatro, tu poderás vir aqui e ter connosco.
3: De algum modo, não consigo bem explicar, mas sentia segurança. Uma segurança que, daquelas que só se sente realmente quando estamos em casa, especialmente depois de férias. Depois de férias, quando se volta a casa, há sempre aquele sentimento de segurança. E acabo por sentir sempre isso quando, hoje em dia, quando entro pelos portões e naquela altura. Ou seja, foi algo que sempre se manteve, um certo tipo de segurança.
5: Não é só a questão de aprendermos alguma coisa a nível escolar ou a nível de trabalho ou algo do tipo, não. Tem a ver mesmo com sabermos lidar com o outro, saber estar com o outro, saber... Tem a ver com empatia, com amor. Nós realmente tratamos-nos como se fôssemos todos da mesma família.

0: Conselho de Loures chegamos a cerca de 15 mil crianças através dos projetos, dos diversos projetos que o Conservatório dinamiza. Posso dizer que semanalmente pelo Conservatório passam cerca de 1.600 crianças para ter uma aula de instrumento, para vir ter uma aula de teatro, uma aula de dança, para vir brincar, para vir estudar, para vir fazer uma refeição. Temos aqui um conjunto muito dinâmico, há aqui muito movimento durante a semana, mas digo-lhe que essencialmente o consultório consegue chegar a estas crianças, ao concelho todo e até fora do concelho. Temos muitas crianças fora do concelho através destes projetos que dinamizamos.
1: Sinto que tenho um propósito. Sinto que sou bem mais feliz desde que estou no conservatório, porque me dá este propósito, que é não só a música como segundo plano, mas este amor que a Márcia falava, amor ao próximo, tudo esta essência Artalis.
2: Aí ficou o primeiro episódio do podcast da TSF Vidas, que revelam uma cidade com alunos do Conservatório Artalis em Loures. Voltamos a este tema mais à frente, a seguir às 3 da tarde.
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2: Às 10 horas vamos atualizar a informação, depois temos Fórum TSF. Hoje queremos ouvir a sua opinião sobre o polémico sistema de reciclagem Volta. Tempo ainda para recordar Catherine Ringer, vocalista da banda francesa Les Rita Mitsoko. A cantora morreu ontem, tinha 68 anos, foi vítima de um cancro fulminante. Nasceu em 1957 nos subúrbios de Paris. Vamos recordá-la, Catherine Ringer.

Baila, Les Rita Mitsoko. Ontem morreu metade desta banda. Morreu a vocalista francesa Catherine Ringer. Um cancro fulminante matou-a aos 68 anos.

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0: São 9h58, bom dia, menos uma hora nos Açores. 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
1: A Presidente da Comissão Europeia disse esta manhã no Parlamento Europeu que os manuais europeus de defesa estão desatualizados face às ameaças constantes e cada vez mais concretas da Rússia. Por isso, quer criar um Conselho Europeu de Segurança e Defesa. Além disso, Ursula von der Leyen anunciou perante Mark Carney, que estava a assistir ao discurso no Parlamento Europeu, ao Primeiro-Ministro do Canadá, que o Canadá vai ser o primeiro país membro associado da União Europeia. O Presidente da Câmara do Barreiro espera ter dados concretos esta manhã sobre o número de alunos no concelho que não têm ainda escola para iniciar o ano letivo. Hoje há reunião com Barreiro e Odivelas por parte da administração escolar para resolver os problemas dos alunos sem escola. Já 900 dos 1.600 foram colocados em novas turmas ou em turmas com formato alargado.
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0: Já a seguir no Fórum TSF, vamos querer ouvir a sua opinião sobre o polémico sistema de reciclagem Volta. O Governo deve cancelar o sistema de depósito e reembolso, como pede o Presidente da Câmara de Lisboa, Carlos Moedas. O Volta transfere custos das empresas para o consumidor e agrava o problema do lixo e higiene urbana? E compreende a contestação ou considera que é preciso dar tempo ao tempo a ver se o ganho ambiental compensa os problemas criados? Queremos ouvir a sua opinião. Participe, dê-nos o seu testemunho através do 808-202-173. Já lá vamos ao Fórum TSF, mas antes a edição das 10 com Nuno Domingues.
1: Daqui a pouco vamos ao discurso de Ursula von der Leyen, que durou cerca de uma hora e um quarto no Parlamento Europeu em Estrasburgo esta manhã. Primeiro, a notícia do incêndio controlado em Ligares, em Freixo de Espada à Cinta. O fogo foi dominado pelos bombeiros e assim estão já dominados quase todos os fogos que atravessaram a madrugada. Falta controlar-se uma pequena parte do fogo de Portel, que esta manhã tinha já 90% da área, cerca de 80%, aliás, da área dominada. O Presidente da Câmara do Barreiro espera ter esta manhã um diagnóstico preciso sobre o número de alunos sem escola. Espera que sejam os diretores das escolas do Conselho a trazer os números exatos. Barreiro e Odivelas são os conselhos que se seguem na resolução da crise que inesperadamente surgiu nos últimos dias. Frederico Rosa, o autarca do Barreiro, atesta que há no Conselho do Barreiro falta de escolas.
3: Hoje de manhã vamos ter já está a ser feito este levantamento também pelos diretores de escola, mas o que nós sabemos, não é uma novidade também, é que nós temos cada vez mais pessoas a morar cá, cada vez mais procura, e as escolas são as mesmas há décadas, por isso nós, obviamente, é um problema muito grande, que vai com tendência a agravar-se bastante ao longo dos anos. Tudo aquilo que a gente puder fazer, criação de salas novas, obviamente com condições pedagógicas, eu acho que isso é o fundamental. Vamos estar sempre do lado da solução, mas também queremos perceber, nós temos, por exemplo, 4 escolas candidatadas para podermos fazer intervenções para ganhar salas de aula, nos mais diversos, diferentes níveis de ensino. E também queremos saber, porque isto é que é a resolução definitiva, mesmo sabendo que não é para o dia 2, mas é aqui que se vai resolver o problema de fundo. Aquilo que nós vamos dispostos a fazer é tudo aquilo que pudermos de intervenções, tentar fazer escolas novas, fazê-lo, mas também é preciso ter esta radiografia do momento muito clara, e isso vamos ter agora de manhã com os diretores de escola que estão a fazer este levantamento
1: Um levantamento feito durante a manhã e depois a reunião à tarde para resolver os problemas. Para já, já sabe qual é a receita. O Ministério da Educação anunciou ontem em comunicado o alargamento das turmas, que podem chegar aos 30 alunos por sala, e também uma criação, quando for possível, de novas turmas para acomodar os alunos que estão em falta nesta altura. Os manuais europeus de defesa contra a ameaça estão desatualizados e a Europa precisa de uma nova estratégia de segurança e defesa. A Presidente da Comissão Europeia apresentou esta receita esta manhã no discurso do Estado da União, em Estrasburgo, no Parlamento Europeu. Ursula von der Leyen falava poucas horas depois dos mais recentes ataques e provocações atribuídos à Rússia, ataques que, diz von der Leyen, são cada vez menos híbridos e cada vez mais convencionais. Durante o discurso, Ursula von der Leyen insistiu na necessidade do reforço das capacidades próprias da União Europeia, na produção e nas matérias-primas. Dedicou também algum tempo àquilo que chamou de desenvolvimentos, do estímulo aos desenvolvimentos da inteligência artificial e à regulação desses desenvolvimentos para colocar esses desenvolvimentos ao serviço dos cidadãos europeus, mas também das empresas europeias. Vamos já escutar alguns dos tópicos que marcaram este longo discurso de Ursula von der Leyen em Estrasburgo, onde está o enviado da TSF, João Francisco Guerreiro.
4: No capítulo da segurança, a Presidente da Comissão Europeia anunciou a intenção de criar uma espécie de artigo 4º europeu. Seria um protocolo de emergência para situações graves que ainda assim fiquem abaixo do limiar de uma agressão armada. No caso de este artigo 4º vir a ser acionado por um Estado-membro, os outros seriam chamados para, num curto espaço de tempo, coordenarem uma resposta europeia de modo a evitar uma escalada. Von der Leyen prometeu também avançar com propostas para criar um Conselho Europeu de Segurança, envolvendo também parceiros como o Canadá, o Reino Unido, a Noruega e a Ucrânia. Na defesa, haverá um novo instrumento europeu para capacidades estratégicas. A Comissão quer apoiar áreas como a defesa aérea e antimíssil, transporte militar, reabastecimento aéreo e ciberdefesa. Von der Leyen garantiu também que este instrumento será alinhado com as prioridades da Aliança Atlântica. No domínio do espaço digital, um dos anúncios mais concretos foi dirigido às crianças e às plataformas, com uma proposta prevista para amanhã de uma lei europeia para a proteção das crianças no espaço digital. A proposta estabelece que não haverá acesso às redes sociais antes dos 13 anos, também não serão permitidas contas pessoais antes dos 15. Entre os 13 e os 15 anos, só serão possíveis contas limitadas, criadas e supervisionadas pelos pais. Essas contas terão menos funcionalidades e um limite de tempo para a utilização. Entre os 15 e os 18 anos, as plataformas terão de garantir regras reforçadas de segurança. Von der Leyen anunciou também uma futura lei da justiça digital, prevista para o outono, destinada a combater práticas consideradas viciantes nas plataformas. A migração foi outro tema abordado no discurso. Bruxelas vai propor um novo mecanismo europeu de resposta a situações de emergência nas fronteiras, como no caso de Ceuta, e prometeu reforçar a Frontex, principalmente na área dos regressos, e criar uma nova iniciativa mediterrânica para o emprego e formação dos jovens.
1: João Francisco Guerreiro, enviado à TSF a Estrasburgo a acompanhar o debate do Estado da União esta manhã. O Presidente da Comissão Europeia anunciou ainda uma nova iniciativa europeia para defender a água, um reafirmar do pilar social da União Europeia, sempre com o apoio de António Costa, e ainda a criação de uma frota aérea europeia de combate a fogos. Com o Mark Carney como estrela principal desta sessão, sentado na primeira fila do hemiciclo, o Primeiro-Ministro canadiano escutou a Presidente da Comissão avançar com a concretização de uma ideia de cooperação reforçada com o Canadá na economia, no comércio e na ciência, mas também na segurança. Uma aliança voluntária que não afronta ninguém, disse Ursula von der Leyen, e que transforma o Canadá no primeiro país com estatuto associado da União Europeia. Já na fase de debate político, Manfred Weber, o líder do Partido Popular Europeu, a maior família política na Eurocâmara, disse que a Europa precisa de amigos, e o Canadá é um bom amigo. Pelos socialistas e democratas europeus, a espanhola Garcia Pérez também lembrou que milhares de canadianos morreram na Europa a defender a democracia na Segunda Guerra Mundial, e agora o corajoso Mark Carney, assim mesmo, o corajoso Mark Carney, primeiro-ministro do Canadá, está ao lado da União Europeia. Os momentos fundamentais de um dia importante para a construção europeia em Estrasburgo. Nesta jornada de notícias, o dia 16 de setembro marca o arranque da Semana Europeia da Mobilidade, com novidades de empresas, autarquias e estados, para além de outras instituições. Por exemplo, a Transtejo vai ter barcos a chegar ao Parque das Nações já no próximo ano. É uma das linhas estratégicas de expansão que Rui Rei, o presidente das Transtejo, está a anunciar neste arranque da Semana Europeia da Mobilidade.
5: E em breve haverá novidades do Parque das Nações. Estamos a conversar com a Câmara de Lisboa para fechar um protocolo para podermos chegar ao Parque das Nações. Se tudo corresse bem, nós talvez conseguíssemos chegar ao Parque das Nações no próximo ano. Falta fechar um protocolo com a Câmara de Lisboa connosco, portanto isso está em bom ritmo, e depois é preciso fazer o investimento para se poder lá chegar, nomeadamente um pontão novo, a dragagem e a recuperação das instalações. Eu digo isto numa fase inicial, utilizando navios que existem neste momento na frota da Transtejo Soflusa. Ou seja, com o forte investimento que fizemos em manutenção, durante o próximo ano teremos algumas embarcações disponíveis para poder fazer esta ligação em termos transitórios, até depois termos a nova frota.
1: Para já com barcos gasóleo e depois eventualmente com novos navios elétricos que entretanto estão a ser estudados para fazer aumentar a frota da Transtejo. Declarações de Rui Rei à TSF, à jornalista Ana Maria Ramos. E a partir de hoje há uma nova ligação aérea entre Lisboa e o Rio de Janeiro, assegurada pela Gol, uma companhia aérea brasileira, que quer aumentar a concorrência à TAP e reforçar o papel dos voos para o Rio de Janeiro, porque São Paulo tem dominado os voos entre a Europa e o Brasil nos últimos anos. Mateus Pongelupi, o vice-presidente da área comercial da Gol, anuncia que está a ser estudada uma ligação diária entre o Porto e o Rio de Janeiro, e por tudo isso há razões para o entusiasmo.
6: É a segunda operação que a gente está fazendo com esses aviões de dois corredores, com uma experiência de classe business, também claramente uma boa experiência na classe econômica. A primeira foi Nova York, que a gente lançou em julho, e a segunda é Lisboa. Então, nessa nossa fase de expansão internacional, é a porta de entrada para a Europa. A gente está super animado. A gente anunciou inicialmente 4 frequências, a gente conseguiu ali os slots para operar a quinta frequência, a gente já colocou à venda a quinta frequência. A gente está super empolgado e eu, particularmente, não vejo a hora de pelo menos a gente chegar diário esse voo, tá?
1: Talvez em novembro estejam asseguradas essas 5 frequências cujos bilhetes já estão a ser vendidos. Declarações de Mateus Pongelupi em Lisboa, no dia em que arranca uma nova ligação aérea entre Lisboa e o Rio de Janeiro.
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0: Vamos ter o Fórum TSF já a seguir. Hoje vamos querer ouvir a sua opinião sobre o polémico sistema de reciclagem Volta. O Governo deve cancelar o sistema de depósito e reembolso, como pede o Presidente da Câmara de Lisboa. O Volta transfere custos das empresas para o consumidor e agrava o problema do lixo e higiene urbana. E compreende a contestação ou considera que é preciso dar algum tempo ao tempo a ver se o ganho ambiental compensa os problemas criados? Queremos ouvir a sua opinião, dê-nos o seu testemunho. 808-202-173 é o número de telefone para onde deve ligar para participar no Fórum TSF que arranca dentro de instantes. 808-202-173. Vamos, entretanto, saber do trânsito numa altura em que ainda há dois acidentes por resolver na cidade do Porto. Um é no final da Avenida AEP em direção ao Porto, afeta a A28 desde a ponte sobre o Rio Lessa. O outro acidente é na A20, na zona de Oliveira do Douro, em direção à VCI. Há demora a partir de Vintes, há um para a VCI. Tem fila a partir da zona de Canidelo até à saída para a Avenida da Boa Vista. Também há lentidão na A3 em direção ao Porto, desde a zona de Águas Santas até à saída para a Circunvalação. Paragens também na Ponte Infante, em direção ao Porto. Na região de Lisboa ainda temos demora na A2 para a ponte 25 de Abril, desde a zona de Corroios. A A1 para a segunda circular tem paragens entre São João da Talha e Sacavém. A segunda circular ainda com fila no sentido aeroporto Benfica, entre o Prior Velho e Encarnação, e no sentido contrário entre as Torres de Lisboa e as Calvanas. Também o Eixo Norte-Sul, ainda com paragens entre Telheiras e as Laranjeiras. O mesmo acontece no IC19 entre Queluz e Amadora e desde o Estado-Maior da Força Aérea até Pina Manique. Também lentidão no viaduto Duarte Pacheco em direção às Amoreiras, ainda afeta o final de A5.
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0: Às 10h17 arranca o Fórum TSF desta quarta-feira, a moderação de Manuela Cássio, a produção de Cláudia Patrício Silva.
3: Bom dia, no Fórum TSF hoje vamos debater a polémica em torno do sistema de reciclagem Volta. O sistema em que pagamos 10 cêntimos por cada garrafa ou lata de bebida e depois temos de colocar numa máquina Volta para ter o reembolso. O sistema começou a funcionar em abril, está em pleno desde agosto. Desde o início este sistema Volta levantou algumas reservas, mas as críticas foram subindo de tom à medida que o tempo passa e muito à boleia dos problemas ligados à degradação, da higiene urbana, ao lixo espalhado nas cidades, porque as pessoas depois andam nos caixotes de lixo à procura destas latas e garrafas. E no Fórum TSF queremos ouvir a sua opinião e o seu testemunho. Que opinião tem? O Governo deve cancelar imediatamente este sistema de depósito e reembolso, como pede o Presidente da Câmara de Lisboa? O sistema, na prática, é um imposto para quem paga os 10 cêntimos de depósito e a procura de embalagens nos caixotes de lixo e ecopontos está a agravar o problema do lixo e da higiene urbana? Imediatamente este sistema de depósito e reembolso, como pede o Presidente da Câmara de Lisboa? o sistema na prática é um imposto para quem paga os 10 cêntimos de depósito e a procura de embalagens nos caixotes de lixo e ecopontos está a agravar o problema do lixo e da higiene urbana?
4: A política de reciclagem e reutilização é necessária e quer que uma cidade como a nossa tenha que ter essa preocupação, a preocupação de cada vez reciclar mais. Mas uma política ambiental não deve ser nem um imposto, nem um drama social. E aqui temos visto que este sistema Volta tem sido exatamente isso, um imposto para quem paga e um drama social sem

0: Sem precedentes na nossa cidade. Mais uma vez, meus amigos, mais uma vez eu peço ao governo para fazer exatamente como foi feito em França, cancelar de imediato esse sistema. É uma boa intenção, é um mau resultado, não queremos.
1: No Fórum TSF queremos saber se concorda com este apelo do Presidente da Câmara de Lisboa. E este sistema volta. Está a transferir custos das empresas para o consumidor, com o sistema a acabar por ficar com os milhões de euros de depósitos não reclamados, como argumenta uma petição pública já entregue no Parlamento, com mais de 40 mil subscritores. Queremos ouvir a sua opinião. Número de telefone do Fórum, 808-202-173, 808-202-173. Pode também escrever a sua opinião no Facebook da TSF. Queremos aqui saber se compreende a contestação, a subida da contestação ao sistema volta, ou se, pelo contrário, considera que é preciso dar tempo ao tempo e ver se os ganhos ambientais compensam os problemas criados, por exemplo, ao nível da higiene urbana. E qual é a sua experiência concreta? Tem utilizado o sistema volta para recuperar os 10 cêntimos de depósito que paga por cada garrafa ou lata de bebida? As máquinas estão a funcionar bem? Ou há cada vez mais máquinas que estão cheias ou com problemas que acabam por impedir a entrega do depósito? Queremos ouvir a sua opinião e o seu testemunho. Número de telefone do Fórum, 808-202-173, 808-202-173. Pode também escrever a sua opinião no Facebook da TSF. Foi isso que fez o nosso ouvinte Abílio Faria, que escreve que é totalmente a favor da reciclagem. Temos de reciclar mais e melhor, sem dúvida, mas acrescentou Abílio Faria, mas tenho algumas dúvidas sobre a forma como este sistema está a ser pensado. Se eu entrego uma embalagem para reciclagem, porquê é que tenho de pagar mais 10 cêntimos por ela? Não seria mais justo criar um verdadeiro incentivo e devolver um valor ou atribuir um pequeno bónus a quem tem o cuidado de levar as embalagens para reciclar? Afinal, essa pessoa está a fazer um serviço que beneficia o ambiente e também o próprio Estado. E mais à frente, acrescentou Abílio Faria, reciclar sim. Penalizar quem compra não me parece ser o caminho. Se queremos mudar comportamentos, talvez seja mais inteligente premiar quem recicla em vez de simplesmente cobrar a quem compra. E acima de tudo, as regras deveriam ser coerentes. Ou o objetivo é reduzir o plástico e aumentar a reciclagem, ou continuamos a escolher quais são os plásticos que merecem a nossa preocupação. Queremos, no Fórum TSF, ouvir a sua opinião sobre esta polémica em torno do sistema de reciclagem em volta. Recordo o número de telefone que permite participar de viva voz, 808-202-173, 808-202-173. Primeira convidada do Fórum TSF é a diretora de marketing e comunicação da SDR, a empresa que gera todo esse sistema. Lia Oliveira, obrigado por ter aceitado o convite aqui da TSF para participar neste debate. Gostava de começar por lhe pedir um balanço do funcionamento do sistema Volta.
2: Bom dia, muito obrigada pelo convite. Bom, acho que temos que começar exatamente pelo essencial. A Volta tem apenas 5 meses de funcionamento e nestes 5 meses de funcionamento já ultrapassámos os 305 milhões de embalagens devolvidas pelos cidadãos. Ou seja, estamos a falar de termos mais de 86% dos cidadãos em Portugal a devolverem embalagens no novo sistema que apenas, e volto a repetir, tem 5 meses de existência. Isto é um resultado muitíssimo expressivo da adesão dos cidadãos em Portugal, porque passámos de 100 milhões de embalagens devolvidas no final de julho para 300 milhões em setembro, ou seja, o número de embalagens devolvidas triplicou em menos de 2 meses, e temos vindo aqui a crescer desde o nosso lançamento até já se ver algum hábito de devolver este tipo de embalagens. Claro que o objetivo é que isto seja uma mudança de comportamento. Quando estamos a falar de uma média de cerca de 5 milhões de garrafas de plástico e latas devolvidas por dia, estamos a falar de que isto tem que entrar nas rotinas dos portugueses e tem que entrar nas rotinas dos cidadãos que vivem em Portugal. Naturalmente isto não significa que tudo esteja perfeito, estamos há 5 meses neste caminho, estamos atentos para os vários problemas que existem, as várias constrangimentos, e estamos a ouvir e a melhorar continuamente todos os dias para que o modelo esteja cada vez melhor. Também sabemos que iniciámos com uma rede de recolha de cerca de 2.500 máquinas volta, portanto pontos de volta automáticos, já vamos acima das 3.000 que estão nos supermercados e hipermercados, Também é preciso relevar que não é só nas máquinas que se podem devolver as embalagens, também se pode devolver as embalagens nos pontos de volta manuais, ou seja, nos pequenos supermercados que não têm máquina, mas que ainda assim têm que receber as embalagens que venderam, assim como nos cafés, nos restaurantes, essas embalagens devem ficar no, ou podem ficar nesse estabelecimento e ser devolvida aos cidadãos os 10 cêntimos que pagaram. E ainda temos a rede de quiosques, onde já temos 12 quiosques contratados, 7 já estão em funcionamento, são máquinas de grandes dimensões que aceitam mais de 120 embalagens por minuto e que servem não só para o cidadão comum, mas em particular foram desenhadas para os estabelecimentos Horeca, portanto os hotéis, restaurantes e cafés que têm grandes quantidades de embalagem e que devem dirigir-se a estas máquinas de grandes dimensões para poderem fazer as suas devoluções. Portanto, com este alargamento da rede, também estamos a conseguir garantir que há uma capilaridade suficiente para que todos os cidadãos possam aderir e consigamos chegar às metas muito ambiciosas que temos, que são definidas pela União Europeia, de 90% até 2029 de recolha deste tipo de embalagens.
1: Já agora permita-me esclarecer uma questão quanto aos números do sistema. Volta, no arranque deste sistema, as expectativas é que 40% das embalagens regressassem ao sistema, voltassem ao sistema para a reciclagem. O número concreto está acima destes 40%?
2: O número concreto neste momento já está acima destes 40%, está nos 44%. Ainda assim, é a esses 40% que temos que chegar no final deste ano civil. Esses 40% correspondem a um ajustamento da meta inicial, uma vez que não iniciámos a operação no início do ano. Ainda assim, é também importante dizer que já em 2027 a meta vai ser 80%, 85% em 2028 e 90% em 2029, que é aquilo que nos é exigido pela União Europeia e pelo que está na nossa licença. E é aí que vamos chegar. Também é importante só esclarecer, e estava a ouvir também o comentário do primeiro ouvinte que vos contactou, porque é que é importante fazer a diferença de quem já reciclava, quem já separava, o que é que tem que fazer diferente ou porque é que deve fazer diferente. O sistema dos ecopontos é absolutamente fundamental e vai continuar a ser fundamental para todos os outros fluxos de resíduos de embalagens. No entanto, não é suficiente e é exatamente por isso que foi implementado em mais de 18 países na Europa estes sistemas de depósito e reembolso. Estamos a falar da Suécia, que iniciou há mais de 40 anos, e temos outros países como a Irlanda, que começou há 2, portanto níveis de maturidade muito diferentes, e que conseguem chegar a essa taxa de recolha de 90%. E, portanto, está comprovado pela experiência na Europa que estes sistemas funcionam, estes sistemas que põem o cidadão no centro da decisão, com o pagamento e depois o reembolso do valor do depósito. Eles funcionam, chega-se a essas metas. E porquê que é diferente? Porque ao termos este circuito que é dedicado para este tipo de embalagens, estas embalagens ficam separadas das restantes embalagens, dos restantes resíduos de embalagem e, portanto, consegue-se garantir que há uma qualidade maior da matéria-prima final, que vai para a reciclagem, e consegue-se garantir aqui a promover a economia circular. Portanto, uma garrafa poderá voltar a ser uma garrafa, uma lata poderá voltar a ser uma lata. E por isso é que é diferente do sistema atual.
1: Disse-nos que já foram identificados alguns problemas e corrigidos. Que problemas é que estamos a falar, Lia Oliveira?
2: Alguns já foram falados aqui, inclusivamente. Nós sabemos que há constrangimentos quer nos equipamentos que podem ter, nas máquinas que podem ter falhas pontuais. Ainda assim, estamos a monitorizar diariamente as máquinas para saber quanto tempo é que elas estão ligadas e estamos em contacto também para garantir que esse serviço será prestado cada vez com maior qualidade para que não seja o cidadão o prejudicado no circuito e não tenha que voltar ao sair do seu circuito normal das compras quando vai devolver as embalagens, que é isso que se pretende, não é que se vá especificamente para ir devolver as embalagens, é que incorpore isso nas suas rotinas prestar esse serviço de uma forma cada vez melhor, com melhoria contínua. Também sabemos que há ainda alguns pontos que podem faltar algumas máquinas. Estamos agora a lançar a nossa rede de recolha voluntária, que vai permitir que hajam máquinas em sítios locais de grande afluência de público, nomeadamente nos aeroportos, nos portos de recreio, por aí fora, e esse alargamento da rede também vai permitir que seja melhorada a qualidade do serviço prestado ao cidadão. Portanto, neste momento, não nos podemos esquecer que estamos só há 5 meses em funcionamento. Estamos a ouvir, estamos a recolher informação e estamos todos os dias a melhorar para conseguir prestar um melhor serviço.
1: Temos uma petição pública já entregue no Parlamento e, tendo em conta o elevado número de subscritores, terá que ser debatido no Parlamento, onde se pede também a suspensão e a substituição deste sistema Volta, e onde se defende que uma das críticas feitas é que, como uma boa parte das embalagens não é entregue, ou seja, cerca de 60% dos depósitos que são pagos pelos cidadãos, pagos pelo consumidor, acabam por reverter para o sistema.
2: A STR está perfeitamente consciente e respeita naturalmente a saudável mobilização da sociedade civil. Ainda assim, é muito importante que, quando estamos a falar de mudança de comportamentos e quando estamos a falar de oposição a essa resistência, a essa mudança, que haja informação fidedigna sobre o próprio sistema e como é que ele funciona. Essa afirmação que acabou de fazer de que 60% fica no sistema é perfeitamente falsa. Os depósitos não reclamados, quando as metas são atingidas, sim, podem incorporar-se na melhoria do sistema, não vão para o Estado, portanto, não são uma receita do Estado, podem sim ser incorporados na melhoria do sistema. Ainda assim, também temos que dizer que os depósitos não reclamados podem ser usados ao final de 3 anos. Portanto, é perfeitamente falso esse argumento. Também é falso o argumento que não há auditorias externas independentes à nossa atividade. Nós somos uma associação sem fins lucrativos que tem uma tutela da Agência Portuguesa do Ambiente e da Direção-Geral de Economia e, portanto, nós prestamos contas regularmente e somos auditados de uma forma independente por estas entidades. E, portanto, há uma série de informações que devem ser consultadas quando as pessoas
1: permita-me interromper, porque imagino que alguns dos nossos ouvintes estejam a pensar. Então, mas aqueles 50 e tal ou 60% que as pessoas pagam, 10 cêntimos por cada lata ou por cada garrafa, não os vão reclamar. Então, para onde é que vai esse dinheiro? Fica na STR? Como é que é aplicado?
2: O valor dos depósitos não reclamados só entra na melhoria do sistema da STR caso as metas sejam atingidas. E isso só pode ser feito ao final de 3 anos. Portanto, se falarmos no final de 2026, os 60%, se atingisse a meta dos 40%, que à partida vamos ultrapassar, mas se atingisse a meta dos 60%, esse valor não pode ser utilizado antes de 3 anos de existência. E até lá, os vales podem ser rebatidos. Portanto, não é líquido que haja 60% de depósitos não reclamados que vão ser reinvestidos no sistema. Para além disso, não podemos também esquecer-nos, e volto a repetir, para 2027 estamos a falar de 80%, taxa de recolha, 85% para 2028, 90% para 2029. Esse valor é o valor do depósito, é uma caução que é integralmente devolvida ao cidadão, sempre e quando o cidadão devolva as suas embalagens. Aquilo que interessa, o verdadeiro propósito...
1: Pois, o problema é que nós sabemos que uma boa... sabemos, e até ao momento a maior parte não é entregue, o que significa que os consumidores pagam esse dinheiro e ele fica em algum lado.
2: Como lhe disse, são 3 anos até ele poder ser usado. Os vales têm a duração de 1 ano. Não há nenhum prazo para o consumidor ter que consumir a sua embalagem e ir devolver a sua embalagem. Portanto, não se pode fazer essa conta de que 60% dos depósitos vão ser reinvestidos no sistema. Não funciona assim. Eu posso comprar uma embalagem hoje, tê-la em casa durante X anos, e isso não entra como um depósito não reclamado.
1: Não é isso que acontece nas nossas casas. Não ficamos lá com embalagens de 2 ou 3 anos.
2: Pois não. ou sim, não sabemos, mas mesmo que fiquem 3 meses e passe de 2026 para 2027, já estamos a meio de setembro, o que é certo é que isso para a definição de depósito não reclamado ainda não é um depósito não reclamado, porque a pessoa ainda pode devolver em janeiro, em fevereiro, em março, e esses valores têm que ficar em balanço durante 3 anos. Portanto, para serem devolvidos, para ser dada a possibilidade das pessoas devolverem essas embalagens.
1: Lia Oliveira, pedi-lhe ainda uma reação, um comentário em nome da SDR às palavras do Presidente da Câmara de Lisboa, que pede ao Governo o cancelamento imediato deste sistema, dizendo que é uma boa intenção, um mau resultado.
2: É legítimo nós falarmos sobre os constrangimentos que o sistema está a passar. Volto a repetir, são 5 meses. Precisamos de mudança de comportamentos. Está comprovado na Europa que os outros 18 países onde o sistema de depósito e reembolso está implementado por direções da Comissão Europeia funcionam e chegam aos 90%. Portanto, mais importante do que estar a falar do acabar com o sistema é como é que nós conseguíamos chegar aos 90% de recolha seletiva destas embalagens até 2029, quando sabemos que até agora o sistema vigente não consegue entregar esse tipo de taxa de recolha. Portanto, se temos experiência comprovada da Europa que o sistema funciona, então, que outro sistema é que poderia vir a ajudar a Portugal a chegar aos 90% de recolha seletiva em 2029? É preciso dar tempo ao sistema para que ele amadureça e para que se resolvam todos os constrangimentos que possam haver, porque nós também vamos lá chegar, nós também vamos chegar aos 90% de recolha seletiva. São as empresas do setor que pagam o sistema, não é o cidadão. Estamos a falar de um sistema que é caro e que funciona muito bem. Portanto, é importante nós darmos tempo para que a mudança de comportamento se aconteça, porque os resultados vão aparecer. O sucesso está é reflexo daquilo que já acontece nos outros 18 países da Europa.
1: Lia Oliveira, agradeço-lhe as explicações que deixou aqui no Fórum TSF. Lia Oliveira é diretora de marketing e comunicação da SDR, empresa que gera este sistema de depósito e reciclagem de embalagens, de latas, de garrafas, de bebida, deixando aqui a confiança de que este sistema acabará por ter o sucesso prometido. Queremos no Fórum TSF ouvir a sua opinião. Precisamos de dar tempo ao tema para este sistema volta a amadurecer, ou ele deve ser cancelado imediatamente pelo Governo, como ainda pediu ontem explicitamente o Presidente da Câmara de Lisboa. Queremos ouvir a sua opinião. Número de telefone do Fórum, 808-202-173, 808-202-173. Bom dia, Sr. Presidente Pedro Pimpão, lidera a Associação Nacional...
3: Nunca devem estar ou não?
1: Sr. Presidente Pedro Pimpão?
3: Sim.
1: Bom dia, bem-vindo bem-vindo ao Fórum TSF. Sei que está aí numa reunião de trabalho e roubou aí uns minutinhos para participar mesmo aqui neste debate. Agradeço-lhe por isso. Senhor Presidente, estamos aqui a falar deste problema do sistema volta. Ontem ouvimos o Presidente da Câmara de Lisboa dizer que é um imposto sobre as pessoas e está a causar um problema muito grave a nível da degradação da higiene urbana. Isto porque há pessoas que depois andam nos caixotes e nos ecopontos a revolver o lixo para tirar as embalagens para reciclar. Estamos a falar de um problema de Lisboa ou de um problema nacional?
3: Olha, já agora, bom dia a todos e ao Fórum, naturalmente, e obrigado também por nos convidarem a participar e a dar aqui o nosso contributo. Eu percebo as preocupações, eu e nós, enquanto Associação de Municípios Portugueses, percebemos as preocupações perfeitamente legítimas do Presidente da Câmara de Lisboa, e queria destacar que, neste ponto, o que é importante, e é importante nós percebermos qual era o objetivo do Sistema Volta, que é ajudar o país a concretizar as metas de reciclagem e promover a economia circular. Algo que nós estamos perfeitamente alinhados, aliás, os municípios portugueses têm dado um contributo muito significativo nesse desidrato. Outra coisa é a implementação do sistema. E eu queria partilhar aqui também convosco que, face a essas preocupações que vários autarcas nos têm manifestado, nós vamos fazer também um levantamento, um diagnóstico a nível nacional, precisamente para perceber estas dificuldades, estes constrangimentos que se têm verificado em alguns pontos do país, porque nós queremos também ser parte ativa das soluções e naturalmente preocupa-nos depois esses relatos que alguns colegas vão fazendo relativamente às questões que suscitou e por isso o nosso objetivo agora vai ser no âmbito da Associação de Municípios fazermos também agora uma circular, um levantamento para depois darmos também as nossas propostas de melhoria do atual sistema.
1: Obrigado, Sr. Presidente. Não lhe roubo mais tempo. Fica assim clara a posição da Associação Nacional de Municípios. Não estamos a falar apenas de um problema de Lisboa. É um problema transversal a outras zonas do país. A Associação Nacional de Municípios, tal como escutámos, vai fazer um levantamento e depois fazer propostas. Queremos ouvir a sua opinião. Que opinião tem o Carlos Martins, osteopata, que nos liga da Batalha? E a quem eu peço desculpa por estes longos minutos em que está à espera até eu lhe dar voz aqui no fórum.
4: Manuela Cássio, muito bom dia. Muito bom dia ao Fórum. Peço desculpa que eu agora estou em trânsito, se ouvi de vento, que está um pouco de vento aqui na Batalha. Todas as perguntas que fez, eu não sei a solução, eu só posso transmitir a minha experiência. Eu sou pai de 4 filhos e, como é óbvio, o que aconteceu com o sistema Volta foi que eu começo a ver uma grande acumulação de embalagens na minha casa e mudei foi os meus comportamentos. E com os meus filhos, em vez de utilizar muitas das embalagens descartáveis que iam para o sistema Volta, muitas das vezes compro a granel e vão com garrafas reutilizáveis para a escola, isto a nível dos sumos, a nível das águas, mas como é óbvio tenho sempre que comprar e tenho aderido ao sistema Volta porque o peso na carteira é grande para uma família numerosa. Mas acima de tudo, o que eu vejo mais uma vez é uma hipocrisia enorme pela parte do Estado, porque só pela educação e pela mudança de comportamentos e não só pela reciclagem podemos ir lá. E eu não vejo isso por parte das marcas, porque eu quando entro num supermercado vejo-me rodeado, falam-se tanto nos microplásticos, vejo-me rodeado de celofanes, vejo-me rodeado de embalagens plásticas, que eu vejo e o apelo ao consumo e as transportadoras com as encomendas estrangeiras, eu penso que tem que haver uma mudança na transformação dos nossos pensamentos e como consumimos, porque depois isto é um limbo muito grande entre o consumo das marcas e a reciclagem e a poupança do nosso planeta. Portanto, mas sobre o sistema Volta, o que eu tenho visto é um constrangimento grande, que quando nós vamos ao supermercado e temos um saco muito grande de embalagens, está alguém ainda com um cesto ainda maior, porque o que isto veio pôr a nu também foi as necessidades sociais que este país tem e nutre e de quantas pessoas estavam com pobreza escondida, porque há, e eu não sou o único português a ver isto, pessoas a tentar fazer a vida e a tentar se alimentar do sistema Volta. Eu penso que temos todos que repensar, mas o sistema Volta, eu tenho que concordar com o Presidente da Câmara de Lisboa que é injusto para os cidadãos, mas também temos que pensar no planeta e isto eu penso que temos que ser todos em sociedade a debater, coisa que nos temos esquecido. Gostamos muito de nos insultar gratuitamente nas redes sociais, mas soluções não existem e parece que ninguém quer se pôr a caminho para tentarmos falar, para encontrarmos um fio condutor em tudo, mas quando nós permitirmos que pessoas que dizem uma coisa de manhã, outra à tarde e que desmentem à noite as outras duas coisas que disseram de manhã, como temos os exemplos de vários autocratas e ditadores a surgir por toda a Europa e por todo o mundo, muito honestamente pergunto à minha sociedade o que é que podemos fazer, embora eu esteja aqui dividido, mas com 60% achando o sistema Volta injusto e que carrega as carteiras das pessoas. Espero não ter roubado muito do seu tempo e este...
1: Não roubou tempo, fez-nos ganhar. Agradeço o seu contributo e o testemunho que nos deixa, Carlos Martins. E passo a palavra à professora Carla Dias, que nos escuta em Lisboa. Bom dia.
5: Sim, bom dia. Estão-me a ouvir bem?
1: Estamos a ouvi-lo em ótimas condições.
5: Certo. Pronto. Realmente, eu ia dizer algumas coisas que o ouvinte anterior já disse em relação às afirmações do Presidente da Câmara de Lisboa. Isso realmente é de uma hipocrisia, porque a situação do sistema Volta, o que veio foi revelar e demonstrar a pobreza que existe, porque há imensas pessoas que estão a aproveitar-se desse sistema para fazer, pronto, para se arriscar, como se costuma dizer. Aliás, isso acontece também com os ensaios, que muitas vezes as pessoas, inclusive em colchões que estão na via pública, as pessoas até chegam a desmantelar os colchões para tirar o metal que está dentro dos colchões, portanto, há imensos exemplos disso. Portanto, isso só vem é revelar a pobreza que existe em Portugal, mas claro que ninguém gosta de ver a pobreza, porque há medidas que são implementadas em Portugal, que já estão a ser implementadas noutros países e que são depois transportadas para Portugal, mas que não têm comparação, porque em Portugal, como há imensa pobreza escondida, e não só escondida, depois essas medidas acabam por revelar as necessidades que existem e a pobreza que existe no

0: ter o consumo, descontar esse valor das embalagens no próprio supermercado. Isto é inadmissível, ou seja, eu estou a dar dinheiro ao supermercado. Portanto, claro que há pontos em que, há certos ecopontos em que a pessoa pode devolver as embalagens e receber logo, ser logo reembolsada, mas nem todos os sítios funcionam assim. Portanto, isso é completamente injusto, porque, por exemplo, eu sou uma pessoa que reciclo bastante, faço a reciclagem, a triagem de todos os resíduos, e quer dizer, se eu não reciclar, portanto, se eu tiver embalagens que estão um bocadinho danificadas, já não aceitam as embalagens, as máquinas, portanto, isso é completamente injusto, não tem lógica nenhuma. Portanto, nos outros países o sistema não é assim. Portanto, mais uma vez, em Portugal foi transposta uma medida que está a funcionar mal. E depois, quando a pessoa que estava a falar, não sei se é a presidente, se é a gerente da empresa...
1: A diretora de marketing e comunicação da STR.
0: Exato, que estão a gerir tudo isto, que estava a dizer que há um número enorme de pessoas que estão a reciclar. Pois, esse número enorme também está, nesse número também estão as pessoas que estão a acumular as embalagens todas vazias, que estão a ir aos contentores tirar as embalagens para fazer essa reciclagem, portanto, para ganhar dinheiro, aliás, e não é, isso não é reciclagem, isso são números um bocado falseados, digamos. Portanto, há aqui várias lacunas e realmente o programa Volta não devia funcionar assim, ou seja, a pessoa devia reciclar sim, mas ser imediatamente reembolsada pelas embalagens que tem, e não deviam ser tão seletivos com as embalagens.
1: Obrigado, Carla Dias, pelo testemunho que nos deixa e a opinião que partilha connosco. Contributo esta nossa ouvinte, professora, que nos liga de Lisboa. Há pouco, em declarações à RTP, a ministra do Ambiente, Maria da Graça Carvalho, já respondeu ao apelo de Carlos Moedas para que o governo suspendesse este sistema Volta imediatamente. E a resposta é: não, senhor presidente, não vamos suspender o Volta.
2: É um programa bem sucedido. Como nos outros países, e nós somos já 18 países que aqui está agora, ele é uma proposta europeia, vai ser muito em breve obrigatório do ponto de vista europeu, foi desenhado por uma lei da Assembleia da República, votado por unanimidade, portanto não foi algo que nós desenhássemos. Como nos outros países, de início tem alguns problemas, muitos deles já resolvemos.
1: Apesar de tudo, a Ministra do Ambiente reconhece que há problemas com este sistema.
2: O problema que eu penso principal de alguns presidentes de Câmara é que pessoas que vão buscar para as garrafas e as latas para terem algum retorno.
3: Para os caixotes de lixo.
2: E que para o caixote de lixo. E aí estamos a estudar a melhor solução. Por exemplo, alguns países adotaram ter um recipiente à parte onde são postas estas garrafas e estas latas, evitando que se tenha que mexer e derramar o lixo, os restantes resíduos.
1: Declarações à RTP da ministra Maria da Graça Carvalho. Está recusada a proposta de Carlos Moedas para a suspensão do sistema Volta. Próxima convidada do Fórum TSF, Susana Fonseca, da Associação Ecologista Zero, seu sistema de resto sustentável. Obrigado também por ter aceitado este nosso convite. Susana Fonseca, que balanço, que avaliação faz a Zero deste sistema Volta? Vale a pena? Precisamos dar tempo ao tempo para que o sistema amadureça?
4: Sim, bom dia. Sim, de facto, diria que sim, né? Portanto, nós acreditamos no sistema, aliás, nós defendemos muito a implementação deste sistema, na altura criámo-lo com outras condições, portanto, inclusive integrando também as embalagens de vidro e a componente da reutilização, que os sistemas de depósito, eu recordo bem, nós temos todas as embalagens de bebidas em Portugal em sistema de depósito, eram reutilizáveis nessa altura, esperemos que um dia voltemos a esse sistema, neste momento não estamos aí, estamos com o descartável e, de facto, estes sistemas, quando tem um depósito, seja para reutilizar, seja para, ao fim e ao cabo, recolher para depois reciclar, são bastante eficazes, são muito mais eficazes do que os outros sistemas que temos no terreno, nomeadamente com os ecopontos e mesmo tínhamos uma recolha porta a porta. Por isso é que, de facto, são sistemas que estão pensados e são praticamente os únicos, se não mesmo os únicos, que permitem o cumprimento de determinadas metas que nós temos que cumprir enquanto país, nomeadamente de recolha de embalagens de plástico de bebidas. E, portanto, é um sistema que funciona, que tem uma curva de aprendizagem, isso é claro, não é? Já era claro antes e com as experiências agora dos últimos meses

0: tornou-se ainda mais claro. Há aqui aspectos que, do nosso ponto de vista, poderiam ter sido logo acautelados, portanto, um trabalho mais próximo com os municípios, porque esta questão de haver pessoas que vão recolher as embalagens que não são devolvidas por quem pagou o depósito, não é? Acontece em todos os países, portanto, não há nenhuma novidade aqui. E, portanto, e também acontece mais no início, porque obviamente há menor familiaridade com o sistema, há muitas pessoas que continuam a abandonar as embalagens, às vezes nem se aperceberam que estão a pagar o depósito, não é? Portanto, isto também vamos todos aprendendo um pouco com a experiência do próprio sistema, mas a seu tempo, de facto, haverá alguma normalização. De qualquer modo, a existência deste tipo de iniciativas que foi agora referido também, não é? Como uma possibilidade de ter um outro contentor onde as pessoas podem colocar aquelas embalagens para que possam ser recolhidas por quem depois, de facto, anda em busca destas embalagens. Isto acontece em todos os países, mesmo os países, digamos assim, que nós às vezes olhamos e pensamos, mais desenvolvidos ou com poderes de compra muito superiores. Isto acontece em todos os países. E, portanto, há formas de resolver os problemas. Portanto, há problemas, nós reconhecemos que há problemas, como qualquer sistema que está a ser implementado novo, que muda de forma estrutural e que toca praticamente toda a gente, não é? Praticamente todos nós compramos embalagens, uns mais, outros menos, embalagens de bebidas, neste caso, não é? Englobadas no sistema, portanto, toca-nos a todos, e, portanto, não é fácil, digamos, chegar a todos e mobilizar todos, e também da parte do sistema, nós aí reconhecemos, até já fizemos algumas reclamações, digamos assim, algumas exposições à FDR Portugal, de, por exemplo, máquinas que sistematicamente não funcionavam bem. Nós já andamos sempre a sublinhar que quando a máquina não está a funcionar, as pessoas devem forçar a entrega manual, porque nós temos sempre o direito a fazer uma entrega manual se as máquinas não estiverem a funcionar. Claro que ninguém quer isto, ninguém tem tempo para isto, não é o objetivo final, não é que todos vamos entregar as embalagens manualmente, obviamente, mas fazer um bocadinho de pressão, porque também da parte dos retalhistas tem que haver aqui, há também uma adaptação que é necessária, não é? Mas é preciso ter atenção às máquinas, elas têm que estar funcionais. Portanto, todos estes aspectos em termos de informação, de capacitar o sistema para dar a melhor resposta, é algo que nós acreditamos que vai melhorar ao longo do tempo, não é? Nós vamos ter mais informação também enquanto consumidores. As pessoas continuam a dizer coisas que não são verdade, portanto, eu compreendo, de novo, temos muitas coisas na nossa vida, não somos especialistas no sistema Volta, mas não há qualquer obrigatoriedade de gastar o dinheiro do depósito no supermercado onde entregamos as embalagens. Nós podemos ir à caixa e pedir o dinheiro imediatamente de volta. Há, de facto, máquinas que já permitem isso através do cartão, não é? E se calhar, possivelmente, e no futuro, iremos ter mais com essa modalidade, mas não há qualquer obrigatoriedade. Aquilo é dinheiro que é dinheiro da pessoa, é dinheiro próprio, não é? Portanto, não pode haver aqui nenhuma apropriação ou dizer que tem que ser gasto desta forma. Portanto, é aqui também muita informação que ainda falta. É normal porque o sistema é recente, mas do nosso ponto de vista ele é fundamental, e mesmo o passo que foi dado, e hoje em dia é muito, nos últimos dias, não é? É muito usado, que é o exemplo de França. Nós não sabemos como é que França vai conseguir cumprir a meta, se calhar não a vai cumprir, pronto, e pode tomar essa decisão e dizer não vou cumprir a meta, mas de facto não há outra forma de cumprir determinadas metas que temos neste momento em cima da mesa sem sistemas de depósito, pronto. E o sistema de depósito é um sistema, do nosso ponto de vista, justo. Sei que muitas pessoas não concordam, muitas instituições não concordam, mas nós falamos, é justo, desde que haja um bom sistema depois de recolha, não é? Onde nós possamos facilmente entregar as embalagens, porque nós não pagamos, ao fim e ao cabo nós adiantamos, é verdade, um valor, mas ele é-nos totalmente devolvido. E quando as pessoas dizem, mas nós, eu já reciclava, é verdade, há muitas pessoas que já reciclavam, ou que já separavam para reciclagem, e que agora sentem que estão a ter um esforço extra. E é verdade, não é? Para quem já separava é um esforço extra, mas a verdade é que a maioria não separava. E, portanto, estes sistemas procuram ir ao encontro de como estimular aquelas pessoas que, de facto, não estão a colaborar. Há outras formas também, não é? Nós pagamos os resíduos que produzimos, etc. Pronto. São outros sistemas que também, quando forem implementados, também vão conhecer e vão encontrar muitas resistências por parte de... Porque tudo o que é mudança também tem alguma resistência. Mas, de facto, o sistema em si é um sistema, do nosso ponto de vista, que é... que tem muito bons resultados em termos de conseguir estimular essa entrega, seja pela pessoa, seja por alguém que depois vai, digamos assim, recolher essa embalagem e vai entregar. Mas, como digo, não estão a ocorrer em Portugal problemas diferentes daqueles que ocorreram noutros países, e também noutros países se encontraram soluções. Aqui, se calhar, a crítica maior que podemos ter é que eles não tenham sido antecipados.
1: Agradeço à Susana Fonseca, da Associação Ecologista Zero, também um importante testemunho que nos deixa aqui, dando os dados para que cada um de nós possa ter uma opinião mais informada sobre a questão que hoje aqui debatemos no Fórum TSF. Vamos retomar este debate já a seguir ao Noticiário das 11 e com muito mais espaço reservado à opinião dos nossos ouvintes. Para nos dar a sua opinião sobre o Sistema Volta, tem à disposição o número de telefone 808-202-173, 808-202-173. pode também escrever a sua opinião no Facebook da TSF. E o Rui Ascensão dá-nos um caso concreto. Ele recorda que, ou melhor, conta-nos que foi imigrante no Reino Unido e depois acrescenta: posso testemunhar que lá não se adiantava qualquer verba nas embalagens e pagavam-se as que eram depositadas nas máquinas. Mas como em Portugal o atual governo tem um ódio aos pobres, hoje, além dessa cobrança, ainda persegue aqueles que auxiliam na reciclagem, com mais uma vez um discurso com racismo social. A solução para o problema dos catadores existe na Europa. A Alemanha, um exemplo onde a sociedade não os critica, mas canalizou essa energia para encontrar uma solução de forma a que os catadores de lixo consigam as latas e, ao mesmo tempo, não dispersem o lixo. Porque os alemães são racionais e afirmam algo lógico, que é preferível haver catadores do que estes recorrerem ao roubo de pessoas para conseguir o dinheiro que precisam.

0: Daqui a pouco a segunda parte do Fórum TSF. Estamos a 4 minutos das 11.
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E 58, bom dia, menos uma hora nos Açores.

0: A ministra do Ambiente reconhece alguns problemas em relação ao sistema Volta, mas Maria da Graça Carvalho, numa resposta ao presidente da Câmara Municipal de Lisboa, garante que o Volta não vai acabar. A Fórmula 1 está de regresso a Portugal no próximo ano. O Grande Prémio no Autódromo Internacional do Algarve em Portimão está marcado para 20 de junho.
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2: Daqui a pouco a segunda parte do Fórum TSF, nesta manhã de quarta-feira, agora com 21 graus no Porto e em Lisboa estão 23, em Ponta Delgada. Estão 24 graus em Faro, 25 no Funchal. Na TSF, a edição das 11 da manhã. 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
0: A ministra do Ambiente rejeita o pedido do presidente da Câmara Municipal de Lisboa para cancelar de imediato o Volta, o sistema de depósito de latas e garrafas de plástico até 3 litros. Ontem, Caixa Moedas considerou que o sistema Volta tem sido um imposto para quem paga e um drama social sem precedentes na cidade, e Lisboa não quer este sistema. Em Estrasburgo, questionada esta manhã pela RTP, a ministra do Ambiente, Maria da Graça Carvalho, defendeu o sucesso do Volta.
3: É um programa bem sucedido. Como nos outros países, e nós somos já o 18 países que aqui está na hora, ele é uma proposta europeia, vai ser muito em breve obrigatório do ponto de vista europeu. Foi desenhado por uma lei da Assembleia da República, votado por unanimidade, portanto não foi algo que nós desenhássemos. Como nos outros países, de início tem alguns problemas, muitos deles já resolvemos.
0: Apesar disso, a ministra do Ambiente reconheceu precisamente essas dificuldades que existem ainda com o sistema Volta.
3: O problema que eu penso principal de alguns presidentes de Câmara é que pessoas que vão buscar para as garrafas e as latas para terem algum retorno.
4: Para os caixotes de lixo.
3: E que para o caixote de lixo. E aí estamos a estudar a melhor solução. Por exemplo, alguns países adotaram ter um recipiente à parte onde são postas estas garrafas e estas latas, evitando que se tenha que mexer e derramar o lixo, os restantes resíduos.
0: Maria da Graça Carvalho, a ministra do Ambiente, apontando aqui caminhos para melhorar este sistema Volta. No fórum da TSF, a diretora de marketing da SDR, a empresa responsável por este sistema, Lia Oliveira, respondeu também à presidente da Câmara de Lisboa, sublinhando que este programa está a resultar, mas é preciso dar-lhe tempo.
5: É legítimo nós falarmos sobre os constrangimentos que o sistema está a passar. Volto a repetir, são 5 meses, precisamos de mudança de comportamentos. Está comprovado na Europa que os outros 18 países onde o sistema de depósito e reembolso está implementado por direções da Comissão Europeia funcionam e chegam aos 90%. Portanto, mais importante do que estar a falar do acabar com o sistema é como é que nós conseguíamos chegar aos 90% de recolha seletiva destas embalagens até 2029, quando sabemos que até agora o sistema vigente não consegue entregar esse tipo de taxa de recolha. É preciso dar tempo ao sistema para que ele amadureça e para que se resolvam todos os constrangimentos que possam haver, porque nós também vamos lá chegar, nós também vamos chegar aos 90% de recolha seletiva.
0: No caso dos ambientalistas da Zero, Susana Fonseca concorda que o sistema é eficaz, é necessário também tempo para que possa amadurecer. Susana Fonseca acredita que não há qualquer problema neste sistema em que as pessoas pagam mais pelas embalagens, mas depois têm esse valor de volta.
4: E o sistema de depósito é um sistema, do nosso ponto de vista, justo. Sei que muitas pessoas não concordam, muitas instituições não concordam, mas do nosso ponto de vista é justo, desde que haja um bom sistema depois de recolha, não é? Onde nós possamos facilmente entregar as embalagens, porque nós não pagamos, ao fim e ao cabo nós adiantamos, é verdade, um valor, mas ele é-nos totalmente devolvido. E quando as pessoas dizem, ah, mas nós, eu já reciclava, é verdade, há muitas pessoas que já reciclavam, ou que já separavam para reciclagem, e que agora sentem que estão a ter um esforço extra. E é verdade, não é? Para quem já separava é um esforço extra, mas a verdade é que a maioria não separava.
0: E o sistema é justo, na opinião dos ambientalistas da Zero, este sistema volta, a discussão regressa depois deste noticiário ao fórum da TSF. Portugal vai voltar a receber a Fórmula 1 no próximo ano. O calendário foi divulgado esta manhã. O Grande Prémio de Portugal disputa-se a 20 de junho. É a nona prova do Campeonato do Mundo de 2027. Vai acontecer no Autódromo Internacional do Algarve. O Grande Prémio de Portugal vai surgir entre as corridas no Mónaco e na Grã-Bretanha. Os bilhetes para este Grande Prémio vão começar a ser postos à venda na próxima segunda-feira.
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0: E retomamos aqui o debate sobre este sistema de depósito e reembolso, o sistema de reciclagem de embalagens, o Volta. E o ponto de partida para este debate foi o apelo do Presidente da Câmara de Lisboa, apelo ao Governo para suspender imediatamente este sistema de depósito e reembolso. Argumentou Carlos Moedas que este sistema é um imposto para os consumidores e a procura de embalagens nos caixotes de lixo e nos ecopontos está a agravar o problema do lixo e da higiene urbana. Neste momento, há também uma petição pública que já foi entregue no Parlamento, que já tem mais de 40 mil subscritores a pedir uma revisão desse sistema, argumentando que o Volta transfere os custos das empresas para o consumidor, acabando o sistema por ficar com milhões de euros dos depósitos que não são reclamados. Ou seja, as pessoas que pagam mais 10 cêntimos por cada lata ou garrafa, mas depois não os colocam no sistema. O Governo já respondeu a Carlos Moedas, a Ministra do Ambiente, diz que o Governo não vai suspender este sistema. Volta no Fórum TSF, queremos ouvir a sua opinião e o seu testemunho. E o prometido é devido. Começamos por dar destaque aos nossos ouvintes nesta segunda parte do Fórum TSF. Bom dia, António Rocha, é contabilista, liga-nos de Alijó. Qual é a sua opinião?
1: Muito, muito bom dia, Manuela Cássio. Tenho estado a ouvir algumas partes, uma vez que ando na Vindima, no Douro, na minha Vindima, e não ouvi, portanto, na íntegra todos, digamos assim, participantes. De qualquer modo, e reportando-me aqui à minha região, e à minha zona, e sou contabilista também de alguns cafés e alguns pequenos negócios, e o que é que acontece é que, de facto, eles têm que, não têm, deviam ter um recipiente para guardar as embalagens, porque tem que se deslocar uma superfície comercial para meter as embalagens naquela máquina, que, enfim, que só estão disponíveis nas superfícies comerciais, disponibiliza uma série de, tem que se deslocar do seu negócio, gastar o seu tempo, não faz sentido nenhum, não faz sentido nenhum isso. Eu penso que, na minha modesta opinião, o que evitar isso tudo, e milhões até que foram gastos em máquinas e software, e criar uma empresa para gerir este, digamos assim, este sistema, o sistema de retorno que antigamente havia, porventura, as embalagens voltarem onde elas foram produzidas, digamos assim, eles terem um terminal para recolher as embalagens e depois fazer o respectivo tratamento delas, ou entregar a quem direito. Assim, penso que as coisas voltariam, evitariam menos custos para os consumidores, porque, ao fim e ao cabo, os cafés e as pequenas superfícies comerciais não têm capacidade logística para tratar isso e acabam muito por ficar, os consumidores nem sequer vão buscar os 10 cêntimos, acabam por suportar, e porventura também até os comerciantes. Isso não, se o Presidente da Câmara de Lisboa tem razão, porque a Lisboa é muito grande, imagine aqui no Distrito de Vila Real e nas pequenas superfícies comerciais, nos pequenos cafés, que têm que se deslocar e não têm qualquer recipiente para recolher as suas embalagens. Portanto, isso não faz sentido nenhum, não faz sentido nenhum. O programa está certo, acho que a ciclagem está certa. Agora, a maneira como foi pensado, acho que está totalmente errada. Totalmente errada. Esta é a minha modesta opinião e muito obrigado.
0: Obrigado, António Rocha. E que opinião tem o Carlos Monteiro, que é gerente de um supermercado e que nos liga de Penafiel. Bom dia.
2: Olá, viva Manuela Cássio. Bom dia ao Fórum. Antes de mais, queria só relembrar que a senhora diretora da SDE não respondeu à sua pergunta, apesar de bastante insistência de para onde é que está o dinheiro não reclamado. E é uma hipocrisia dizer que nós vamos ficar 3 anos com as garrafas em casa quando sabemos que isso não acontece. Pronto. Relativamente ao sistema Volta, eu não sou contra o sistema Volta, ok. Sou contra a hipocrisia do como ele está montado. Ele está montado exatamente para as grandes superfícies e facilmente, se tentarmos saber quem gera a SDR e que ordenados é que recebem, nós depois percebemos porque é que há interesse em que este sistema seja simplesmente concebido em Portugal para as grandes superfícies. Porquê? Primeiro, porque as máquinas encontram-se lá. Se eu quiser uma máquina para os meus supermercados pequeninos, eu não a posso comprar. 15 mil euros, eu nunca mais vou ter esse retorno com as latas ou com o que possivelmente os 2 cêntimos que iria ganhar por cada lata. Mas haveria uma hipótese, que era os armazenistas, onde a maior parte dos pequenos comerciantes vai comprar as suas bebidas e deixa lá o pagamento de volta, terem a possibilidade de terem também os mesmos benefícios que os supermercados têm em terem lá as máquinas. Por exemplo, um dos maiores armazenistas de pequenos comércios aqui da nossa Zona Norte tinha pensado no sistema em terem as latas. Nós, pequenos comerciantes, aceitaríamos as que não estamos obrigados, mas eu, por acaso, aceito e desloco-me às superfícies para se facilitar, porque a população é uma população envelhecida e não há aqui próximo. E então, eles poderiam ter essas máquinas, mas para eles não lhes é dado nenhum benefício, por isso é que eles não querem as máquinas. E é este sistema hipócrita que está assim a favorecer, não sei porquê, e está a penalizar a própria ideia do sistema volta, que é todos poderem ter acesso a haver o retorno. Já não falo naquela questão, que é uma falácia, dizer que pode-se ir ao balcão, eu tive essa experiência, eu fui pedir o dinheiro, então vai ter que esperar que alguém venha à Caixa Central, fazem de tudo para que nós não possamos, nem que aleguemos que tem o artigo, primeiro começam com o discurso, tenho que gastar aqui, tenho que fazer compras, tenho cartão, neste caso era de uma superfície, tem cartão, pode ir para o cartão, não sei o quê, forçam o consumidor a ter que gastar naquele, não lhe devolvem o dinheiro. E quando lhe devolvem, temos que esperar. E nós sabemos que nós, hoje em dia, poucos têm a resiliência e a paciência para estarem à espera para lhe ser devolvido um dinheiro que é deles. Mas é o sistema como está montado é que acaba por ser hipócrita. E depois também é um bocadinho cego. Já agora vou-lhe acrescentar, porque já me aconteceu aqui por 3 ou 4 situações, é pessoas que facilmente fazem viagens para a Espanha e isso tudo, trazem uma quantidade de garrafas para depois serem debitadas, haverem retorno aqui em Portugal. Não há esse, o código é o mesmo, não há esse cuidado, e eu gostava de saber quem é que paga, porque se, no caso, quando é comprado cá, nós pagamos esses 10 cêntimos, quando essas garrafas vêm para Portugal, nós pagamos 10 cêntimos, mas não houve a entrada destes 10 cêntimos. Pronto, basicamente é isto. É as pequenas superfícies, os comércios locais, ser-lhes, entre aspas, vedado a possibilidade de fazerem também eles, contribuírem eles para este sistema volta, através de, por exemplo, pura e simplesmente, a possibilidade, e eu fiz a formação toda da SDR, mas quando percebi que tinha que pagar por uma máquina e não havia a hipótese de estar à consignação, que é o que deveria haver para pequenas superfícies, que não vamos ter fluxo, não vamos ter rentabilidade com o sistema, mas que ajudaria a nível nacional e principalmente onde não estão implementadas máquinas, ter nós máquinas, ou se não, as juntas de freguesias terem uma máquina e nós, pequenos comerciantes, irmos lá fazer o depósito dessas garrafas. Porque também, ainda por cima, corremos o risco da máquina não aceitar e nós já demos o dinheiro aos clientes. Basicamente era isso que eu queria anunciar.
0: E obrigado, Carlos Monteiro. Foi também o seu testemunho e na prática, enquanto gerente de supermercado em Penafiel, contributo deste nosso ouvinte, que acabou aqui de falar das juntas de freguesia. Ora, o próximo convidado do programa de hoje é o Presidente da Associação Nacional de Freguesias. Bom dia, Sr. Presidente Francisco Brito. Bem-vindo também a este fórum que hoje aqui fazemos. Estes problemas com o sistema volta, com o aumento do lixo espalhado nas ruas, com uma degradação da higiene urbana, é apenas um problema de Lisboa, do Porto ou de grandes cidades, ou é já um problema nacional, freguesias um pouco por todo o país? Qual é o conhecimento que tem da situação?
3: Muito bom dia, caro Manuel Acácio, muito obrigado pelo convite para participar novamente neste fórum. A verdade é que este problema não é um problema só de Lisboa ou do Porto, é um problema efetivamente do país, e há aqui duas dimensões. Por um lado, esta questão da mineração dos resíduos, deste lixo espalhado, e por outro tem a ver também com a matéria que foi referida aqui pelas duas anteriores intervenções, que tem a ver precisamente com a falta de acesso da população, particularmente nas localidades de menor dimensão, a estas máquinas para colocar, portanto, no fundo, as suas garrafas e latas. Por um lado, os resíduos levantam-se esta questão daquilo que acontece no espaço público. Nós vemos que existe uma caça a todos estes artigos que estão incluídos dentro do sistema Volta, e isto está a criar um problema muito grande. Claro que em Lisboa é mais visível, porque também temos mais gente, temos uma situação que acaba por ficar extrapolada. Depois temos o problema no resto do país, em que também acontece, e que depois sobra naturalmente para quem sobra sempre, para as autarquias, para os municípios e para as freguesias, que têm que resolver tudo aquilo que acontece no espaço público. Em relação à impossibilidade das pessoas nas freguesias de menor dimensão terem acesso a esta matéria, nós já tínhamos sinalizado este problema, porque aquilo que está a acontecer é que em muitas localidades existem pequenos comércios, as pessoas fazem a aquisição das garrafas de água, das latas, têm que pagar este valor que entra dentro do sistema Volta, mas depois não têm sítio onde podem colocar e receber o retorno. Têm que se deslocar muitas vezes à sede de concelho para conseguir ter este retorno, e isso não responde àquilo que é também um desígnio base deste projeto, tem a ver precisamente com a questão ambiental, porque isto faz com que as pessoas tenham deslocações desnecessárias, ou que pelo menos não teriam que ter, se não tivessem que depositar estes artigos no sistema Volta, nas máquinas que estão alocadas nas grandes superfícies. Nós entendemos que as freguesias podem ser um caminho, portanto estamos disponíveis para negociar, sendo que também não abdicamos de negociar também o facto de ser mais um serviço que nós temos que prestar, e isto depois tem a ver com o rol de serviços que as freguesias têm vindo cada vez mais a acolher sem serem financiadas para tal. Este também é um dos nossos problemas e que nos queixamos bastante, tem a ver com o subfinanciamento que temos, e por isso estamos disponíveis, mas também entendemos que deve haver aqui um peso e medida, e acima de tudo precisamos de perceber qual é que é a escala, e neste momento já é aferível qual é que é o volume médio de embalagens no sistema Volta, para que nós também consigamos perceber por freguesia qual é que pode ser o volume expectável. Volume não só em quantidade, volume também mesmo a nível da área, porque depois isto levanta várias questões, sejam as freguesias, sejam os pequenos supermercados. Estamos a falar de áreas com alguma dimensão para poder recolher estas garrafas, porque eu também não acredito que serão disponibilizadas máquinas a cada freguesia, não é? Até porque nós temos um caso em termos de investimento muito semelhante, tem a ver com os multibancos, e esse investimento não é feito para a rede de multibancos para cada freguesia poder ter uma ATM. Duvido que façam esse investimento para que haja uma máquina para receber garrafas. E depois há este problema que toda a gente se queixa, que a garrafa tem que estar íntegra, portanto tem que estar na sua dimensão normal, portanto a ocupar um volume muito grande para que possa ser colocada na máquina. Isto, claro, depois a nível de armazenamento implica uma área muito grande, e esse será um problema que se colocará sempre, seja connosco, seja com outro tipo de entidade, mas a verdade é que neste momento este sistema, e nós respeitamos e defendemos esta preocupação ambiental, e entendemos que a reciclagem precisa efetivamente de chegar às metas que estão definidas, e que este pode ser um caminho. Nós entendemos tudo isso, mas a verdade é que precisamos que o sistema funcione na sua visão mais global, e neste momento temos estas duas áreas de problemas.
0: Obrigado, Sr. Presidente Francisco Brito. Ficou aqui clara a disponibilidade das freguesias para fazerem parte da solução, resolvendo os problemas criados com este sistema Volta, que, tal como voltamos agora aqui a escutar, não é apenas um exclusivo de Lisboa ou do Porto, é um problema transversal a todo o país. Vamos agora ao encontro do Pedro Ferreira, empresário que nos liga do Porto. Bom dia.
4: Olá, bom dia ao Fórum, bom dia Manuela Cássio. De facto, eu faço minhas as palavras daquele senhor do supermercado de Penafiel. Acho que há muito pouco a acrescentar àquilo que ele já disse. O erro enorme que é o programa Volta. Ou seja, quer dizer, eu pago, eu financio o Estado em 10 cêntimos e depois já tenho que pagar para evocar esses 10 cêntimos que financiei, e ninguém nos dá com juros, sem juros, etc, etc. Portanto, eu acho, estou perfeitamente de acordo, o sistema Volta É um embuste que vem sobre o nome de reciclar, sobre o nome de verde, e nós somos obrigados a cumprir o ponto final. Mais um em Portugal. Outro assunto é, de facto, ser avisado pelo Presidente da Câmara de Lisboa, que está indignado com o Instagram e com o TikTok. Não é com a ajuda das pessoas, nem é com os 10 cêntimos, nem é com o tamanho das garrafas, nem com o número de depósito. É assim o TikTok que o incomodou, né? Porque começa muita gente a pôr fotografias de um lixo espalhado por Lisboa. É só, muito obrigado e bom dia.
0: Obrigado, Pedro Ferreira. Vamos agora ao encontro de um outro empresário que nos liga da Maia. Bom dia, Rui Lopes.
5: Muito bom dia, Manuela Cássio. Bom dia ao Fórum. Obrigado por esta oportunidade. Acho que vou repetir tudo aquilo que já foi dito. Efetivamente, a reciclagem é muito importante. Eu vivo num concelho há 30 ou 40 anos, que é o concelho da Maia, e a Maia já há muitos anos que faz a reciclagem. Ou seja, eu pessoalmente e a minha família estamos a repetir uma coisa que já fazemos há anos. Ou seja, a Câmara da Maia tem a reciclagem para o lixo orgânico, para o vidro, para o cartão, para o plástico, para restos de comida, para a parte da floresta. Ou seja, uma cidade que está muito à frente na parte da reciclagem, eu vejo-me obrigado a participar num programa que todos nós já cumprimos. Outra curiosidade é que a minha filha achou muito interessante: pai, nós estamos a ganhar dinheiro com isto. Nós não estamos a ganhar dinheiro, nós estamos a receber aquilo que pagamos. E aquilo que eu acho é que deveriam ser os fabricantes dos refrigerantes a participar neste programa. Ou seja, se uma marca vende não sei quantos milhões de embalagens, se as mesmas não voltam, deveria ser as marcas a pagarem por isso e a incentivarem os consumidores das suas marcas a fazer a reciclagem. Creio que é um programa que veio colocar à descoberta alguns problemas da sociedade. Efetivamente, as pessoas que remexem no lixo não é pelo prazer, é sim pelos 10 cêntimos que lhes fazem falta, se calhar, para comprar uma sande, e tudo isto dá muito que pensar. Da minha parte e da parte da Câmara Municipal da Maia, não sendo eu órgão político do concelho, acho que estamos muito à frente, e é muito triste eu ter que comprar um refrigerante que seja uma água, que é um bem essencial, ter que pagar para levar uma embalagem para casa, e se calhar vou colocar naquilo onde coloco já há mais de 15 anos, que é na reciclagem normal, que é assim que deve ser. Acho que devem incentivar sim os concelhos a fazer aquilo que a Câmara Municipal da Maia faz, e parar de apontar os dedos uns aos outros, porque a reciclagem efetivamente é importante. E se todos fizermos a nossa parte e colocarmos o lixo todo naquilo que são os pontos de recolha, acho que vai ficar um país melhor. Muito obrigado a todos e obrigado por esta oportunidade.
0: Obrigado, Rui Lopes, pela sua participação. E que opinião sobre este tema polémico tem o José Garcia, agricultor, que nos escuta na Guarda. Bom dia.
6: Muito bom dia. Manuela Cássio, mais quem está a ouvir. Eu já ouvi de tudo e acho bem que o Presidente da Câmara de Lisboa se queixe, porque eu já vivi em Lisboa, no serviço militar, e sei bem como é que são as coisas. E aqui nas nossas parvalheiras, nós temos duas aldeias do nosso concelho, estão a 25 quilómetros. Temos uma população envelhecida, temos 5 mil e poucos habitantes. E já chegamos na década de 80 a ser 27 mil. As pessoas, isso, o retorno devia ser quando a gente chega ao balcão e compra e paga. Isso é que era um grande retorno. Agora, levar as embalagens para casa, estar a recolher as embalagens, só há uma senhora ministra que falou, isto é para tirar só as garrafas dos terrenos e da via pública, porque há muitas pessoas que vão apanhar as garrafas para fazer dinheiro, e acho muito bem. Porque quem leva para casa, ou quem vai beber uma garrafa de água, uma Coca-Cola, qualquer coisa, para depois ir para o retorno, a pessoa não vai fazer esse retorno, tira aquela para o lixo ou para um lado qualquer. Acha que vão fazer 25 km essas pessoas idosas que nem transportes têm? E temos um autocarro de 8 em 8 dias. Acha que alguém vai levar as garrafas? Vai tudo para o lixo. O que é que andam para aí? Subsidiem, mas é quando compram as garrafas. É que haviam ser de graça as garrafas. E quem entregasse recebia os 10 cêntimos. Isto é que era um grande retorno para o país e para todos nós.
0: Obrigado, José Garcia, também pela sua participação no Fórum TSF. Volto a espreitar aqui o Facebook da rádio, escreve o Manuel Tavares da Silva que este sistema, que obriga os consumidores a co-participar na limpeza e reciclagem de resíduos, veio denunciar o estado de pobreza do país, sobretudo nas principais urbes. E a incompetência de alguns presidentes de Câmara, principalmente a de Lisboa, que não consegue combater a pobreza, não consegue resolver o problema do sem-abrigo e ataca o governo. Num país organizado, económico e socialmente, um sistema deste seria bem-vindo. No nosso, põe a nu o estado da nação, escreve o Manuel Tavares da Silva. A próxima convidada do Fórum TSF é a jurista da DECO, Susana Correia. Doutora Susana Correia, bem-vinda ao Fórum TSF. A DECO tem recebido pedidos de informação dos consumidores ou até protestos por esse sistema volta? Ou as coisas estão a ser pacíficas?
7: A DECO desde o início que tem recebido muitos contactos dos consumidores com dúvidas, com questões e até com reclamações aqui relativamente ao sistema de volta. E portanto há aqui até uma compreensão de que o objetivo ambiental é legítimo, mas a verdade é que a forma como os consumidores relatam que o sistema de volta está a funcionar tem criado custos, dificuldades e situações de desconforto que não devem ser ignoradas aqui na análise do sistema. Aliás, aquilo que nós temos vindo a dizer é que os consumidores não devem ser só vistos como a última etapa do sistema. Portanto, se lhes estamos a pedir que devolvam as embalagens, também temos que garantir que os consumidores o conseguem fazer de uma forma simples, de uma forma acessível e aqui, aliás, como é muitos dos contactos que nós recebemos, sem incómodos desproporcionais. Portanto, nós não podemos pedir aos consumidores que façam a sua parte, mas depois tornar difícil aqui o cumprir esta obrigação. E, portanto, o sucesso do sistema, ou possível o sucesso do sistema, não se deve medir apenas pelo número das embalagens que são recolhidas. Também deve ser medido, acima de tudo, pela facilidade com que os consumidores conseguem participar no próprio sistema e aqui recuperar o valor que lhes foi cobrado. Porque para quem está no terreno, a verdade é que o problema não são apenas os 10 cêntimos. É pagar, é guardar as embalagens, é encontrar onde as devolver, é chegar lá e, por vezes, são os relatos que nós vamos recebendo com alguma frequência, é que as máquinas já não funcionam, ou uma embalagem é recusada, ou até ainda persistem, ao fim destes meses, muitas dúvidas sobre como recuperar aqui o dinheiro, o depósito. Portanto, há aqui problemas que têm sido devidamente identificados e nós temos que arranjar uma maneira de os corrigir. Portanto, eu também diria mais uma vez que nós não podemos pedir aos consumidores que adiram a uma política ambiental e depois aqui aceitar que sejam os consumidores a suportar os custos e os incómodos de um sistema que ainda tem vindo a mostrar várias falhas.
0: E há, doutora Sano Correia, aqui um problema a nível do... outro problema a nível do consumidor. Para além de haver um sistema que nem sempre funciona bem, como acabou de nos escrever, algumas das queixas que têm recebido, há ou não aqui um problema em termos de direito do consumo, quando temos que pagar 10 cêntimos por cada garrafa ou lata que compramos, e depois só recebemos esse dinheiro se formos devolver a garrafa numa máquina ou num dos pontos do sistema volta?
7: Bom, o sistema como foi criado estabelece efetivamente essa forma de reembolso, portanto está condicionado ao reembolso. O reembolso pode ocorrer aqui de várias formas, pode ocorrer em vale, pode ser transformado e carregado diretamente num cartão, mas a lei, aquilo que é muito clara e que nós percebemos que no início esta informação não estava a ser suficiente acessível às pessoas, é que o numerário de forma alguma pode ser condicionado ou retirado aos consumidores, ou seja, os consumidores têm sempre o direito a reaver o dinheiro que foi, portanto, em numerário, o dinheiro que pagaram pelo depósito. Mas a verdade é que a lei estabelece como possibilidades de acontecer esse depósito outras formas, e nomeadamente o voucher, que é aquilo que nós percebemos que, portanto, a maioria das máquinas, não é, dá-nos então um voucher que nós podemos descontar em compras nessa mesma loja. Portanto, isto muitas vezes também é que uma dúvida dos consumidores é: eu tenho este voucher, este vale, eu posso utilizá-lo unicamente nesta loja ou posso ir a outras lojas? Portanto, quando nós voltamos aqui, e deixe-me recuperar aqui o início da implementação do sistema, nós percebemos que a informação que estava a ser disseminada não foi suficientemente clara, nem foi suficientemente alargada para que os consumidores tivessem aqui certeza deste que é o seu direito mais absoluto, que é o dinheiro que foi pago pode ser sempre transformado em numerário. E, portanto, o direito à informação, que é muito caro dos consumidores, também ajudou aqui a que o sistema arrancasse, e permita-me a expressão, meio manco, porque se nós não sabemos exatamente quais são os nossos direitos, torna-se difícil também pedir aos consumidores que adiram e colaborem com um sistema que veio aqui mudar o nosso dia-a-dia de forma tão visível.
0: Sendo que esse direito a receber em numerário, em dinheiro, em vez de termos de ir fazer compras, como já foi aqui revelado no Fórum TSF por alguns participantes, por vezes é muito complicado porque o dinheiro não está ali disponível, é preciso esperar e tempo também é um valor importante. Mas, portanto, do ponto de vista legal, todo esse sistema, a DEC não encontra aqui problema.
7: Do ponto de vista legal, o que não pode haver é a recusa. E por isso eu aqui alerto, e este fórum é muito importante, para situações concretas que haja recusas ou dificuldades. Portanto, isto depende da nossa experiência e exatamente da experiência do dia-a-dia de cada um, mas o que eu peço e que a DECO alerta é que alguma destas situações em que haja uma recusa ou haja aqui uma demora exagerada, algum que se considere que haja aqui um entrave ao exercício deste direito, nós pedimos que nos façam chegar estas reclamações muito específicas, porque elas são essenciais para perceber então se estamos a falar aqui de uma verdadeira violação do direito ao reembolso e a numerário. E, portanto, neste caso é preciso atuar e, portanto, há aqui mais à disposição e o alerta ao livro de reclamações continua a ser um meio excepcional para escrever uma reclamação, no caso nós sintamos que ou nos foi dificultado o acesso ou até recusado. E, portanto, aqui a espera, eu diria que não deve haver uma espera muito longa. Portanto, nós podemos dirigir-nos a uma caixa e pedir o reembolso. Vamos perceber, então, o que é que está a acontecer para que isso não aconteça.
0: Susana Correia, agradeço também os esclarecimentos que nos deixou aqui no Fórum TSF, jurista da DECO, Associação de Defesa do Consumidor, que tem recebido muitos pedidos de informação e protestos por parte dos consumidores, protestos pelo mau funcionamento ou pelos problemas de funcionamento do sistema Volta. Queremos, no Fórum TSF, ouvir a opinião dos nossos e das nossas ouvintes e podem participar ou de viva voz, por isso têm à disposição o telefone 808-202-173, ou então podem contribuir para o debate escrevendo a opinião que têm sobre o tema do fórum no Facebook. Foi o que fez a nossa ouvinte Helena Saraiva, que confessa que inicialmente a ideia lhe pareceu boa, e depois acrescenta, mas na prática, sobretudo nas grandes concentrações, tem-se revelado um programa pouco eficiente e difícil, que leva as pessoas a deitar as garrafas para o lixo comum quando o fazem. Já fui colocar várias garrafas que para mim estavam em boas condições e foram rejeitadas. Não percebo o critério da máquina, quando me parece que as garrafas estão em conformidade. Mas eu paguei a tara para recuperar. Quem é que está a ganhar com este processo? Pergunta a Helena Saraiva. As distribuidoras não deveriam estar a cobrar mais 10 cêntimos por garrafas que depois irão para o ecoponto. Sinto que é uma injustiça, pois eu sou das pessoas que fazem a reciclagem de tudo o que posso. Pilhas, plástico, vidro, papel, cápsulas de café, compostagem. Não acho que, de facto, a ideia vá vingar. Não tem pernas para andar, conclui a Helena Saraiva. E que opinião tem o Jorge Alves, comerciante, os Liga de Leça do Balio? Bom dia.
8: Muito bom dia, Sr. Manuel Acácio, e bom dia a todo o fórum. Está-me a ouvir, hein?
0: Estamos a ouvi-lo bem.
8: Eu gostava de dividir o meu falar em duas vertentes. A vertente do comerciante e a vertente do utilizador doméstico. Como comerciante, eu sinto-me ultrajado. Há muitos anos que a minha empresa faz reciclagem. Fui incentivado para ajudar o planeta, pus os contentores, ia a fazer a reciclagem, e agora sou abalroado por alguém luminoso, e quando a STR diz que é igual nos outros países da União Europeia, em França o sistema não tem nada a ver, chama-se Volta, mas o modo de funcionamento é totalmente diferente, não são 10 cêntimos, são 2 cêntimos, tem uma abordagem totalmente diferente. Nós patrocinamos o sistema, ao dar os 10 cêntimos à cabeça, nós trabalhamos para a STR, a pôr as garrafas que têm, e latas que têm que estar em condições para ser lidas na máquina, e leia-se, a máquina lá dentro comprime-as para meter tudo para os contentores mais pequenos. Portanto, logo daí, e quando o sistema não funciona, o consumidor final arca com o prejuízo. Portanto, isto para a STR só tem mais valia e menos valia. Eu resido agora, falando como particular, na zona da Maia, onde tem um sistema pioneiro de recolha de resíduos e de reciclagem porta a porta. Há um caminhão para o papel, para o cartão, para o vidro. E todas aquelas pessoas, e mesmo para a Câmara da Maia, acho que é uma grande injustiça, que apostou milhões para dar às pessoas condições, como disse a senhora da DECO, dar condições aos utilizadores finais para poder reciclar e ajudar o ambiente, a Câmara da Maia distribuiu contentores de reciclagem e faz a recolha seletiva em dias da semana. Ao princípio do ano manda um calendário, quer dizer que o papel, o cartão, vai ser em determinados dias, eles fazem um mapa por cores. O que é uma ideia muito boa. Eu, pessoalmente, na minha empresa, juntava ao vidro, e acho que esta ideia foi muito mal pensada desde o princípio, eu ia entregar, tenho um estabelecimento, como disse, fazia recolha do vidro, latas, cartão e plástico, e ia a uma empresa de entrega de resíduos, que me pagava o quilo. Eu chegava lá, imagino 100 quilos, 200 quilos do cartão, imagino 2 cêntimos, dá um X. Passava-me uma faturinha, que ia diretamente depositado nas finanças, e eu trazia. Isso era incentivar as pessoas que querem, podem, faziam esse sistema, sem estarem obrigados, porque pagou à cabeça 10 cêntimos, ou seja, o que for, a ter que fazer. O senhor está a imaginar um vendedor que anda no carro com a garrafa. Vai andar com um saco cheio de garrafas na mala do carro, para depois, quando parar e lá... Isso ela, é como foi abordado anteriormente. Há algumas máquinas, como a senhora anteriormente falou daquele senhor que escreveu no Facebook, aparentemente está bem, mas a máquina recusa. E se a máquina recusa, são 10 cêntimos que vão, segundo a STR colocou no site, ia ser aplicado esse dinheiro para futuras campanhas de sensibilização. Mas estamos a falar não é empresa, de uma fundação sem fins lucrativos, que gera, eles calculam 800 milhões de euros ano dos contribuintes, e desses 800 milhões, muitos não são entregues, sem falar nas questões, como disse o Sr. Presidente da Câmara de Lisboa, e não só, a Câmara do Porto também já falou de umas coisas, o ataque aos lixos para a procura das garrafas, porque um turista que vem aqui, por exemplo, à cidade do Porto, que é aqui nas nossas imediações, se calhar nem sabe onde é que estão as máquinas, ou que tem que ir ao Continente, ou ao Pingo Doce, ou whatever, para pôr as máquinas para fazer. Entregas. Põe de qualquer maneira. E depois, aquelas pessoas com menos recursos, coitados, têm que fazer isso. Isto, como pessoa, sinto-me indignado, porque eu era um adepto, e sou um adepto da reciclagem, e que o sistema Volta fez com que eu voltasse à garrafinha de vidro, e abomino tudo que seja das latas. No meu estabelecimento passei tudo para vidro e aderi, por exemplo, àquela grande ideia, apesar das águas pela cova dizer que não, aos garrafões de 3 litros e 10. E posso lhe dizer que os meus clientes preferem levar os garrafões de 3 litros e 10 de água pela cova do que água de luz a 1,5. Desculpem, esta é... era a minha partilha.
0: E obrigado pela sua participação, Jorge Alves. Passo agora a palavra ao Tiago Moreno, motorista. Está na Maia, bom dia.
9: Bom dia.
0: Tiago Moreno, tem que desligar aí, baixar o volume do rádio do carro, senão não o conseguimos ouvir. Aqui
9: já baixei do carro, estou só no telemóvel. Olha, parabéns por ter colocado essa reportagem em pauta, isso é muito importante. Eu vou falar aqui e assumo a responsabilidade do que eu vou vos dizer, da minha opinião pessoal. Literalmente estamos sendo roubados. Por quê? Eles tentaram copiar isso lá da Alemanha, que é totalmente diferente o sistema que eu tive na Alemanha trabalhar. E isso é uma vigarice. Eu denunciei isso, está com um mês ou dois meses no Ministério Público, tem o protocolo. A forma que eles estão fazendo, com a intenção é boa, mas como é que a forma que eles estão fazendo? Não tem outra palavra, é para roubar os portugueses. E eu desafio, prova o contrário, porque não pode fazer dessa maneira, com objetivo e com outra finalidade. E depois, nós pagamos, que eu demonstrei para o Ministério Público, na conta de água que eu pago, eu já pago esse trabalho. Não posso pagar uma coisa duas vezes. E outra... Agora nós temos aqui uma discriminação de lixo reciclável, é só latinha, a caixinha já não serve. O que espécie de reciclagem é essa que nós estamos fazendo aqui? Tá mal isso. Eles pensaram aí de uma forma para encher os bolsos. E assim, eu vi a senhora falar mais cedo da destinação dos recursos. Precisa ser da publicidade de cada centavo. Não é só falar. é dar o mesmo equivalência da publicidade do programa que eles julgam dizer que é bom. Dar os valores para onde estão os recursos. Eu tô aqui, ó. Tô aqui com a saquinha cheia. Você vai querer no mercado, fui ontem no Pingo Doce na Maia, na Água Santa. Não consegui, aquilo estava variado. Depois, o homem estava tentando sacar as caixas lá, o funcionário. Aquilo é uma vergonha. Vai ao Continente, que é mesmo ao pé da minha casa. As senhoras lá da Caixa do Continente, elas estão mal dispostas para atender a pessoa e te obriga quase a colocar aquele voucher no teu cartão para desconto, sendo que é um dinheiro meu que eu trabalhei. Eu quero dinheiro, não quero nada associado. Eu não percebo o que eles tentaram fazer. Na minha opinião, tem aí alguma coisa relacionada a cartel. É mal intencionado esse programa. Está totalmente errado isso daí.
0: Fica assim clara a opinião crítica do Tiago Moreno. E que opinião sobre esse sistema volta tem o António Pina? É comerciante e está em Trancoso. Bom dia.
10: Doutor, bom dia.
0: Bom dia, António Pina. Qual é a sua opinião sobre esse sistema volta? Vale a pena ou não?
10: Estou, bom dia. Eu penso que tudo o que seja para fazer reciclagem vale a pena. Só tenho aqui um contra que é porque é que as máquinas não serão postas pela STR? Com o dinheiro que fica a mais daquilo que não é devolvido. Eu sou de uma vila que tem para aí 1000 habitantes e a única máquina que está aqui foi o senhor do supermercado que comprou 15 mil euros, nem toda a gente pode. Porque é que uma máquina dessas não pode estar dentro de uma vila, de uma aldeia, e as pessoas vão, põem e sai um talão que pode ser descontado em qualquer lado. Em qualquer lado. Nós devíamos, se calhar, dizer às pessoas de um café, de um supermercado, que têm que receber aqueles talões. Agora, estarmos a pôr isto no supermercado, nem toda a gente vai, nem toda a gente sabe que está ali máquina, que estão ali máquinas, e continuamos a deitar para o lixo. O lixo nas grandes cidades, eu penso que, como nas pequenas cidades, vê-se mais nas grandes cidades, porque as pessoas são maiores, se calhar se aumentasse um bocadinho a limpeza urbana, a frequência da limpeza urbana, se calhar não ia tanto lixo para a rua. Porque nós sempre nos lembramos na cidade que sempre houve recolha de cartão, de artigos que davam algum dinheiro àquelas pessoas que não têm tantas possibilidades. Por isso eu penso que a grande maneira que isto podia ser era fazer com os ecopontos. Sei que não podem ir ao mesmo tempo a todo lado, os ecopontos também não foram para todo lado ao mesmo tempo, vão pondo. Juntas de freguesia vão pedindo e vão pondo vários pontos, mas isto devia ser esta ideia a colocar estas máquinas para que as pessoas pudessem chegar lá e ficassem ali ao mesmo tempo a todo lado. Os ecopontos também não foram para todo lado ao mesmo tempo, vão pondo. Juntas de freguesia vão pedindo e vão pondo vários pontos, mas isto devia ser esta ideia a colocar estas

0: alguns, é cauteloso, mas porém é positivo. E os números, de facto, estão a mostrar um aumento na entrega destas embalagens nas máquinas de volta, que triplicou em 2 meses. E é importante relembrarmos que nós estamos há 30 anos habituados a separar este tipo de embalagens nos ecopontos. Portanto, a Sociedade Tom Verde foi criada em 1996. E, portanto, é normal haver um período grande de adaptação, não só das pessoas, mas também de todas as infraestruturas, dos retalhistas, dos embaladores. Portanto, há todo um processo, as tais dores de crescimento, que isso tem que acontecer. E, portanto, ninguém estava à espera que, assim que o sistema fosse implementado, alcançasse logo taxas de 90%, que é o potencial máximo que já vemos noutros países, e ninguém estava à espera que isso fosse imediatamente alcançado. E daí a tal revisão em baixa da taxa para este ano dos 40%. Mas nós achamos que este sistema tem potencial para responder ao grande problema que nós temos, que é não conseguimos cumprir as nossas metas de recolha de embalagens de plásticos, não estamos a conseguir cumprir a lei. Pagamos multas avultadas devido a essas falhas na reciclagem e, portanto, há aqui duas conclusões óbvias, que é os sistemas existentes não respondem, os ecopontos, também o investimento na recolha porta a porta, que até há pouco o senhor referiu, que sem dúvida é muito eficaz, mas que está a demorar muito a ser implementado de forma massiva no nosso país. E, portanto, se estes sistemas de recolha seletiva não estão a conseguir responder ao aumento da produção de resíduos que se verifica, então temos que pegar noutros exemplos que está provado que funcionam noutros países a nível europeu e para conseguirmos cumprir estes objetivos. E para também, é importante que se diga, que isto não é só sobre a questão da recolha, de alcançar as metas de recolha, é também sobre alcançar as metas da economia circular. Porque nós, ao colocarmos uma garrafa de plástico PET, ou uma embalagem, ou uma lata de alumínio, nestas máquinas do sistema Volta, estamos a garantir uma recolha muito mais específica, que permite muito menos contaminação. Isto significa aquela lógica de uma garrafa que volta a ser uma garrafa e uma lata que volta a ser uma lata. Ora, isto não acontece nos outros sistemas. E aqui o objetivo é conseguirmos produzir, também há metas para isso, 30% até 2030, de fabricar novas garrafas, não com plástico virgem, mas com plástico reciclado. E, portanto, a nossa opinião é que este é o caminho a seguir. Claro que há falhas e há muita coisa a melhorar e provavelmente deveria ter sido feito um trabalho mais extensivo de educação ambiental, de articulação com os municípios, de antecipação destes problemas que estamos a verificar a nível da higiene urbana. Sim, isso poderia ter sido antecipado, se calhar poderia ter sido feito de outra forma. Mas isso não significa que agora tenhamos que acabar com um sistema que está a crescer de forma exponencial, com mais máquinas, com mais pontos de recolha, com embalagens a serem entregues a triplicar em 2 meses. Não me parece que seja agora de deitar por terra todo este investimento.
1: Obrigado, Alexandra Azevedo. Obrigado, Sara Campos, queria eu dizer. Foi também importante a avaliação que aqui nos deixa em nome da Quercus, chamando a atenção para alguns problemas que poderiam ter sido evitados, ou pelo menos diminuídos, mas salientando que, no essencial, este é um bom sistema e é preciso dar tempo ao tema. Ora, ainda há pouco aqui se falava da Alemanha. O próximo ouvinte liga-nos precisamente da Alemanha, é consultor de telecomunicações. Bom dia, Filipe Leitão.
2: Olá, bom dia, Manuela Cássio. Olha, e é bom que começamos a falar da Alemanha, precisamente porque a Alemanha já adotou este sistema, se não estou em erro, há 20 anos ou há mais de 20 anos. Eu, quando estive em Portugal no verão e quando fui ver as máquinas não eram iguais, eram muito parecidas. O sistema, para além de ser muito semelhante, a grande diferença está mesmo no preço. Houve um ouvinte que fez referência aos 2 cêntimos por garrafa na França, na Alemanha cobram-se 25 cêntimos por garrafa de plástico. Ora, todos os fenómenos que agora estão a ser, que estão a vir à baila, desde as pessoas a vasculhar nos lixos, desde as filas, desde tudo aquilo que se tem referido, não é novidade para nenhum país que já está a fazer isto há quase 20 anos. Esse fenómeno continua a acontecer na Alemanha, nós vemos pessoas diariamente a vasculhar os lixos. A questão é que está a levantar em Portugal

0: escola NUP, se calhar, a problemas que já existiam antes que não foram resolvidos. E houve um ouvinte que disse, com muita razão, se calhar deveria-se começar era apostar mais na frequência, por exemplo, das limpezas da rua. Portanto, o problema não será as pessoas andarem a vasculhar no lixo. Outro fenómeno, outra questão que também foi colocada aqui neste fórum há bem pouco tempo, que eu achei bastante interessante, foi um ouvinte, um comerciante, que disse que passou a usar garrafas de vidro, porque já não era conveniente todo este processo. Ora, se esse foi o caso, então realmente já estamos a ver os benefícios de todo este processo. Porque ao contrário daquilo que as pessoas têm salientado, este processo não existe para ser conveniente. A ideia é que as pessoas comecem a repensar na maneira como consomem um produto. Se eu compro uma água, eu quero pagar pela água, não quero pagar pela garrafa de água. Obviamente, e há outras maneiras de consumir água. Eu percebo que existem restrições em determinados sítios, mas, no modo geral, a ideia não é que isto seja conveniente. A ideia é que as pessoas se comecem a perceber dos desperdícios e da quantidade de garrafas que é utilizada desmesurada diariamente. Portanto, não podia estar mais de acordo com a membra da Quercus que falou anteriormente. Acho que isto são, de facto, dores de crescimento. A resposta não é de todo parar o programa agora que arrancou, é adaptar, aprender com ele, melhorar, e, de facto, terá faltado alguma fase adaptativa ou de educação antes de lançar o programa, mas como já estamos habituados também um bocadinho em Portugal, só se fazem as coisas um bocado à última, e por isso agora estamos a ver as consequências, mas, de um modo geral, eu acho que isto a longo prazo será uma medida que vai beneficiar não só o ambiente, mas também a nível cultural.
1: Obrigado, Filipe Leitão. Foi muito importante esse seu testemunho, dando conta aí da experiência na Alemanha. Já estamos aqui a correr contra o tempo, mas gostava ainda de dar a palavra à Marta Santos Silva, que é investigadora de Direito do Consumo e Sustentabilidade e que nos liga de Vila do Conde. Bom dia.
2: Estou sim, muito bom dia, Manela Cássio, bom dia, caros ouvintes. Foi muito interessante falar ou ter a oportunidade de conversar um pouco sobre esta questão depois da última intervenção, das últimas duas intervenções, porque o que nós vemos em termos de dinâmica europeia é uma política que está supostamente a empoderar os consumidores, uma vez que lhes vai permitir tomar decisões mais ecológicas, mais conscientes, mas também os está a responsabilizar. E o último ouvinte, quando falava dessa questão de não ter de ser conveniente, eu penso que é um pouco isso. Nós estamos a ver, por esta frustração que tem transparecido no seu programa, os consumidores aborrecidos com esta situação. E, portanto, eu acho que é muito importante que nós nos foquemos no ambiente, sim, sempre, porque, de facto, essa transição ecológica é necessária, mas também assegurar que os direitos dos consumidores são observados. Eu gostaria de mencionar só dois casos em que eu acho que isso deveria ser feito. O primeiro, já falado aqui por um ouvinte, é as máquinas terem necessariamente de ser adaptadas de forma a permitirem à pessoa tirar o dinheiro do depósito. Porque realmente eu próprio utilizo máquinas que me dão um vale que eu penso apenas ter de utilizar no próprio estabelecimento onde o tiro. Portanto, fico aqui um pouco vinculada e quase com a necessidade de voltar a comprar para reaver o meu dinheiro. E em segundo lugar, em termos de cafés, de restaurantes, etc., já existe esta obrigação de fazer constar da fatura o tal depósito de 10 cêntimos, mas eu acho que é importante estabelecer-se, a nível regulamentar, uma obrigação dos próprios comerciantes comunicarem ao consumidor que está no seu direito de levar essa embalagem, porque senão há uma retenção dessa embalagem e, de facto, os consumidores muitas vezes nem sequer olham para a fatura e a embalagem de plástico acaba por ficar no mesmo local que já cobrou por essa mesma embalagem. Portanto, no fundo, a reflexão que eu gostaria de deixar é esta. Há uma transição, de facto a União Europeia tem regulado neste sentido, mas também tem havido uma responsabilidade talvez excessiva para os consumidores e, portanto, talvez valha a pena pensar nisto. Muito obrigada.
1: Agradeço o contributo e capacidade de síntese, Maria Santos Silva, investigadora de Direito de Consumo e Sustentabilidade. E é com esta opinião que chegamos aqui mesmo à reta final. Respeito aqui o Facebook da TSF, escreve o Paulo Martins que a prova de que o depósito do sistema Volta não é para reciclar está no facto de, se as embalagens estiverem danificadas, já não servirem para o sistema reciclar. É só mais uma maneira legal de sacar dinheiro aos contribuintes. O Firmino Marno escreve também aqui no Facebook que está completamente de acordo com a opinião do Presidente da Câmara Municipal de Lisboa. Uma ação de reciclagem que apela à bondade e bom senso dos cidadãos para benefício do planeta não pode encabeçar um negócio oportunista que prejudica o cidadão e que diferencia o plástico bom do plástico mau. Este não é um modelo justo nem eficaz como deveria ser. Com esta opinião, chegamos aqui ao fim deste debate que hoje fizemos. Teve como ponto de partida o apelo do Presidente da Câmara de Lisboa para que o Governo acabasse com este sistema volta. Rapidamente, a Ministra do Ambiente respondeu: o sistema vai continuar.

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0: Bom dia, 11h58, menos uma hora nos Açores.
1: O Presidente da Assembleia da República rejeita a proposta do Chega para uma comissão parlamentar de inquérito aos mandatos de Luís Neves à frente da Polícia Judiciária. Não há volta atrás, a Ministra do Ambiente recusa suspender o sistema Volta, apesar do pedido feito pelo Presidente da Câmara de Lisboa. A Associação Nacional de Municípios confirma que estas preocupações do Autarca de Lisboa são semelhantes a outros presidentes de Câmara pelo país e a Associação vai fazer um levantamento para fazer depois propostas. Os bilhetes já vão ser postos à venda na segunda-feira para o Grande Prémio de Portugal de Fórmula 1 em junho do próximo ano no Autódromo Internacional do Algarve, em Portimão.
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0: Esta é uma quarta-feira com máximas que podem chegar aos 26 graus no Porto e em Lisboa, 27 em Ponta Delgada, 28 em Braga e em Coimbra, máxima de 29 para o Funchal, 31 graus é máxima para Faro, máxima de 31 também para Castelo Branco e Beja, 32 é máxima para Évora. Daqui a pouco temos o Prato do Dia com Fernando Melo, agora vamos à edição do meio-dia com Paula Dias.
1: O Presidente da Assembleia da República rejeita a comissão de inquérito proposta pelo Chega à forma como Luís Neves exerceu o mandato como Diretor Nacional da Polícia Judiciária. Aguiar Branco, numa declaração esta manhã, deu luz verde apenas ao pedido de inquérito apresentado pelo JPP e garante que não existem motivos políticos, mas apenas o respeito pela lei. Judite Menezes Sousa.
2: Não se trata de uma travagem política, quis garantir José Pedro Aguiar Branco, o Presidente do Parlamento, nestas declarações aos jornalistas, declarações que posso considerar inéditas, já que se trata da primeira vez que existe uma decisão do Presidente da Assembleia da República de não aceitar um requerimento putestativo. O requerimento do Chega tinha entrado uma primeira vez no gabinete de Aguiar Branco, o Presidente sugeriu alterações, sobretudo porque considerava que não estava bem definido qual era o objeto desta comissão de inquérito. Ora, o Chega, na resposta que enviou ao gabinete de Aguiar Branco, não mexeu na questão do objeto, limitou-se a alterar outras questões que constavam deste requerimento, motivo para Aguiar Branco considerar que ainda não está definido o objeto deste inquérito parlamentar que o Chega queria fazer à atuação de Luís Neves enquanto diretor da Polícia Judiciária e assim indeferir o projeto de inquérito do Chega. O Chega poderá agora, caso queira, fazer um recurso para o plenário, para ver se os outros partidos alinham na tentativa de contrariar esta decisão de José Pedro Aguiar Branco, mas se essa decisão do plenário não for favorável ao Chega, ou seja, se corroborar esta decisão de José Pedro Aguiar Branco, então essa comissão parlamentar do Chega ficará pelo caminho. Já pelo contrário, passa a comissão proposta pelo Juntos pelo Povo, o partido de deputado único Felipe de Sousa, que não tem votos suficientes para fazer vingar esta comissão de inquérito, terá por isso de contar eventualmente com o apoio de outros partidos para que esta comissão de inquérito possa avançar. Assim sendo, José Pedro Aguiar Branco sublinha que não existe qualquer intenção política neste caso, diz apenas que a democracia tem regras e que a Constituição e a lei não podem ser sujeitas ou ser ultrapassadas apenas porque existe a prerrogativa dos partidos de terem um agendamento putestativo, rejeitando qualquer travão político.
1: Judite Menezes e Sousa aqui com o essencial nas declarações de José Pedro Aguiar Branco, Presidente da Assembleia da República, rejeitando a comissão de inquérito proposta pelo Chega, a forma como Luís Neves exerceu o mandato à frente da Polícia Judiciária. Ainda ontem, André Ventura, o Presidente do Chega, afirmava esperar que Aguiar Branco não fosse um obstáculo a esta pretensão do partido. José Pedro Aguiar Branco confirma agora esta rejeição da comissão de inquérito proposta pelo Chega. A Ministra do Ambiente rejeita o pedido do Presidente da Câmara Municipal de Lisboa para cancelar de imediato o Volta, o sistema de depósito de latas e garrafas de plástico. Ontem, Carlos Moedas considerou que o sistema Volta tem sido um imposto para quem paga e um drama social sem precedentes na cidade. Em Estrasburgo, questionada pela RTP, a Ministra Maria da Graça Carvalho defendeu o sucesso do Volta.
3: É um programa bem sucedido. Como nos outros países, e nós somos já 18 países que está à hora, ele é uma proposta europeia, vai ser muito em breve obrigatório do ponto de vista europeu. Foi desenhado por uma lei da Assembleia da República, votada por unanimidade, portanto não foi algo que nós desenhássemos. Como nos outros países, de início tem alguns problemas, muitos deles já resolvemos.
1: A Apesar disso, a Ministra do Ambiente, apesar deste sucesso do Volta, reconhecendo a existência de problemas, mas indicando também que procura encontrar-se outras soluções.
3: O problema que eu penso principal de alguns presidentes de Câmara é que pessoas que vão buscar para as garrafas e as latas para terem algum
4: retorno.
3: E que por caixote de lixo. E aí estamos a estudar a melhor solução. Por exemplo, alguns países adotaram ter um recipiente à parte onde são postas estas garrafas e estas latas, evitando que se tenha que mexer e derramar o lixo, os restantes resíduos.
1: Argumentos da Ministra do Ambiente. Esta manhã, questionado pelos jornalistas, Carlos Moedas insistiu que Portugal pode voltar atrás no Volta, como de resto aconteceu em França.
5: Obviamente que o Governo está aqui com uma posição que é da União Europeia, em que se Portugal não conseguir ou não executar, teria que pagar uma multa. Mas se os franceses não pagaram essa multa e pararam, nós também podemos seguramente fazer a mesma coisa.
1: Os argumentos de Carlos Moedas, reiterando a necessidade de suspender o Volta. Já escutámos a Ministra do Ambiente recusando essa ideia. No entanto, no fórum da TSF, o Presidente da Câmara de Pombal, também Presidente da Associação Nacional de Municípios, Pedro Pimpão, deu conta de um problema que não afeta apenas a cidade de Lisboa, e a Associação Nacional de Municípios vai tomar iniciativas.
6: Face a essas preocupações que vários autarcas nos têm manifestado, nós vamos fazer também um levantamento, um diagnóstico a nível nacional, precisamente para perceber estas dificuldades, estes constrangimentos que se têm verificado em alguns pontos do país, porque nós queremos também ser parte ativa das soluções, e naturalmente preocupa-nos depois esses relatos que alguns colegas vão fazendo relativamente às questões que suscitou. E por isso o nosso objetivo agora vai ser, no âmbito da Associação de Municípios, fazermos também agora uma circular, um levantamento, para depois darmos também as nossas propostas de melhoria do atual sistema.
1: Também o Presidente da Associação Nacional de Freguesias, Francisco Brito, sublinhou no fórum que o problema está longe de afetar apenas os grandes centros.
7: Não é um problema só de Lisboa ou do Porto, é um problema efetivamente do país, e há aqui duas dimensões. Por um lado, esta questão da mineração dos resíduos, deste lixo espalhado, e por outro tem a ver também com a matéria que foi referida aqui pelas duas anteriores intervenções, que tem a ver precisamente com a falta de acesso da população, particularmente nas localidades de menor dimensão, a estas máquinas para colocar, portanto, no fundo, as suas garrafas e latas.
1: Ouvida também no fórum da TSF, a diretora de marketing da SDR, a empresa responsável por este sistema Volta, Lia Oliveira, respondeu às preocupações dos autarcas, desde logo à inquietação do presidente da Câmara de Lisboa, sublinhando que o programa Volta está a resultar, mas precisa também de tempo.
8: É legítimo nós falarmos sobre os constrangimentos que o sistema está a passar. Volto a repetir, são 5 meses, precisamos de mudança de comportamentos. Está comprovado na Europa que os outros 18 países onde o sistema de depósito e reembolso está implementado por direções da Comissão Europeia funcionam e chegam aos 90%. Portanto, mais importante do que estar a falar do acabar com o sistema é como é que nós conseguíamos chegar aos 90% de recolha seletiva destas embalagens até 2029, quando sabemos que até agora o sistema vigente não consegue entregar esse tipo de taxa de recolha. É preciso dar tempo ao sistema para que ele amadureça e para que se resolvam todos os constrangimentos que possam haver, porque nós também vamos lá chegar, nós também vamos chegar aos 90% de recolha seletiva.
1: No caso dos ambientalistas da Zero, Susana Fonseca concorda que o sistema é eficaz, precisa de tempo para amadurecer. Susana Fonseca acredita também que não há qualquer problema neste sistema, é um sistema justo, as pessoas pagam mais pelas embalagens, mas depois têm esse valor de volta.
9: E o sistema de depósito é um sistema, do nosso ponto de vista,
4: justo. Sei que muitas pessoas não concordam, muitas instituições não concordam, mas nós dizer, é justo, desde que haja um bom sistema depois de recolha, não é? Onde nós possamos facilmente entregar as embalagens, porque nós não pagamos, ao fim e ao cabo nós adiantamos, é verdade, um valor, mas ele é-nos totalmente devolvido. E quando as pessoas dizem, mas nós, eu já reciclava, é verdade, há muitas pessoas que já reciclavam, ou que já separavam para reciclagem, e que agora sentem que estão a ter um esforço extra. E é verdade, não é? Para quem já separava é um esforço extra, mas a verdade é que a maioria não separava.
1: Desde o início do sistema Volta em abril, a DECO confirma que tem recebido queixas dos consumidores. Susana Correia, jurista da Associação de Defesa do Consumidor, sublinhou no fórum que o problema não está apenas nos 10 cêntimos.
9: Há aqui até uma compreensão de que o objetivo ambiental é legítimo, mas a verdade é que a forma como os consumidores relatam que o sistema Volta está a funcionar tem criado custos, dificuldades e situações de desconforto que não devem ser ignoradas aqui na análise do sistema. Aliás, aquilo que nós temos vindo a dizer é que os consumidores não devem ser só vistos como a última etapa do sistema. Portanto, se lhes estamos a pedir que devolvam as embalagens, também temos que garantir que os consumidores o conseguem fazer de uma forma simples, de uma forma acessível e aqui, aliás, como é muitos dos contactos que nós recebemos, sem incómodos proporcionais. Portanto, nós não podemos pedir aos consumidores que façam a sua parte, mas depois tornar difícil aqui o cumprir esta obrigação. E, portanto, o sucesso do sistema, ou possível, o sucesso do sistema não se deve medir apenas pelo número das embalagens que são recolhidas.
1: A jurista da DECO aconselha os consumidores a reclamarem se não receberem em dinheiro pela devolução do custo da embalagem.
9: O numerário, de forma alguma, pode ser condicionado ou retirado aos consumidores, ou seja, os consumidores têm sempre o direito a reaver o dinheiro que foi, portanto, em numerário, o dinheiro que pagaram pelo depósito. Mas a verdade é que a lei estabelece como possibilidades de acontecer esse depósito outras formas, e nomeadamente o voucher, que é aquilo que nós percebemos que portanto, a maioria das máquinas, não é, dá-nos então um voucher que nós podemos descontar em compras nessa mesma loja. Portanto, isto muitas vezes também é que uma dúvida dos consumidores é: eu tenho este voucher, este vale, eu posso utilizá-lo unicamente nesta loja ou posso ir a outras lojas?
1: Conselhos da Associação de Defesa do Consumidor. Em Lisboa, a capital do país, é normal assistir-se ao corrupio de quem procura embalagens no lixo para colocar no Volta, reavendo assim 10 cêntimos por cada embalagem. Foi isso que viste também esta manhã, Duarte Rosa, na zona do Cais do Sodré.
10: Na zona do Cais do Sodré, precisamente, uma das máquinas deste sistema Volta já estava cheia por volta das 11 da manhã. Acabei por falar com algumas pessoas que utilizam este sistema e parece que muitas delas, de facto, aproveitam as garrafas e as embalagens de outros para obter um rendimento extra. Uma das senhoras que colocou, ou a senhora que colocou a última garrafa antes desta máquina do Volta a Encher, aceitou falar à TSF, mas de microfone desligado. Isto enquanto um dos funcionários do estabelecimento despejava então a máquina para que pudesse continuar a ser utilizada. Chegou esta senhora com um saco de lixo de 100 litros, cheio de garrafas de plástico para devolver. Apresentou-se com o nome Fátima. Falámos num inglês algo macarrónico e com alguns gestos à mistura, e contou que veio do Bangladesh para Portugal há cerca de 3 anos e explica que recolhe garrafas todos os dias dos caixotes do lixo na rua para vir então aqui receber alguns trocos. Hoje foram cerca de 20 euros, foi isso que confirmou a TSF depois à saída, e afirma que vai usar o dinheiro para pôr comida na mesa, para os 3 filhos menores que diz ter em casa. A maioria das outras pessoas que usaram a máquina do Volta, esta máquina do Volta, enquanto a TSF aqui esteve, não quis falar de viva voz, mas falou sim Vando Gonçalves, ele que trabalha num restaurante aqui perto, e vem todos os dias a esta máquina, aqui na zona do Cais do Sodré. No caso, é para devolver as garrafas que sobram do trabalho, e conta o que vai vendo cada vez que aqui vem, todos os dias.
11: Nunca me parecem com filas muito grandes, mas há sempre pessoas a utilizar, e normalmente com sacos bastante grandes, portanto com grandes quantidades de embalagens. Portanto, eu penso que é uma situação que acontece ao longo do dia.
10: São, portanto, muitas as pessoas que aqui vêm e muitas que vêm aqui recolher o dinheiro destas embalagens, recolhem as embalagens e as latas do lixo e nem casa tem, ao contrário do que disse Fátima, outra senhora com que falámos esta manhã. Esta questão de a maioria destas pessoas aparentar, pelo menos, estar em situação de sem-abrigo, foi adiantada por um dos funcionários deste estabelecimento, onde se encontra esta máquina da Volta, aqui no cais de Sodré. O funcionário em questão explicou à TSF, também de microfone desligado, que a maioria destas pessoas podem então encontrar-se em situação de sem-abrigo, pelo menos é isso que aparentam. Este funcionário, de resto, como também já referi, interrompeu o trabalho para despejar a máquina da Volta para que outras pessoas possam então continuar a depositar mais garrafas e latas. Ainda assim, esta hora, já por volta do meio-dia, não há imenso movimento. Há muito movimento, sim, diz-nos este funcionário, que há muito movimento para vir depositar aqui garrafas, sobretudo logo pela manhã, por volta das 8 da manhã, quando os estabelecimentos abrem, e garante que não é caso único, este aqui no cais de Sodré.
1: Mensagem de Duarte Rosa, quem recolhe as latas e também as garrafas de plástico do lixo, procura assim compor o rendimento, conseguindo mais alguns euros. O Ministro da Economia adianta que as reparações depois da tempestade Christine estão praticamente concluídas, 7 meses depois do temporal. Manuel Castro Almeida esclarece que há atrasos principalmente no município, embora não adiante que conselho se refere. Houve quase 36 mil candidaturas ao apoio de 10 mil euros para a reconstrução de casa própria. Ouvido no Parlamento, o Ministro revelou que 93% das candidaturas já foram avaliadas. Vamos já escutar o Ministro Manuel Castro Almeida.
12: O processo das tempestades está quase concluído e as reparações que o Estado se tinha comprometido a fazer estão quase integralmente feitas. Houve naquele processo, nas candidaturas que as pessoas apresentaram para apoios até 10 mil euros, houve cerca de 36 mil candidaturas, mais 35.908 candidaturas, e hoje estão decididas, ao dia 2 estão decididas 93% das candidaturas. Há uma dificuldade particular com um município da região centro, que está com uma particular dificuldade em fazer a vistoria das casas para poder decidir sim ou não à atribuição dos apoios. Se retirarmos esse município em concreto, a taxa de decisão sobre estes pedidos é de 98%.
1: Foram também rejeitados 30% dos pedidos. Manuel Castro Almeida fala em candidaturas que não reuniam as condições.
12: Houve muitos pedidos que não foram atendidos, que foram indeferidos, que não tinham justificação. Mais de 30%. Em alguns concelhos excederam os 40% de pedidos que foram indeferidos porque não reuniam as condições para poderem ser aprovados. Portanto, ainda bem que os municípios se aplicaram afincadamente nesse processo de avaliar o que é que, para tratar as pessoas com igualdade e com equidade.
1: Manuel Castro Almeida, Ministro da Economia e também da Coesão Territorial, esta manhã no Parlamento. O Grande Circo da Fórmula 1 regressa a Portugal em junho do próximo ano. O calendário para 2027 confirma a corrida no Autódromo Internacional do Algarve, em Portimão, a 20 de junho. É um grande prémio que acontece entre as corridas no Mónaco e também na Grã-Bretanha. Os bilhetes para este Grande Prémio de Portugal de Fórmula 1 em junho do próximo ano já vão ser postos à venda na próxima segunda-feira.
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0: O prato do dia já a seguir, meio-dia e 21.
1: Informação horária. 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

0: Vamos ao prato do dia nesta quarta-feira. 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
0: Ao candeeirinho em Alter do Chão, a proposta de Fernando Melo no prato do dia. 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As crónicas de Afonso Reis Cabral para ouvir daqui a pouco, depois do Jornal de Desporto, do 12:30. Agora temos negócios em português. A edição é de Ana Maria Ramos.
2: Todos os caminhos dos nómadas digitais vão dar ao beato por estes dias. Fundadores de empresas, investidores, portugueses e internacionais reúnem a partir da manhã na Unicorn Factory, em Lisboa, para 2 dias de Startup Summit. A ideia é levar ao beato conhecimento sobre ingredientes necessários à criação de projetos, mas também lançar um recorde do Guinness. É o que revela Ricardo Pascoal, organizador e fundador do projeto veterano em negócio digital.
3: Estamos à espera de muita gente, aliás, mais de 80%. A nossa audiência vem de fora, entre investidores e startups. Portanto, a ideia disto é trazer para Lisboa, um pouco como a Summit faz, mas uma escala um bocadinho menor e mais intimista, startups de todo o mundo e conectá-las não só com o ecossistema português, mas também permitir que elas aproveitem um pouco a cidade e fiquem a conhecer melhor o nosso país. Então temos startups mesmo a vir de todo lado da Europa, que é muito interessante, e também algumas de outros países fora da Europa. Portanto, de Londres vem muita gente, que eu tenho lá uma grande comunidade, também da Alemanha, França, Itália, Espanha, Estados Unidos, experientemente, também vem muita gente, que é sempre bom. Temos algumas pessoas a vir da África, Nigéria é dos países onde vêm mais pessoas, que é sempre interessante, até porque é uma viagem bastante longa. Temos duas ou três da China e temos, eu acho que são quatro ou cinco da Escandinávia que vêm. Esse é um número interessante, portanto. Falta sempre um pouco de um cenário mais intimista. Então, aquilo que eu quis fazer com esta Summit é precisamente isso. É permitir que as pessoas tenham mais tempo a falar umas com as outras para estabelecer melhores relações. Normalmente, quando nós vamos a grandes eventos e grandes conferências, é sempre um ambiente, faz lembrar um pouco um hospital, não é? Está sempre ali tudo muito organizado. E eu quero que isso seja exatamente o oposto, que as pessoas vão, se divirtam, aproveitem um pouco aquilo que a cidade tem para oferecer, conheçam um pouco da cultura portuguesa, mas também façam novas connections, como eu gosto de dizer. Eu acho que é muito importante para um empreendedor ter isto, não só acesso a investidores, que podem ajudar em várias fases do negócio, mas também outras startups que podem ajudar nesta viagem que cada empreendedor faz quando lança o seu negócio. Portanto, vamos ter investidores e empreendedores. Portanto, temos vários fundos que vêm. Portanto, tem todos, cada um deles tem as suas verticais que gostam de investir, mas temos vários fundos que vêm à Startup Summit. A parte engraçada é que, como tinha dito, a maior parte vem efetivamente de fora. Portanto, mais de 80% ou à volta de 80% vêm todos do estrangeiro. Portanto, estou mesmo a tornar Lisboa um pouco um hub que toda a gente quer vir. A grande vantagem de Lisboa é que é acessível, é só em setembro, que é sempre bom, e a dinâmica, que é uma coisa muito interessante. Eu vou inclusive lançar para o dia 20 e 22 um recorde do Guinness para o maior número de startups a fazer o pitch online durante 48 horas. Portanto, durante 48 horas, ambicionamos ter pelo menos 1000. Cada uma tem 5 slides para apresentar e 3 minutos para fazer a apresentação. Começa em Lisboa e depois dá a volta ao mundo, vamos ter startups de todo lado. Portanto, vai ser bastante interessante isso. E, portanto, aquele public announcement, aquela coisa muito grande, vai ser lançada aqui neste summit. E também temos que ver uma coisa, como o recorde é mundial e como temos que preencher 48 horas com startups, até convém que venha muita gente fora, porque quando chegar às 3 da manhã a Portugal, convém que tenhamos alguém na Ásia a fazer o pitch, e assim, progressivamente. E atualmente existe um recorde, não é bem a mesma coisa, mas parecido, numa cidade do Norte, que fizeram um pitch durante 36 horas, mas eles fizeram um formato ligeiramente diferente, o que quer dizer que houve um grupo de 5 investidores que tiveram de estar sentados durante 36 horas. Não sei como é que eles foram à casa de banho, mas parece um bocado extremo.
2: A Startup Summit realiza-se quinta e sexta-feira na fábrica de unicórnios, no Beato, em Lisboa.
4: Os negócios em português, a edição de Ana Maria Ramos. Daqui a pouco há Jornal do Desporto.
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0: É meio-dia e meia, 11:30 nos Açores.
1: O presidente do Benfica acaba de falar aos jornalistas e revela confiança que vai ganhar ao AC Milan. Já a seguir vamos até Milão, que vai enchendo já com adeptos do Benfica. Reportagem em direto com enviada especial da TSF à cidade italiana. A Fórmula 1 está de regresso a Portugal. No próximo ano os bilhetes começam a ser vendidos já na próxima semana. Ainda neste jornal, entrevista TSF com a primeira atleta portuguesa a conseguir vaga para os próximos Jogos Paralímpicos.
0: Destaques para a edição do Jornal do Desporto ao meio-dia e meia com Bruno Sousa Ribeiro.
1: Rui Costa mostra-se confiante para o jogo do Benfica logo à noite em Milão. O presidente dos Encarnados falou há instantes aos jornalistas quando saía do hotel.
2: Confiante?
3: Um excelente momento do Benfica.
2: É bom sinal.
4: Rui, voltar à Itália é especial, voltar aqui a Milão.
2: É sempre um bocadinho especial, como
3: e
2: é
3: a polémica.
4: O Benfica é candidato a vencer esta Liga Europa.
2: O Benfica vai lutar pelos objetivos que tem, que são os
4: objetivos. Mas é candidato a vencer a Liga Europa.
3: Obrigado, e a polémica com a...
1: E mais não diz Rui Costa, aparentemente bem disposto, mas com pressa, à saída do hotel onde estagia o Benfica, momento em que o presidente dos Encarnados se deslocava para o almoço com o presidente do AC Milan. A pouco mais de 7 horas para o pontapé de saída, a TSF já está em Milão. A enviada especial Rita da Silva Vieira tem andado pela cidade nas últimas horas. Pergunto-te, Rita, se já dá para se notar que há jogo logo à noite.
5: Sem dúvida alguma, desde ontem à noite que se vê benfiquistas nas ruas de Milão, principalmente no centro, a cidade obviamente que vive um dia normal, agitado, de uma das principais cidades europeias, mas a presença de portugueses bem identificados com camisolas e cascóis do Benfica é visível desde ontem à noite, com uma concentração maior também nesta manhã. Os adeptos do Benfica vão juntar-se a partir das 3 da tarde na Praça do Duomo. É lá que está marcada a concentração dos adeptos, mas também é por lá que, bem antes dessa altura, portanto das 3 da tarde é o ponto, a hora indicada pelo Benfica para começar esse ajuntamento, mas os benfiquistas já estão a utilizar esse ponto como sítio para se encontrarem entre si, e são muitos, são esperados cerca de 4 mil benfiquistas esta noite no San Siro. Depois, a partir daí, vai haver um percurso chamado cortejo, com acompanhamento policial até ao estádio, até ao San Siro. Esse encontro começa às 3 da tarde e depois o cortejo deverá começar depois, mais tarde, a partir das 5 da tarde. De resto, os benfiquistas têm estado pelas ruas de Milão, vão se encontrando, vão conversando, já se ouve por aqui e ali cânticos relacionados com os Encarnados, e portanto a sensação de que há um jogo esta noite com um encontro entre dois históricos europeus.
1: Olhando aqui para o termómetro, Rita, não está mau o tempo, ele vai manter-se até à hora de jogo?
5: Está calor, está bastante abafado em Milão, estão cerca de 26, 27 graus a esta hora, mas há um aviso de tempestade para esta noite. A previsão é que comece a chover a partir das 7 da tarde, depois deverá abrandar, mas durante a noite espera-se mesmo uma tempestade. Para a hora de jogo, a previsão é que essa chuva acabe por abrandar, mas há outro fator que pode impactar também o jogo, que é a questão da umidade. Vai estar muito úmido, cerca dos 60, 70% à hora do jogo, e por isso pode dificultar obviamente também as condições para jogar. De resto, durante o dia o sol faz-se sentir, para já sem qualquer sinal de chuva.
1: E a esta distância, Rita, já dá para adivinhar o 11 que Marco Silva pode apresentar mais logo, vai apresentar mais logo?
5: Como vamos falando ao longo dos últimos dias, é expectável que Marco Silva faça algumas alterações no 11 do Benfica, até tendo em conta que no domingo vai jogar ao Estádio do Dragão, e esse jogo sim muito importante para as contas do campeonato. Este jogo na Liga Europa, até pelo restante calendário do Benfica na competição, permite a Marco Silva fazer alguns ajustes. As mudanças podem até começar pela baliza, mas perspectivamos, apesar de tudo, que Samuel Soares deve manter-se na baliza do Benfica. Na na defesa há várias combinações possíveis. Alexander Bá não viajou e, portanto, continua a não estar disponível para este jogo. Pode haver, por isso, a entrada de Cercati para a lateral direita. Ele que conhece bem o futebol italiano, mantendo a consistência da dupla de centrais com Tomás Araújo e Langlet e depois Samuel Dal na lateral esquerda. No meio-campo, espera-se o regresso de João Palhinha ao 11 inicial. Frederic Oostens deve assumir o lugar de Leandro Barreiro e depois Sudakov pode fechar mais à frente o meio-campo encarnado, sendo que há aqui uma variante. Marco Silva pode tentar surpreender e utilizar Echeverri neste lugar atrás do ponta de lança, o argentino que entrou muito bem e fez diferença no último jogo no Estádio da Luz. Na frente, Sheldrup deverá começar do lado esquerdo, Prestiani deve descansar, demonstrou muito desgaste já no jogo frente ao Gil Vicente e poderá ser aqui poupado pelo menos numa fase inicial do jogo. Luke Bacchio pode ser a novidade à direita e Pavlidis deve manter-se como o ponta de lança.
1: Rita da Silva Vieira, enviada especial da PSF a Milão. O Benfica nunca ganhou em San Siro, em 4 deslocações perdeu as 4. Um estádio mítico com capacidade para mais de 80 mil espectadores, mas que logo à noite não devem encher. É o que relata na TSF o jornalista italiano António Belloni, que trabalha assuntos do Milan. Ele diz que a Liga Europa não entusiasma muito os adeptos rossoneri.
6: É claro que para os adeptos do Milan, a Liga Europa não é o ideal, porque querem estar sempre na Liga dos Campeões, tal como os do Benfica. Mas acho que jogar numa quarta pode fazer parecer que é uma noite de Champions. Isso e enfrentar o Benfica. É um jogo que merece uma final da Liga dos Campeões, tal como já aconteceu no passado. Portanto, acho que vai ser uma boa casa em San Siro. Não creio que esteja lotado, mas o ambiente vai estar à altura de um jogo como este.
1: Este jornalista italiano, pelo que tem acompanhado nas últimas horas, revela aqui na TSF que o Milan deve entrar em campo com o melhor 11.
7: I'm expecting a classic European game.
6: Estou à espera de um clássico jogo europeu. Creio que vai ser um grande jogo, porque o Milan vai jogar com a melhor equipa. O Diego Moreira deve ser o ala esquerdo, o Chukwueze é o ala direito e o Pulisic deve regressar ao 11 inicial. Isso significa muitos jogadores ofensivos para o Milan tentar dominar o jogo, tal como o Benfica.
1: É um jogo especial para Ruben Amorim. O treinador português recebe a equipa que o formou enquanto jogador. Em Milão, Amorim ainda está a provar que tem qualidade para liderar os rossoneri.
7: Really brave even in the press.
6: O Ruben Amorim é muito corajoso e, de certa forma, até desafiou a imprensa italiana antes do jogo com o Lazio. Ele disse aos jornalistas que eles estavam à espera que o Milan fizesse um mau jogo para o poderem atacar. Disse também que sabe que não é fácil para a imprensa ouvir um treinador jovem e estrangeiro a tentar explicar como é que se joga futebol. Mas que mesmo assim vai seguir a ideia dele, porque confia nos jogadores e na identidade futebolística que tem.
1: Gonçalo Ramos é outro dos portugueses que está pronto para receber o antigo clube e já revelou o que vai fazer se marcar um golo.
8: Se marcar, não vou festejar, porque o Benfica é a minha casa, digamos assim. Eu passei mais tempo no Benfica do que na casa da minha família, então não vou festejar. Quero muito marcar, sem dúvida. Se possível, mais que um, mas não vou festejar.
1: Mais logo veremos o que acontece quando o AC Milan e Benfica estiverem frente a frente. O jogo é às 8 da noite, com relato do TSF. Nunca o Benfica venceu o Milan. A Fórmula 1 regressa a Portugal em junho do próximo ano. O Grande Prémio de Portugal vai realizar-se no Autódromo Internacional do Algarve, em Portimão, entre os dias 18 e 20 de junho de 2027. De acordo com o calendário divulgado esta manhã, a época volta a contar com 24 corridas. Começa a 14 de março no Bahrein e termina em Abu Dhabi a 12 de dezembro. O circuito Algarvio é a 9ª ronda da temporada. Entretanto, os bilhetes para o Grande Prémio de Portugal são colocados à venda a partir da próxima segunda-feira. Está confiante a seleção feminina sub-20 de futebol, que esta tarde tem um jogo histórico. Portugal nunca tinha chegado aos oitavos de final de um Mundial sub-20 feminino e mais logo defronta a Espanha, duelo ibérico. A jogadora Carolina Santiago admite que o adversário é poderoso, mas Portugal está confiante.
9: Sim, sabemos que vai ser um adversário muito difícil. É verdade que tiveram 3 jogos, 3 vitórias, vão com essa motivação, vão confiantes, mas isso não quer dizer que nós também não vamos. Nós também vamos muito confiantes, confiamos muito no trabalho que temos vindo a fazer e vamos para o nosso melhor.
1: Carolina Santiago, avançada do Sporting, ela que está nomeada para o melhor 11 do ano e, como ouvimos, a portuguesa mostra confiança para o jogo desta tarde, duelo ibérico, Espanha-Portugal a contar para os oitavos de final do Mundial Sub-20. O jogo começa às 5:30. Ainda no que toca ao futebol feminino, Catarina Pereira está confiante que o Torriense vai fazer boa figura na primeira vez que vai jogar uma competição europeia. A TSF, a defesa, explica que o grupo quer aproveitar a experiência.
10: Ter um bocadinho de sorte, às vezes a sorte principiante pode estar do nosso lado, quem sabe, mas é encarar cada eliminatória como se fosse jogo a jogo, com calma, e sabemos bem o que temos de fazer consoante o adversário que nos calhar. Acho que é estar focadas e desfrutar disto, porque é a nossa primeira vez e, acima de tudo, tudo o que vier de acréscimo e de bom é excelente.
1: O Torriense esteve nas eliminatórias da Liga dos Campeões, acabou por cair para a Taça Europa, um percurso que pode ser mais adequado.
10: O importante é não dar o passo maior que a perna, e, sendo assim sustentado, também podemos ir jogo a jogo, eliminatória a eliminatória, e se calhar a ir ambicionando um pouquinho mais, porque vamos crescendo ao longo desses jogos. E, portanto, sim, é muito importante que seja assim, de forma sustentada.
1: Catarina Pereira sonha em chegar à seleção nacional. O Torriense começa para a semana a estreia na Taça Europa. É a segunda competição europeia feminina. Margarida Lapa é a primeira atleta portuguesa a conseguir vaga nos próximos Jogos Paralímpicos e revela na TSF que já tem os objetivos definidos para os Jogos, depois de um quarto lugar em Paris.
11: Como em todas as competições, o objetivo é sempre subir ao pódio. E por isso, para Los Angeles, não será diferente. E irei dar o meu melhor para conquistar, desta vez, uma medalha para Portugal.
1: Margarida Lapa é a primeira a conseguir vaga para os próximos Jogos Paralímpicos, mas faz saber ao jornalista Tiago Arquinha Gonçalves que não quer ir a Los Angeles sozinha.
11: Espero que esta seja a primeira de muitas cotas paralímpicas conquistadas por atletas portugueses e que o meu percurso possa inspirar outros atletas a acreditarem nos seus objetivos e a darem o seu melhor para também conseguirem alcançar este sonho que é de muitos atletas. É um privilégio poder representar Portugal e espero continuar a fazê-lo ao mais alto nível.
1: Margarida Lapa tem 26 anos, é designer gráfica, natural de Carnaxide, Oeiras, atleta do tiro, parte para Los Angeles com o sonho de fazer melhor que nos Jogos Paralímpicos de 2024, quando alcançou um quarto lugar. E no Seixal está quase a terminar o derby de juvenis em futebol entre Benfica e Sporting. O jogo está a caminhar para o final e o Benfica vence por 2-0. Com este resultado, o Benfica consolida a liderança. É um jogo relativo à primeira jornada, mas que foi adiado por causa do calendário dos encarnados. Em juvenis, o Benfica está a bater no Seixal o Sporting em sub-17 por 2-0.
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0: Agora há 15 minutos da uma.
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16: Edição especial esta quarta-feira, depois das 7:30 da tarde. Estão 23 graus em Lisboa, estão 24 no Porto e em Ponta Delgada, estão 26 graus em Faro, estão 27 no Funchal. Já a seguir temos Ansiedade Crónica, a crónica de Afonso Reis Cabral. 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

O Sr. Cunha tem 86 anos, as orelhas um pouco descaídas, um pouco fendidas, o nariz cresceu por modo próprio e o cérebro, diz ele, trabalha como um computador. O Sr. Cunha faz molduras e relicários de vidro há mais de 70 anos na minha rua. Mais parece a rua feita gente, de tal maneira que o Sr. Cunha podia chamar-se Sr. Lisboa. Mas a oficina onde ele trabalha, ao fundo de um corredor entre prédios da largura dos meus ombros, quase nem sequer a Lisboa. Não sei em que século a rua dava para a margem do Tejo, mas a terrara podia chamar-se Senhor Lisboa. Mas a oficina onde ele trabalha, ao fundo de um corredor entre prédios da largura dos meus ombros, quase nem sequer a Lisboa. Não sei em que

confirmado pela cavidade de 10 metros de altura, que repete numa voz fria de pedra: minha, minha, minha. O senhor Cunha domesticou a furna, usa como depósito de materiais, mas ela é igual aos gatos. Deixou-se amansar, mas ficou sempre de pedra. Dá a ideia que aguarda quieta até que o senhor Cunha morra e que depois não aceita novo dono nem mais habitantes. Bem vistas as coisas, tem saudades do rio. O senhor Cunha talvez saiba que a furna faz eco por rancor e o tolera por obrigação. Explica baixinho que já telefonou para a câmara para dizer que não estão bem ali, ele e a furna. Mas enquanto não me tiram daqui ou a furna me cai em cima, eu lá me vou amanhando com o trabalho. Antes de eu sair com a minha moldura debaixo do braço, o senhor Cunha fala-me dos dias de zanga. É quando rabuja, fala sozinho e se queixa a si mesmo das saudades da mulher que morreu. Mas nunca está sozinho, porque a furna lhe devolve os queixumes em eco, talvez por vingança, talvez por carinho. Depois de se acalmar, o senhor Cunha sente que maltratou a furna de estimação. Arrepende-se, deixa o leitor de CD ligado uma música romântica e sai à pressa pelo corredor estreito. Garante-me que a furna gosta da cadência melancólica, porque ouve o tema do filme Love Story sem fazer qualquer eco.

0: A Ansiedade Crónica, as crónicas de Afonso Reis Cabral, que pode ouvir também ao sábado de manhã e em tsf.pt. Estamos a 11 minutos da uma. 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

Esta semana, a playlist de Mafalda Santos, diretora artística da Bienal Internacional de Arte de Cerveira. As escolhas de Mafalda Santos depois das duas, já a seguir à uma temos a Escuta do Mundo com o Nuno Artur Silva. Hoje os convidados são Alex Cortês e Flaco dos Rádio Macau, que estão de regresso aos palcos em Lisboa, dois espetáculos esgotados

dia 30 de setembro e 2 de outubro no Porto. Ainda há bilhetes para o dia 15 no Coliseu do Porto. Os Rádio Macau até perto da uma, a vida num só dia. Boa tarde.

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0: Depois de ter recusado a comissão de inquérito proposta pelo Chega aos mandatos de Luís Neves à frente da Polícia Judiciária, o Presidente da Assembleia da República afirma que o Chega pode recorrer para o plenário ou alterar novamente este pedido. Carlos Moedas, o Presidente da Câmara de Lisboa, defende que Portugal pode suspender o sistema Volta sem que, por isso, seja penalizado pela Comissão Europeia, à semelhança do que aconteceu com a França. O Governo, no caso a Ministra do Ambiente, já recusou a suspensão deste sistema Volta.
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2: Estão 23 graus em Lisboa, estão 24 no Porto e em Ponta Delgada, 26 em Faro, 27 graus no Funchal. Daqui a pouco temos a Escuta do Mundo. Esta semana, Nuno Artur Silva, a conversa com Alex Cortês e Flac dos Rádio Macau, que estão de regresso aos palcos. Conversa para ouvir já daqui a pouco, a seguir à edição da Uma, às notícias agora com Paulo Dias.
0: O Presidente da Assembleia da República voltou a rejeitar a comissão de inquérito proposta pelo Chega, à forma como Luís Neves, o Ministro da Administração Interna, exerceu o mandato à frente da Polícia Judiciária. José Pedro Aguiar Branco deu luz verde apenas ao pedido de inquérito apresentado pelo JPP, o Juntos pelo Povo, garantindo a Aguiar Branco que não existem motivos políticos, mas apenas o respeito pela lei. Judite Menezes Sousa.
3: Aguiar Branco rejeita que seja um travão político ao inquérito a Luís Neves, até porque aceitou a proposta do Juntos pelo Povo. O Presidente do Parlamento sublinha que o poder que os partidos têm de pedir comissões de inquérito deve respeitar a lei e a Constituição.
4: Não fiz nenhuma travagem. O que eu quis referir, e ela é indiscutível, é que o direito potestativo que é exercido não é imune ao respeito que tem de ter da Constituição e da lei.
3: Em causa está o facto de o partido Chega, que pretende investigar a atuação de Luís Neves enquanto diretor da Polícia Judiciária, não ter corrigido a proposta e, na leitura de Aguiar Branco, não ter explicado ao certo que atos de Luís Neves pretende investigar. O Presidente afirma que o objeto do inquérito não pode ir sendo construído ao sabor das investigações.
4: Tem de definir a investigação. Não pode ser a investigação a criar o seu próprio objeto. A democracia não é investigar sem limites, é investigar com regras e garantias.
3: Aguiar Branco sublinha que não está em causa a intenção do Chega de investigar o período de 8 anos em que Luís Neves liderou a PJ, mas sim de saber que atos concretos são escrutinados.
4: Uma comissão parlamentar de inquérito pode investigar a atuação de uma pessoa durante um período alargado de tempo. Não pode investigar indiscriminadamente toda a atividade, seja de quem for, sem identificar previamente os factos, os atos, as decisões ou procedimentos que delimitam o inquérito. Pode investigar factos até que tenham relevância criminal, mas não pode substituir-se ao Ministério Público ou aos tribunais, nem investigar condutas privadas sem uma conexão concreta com o exercício das funções públicas e com uma responsabilidade política.
3: Perante a rejeição do Presidente, o Chega pode agora recorrer para o plenário, embora seja de esperar que não tenha apoio parlamentar, ou então pode apresentar uma nova proposta, tendo em conta os reparos do Presidente. Já o Juntos pelo Povo, que tem apenas um deputado, terá de esperar para ver se tem votos suficientes para que avance a proposta de inquérito sobre procedimentos administrativos, nomeadamente as contratações da Constru Barcelos e mecanismos de controlo na Polícia Judiciária, liderada por Luís Neves.
0: Os argumentos do Presidente da Assembleia da República, esclarecendo a rejeição à Comissão de Inquérito proposta pelo Chega aos mandatos de Luís Neves à frente da Polícia Judiciária. O Presidente da Câmara Municipal de Lisboa assegura que sempre esteve disponível para que as pessoas que estiveram envolvidas no descarrilamento do elevador da Glória fossem ouvidas. Um ano depois do acidente, numa carta aberta às vítimas e famílias, afirmaram, no entanto, que se sentem esquecidas pela Câmara da Capital. Ao longo deste tempo, não houve qualquer contacto. Do mesmo se queixou uma família alemã. Esta manhã, Carlos Moedas rejeitou essas críticas e esclareceu que a lei não lhe permite entrar em contacto direto com as famílias.
5: Eu penso que é ofensivo essa politização daquilo que é um acidente. Respondi porque eu tenho tido sempre 24 horas por dia o meu gabinete aberto para todos aqueles que querem vir ao meu gabinete, em contacto com as embaixadas, em contacto com as seguradoras. Eu, como Presidente da Câmara, não posso ter diretamente o contacto das pessoas. É uma questão de lei. E, portanto, quem tem os contactos são as seguradoras, são as embaixadas. Nesse dia que sai a reportagem sobre a família alemã, fui eu próprio que quis escrever à família alemã. Para escrever à família alemã, tive escrever à Embaixada da Alemanha. Portanto, eu não tenho, obviamente, por questões legais, esses contactos, mas disse sempre a todas as embaixadas, a todas as seguradoras, à Santa Casa da Misericórdia, que o meu gabinete está aberto 24 horas por dia.
0: Foi nestas declarações aos jornalistas esta manhã em Lisboa que o autarca reiterou a necessidade do governo suspender o sistema Volta, argumentando que Portugal pode voltar atrás, a França já o fez e o país não foi obrigado por Bruxelas a pagar qualquer multa. No entanto, a ministra do Ambiente, Maria da Graça Carvalho, garantiu esta manhã à RTP em Estrasburgo que no caso do Volta não há volta atrás.
6: É um programa bem sucedido. Como nos outros países, e nós somos já 18 países que está à hora, ele é uma proposta europeia, vai ser muito em breve obrigatório do ponto de vista europeu. Foi desenhado por uma lei da Assembleia da República, votado por unanimidade, portanto não foi algo que nós desenhássemos. Como nos outros países, de início tem alguns problemas, muitos deles já resolvemos.
0: Apesar disso, a Ministra do Ambiente admitiu os problemas de que se queixa o Presidente da Câmara de Lisboa.
6: O problema que eu penso principal de alguns Presidentes de Câmara é que pessoas que vão buscar para as garrafas e as latas para terem algum retorno.
7: Para os caixotes de lixo.
6: E aí estamos a estudar a melhor solução. Por exemplo, alguns países adotaram ter um recipiente à parte onde são postas estas garrafas e estas latas, evitando que se tenha que mexer e derramar o lixo, os restantes resíduos.
0: No fórum da TSF, o Presidente da Câmara de Pombal e também Presidente da Associação Nacional de Municípios, Pedro Pimpão, deu conta do trabalho que vai ser feito pela Associação, já que Carlos Moedas não é o único autarca a queixar-se.
8: Face a essas preocupações que vários autarcas nos têm manifestado, nós vamos fazer também um levantamento, um diagnóstico a nível nacional, precisamente para perceber estas dificuldades, estes constrangimentos que se têm verificado em alguns pontos do país, porque nós queremos também ser parte ativa das soluções e naturalmente preocupa-nos depois esses relatos que alguns colegas vão fazendo relativamente às questões que suscitou. E por isso o nosso objetivo agora vai ser, no âmbito da Associação de Municípios, fazermos também agora uma circular, um levantamento, para depois darmos também as nossas propostas de melhoria do atual sistema.
0: Ouvida também no fórum da TSF, a diretora de marketing da SDR, a empresa que tem este sistema Volta, Lia Oliveira, respondeu a Carlos Moedas, sublinhando que o programa está a resultar. Ela admitiu, no entanto, que é necessário dar mais tempo.
9: É legítimo nós falarmos sobre os constrangimentos que o sistema está a passar. Volto a repetir, são 5 meses. precisamos de mudança de comportamentos. Está comprovado na Europa que os outros 18 países onde o sistema de depósito e reembolso está implementado por direções da Comissão Europeia funcionam e chegam aos 90%. Portanto, mais importante do que estar a falar do acabar com o sistema é como é que nós conseguíamos chegar aos 90% de recolha seletiva destas embalagens até 2029, quando sabemos que até agora o sistema vigente não consegue entregar esse tipo de taxa de recolha. É preciso dar tempo ao sistema para que ele amadureça e para que se resolvam todos os constrangimentos que possam haver, porque nós também vamos lá chegar, nós também vamos chegar aos 90% de recolha seletiva.
0: É a resposta ao Presidente da Câmara Municipal de Lisboa, a resposta da empresa que gera este sistema Volta. Carlos Moedas, que já escutámos, voltou esta manhã a pedir a suspensão do sistema Volta. No entanto, o autarca sai em defesa de um outro sistema de reembolso que existe nas zonas dos bares da cidade de Lisboa desde janeiro. É o sistema Copo Mais, ou seja, a devolução de copos que são reutilizáveis. Este copo é colocado numa máquina e as pessoas recebem 50 cêntimos. Carlos Moedas assegura que o sistema está a funcionar. No entanto, a presidente da Junta de Freguesia da Misericórdia, Carla Almeida, garantiu que não, em declarações à TSF.
10: Os copos continuam a fazer parte do cenário das ruas, nomeadamente do bairro Alto e da Freguesia da Misericórdia, mas no bairro Alto temos mais estabelecimentos de animação noturna. Portanto, os copos misturam-se com os detritos e são um problema para a higiene urbana, como falou. É um cartão triste de visita, portanto, quando recebemos e quando os moradores acordam de manhã a ver aquele impacto.
0: No entender da Presidente da Junta de Freguesia da Misericórdia em Lisboa, esta é ainda assim uma boa iniciativa, mas a solução pode passar por alargar o sistema.
10: A preocupação pelo meio ambiente tem que estar acima de qualquer interesse económico e ao negócio. Portanto, nós deveríamos de conseguir que este sistema aceitasse todo o tipo de copos, nem que seja arranjar aqui um apoio ao comércio para estimular o uso destas máquinas, já que elas estão implementadas no território. Portanto, não vamos querer só ali a máquina e não dar o devido uso, porque também seria interessante perceber a quantidade de copos que cada máquina recolhe por dia.
0: Sugestão de Carla Almeida, Presidente da Junta de Freguesia da Misericórdia. Manuel Castro Almeida, o Ministro da Economia e da Coesão Territorial, adianta que as reparações depois da tempestade de Christine estão praticamente concluídas, 7 meses após o temporal. Castro Almeida esclarece que há atrasos, principalmente no município, embora não revele a que concelho se refere. Houve quase 36 mil candidaturas ao apoio de 10 mil euros para a reconstrução de casa própria. Ouvido no Parlamento esta manhã, o Ministro revelou que 93% das candidaturas já foram avaliadas. Vamos já ouvir o Ministro Castro Almeida.
11: O processo das tempestades está quase concluído e as reparações que o Estado se tinha comprometido a fazer estão quase integralmente feitas. Houve naquele processo, nas candidaturas que as pessoas apresentaram para apoios até 10 mil euros, houve cerca de 36 mil candidaturas, mais 35.908 candidaturas, e hoje estão decididas, ao dia 2 estão decididas 93% das candidaturas. Há uma dificuldade particular com um município da região centro, que está com uma particular dificuldade em fazer a vistoria das casas para poder decidir sim ou não à atribuição dos apoios. Se retirarmos esse município em concreto, a taxa de decisão sobre estes pedidos é de 98%.
0: O Ministro da Economia e da Coesão Territorial acrescentou que foram também indeferidos 30% dos pedidos. Manuel Castro Almeida falou em candidaturas que não reuniam as condições.
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2: Boa tarde, o meu quarto, e é a escuta do mundo que temos até perto das duas. A conversa do Nuno Artur Silva esta semana com Alex Cortês e Flac dos Rádio Macau.
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21: Se puderes ouvir, escuta. Se puderes escutar, atenta. Bem-vindos à Escuta do Mundo. Hoje são nossos convidados o Alex Cortês e o Flac, elementos da banda Rádio Macau, que, depois de um interregno, está de volta para concertos nos Coliseus, para já nos Coliseus de Lisboa e Porto, e também pelo país inteiro. É disso que vamos falar, dos Rádio Macau, dos anos 80, dos anos 90 e do que é que eles têm estado a fazer. Bem-vindos, Alex.
22: Olá, olá, olá a todos.
21: Viva. Como é que surgiu esta ideia de reunir o grupo após uma paragem que era uma paragem desde 2010, não é? Foi quando o grupo parou, não é? Como é que surgiu a ideia de retomar?
23: A ideia foi da Xana, basicamente. Nós não estávamos nada à espera disso, não estávamos a contar reunir-nos de forma alguma. E aconteceu que foi há dois anos, a Xana ligou-nos com alguma antecedência a perguntar se nós não queríamos reunir-nos para tocar na festa dos 60 anos dela. Seria uma festa só para os amigos, uma festa privada e tal. E claro que nós dissemos que sim. E aconteceu a festa, e foi uma grande festa, correu tudo muito bem, e toda a gente disse que nós estávamos a tocar muito bem, que até tinha sido dos melhores concertos que tinham visto.
1: E quando é que foi essa festa? Foi agora há pouco tempo?
23: Não, foi há dois anos, em maio. 5 de abril. Exatamente.
1: Vocês, como grupo, os Rádio Macau, mantiveram sempre a mesma formação, o que variava era o baterista, sim, era isso.
23: Era,
1: porque na base era o Alex, que fazia guitarra baixo, a Flack era guitarrista, as guitarras, a Xana, a vocalista, e o Felipe, que fazia os teclados.
23: Sim.
1: O baterista é que ia variando, mas o quarteto manteve-se, não é?
23: Sim.
1: Foi fácil, então, reunir toda a gente. Vocês nunca se zangaram, simplesmente pararam, foi isso?
3: Foi. Basicamente, foi isso.
1: Porquê que pararam? Chegaram à conclusão que havia outros projetos para fazer? Cada um foi à sua vida?
3: Para além disso, havia também o facto de estarmos um bocado saturados desta interminável volta a Portugal. Cada vez que aparecia um concerto, uma pessoa era logo queria saber onde era, para ver se era muito distante, se era uma grande seca a viagem. Porque realmente é esta pequenez do país geográfica, não é? Acaba por ser também um fator determinante para tu te saturares e te cansares de estar sempre a fazer todos os anos a mesma volta a Portugal. E também a vontade e o desafio de fazer, que também havia desafios para fazermos coisas diferentes, e isso acabou por se conjugar.
1: O grupo começa a tocar em 83, começam a tocar juntos e lança...
23: Começamos a tocar antes.
1: Antes ainda de 83.
23: Rádio Macau é que começamos a fazer concertos como Rádio Macau a partir de 83.
1: Pronto, estávamos nos anos 80, havia todos os dias havia uma nova banda, não é? Até havia o rock português, estava em ebulição, e vocês vinham de projetos diferentes?
23: Eu e o Alex ficamos juntos desde 77.
1: Ah, é?
3: 77, 78.
1: Que liceu era?
3: Era o Liceu de Sintra.
23: É.
3: E já fazíamos concertos, se é que se pode chamar concerto aquilo que nós fazíamos. Sim, porque era ali uma espécie de proto-punk.
1: Portanto, estamos a falar, vocês são rapazes para 60, estão nos 60.
3: Tínhamos 16 anos.
1: Nasceram nos 60, portanto, mais coisa menos. Pois, portanto, somos todos da mesma geração, que é os baby boomers tardios. Já ali, já no fim, não é? E portanto, como aconteceu com todos nós, estávamos em Portugal no fim dos anos 70, início dos anos 80, começa, digamos, a efervescência à cultura pop, não é? Sim. Passada aquela fase revolucionária em que havia as canções políticas e de intervenção.
23: Nós passamos por isso tudo.
1: Passamos.
23: Aliás, nós conhecemos na UEC.
1: Ok, pois.
3: Exatamente.
1: E portanto, Liceu de Sintra, bandas, começar a tocar, influenciados por que
3: som
1: na altura?
3: Nós íamos. Na altura também não havia assim muitos concertos, mas praticamente todos os que havia no pavilhão do Dramático de Cascais, nós íamos ver, e muito antes, até antes de começarmos a tocar, íamos ver, sei lá, agora estou-me a lembrar, Soft Machine.
1: Peter Gabriel, lembro-me eu de ver lá.
3: O Peter Gabriel também.
23: O primeiro concerto que nós fomos os dois, e tínhamos 15, 16 anos, foi em Sintra, no Cine Teatro, que é hoje o Olga Cadamal. E era um concerto com a Nar Band, com o Jorge Lima Barreto e o Rui Reininho, e depois era o Michel Portal. Pronto, apanhamos logo o lado experimental.
1: O lado experimentalista. Portanto, adolescentes, amigos, Liceu de Sintra, começaram a tocar juntos, influenciados pelos sons da época, o punk ainda.
23: E o punk ainda não existia, quer dizer, o punk já existia, mas tudo era muito lento em Portugal. Portanto, nós
1: demorava
23: só tínhamos a ideia que existia uma coisa que era o punk, os Clash, os Sex Pistols, mas para nós era uma coisa distante.
3: Fomos
23: ainda
3: ver os Head and the Hot Rods,
23: que foi a primeira banda punk que veio a Portugal, mas era uma coisa distante. Nós nos anos 70 ouvíamos o que toda a gente ouvia, o rock progressivo e tal, e hard rock e tal, e depois começamos a apanhar esse lado mais new wave punk, eu acho, um pouco mais pela Patti Smith, pelo Horses da Patti Smith,
1: na altura,
23: que era o que estava a aparecer na altura. Portanto, hoje, as coisas demoravam 2-3 anos a chegar a Portugal.
1: Claro, é isso. Hoje parece inacreditável, mas na altura a forma de ouvir o que estava a passar, por exemplo, em Londres ou em Nova Iorque ou em Berlim, era alguém que ia lá e comprava discos e trazia. suporte físico, ou então às vezes um ou outro programa de rádio assim pioneiro,
23: António Sérgio, à noite, Sérgio, os Clash, era assim uma
1: que
23: coisa,
1: passavam umas coisas, exato, que por sua vez ia buscar a Londres, claro, ou ia buscar, claro, era assim. Essa era a maneira. Então, ok, vocês começam a tocar, são amigos desde o liceu, vão tocando até que há um dia em que decidem formar uma banda, uhum, e darem-lhe o nome Rádio Macau. Como é que isto?
23: Nós tivemos várias bandas antes, portanto.
1: Como é que foi?
3: Era quais? Local 13, Local 13.
23: Primeiro começou com os Crânio.
3: Crânio.
23: Era a primeira banda, porque nós tínhamos que fazer.
1: Há registros disso tudo?
23: Não.
3: Há um artigo na Música e Som.
23: Do primeiro concerto.
3: Do primeiro concerto nós.
23: Mas
3: demos.
23: Nessa altura eu era baterista.
1: Ah, ok. Portanto andavam em experimentação.
3: Sim.
1: Até que houve um momento em que chegaram então a esta formação. Como é que foi?
3: Ah, isso foi. Eu acho que nós, quando começámos, houve aqui um clique que se deu através do baterista, que o primeiro baterista, por acaso não foi o primeiro, o Emanuel Ramalho.
23: Não foi nada o primeiro.
3: Não foi o primeiro, não. Mas de qualquer das maneiras houve aqui uma possibilidade de gravarmos uma maquete, uhum, e foi no estúdio dos Street Kids.
1: Uhum.
3: E a partir dessa maquete, como se houve ali qualquer coisa que realmente.
1: Os Street Kids, na altura, uma banda onde estava Nuno Rebelo, creio.
3: Exatamente.
1: Eu, que viria depois a formar os Mulheres há mais tarde.
3: Sim.
1: Ok. Portanto, são todos contemporâneos
23: todos
1: desses grupos.
23: Todos,
1: então, e como é que chegámos aos Rádio Macau?
3: Depois apareceu a Xana.
23: A Xana apareceu.
3: Apareceu.
23: Não.
1: E vocês sentiram que ela era.
23: O que aconteceu foi
1: vocalista.
23: Eu tocava a bateria na banda, e o Alex éramos a secção rítmica da banda, e pronto, tínhamos que convidar outras pessoas para tocar guitarra, para cantar, por aí fora. E houve uma altura que, por uma série de circunstâncias, houve um assalto à sala de ensaios, eu fiquei sem bateria. E como não tinha dinheiro para comprar outra, naquela altura tínhamos muito pouco dinheiro, comecei a tocar guitarra, aprendi guitarra, que eu sou canhoto, portanto tive que trocar as cordas a uma guitarra e começar a aprender uns acordes. Mas depois percebi que se juntasse dois ou três acordes e uma letra, conseguia fazer uma canção. Porque uma das minhas limitações quando tocava bateria era às vezes ter ideias, mas não sabia como é que as havia de explicar, porque não tocava nenhum instrumento harmónico quando pudesse fazer sequências de acordes. A partir do momento em que comecei a fazer sequências de acordes, comecei a tentar fazer canções, que foi uma coisa que eu sempre quis fazer. E entretanto, comecei a namorar com a Xana, e um dia perguntei-lhe se ela queria experimentar cantar uma canção. Então fomos para Sintra e estávamos ali em Monserrat a passear, e tal, com uma guitarra acústica. Xana, experimenta lá cantar uma canção. E ela cantou o Let It Be dos Beatles. Eu disse, olha que isto
1: pode funcionar.
23: Tem jeito, isso pode funcionar.
1: Sim, sim.
23: E a partir daí começamos a experimentar, então, fazer originais.
1: Okay.
23: Nunca mais tocamos versões de ninguém. E a partir disso só tocamos as nossas canções.
1: Conseguem gravar um álbum, Rádio Macau, o primeiro álbum. Não é?
3: Gravámos uma maquete e depois, a partir dessa maquete, não sabíamos a quem é que íamos mostrar ou qual era o processo para fazer aquilo chegar às mãos certas. E então, um de nós, já não sei, foi à lista telefónica ver qual era a editora mais próxima da estação do Rocio, porque não tínhamos dinheiro para os transportes, éramos uns tesos, no verdadeiro sentido da palavra. E então fomos à Valentim de Carvalho, na altura. E chegámos lá, mostrámos a cassete, temos aqui uma cassete, e por acaso acho que era o Francisco Vasconcelos que nos atendeu.
23: Não, nem foi ele que nos atendeu. O que aconteceu foi que nós chegamos, só tínhamos uma cassete.
1: Uhum. E chegámos à recepção. Ainda, sim.
23: Já dissemos à recepção, e eu disse, sim senhor, temos todo o prazer em ouvir, mas tem que deixar cá a cassete. E nós dissemos, não, nós só temos uma cassete, não temos cópia. E temos outras editoras onde queremos ir, portanto não podemos deixar. Paciência, vamos embora. Porque a seguir íamos a Benfica, à segunda, que era a Poligrama. Na altura. Mas era mais longe, porque tinha que apanhar o autocarro do Rocio até Benfica. Não é?
1: Estamos a falar em que ano isto se passou?
23: 82. E já íamos a descer as escadas. Naquela altura, a Benfica de Carvalho era ali na Rua Nova do Almada, num segundo andar. Íamos a descer as escadas e apareceu um tipo assim, de calças de ganga, t-shirt, cabelo comprido, assim, um bocadinho mais velho que nós, mas quase a nossa idade, e disse-nos: vocês têm uma cassete, então subam lá. Que eu quero ouvir.
1: Era o Francisco Vasconcelos.
23: Era o Francisco. Não fazemos ideia que ele era. Nós tínhamos dois temas, ele ouviu e disse: eu gosto mais do primeiro ou do segundo, já não me lembro. Vocês têm mais desse género? Eu disse: claro que temos, não tínhamos nada, mas se ele gosta daquela, melhor é dizer que sim. Melhor é... E então, fomos embora, já não fomos a mais editora nenhuma.
1: Que ele, e qual era
23: ele,
1: o tema?
23: Ele nos trouxe. Chamava-se Olhos d'Água, que nunca entrou
1: em nenhum disco.
23: Começava com já estou farto de mexilhão ao almoço e ao jantar, que era o Vitinha no Algarve, não tinha dinheiro, então tinha todos os dias apanhar mexilhão e a letra era sobre isso. Mas essa,
1: então
23: não,
1: vocês eram mesmo uma banda sem dinheiro,
23: era uma banda sem dinheiro nenhum.
1: Mas na verdade é que aí abriu a oportunidade. Sim. E gravaram o primeiro álbum.
23: Sim, sim.
1: Portanto, na Valentim de Carvalho, de onde sai o primeiro êxito, que é
4: o Bom Dia Lisboa.
1: Sim. Foi, e a partir daí começaram logo a ter solicitações.
4: Sim, nós curiosamente na altura também fomos um bocado apanhados de surpresa, porque de repente houve uma grande apetência das televisões por nós. Fomos àqueles programas da época.
1: Porque também não havia muitas bandas com uma mulher, uma vocalista vinda. Havia Além das Águas.
4: Também com o visual.
1: E havia pouco.
23: Rock e Vários.
1: Rock e Vários era.
23: Midus.
1: Midus.
4: E foi isso. E de repente aquilo começou a tocar na rádio e começaram a aparecer concertos. Isso foi o que despoletou depois toda, tudo o que vem a seguir. Mas realmente foi um ano bastante bom em termos de espetáculos. E talvez o ano a seguir. Portanto, o disco saiu em 84. E nós em 85 já lançámos o A Vida Num Só Dia. E esse foi realmente depois o grande êxito da rádio. Chegava a tocar ao mesmo tempo em várias rádios. Sim.
1: Foi o vosso maior êxito da vida num só dia também.
4: Dessa época.
23: Antes do
1: E depois seguiram-se 8 álbuns, não é?
4: Sim.
1: Seguiram-se 8 álbuns entre o Bom Dia Lisboa, que foi, digamos, o primeiro hit e que ouvimos um bocadinho em fundo enquanto estávamos aqui a conversar, até o 8º álbum, de onde está, por exemplo, esta música que vamos pôr agora para matar saudades dos Rádio Macau, que é do último álbum e que se chama Cantiga de Amor, entre parênteses, Mesmo Assim.
4: Sim. É a Cantiga de Amor.
23: É a Cantiga de Amor, o Mesmo Assim.
1: Então, Rádio Macau.

0: Era Cantiga de Amor, do último álbum dos Rádio Macau, que se reuniram agora, passados, então, desde a última vez que tocaram, bom, não contando o aniversário da Xana, já passaram 16 anos desde que tocaram juntos e agora têm datas marcadas nos Coliseus de Lisboa, já no dia 30 de setembro e dia 2 de outubro, e depois no Coliseu do Porto, dia 15 de outubro. E depois segue-se o Olga Cadaval, a vossa terra, não é? Em Sintra, a dia 20 de novembro, e depois para o ano, uma série de datas, já, portanto, vão voltar a tocar. Isto deve dar gozo, não é? Como é que...
1: Sim, dá gozo este... O facto de estarmos novamente todos juntos, e não é propriamente o ir tocar aqui ou ali, é também um bocado este revisitar do passado.
0: As amizades e as complicidades.
1: Sim, e acaba por...
0: Porque vocês mantiveram sempre uma relação, mas não tão próxima, é isso? Mas mantiveram sempre...
1: Sim, mas...
2: Foi sempre uma relação próxima.
1: Foi,
2: mas...
1: Muito.
2: Viemos todos os dias, mas viemos regularmente.
1: O Flaco vive com a minha prima, portanto somos família.
0: Vocês são mesmo amigos desde sempre.
1: Sim, nós somos amigos desde os 14 ou 15 anos. Eu, aliás, lembro-me que o Flaco, quando eu o conheci, foi assim... Eu conheci o Flaco, estava ele a colar uns cartazes no Liceu de Sintra... Do Flac, não era? Ou sou eu que estou a falar?
2: Não, é verdade.
1: Ele estava. O Flac, que era uma coisa que se.
2: Era a Frente de Libertação dos Apanhados da Cabeça.
0: É daí que veio o teu nome.
2: Claro, porque depois ficou mudei mesmo... para a capa, porque naquela altura da New Wave havia o Setinha, aquelas aqueles nomes.
0: O teu nome é qual? Nem sei o teu nome, mas é verdade.
2: João.
0: Ninguém sabe o teu nome, não é? João. Ninguém me trata por João.
2: Ninguém me trata pelo João.
0: És o Flac, portanto
2: minha...
0: era Frente.
2: Nem a minha mulher.
1: Libertação dos Apanhados.
0: A tua mulher é Flac.
2: Conheceu como Flac, portanto já não se habituou a ideia.
0: Portanto, é a Frente
1: de Libertação dos Apanhados do Clima.
2: Ou da Cabeça, conforme, porque era com C, não era?
0: Ok.
2: Eu, entretanto, comecei a fazer uns comunicados e uns estatutos dessa organização, porque toda a gente andava com o PCT, PML, MRPP, as coisas todas, e eu achei que havia de fazer uma organização política nova, então fiz os estatutos, fiz aquelas cópias em existência e pus-me a distribuir à porta do Liceu de Sintra. Resultado, nunca mais me livrei da alcunha.
0: Da alcunha do Flag. E tu, Alex...
1: E depois, na altura, conhecemos, devíamos ter 14 anos, por aí.
0: E agora, qual é a sensação de ter os coliseus esgotados? Já está esgotado, não é? Vocês neste momento já não há mais bilhetes para a venda. Quem quiser ver vai ter que procurar-vos noutros sítios do país, não é?
1: Exatamente.
0: Que público é que vão ter? Imaginam, é todas as idades? Têm alguma ideia? Vocês estão no Spotify, não é? Portanto, as músicas são bastante ouvidas. Continuam a ouvir. A mais ouvida é o One's All. Neste momento estou aqui a ver.
2: Mas a Cantiga de Amor acho que está em segundo lugar.
0: Está, a Cantiga de Amor está em quarto, pelo que eu percebi. Amanhã é sempre Longe Demais, O Elevador da Glória. Há uma série de hits, não é? Que continuam a passar nas rádios e continuam a ser. Quer dizer, vocês ficaram de facto no cancioneiro português dos últimos anos. Inscreveram pelo menos meia dúzia de canções. Há um certo revivalismo, não é? Dos anos 80. Há uma série de bandas daquele tempo que voltaram a tocar. Lembro-me os Delfins, os Sétima Legião.
2: GNR e os Chutes nunca pararam.
0: Pois. E de facto, isto faz parte de uma onda de nostalgia, ou não?
1: Eu acho que também. Também é isso. Mas eu também acredito que acaba por perdurar um bocado como tu disseste, no cancioneiro nacional, mas também porque houve uma relação das pessoas que memorizam. Eu lembro-me agora, por exemplo, de alguém me dizer há pouco tempo, eu pedi a minha mulher em casamento ou ouvir o Anzol ou ouvir não sei o quê. Portanto, há também uma certa nostalgia do passado, etc.
0: Pois, as gerações que agora têm filhos e que lembram-se de ir aos concertos, aos vossos concertos.
1: Para além desse facto, também existe, que é o facto das coisas estarem um bocadinho na moda, não é?
2: E o mundo mudou muito, quer dizer, as nossas músicas passam há imensos anos na rádio. Agora é muito difícil haver um hit como havia no nosso tempo. Porque as músicas passam 3 meses na rádio, entram nas playlists, saem, nunca mais ninguém.
0: Qual era o segredo? sede dos Rádio Macau. Ali, e a propósito, de onde é que foi o nome? Rádio Macau.
2: Rádio Macau foi um acaso, mais uma vez. Nós estávamos à procura de um nome, porque os nomes que nós tínhamos, os Crânio e tal, já não serviam para... Eram nomes de bandas de adolescentes, já não serviam para a música que estávamos a fazer. E estávamos no café a fazer aquelas listas intermináveis de nomes idiotas e de repente aparece um amigo nosso que vivia em Macau nessa altura e que tinha um programa na Rádio Macau, um programa de rádio na Rádio Macau, e vinha com uma t-shirt a dizer Rádio Macau e com os símbolos chineses. Essa t-shirt é engraçada, Rádio Macau, olha, já
0: ficou o nome. Portanto, é mesmo por acharem graça ao lado longínquo de
1: e uma t-shirt que era muito gira.
0: E adotaram depois a t-shirt para vocês ou não?
1: Sim, não, acabou por entrar até na capa do disco.
3: Disco pirata.
1: E na capa do primeiro álbum, no interior, estão lá os símbolos.
0: Ah, então, então o nome Rádio Macau vem de uma t-shirt.
1: É, de uma t-shirt.
0: E qual era o...
1: Tinha uma certa poesia, porque a tradução é Ao Mundo Tintoi. Lido, não é tradução? Lido
0: para chinês.
1: Sim, em chinês. E depois a tradução é algo tipo... som que vem pelo ar... Na terra do sol de não sei quantos.
0: Isto é traduzido, tem um lado poético. Okay. E qual era o segredo que fez com que vocês tivessem de facto um som próprio? Bom, a voz da Xana era muito emblemática nessa altura, era uma voz e uma presença carismática. Mas havia também uma mistura de, entre todos vocês, um som próprio que a gente reconhecia, Rádio Macau, logo ao fim dos primeiros acordes.
2: O segredo é, nós nunca tocamos covers, nunca temos músicas de outras pessoas. Aliás, quando tocávamos, as pessoas diziam logo, toquem as vozes, que eu sou imensamente mal. E a razão é essa, a razão é porque nós sempre tocamos juntos coisas feitas por nós, portanto temos uma linguagem própria, uma maneira de tocar própria, e a nossa evolução musical tem muito a ver com isso. Nós agora tocamos melhor do que tocávamos na altura, mas sempre fomos autodidatas, sempre aprendemos a tocar à nossa maneira.
0: E foram, pronto, gravaram 8 álbuns, andaram por todo lado, deram concertos por todo lado e depois separaram-se. E o que é que têm feito desde aí? Flaque, tens composto música para filmes, bandas sonoras?
2: Sim, tenho composto bandas sonoras, tenho várias bandas, voltei a tocar a bateria, tenho uma banda de spoken words chamada Gold Mother, que vamos agora também fazer a apresentação do disco no São Luís, dia 25 e 26 de novembro. Tenho...
0: Como é que se chama?
2: Gold Mother.
0: Gold Mother. Tu dizes que é spoken words?
2: Sim.
0: É, portanto, é com palavra, a palavra tem um papel dominante.
2: E depois... Margarida Azevedo.
0: E tu fazes coisas experimentais? Tens o gosto pela experimentação?
2: Sim. Muita coisa improvisada. Muito...
0: E música para, isto é, para filmes, para espetáculos? Filmes,
2: sim. É isso que... Gosto muito de fazer bandas sonoras, gosto de... Gosto de relacionar o som com a imagem, para mim. Eu acho que, no fundo, é sempre um timeline, né? Nós temos um timeline com o som, temos um timeline com a imagem. E o princípio, no fundo, é o mesmo. Portanto,
0: é isso.
2: Engraçado juntar esses.
0: Alex Cortês, tu tens te dedicado exatamente à palavra. E aqui é no sentido literal. Tu criaste uma associação que se chama Associação A Palavra.
1: Exato.
0: E a partir desta associação, tens feito uma série de espetáculos que têm a palavra como centro. Espetáculos de poesia, spoken word, slam poetry. Qual é este projeto?
1: A ideia, no fundo, é tentar desenvolver programas que juntem a palavra com outras disciplinas artísticas. A palavra no seu amplo sentido. E, portanto, aí daqui desenvolvem-se ideias e projetos que depois apresentamos, nomeadamente na Câmara de Oeiras, que tem sido um grande apoiante deste projeto, mas um pouco por todo o país. Para além disso, portanto, esta minha faceta de produtor cultural, se não é um título demasiado pomposo, mas... tem muito a ver com algo que eu sempre gostei de fazer, que foi produzir e no fundo ser um criativo de projetos. No campo da música, entretanto, ainda durante uma fase do Rádio Macau, eu fiz com outros amigos, fizemos o Word Song, um projeto também.
0: Sim, foi um projeto muito marcante na altura, porque juntou poetas com músicos, não é?
1: Exatamente.
3: E depois a Lisbon Poetry Orchestra, que aparece já em 2015, e que no fundo é um projeto que ainda resiste e existe, e que ajuda também a incorporar a palavra com música, e que no fundo tem funcionado bastante bem em termos de público e em termos de resposta do público. Nós, entretanto, descobrimos aqui um caminho. Não descobrimos, mas aproveitámos o facto de surgir esse caminho que junta a palavra e a poesia com a música, e até ver a coisa tem expandido, que é outra coisa que também dá um certo gozo, a perceber que um pouco por todo o país começaram a aparecer projetos de spoken word, de poesia performativa, e isso acaba por... Portanto, por abrir aqui mais um caminho, mais uma perspectiva.
0: Porque é uma coisa curiosa que, nos anos 80, quando apareceram as bandas todas, no entanto, a poesia dessa altura estava nos livros.
3: Pois.
0: E Portugal, ao contrário, por exemplo, da tradição anglo-saxónica, dos americanos, dos ingleses, sobretudo dos americanos, os americanos liam em voz alta frequentemente.
3: Beat Generation.
0: Pois, todos eles. Em Portugal, não. Em Portugal, a geração dos anos 70, 80, era uma geração que escrevia poesia para os livros. É. E que nem gostava que lessem alto, na maior parte das vezes, não é?
3: Ainda apanhámos muito algum público desses mais purista e mais...
0: Que diz...
3: Vocês assassinaram a obra do Alberto.
0: Exato.
1: Aliás, um... coitado do Alberto.
0: Não, aliás, é um mau exemplo, porque o Alberto era precisamente uma exceção na sua geração, porque era um dos poetas que gostava de ler e lia maravilhosamente, aliás, em voz alta. Mas sim, havia uma série de poetas que nem gostavam que se lessem em voz alta, porque era como se isso fosse... Digamos, condicionar.
3: E tudo que fosse um bocado menos, menos canónico, as pessoas olhavam sempre com uma certa desconfiança. E de repente deu para perceber que aquilo era uma forma. Eu, só para teres uma ideia, eu tive um espaço que era onde aconteciam sessões de poesia às segundas-feiras, e fizemos 359 sessões de poesia, chamados Poetas do Povo.
0: Sim.
3: E houve muita gente que descobriu, nestas sessões em que havia uma parte de microfone aberto, que descobriu que tinha talento para ler poesia, e para não só, até para escrever e dizer ao vivo a sua poesia. E algumas dessas pessoas hoje andam por aí a fazer pequenos espetáculos.
0: Sim, sim, sim, sim, acaba... o povo tem uma importância enorme. Há no Porto também alguns sítios onde se faz isso, não é? As quintas de leitura do João Gesta, havia o bar do...
3: Pois, agora já me lembrar...
0: Sim. Sim, agora também
3: não é Spencer, é... Bem, não interessa.
0: Sim, sim, sim. Mas o Porto até tinha uma tradição de leitura, sim, de poemas. De Lisboa...
3: Aliás, acho que esse espaço era o mais antigo. Agora está-me a faltar o nome.
0: Era o Pinguim.
3: Era o Pinguim.
0: Era o Pinguim.
3: Era o espaço mais antigo, sim, sim, em Portugal a ter sessões de poesia.
0: Miguel Castro Caldas.
3: Miguel Castro Caldas também foi.
0: Mas o Porto até tinha uma tradição de leitura, sim, de poemas. De Lisboa...
3: Aliás, acho que esse espaço era o mais antigo. Agora está-me a faltar o nome.
0: Era o Pinguim.
3: Era o Pinguim.
0: Era o Pinguim.
3: É o espaço mais antigo, sim, sim, em Portugal.

0: Sim.
1: No fundo é um formato que, obviamente, nós gostamos de... Chamamos aquele poema canção. Na realidade não são canções. Canções é outra matéria, é outra.
0: Uhum.
1: Também não são declamações com música de fundo. Há aqui um lado híbrido.
0: Sim.
1: Que junta a música e a palavra. E de repente as coisas começam a encaixar-se. E acaba por o resultado final ser algo que é o tal formato diferente,
0: novo,
1: poema,
0: sim,
1: canção,
0: e
1: etc.
0: É isso que tens feito nos últimos tempos, sobretudo isso, quer como autor, intérprete, performer,
1: sim,
0: quer sobretudo, se calhar, até como produtor de eventos.
1: Sim,
0: não é?
1: Sim.
0: Okay.
1: Que é aquilo que eu considero que é a minha atividade principal na minha vida, que é
0: juntar pessoas, fazer uma...
1: juntar pessoas
0: e dizer, este podia dar um projeto bom com aquele, e portanto no fundo é juntar talentos e dar-lhe um desenho,
1: é,
0: não
1: é? Isso mesmo.
0: Muito bem, pergunta habitual aos convidados da Escuta do Mundo é: o que é que estão a escutar, o que é que têm estado a escutar? Não sei quem é que quer começar. Flack, Alex.
1: Olha, eu, por causa um bocado de justiça, estou a pensar, um dos nomes é um bocado impronunciável, mas o que eu tenho estado a ouvir bastante é uma banda que se chama Salt, que eu gosto muito, tem um lado funk, que me agrada bastante. Outro dia, por acaso, agora lembrando-me assim, tive quase não conseguir ver, mas gosto muito dos Hermanos Gutiérrez.
0: Gosto os dois guitarristas, eles são mexicanos, não é?
1: São.
0: Pelo menos são mexicanos.
2: São mexicanos.
0: E, parece que estamos sempre num
1: filme.
0: Estou
1: um bocadinho nessa linha.
0: Uhum.
1: Agora também um bocado.
0: Hermanos Gutiérrez e Salt. Okay.
1: É um bocado. É facílimo de procurar. Eu descobri tudo isto, infelizmente, na. Infelizmente ou felizmente, depende do ponto de vista. No Spotify.
0: Tens os chamados mixed feelings em relação ao Spotify.
1: Exatamente.
0: É ótimo para ouvir e não é bom para os músicos.
1: Exatamente.
2: Nada bom para os músicos.
1: Nada bom para os músicos. Mas por outro lado, facilita muito, ou seja, e às vezes até acaba por ser. Tem ali um lado perverso que é. Antigamente nós punhamos um disco, virávamos, íamos buscar outro disco, punhamos o disco no tempo do vinil, e mesmo no tempo do CD eras obrigado, um bocadinho mais longo o tempo de escuta. Mas na realidade hoje eu às vezes penso assim, fogo, eu estou há 3 horas a ouvir esta porcaria e já nem ouço, quer dizer, aquilo já não sou, não sei o que é que
2: sistema.
0: Mas tem aquela extraordinária vantagem que é, por exemplo, tu falas agora nos Salt ou nos Hermanos Gutiérrez e um ouvinte
1: pode
0: que fica com curiosidade, no momento seguinte pode estar a ouvi-los se estiver no Spotify. Depois os problemas é que a desproporção entre o que ganham os donos do Spotify e o que ganham os músicos.
1: Essa estratégia de retirar ou descapitalizar o trabalho do músico, no fundo, é assim, eles estão a tirar os rendimentos aos músicos para os passar para os CEOs e para...
2: É o novo feudalismo, temos que alugar.
0: Sim,
2: um lugar
0: daqui. Mas se não tiverem no Spotify, depois não são ouvidos.
1: Exatamente.
0: Porque eles têm uma posição absolutamente, sim, dominadora, e não há sequer um rival que se aproxime,
1: não,
0: do número de...
1: Não.
2: Aquela opção entre os princípios e a, sim, vida das pessoas, a vida, sim, normal das pessoas.
0: Flávio, o que é que tens estado a escutar?
2: Gosto muito de música, eu gosto de coisas mais pesadas. Gosto muito do Black Midi, por exemplo, banda de inglesa, de mistura jazz e rock. Os Mesthetics, que é uma banda ótima, também americana.
0: Que e ouves em disco ainda? Ou também
2: não,
0: no Spotify?
2: Não, ouço muito Spotify.
0: E ouves a fazer outras coisas?
2: Tenho vinil, tenho essas coisas, mas acabo por usar muito pouco, porque acabo por não ter muito tempo para estar.
0: Muito bem. Então, resta relembrar que os Rádio Macau estão de volta e vão estar a tocar então no Coliseu de Lisboa no dia 30 de setembro, já no dia 30 próximo, e também no dia 2 de outubro, dois grandes concertos já esgotados. Vale a pena ainda tentar encontrar bilhetes? Vale sempre a pena, não é?
2: Vale sempre a pena, às vezes.
0: Mas não vão dar espetáculos extras?
2: Mas...
0: Neste momento, para já estão os dois esgotados.
2: Sim, não faz sentido.
0: No Porto, dia 15 de outubro, também já esgotado.
2: Há alguns praticamente... lugares no Porto, mas são aqueles lugares lá da geral, lá em cima e tal. Que
0: depois Olga Cadaval, a 20 de novembro, e depois farão uma digressão por outros sítios do país.
2: Sim,
0: é isso?
2: Sim.
1: A ideia não é fazer.
2: Vamos aceitar concertos, mas tem um limite. Tem

0: temporal.
1: Tem um limite temporal, não é? Mas vocês decidiram entre 26 e 27. Sim, Rádio sim. Macau.
2: Fazer a despedida
1: de volta.
2: Oficial da banda.
1: A despedida oficial.
2: Nunca tinha existido essa.
1: Muito bem. Como habitualmente, referência para a atividade do âmbito cultural do El Corte Inglês, nesta semana, ou mais exatamente no dia 21 de setembro, tem início uma viagem musical pelo século XIX, uma série de conferências por Jorge Moiano. A sessão de 21 de setembro é sobre a segunda metade do século XVIII, o prenúncio do romantismo na música. É um conjunto de conferências, esta é a primeira, 21 de setembro, no âmbito cultural El Corte Inglês, 18h30, em Lisboa. Enquanto isso, no âmbito cultural em Gaia, também pela mesma altura, neste caso no dia 22 de setembro, a conferência é Portugal Hoje, Anter de Quental e Essa de Queiroz, ou uma visão essencial sobre Portugal, uma conferência por António Carlos Cortês, pelas 18h30, no âmbito cultural El Corte Inglês de Gaia. Como habitualmente, o nosso programa teve a sonoplastia de João Félix Pereira, José Guerreiro, Alexandre Lima e Abel Paiva. O vídeo é da Ana António e vamos terminar, claro, como não podia deixar de ser, com uma canção dos Rádio Macau. Escolhemos Amanhã é Sempre Longe Demais, que é um belo verso, e foi uma das vossas canções mais emblemáticas, não é? Lembram-se como é que surgiu? Foi uma daquelas que foi composta por ti, que a letra foi surgindo.
2: Neste caso, a letra foi uma encomenda que eu fiz ao Vitinha, portanto já tinha
1: a letra. Vitinha é um dos vossos letristas habituais,
2: Vitinha,
1: não é?
2: Vitinha e Pedro Malaquias são fazem parte da banda praticamente.
1: Muito bem, então resta-me agradecer a vossa presença, Alex Cortês, Flaque,
2: obrigado, obrigado.
1: Parte essencial, espinha dorsal dos Rádio Macau, que estão de volta por uma temporada para a despedida, e é para a despedida deste programa também que vamos ficar com o Amanhã é Sempre Longe Demais. Os Rádio Macau, a escuta do mundo, volta sempre nos horários habituais e sempre em podcast.
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0: Boa tarde, 1h58, meio-dia e 58 nos Açores.

0: Presidente da República, numa declaração sobre os resultados dos testes PISA, mostrou-se preocupado. São declarações de António José Seguro que vamos escutar neste noticiário. No momento em que anunciou a decisão de rejeitar a comissão de inquérito proposta pelo Chega ao trabalho de Luís Neves na Polícia Judiciária, o Presidente da Assembleia da República garantiu que a decisão não tem motivos políticos, baseia-se apenas no respeito pela lei. Neste noticiário temos comentário, análise política da comentadora da TSF, Margarida Davim.
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0: A edição das duas a seguir, depois às escolhas musicais, esta semana de Mafalda Santos, a diretora artística da Bienal Internacional de Arte de Cerveira. Agora as notícias às duas com Paula Dias.
1: O Presidente da República não esconde a preocupação perante os resultados dos alunos portugueses nos testes PISA. Num discurso em Belém, num evento dedicado aos livros e à leitura, António José Seguro lembrou que a escola não se pode demitir da função de formar melhores leitores. A leitura, defendeu o Presidente, é o melhor antídoto contra desafios do presente, como o populismo. Rita Carvalho Pereira.
2: Os resultados dos mais recentes testes PISA mostram um declínio nas aprendizagens dos alunos e isso está a preocupar o Presidente da República.
3: Nomeadamente, a diminuição da taxa de literacia, bem como em muitos países desenvolvidos, o abandono da leitura como fonte de prazer. E com o abandono da leitura em geral, vem o declínio das competências cognitivas.
2: António José Seguro diz que é preciso melhorar a qualidade da leitura e que isso é também uma missão da escola.
3: Melhores leitores, mais exigentes, mais educados, mais informados, mais severos, mais despertos para a grandeza da literatura e da qualidade dos livros, menos distraídos pelos vídeos das redes sociais. Esse é um trabalho que a escola não pode abandonar.
2: Porque há riscos que vêm com a perda dessas competências.
3: Temos cada vez menos capacidade de entender a complexidade do mundo. Aceitamos cada vez menos o confronto com ideias que nos contrariam, o que significa que estamos mais conformistas e corremos o risco da indiferença.
2: A queda do interesse pela leitura traz também a perda de interesse pela história e deixa as populações mais vulneráveis. Por isso, insiste António José Seguro, é preciso ler.
3: É um antídoto contra a exclusão e a ignorância, o mais perigoso dos vírus da democracia. Acredito que uma nação que lê é mais poderosa e está mais bem preparada para os desafios do seu tempo. Promove a inteligência humana e não fica passivamente à espera dos benefícios, as facilidades e as comodidades da inteligência artificial. É mais resistente às ventanias do populismo, da desigualdade, da ignorância, da injustiça e do esquecimento. Esse é um desafio para os próximos anos.
2: Um desafio que a Presidência da República promete também fazer por combater, desde logo com a Festa do Livro, que regressa ao Palácio de Belém para mais uma edição, já a partir de amanhã.
1: Presidente da República, sublinhando aqui que uma nação que lê é mais poderosa, António José Seguro mostrando apreensão com os resultados dos alunos portugueses de 15 anos nos testes PISA. O Chega ainda não reagiu à decisão do Presidente da Assembleia da República. Aguiar Branco rejeitou a comissão de inquérito proposta pelo partido à forma como Luís Neves exerceu o mandato à frente da Polícia Judiciária. Aguiar Branco aceitou apenas o pedido de inquérito apresentado pelo JPP. Nos argumentos que destacou ao final desta manhã, o Presidente da Assembleia da República garantiu que não existem motivos políticos na decisão que tomou, mas apenas o respeito pela lei. Judite Menezes e Sousa.
4: Aguiar Branco rejeita que seja um travão político ao inquérito a Luís Neves, até porque aceitou a proposta do Juntos pelo Povo. O Presidente do Parlamento sublinha que o poder que os partidos têm de pedir comissões de inquérito deve respeitar a lei e a Constituição.
5: Não fiz nenhuma travagem. O que eu quis referir, e ela é indiscutível, é que o direito potestativo que é exercido não é imune ao respeito que tem de ter da Constituição e da lei.
4: Em causa está o facto de o partido Chega, que pretende investigar a atuação de Luís Neves enquanto diretor da Polícia Judiciária, não ter corrigido a proposta e, na leitura de Aguiar Branco, não ter explicado ao certo que atos de Luís Neves pretende investigar. O presidente afirma que o objeto do inquérito não pode ir sendo construído ao sabor das investigações.
5: Tem de definir a investigação. Não pode ser a investigação a criar o seu próprio objeto. A democracia não é investigar sem limites. É investigar com regras e garantias.
4: Aguiar Branco sublinha que não está em causa a intenção do Chega de investigar o período de 8 anos em que Luís Neves liderou a PJ, mas sim de saber que atos concretos são escrutinados.
5: Uma comissão parlamentar de inquérito pode investigar a atuação de uma pessoa durante um período alargado de tempo. Não pode investigar indiscriminadamente toda a atividade, seja de quem for, sem identificar previamente os factos, os atos, as decisões ou procedimentos que delimitam o inquérito. Podem investigar factos até que tenham relevância criminal, mas não pode substituir-se ao Ministério Público ou aos tribunais, nem investigar condutas privadas sem uma conexão concreta com o exercício das funções públicas e com uma responsabilidade política.
4: Perante a rejeição do Presidente, o Chega pode agora recorrer para o plenário, embora seja de esperar que não tenha apoio parlamentar, ou então pode apresentar uma nova proposta, tendo em conta os reparos do Presidente. Já o Juntos pelo Povo, que tem apenas um deputado, terá de esperar para ver se tem votos suficientes para que avance a proposta de inquérito sobre procedimentos administrativos, nomeadamente as contratações da Constru Barcelos e mecanismos de controlo na Polícia Judiciária, liderada por Luís Neves.
1: E no caso da decisão do Presidente da Assembleia da República, que rejeitou a proposta do Chega para uma comissão parlamentar de inquérito ao trabalho de Luís Neves na Polícia Judiciária, Margarida Davim, comentadora de Política Nacional da TSF, sublinha que Aguiar Branco se limitou a cumprir as regras nesta proposta, mas também acrescenta que há casos em que não foi assim.
6: José Pedro Aguiar Branco tem tido uma atitude, de uma maneira geral, de não querer criar conflitos com o Chega. Mas, aparentemente, chegou aqui a um ponto em que entende que nenhum partido está acima da lei, o Chega incluído, e, portanto, se existem questões legais que o Chega se recusa a observar, então o Presidente da Assembleia da República age em conformidade. Nesse ponto de vista, é um pouco surpreendente, uma vez que este mesmo Presidente da Assembleia da República deixou que a AD e Chega pusessem contra o prazo que está previsto na Constituição, no congelador, uma proposta de revisão constitucional, que é alguma coisa que depois de dar entrada no Parlamento tem um prazo de 30 dias para se formar a comissão que depois faz o debate sobre essa revisão constitucional. E o Chega e a AD fizeram um acordo para deixar, no fundo, no congelador essa proposta que o Chega entregou e fazer essa revisão constitucional mais tarde, e o Presidente da Assembleia da República, contra a opinião de vários especialistas em direito constitucional, aceitou esse acordo entre estes dois partidos. E, portanto, só desse ponto de vista é que é surpreendente, porque efetivamente a atitude do José Pedro Aguiar Branco não tem sido propriamente a depor a legalidade acima de tudo, como comprova essa sua atitude perante o acordo de entrada e o Chega no que toca à revisão da Constituição.
1: Ao contrário, o Presidente da Assembleia da República admitiu o requerimento do JPP sobre o mesmo assunto, no Luís Neves. É um requerimento que não tem, no entanto, caráter potestativo e, por isso, a aprovação depende da votação em plenário. E, neste caso, Margarida Davim recorda que o PS tem uma palavra a dizer.
6: No caso da comissão proposta pelo Chega, como se trata de um direito potestativo, ou seja, o Chega tem esse direito sem ter de o submeter a uma votação, era um pouco indiferente qual era a posição do Partido Socialista face a esta comissão parlamentar de inquérito. Havendo uma força partidária que não tem, por ser uma força partidária de deputado único eleito, não tem esse direito potestativo, então é preciso perceber como é que se forma uma maioria. E uma maioria neste Parlamento, não estando a AD, obviamente, com vontade de submeter o seu ministro a uma comissão parlamentar de inquérito, com certeza, a maioria só se faz se Chega e PS se juntarem a esta pretensão do JPP. E eu diria que aí não é absolutamente líquido qual será a posição do próprio Partido Socialista, que de resto tem posto aí em cima da mesa uma comissão parlamentar de inquérito a Fernando Alexandre e à forma como tem estado a gerir o Ministério da Educação com os resultados que vimos nos exames nacionais e que estamos a ver agora no arranque do ano letivo com falta de vagas nas escolas públicas e falta de professores mais uma vez.
1: Resta agora esperar por essa posição do Partido Socialista, neste caso do requerimento do JPP, comentário de Margarida Davim, comentadora de Política Nacional da TSF. Todos os dias há quem procure no lixo garrafas de plástico ou latas. São embalagens que, caso fossem colocadas na máquina do sistema Volta, rendem depois cada uma 10 cêntimos, grão a grão, moeda a moeda. Há quem consiga juntar alguns euros e todos os dias arranjar dinheiro extra para compor as contas. O repórter da TSF, Duarte Rosa, falou esta manhã no Cais do Sodré, em Lisboa, com quem tem diariamente esta rotina.
7: A senhora que colocou a última garrafa antes desta máquina do Volta encher esta manhã falou com a TSF de microfone desligado enquanto um funcionário da loja despejava a máquina. Esta senhora chegou com um saco do lixo de 100 litros cheio de garrafas de plástico para devolver. Apresentou-se com o nome Fátima e no inglês algo macarrónico e com alguns gestos à mistura contou à TSF que veio do Bangladesh para Portugal há cerca de 3 anos. Explica que recolhe garrafas todos os dias dos caixotes do lixo da rua para vir aqui receber alguns trocos. Hoje foram cerca de 20 euros e afirma que vai usar o dinheiro para pôr comida na mesa para os 3 filhos menores que diz ter em casa. A maioria das outras pessoas que usaram a máquina do Volta enquanto a TSF aqui esteve, no Cais de Sodré, não quis falar de viva voz, falou sim Vando Gonçalves, ele que trabalha num restaurante aqui perto e diz que vem todos os dias a esta máquina, no caso para devolver as garrafas que sobram do trabalho, e conta um pouco do que vê quando aqui vem.
8: Nunca me parecem com filas muito grandes, mas há sempre pessoas a utilizar e normalmente com sacos bastante grandes, portanto com grandes quantidades de embalagens. Portanto, eu penso que é uma situação que acontece ao longo do dia.
7: E muitas das pessoas que vêm aqui recolher o dinheiro das embalagens nem casa têm. Foi pelo menos isso que explicou à TSF um dos funcionários do estabelecimento onde se encontra esta máquina de Volta aqui na zona do Cais de Sodré. Funcionário este que, de resto, interrompeu o trabalho para despejar a máquina para que outras pessoas pudessem então continuar a depositar mais garrafas e latas.
1: Em Lisboa, o presidente da Câmara, Carlos Moedas, pediu ao Governo o cancelamento imediato do Volta, este sistema de depósito de embalagens, que permite a quem o utiliza recuperar 10 cêntimos por cada uma. Só que em Lisboa, Carlos Moedas argumenta que este sistema não passa de um imposto para quem paga e está a provocar também um drama social, uma caça à lata e à garrafa nos caixotes do lixo, tendo em conta que muitas pessoas dispensam a recuperação dos 10 cêntimos. O Governo admite alguns problemas com este sistema Volta, mas a Ministra do Ambiente, Maria da Graça Carvalho, já recusou a ideia de suspender o sistema Volta. Num outro assunto em Lisboa, as queixas dos familiares das vítimas do acidente com o elevador da Glória, que aconteceu no início de setembro do ano passado. Carlos Moedas rejeitou esta manhã as críticas de quem o acusa de um ano de silêncio por parte do município. À margem da apresentação do programa Viva a Rua, o autarca de Lisboa rejeitou também as críticas da oposição.
9: Eu penso que é ofensivo essa politização daquilo que é um acidente. Respondi porque eu tenho tido sempre 24 horas por dia o meu gabinete aberto para todos aqueles que querem vir ao meu gabinete, em contacto com as embaixadas, em contacto com as seguradoras. Eu, como Presidente da Câmara, não posso ter diretamente o contacto das pessoas. É uma questão de lei. E, portanto, quem tem os contactos são as seguradoras, são as embaixadas. Nesse dia que sai a reportagem sobre a família alemã, fui eu próprio que quis escrever à família alemã. Para escrever à família alemã, tive que escrever à Embaixada da Alemanha. Portanto, eu não tenho, obviamente, por questões legais, esses contactos. Mas disse sempre a todas as embaixadas, a todas as seguradoras, à Santa Casa da Misericórdia, que o meu gabinete está aberto 24 horas por dia.
1: Carlos Moedas assegurando que sempre teve disponibilidade para ouvir os familiares das vítimas do acidente com o elevador da Glória. Até agora, tudo não tem passado de uma miragem. Os habitantes de Alcoutim e de Sanlúcar del Guadiana ouviram falar pela primeira vez na construção da ponte numa cimeira luso-espanhola realizada há mais de 30 anos. Era Aníbal Cavaco Silva, primeiro-ministro, e do lado espanhol, Felipe González. O projeto que ligaria as duas localidades à beira do Rio Guadiana tem sido reafirmado sempre que há uma cimeira entre os dois países ibéricos. Agora, apesar das verbas do PRR torre, nada avançou. E os autarcas dos dois lados da fronteira insistem que esta ponte, esta obra, é necessária. O presidente da Comissão de Coordenação da Região do Algarve garante que ainda é possível avançar, assim haja vontade política. Maria Augusta Casaca.
10: Todos os dias se olham de frente, mas têm um rio pelo meio. Alcoti, na parte portuguesa, e Sanlúcar del Guadiana, em Espanha, viram o projeto da ponte incluído no plano de recuperação e resiliência, mas o tempo foi passando e nada aconteceu. O presidente da Comissão de Coordenação da Região do Algarve insiste que ainda é possível.
11: O modelo do financiamento do plano de recuperação e resiliência assenta em marcos. E aqui eu quero um marco sobre vias rodoviárias e pontes, foi cumprido a 31 de agosto. Portanto, neste momento ainda está disponível uma verba de cerca de 14 milhões de euros para fazer avançar este projeto. Assim haja, em particular, das autoridades de Espanha, porque quero sublinhar que da parte de Portugal, desde logo, no primeiro ato público de deslocação a Madrid, o Sr. Primeiro-Ministro Luís Montenegro foi defender a ponte, mas da parte de Portugal têm sido feitas todas as iniciativas. Neste momento estamos a aguardar a posição de Madrid.
10: José Apolinário garante que da parte do Governo da Andaluzia há interesse em avançar com a obra e até já foram gastos cerca de 1 milhão de euros em projetos sobre as acessibilidades para a ponte. Do lado português também já se gastaram cerca de 800 mil euros. Os autarcas dos dois lados da fronteira fizeram recentemente um comunicado conjunto em que revelam ter profunda preocupação perante o atual impasse que continua a condicionar o avanço de uma infraestrutura que consideram estratégica para o futuro dos dois territórios e pedem um esforço conjunto aos dois governos. Mas com prazos apertados, seria necessário haver luz verde muito rapidamente.
11: Estamos a falar de um investimento na raia, um investimento no interior de Portugal e no interior da Espanha, um investimento que é muito mais que a ligação entre duas localidades, é um investimento que abre melhores ligações entre a província do Elva, o Algarve e o Alentejo. Portanto, é um investimento de coesão.
10: O trajeto pelo rio entre Alcoutim e Sanlúcar del Guadiana dista apenas algumas centenas de metros, mas nesta altura, para se deslocarem a qualquer uma das localidades, os habitantes dos dois lados da fronteira são obrigados a percorrer 80 quilómetros.
1: José Apolinário, presidente da CCDR do Algarve, espera que da próxima Cimeira Luso-Espanhola, em novembro, saia fumo branco para um projeto que ajudaria a desenvolver o interior.
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13: Boa tarde, 12h21.
24: Informação horária. 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
13: Até perto das 3, as escolhas musicais de Mafalda Santos, a diretora artística da 24ª Bienal Internacional de Arte de Cerveira, decorre até ao fim do ano em Vila Nova de Cerveira, sob o mote Territórios Sem Fronteira, edição que reúne artistas de 22 países e propõe uma reflexão sobre identidade e pertença através da arte contemporânea. Mafalda Santos tem conciliado a criação artística com a curadoria e a investigação, desenvolvendo projetos em Portugal e no estrangeiro. Escolhas musicais para ouvir até às 3 da tarde neste programa com produção de Nelson Santos. 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
1: Os Nirvana marcaram muito a minha adolescência. Lembro-me do meu irmão trazer de Londres o Nevermind, aquele disco azul com o bebê dentro de água, numa altura em que ainda não era muito fácil encontrá-lo em Portugal. A cena grande marcou muito esses anos, e até na forma de vestir, as flanelas aos quadrados, misturadas com as Doc Martens e as calças elásticas. E nessa época também tinha o hábito de ver as gravações que a minha prima Paula fazia dos telediscos da MTV em VHS, nas cassetes VHS. Dos Nirvana escolho então The Man Who Sold the World, de uma dessas gravações do MTV Unplugged, e que vi vezes sem conta. Impressionava-me muito o ar sofrido do Kurt Cobain, ali aparentemente mais frágil e menos revoltado que noutras situações. E a morte dele pouco tempo depois marcou-nos imenso e acabou por mudar também a forma como víamos aquele concerto.

Fuck the Pain Away da Peaches transporta-me imediatamente para o Porto, no início dos anos 2000. Com 20 e poucos anos, eu fazia parte de uma dinâmica independente, artística muito intensa, numa cidade bem diferente daquela que conhecemos hoje. Não era o Porto Ponto, turístico, mas sim o Porto Morto, que se ia agitando nos cantos mais obscuros e insuspeitos. Havia uma série de espaços independentes, geridos por artistas, o Penso para a Semana, que geri juntamente com o Miguel Carneiro e o André Sousa, a Caldeira 213, o Salão Olímpico, a Sala, os Maus Hábitos, e toda uma vida noturna igualmente intensa. Foi nessa altura que surgiram também as festas do Club Kitten, do DJ Kitten no Triplex, na Boa Vista, e toda aquela cena eletroclash, performativa e irreverente. Esta música leva-me diretamente para essa pista de dança e para toda aquela energia, para um tempo em que fazer exposições, inventar espaços, sair e dançar, fazia tudo parte de uma mesma onda.

Esta é uma música que me transporta para a memória da minha infância nos Estados Unidos. Vivi alguns anos com a minha família em Columbia, na Carolina do Sul, e lembro-me dos miúdos do bairro universitário onde vivíamos brincarem comigo por causa desta música do álbum Purple Rain, que saiu nessa altura, chamada When Doves Cry. Havia uma parte em que eles diziam que o Prince cantava Just Like Mafalda, em vez de Just Like My Father. É uma memória pequenina e um bocadinho absurda, mas ficou. Ainda hoje não consigo ouvir esta música sem me lembrar desse episódio, no meio das imagens já difusas da minha infância nos Estados Unidos.

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1: Zeca Afonso acompanha-me desde a adolescência, mas Menino Douro ganhou para mim uma nova memória muito recentemente. Tive o privilégio de a ouvir cantada num registro muito íntimo, caseiro, pela cantora galega Uxia, e foi um céu muito bonito de música, conversa e histórias, em que ela me falou também da relação de amizade do Zeca Afonso com músicos galegos e da solidariedade que também existiu entre eles quando ele adoeceu. Gostei muito de reencontrar assim uma música que me acompanha desde tão longe, através de outra pessoa e do outro lado da fronteira. Oh.

música Construção de Chico Buarque é uma música que adoro, tanto pelo que transmite como pela maneira como ela própria foi construída. A letra funciona como uma arquitetura, com frases que regressam, palavras que vão mudando de lugar, e a cada repetição o sentido vai se transformando. Tudo vai crescendo, apertando, parece começar a escapar-nos, até se transformar quase num pesadelo. A própria construção da música é bastante política e para mim convoca tantas coisas e mostra como uma canção pode ser simultaneamente música, manifesto, poesia e matéria plástica, uma estrutura quase visual.

Esta é uma memória que me foi devolvida há pouco tempo pelo meu amigo Miguel Carneiro. No início dos anos 2000, eu e o Miguel partilhávamos um ateliê na rua Anter de Cantal, número 133, no Porto. Esse ateliê acabou por se transformar no Penso que para a Semana, um espaço independente de exposições que gerimos juntos com André Sousa entre 2000 e 2007. Há pouco tempo o Miguel lembrou-me de que eu ouvia imenso The Cinematic Orchestra enquanto trabalhávamos ali. Já não tinha essa memória tão presente e achei muito bonito perceber que às vezes são os outros que guardam partes da nossa memória. E escolho então Ode to the Big Sea, que me devolve ao som daquele ateliê e àquele tempo que partilhávamos a trabalhar, a pintar paredes, a montar exposições e a inventar aquele espaço juntos.

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0: Boa tarde, são 2h58, menos uma hora nos Açores. O Presidente da República considera que os resultados dos testes PISA são pouco agradáveis. António José Seguro afirma que o país não se pode demitir do combate pela qualidade da leitura. O Presidente da Câmara Municipal do Barreiro garante que todos os 92 alunos que esperavam por uma vaga nas escolas do concelho vão ser colocados em turmas mais pequenas. Frederico Rosa admite que com mais alunos por turma as aprendizagens não sejam tão eficazes. A fadista Carminho e também Dino de Santiago estão nomeados para os Grammy Latino.
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0: Para amanhã, previsão de mais um dia de sol no continente e na Madeira. Períodos de céu nublado nos Açores, máximas de 30 graus em Lisboa, 24 no Porto e 29 graus em Faro. Nos Açores, 25 graus em Ponta Delgada e na Madeira, 27 no Funchal. Edição das 3 da tarde, Paula Dias. O Presidente da República considera que o país não se pode conformar com os resultados dos testes PISA. António José Seguro, num discurso em Belém, num evento dedicado aos livros e à leitura, lembrou que a escola não se pode demitir da função de formar melhores leitores. Seguro alertou que a leitura é o melhor antídoto contra desafios do presente, como o populismo. Rita Carvalho Pereira.
2: Os resultados dos mais recentes testes PISA mostram um declínio nas aprendizagens dos alunos e isso está a preocupar o Presidente da República.
3: Nomeadamente, a diminuição da taxa de literacia, bem como em muitos países desenvolvidos, o abandono da leitura como fonte de prazer. E com o abandono da leitura em geral, vem o declínio das competências cognitivas.
2: António José Seguro diz que é preciso melhorar a qualidade da leitura e que isso é também uma missão da escola.
3: Melhores leitores, mais exigentes, mais educados, mais informados, mais severos, mais despertos para a grandeza da literatura e da qualidade dos livros, menos distraídos pelos vídeos das redes sociais. Esse é um trabalho que a escola não pode abandonar.
2: Porque há riscos que vêm com a perda dessas competências.
3: Temos cada vez menos capacidade de entender a complexidade do mundo. Aceitamos cada vez menos o confronto com ideias que nos contrariam, o que significa que estamos mais conformistas e corremos o risco da indiferença.
2: A queda do interesse pela leitura traz também a perda de interesse pela história e deixa as populações mais vulneráveis. Por isso, insiste António José Seguro, é preciso ler.
3: É um antídoto contra a exclusão e a ignorância, o mais perigoso dos vírus da democracia. Acredito que uma nação que lê é mais poderosa e está mais bem preparada para os desafios do seu tempo. Promove a inteligência humana e não fica passivamente à espera dos benefícios, as facilidades e as comodidades da inteligência artificial. É mais resistente às ventanias do populismo, da desigualdade, da ignorância, da injustiça e do esquecimento. Esse é um desafio para os próximos anos.
2: Um desafio que a Presidência da República promete também fazer por combater, desde logo com a Festa do Livro, que regressa ao Palácio de Belém para mais uma edição, já a partir de amanhã.
0: Os resultados dos testes PISA mostraram que os alunos portugueses de 15 anos pioraram os resultados em leitura, ciências e também matemática, numa tendência que a OCDE afirma que se verifica também em muitos outros países que fazem parte da Organização para a Cooperação e Desenvolvimento Económico. E neste início do ano letivo em Portugal, as escolas estão a enfrentar um outro problema, a falta de vagas para todos os alunos no ensino básico. O Ministro da Educação garantiu nas últimas horas que foram resolvidas as dificuldades dificuldades que existiam nos concelhos de Almada, Amadora, Cascais, Lisboa, Seixal e também em Sintra. Há ainda falta de colocação para todos os alunos nos concelhos de Odivelas e no Barreiro. No caso deste município da Margem Sul, o presidente da Câmara Municipal, Frederico Rosa, com quem a TSF conversou há instantes, confirma que os mais de 90 alunos que estavam nesta situação já têm agora uma colocação.
4: Foram colocados 92 alunos. A solução está por nos colocar, não criar novas salas, pelo menos foi isso que os diretores nos transmitiram, colocar em turmas reduzidas, que já eram mais reduzidas porque tinham nomeadamente alunos com necessidades educativas especiais. Ou seja, elas eram reduzidas por um facto. Isto vai ter impacto, obviamente, nas aprendizagens, mas eu diria, se for uma coisa para um ano, eu acho que todos temos que ter um espírito de missão de encontrar a solução e ultrapassar, e este ano eu acho que toda a gente com espírito de missão está a colaborar na solução, mas esta solução, que é uma solução que tem que ser pontual, temos que rapidamente trabalhar na solução, que é a solução estrutural que vai resolver o problema de fundo.
0: E é nesse sentido que o autarca do Barreiro desafia desde já o Ministro da Educação a tomar medidas pensando no próximo ano letivo.
4: Este é, eu quase diria, um penso rápido para a verdadeira questão, e é necessário rapidamente, o Sr. Ministro tem em mão não só as questões, os concursos de reabilitação de escolas, como construir novas salas de aula, porque senão todos os anos vamos passar por este problema de forma agravada. Porque o que é facto é que, nomeadamente aqui no Barreiro e na Península de Setúbal, assim como outros centros urbanos, a população cada vez é maior. E, acima de tudo, o seu ministro tem já pronto para assinar e pronto, já concurso feito para reabilitação de escolas. Nós aqui no Barreiro, por exemplo, temos 3-4 escolas candidatadas para fazer intervenção profunda e estrutural. E nós sabemos que quando se fala destas questões, quando se anuncia, estamos a 3 anos da escola abrir portas. E cada vez que se adia, estes 3 anos transformam-se em mais tempo.
0: São projetos que não podem ser adiados, alertas do Presidente da Câmara Municipal do Barreiro, Frederico Rosa, alertas dirigidos ao Ministro da Educação para que no próximo ano letivo não se verifiquem as dificuldades que estão a existir para colocar todos os alunos que procuram uma vaga no ensino público, neste caso no ensino básico. Em relação ao Conselho do Barreiro, estavam nesta situação 92 alunos, mas o problema, como escutámos, está agora resolvido. O Chega continua sem reagir à decisão do Presidente da Assembleia da República. Aguiar Branco rejeitou a comissão de inquérito proposta pelo partido à forma como Luís Neves exerceu o mandato à frente da Polícia Judiciária. Aguiar Branco deu luz verde apenas ao pedido de inquérito apresentado pelo JPP, o Juntos pelo Povo. Nos argumentos que apresentou ao final desta manhã, o Presidente da Assembleia da República garantiu que não existem motivos políticos na decisão que tomou em relação à proposta do Chega, apenas o respeito pela lei. Judite Menezes Sousa.
5: Aguiar Branco rejeita que seja um travão político ao inquérito a Luís Neves, até porque aceitou a proposta do Juntos pelo Povo. O Presidente do Parlamento sublinha que o poder que os partidos têm de pedir comissões de inquérito deve respeitar a lei e a Constituição.
6: Não fiz nenhuma travagem. O que eu quis referir, e ela é indiscutível, é que o direito potestativo que é exercido não é imune ao respeito que tem de ter da Constituição e da lei.
5: Em causa está o facto de o partido Chega, que pretende investigar a atuação de Luís Neves enquanto diretor da Polícia Judiciária, não ter corrigido a proposta e, na leitura de Aguiar Branco, não ter explicado ao certo que atos de Luís Neves pretende investigar. O presidente afirma que o objeto do inquérito não pode ir sendo construído ao sabor das investigações.
6: Tem de definir a investigação. Não pode ser a investigação a criar o seu próprio objeto. A democracia não é investigar sem limites. É investigar com regras e garantias.
5: Aguiar Branco sublinha que não está em causa a intenção do Chega de investigar o período de 8 anos em que Luís Neves liderou a PJ, mas sim de saber que atos concretos são escrutinados.
6: Uma comissão parlamentar de inquérito pode investigar a atuação de uma pessoa durante um período alargado de tempo. não pode investigar indiscriminadamente toda a atividade, seja de quem for, sem identificar previamente os factos, os atos, as decisões ou procedimentos que delimitam o inquérito. Pode investigar factos até que tenham relevância criminal, mas não pode substituir-se ao Ministério Público ou aos tribunais, nem investigar condutas privadas sem uma conexão concreta com o exercício das funções públicas e com uma responsabilidade política.
5: Perante a rejeição do Presidente, o Chega pode agora recorrer para o plenário, embora seja de esperar que não tenha apoio parlamentar, ou então pode apresentar uma nova proposta, tendo em conta os reparos do Presidente. Já o Juntos pelo Povo, que tem apenas um deputado, terá de esperar para ver se tem votos suficientes para que avance a proposta de inquérito sobre procedimentos administrativos, nomeadamente as contratações da Constru Barcelos e mecanismos de controlo na Polícia Judiciária, liderada por Luís Neves.
0: Margarida Davim, comentadora de Política Nacional da TSF, sublinha que o Presidente da Assembleia da República, na decisão de rejeitar a proposta do Chega, se limitou a cumprir as regras, mas há casos em que não foi assim.
7: José Pedro Aguiar Branco tem tido uma atitude, de uma maneira geral, de não querer criar conflitos com o Chega, mas aparentemente chegou aqui a um ponto em que entende que nenhum partido está acima da lei, o Chega incluído, e portanto, se existem questões legais que o Chega se recusa a observar, então o Presidente da Assembleia da República age em conformidade. Nesse ponto de vista é um pouco surpreendente, uma vez que este mesmo Presidente da Assembleia da República deixou que a AD e Chega pusessem contra o prazo que está previsto na Constituição, no congelador, uma proposta de revisão constitucional, que é alguma coisa que depois de dar entrada no Parlamento tem um prazo de 30 dias para se formar a comissão que depois faz o debate sobre essa revisão constitucional. E o Chega e a AD fizeram um acordo para deixar, no fundo, no congelador essa proposta que o Chega entregou e fazer essa revisão constitucional mais tarde, e o Presidente da Assembleia da República, contra a opinião de vários especialistas em direito constitucional, aceitou esse acordo entre estes dois partidos. E, portanto, só desse ponto de vista é que é surpreendente, porque efetivamente a atitude do José Pedro Aguiar Branco não tem sido propriamente a de pôr a legalidade acima de tudo, como comprova essa sua atitude perante o acordo de entrada e o Chega no que toca à revisão da Constituição.
0: O Presidente da Assembleia da República decidiu, ao contrário, admitir o requerimento do JPP sobre o mesmo assunto, um requerimento que não tem caráter putestativo e, por isso, a aprovação depende da votação em plenário. E, neste caso, Margarida Davim recorda que o PS tem uma palavra a dizer.
7: No caso da comissão proposta pelo Chega, como se trata de um direito putestativo, ou seja, o Chega tem esse direito sem ter de o submeter a uma votação, era um pouco indiferente qual era a posição do Partido Socialista face a esta comissão parlamentar de inquérito. Havendo uma força partidária que não tem, por ser uma força partidária de deputado único eleito, não tem esse direito putestativo, então é preciso perceber como é que se forma uma maioria. E uma maioria neste Parlamento, não estando a AD, obviamente, com vontade de submeter o seu ministro a uma comissão parlamentar de inquérito, com certeza, a maioria só se faz se Chega e PS se juntarem a esta pretensão do JPP. E eu diria que aí não é absolutamente líquido qual será a posição do próprio Partido Socialista, que de resto tem posto aí em cima da mesa uma comissão parlamentar de inquérito a Fernando Alexandre e à forma como tem estado a gerir o Ministério da Educação com os resultados que vimos nos exames nacionais e que estamos a ver agora no arranque do ano letivo, com falta de vagas nas escolas públicas e falta de professores mais uma vez.
0: Resta esperar agora pela posição do Partido Socialista. Depois das tempestades no início deste ano, as obras de recuperação, no caso de habitação própria, na zona centro do país, estão praticamente concluídas. Foi pelo menos isso que indicou esta manhã no Parlamento o Ministro da Economia, Manuel Castro Almeida. Referiu, no entanto, que no caso da região centro há um município onde os trabalhos estão mais atrasados, embora não tenha revelado a que concelho se referia. O Presidente da Câmara Municipal da Marinha Grande acredita que o Ministro podia estar a falar precisamente deste concelho, a Marinha Grande. Ouvido há instantes pela TSF, o autarca Paulo Vicente explica que tem havido muitas dificuldades no preenchimento das candidaturas aos apoios por parte dos particulares.
8: Tivemos 3.365 candidaturas a estes apoios para a reconstrução das habitações particulares. Nós vemos as candidaturas, fazemos uma visualização preliminar, porque há candidaturas que com a plataforma não foram bem preenchidas e a plataforma inicialmente deixava passar campos que se tornaram obrigatórios e, portanto, muitas das pessoas têm que ser, a maioria das pessoas foram chamadas e estão a ser chamadas para virem aperfeiçoar as candidaturas. Com a agravante de que quando fizeram essas candidaturas, muitas das pessoas nem sequer tinham um e-mail e quem as preenchia um e-mail qualquer. Mas desde o princípio, ou porque falta o NIB, ou porque falta a caderneta predial do prédio, também há o problema dos blocos habitacionais. Estamos a tentar que as pessoas aperfeiçoem essas candidaturas.
0: É um processo ainda demorado no Conselho da Marinha Grande, nestas candidaturas aos apoios para a recuperação de casa própria, depois das tempestades no início deste ano. O Presidente do Conselho de Administração do Autódromo Internacional do Algarve acredita que o Grande Prémio de Portugal de Fórmula 1, que vai acontecer a 20 de junho do próximo ano, no circuito Algarvio, é uma grande oportunidade para o país e a região se mostrarem ao mundo. Depois da Fórmula 1 já ter passado pelo Algarve durante a Covid, a maior competição do automobilismo mundial regressa no próximo ano. E Jaime Costa sublinha que o Autódromo de Portimão vai finalmente cumprir o objetivo para que foi construído em 2008.
9: Foram anos em que os grandes prémios de Portugal de Fórmula 1 foram realizados em circunstâncias muito especiais, porque estávamos em pandemia e, portanto, ou com público reduzido ou sem público. Esta prova representa, em 27-28, representa, eu acho que várias coisas. Primeiro, representa a realização do propósito para que este autódromo foi criado e construído. Portanto, é um sonho que se materializa agora na sua plenitude, porque o autódromo em Portugal entra para o calendário da Fórmula 1 de pleno direito, com uma presença igual aos outros países, com um papel relevante no calendário, porque é quase das primeiras provas da Europa. Representa isso do nosso ponto de vista. Representa também para Portugal e para o Algarve uma oportunidade gigante de crescimento e de notoriedade internacional.
0: A Fórmula 1 pode render à economia cerca de 150 milhões de euros. O administrador do Autódromo Internacional do Algarve espera vários milhares de pessoas para assistir a tudo o que pode acontecer durante os três dias deste grande prémio. Jaime Costa gostava que houvesse outras formas de trazer ainda mais gente à região.
9: Nosso ideal seria que a partir de terça-feira a nossa agenda estivesse cheia e que essas pessoas possam estar cá mais tempo. No cenário de ser só um fim de semana, eu acho que entre 250 a 300 mil pessoas, entre espectadores de bancadas, espectadores de hospitalidade, equipas, que são também milhares de pessoas que vêm e às vezes normalmente até ficam mais tempo do que os espectadores e, portanto, é um mercado também interessante. Eu acho que entre esse número, 250 a 300 mil, estamos minimamente confortáveis em ter como expectativa.
0: O Grande Prémio de Portugal de Fórmula 1 vai trazer todo o circo da competição ao Algarve entre 18 e 20 de junho do próximo ano. O bilhete para os 3 dias custa 300 euros. Os bilhetes vão ser postos à venda já a partir de segunda-feira. Está feita a escolha. Miguel Nogueira vai ser o árbitro do Porto-Benfica, o clássico no próximo domingo, às 8:30 da noite. O VAR é Luís Ferreira.
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0: Agora te sinto que tenho um propósito. Sinto que sou bem mais feliz desde que estou no conservatório. Quando entramos para o conservatório não é para aprender a fazer música, é para aprender a ser pessoa.
1: Todos os percursos têm um princípio. Às vezes, começa numa porta que se abre. Outras vezes, começa num convite, ou numa aula, ou numa pessoa que acredita em nós antes de acreditarmos em nós próprios.
2: Episódio 1. Onde começa uma oportunidade?

0: João Rebelo tem 17 anos. Entrou no Conservatório Artalis, tinha apenas 7. Lembra-se bem do primeiro dia?
1: O dia das provas, lembro-me perfeitamente. Também salta à memória uma memória em específico que me ficou marcada desde sempre, que, pronto, eu como qualquer, eu considerava-me uma criança normal, que vai para um conservatório e a primeira coisa que era aprender a tocar é piano ou bateria. Nem era percussão, que é o que lecionam aqui, mas era mesmo piano ou bateria. E curiosamente estava na sala onde se ia fazer essas provas, estava com o professor André e com o professor Fausto, e estava lá todo feliz porque já sabia tocar já sabia tocar os parabéns a você no piano, estava todo feliz.
0: Mal sabia João que o futuro iria mudar.
1: De algum modo, não consigo bem explicar, mas sentia segurança. Uma segurança que, daquelas que só se sente realmente quando estamos em casa, especialmente depois de férias. Depois de férias, quando se volta à casa, há sempre aquele sentimento de segurança. E acabo por sentir sempre isso quando, hoje em dia, quando entro pelos portões e naquela altura. Ou seja, foi algo que sempre se manteve, um certo tipo de segurança.
0: Quando chega ao conservatório, quando entra nos portões, mal imaginava onde estava a entrar.
1: Não fazia ideia, não fazia mesmo ideia. Já tinha alguns colegas e amigos que andavam cá, então olhava para o conservatório mais como diversão ou mais como um passatempo ao sábado, que era quando o dia em que eu tinha aulas, mas não fazia ideia, nem tinha pensado na questão das aulas, era mesmo só brincadeira, pronto.
0: Hoje a música para João é tudo, mas longe vão os tempos em que o piano e a bateria tinham importância. Há muitos anos que toca saxofone. São horas e horas de treino.
1: E nenhum momento dentro do conservatório tem-me desperdiçado. Se a música não for profissão, é sempre um hobby. E também, só pegando aqui no que a Márcia estava a dizer, eu gosto muito de dizer que nós, quando entramos para o conservatório, não é para aprender a fazer música, é para aprender a ser pessoa. E depois tornamos melhores pessoas através da música e do quanto aprendemos música. Mas o que o conservatório me fez, e acho que é o que me difere do João Rebelo sem conservatório, é abre-me os horizontes. Abre-me os horizontes para a arte em específico, para a música em específico, para um coração mais cheio, obviamente, para um olhar para a frente, neste caso na música. E penso que seja isso.
0: A oportunidade é para todos. Aqui todos são bem-vindos, com talento ou sem ele.
2: Nós aqui no conservatório, identificar talentos, não diria dessa forma. Qualquer criança que tenha gosto e que queira vir estudar, nós temos todo o gosto e queremos que ela estude connosco e fique connosco aqui no conservatório. Não há algo assim identificável. Não fazemos, ok, esta criança tem talento não, e esta não tem. Não. Tem um gosto, quer vir estudar. Quer vir estudar connosco, quer vir, ok, tudo bem. Vamos aqui, vamos, de alguma forma, o consultor vai-te poder ajudar a ter acesso à arte. Uhum. Seja música, seja dança, seja teatro, tu poderás vir aqui ter connosco.
0: André Marçal é professor de trompete desde quase o início.
2: Pelo Conselho de Loures, chegamos a cerca de 15 mil crianças, através dos projetos, dos diversos projetos que o Conservatório dinamiza. Posso dizer que, semanalmente, pelo Conservatório passam cerca de 1.600 crianças para ter uma aula de instrumento, para vir ter uma aula de teatro, uma aula de dança, para vir brincar, para vir estudar, para vir fazer uma refeição. Temos aqui um conservatório muito dinâmico. Há aqui muito movimento durante a semana. Mas digo-lhe que, essencialmente, o conservatório consegue chegar a estas crianças, ao concelho todo e até fora do concelho. Temos muitas crianças fora do concelho, através destes projetos que dinamizamos.
0: André, para além de professor, é membro da coordenação.
2: Eu sou alentejano, eu sou de Alstrela e cheguei aqui ao conservatório em 2010. E posso dizer que apaixonei-me pelo projeto, é o meu projeto de vida, apaixonei-me, tanto que estou aqui há 16 anos e acredito. É um projeto que eu acredito e que me fez acreditar e que, pelos resultados que temos e que fazemos e pelo que procuramos e para onde vamos. É um projeto que é um bom projeto da minha vida, digamos assim, sim.
0: André é mentor para muitos colegas e um exemplo para todos os milhares de meninos.
2: Posso lhe dizer, sem ser mencionar nomes, mas posso dizer que uma criança que estamos a falar de 2018, talvez, que foi a primeira da família que terminou o 12º ano. Estamos a falar em 2018. Uma criança com um percurso difícil, com uma dinâmica familiar complexa, onde o conservatório conseguiu aqui de alguma forma ajudá-lo a alinhar e ajudá-lo a criar o seu sonho e o seu percurso. E em 2018 foi o primeiro momento da família a terminar o 12º ano.

0: São vários alunos que marcam, mas a escola, os professores, também marcam os alunos.
1: Não é só a questão de aprendermos alguma coisa a nível escolar ou a nível de trabalho ou algo do tipo, não, tem a ver mesmo com sabermos lidar com o outro, saber estar com o outro, saber lidar, tem a ver com empatia, com amor. Nós realmente tratamos-nos como se fôssemos todos da mesma família e acho que é um bocado por aí.
0: Márcia Santos é uma antiga aluna Artalis.
1: Aprendi não só música e a tocar, mas também aprendi a amar mais o próximo, a ser empática. Não sei, acho que sobretudo a amar, porque nós aqui no conservatório não é só aluno e professor, nós amamos-nos acima de tudo.
0: Márcia é um grande exemplo para os meninos mais novos do conservatório, até pela história de vida. Ela explica-nos a altura em que percebe que é capaz.
1: Praticamente antes de entrar para o secundário, porque, né, ao entrar para o secundário vão entrar mesmo num curso de seguir música. Então, acho que foi mais ou menos por volta dessa altura.
0: Márcia ainda hoje trabalha neste conservatório, nos projetos educativos desenvolvidos. Ainda se lembra da primeira conquista?
1: Entrar para a orquestra. Acho que entrar para a orquestra foi a primeira conquista. Eu estava no sexto ano e já era para ter entrado no quinto, mas no quinto ano não estudei o suficiente. Entretanto, no sexto ano, fiz o concurso de jovens músicos e depois, quando descobri que tinha entrado para a orquestra, acho que até hoje é dos momentos que eu me senti mais feliz e mais realizada.

0: primeiro espetáculo que eu fiz no conservatório foi o concerto do Dia Mundial da Música, em 2017, acho eu. Acho que foi esse o primeiro espetáculo que fiz. E foi mentir, porque foi uma experiência completamente nova.
1: Agora o sonho é outro. Márcia, depois de aluna, mesmo estando a ajudar nos projetos educativos, quer ser professora aqui.
0: Sim, sim. Se tudo correr bem, provavelmente hei de dar canto cá.
2: Quer dar aulas de canto?
0: Sim. Eu já trabalho cá, mas é com pequeninos, que é com jardim de infância. E é uma coisa que eu também gosto muito e também é uma área que me agrada. Mas, sim, gostava muito de dar aulas de canto cá.

0: Márcia, agora com 19 anos, se não tivesse a oportunidade de encontrar este conservatório, não imagina onde poderia estar agora.
1: Não faço a mínima. Porque o conservatório sempre foi uma coisa que me acompanhou literalmente a vida toda, porque eu ando cá desde os 3 anos. Acho que nem sequer consigo imaginar onde é que estaria se não tivesse no

0: O que é importante é existir-se uma oportunidade. Já não é sobre a pessoa, é sobre todas.
1: Sinto que tenho um propósito. Sinto que sou bem mais feliz desde que estou no conservatório, porque me dá este propósito, que é não só a música como segundo plano, mas este amor que a Márcia falava, amor ao próximo, tudo é esta essência Artalis.
0: João Rebelo é mais um dos milhares de meninos que por aqui passam, que nem sabe onde estaria se não tivesse encontrado o conservatório Artalis.
1: Acho que, assim, de um modo não pejorativo, seria mais um... se calhar na escola, e atenção, não me interpretem mal, porque este mais um, obviamente que há pessoas muito felizes nos cursos em questão, só que estando no ensino articulado numa turma de humanidades e já tendo estado noutras turmas, consigo perceber e olhar para os meus colegas e muitas vezes ter conversa com eles e perceber que muitas vezes não se sentem concretizados. Muitas vezes também têm outras vertentes, como por exemplo os desportos e isso tudo, só que acabam por ser atividades extracurriculares dentro das quatro paredes da escola. E aquilo que o conservatório faz é dar outra realidade, outras quatro paredes.

0: No próximo episódio, vamos perceber o que acontece quando a arte deixa de ser apenas uma atividade e passa a fazer parte de uma vida.
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Surgente outra vez é a nova dos K7 Pirata. Atrás ouvimos Red Orchestra, You're So Far Away, ainda os Empire of the Sun, agora a 19 minutos das 4.

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1: Agora estamos a 14 minutos das 4, aqui com uma nota para o trânsito. Em Évora está cortado agora o IP2 nos dois sentidos, entre Portel e Monte do Trigo, por causa de um incêndio.

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5: Boa tarde, são 13h58, menos uma hora nos Açores.
6: O relatório PISA é pouco agradável, o Presidente da República quer mais livros nas mãos e na cabeça dos estudantes portugueses. 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

0: Nota para o trânsito em Évora. Está cortado o IP2 nos dois sentidos, entre Portel e Monte do Trigo, por causa de um incêndio. Quanto ao tempo, para amanhã, previsão de mais um dia com sol, máximas de 30 graus em Lisboa, 24 graus no Porto e 29 em Faro, Ponta Delgada com 25 graus e na Madeira 27 no Funchal. Edição das 4 da tarde, José Milheiro.
1: Acidente ferroviário no Alentejo. 3 pessoas ficaram feridas hoje, uma delas com gravidade, na sequência do abalroamento de uma viatura pesada de mercadorias por um comboio de passageiros no concelho de Viana do Alentejo, distrito de Évora, revelou a Proteção Civil. Em declarações à agência Lusa, uma fonte do Comando Subregional de Emergência e Proteção Civil do Alentejo explicou que o acidente foi dado às, por volta de 1:15 e aconteceu numa passagem de nível particular. O comboio, que transportava passageiros, abalroou o veículo pesado de mercadorias na passagem de nível de Almárgia, situada entre Alcáçovas, no concelho de Viana do Alentejo, e Vila Nova da Barónia, no vizinho município do Alvito. O Presidente da República pediu hoje um novo impulso nas políticas de educação para a leitura. António José Seguro defende que o país não se pode conformar perante os problemas apontados pelos resultados mais recentes do relatório PISA, o relatório realizado pela OCDE. O chefe de Estado, numa iniciativa literária no Centro Cultural de Belém, apelou à valorização da língua portuguesa no espaço mediático, sabendo que esta iniciativa se chama BUC 2.0. Mas o acento tónico da intervenção do Presidente da República foi Rita Carvalho Pereira, os relatórios PISA.
2: Os resultados dos mais recentes testes PISA mostram um declínio nas aprendizagens dos alunos e isso está a preocupar o Presidente da República.
3: Nomeadamente, a diminuição da taxa de literacia, bem como em muitos países desenvolvidos, o abandono da leitura como fonte de prazer. E com o abandono da leitura em geral, vem o declínio das competências cognitivas.
2: António José Seguro diz que é preciso melhorar a qualidade da leitura e que isso é também uma missão da escola.
3: Melhores leitores, mais exigentes, mais educados, mais informados, mais severos, mais despertos para a grandeza da literatura e da qualidade dos livros, menos distraídos pelos vídeos das redes sociais. Esse é um trabalho que a escola não pode abandonar.
2: Porque há riscos que vêm com a perda dessas competências.
3: Temos cada vez menos capacidade de entender a complexidade do mundo. Aceitamos cada vez menos o confronto com ideias que nos contrariam, o que significa que estamos mais conformistas e corremos o risco da indiferença.
2: A queda do interesse pela leitura traz também a perda de interesse pela história e deixa as populações mais vulneráveis. Por isso, insiste António José Seguro, é preciso ler.
3: É um antídoto contra a exclusão e a ignorância, o mais perigoso dos vírus da democracia. Acredito que uma nação que lê é mais poderosa e está mais bem preparada para os desafios do seu tempo. Promove a inteligência humana e não fica passivamente à espera dos benefícios, as facilidades e as comodidades da inteligência artificial. É mais resistente às ventanias do populismo, da desigualdade, da ignorância, da injustiça e do esquecimento. Esse é um desafio para os próximos anos.
2: Um desafio que a Presidência da República promete também fazer por combater, desde logo com a Festa do Livro, que regressa ao Palácio de Belém para mais uma edição, já a partir de amanhã.
1: O chefe de Estado considera ainda que a leitura é um antídoto contra a exclusão e a ignorância, o mais perigoso dos vírus da democracia. E é uma nação, diz António José Seguro, uma nação que lê é mais poderosa e está mais bem preparada para os desafios do seu tempo. Só faltou a António José Seguro dizer que ler mais é saber mais. As reparações à zona centro do país depois das tempestades do início do ano estão praticamente concluídas, mas esta manhã o ministro da Economia, Manuel Castro Almeida, revelou que há atrasos no município. Embora não tenha revelado a que concelho se referia, tudo leva a crer que se trata da Marinha Grande. O presidente da Câmara, Paulo Vicente, acredita que o ministro falava da situação neste concelho. Para o autarca da Marinha Grande, têm existido muitas dificuldades no preenchimento das candidaturas aos apoios por parte dos particulares.
4: Tivemos 3.365 candidaturas a estes apoios para a reconstrução das habitações particulares. Nós vemos as candidaturas, fazemos uma visualização preliminar, porque há candidaturas que com a plataforma não foram bem preenchidas e a plataforma inicialmente deixava passar campos que se tornaram obrigatórios e, portanto, muitas das pessoas têm que ser, a maioria das pessoas foram chamadas e estão a ser chamadas para virem a aperfeiçoar as candidaturas. Com a agravante de que quando fizeram essas candidaturas, muitas das pessoas nem sequer tinham um e-mail e quem as preenchia, preenchia um e-mail qualquer. Mas desde o princípio, ou porque falta o NIB, ou porque falta a caderneta predial do prédio, também há o problema dos blocos habitacionais. Estamos a tentar que as pessoas aperfeiçoem essas candidaturas.
1: O autarca, o presidente da Câmara Municipal da Marinha Grande, Paulo Vicente, aqui a dizer e a denunciar esta situação de excesso de burocracia para ter acesso ao financiamento para que as casas possam ser reparadas depois da tempestade que já passou há 6 meses. Outra obra que não avançou e tinha verbas do PRR é a ponte de Alcoutim. Os autarcas dos dois lados da fronteira insistem que a obra é necessária. O presidente da Comissão de Coordenação da Região do Algarve garante que ainda é possível avançar com esta obra, assim haja vontade política. Maria Augusta Casaca.
5: Todos os dias se olham de frente, mas têm um rio pelo meio. Alcoutim, na parte portuguesa, e Sanlúcar del Guadiana, em Espanha, viram o projeto da ponte incluído no plano de recuperação e resiliência, mas o tempo foi passando e nada aconteceu. O presidente da Comissão de Coordenação da Região do Algarve insiste que ainda é possível.
6: O modelo do financiamento do plano de recuperação e resiliência assenta em marcos. E aqui eu quero um marco sobre vias rodoviárias e pontes, foi cumprido a 31 de agosto. Portanto, neste momento ainda está disponível uma verba, cerca de 14 milhões de euros, para fazer avançar este projeto. Assim haja, em particular, das autoridades de Espanha, porque quero sublinhar que, da parte de Portugal, desde logo, no primeiro ato público de deslocação a Madrid, o Sr. Primeiro-Ministro Luís Montenegro foi defender a ponte, mas da parte de Portugal têm sido feitas todas as iniciativas. Neste momento estamos a aguardar a posição de Madrid.
5: José Apolinário garante que da parte do Governo da Andaluzia há interesse em avançar com a obra e até já foram gastos cerca de 1 milhão de euros em projetos sobre as acessibilidades para a ponte. Do lado português também já se gastaram cerca de 800 mil euros. Os autarcas dos dois lados da fronteira fizeram recentemente um comunicado conjunto em que revelam ter profunda preocupação perante o atual impasse que continua a condicionar o avanço de uma infraestrutura que consideram estratégica para o futuro dos dois territórios e pedem um esforço conjunto aos dois governos. Mas com prazos apertados, seria necessário haver luz verde muito rapidamente.
6: Estamos a falar de um investimento na raia, um investimento no interior de Portugal e no interior da Espanha, um investimento que é muito mais que a ligação entre duas localidades, é um investimento que abre melhores ligações entre a província do Elva, o Algarve e o Alentejo. Portanto, é um investimento de coesão.
5: O trajeto pelo rio entre Alcoutim e Sanlúcar del Guadiana dista apenas algumas centenas de metros, mas nesta altura, para se deslocarem a qualquer uma das localidades, os habitantes dos dois lados da fronteira são obrigados a percorrer 80 quilómetros.
1: E assim o presidente da CCDR do Algarve espera que na próxima Cimeira Luso-Espanhola, que se realiza em novembro, saia fumo branco para um projeto que ajudaria a desenvolver o Baixo Guadiana. A Fórmula 1 acelera no Algarve. O presidente do Conselho de Administração do Autódromo Internacional acredita que o Grande Prémio de Portugal de Fórmula 1, que vai acontecer a 20 de junho do próximo ano, seja uma grande oportunidade para o país e para a região se mostrarem ao mundo. Depois da Fórmula 1 já ter passado pelo Algarve durante a Covid-19, a maior competição do automobilismo mundial regressa no próximo ano e Jaime Costa sublinha que o autódromo de Portimão vai finalmente cumprir o objetivo para que foi construído em 2008.
7: Foram anos em que os grandes prémios de Portugal de Fórmula 1 foram realizados em circunstâncias muito especiais, porque estávamos em pandemia e, portanto, ou com público reduzido ou sem público. Esta prova representa, em 27 este 28 representa, eu acho que várias coisas. Primeiro representa a realização do propósito para que este autódromo foi criado e construído. Portanto, é um sonho que se materializa agora na sua plenitude, porque o autódromo em Portugal entra para o calendário da Fórmula 1, de pleno direito, com uma presença igual aos outros países, com um papel relevante no calendário, porque é quase das primeiras provas da Europa. Representa isso do nosso ponto de vista. Representa também para Portugal e para o Algarve uma oportunidade gigante de crescimento e de notoriedade internacional.
1: A Fórmula 1 pode render à economia cerca de 150 milhões de euros. O administrador do Autódromo Internacional do Algarve espera a presença de vários milhares de pessoas, com bilhetes para 3 dias a custarem 300 euros.
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1: Vamos regressar às influências de David Bowie, uma década depois do desaparecimento do músico britânico, para tentarmos entender o que ele quis dizer quando afirmou numa entrevista: "Não sei onde vou chegar a partir daqui, mas sei que não será monótono." Ora, todos conhecemos a variedade de caminhos calcorreados por Bowie, mas se olharmos para os nomes que aponta como os grandes mestres dele, começamos a entender melhor as múltiplas opções dos álbuns do músico e, principalmente, as várias personagens que ele construiu. É só reparar neste pormenor: um músico que tem uma admiração infinita pelos Velvet Underground é o mesmo que considera Little Richard o criador do caos divino. David explicou uma vez que ficou siderado quando ouviu pela primeira vez o álbum The Fabulous Little Richard, de 1958. Uma lição, admitiu David Bowie.

0: E Manel, amanhã fazes uma incursão por outra realidade.
1: Ainda amanhã, a seca nas minhas memórias, a realidade da seca no Nordeste brasileiro.
2: Para ouvir amanhã a Memória de Elefante, Mário Fernando e Manuel Costa Monteiro, a sonorização de Alexandre Lima.
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2: Daqui a pouco, depois das 4h30, vamos para o Parlamento, em discussão o relatório anual de segurança interna. Assim mais cedo, por economia, Nuno Correia da Silva, hoje sobre a redução do IVA para zero nos bens essenciais.
4: A inflação volta a espreitar atrás da porta e entra em casa das famílias, mesmo com as portas fechadas a 7 chaves. Agosto registrou uma inflação de 3,3%, mas o impacto do aumento do preço dos combustíveis no preço dos alimentos foi muito maior. Desde o início do ano, o cabaz alimentar já aumentou 5,5%. Em janeiro, custava 241 euros e na primeira semana de setembro atingiu os 255. As maiores subidas registaram-se no arroz e no peixe. O arroz, com um aumento de 30%, e a dourada a ultrapassar os 25%. Se compararmos com o preço do cabaz em 2022, antes da Rússia invadir a Ucrânia e criar toda a turbulência no mercado, encontramos um aumento superior a 35%. 35% em apenas 4 anos. Por isso, a discussão sobre o IVA zero para produtos essenciais faz todo sentido. O IVA é uma receita do Estado sobre as transações. Quanto maior é o preço dos produtos e serviços, maior é a receita. A inflação gera maior receita de IVA. Esse acréscimo deve servir para reduzir a tributação sobre os bens essenciais. A ideia do IVA zero tem alguns adversários. Evocam a injustiça que a opção comporta por reduzir o imposto de igual forma aos mais ricos e aos mais pobres. É verdade que quando se coloca o preço no pão, no leite ou nos ovos, não se sabe se vão ser adquiridos por pobres ou ricos, e não é razoável pedir a declaração de IRS antes de pagar a conta no supermercado. Mas a injustiça que os opositores de IVA zero evocam para os produtos essenciais parte de um pressuposto errado. Parte do pressuposto que os ricos serão mais beneficiados porque, como têm mais meios, poderão comprar mais quantidades e, por isso, obter mais benefício. É uma falácia. Os produtos de primeira necessidade têm a mesma utilidade marginal para o rico ou para o pobre. É como um copo de água. A sua utilidade marginal vai diminuindo à medida que se consomem. A utilidade do primeiro copo é muito superior à dos seguintes, e isso é igual para ricos ou para pobres. O mesmo se passa com o pão, com os ovos ou com o leite. Os ricos não vão comprar mais quantidades porque está mais barato. Não faz sentido, porque a utilidade marginal diminui.
2: Por economia, com o advogado e gestor Nuno Correia da Silva. Agora são 4h20.
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2: No mundo digital, Rui Tucayana, as luzes inteligentes com muitas opções de cores.
7: As novas luzes exteriores da Govee são as primeiras de sempre a permitir programar múltiplos efeitos de cor e gradientes dentro de uma única lâmpada. Ao contrário de modelos anteriores, cada unidade deste sistema Outdoor Chromatic String Light pode exibir várias cores em simultâneo. É certo que as luzes das árvores de Natal são mais pequenas do que estas para o exterior, mas para explicar o que aqui se passa é mais simples. Imagine que cada uma daquelas luzinhas das árvores de Natal, em vez de uma cor de cada vez, era capaz de mostrar várias. Azul, vermelho, verde cada luzinha a mostrar essas cores ao mesmo tempo. Ora, é isso que estas novas luzes da Govee fazem, mas para já numa escala maior. As lâmpadas têm um tamanho muito parecido com os das normais e são divididas em duas opções. Uma linha de 10 metros com 10 lâmpadas e uma de 20 lâmpadas com 20 metros. Tecnicamente, cada uma dessas 10 ou 20 lâmpadas está equipada com 55 LEDs para efeitos coloridos e outros 54 dedicados ao branco. Uma combinação que gera uma luminosidade de 240 lúmenes por lâmpada. São as mais potentes da marca até à data e têm um revestimento de camada dupla pensado especificamente para suavizar e difundir o brilho de forma homogénea. Desenhadas para durar, a Govee promete resistência total às chuvas intensas e umidade. A marca estima uma durabilidade de 30 mil horas, o equivalente a cerca de 10 anos de utilização. Para já, apenas se vendem nos Estados Unidos, mas a chegada à Europa deve acontecer em breve.
2: Mundo Digital, Rui Tucayana, com o som de Joaquim Dias.
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2: Agora 4h23, também mais cedo, TSF Pais e Filhos, Maria Ramos Santos, o que fazer quando uma criança não quer tomar o pequeno almoço?
9: Uma criança dizer que não tem fome de manhã ou que fica mal disposta a comer é uma realidade em muitas casas. E neste caso, ceder não deve ser opção. A convidada de hoje é Inês Pádua, nutricionista, que partilha algumas estratégias para aqueles pais que todas as manhãs enfrentam o desafio de conseguir pôr a criança a comer.
10: Dizer aos pais que quando estamos a falar de uma criança, e sobretudo quanto mais pequena for, e se já estiverem em idade escolar particularmente, portanto a partir do primeiro ano, o pequeno almoço é algo que não deve ser negociável. Portanto, não estamos a falar de um adulto que consegue gerir o seu apetite, consegue ter uma autonomia, quer de horários, quer do ponto de vista até económico, para se ir alimentar quando tiver fome. Isto não acontece na criança, portanto, o seu dia-a-dia é muito mais balizado e os recursos que têm também. Isto são crianças que são colocadas numa sala de aula a aprender durante um número substancial de horas. E, portanto, muitas vezes estamos a falar de crianças que a última refeição que fizeram já foi há mais de 12 horas. Portanto, não é saudável para a criança não tomar o pequeno almoço. Claro que nós temos que reconhecer que há crianças que acordam com menos apetite, que há crianças que dizem que comerem logo de manhã as deixa nauseadas, e isto também tem que ser, obviamente, tido em conta. A minha recomendação sempre, obviamente que há estratégias depois individuais que se trabalham do ponto de vista clínico, mas a minha estratégia passa sempre por: não vamos apresentar àquela criança que acorda sem apetite ou que acorda nauseada um mega pequeno almoço com aquela tríade dos lanches de hortofrutícola, fonte de proteína, fonte de hidrato de carbono. Vamos, se calhar, apresentar-lhe meia peça de fruta. E amanhã outra vez. E depois amanhã outra vez. E depois, se calhar, vai haver um momento que vai passar para uma peça de fruta e nós vamos criando um hábito. Nós somos de hábitos e, sobretudo, do ponto de vista alimentar e do ponto de vista de educação alimentar e de paladar, muito particularmente isto se verifica. E, portanto, é começar pequeno, ir aumentando, mas que exista sempre algum consumo alimentar, por um lado, e que também que permita, obviamente, alimentar a criança, mas também permita ser um ponto de partida para irmos aumentando este mesmo consumo e permitindo que a criança possa, no final deste processo, fazer aquilo que é um pequeno almoço mais ou menos equilibrado e esperado para uma criança que está em idade escolar.
9: É um trabalho contínuo e os resultados chegam pouco a pouco. Tomar o pequeno almoço é fundamental para as crianças.
2: O TSF Pais e Filhos, Maria Ramos Santos, com o som de Paulo Jorge Guerreiro. Ainda antes da síntese das 4h30, a Casa Financeira nos Negócios e Empresas, com Ana Maria Ramos.
11: A Casa Financeira prepara a expansão nacional já a partir de outubro em modelo de franchising. O projeto, nascido de uma sociedade portuguesa fundada em 2017, tem mais de 300 milhões de euros em crédito intermediado e 11 instituições financeiras parceiras. Mas a meta é mesmo percorrer o território do litoral ao interior, diz Francisco Tavares, o CEO da empresa.
12: Nós vamos adotar um modelo em que há lojas do Master e lojas em modelo de franchising. As primeiras lojas irão abrir no decorrer deste mês, sendo que o lançamento das lojas físicas acontecerá nas primeiras semanas de outubro, com a inauguração do nosso escritório de Braga. Ao mesmo tempo, vamos ter também uma loja em Sacavém do Master, e neste momento já temos, em fase de construção, mas já com o contrato fechado, cerca de mais 8 lojas da Casa Financeira, um pouco por todo o país. A ambição é fechar o ano 2026 com 20 lojas abertas ao público, e a ambição para 2027, essa sim, já com um ano de trabalho, é atingir as 80 lojas no país inteiro. Portanto, o objetivo é ambicioso, mas não é nada que nos assuste, porque o nosso plano de expansão inclui, naturalmente, todo o país, não apenas o litoral, inclui também as ilhas, mas também, e com grande preponderância, no interior do país, onde queremos ter um papel relevante junto a essas populações.
11: Com uma equipa de consultores séniores especializados e uma plataforma criada de raiz, a ideia é alcançar os 1 milhão de ativos sob gestão.
12: Aquilo que a Casa Financeira se propõe é, desde uma primeira fase, interligar muito bem o melhor que o ser humano tem e que sempre terá, com o melhor que a tecnologia tem. É por isso que nós temos uma plataforma proprietária, portanto nós criamos o nosso próprio CRM e a nossa própria plataforma, e que está assente à inteligência artificial. Portanto, nós consideramos que o futuro é alicerçar a nossa operação em inteligência artificial, mas sempre com o humano no loop e sempre com o humano no controle e, acima de tudo, numa narração que cria com os seus clientes. Portanto, o foco a curto prazo está naturalmente na incubação de todo este modelo, que é um modelo que se pretende que seja expandido de forma muito rápida, é por isso que temos uma equipa de comissão executiva e de board bastante, bastante experiente, sendo que, para termos uma ideia, estamos a falar de poder rapidamente chegar aos 1 milhão de euros de produção de crédito. Esse é um dos nossos grandes objetivos e daí em frente continuar a adicionar camadas.
11: Depois de se instalar no norte e no sul do país, esta empresa também tem a ambição de alcançar outros destinos, desde a Europa ao continente americano.
12: Nós temos a ambição de ir internacionalmente com o nosso modelo. O modelo aqui em Portugal vai servir quase como incubação e também a nossa tecnologia adaptada ao nosso modelo, mas sempre com uma ambição de internacionalização, nomeadamente o mercado espanhol e outros, que certamente é para lá que nós caminharemos. A prioridade será sempre a Europa, numa primeira fase, mas depois o mercado americano é algo que nos dá muita vontade de poder explorar, sendo que todos estes mercados têm características diferentes. Terá que haver sempre uma adaptação do nosso modelo a cada um dos países, mas começar aqui sempre já a pensar, por exemplo, no caso da tecnologia, tudo aquilo que nós desenvolvemos, já pensamos sempre que esta tecnologia vai ser utilizada noutros países e, portanto, essa é um bocadinho a nossa ambição.
11: A Casa Financeira quer assim abrir 20 lojas este ano em Portugal e chegar às 80 em 2027.
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0: Boa tarde, são 4:30, 3:30 nos Açores. Artur Carvalho, André Ventura acusa Aguiar Branco de bloquear o escrutínio a Luís Neves para conter danos e proteger amigos.
1: Numa primeira reação, depois do Presidente da Assembleia da República ter anunciado, ao final da manhã, que rejeitava o pedido do Chega para uma comissão parlamentar de inquérito ao agora Ministro da Administração Interna, por considerar que esse pedido não clarificava os atos que se pretendiam investigar, em declarações, há minutos no Parlamento, André Ventura considerou que os argumentos de José Pedro Aguiar Branco não são técnicos. O Presidente do Parlamento rejeitou admitir a segunda versão do requerimento apresentado pelo Chega para a constituição de uma comissão parlamentar de inquérito sobre a atuação do Ministro Luís Neves, mas enquanto Diretor Nacional da Polícia Judiciária. Em sentido contrário, Aguiar Branco admitiu o requerimento do deputado do JPP, Juntos pelo Povo, para a constituição de uma comissão de inquérito sobre o mesmo tema. Porém, o requerimento do JPP, ao contrário da iniciativa do Chega, não tem caráter potestativo, sendo a sua aprovação sujeita à votação em plenário. No caso do requerimento do Chega, de acordo com o Presidente da Assembleia da República, a rejeição desse requerimento não assenta na sensibilidade política das matérias ou na sua relevância pública, na extensão temporal do inquérito considerada em si mesmo, nem num juízo sobre a conveniência da investigação, razões pelas quais entende Aguiar Branco que a iniciativa do Chega não tinha cabimento. Entretanto, como disse, é esse o início da notícia. A esta hora, André Ventura já reagiu. São declarações que devemos discutir mais adiante. Portugal está apurado para os oitavos de final do Europeu Masculino de Voleibol. A seleção portuguesa beneficiou esta tarde da derrota de Israel contra a Macedónia do Norte por 3-0. E dessa forma, Portugal, que já tinha feito os 5 jogos que lhe competiam na fase de grupos, acaba por terminar no 4º lugar do Grupo B, o último que dava acesso à próxima fase. Nos oitavos de final do Europeu Masculino de Voleibol, a seleção nacional vai enfrentar a França. O Presidente da República pediu hoje um novo impulso nas políticas de educação para a leitura, defendendo que o país não se pode conformar perante os problemas que ficam apontados pelos resultados mais recentes do relatório PISA 2025, uma análise feita com regularidade pela OCDE. António José Seguro sublinhou esta tarde essa preocupação.
2: A diminuição da taxa de literacia, bem como em muitos países desenvolvidos, o abandono da leitura como fonte de prazer e com o abandono da leitura em geral, veio o declínio das competências cognitivas.
1: Um alerta deixado por António José Seguro, o Presidente da República, ainda a propósito dos resultados conhecidos na semana passada do PISA 2025. 3 pessoas ficaram hoje feridas, uma delas com gravidade na sequência do abalroamento de uma viatura pesada de mercadorias por um comboio de passageiros. Aconteceu no concelho de Viana do Alentejo, no distrito de Évora. Uma fonte do Comando Subregional de Emergência e Proteção Civil disse à agência Lusa que o acidente, pouco antes das 2 da tarde, teve lugar numa passagem de nível particular. O comboio de passageiros abalrou um pesado de mercadorias na passagem de nível de Almargia, situada entre Alcáçovas, no concelho de Viana do Alentejo, e Vila Nova da Baronia, no município vizinho de Alvito. O ferido grave seguia no caminhão.
0: Também no Alentejo, mas no trânsito em Évora, está cortado o IP2 nos 2 sentidos, entre Portel e Monte do Trigo, por causa de um incêndio. Quanto ao tempo para amanhã, previsão de sol, com temperaturas máximas de 30 graus em Lisboa, 24 no Porto e 29 graus em Faro. Períodos de céu nublado nos Açores, com temperatura máxima de 25 graus em Ponta Delgada. E também a previsão de sol para a Madeira, com 27 graus no Funchal. Daqui a pouco havemos de ir ao Parlamento, vai ser debatido o relatório anual de segurança interna. Está lá o Francisco Nascimento para acompanhar.
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0: 24 minutos para as 5, com as notas de autor esta semana do músico Carlos Peninha.
5: A minha sugestão é que venham conhecer Viseu, começando pelo seu património monumental. A Sé de Viseu, que tem origens românicas e góticas, que tem claustros renascentistas, foi recentemente restaurada e está magnífica. Venham conhecer a medieval Praça Dom Duarte e a Granja da Misericórdia. A Cava de Viriato, que é uma fortificação em forma de octógono, o maior monumento de terra da Península Ibérica, que guarda um grande enigma arqueológico. Obrigatório é visitar o Museu Nacional Grão Vasco, que homenageia o pintor renascentista Vasco Fernandes. Além dos famosos retábulos de Grão Vasco, o museu tem até final de outubro a exposição Existe Luz na Sombra, da artista plástica madeirense Lourdes Castro, que faleceu em 2022, pouco conhecida, mas muito inovadora. Tem entrada gratuita. A não perder também a enorme e rica variedade gastronómica e hoteleira da região de Viseu. Fica a sugestão para um fim de semana diferente para quem ainda não conhece e para quem conhece também.
0: Músico Carlos Peninha, esta semana nas Notas de Autor, uma parceria da TSF com a Sociedade Portuguesa de Autores.
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0: A qualquer momento havemos de ir para o Parlamento. Agora a música Sonsente é para Reina da Morna. O novo álbum de músicas inéditas de Cesária Évora vai sair a dia 2 de outubro, a marcar os 15 anos de morte da Cabo-Verdiana.

0: Som Senta é uma música inédita de Cesária Évora, vai para o álbum Reina da Morna, que vai sair dia 2 de outubro.
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0: O pai de Strindberg é agora uma peça com encenação de Gonçalo Waddington. Estreia esta noite no Teatro São Luís, em Lisboa. Está na sessão de hoje do Fila J com José Carlos Barreto.
2: O pai é aqui apresentada como uma das peças mais ferozes. Ferozes é a palavra. O pai de Strindberg. Gonçalo Waddington, que encena esta peça, não quer saber se há ou não atualidade nestas palavras que abalam uma família, o pai, capitão, a mãe Laura, onde há um conflito, talvez uma batalha, sobre o caminho da educação da filha.
3: Na verdade, em termos de atualidade ou não atualidade, eu ultimamente começo a ficar um bocadinho mal disposto quando ouço alguém dizer, quando vê uma peça ou lê uma peça e diz: ah, esta peça não sei o quê, mas é bastante atual. Epá, cada vez que alguém diz isto é bastante atual, há um anjinho do teatro que morre, que se apaga no céu. E a escolha de Strindberg, a escolha do pai, que primeiro partiu de um convite do Miguel Loureiro para eu ensinar a peça, e isto vem de certeza, porque houve uma altura em 2010 que eu ensinei uma peça do Ibsen, que é o Rosmersholm, e que tem, pronto, eles eram de alguma forma rivais e admiravam-se mutuamente, e aquela peça lidava com questões de, neste caso, de sugestão, a sugestão psicológica, era aliás, o Freud nesta altura estava... Pronto, era toda a gente lia o Freud, toda a gente andava doido com o que andava a ler, e realmente as duas peças têm muito em comum.
4: Não quiseste que ela falasse porque tinhas medo que ela se pusesse do meu lado.
5: Eu sei que ela deseja fugir desta casa. Também sei que tens o poder de moldar a vontade dela às tuas conveniências.
4: Tem assim tanto poder?
5: Tens, sim. Tens o poder satânico de impor sempre a tua vontade. E só o tens não recuo diante de nada.
3: É curioso que ao fazermos o texto... nós não o podemos fazer de uma forma que ceda à psicologia. Por exemplo, há pausas que não, a meio de certos diálogos ou mesmo de certos monólogos, em que não podem existir, porque não aguentam, porque torna-se o texto psicológico.
4: Para ser desprezada toda a vida pela própria filha?
5: E julgas que um pai tolera que mulheres ignorantes e presunçosas digam à sua filha que o pai é um charlatão?
4: Para um pai isso é muito menos importante.
5: Porquê?
4: Porque uma mãe está mais ligada a um filho.
3: E é curioso que a psicologia é mais uma ilação do público que vê ou do leitor que vai pensar sobre as questões psicológicas ou os efeitos psicológicos daqueles episódios àquelas pessoas, e em particular à personagem do pai, o capitão, do que propriamente a forma de nós o fazermos. A forma de nós o fazermos é muito mais ritmada e direta e afirmativa. E esse é um dos grandes desafios.
2: Quando o pai tenta de alguma forma impor a sua própria vontade na educação da filha, Berta, a mãe, Laura, aparece com uma outra vontade e há uma retaliação e começa a levar até à imaginação do pai, o capitão, se ele é de facto o pai de Berta. É ele o pai? Está instalada a dúvida, mas o encenador, Gonçalo Waddington, quer que o texto traga apenas a ação, porque a ilação é de quem está a ver, não dos atores.
3: Neste caso, acho que ajuda o facto de eu ser também ator, porque quando eu estou dentro do jogo, é mais fácil, e obviamente com a ajuda de todos os meus colegas, não é? Nós percebermos que dentro deste jogo o que é preciso é preciso estar sempre a reiterar a questão da afirmação.
2: O pai de Strindberg traz, sim, a misoginia, talvez um leve vislumbre, mas também essa relação de luta pelo poder entre homens e mulheres.
0: O Pai, peça de Strindberg com encenação de Gonçalo Waddington, estreia esta noite no Teatro São Luís, em Lisboa, e fica até 17 de setembro.
6: A realmente coisas extraordinárias a acontecerem na oposição ao governo. Julgo sinceramente que nós temos uma oposição, podiam ser personagens de banda desenhada, mas de um lado parecemos que, honestamente, olho para o deputado André Ventura e faz-me lembrar o Lucky Luck, e do outro lado olho para o Partido Socialista, o deputado Zé Luís Carneiro, e faz-me lembrar o Speedy Gonzalez. Fui olhar...
7: Senhores deputados, eu não consigo ouvir.
6: O país disse, deixem o Luís trabalhar. Agora é a minha vez de pedir, deixem o Hugo falar. Eu não quero mais nada, já só quero falar.
8: Isto é que eu ainda não tinha visto, e agradeço-lhe por isso, deputado Hugo Soares, mas de caricaturar os líderes da oposição com algumas personagens. E eu estava-me a lembrar, também há uma personagem para o deputado Hugo Soares. Também há uma personagem, não sei se se lembram do Cebolinha. Havia o Cebolinha.
6: Nós somos corredores com endurance, somos corredores de fundo, somos corredores que sabem que para chegar ao fim, em primeiro lugar, numa maratona, não se pode sprintar nos primeiros tempos, nem se pode...
8: Não sei se se lembram do Cebolinha. Havia o Cebolinha.
6: Nós somos corredores com endurance, somos corredores de fundo, somos corredores que sabem que para chegar ao fim, em primeiro lugar, numa maratona...

0: Olivia Dean, Baby Step, são quase 5 horas. Agora sim, Francisco Nascimento, vamos para o Parlamento para seguir o debate de hoje.
1: O debate sobre o relatório anual de segurança interna, um debate que está atrasado, era para começar por volta das 4:30, mas certo é que o ponto 1 da ordem de trabalhos, um debate sobre vários projetos para a reforma da justiça, acabou por se atrasar, e por isso mesmo também a entrada de Luís Neves, o ministro da Administração Interna, também acabou atrasada. Esse debate, que conta com a ministra da Justiça e também com o Ministro para a Reforma do Estado, ainda se mantém. Faltam ainda alguns minutos para o encerramento, para aquele que depois será então o regresso de Luís Neves, o Ministro da Administração Interna, ao Parlamento, uma semana depois de também ter estado por cá e em dose dupla, de manhã numa audição regimental para responder a várias perguntas sobre as polémicas dos últimos tempos que envolvem o Ministro, e à tarde para esse debate para a moção de censura apresentada pelo Chega, que acabou a chumbada, mas uma moção de censura que se centrava precisamente sobre as polémicas em torno do Ministro da Administração Interna. Daqui a pouco, como dizia, Luís Neves vai entrar pelas portas da sala das sessões para ser o protagonista desse debate para a apresentação do relatório anual de segurança interna, o conhecido RASI, mas a verdade é que Luís Neves também já foi tema nesta manhã, porque o Chega apresentou um projeto para uma comissão parlamentar de inquérito à gestão de Luís Neves na Polícia Judiciária, quando Luís Neves era diretor nacional da Polícia Judiciária. Certo é que esse requerimento do Chega foi rejeitado pela segunda vez pelo Presidente da Assembleia da República, e há pouco, Judito Nezi Sousa, o líder do Chega, André Ventura, acabou também por falar e para responder às palavras da manhã do Presidente da Assembleia da República.
2: E será talvez importante recuperar então as ideias primeiro de Aguiar Branco. Logo pela manhã chamou os jornalistas, algo inédito, para se pronunciar sobre o pedido do Chega para uma comissão parlamentar de inquérito com objeto centrado na atuação de Luís Neves enquanto Ministro da Administração Interna, e para anunciar aos jornalistas e ao país que tinha decidido rejeitar essa proposta do Chega, porque considerava que não estava bem vincado, bem claro, qual era o objetivo, o objeto desse inquérito.
3: A democracia não é investigar sem limites, é investigar com regras e garantias.
2: Com esta explicação, o Presidente da Assembleia da República fazia saber que não aceitava a proposta do partido Chega. O Presidente considera que o Chega, se quiser fazer vingar essa intenção de avançar com o inquérito Luís Neves, tem várias hipóteses. Uma delas é reformular pela segunda vez este projeto. Recordo que, no primeiro momento, Aguiar Branco pediu ao Chega para corrigir e detalhar, densificar, na expressão do Presidente, algumas das matérias contidas nesta proposta. O Chega fez questão de dizer que não concordava com o Aguiar Branco, porque considerava que a argumentação do Presidente não tinha nem base na lei, nem na Constituição. Manteve, por isso, o objeto do inquérito, ou seja, a atuação de Luís Neves enquanto diretor da Polícia Judiciária durante os 8 anos. Ora, Aguiar Branco considerou que essa solução não é execuível, mas considerou que o Chega pode, se quiser, recorrer para o Parlamento.
3: Não fiz nenhuma travagem. O que eu quis referir, e ela é indiscutível, é que o direito potestativo que é exercido não é imune ao respeito que tem de ter da Constituição e da lei.
2: Assim, as respostas ou as críticas, e antevendo já a Aguiar Branco as críticas de André Ventura, que aconteceram há pouco com o líder do Chega acusar a Aguiar Branco de estar a bloquear o inquérito para proteger o sistema e os amigos.
4: Esta é uma atitude de bloqueio de uma comissão de inquérito. Esta não é uma atitude de natureza técnica. Esta é uma atitude de contenção política de danos. Esta não é uma atitude de compreensão ou de aplicação da lei. Esta é uma atitude de proteção de amigos ou de interesses partidários.
2: Agora, André Ventura diz que vai pedir uma reunião hoje mesmo com o Presidente da Assembleia da República para tentar perceber qual é o caminho que Aguiar Branco sugere.
4: Se for assim, e se o José Pedro Aguiar Branco assumir politicamente, e se disser, por mim não passará nenhuma comissão de inquérito. É errado, é ilegal, é inconstitucional, teremos que recorrer a outras vias que não esta. Se a ideia for um ou outro aspecto, até porque, repare, o Presidente da Assembleia da República tinha a hipótese, até legalmente, de permitir a constituição da comissão de inquérito com limitações, as que ele entende que se deviam aplicar. Não o fez, porque José Pedro Aguiar Branco não quer nenhuma comissão de inquérito.
2: Ações de André Ventura, feitas ao Presidente da Assembleia da República, explicando, questionado também sobre os jornalistas, sobre se vai o Chega votar a favor da proposta de inquérito avançada pelo Juntos pelo Povo, que passou no crivo do Presidente da Assembleia. Ventura considera que não teria efeitos práticos.
4: Não vale a pena termos fantasias sobre isto. Nós ou queremos uma investigação a Luís Neves ou estamos a alinhar em fantasias. Nós temos que garantir que esta investigação é colocada em prática e avança, e com os instrumentos que temos.
2: Não... Aventura, avisar Luís Neves, que já está aqui na sala.
1: Já está no púlpito, precisamente, para apresentar o relatório anual de segurança interna do ano passado, um tempo em que Luís Neves ainda não era ministro da Administração Interna. Ele assumiu funções em fevereiro deste ano, mas já foi ele que apresentou este relatório em março deste ano. Está agora também no Parlamento para um debate com os partidos políticos. Vamos escutar o ministro da Administração Interna.
5: Forçada. A primeira ameaça, o tráfico de estupefacientes é hoje a primeira ameaça à segurança interna em Portugal. Mais de 10% de crimes registados, mais de 7% de apreensões e mais de 6% de detenções, com um crescimento de 102% nas quantidades de AX apreendidas. Mas os números que também resultam no maior e mais eficaz trabalho policial não dizem tudo. Portugal, à imagem e semelhança de muitos outros países europeus e do mundo ocidental, é utilizado como ponta de entrada estratégica da cocaína para a Europa, com organizações criminosas transnacionais a usarem o nosso território como porta de entrada para a Europa. Não é um fenómeno novo. A novidade é o grande aumento de produção de cocaína que os narcotraficantes querem escoar, porque o lucro na Europa é muito maior. Um quilograma de cocaína no país de origem, a retalho na Europa, vale 40 mil euros. E este crime tem também um impacto social tremendo na vida das nossas comunidades. Alimentam furtos, roubos, ameaças, agressões e outros crimes associados ao consumo e à disputa de pontos de venda. A presença de situações de consumo à vista de todos degrada o espaço público, afeta a atividade económica e a qualidade de vida e contribui de forma muito significativa para o sentimento de insegurança nas cidades, com a criação de bolsas de sem-abrigos, consumidores a dormir na rua. Estamos cientes disso e a trabalhar com a PSP e com a GNR para o reforço da visibilidade das operações policiais nestas zonas, principalmente em Lisboa e Porto. Estamos a incrementar a atividade operacional. Relativamente à criminalidade geral e violenta, os números de 25 mostram um aumento de 3,1% na criminalidade geral, com 365.802 participações. Sem o mínimo de intenção de desvalorizar este dado, não posso nem devo também deixar de sublinhar que resulta, em larga medida, de maior investimento operacional e maior capacidade de detecção das nossas forças de segurança. Não estamos apenas a falar de mais crimes, estamos a falar de mais ação do Estado, maior proatividade policial com a detecção de crimes de desobediência, de resistência com a ação ao funcionário, condução sem habilitação legal, condução de veículo com taxa de alcoolemia e crime e falsificações. Peço à Câmara que analise o relatório com esta distinção. Número bruto não é o mesmo que perigo real. E o aumento de tensões e de crimes detectados por iniciativa das Forças de Segurança é sinal de trabalho policial muito qualificado que não deve ser usado contra quem o produz. Deixo aqui um registro e uma nota de profundo reconhecimento ao trabalho de excelência das nossas Forças e Serviços de Segurança. Prova disso é que a criminalidade violenta e grave diminuiu 1,6% com quebras expressivas nos roubos, incluindo assaltos a bancos e transportes públicos. Na violência doméstica, há uma redução pelo terceiro ano consecutivo, menos 1,9 de crimes, mas continua a ser o crime mais participado em Portugal, quase 30 mil participações, com 69% das vítimas mulheres. É uma indignidade coletiva. Reforçamos a ficha de avaliação de risco e acompanhamento psicológico das vítimas e profissionais. Em contexto escolar, o ano letivo de 24-25 registou mais de 8 mil ocorrências, mais 14%, com um aumento preocupante da posse de armas. Um sinal encorajador neste aspecto, a criminalidade grupal e a delinquência juvenil desceram em 25 pela primeira vez desde a pandemia. Há um dado que exige particular seriedade. Os crimes de violação atingiram em 2025 o valor mais elevado da década. Não há forma de o tornar aceitável e nem vou tentar o fazer. Muitas destas vítimas foram violadas em contexto familiar. Assumimos como prioridade a formação especializada das Forças de Segurança e a articulação com a Justiça para reduzir os tempos de resposta a estas vítimas. Por outro lado, a cibercriminalidade cresceu mais de 13%, com destaque para a falsidade informática, o acesso indevido a sistemas, as burlas informáticas, que continuam entre os crimes mais participados. É preciso, e estamos a fazer, reforçar as campanhas de alerta. E há uma tendência que exige atenção redobrada, a extorsão sexual, todos os dias, sobretudo entre jovens, em idade escolar, na sequência da partilha não consentida e de imagens íntimas em redes sociais. É uma faceta digital da violência sexual que exige resposta educativa e policial conjunta. Porque assumimos os números, se os maquilhar, anuncio duas medidas. Primeiro, um inquérito nacional de vitimização articulado com o sistema de segurança interna. E segundo, as forças de segurança já recolhem dados sobre detidos estrangeiros, residentes e não residentes, e que poderão estar prontos e disponíveis no relatório do próximo ano. Com este governo, houve valorizações remuneratórias para as forças de segurança, superiores a 20%. Sabemos que há um atraso de décadas a recuperar para fazer muito mais nesta esfera. Importa também sublinhar que este ano, pela primeira vez em 10 anos, a execução do orçamento previsto na Lei de Programação atingirá os 100%. No cumprimento do acordo assinado em 24, voltámos à mesa das negociações com os sindicatos e associações representativas dos profissionais para a avaliação deste sistema. Em conclusão, este é um retrato de Portugal mais claro, que continua a ser um dos países mais seguros do mundo, precisamente porque as nossas forças de segurança trabalham mais e melhor. Insistir num discurso de insegurança que ignora este trabalho não fragiliza ninguém neste governo.
1: Já não tem mais tempo, Luís Neves, para a apresentação deste relatório anual de segurança interna, que, como já se sabia, os crimes, a criminalidade geral acabou por aumentar, mas o ministro justifica esse aumento com mais fiscalização por parte das forças de segurança, mas a dar uma novidade para o ano, o relatório anual de segurança interna, o RASI, já vai ter dados sobre a nacionalidade de quem comete esses crimes.
5: Anuncio duas medidas. Primeiro, um inquérito nacional de vitimização articulado com o sistema de segurança interna. E segundo, as forças de segurança já recolhem dados sobre detidos estrangeiros, residentes e não residentes, e que poderão estar prontos e disponíveis no relatório do próximo ano. Com este governo, houve valorizações remuneratórias para as forças de segurança, superiores a 20%. Sabemos que há um atraso de décadas a recuperar para fazer muito mais.
1: Ora, o ministro nesta altura já é interpelado pela bancada do Chega. Certo é que o governo vai voltar a falar apenas no final do debate, na sessão de encerramento. Luís Neves vai voltar a ter 6 minutos, mas nesta altura é interpelado por Mariana Cordeiro, a deputada do Chega.
6: E portanto, por um lado, quando o Chega fala de imigração ilegal e descontrolada, somos os teóricos da conspiração, que nos corre ódio pelas veias. Por outro lado, quando vamos para temas como os da defesa das mulheres e apresentamos propostas para aumentar as penas aos violadores, somos os populistas. E é que o RASI traz-nos um outro número, um número que deveria envergonhar qualquer parlamento que fale apenas da defesa das mulheres quando é conveniente eleitoralmente. Em 2025 foi registado o maior número de violações da última década. 11 mulheres por semana foram violadas. 11 mulheres. E agora recordemos, quando o Chega apresentou um projeto para agravar as penas aplicáveis aos crimes de violação e abuso sexual, sabem quem votou contra? todos. Quando chega a apresentar um projeto para castrar quimicamente os pedófilos, sabem quem votou contra? Todos. Todos vocês. E, portanto, quando ouvirmos aqui os discursos habituais sobre preocupação com as vítimas, sobre a preocupação com as mulheres e o combate à violência sexual, convém que o país, mas também todos os senhores deputados, se recordem do histórico das votações desta Casa, porque defender as vítimas não é fazer um minuto de indignação quando chega um relatório, quando chega ao RASI. É sim, votar as propostas podem efetivamente mudar a vida das mulheres e a vida das nossas crianças. A pergunta que deixo ao Sr. Ministro é quais crimes relativos à imigração ilegal terão de ser registados para que este Governo admita que o controle da imigração é de facto um problema real de segurança interna e quantas violações terão de ser registadas até exigir disponibilidade para dialogar com todos os partidos e efetivamente ter políticas de endurecimento como respostas aos crimes sexuais. De facto, este RASI é uma vergonha e ainda nem contempla os crimes do Sr. Ministro.
1: Madalena Cordeiro, a deputada do Chega, que é agora aplaudida pela bancada, não por André Ventura, que, embora tenha feito há pouco declarações aos jornalistas nos Passos Perdidos, não está na sala das sessões, não está sentado na bancada dele. Madalena Cordeiro a focar-se nos crimes de violação. Recordo que ainda há pouco o Ministro da Administração Interna deu a nota de que os crimes de violação atingiram o valor mais alto da última década, dados do RASI do ano passado. Agora Inês Sousa Real, a deputada única do PAN.
7: A par agora do aumento da violação e também do abuso contra menores, porque é muito grave de facto aquilo que o RASI nos traz em relação ao abuso sexual de menores, gostaria de saber o que é que está a ser pensado ser feito em relação ao alargamento da rede nacional de apoio às vítimas em espaços como o Espaço Júlia e Maria, que nos parece ser uma resposta mais eficaz. Por outro lado, em relação a um dos aspectos que também é mencionado no RASI, que é o combate às alterações climáticas e que reconhece o problema deste impacto, se o Sr. Ministro concorda que é urgente termos um atlas de risco nacional articulado com outros ministérios para que possa ser dada uma resposta de maior eficácia a este combate. Por fim, no que diz respeito aos crimes contra animais de companhia, bem sabendo que tem vindo a aumentar e o RASI diz isso, se está disposto a repor o projeto de defesa animal, porque acabou com esta linha de atendimento telefónico, o que cria fortes constrangimentos na atuação, no combate e prevenção a este crime.
1: Tinha apenas um minuto e Inês Sousa Real já esgotou esse minuto para intervir neste debate. Ora, são perguntas dirigidas ao Ministro da Administração Interna, mas Luís Neves não tem tempo para a resposta e por isso mesmo, como dizia, vai voltar a falar apenas no encerramento do debate. Já de pé, Filipe Sousa, deputado do JPP, ele que também apresentou uma proposta para uma comissão parlamentar de inquérito ao tempo de Luís Neves na Polícia Judiciária.
8: E isso deve-se em grande medida aos homens e mulheres das forças e serviços de segurança que todos os dias estão no terreno a proteger os portugueses. Neste caso, eu acho que não temos qualquer tipo de reserva em prestar a mais justa homenagem a todos esses homens e mulheres. Mas os números também deixam avisos que não podemos ignorar. A criminalidade geral aumentou 3,1%, a violência doméstica continua a representar quase 30 mil participações e o crime de violação atingiu o mais elevado da última década. E perante isto não podemos olhar para estes números como simples estatística. Por isso a segurança não se faz apenas com discursos, porque a segurança, como outro qualquer direito fundamental, não podem, de forma alguma, haver qualquer tipo de dúvidas quanto à garantia desses direitos. Espero muito sinceramente, Sr. Ministro, que o Governo esteja atento a todos estes números e consiga dar resposta a este flagelo que atinge todos os portugueses. Muito obrigado.
1: Porque a segurança não se faz apenas com discursos, são palavras de Filipe Sousa, o deputado único do Juntos pelo Povo. Agora é a vez do Partido Socialista, Isabel Moreira.
9: Sr. Ministro, senhores membros do Governo, queria começar por uma realidade que diz muito a todas as pessoas, direta ou indiretamente, a criminalidade rodoviária. Permitam-me ilustrar o drama desta criminalidade com um caso recente. Há cerca de 2 meses foi atropelado mortalmente um jovem militar da GNR em funções por um condutor com uma taxa de crime alta. Os crimes rodoviários, condução sem habilitação legal e taxa de crime de alcoolemia, foram aqueles que mais aumentaram em Portugal no último ano. Só em 2025, de acordo com o RASI, do aumento de cerca de 10 mil crimes, 7.500 foram estes dois. Sem pôr em causa a justiça das decisões judiciais, podemos e devemos questionar, sem populismos penais, se o enquadramento legal é o adequado perante comportamentos que colocam de forma deliberada em risco a vida dos outros. Passa-se, de facto, uma tragédia nas estradas portuguesas. E é por isso que o Grupo Parlamentar do Partido Socialista está a revisitar com calma e ponderação o enquadramento penal da condução sem habilitação legal e da condução sob influência do álcool. Do ponto de vista da prevenção, o último governo do PS deixou pronta a aplicar a Estratégia Integrada da Segurança Urbana. Não se compreende o vazio dos últimos anos da AD. Ficou também em circulação legislativa a Estratégia Integrada de Segurança Rodoviária. Há notícias, há promessas, mas ninguém percebe o porquê de tanto tempo para aplicar. Isto para não falar dos 600 milhões que o Governo da AD herdou para investimento em equipamentos. É nestes momentos que convinha sabermos qual o grau de execução exato deste investimento. Como segunda reflexão, Sr. Ministro, queria vincar no momento histórico que estamos a viver que a segurança não pode ser utilizada, como se viu aqui, para pretexto, para retirar direitos, para criar inimigos internos ou para transformar minorias em gente suspeita. E é aqui que a responsabilidade da AD é particularmente séria, porque enquanto este Governo diz que quer combater a violência doméstica, a violência sexual, a violação que subiu de tal forma, os crimes de ódios, crimes que se destacam na RASI, se é politicamente ao Chega, é matérias que atingem precisamente os instrumentos de prevenção. Cedo ao Chega, e vimos aqui ainda há pouco tempo o Primeiro-Ministro fazer simetrias entre o Chega e o PS. O Chega que foi dar um abraço à AfD na Alemanha, a extrema-direita alemã, que defende a remigração ou turmas separadas para crianças refugiadas e trabalho obrigatório para requerentes de asilo. A AfD, que também relativiza a necessidade de ensinar o Holocausto. É isto que está ali. Não é coerente falar de prevenção da violência e ao mesmo tempo aceitar a desvalorização da educação para a cidadania. A cidadania não é um luxo curricular, é uma política de segurança democrática. O Governo abdicou de uma ferramenta de prevenção. E a mesma cedência aparece quando se transforma em alvo aquilo que deveria ser reconhecido como símbolo de liberdade, igualdade e segurança. Um arco-íris passou a ser alvo de ataque por parte, imagine-se, do poder. O arco-íris e as pessoas nele representadas que veem com horror a sua autodeterminação a ser destruída. É assim que se alimenta precisamente o ambiente social em que a discriminação e os crimes de ódio podem prosperar. E aqui o PS é muito claro, Sr. Ministro. Não há segurança para todas as pessoas quando as pessoas que têm de viver hoje em dia com medo por serem quem são. A mesma AD que quebrou a palavra que tinha dado no período eleitoral em matéria de direitos individuais, fê-la em matéria de defesa dos imigrantes, quando misturou nacionalidade, imigração, crime e suspeita, de resto, ferindo a Constituição e travada pelo Tribunal Constitucional. Nós não queremos uma política de segurança baseada no medo do outro, queremos uma política de segurança baseada na proteção de todas as pessoas. Muito obrigada.
1: Isabel Moreira, a deputada do Partido Socialista, falar até da bandeira LGBT, a bandeira arco-íris. Curiosamente, o ponto seguinte deste debate vai centrar-se precisamente na reapreciação do decreto que foi chumbado, ou que foi vetado, no caso, pelo Presidente da República, quanto ao hastear de bandeiras em edifícios públicos. Agora, João Almeida, deputado do CDS.
10: Assumido pelas mulheres e homens das Forças e Serviços de Segurança, e para que nós vivamos em segurança, todos eles arriscam a sua vida diariamente e merecem esse nosso reconhecimento. Este relatório tem dados gerais que são importantes, como o das participações criminais que aumentaram 3,1%, ou da criminalidade violenta e grave que reduziu 1,6%. Mas tem depois dados mais detalhados que devem merecer a nossa atenção. E há três dados que para nós são extremamente relevantes. Em primeiro lugar, os crimes associados à imigração ilegal aumentaram 251,3%. Os crimes associados ao tráfico e consumo de droga aumentou 10,1%. E as ocorrências em ambiente escolar que aumentaram 6,3%. São as três maiores preocupações que queremos aqui assinalar. e queremos falar de imigração ilegal e de crimes associados à imigração ilegal e ligar a criminalidade à imigração. Sim, porque se há dado que é relevante neste relatório anual de segurança interna é que os crimes que mais aumentam são aqueles que estão relacionados com a imigração. E é tão errado negar esta relação como é errado também dizer que não se fez nada. E, portanto, é importante também percebermos porque é que estes crimes aumentam tanto. Aumentam tanto porque acabou o tempo da bandalheira em que não se fiscalizava a imigração em Portugal. E por isso é que agora os dados aparecem aqui. Estes dados aparecem e têm microdados muito concretos. Há quem diga que em Portugal ninguém fiscaliza as entradas e que continua tudo igual ao que existia no tempo do Partido Socialista. Pois este relatório revela que foram recusadas a entrada em Portugal a 2.140 pessoas, 749 vindas do Brasil, 396 vindas de Angola. Portanto, é falso que não haja fiscalização nas fronteiras, é falso, como se vê muitas vezes por aí dito, que quem é da CPLP entra à vontade em Portugal sem qualquer fiscalização. Controlo e permanência em território nacional. 4.627 ações de fiscalização em território nacional relacionadas com imigração ilegal. Afastamento de estrangeiros, 298 processos de expulsão administrativa, 252 pessoas afastadas efetivamente. Nós não devemos ter vergonha de ter uma política eficiente de combate ao tráfico de pessoas e de combate à imigração ilegal. Ainda bem que voltámos a ter essa política, ainda bem que estes dados aparecem neste relatório e é muito importante que no relatório do próximo ano apareçam ainda mais, porque quer dizer que estamos a combater o crime, mas estamos também a proteger as pessoas que são vítimas desse crime. Muito obrigado.
1: João Almeida a falar da ligação entre criminalidade e imigração, um tema que é trazido muitas vezes pela bancada do Chega, e a dizer até João Almeida que acabou o tempo da bandalheira, é uma expressão também utilizada muitas vezes pela bancada do partido de André Ventura. Já de pé também, Andréa Galvão, a deputada única do Bloco de Esquerda, que assume funções até ao final deste mês.
11: Enfrentar a urgência da violência de género e a educação para a igualdade. Por outro lado, queremos falar sobre os novos desafios da criminalidade, há uma criminalidade que está a crescer e que não pode ser ignorada. As burlas que chegam através da internet, das chamadas telefónicas, que vitimizam quem é mais frágil, nomeadamente a população idosa, aquela mensagem do olá pai, olá mãe. Não podemos responder a isto dizendo simplesmente que as pessoas têm que ter cuidado ou fazendo campanhas de alerta. O Estado precisa ter meios e capacidade para combater estas redes e proteger quem é mais vulnerável. Além disso, outra questão, quanto mais a nossa vida está no espaço digital, os nossos serviços públicos, mais importante é saber quem controla os nossos dados e as infraestruturas de que tanto dependemos. Por isso é que apresentámos o nosso projeto sobre centros de dados, porque queremos desenvolvimento tecnológico, sim, mas com segurança, com proteção pela privacidade e com controlo. Porque a segurança hoje também é garantir que temos controlo sobre as nossas infraestruturas essenciais. Obrigada.
1: Andréa Galvão, deputada do Bloco de Esquerda, que, como dizia, assume funções até ao final do mês, está a substituir Fabián Figueiredo, que suspendeu o mandato até ao final do mês de setembro. Será então Andréa Galvão até ao final do mês a ocupar o lugar que pertence ao Bloco de Esquerda. Já a dirigir-se para o púlpito, Rui Rocha, antigo presidente da Iniciativa Liberal, ele que também tem sido bastante incisivo nas palavras contra o ministro da Administração Interna, Luís Neves.
12: Os resultados do PISA 2025 revelaram um desastre educativo com uma fortíssima quebra das aprendizagens em Portugal. Esta calamidade tem responsáveis políticos. Não foi o Covid, não foram os telemóveis, não foi a inteligência artificial, foi o socialismo. Foram as opções políticas dos governos socialistas, com a cumplicidade de toda a esquerda, que levaram a estes trágicos resultados. Em 8 anos de governação socialista, retrocedemos 20 anos em termos de aprendizagens. A esquerda professa um humanismo flácido, basta-se com a igualdade. A igualdade como o único desígnio para a educação promove o nivelamento.
13: Claro. Peço desculpa pela intervenção, mas sabe qual é o tema que estamos a tratar?
1: Já lá vou. A falar sobre o PISA, ou seja, a educação, numa altura em que se discute o RASI, o Relatório Anual de Segurança Interna, e daí esta advertência por parte do Presidente da Assembleia da República.
12: Mais 15 segundos de paciência e lá chegamos, Sr. Presidente.
13: Vamos lá, então. Muito obrigado.
12: Dizia isso.
1: E agora bastante ruído na sala.
14: Dizia eu, Sr. Presidente, que a esquerda professa um humanismo flácido. Basta-se com a igualdade. A igualdade, como o único desígnio para a educação, promove o nivelamento pela mediocridade. O efeito mais perverso da mediocridade não é paralisar a mobilidade social. É pior. O humanismo flácido da esquerda promove a mobilidade social virada para baixo. Um cenário em que ninguém fica melhor e muitos ficam pior. Ao contrário do que defende o humanismo flácido da esquerda, a escola não é um parque de diversões, mas a escola não pode cumprir o seu papel sem exigência.
13: Já passaram 15 segundos, já vamos para aí 30.
14: Sr. Presidente, se me permite...
13: Eu conheço as regras do jogo, não é?
14: Conheço. Se me permite, eu
1: bastante
14: continuo...
1: Bastantes sorrisos até na bancada do Governo.
13: Eu vou permitir até perceber quando é que ela se liga à matéria em causa. Se não, se for só no final... Está até a ser menos leal com o Presidente. A
1: Iniciativa Liberal tinha 3 minutos, já gastou metade do tempo Rui Rocha a falar sobre a escola, sobre a educação. Começou por falar sobre o relatório do PISA, dos testes PISA, que foram revelados na semana passada.
14: Sr. Presidente, muito obrigado. Dizia eu que a escola não pode cumprir o seu papel sem exigência, sem ordem, nem disciplina. E é aqui que a escola se cruza com o RASI 2025 que discutimos hoje. Não é só o PISA 25 que traça um diagnóstico de calamidade na escola. O mesmo se passa no RASI 25 no que diz respeito à segurança e à disciplina na escola. O que o RASI 2025 retrata é uma verdadeira escalada de violência. Nas escolas portuguesas registaram-se 8.133 ocorrências no ano letivo de 2024-2025, mais 14,1% do que no ano anterior, 5.694 delas com caráter criminal. O que se esconde atrás destes números é um cotidiano de agressões, de ameaças, furto, vandalismo, ofensas sexuais e armas. Se se somar tudo, o que o país tem é uma média de 35 crimes por dia nas escolas durante 164 dias de aulas, o que se traduz em cerca de 50 incidentes diários, quando se incluem também as ocorrências não criminais. O senhor Ministro da Administração Interna considera-se predestinado a combater o populismo. E por isso eu vou adjetivar de populistas cada uma das estatísticas mais graves sobre o que se passa nas escolas de acordo com o RASI para ver se lhe desperta atenção. 114 casos de uso e porte de arma, populismo. 182 casos de ofensas sexuais, populismo. 2.198 casos de agressão, populismo. 1.394 casos de injúrias e ameaças, populismo. 322 atos de vandalismo, populismo, 931 furtos e 121 roubos, populismo. Se a escola é o futuro da sociedade, o PISA e o RASI deixam-nos um aviso claro sobre esse futuro. Um país condenado à mediocridade e marcado por níveis preocupantes de violência. Se não formos capazes de restaurar na escola aquilo que nunca devia ter sido perdido. A ordem, a disciplina, a autoridade e a exigência.
1: Rui Rocha a falar sobre violência na escola e a interligar o relatório do PISA, dos testes PISA, com o relatório anual de segurança interna. Ora, Mário Amorim Lopes, líder parlamentar da IEL, pede agora a palavra.
15: Os trabalhos, em particular a condução dos trabalhos de Vossa Excelência, porque interrompeu o orador no uso da palavra, no legítimo uso da palavra,
13: sim,
15: no primeiro minuto da sua intervenção. Interrompeu por duas vezes, acusando o orador de estar a fugir ao tema. Como foi bom de se ver, senhores deputados. Como foi bom de se ver, a intervenção estava completamente alinhada com o tema. E o senhor Presidente ter-se-ia apercebido disso se não tivesse interrompido o orador por duas vezes. E, portanto, fica a sugestão para que da próxima vez o remoque seja feito no final da intervenção e não no primeiro minuto. Duas vezes, senhor Presidente, duas vezes. É inaceitável.
13: Eu aconselho o senhor Deputado a ler o regimento que vês que quando está a desviar-se de, que eu deve fazer e, portanto, eu atualizei o regimento, não no final, como é óbvio. Senhor...
1: A verdade é que Rui Rocha começou precisamente por falar dos testes PISA, embora lá para a frente tenha feito uma interligação entre os dois relatórios. Paulo Santos, do PCP.
16: Seguro, com como sistematicamente a extrema-direita repete até à exaustão. Esta retórica procura tão somente exacerbar o medo junto às populações para que estas estejam disponíveis para aceitar ataques aos seus direitos, liberdades e garantias. Quer isto dizer que está tudo bem? Não está tudo bem. Nem desvalorizamos os sentimentos de insegurança que resultam sobretudo do desinvestimento no policiamento de proximidade, que não se resolve com o encerramento de esquadras da PSP, mas sim com o investimento nas instalações para que disponham das condições adequadas para os profissionais e na valorização das carreiras, das remunerações, na garantia das condições de trabalho dos profissionais das forças de segurança para que esta profissão seja mais atrativa. Tal como não desvalorizamos sentimentos de insegurança associados ao consumo de droga em determinadas zonas, mas que mais do que um problema de polícia, é um problema social que requer uma intervenção multifacetada sob pena de o único resultado seja a deslocalização do problema. Perante tudo isto, até ao momento, o Governo não deu concretização plena ao acordo estabelecido com as associações sindicais em 2024, que previa a dignificação das carreiras, a valorização remuneratória, a reestruturação dos suplementos, o que revela a falta de vontade política em dar resposta aos problemas identificados e, ao não o fazer, o Governo é responsável pela degradação das condições de trabalho. Mais uma vez o RASI demonstra a enorme carência de efetivos nas forças de segurança. Na PSP a situação é mesmo grave, com as entradas em número inferior às saídas, resultando num saldo negativo num só ano. Para haver policiamento de proximidade junto às populações são precisos mais meios. De acordo com o RASI, pode-se afirmar que há uma consolidação dos valores da criminalidade participada. E quanto à criminalidade violenta e grave, depois de uma tendência de subida residual, há uma descida também residual, assim como a criminalidade grupal e a delinquência juvenil também têm uma descida residual. Queremos expressar aqui a nossa preocupação também com o crescimento dos crimes informáticos. O crime de violência doméstica continua com números muito elevados, o que exige o reforço da prevenção e do combate, assim como dos crimes de violação e de abuso sexual das crianças. Neste relatório merece uma referência particular dos crimes de tráfico de seres humanos, com um aumento substancial que, tal como é referido, não estará desligado ao aumento de investigação nesta área, essencial para a sua prevenção e combate. Refere ainda que as vítimas do tráfico de seres humanos era sobretudo tráfico laboral, o que comprova a exploração a que muitos imigrantes estão sujeitos. Por último, a movimentação de grupos de extrema-direita e o aumento do incitamento ao ódio e à violência, em especial junto dos jovens, assume uma enorme preocupação, exige uma atuação atenta das autoridades policiais e coloca a exigência da defesa dos direitos e da democracia.
1: Ora, Paula Santos a falar sobre o incitamento ao ódio, desde logo da extrema-direita, o que levou logo a alguns apartes pela bancada do Chega. Certo é que o Ministro da Administração Interna já tem dito, até por diversas vezes, que de facto este incitamento ao ódio é uma realidade. Paulo Moacho, do Livre, já de pé para esgotar os 3 minutos do partido.
17: Não mostram uma explosão da criminalidade no nosso país, ao contrário do que alguns por aí querem repetir uma e outra e outra vez, se calhar contribuindo esses mais para os dados da criminalidade do que alguns grupos que gostam tanto de acusar. Em 2025, a criminalidade registada aumentou 3%, mas a criminalidade grave e violenta diminuiu 1,6%. E, aliás, o próprio relatório reconhece que esse aumento decorre de melhorias da capacidade operacional das polícias e, portanto, é um dado positivo porque significa que as polícias estão a ser mais eficazes. Mas dizer que o nosso país é um país seguro não significa que esteja tudo bem. Há sinais de alerta sérios. Desde logo a violência doméstica, quase 30 mil participações num só ano, mais de 44 mil vítimas, 69% das quais mulheres, 27 pessoas que morreram, 21 mulheres e 2 crianças. A violência contra menores, mais 8,6%, são 1.122 casos, são 1.122 vidas. E sabemos que estes números são apenas a ponta do iceberg, porque há muitos casos que continuam a não se transformar numa queixa. Depois também os dados da violência sexual. 500 578 violações registadas em 2025, cerca de 11 por semana, o valor mais elevado da última década, registando-se que em pelo menos 52% dos casos havia uma relação de proximidade entre o autor e a vítima. Também a sinistralidade rodoviária. Numa altura em que o nosso país continua acima da média europeia de mortes na estrada por 1 milhão de habitantes e enquanto a generalidade dos países europeus conseguiu reduzir a mortalidade nas estradas na última década, o nosso país estagnou. E um outro dado que nos deve também preocupar, e o Governo em particular, que é o aumento em 225% das participações dos arguídos constituídos e das detenções por auxílio à imigração ilegal. Isto não acontece por acaso, é resultado das políticas de imigração deste Governo e vai precisamente no sentido daquilo que afirmámos nos debates sobre imigração neste Parlamento. Fechar as vias legais de entrada não faz com que as pessoas deixem de vir para o nosso país. Enquanto a economia continuar a precisar de pessoas para trabalhar, elas continuarão a chegar ao nosso país, mas quando se fecham as portas da legalidade, a imigração não desaparece, simplesmente as pessoas torna-se irregular, as pessoas que são mais vulneráveis estão também mais vulneráveis a serem exploradas por estas redes. E senhores deputados, também os crimes de ódio continuam a aumentar no nosso país e o Razia assinala uma maior participação dos portugueses em grupos neonazis e uma maior atividade dos movimentos de extrema-direita que espalham desinformação e não é por acaso que a extrema-direita parlamentar fica tão incomodada quando se fala dos crimes que os grupos neonazis praticam no nosso país e com quem os senhores tão alegremente marcham sempre que podem. Tudo isto acontece no momento em que o relatório do Estado Global das Democracias aponta o nosso país como estando a perder a qualidade da nossa democracia. Tudo isto são sinais preocupantes e tudo isso são sinais que nos deveriam alertar e trazer aqui para o debate.
1: Palmo Acho a falar também sobre os grupos de extrema-direita e neonazis, palavras dirigidas para a bancada do Chega, que foram recebidas com vários apartes. Convém dizer também que nesta altura André Ventura já está sentado na bancada do Chega, não na primeira fila como é costume, mas na segunda fila da bancada. Ora, Palmo Acho a falar também de sinais de alerta que são sérios e devem preocupar o governo, a falar, por exemplo, da violência doméstica e também da violência sexual, dois temas que também foram falados por Luís Neves no púlpito, na apresentação, no arranque deste debate. Agora já de pé também está o deputado do PSD, António Rodrigues, para falar pelo partido dele. Tem cerca de 6 minutos para intervir, ainda com algumas trocas de palavras para com a bancada do Chega. Agora sim, vamos escutar António Rodrigues.
18: Para além de ser um retrato, é seguramente um instrumento que os governos contam e também todos nós para avaliar o que aconteceu no ano anterior relativamente ao crime em Portugal. Não podemos ficar satisfeitos com aquilo que vemos, porque em nenhuma circunstância ficaríamos satisfeitos quando há uma vítima, quando há um crime, quando há alguém que sofre relativamente a um comportamento que viola a lei. A criminalidade geral desceu, subiu. A criminalidade grave desceu. E isto não é motivo para nós ficarmos satisfeitos relativamente àquilo que se passa no nosso país, quando ela tem a dimensão que tem e quando ela faz crer que é muito mais grave e maior que aquela que existe. Desde logo, permita-me que também sublinhe e acompanhe as questões da violência doméstica. Porque o problema da violência doméstica tem que ter uma ação preventiva mais do que a ação repressiva. Tem que ter uma resposta antes ao nível da sociedade, dos valores e dos princípios e saúde daqueles que se preocupam com aquilo que passa na educação, porque é ela que nos dá a dimensão para não podermos ter que agir, porque ninguém pode ir atrás de quem vão ser as vítimas em qualquer desses momentos. E nós, as respostas que temos encontrado é meramente encher o Parlamento com dezenas de projetos que não dão resposta rigorosamente nenhuma, porque os dados aí estão. Cerca de todos os anos, 30 mil participações desta área, aumentam as violações, aumentam os assassinatos e isso tem que encontrar uma resposta e uma saída, tem que encontrar em termos preventivos mais do que a outra dimensão. Tal como os crimes de ódio, que crescem, que estão na base daquilo que é a nossa preocupação. Não os imputamos a nenhum dos extremismos, apesar de eles estarem e concorrem para isso. Mas é uma das nossas principais preocupações que temos que ter ações. Nós o fizemos introduzimos no próprio RASI para o próximo ano, que se verifique também qual é a origem destes crimes de ódio, para podermos também aqui termos algum tipo de ação. Assim como não podemos deixar de intervir relativamente à segurança escolar. A preocupação dos números, não só aquilo que se passa dentro das escolas, mas acima de tudo aquilo que se passa à porta das escolas. Espaço privilegiado para se poder traficar droga, espaço privilegiado para desviar menores, espaço privilegiado para intervir, e os programas como o programa da Escola Segura têm que ser desenvolvido, investido, desenvolvido para impedir o crescimento destas matérias ao longo dos tempos. Há naturalmente uma prioridade que este Governo já evidenciou com preocupação primeira, que é o crime ou tráfico de droga. Não apenas e só naquilo que se passa no país, mas acima de tudo também aquilo como o país é a plataforma para o exercício destas atividades ilegais para toda a Europa. Tudo aquilo que tem sido feito, e o Governo tem-se preocupado com isso, recordo aquilo que foram medidas legislativas que o Governo já tomou quanto a estas matérias, nomeadamente a todas as embarcações que podem ser apreendidas agora, é importante continuarmos a patrulhar toda aquela fronteira marítima que nós temos, que tem uma extensão tremenda, que todos nós nos preocupamos com isso, não só na questão da imigração que está controlada, mas acima de tudo naquilo que é o tráfico de droga relativamente à entrada no país, não para consumo, mas para exportação pela Europa fora. Há um pormenor relevante, os crimes silenciosos, todos aqueles que não se notam publicamente, como são todos os crimes informáticos, as burlas informáticas, os ataques, os telefones, tudo aquilo que os incautos saem, porque a modalidade de acesso às pessoas é muita, a modalidade é variada, todos nós, muitas vezes inadvertidamente, concorremos para esse tipo de situações e isto tem que ser travado. Passa também por outras medidas que não têm estado na agenda, que é, por exemplo, a proliferação de telefones anónimos. A proliferação de telefones pré-pagos não tem qualquer tipo de controle e que nós não conseguimos apanhar, nós não conseguimos acompanhar, e isso é relevante para travar este tipo de medidas ao invés daquilo que tem sido feito. Há ainda situações que me deixam espantado, como é que a esquerda não aprendeu a lição relativamente às questões da imigração. Falam que a imigração ilegal cresceu porque o Governo agiu. É perfeitamente ao contrário, porque se não tivesse havido legislação, a ilegalidade tinha sido muita, mas não reconhecida. E, portanto, é importante que acordem. É importante que acordem para esta situação, porque aqueles que estiverem cá legais, nós podemos acompanhar. Aqueles que concorrem para a ilegalidade são todos aqueles que promovem a não legislação, não acompanhamento, a não fiscalização, a não regularização de todas e quaisquer situações relativamente a esta matéria. E a questão da segurança rodoviária. Eu julgo que é, a estrada é um espaço onde morrem portugueses quase acima de 4 centenas, quase a atingirem as 500 centenas, as 5 centenas de pessoas que morrem nas estradas portuguesas. Todos nós sabemos, o Governo aprovou uma estratégia para esta matéria. Já anunciou alterações ao Código da Estrada. Está preocupado e a agir. E nós estaremos a acompanhar o Governo nesta preocupação, porque naturalmente nos preocupamos também porque os portugueses não podem continuar a morrer nas cidades portuguesas, não podemos estar a acompanhar todos os dias o drama de todas as famílias sobre esta matéria. As ameaças à segurança interna, que também vêm referidas no RASI, são uma questão importante. A Europa já as percebeu. A Presidente da Comissão Europeia anunciou um segundo Conselho Europeu relativamente à matéria de segurança europeia. E Portugal tem que estar na primeira linha desta discussão, tem que estar na primeira linha desta preocupação, tem que acompanhar todos os restantes países europeus sobre esta matéria. Por último, a questão das infraestruturas e dos meios. Julgo que o RASI, pela primeira vez, deixou claro que com este Governo, com os governos da AD, houve investimento, quer seja em meios, quer seja equipamentos, mas porque verão.
1: Já esgotou os 15 segundos de tolerância, António Rodrigues, a falar de várias vertentes deste relatório, mas a focar-se também na esquerda, a dizer até como é que a esquerda, a questionar como é que a esquerda não aprendeu a lição, isto no que toca à imigração. António Rodrigues a defender as políticas do Governo para restringir a imigração em Portugal, diz António Rodrigues que isso vai ajudar também a que a imigração ilegal acabe por descer. Agora, Vanessa Barata, do Chega, para esgotar os cerca de 3 minutos que o partido ainda tem. neste debate.
0: Ano sobre o qual incide este relatório, até à data de hoje este governo já brindou os portugueses com 3 ministros da administração interna, 4 se contarmos com o tempo que o Sr. Primeiro-Ministro também assegurou esta pasta. E o resultado está bem à vista, as violações subiram 6,4%, 11 violações por semana, como aqui já foi dito, a marca mais negra e chocante de toda a década. Os homicídios consumados aumentaram mais de 10% e a violência doméstica continua em números inconcebíveis, com mais mortes que no ano anterior. As mulheres, as crianças, as famílias portuguesas estão mais expostas, mais desprotegidas e não se vislumbram políticas públicas capazes de travar estes flagelos. Enquanto isso, Portugal transformou-se no entreposto e na refinaria do narcotráfico internacional. O RASI admite a presença e a instalação em território nacional das maiores narcofações criminosas de todo o mundo, como é o caso do primeiro comando de capital, o Comando Vermelho e o Trem da Arágua. E a somar a estas ameaças criminosas, o relatório e as próprias autoridades assumem que uma das maiores e grandes ameaças, se não a maior, que enfrentamos hoje é a ameaça do terrorismo de matriz islamista jihadista. É verdade. Pasme-se, senhores membros do governo, senhores deputados, não é o populismo que o ministro da Administração Interna prometeu combater, nem é o racismo ou o fascismo com que a esquerda fantasia a toda a hora. A maior ameaça ao nosso país são estes grupos de terroristas fortemente armados que não têm qualquer respeito pelo direito das mulheres, pelo direito das minorias que vocês tantos juram defender, ou pela vida humana em geral. A PSP perdeu mais de 400 polícias em 2025, agentes que sem poder aceder à pré-aposentação ou concursos. Os concursos de recrutamento são manifestamente insuficientes e as esquadras continuam com falta de condições dignas e de trabalho. Senhores deputados, este governo teve em tempos uma ministra da Administração Interna que disse que era preciso retirar a fruta podre da polícia. Face a esta realidade que este RASI nos ilustra, pensamos que é tempo de retirarmos a fruta podre do Ministério da Administração Interna.
1: Vanessa Barata, lembrar essas palavras da antiga ministra da Administração Interna, Margarida Blasco, primeira-ministra da Administração Interna dos governos de Luís Montenegro, palavras, curiosamente, numa entrevista à TSF, quando a então ministra falava sobre a fruta podre nas polícias, numa referência, claro, aos polícias que têm relação, afinidade com grupos de extrema-direita, grupos neonazis. Já de pé também Luís Neves para o encerramento deste debate, tem 6 minutos.
19: Primeira questão relativamente à matéria de imigração ilegal. Estes números refletem apenas mais trabalho das forças de segurança. Este trabalho no auxílio à imigração ilegal e no tráfico dos facientes não são crimes de resultado, por isso não há queixosos. É matéria que não há queixosos. Há poucas vítimas que se queixam no âmbito do tráfico de seres humanos, sobretudo para a exploração laboral. Só para que se saiba, só este ano, as duas forças de segurança já fiscalizaram mais de 150 mil situações de manifesta ilegalidade. Quer dizer que no passado, enquanto dirigente de uma polícia, nós próprios não concordávamos com o famoso artigo 88, que fez o seu trabalho nos primeiros anos, mas depois daí não. Por isso, esta atividade no âmbito da imigração ilegal, sim senhora, regulada, todos, Portugal, o Governo, todos os que aqui estão neste hemiciclo, têm um duplo poder de ver. É que temos a obrigação de saber quem é que se encontra em território nacional. Segunda questão, os crimes de violação, a violência doméstica e homicídios são crimes que todos eles estão no seio do pensamento do próprio autor. Não há propriamente uma preparação, é evidente que há aqui todo um trabalho de prevenção, sobretudo do ponto de vista da civilidade, a partir das escolas, a partir das estruturas do próprio Estado, no sentido de haver maior respeito pela toda a forma de diversidade do ser humano. Relativamente à questão do terrorismo, dizer o seguinte: sim, de facto, a primeira grande matéria do ponto de vista de atenção continua a ser no mundo ocidental e na Europa o terrorismo de matriz islamista. Felizmente Portugal tem feito o seu trabalho e no plano nacional e internacional, mas também o terrorismo de extrema-direita radical, onde se encontram...
1: Agora vários apartes da bancada do Chega, até André Ventura quase se levanta a rir com estas palavras do ministro. Agora vários apartes da bancada do Chega, até André Ventura quase se levanta a rir com estas palavras do ministro.
19: Onde se encontram...

0: programa que Luís Neves continue, agora sim.
1: E tivemos já este ano, no relatório do ano passado, um ataque que eu próprio, à marcha da vida, que eu próprio consolidei como um ato terrorista, e que é assim, para o Governo, e penso que para todos nós, Antifa, eu referi.
2: Senhores deputados, o Sr. Ministro tem que ter condições.
0: Um elemento ligado a um grupo de extrema-esquerda na marcha pela vida contra o aborto, o caso a que se refere agora Luís Neves.
2: Sr. Ministro, aguarde um bocadinho, ver se...
0: Ou seja, a bancada do Chega queria que Luís Neves se referisse a esse grupo como o grupo de extrema-esquerda, tal como fez minutos antes, quanto a grupos de extrema-direita, e por isso mesmo todos estes apartes e este ruído que se ouve na sala.
1: De uma ligação antifa, que é isto que ficou conhecido. Relativamente à questão da escola, há de facto, eu concordo com aquilo que aqui foi dito, há um grande trabalho das forças policiais de proximidade à escola. E não é só na escola, como em todas as áreas, tem que haver firmeza, robustez e do ponto de vista de respeito pelas organizações. É isto que aqui digo. Relativamente à segurança rodoviária, este Governo apresentou há poucos meses, em Conselho de Ministros, a Estratégia Nacional de Segurança Rodoviária, que deveria ter sido aprovada em 2020, que é uma estratégia 2020-2030. Nós escolhemos os contributos, mais de 60 contributos que tivemos, e dentro de dias iremos apresentar novamente o documento final em Conselho de Ministros. Estamos a terminar a revisão do Código das Estradas, um código com mais de 30 anos, com dezenas de diplomas que foram introduzidos, e vamos ter esse documento, porque de facto é como a deputada Isabel Moreira aqui disse, nós temos muitas mortes na estrada, temos muitas famílias destruídas, muitas pessoas que ficam inválidas para toda a vida, e essa é uma matriz em que nós estamos a mexer. Por último, ao longo destes 6 meses visitei dezenas de postos da PSP e quartéis da GNR, e de facto o que vimos não é de um ano para o outro, é de uma forma estrutural. São instalações que não são dignas para as pessoas que desempenham funções nas forças de segurança. Mas também quero dizer o seguinte, em 2 planos quinquenais, que terminará no próximo último dia deste ano, o último plano, este ano vai ser o primeiro em que 100% do financiamento orçamental vai ser gasto, sobretudo para as instalações das forças policiais. Nós temos um plano muito ambicioso para apresentar para o próximo plano, assim como é de todos conhecimento, nós retomamos as negociações com as associações sociossindicais relativamente àquilo que são a reestruturação de carreiras, de índices, de estatutos. Amanhã teremos uma primeira reunião relativamente a um suplemento para as fronteiras aeroportuárias e para os postos, portanto para todas as fronteiras, PSP e GNR, e por isso isto é o que resulta
3: é 29,
1: do que foi feito o ano passado, com reflexo na atividade que estamos a ter este ano. Dizer finalmente o seguinte, com as lições do ano passado em matéria de incêndios rurais, que é relevante, estes planos, também este ano houve um aumento de capacitação e de meios. Finalmente, no próximo relatório de 26, poderemos ter a possibilidade de ter aqui informação relativamente às nacionalidades e à origem das pessoas. Portanto, esse documento, o ano passado, enquanto dirigente, apresentei uma proposta nesse sentido, porque é importante, não é discriminatório para ninguém, é no sentido de nós podermos saber quem efetivamente se encontra em Portugal. Muito obrigado.
0: Uma medida sublinhada por Luís Neves, tanto na abertura como no encerramento deste debate, ou seja, o RASI do próximo ano já vai ter informação sobre a nacionalidade. Foi curiosamente uma proposta aprovada aqui no Parlamento, apresentada pela Iniciativa Liberal e aprovada ainda na legislatura anterior, e por isso mesmo com o Ministro da Administração Interna aqui a sublinhar até por 2 vezes esse novo mecanismo do RASI, com informação sobre a nacionalidade não só das vítimas, mas também daqueles que cometem crimes. Um debate que fica marcado não só por estas palavras,

0: De Luís Neves, mas também por várias trocas de palavras entre as bancadas da esquerda e a bancada da direita, ou seja, a bancada do Chega, sobre grupos ligados à extrema-direita e a grupos neonazis.
1: Debate acompanhado por Francisco Nascimento, já a seguir a edição das 6.
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1: Boa tarde, agora 5h58, menos uma hora nos Açores.

0: A inteligência artificial vai ser o elefante na sala da Assembleia Geral das Nações Unidas na próxima semana. Guterres quer coordenação global para que a humanidade não desapareça. O relatório PISA é pouco agradável. O Presidente da República quer mais livros nas mãos e na cabeça dos estudantes portugueses. Recuperação das casas depois das tempestades. Os habitantes da Marinha Grande estão com dificuldades em preencher a papelada.
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3: Notas para o trânsito em Lisboa, agora mesmo com acidente na Cril, em Olival Basto, no sentido Santarém-Algés, com fila desde o túnel do Grilo, e em Évora continua cortado o IP2 nos dois sentidos, entre Portel e Monte do Trigo, por causa de um incêndio. Para amanhã, previsão de sol no continente e na Madeira, períodos de céu nublado nos Açores, máximas de 30 graus em Lisboa, 24 no Porto, 29 em Faro, 27 graus a máxima para o Funchal e 25 para Ponta Delgada. Edição das 6 da tarde, José Milheiro.
0: Com o Ministro da Administração Interna no centro das atenções, o Parlamento debateu esta tarde o relatório anual da Segurança Interna com os dados de 2025. E Luís Neves, o Ministro, anunciou para o relatório do próximo ano, deste ano, relativo a 2026, a inclusão das nacionalidades dos criminosos. Francisco Nascimento.
4: Uma proposta que já tinha sido aprovada aqui no Parlamento, mas que foi sublinhada por duas vezes por Luís Neves, o Ministro da Administração Interna, que, como dizias, está no centro da última polémica com este governo, mas nenhum partido acabou por tocar nesse tema, como a certa altura se chegou a temer, até porque amanhã acabou por ficar marcada pela rejeição da proposta do Chega para uma comissão parlamentar de inquérito, uma rejeição pelo Presidente da Assembleia da República. Ora, nem André Ventura esteve no arranque deste debate com Luís Neves. Centrou-se, por isso, na discussão do relatório anual de segurança interna, o relatório do ano passado, de 2025, com essas palavras de Luís Neves a destacar que o relatório do próximo ano já vai ter dados sobre a nacionalidade tanto dos criminosos como das vítimas. No entanto, Luís Neves a falar também de outra novidade.
5: Porque assumimos os números, se eu os maquilhar, anuncio duas medidas. Primeiro, um inquérito nacional de vitimização articulado com o sistema de segurança interna. E segundo, as forças de segurança já recolhem dados sobre detidos estrangeiros, residentes e não residentes, e que poderão estar prontos e disponíveis no relatório do próximo ano. Com este governo, houve valorizações remuneratórias para as forças de segurança, superiores a 20%. Sabemos que há um atraso de décadas a recuperar para fazer muito mais nesta esfera. Importa também sublinhar que este ano, pela primeira vez em 10 anos, a execução do orçamento previsto na Lei de Programação atingirá os 100%.
4: Ora, Luís Neves a falar dos dados concretos também do relatório de segurança interna. A criminalidade geral acabou por subir. É certo que a criminalidade violenta desceu ligeiramente, cerca de 1,5%, mas quanto à criminalidade geral, o Ministro da Administração Interna acabou por justificar a subida com mais fiscalização por parte das forças de segurança.
5: Não estamos apenas a falar de mais crimes, estamos a falar de mais ação do Estado. Maior proatividade policial, com a detecção de crimes de desobediência, de resistência com a ação ao funcionário, condução sem habilitação legal, condução de veículo com taxa de alcoolemia e crime e falsificações. Peço à Câmara que analise o relatório com esta distinção. Número bruto não é o mesmo que perigo real. E o aumento de tensões e de crimes detectados por iniciativa das forças de segurança é sinal de trabalho policial muito qualificado, que não deve ser usado contra quem o produz.
4: Ora, o debate centrou-se depois no debate partidário entre a ligação com entre imigração e criminalidade, mas também nos grupos que acabam por ser os grupos mais perigosos de que fala o Razi, ou seja, grupos ligados tanto à extrema-direita como a grupos neonazis, mas o Luís Neves, no encerramento, acabou por tocar também nesta questão, a dizer que a grande atenção, também focada neste Razi, continua a ser o terrorismo islamita, mas a falar também da extrema-direita.
5: Sim, de facto, a primeira grande matéria do ponto de vista de atenção continua a ser, no mundo ocidental e na Europa, o terrorismo de matriz islamista. Felizmente, Portugal tem feito o seu trabalho no plano nacional e internacional. Mas também o terrorismo de extrema-direita radical, onde se encontra...
4: E logo aqui os vários apartes da bancada do Chega, que foram escutados nesse discurso de encerramento de Luís Neves, que acabou também depois por falar do caso na Marcha da Vida, quando houve um ataque a alguns participantes nessa marcha contra o aborto. Ora, Luís Neves aí não se referiu a grupos de extrema-direita, a grupos de extrema-esquerda, assim é que é, como acabou por pedir o Chega, mas sim a falar do grupo Antifa, concretamente. Foi um debate, como dizia, centrado nestas questões, tanto de imigração como dos grupos de extrema-direita, mas com Luís Neves a sublinhar que no próximo ano o Razi já vai ter os dados concretos sobre a nacionalidade de quem comete crimes e também das vítimas.
0: E assim fica encerrado este debate sobre o relatório anual da segurança interna, o relatório que traz os dados da segurança externa de 2025, do ano passado. Mas esta tarde no Parlamento também ficou marcado pelo anúncio do Chega, que vai pedir uma conversa prévia ao Presidente da Assembleia da República, e só depois decide se insiste nesta proposta de uma comissão de inquérito aos mandatos de Luís Neves na Polícia Judiciária. André Ventura falava aos jornalistas na Assembleia da República depois do Presidente do Parlamento, Aguiar Branco, ter rejeitado admitir a segunda versão do requerimento do Chega para a constituição de uma comissão parlamentar de inquérito relativa à atuação do ministro Luís Neves enquanto diretor nacional da Polícia Judiciária, Judite Nezi Sousa.
6: André Ventura vai pedir uma reunião ao Presidente do Parlamento, de preferência ainda esta tarde, para decidir os próximos passos, mas não deixa de acusar desde já Aguiar Branco de bloquear o inquérito proposto pelo Chega para, expressões de Ventura, proteger amigos e conter danos.
7: Esta é uma atitude de bloqueio de uma comissão de inquérito. Esta não é uma atitude de natureza técnica. Esta é uma atitude de contenção política de danos. Esta não é uma atitude de compreensão ou de aplicação da lei. Esta é uma atitude de proteção de amigos ou de interesses partidários. Até porque, repare, o Presidente da Assembleia da República tinha a hipótese, até legalmente, de permitir a constituição da comissão de inquérito com limitações, as que ele entende que se deviam aplicar. Não o fez, porque José Pedro Gabin não quer nenhuma comissão de inquérito.
6: André Ventura não clarifica se o Chega pondera corrigir o requerimento, focando o objeto do inquérito, como pediu Aguiar Branco.
7: Eu não vejo em que é que o Chega ainda pode ir mais ao encontro do que é que já foi requerido. Foi pedido uma delimitação temporal, foi pedido uma delimitação factual e foi pedido uma identificação de factos. Tudo isso fizemos neste requerimento. Para além disso, gostava de mostrar a José Pedro Aguiar Branco as comissões parlamentares de inquérito que ele próprio assinou.
6: O Chega acusa o Presidente do Parlamento de ter dois pesos e duas medidas, citando exemplos de anteriores comissões de inquérito aceitos por Aguiar Branco. Logo que foi conhecida a decisão do Presidente, Ventura escreveu nas redes a palavra ditadura.
7: Acho que quando impedimos instrumentos legais e democráticos, sem razão nenhuma, estamos a mostrar que não temos o instinto de proteger a liberdade e a lei, estamos a proteger os interesses e os amigos. E isso é um caminho perigoso para a ditadura.
6: Hoje ficou apenas a indignação do Chega. André Ventura remete para amanhã uma nova conferência de imprensa para explicar, afinal, qual vai ser a decisão do partido, sendo certo que Ventura considera que seria uma fantasia um eventual voto a favor da proposta do Juntos pelo Povo para criar uma comissão de inquérito, a tal proposta que recebeu luz verde de Aguiar Branco, diz Ventura que, com os votos contra do PSD e do PS, o chumbo é garantido.
0: A reportagem de Judite Nezi Sousa a acompanhar a conferência de imprensa de André Ventura do Partido Chega, que quer uma comissão parlamentar de inquérito à atuação do Ministro da Administração Interna enquanto Diretor Nacional da Polícia Judiciária. António Guterres pede a coordenação global na forma como os governos abordam a inteligência artificial. O secretário-geral das Nações Unidas falava esta tarde aos jornalistas na última conferência de imprensa enquanto líder da ONU, antes da semana de alto nível da Assembleia Geral. Nesta conferência de imprensa em Nova Iorque, António Guterres garantiu que a inteligência artificial vai ser um tópico importante nas discussões com os líderes mundiais na próxima semana.
8: Não podemos dar-nos ao luxo de ignorar as preocupações que foram levantadas, especialmente por aqueles que estão na linha da frente do desenvolvimento da inteligência artificial. Os governos devem assumir responsabilidades e a primeira responsabilidade de qualquer governo é proteger os cidadãos deles, incluindo contra as ameaças da inteligência artificial. A ação nacional é essencial, mas a coordenação global também é indispensável, porque a inteligência artificial não para nas fronteiras, nem os seus riscos. As pausas voluntárias, que são isoladas e inverificáveis, não podem lidar-se com o problema. Se acreditarmos que o desenvolvimento da inteligência artificial deve desacelerar quando os riscos se tornam muito altos, precisamos de mais do que boas intenções.
0: O secretário-geral das Nações Unidas afirma que os líderes mundiais vão reunir-se em Nova Iorque numa era de profunda incerteza. Guterres disse também que vai aproveitar a oportunidade para relembrar os dirigentes dos compromissos com a Carta das Nações Unidas. António Guterres foi ainda desafiado a deixar um conselho ao seu sucessor à frente das Nações Unidas. Guterres apela que o seu sucessor tenha um perfil independente e atue de acordo com a sua consciência. Não tenho nenhum conselho a dar ao meu sucessor, a não ser dizer: seja você mesmo, seja independente e atue de acordo com a consciência. É isso que diz António Guterres, e António Guterres remete para o novo secretário-geral das Nações Unidas. Sempre a subir, pela terceira semana consecutiva, o cabaz alimentar da DECO apanhou o elevador, a cesta básica, composta por 63 artigos, fixou-se nos 255,97 euros, o que representa um aumento de 72 cêntimos face à semana anterior. A cesta alimentar inclui carne, congelados, frutas e legumes, laticínios, mercearia e peixe. No início do ano, para comprar este mesmo cabaz, os consumidores gastavam menos 14 euros. O Presidente da República pediu hoje um novo impulso nas políticas de educação para a leitura. António José Seguro defende que o país não se pode conformar perante os problemas apontados pelos resultados mais recentes do relatório PISA, o relatório realizado pela OCDE. O chefe de Estado, numa iniciativa literária no Centro Cultural de Belém, apelou à valorização da língua portuguesa no espaço mediático, sabendo que esta iniciativa se chama BUC 2.0, mas o acento tónico da intervenção do Presidente da República foi, Rita Carvalho Pereira, o relatório PISA.
9: Os resultados dos mais recentes testes PISA mostram um declínio nas aprendizagens dos alunos e isso está a preocupar o Presidente da República.
10: Nomeadamente, a diminuição da taxa de literacia, bem como em muitos países desenvolvidos, o abandono da leitura como fonte de prazer. E com o abandono da leitura em geral, vem o declínio das competências cognitivas.
9: António José Seguro diz que é preciso melhorar a qualidade da leitura e que isso é também uma missão da escola.
10: Melhores leitores, mais exigentes, mais educados, mais informados, mais severos, mais despertos para a grandeza da literatura e da qualidade dos livros, menos distraídos pelos vídeos das redes sociais. Esse é um trabalho que a escola não pode abandonar.
9: Porque há riscos que vêm com a perda dessas competências.
10: Temos cada vez menos capacidade de entender a complexidade do mundo. Aceitamos cada vez menos o confronto com ideias que nos contrariam, o que significa que estamos mais conformistas e corremos o risco da indiferença.
9: A queda do interesse pela leitura traz também a perda de interesse pela história e deixa as populações mais vulneráveis. Por isso, insiste António José Seguro, é preciso ler.
10: É um antídoto contra a exclusão e a ignorância, o mais perigoso dos vírus da democracia. Acredito que uma nação que lê é mais poderosa e está mais bem preparada para os desafios do seu tempo.
11: Promove a inteligência humana e não fica passivamente à espera dos benefícios, das facilidades e as comodidades da inteligência artificial. É mais resistente às ventanias do populismo, da desigualdade, da ignorância, da injustiça e do esquecimento. Esse é um desafio para os próximos anos.
9: Um desafio que a Presidência da República promete também fazer por combater, desde logo com a Festa do Livro, que regressa ao Palácio de Belém para mais uma edição, já a partir de amanhã.
0: O chefe de Estado considera ainda que a leitura é um antídoto contra a exclusão e a ignorância, o mais perigoso dos vírus em democracia. E uma nação que lê é mais poderosa e está mais bem preparada para os desafios do seu tempo.
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0: Boa tarde, agora são 6h18 e no trânsito em Lisboa com dois acidentes. Uma a um é antes das portagens de Alverca, no sentido Lisboa-Porto, ao quilómetro 12,5, há fila desde o nó de Santiria. E também na Cril, acidente em Olival Basto, no sentido Sacavém-Algés, há fila desde o túnel do Grilo. Trânsito lento nos acessos norte à ponte 25 de Abril, no eixo norte-sul com fila a partir de Campolide e no sentido contrário também fila entre Sete Rios e Telheiras. Na segunda circular em direção a Sacavém, há fila entre Benfica e o Radar e no sentido contrário, demora entre o Relógio e a zona do Campo Grande e no IC19, sentido Lisboa-Sintra, com fila entre Alfragide e Queluz. No Porto, na VCI, sentido Freixo à Rábida, com fila entre Bonjóia e as Antas, depois entre Francos e a Rábida e em direção ao Freixo, há paragens entre a Furada e a Boa Vista e depois entre o Amial e as Antas. Na Avenida EP, com demora nos dois sentidos e no final da A3 para a VCI, com fila desde a saída da A4. Em Évora continua cortado o IP2 nos dois sentidos, entre Portel e Monte do Trigo, por causa de um acidente.
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0: Agora o humor de Zé Pedro Silva. Parece mentira.
2: Regresso às aulas. Lá foram os jovens para a escola. Mas não se preocupem porque já falta pouco para as férias grandes outra vez. Grandes não. Enormes. Podíamos pensar em mais paragens. Mas mais curtas. Não é por nada. É só para os alunos não se esquecerem de que estudam. Chegam a procurar emprego, julgando que a escola acabou de vez. É que há negócios que fecham para férias e não voltam. Pode acontecer. A verdade é que sei de um rapaz que entrou no 5º ano e na Auto Europa. Os pais ainda hesitaram, mas lá o foram pôr à escola. Como sempre, nestes primeiros dias, há muitos pais que choram. Uns de alegria e alívio, mas isso também já começa a ser mal visto. Convém disfarçar, sobretudo se não manifestarem emoção alguma. O ideal é ir deixá-las à escola com os óculos do eclipse. Deve parecer que não nos afeiçoámos à criança e começam a olhar-nos de lado. Com todo o respeito, se era para passar os dias com alguém que ou me ignora ou implica comigo e me estraga a casa, tinha arranjado um gato. As crianças precisam de estar com crianças. Mas claro, também há os pais que choram já com saudades, sendo que as vão buscar às 4 ou mesmo às 3. A criança nem acredita quando vê outra vez o pai ou a mãe, pensa que é uma burla do WhatsApp, olha ao pai, olha à mãe. Mas calma, porque também temos de compreender esta comoção. Foram 3 anos de férias de verão, desenvolve-se a síndrome de pimpolho, agora queríamos continuar. No plano político, o regresso às aulas conheceu a habitual confusão. O começo parece o fim, mais concretamente, a viagem de finalistas. Mas atenção, nós não nos podemos queixar de maneira alguma. Nós não conseguimos marcar um jantar de amigos num grupo WhatsApp. Com franqueza, era preciso ter lata para criticar uma ou outra situação quando é preciso distribuir milhares de alunos por milhares de professores em milhares de escolas, ainda por cima pessoas esquisitas. Dá-se-lhes uma escola inteira, com tudo e grátis. Ah, mas eu preferia aquela e aquele professor. Ai, como assim a sala do meu filho está voltada para o gimnodesportivo? Os da turma B vão apanhar muito mais sol. Quem é que me paga as gotas de vitamina D? Faltam professores, parece que sim, mas eu cá não dizia nada. Devemos ter muito cuidado com as queixas em relação à falta de professores. É que não tarda estamos a deixar as crianças na escola com um robô, ainda por cima este ministro Fernando Alexandre, que foi parar a 2050 na sequência de um acidente doméstico com a torradeira. Se fazemos muito barulho, ainda arranca até à China e vem de lá com um contentor de professorzoides. Tudo experimental. Portanto, chegam-nos as crianças a casa dentro da mochila porque o robô se baralhou. Tenho por isso outra solução. Ora, faltam professores e há alunos a mais, sem vaga? Então é simples, é pôr os alunos a dar as aulas. Ai, mas então, eles ainda estão na idade de aprender, como é que vão ser eles a dar as aulas? Bom, eu não tenho paciência para pessoas que só sabem arranjar problemas.
0: Zé Pedro Silva parece mentira com o som de José Guerreiro.
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0: 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Agora são 6h26.
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0: Com a música dos Claxons, até ao Jornal de Desporto, às 6h30.

0: Boa tarde, agora 6:30, 5:30 nos Açores, os destaques do Jornal de Desporto.
1: Escutamos o desejo de Rui Costa para o futuro de Ruben Amorim, quando estamos a 1:30 do AC Milan Benfica, em San Siro. Vamos em direto até ao estádio do AC Milan, o árbitro do clássico neste jornal. Ainda Gabri Veiga, eleito melhor jogador do mês na Liga Portuguesa, e as saudades que sente António Silva do Benfica. Blopa está de regresso no Sporting, ainda há desvantagem portuguesa ao intervalo no Campeonato do Mundo de Sub-20 feminino e o apuramento português no Campeonato da Europa de Voleibol.
0: Jornal de Desporto, edição de Tiago Santos.
1: Em Milão, a equipa do Benfica está a caminho do estádio, em San Siro, onde nunca conseguiu vencer, com milhares de adeptos portugueses nas bancadas esta noite, adeptos que estiveram um pouco por toda a cidade durante a tarde. A repórter da TSF, Rita da Silva Vieira, teve a oportunidade durante o dia de perceber essas cores e de ver essas cores do Sport Lisboa e Benfica pela cidade de Milão. Rita, é uma cidade onde se sente o ambiente de um jogo importante, este encontro da Liga Europa entre dois históricos do futebol europeu.
2: É uma cidade pintada a três cores, de vermelho e branco e de vermelho e negro. Cores de Benfica e Milan, e os adeptos benfiquistas estiveram a tarde toda em festa na principal praça de Milão, o ponto de encontro definido pelo Benfica também para os adeptos do Benfica, que encheram a praça do Duomo. Saíram dessa praça por volta das 4:30 num cortejo em direção ao San Siro e prometem encher o setor visitante, porque são cerca de 4 mil adeptos do Benfica que vão estar esta noite no setor visitante do San Siro, talvez numa das últimas oportunidades para estes adeptos estarem num dos míticos estádios europeus e num dos míticos estádios de Itália, isto porque o San Siro vai sofrer obras, vai ser remodelado, e as obras do San Siro começam já no próximo ano. Já não vai existir este estádio, vai ser construído um novo num terreno ao lado, e esse será, obviamente, a casa na mesma de Milan e também do Inter. A ideia dessas obras é terminarem em 2031 para estarem prontas precisamente em 2032, à altura do europeu que Itália vai receber, e o San Siro vai, obviamente, ser um dos principais palcos desse europeu. Para já ainda não há vislumbre de qualquer dessas obras, mas os adeptos do Benfica fizeram o percurso desde o centro da cidade até ao estádio do San Siro. É cerca de 1:30 de percurso a pé, sempre com um cortejo bem animado, com muita música, muita animação por parte dos adeptos do Benfica. Durante o dia, como disse, estiveram na Praça Central de Milão, no Duomo. Foi lá o encontro dos adeptos benfiquistas, com bandeiras, cascóis, também muitas camisolas, muito vermelho e branco nesta praça, e com aqueles que fomos falando, com uma perspectiva do reencontro com Ruben Amorim e também, claro, com Gonçalo Ramos, o avançado do Benfica, ex-avançado do Benfica, que prometeu não festejar caso marque esta noite frente aos encarnados. Será o primeiro jogo de Gonçalo Ramos frente ao Benfica nesta condição de antigo jogador. Falam, por isso, também da perspectiva do reencontro com estas duas figuras, mas também da expectativa que têm em relação ao que o Benfica pode fazer nesta prova da Liga Europa. O jogo, como dizias, começa já daqui a menos de 1:30. Os adeptos já estão a entrar, já estão à porta do San Siro. É a estreia do Benfica na Liga Europa, que conta com uma forte presença dos benfiquistas nas bancadas.
1: Entretanto, a equipa do Benfica já chegou ao estádio, como escutámos a reportagem da Rita da Silva Vieira em Milão. Os adeptos do Benfica trocaram hoje de catedral e estiveram na Praça do Duomo em Milão e fazem essa longa caminhada até ao estádio do AC Milan em San Siro, estádio partilhado com o rival Inter de Milão. A equipa do Benfica já chegou ao estádio. Durante a tarde, Rui Costa esteve com dirigentes do AC Milan, partilhou com eles o almoço e, depois desse momento, falou com a imprensa italiana e desejou a Ruben Amorim a melhor sorte depois do jogo desta noite.
3: Ruben,
4: o Ruben não precisa dos meus conselhos. A única coisa que desejo é que ele vença, no mínimo dos mínimos, o mesmo que eu venci no tempo que estive cá. Portanto, no mínimo dos mínimos.
3: Mínimo de mínimos, ok? Graças.
1: E Rui Costa, com a camisola do AC Milan, com o vermelho e o branco e também o negro do AC Milan, venceu praticamente tudo o que havia para vencer como jogador de futebol da Liga dos Campeões ao Campeonato Italiano. Esta hora, nos jogos da Liga Europa, que vai ter também este encontro entre AC Milan e Benfica, Omonia 0, Celta de Vigo 0, e o Ararat da Arménia está a perder por 2-0 com o Sparta de Braga. São os primeiros golos desta edição da Liga Europa, da fase principal desta competição europeia, que esta noite tem um encontro entre dois históricos do futebol do velho continente, entre o AC Milan e o Benfica. Acompanhamos o jogo com o relato do António Botelho a partir das 8 da noite. É uma decisão natural. É desta forma que o antigo árbitro português, Pedro Henriques, avalia a escolha de Miguel Nogueira, que vai arbitrar o clássico de domingo, um jogo que pode valer a liderança do campeonato entre o Futebol Clube do Porto e Benfica.
5: Nós estamos reduzidos a um leque relativamente reduzido de árbitros, dos 22 que existem na Primeira Liga, dos tais 9 centros nacionais, e portanto as opções, praticamente, se fosse por adivinhação, ou perguntassem-me antes, há um dia, quem é que eu ia dizer, claramente que o Miguel Nogueira estaria naqueles 3, 4 nomes que estariam elegíveis para o jogo.
1: Miguel Nogueira, que esteve na temporada passada em vários jogos importantes do campeonato, esteve no Sporting Benfica da jornada 13, um empate no Estádio da Luz, e também no Futebol Clube do Porto, Benfica, um empate no Estádio do Dragão, em outubro do mês do ano passado, com algumas notas de Pedro Henriques.
5: O ano passado teve no Porto Benfica, no tal 0-0, que teve ali um lance relativamente polémico, que foi aquele, mesmo a terminar, aquele agarrão ou não agarrão do António Silva em relação a Denis Gull, que neste caso logo do Porto queixou-se do pontapé de penalti que não foi assinalado. Na altura recordo-me que o Conselho de Arbitragem, na altura também o diretor técnico Eduardo Gomes, eles faziam aqueles programas em que davam a opinião sobre qual era a decisão correta, e a decisão, curiosamente, do diretor técnico nacional foi que, embora houvesse agrão que não teve impacto, não teve consequência, e portanto não era para assinar pontapé de penalti, portanto vale o que vale, mas era a opinião oficial.
1: Algumas notas sobre esse encontro do ano passado, o clássico, onde esteve este árbitro que volta a ser nomeado para o jogo de domingo. Na equipa do Futebol Clube do Porto, o Neuen Pérez está lesionado, não vai jogar este encontro com o Benfica. Já Gabriel Veiga ficou esta tarde a saber que é, para os treinadores e para os capitães de equipa da Liga Portuguesa, o melhor jogador do último mês. Ele supera a concorrência de outro jogador que vai estar em campo no domingo. Vangelis Pavlidis, avançado do Benfica. Gonçalo Paciência, do Santa Clara, ficou no terceiro lugar nesta votação. E António Silva admite que já sente saudades do Benfica e abre também a porta a um regresso no futuro. São declarações do antigo capitão e central do Benfica, António Silva, à DAZN.
6: Foi um dos momentos mais difíceis da minha vida, da minha carreira, porque eu antes do jogo, pronto, eu sabia que queria ser o meu último jogo. A noite anterior foi muito difícil, essa mesma tarde também foi muito difícil antes do jogo. Até me custa um bocadinho falar sobre isso, porque realmente foi um dia muito especial. O que eu tentei fazer foi ser feliz dentro de campo, e pronto, acabou sendo um dos meus melhores jogos pelo Benfica. Acho que saí pela porta grande, acho que os adeptos se reviam um bocadinho naquilo que era o António dentro de campo. E como eu disse, agora estou muito feliz aqui e no futuro, quem sabe, um dia poder voltar.
1: António Silva, que tem sido titular na equipa do Bournemouth. No Sporting, Salvador Blopa está de regresso aos treinos, continuam de fora os defesas Bá e Zé Cri. Nuno Santos também está lesionado e continua a fase de recuperação. Esta tarde em Itália, Pedro Gonçalves foi apresentado como novo jogador da Fiorentina e explicou aos jornalistas italianos presentes na sala que pediu ao empresário dele durante o verão para encontrar um novo clube dentro do futebol europeu. Ele não queria jogar na Arábia Saudita, acabou por escolher mudar-se para Itália, um clube onde espera brilhar, tal como aconteceu com outros portugueses no passado, como Rui Costa ou Nuno Gomes. Já o Estrela da Amadora vai continuar a jogar fora do estádio José Gomes, isto por causa das condições do relvado, da falta delas no estádio na Amadora. O próximo encontro é com o Académico de Viseu e desta vez o destino dos adeptos e da equipa do Estrela da Amadora, o Estádio Municipal de Rio Maior, depois da semana passada terem jogado frente ao Sporting de Braga em Alverca. A Liga voltou a fazer uma vistoria esta tarde e voltou a chumbar o relvado do estádio na Amadora. Com o relvado em condições bem melhores, A seleção portuguesa de sub-20 joga esta tarde o encontro a eliminar do Campeonato do Mundo de sub-20. E Tiago Barquinha Gonçalves, em tempo de intervalo, a seleção portuguesa está a perder e já a jogar com menos uma jogadora.
7: O cenário é negativo para a seleção portuguesa porque sofreu um golo logo aos 9 minutos por Marisa Garcia. Teve na Espanha várias oportunidades para dilatar a vantagem. Portugal, que esteve mais remetido ao processo defensivo, teve apenas uma chance para marcar por Maísa Correia, já na pequena área, mas a guarda-redes Laia López impediu, na altura, o golo do empate. Esta primeira parte fica marcada por uma substituição, por opção, da treinadora portuguesa, aos 33 minutos, quando colocou Rita Melo para o lugar de Mafalda Mariano, e já no final da primeira parte, a expulsão de Neide Guedes, que tinha visto, numa primeira instância, cartão amarelo, mas com recurso ao VAR, a árbitra expulsou a jogadora portuguesa, que agora vai jogar durante toda a segunda parte, que está prestes a começar com menos uma unidade.
1: Seleção portuguesa a perder por 1-0 frente à Espanha, agora a eliminar no Campeonato do Mundo de Sub-20, a primeira edição do Campeonato do Mundo deste escalão. No voleibol, Portugal está apurado para os oitavos de final. Seleção portuguesa que beneficia da derrota de Israel contra a Macedónia do Norte e assim pode festejar esse apuramento. A seleção portuguesa tem como próximo adversário no Campeonato da Europa a equipa da França.
0: O Jornal de Desporto, edição de Tiago Santos.
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0: Boa tarde, agora estamos a 18 minutos das 7, há Não Alinhado já a seguir, agora à quarta-feira com Filipe Lobo Dávila, no trânsito em Lisboa com 3 acidentes, um na A1 antes das portagens de Alverca, no sentido Lisboa-Porto, ao quilómetro 12, com fila desde o nó de Santa Iria. Também acidente na Cril, no nó da Pontinha, em direção a Sacavém, há fila desde os túneis de Benfica. E acidente no eixo Norte-Sul, é na saída para a Avenida Padre Cruz, em direção a Camarate, com demora desde Campolide. Trânsito lento nos acessos norte à ponte 25 de Abril, no eixo Norte-Sul, com fila a partir da zona do Aqueduto das Águas Livres. E no sentido contrário também, fila entre Sete Rios e Telheiras. Na segunda circular, em direção a Sacavém, há demora entre as Torres de Lisboa e o Radar. E no sentido contrário, há fila entre o Relógio e Pinamanique. No IC19, sentido Lisboa-Sintra, também com fila entre Pinamanique e Amadora. No Porto, trânsito lento na VCI, no sentido Freixo à Rábida. Há fila entre Bom Joia e as Antas e depois entre Francos e a Rábida. E em direção ao Freixo, há paragens entre a Furada e a Boa Vista e depois entre o Amial e as Antas. Na Avenida AEP, há demora nos dois sentidos e no final da A3 para a VCI, há fila desde a saída da A4.
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0: Seis minutos para as 7, Artur Carvalhos, Não Alinhados, à quarta-feira, com Filipe Lobo Dávila.
2: Os percalços e a raiz deles no arranque do ano letivo e o que se augura para o novo ano parlamentar e da política a sério, chamemos-lhe assim, que está a começar. São estes os assuntos que trazemos para o Não Alinhados, a partir de hoje, às quartas-feiras, com Filipe Lobo Dávila. Boa tarde, seja bem-vindo.
3: Boa tarde, Artur Carvalho, e a todos os ouvintes, e é um gosto participar neste programa, até porque eu, por natureza, sou um não alinhado, e por isso, agradecendo o convite, digo que é um gosto poder aqui estar todas as semanas consigo e com todos os portugueses.
2: E pelos vistos na sua praia. Começamos pelos problemas que estão a marcar o arranque de mais um ano letivo. O assunto tem estado tão presente nas notícias que quem nos ouve dispensará dados de contexto sobre o assunto. O que lhe pergunto é que avaliação faz sobre o que tem acontecido, ou, posto de outro modo, estamos perante uma sina que se repete, ainda que com cambiantes, ano após ano, ou se há no caso presente fatores que merecem outra análise, nomeadamente de uma responsabilidade especial do ministro Fernando Alexandre?
3: Bom, Artur, eu queria começar com uma nota prévia, que é dizer-lhe a si e a todos os portugueses, obviamente quem está no mundo político sabe, eu estou fora da política ativa parlamentar há 10 anos e, portanto, aquilo que eu pretendo contribuir é com uma visão de quem está de fora, que conhece estes procedimentos relativamente bem e, portanto, pretendo vir apenas dar a sua visão de fora da sua atividade profissional e, sobretudo, tentar descomplicar aquilo que tantas vezes é complicado para os portugueses perceberem.
2: Já agora, para efeitos de concluir o contexto que enunciou, Filipe Lobo Dávila foi deputado pelo CDS, chegou inclusivamente a ser vice-presidente do partido, mas já se desfiliou dele há alguns anos. E agora, certo, Vamos então ao que tem acontecido na educação.
3: Na educação, a minha perspectiva, Artur, é que há verdadeiramente um caos naquilo que é a gestão administrativa e organizacional do Ministério da Educação e, portanto, eu registo, até porque conheço pessoalmente o Sr. Ministro e, portanto, registo o ímpeto reformista que ele procura trazer e imprimir à sua ação política, mas a verdade é que uma qualquer reforma sem antecipação de riscos, sem planos de contingência, para além de ser temerário, é, na minha perspectiva, pode conduzir e conduz a enormes trapalhadas. Foi o caso dos exames nacionais, que atrasou todo o ano escolar e é agora também o caso com a colocação dos alunos. E, portanto, simplificando, eu diria que o ano letivo começa mal, começa muito mal, em três frentes ao mesmo tempo. Na primeira frente, no que diz respeito aos exames, em que pela primeira vez, de facto, os exames nacionais foram digitalizados, a ideia é boa, a reforma é positiva, mas a execução foi um total desastre. E, portanto, para além disso, aquilo que se notou é que há uma certa desresponsabilização política, dizendo que a culpa é de A, de B, de C, é sempre de alguém, que nunca de quem tutela o próprio Ministério. Nós sabemos e sabemos bem o que aconteceu, folhas dobradas, que a máquina não leu, um erro informático que fez com que mais de 1.400 notas no dia das pautas não saíssem, uma segunda fase adiada, tudo erros que, segundo as palavras do próprio Ministro, podiam ter sido tecnicamente evitados, mas a verdade é que não foram. A segunda frente, que correu muito mal, está à vista nestes dias, que é a quantidade de alunos sem escola. Por exemplo, em Lisboa, estamos a falar de centenas de alunos que chegam a este mês de setembro sem saberem que escola pública é que vão estudar, em que ficam. E, portanto, há pais neste momento a avançar para o tribunal contra o próprio Ministério e qualquer português pergunta-se, mas porquê tudo isto? E a verdade é que isto aconteceu porque o governo decidiu extinguir uma estrutura do próprio Ministério da Educação que geria a rede de escolas, a DGEST, e a verdade é que não esperou, neste momento de transição, que a nova estrutura conseguisse colmatar e desempenhar as mesmas competências. E, portanto, as escolas deixaram de conseguir ver onde havia vagas e daí a atrapalhada que temos assistido, aliás, com alunos colocados, que são casos pontuais, bem sei, mas a 300 quilómetros do seu local de residência, o que não deixa de ser uma coisa perfeitamente bizarra. E, portanto, eu diria que aqui a lição é simples: é quando se desmonta uma máquina administrativa, antes da nova funcionar, quem fica no meio está tramado. E quem fica no meio, neste caso concreto, são as famílias e são os alunos. E a terceira frente, que correu muito mal no que diz respeito à gestão no Ministério da Educação, tem a ver com os professores. O ministro fala em 2.700 horários por preencher, dizendo, desvalorizando e dizendo que é apenas 1% dos professores, mas sabendo nós que estes 1% estão concentrados na zona de Lisboa e de Setúbal, decidiu-se recorrer a uma solução de emergência. Veja-se lá, recorreu-se a uma solução que só tinha sido adotada em 1983, portanto há mais de 40 anos, que é o recrutamento de professores extraordinários, mesmo que não tenham tido qualquer formação para serem professores. E, portanto, aquilo que me parece é que nós estamos perante receitas de emergência, no caso da digitalização dos exames através da contratação da Deloitte, as pensas do erário público, neste caso concreto, através de soluções que já não víamos aplicadas há muito tempo. E, portanto, a conclusão que eu tiro sobre esta gestão do Ministério da Educação, da contratação da Deloitte, as expensas do erário público, neste caso concreto, através de soluções que já não víamos aplicadas há muito tempo. E, portanto, a conclusão que eu tiro sobre esta

0: E é uma área que combate desigualdades logo desde o início, logo desde o início da formação dos alunos, e que tem uma componente de permitir ambicionar a ter uma vida melhor a qualquer pessoa. E, portanto, o tal efeito do elevador social sente-se muito através de um bom funcionamento do sistema de educação ou não. E eu, de facto, estou muito preocupado com aquilo que tem sido a gestão deste Ministério da Educação. Acredito que é necessário reformar o Estado, e é necessário reformar o Estado em muitas áreas, e essa é uma das críticas que eu faço ao Governo, mas é preciso que estas reformas tenham planos de contingência e tenham possibilidades de nós conseguirmos avaliar os projetos experimentais que implementamos e percebermos os erros e antecipar os erros. Portanto, senão estamos sempre a correr atrás do prejuízo. E, portanto, sobre a educação, aquilo que me parece é que, de facto, há aqui um problema estrutural e, uma vez mais, a gestão organizacional deste processo, do meu ponto de vista, foi desastrosa.
1: Para abreviar o introito que tinha aqui preparado para o tema seguinte, o do regresso da política a sério, chamamos-lhe assim, marcado no calendário pelo regresso do trabalho parlamentar, vou já atalhar e perguntar-lhe se acha que Fernando Alexandre vai estar na mira desta rentrée política. E se isso é essencial ou se acha que há assuntos mais importantes?
0: Eu acho que Fernando Alexandre vai estar, obviamente, no palco da rentrée política, desde logo porque este processo é um processo que não está terminado ainda, mas não será só Fernando Alexandre. Fernando Alexandre o que tem que fazer é, tem que dar corpo à reforma, às reformas que está a querer implementar e tem que conseguir antecipar os erros flagrantes que essas reformas têm provocado, sobretudo na vida das pessoas e das famílias e dos alunos. E ele é ministro exatamente para resolver esses problemas. Mas eu acho que há outros ministros que também estarão na mira nesta rentrée parlamentar e, sobretudo, o próprio primeiro-ministro também o estará. Nós tivemos esta semana uma declaração do antigo primeiro-ministro Pedro Passos Coelho, em que diz que o tempo está a esgotar-se, julgo que é esta a frase que ele utilizou, e de facto, quando temos uma situação de crise, da crise dos combustíveis, crise inflacionista, crise na habitação, crise na mobilidade, crise nos transportes, crise no bolso dos portugueses no final do mês, é óbvio que se espera um governo capaz, um governo que atue, e portanto eu diria que o primeiro-ministro estará no centro da ação política para demonstrar se este governo tem ainda ou não a capacidade de dar a volta. E é um bocado isso que se espera. Do
1: Já na
0: meu ponto.
1: próxima sexta-feira, depois da manhã, vamos ter um debate marcado de urgência pelo PS sobre resposta à crise, à carestia. Espera-me algum golpe de asa do governo, sobre esse ponto de vista?
0: Eu acho inevitável que o governo tome medidas. Eu entendo que o governo precisa rapidamente, aliás, como Pedro Passos Coelho e como muitos outros, como José Luís Carneiro, precisa de reformas estruturais, mas precisa de reformas imediatas, precisa de medidas imediatas. Quando ouvimos uma ministra hoje dizer que o preço do combustível, dos combustíveis pode chegar a 3 euros, quer dizer, é evidentemente um cenário sombrio e que exige um governo que saiba atuar e antecipar problemas. Lá estamos outra vez no mesmo. O governo não pode só correr atrás do prejuízo, tem que antecipar estas crises. E eu espero que isso possa acontecer. Mas, Arthur, deixa-me só dizer só mais uma coisa que eu acho que é fundamental e que está no centro do debate político, e se não estiver no centro do debate político, deveria estar, que tem a ver com a credibilidade das instituições. Nós hoje tivemos o Ministro da Administração Interna a discutir, a apresentar as conclusões do RASI deste ano e que lá voltaremos uma destas semanas. Mas no mesmo dia foi chumbada a Comissão Parlamentar de Inquérito do Chega. e foi chumbada também, porque o objeto do requerimento do Chega era impossível, a audição do Sr. Diretor Nacional da Polícia Judiciária. E eu devo dizer, até porque tive o privilégio e a honra de ser membro do Governo numa altura em que, com Miguel Macedo, e portanto sabendo que Miguel Macedo se demitiu do Governo sem nenhuma

0: acusação, sem qualquer, ainda antes de qualquer tipo de procedimento judicial contra ele, mas para preservar a autoridade do Estado. Ora, aquilo que nós aqui vemos hoje a acontecer é precisamente o contrário. O país político parece assobiar para o lado, para um conjunto de trapalhadas, de informalidades, de falta de procedimentos ou ausência de procedimentos de uma entidade que existe precisamente para cautelar o cumprimento da lei por parte dos portugueses. Ora, a mim parece-me que isto é absolutamente central na vida política portuguesa e fico muito desgostoso. Parece-me que este tema esteja apenas na mão ou na palavra do Chega, sempre numa perspectiva de caça às bruxas e de procurar arrastar a própria Polícia Judiciária para o lamaçal. Mas é óbvio que tem que haver escrutínio. Ninguém está acima do escrutínio, ninguém está acima de estar sujeito a um conjunto de perguntas e, sobretudo, os políticos têm o dever de demonstrar ao país que há padrões mínimos de ética, de transparência, de decência democrática que devem ser aplicados a todos os governos. Uhum. E isso, infelizmente, do meu ponto de vista, as últimas semanas foram muito más nessa perspectiva de salvaguarda da democracia, de respeito das instituições, de respeito pelos políticos em geral, e eu julgo que os políticos que estão no exercício de funções têm a responsabilidade de defender esses padrões mínimos de ética.
1: E é com esse seu lamento acompanhado de uma recomendação que chegamos ao fim. Não é que estejamos condicionados como na Assembleia da República por alguém, passa a expressão que nos corta o pio, mas tem de ser. Obrigado, Filipe Lobo de Ávila.
0: Muito obrigado.
1: Obrigado
0: muito
1: e obrigado. Até para a semana.
0: Até para a semana, obrigado.
2: Os Não Alinhados, Artur Carvalho, à quarta-feira com o Filipe Lobo de Ávila, e já a seguir as notícias, depois o termómetro e há especial desporto depois das 7:30.
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1: Boa tarde, agora são 7 menos uma hora nos Açores.

0: inteligência artificial vai ser o elefante na sala na Assembleia Geral das Nações Unidas. Guterres quer uma coordenação global para que a humanidade não desapareça. O relatório anual da segurança interna deste ano vai ter nacionalidade dos criminosos. O Chega não desiste da comissão de inquérito ao ministro da Administração Interna enquanto diretor nacional da Polícia Judiciária.
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2: Amanhã máximas de 30 graus em Lisboa, 24 no Porto, 29 em Faro, em Ponta Delgada 25 graus e na Madeira 27 no Funchal. Edição das 7 da tarde, José Milheiro.
0: Na Liga Europa, o Benfica sobe hoje ao estádio de San Siro, em Milão, para defrontar o Milan, da equipa de Milão. Joaquim Botelho, já estão definidos os 11 destas equipas?
3: Com uma revolução no 11 do Benfica, Marco Silva fez 9 alterações no 11 inicial da equipa Benfica. Mantém apenas 2 jogadores, Daniel Banjaki e também Tomás Araújo. São os únicos que se mantêm no 11 em relação ao jogo com o Gil Vicente. Resto uma revolução no 11 do Benfica. Está de volta à baliza Anatoly Trubin, é hoje titular. Depois linha defensiva com Daniel Banjaki, Tomás Araújo, Sirkati e El Karouani em estreia no 11 do Benfica. Meio campo para João Palhinha e Frederic Auschnes, capitão de equipa. Mais à frente, Sudakov na posição 10. À esquerda, Kaminski. À direita, Luke Bacchio. E o ponta-de-lança é John Duran. Portanto, claramente uma rotação praticamente total na equipa de Marco Silva a pensar no clássico do Dragão. Quanto ao Milan, Gonçalo Ramos, antigo avançado do Benfica, é titular na equipa de Ruben Amorim.
0: António Botelho, a acompanhar este desafio em Milão para a Liga Europa, o Benfica vai entrar em campo daqui a uma hora e a TSF vai fazer o relato em direto deste desafio. Com o Ministro da Administração Interna no centro das atenções, o Parlamento debateu esta tarde o relatório anual de segurança interna com dados de 2025 e Luís Neves anunciou para o relatório relativo a 2026 a inclusão das nacionalidades dos criminosos. Francisco Nascimento.
4: A proposta foi polémica, dividiu a esquerda e a direita, mas Luís Neves assume. A partir do próximo ano, o relatório anual de segurança interna já pode contar com a nacionalidade de autores de crimes e das vítimas.
5: As forças de segurança já recolhem dados sobre detidos estrangeiros, residentes e não residentes, e que poderão estar prontos e disponíveis no relatório do próximo ano.
4: E o Ministro da Administração Interna acrescenta:
5: não é discriminatório para ninguém, é no sentido de nós podermos saber quem efetivamente se encontra em Portugal.
4: A medida foi aprovada no Parlamento no ano passado, mas Luís Neves, enquanto diretor da Polícia Judiciária, já tinha defendido. O RASI mostra um recuo da criminalidade violenta, mas um aumento da criminalidade geral. Isabel Moreira, do PS, acusa o governo de ceder ao Chega.
6: Enquanto este governo diz que quer combater a violência doméstica, a violência sexual, a violação que subiu de tal forma, os crimes de ódio, crimes que se destacam na RASI, se é politicamente ao Chega, é matérias que atingem precisamente os instrumentos de prevenção.
4: No que toca à imigração ilegal, houve um aumento acentuado de crimes. Paulo Moacho, do Livre, justifica com as políticas do governo.
7: Quando se fecham as portas da legalidade, a imigração não desaparece. Simplesmente as pessoas tornam-se irregular. As pessoas que são mais vulneráveis estão também mais vulneráveis a serem exploradas por estas redes. E, senhores deputados, também os crimes de ódio continuam a aumentar no nosso país e o RASI assinala uma maior participação dos portugueses em grupos neonazis e uma maior atividade dos movimentos de extrema-direita.
4: A resposta ao Livre surgiu pela deputada do Chega, Vanessa Barata, que tem uma visão distinta.
8: Não é o populismo que o ministro da Administração Interna prometeu combater, nem é o racismo ou o fascismo com que a esquerda fantasia a toda a hora. A maior ameaça ao nosso país são estes grupos de terroristas fortemente armados que não têm qualquer respeito pelo direito das mulheres.
5: Sim, de facto, a primeira grande matéria continua a ser no mundo ocidental e na Europa o terrorismo de matriz islamista. Mas também o terrorismo de extrema-direita radical.
4: O ministro Luís Neves, em resposta ao Chega, coloca também o tráfico de droga como uma das maiores ameaças à segurança interna.
0: A reportagem de Francisco Nascimento a acompanhar o debate na Assembleia da República. No Parlamento, precisamente, o Chega anunciou hoje que vai pedir uma conversa prévia ao Presidente da Assembleia e só depois vai decidir se insiste na proposta de uma comissão parlamentar de inquérito aos mandatos de Luís Neves na Polícia Judiciária. André Ventura falava aos jornalistas na Assembleia da República depois do Presidente do Parlamento, Aguiar Branco, ter rejeitado admitir a segunda versão do requerimento do Chega para a constituição de uma comissão parlamentar de inquérito relativa à atuação do ministro Luís Neves enquanto diretor nacional da Polícia Judiciária, Judite Nezi Sousa.
9: André Ventura vai pedir uma reunião ao Presidente do Parlamento, de preferência ainda esta tarde, para decidir os próximos passos, mas não deixa de acusar desde já Aguiar Branco de bloquear o inquérito proposto pelo Chega para, expressões de Ventura, proteger amigos e conter danos.
10: Esta é uma atitude de bloqueio de uma comissão de inquérito. Esta não é uma atitude de natureza técnica. Esta é uma atitude de contenção política de danos. Esta não é uma atitude de compreensão ou de aplicação da lei. Esta é uma atitude de proteção de amigos ou de interesses partidários. Até porque, repare, o Presidente da Assembleia da República tinha a hipótese, até legalmente, de permitir a constituição da comissão de inquérito com limitações, as que ele entende que se deviam aplicar. Não o fez, porque José Pedro Gabin não quer nenhuma comissão de inquérito.
9: André Ventura não clarifica se o Chega pondera corrigir o requerimento, focando o objeto do inquérito, como pediu Aguiar Branco.
10: Eu não vejo em que é que o Chega ainda pode ir mais ao encontro do que é que já foi requerido. Foi pedido uma delimitação temporal, foi pedido uma delimitação factual e foi pedido uma identificação de factos. Tudo isso fizemos neste requerimento. Para além disso, gostava de mostrar a José Pedro Aguiar Branco as comissões parlamentares de inquérito que ele próprio assinou.
9: O Chega acusa o Presidente do Parlamento de ter dois pesos e duas medidas, citando exemplos de anteriores comissões de inquérito aceitas por Aguiar Branco. Logo que foi conhecida a decisão do Presidente, Ventura escreveu nas redes a palavra ditadura.
10: Acho que quando impedimos instrumentos legais e democráticos, sem razão nenhuma, estamos a mostrar que não temos o instinto de proteger a liberdade e a lei, estamos a proteger os interesses e os amigos. E isso é um caminho perigoso para a ditadura.
9: Hoje ficou apenas a indignação do Chega. André Ventura remete para amanhã uma nova conferência de imprensa para explicar, afinal, qual vai ser a decisão do partido, sendo certo que Ventura considera que seria uma fantasia um eventual voto a favor da proposta do Juntos pelo Povo para criar uma comissão de inquérito, a tal proposta que recebeu luz verde de Aguiar Branco. Diz Ventura que, com os votos contra do PSD e do PS, o chumbo é garantido.
0: O Chega continua assim à espera de uma resposta e não desiste desta comissão parlamentar de inquérito à atuação de Luís Neves, o atual ministro da Administração Interna, enquanto foi diretor nacional da Polícia Judiciária. António Guterres pede coordenação global na forma como os governos abordam a inteligência artificial. O secretário-geral das Nações Unidas falava esta tarde aos jornalistas na última conferência de imprensa enquanto líder da ONU antes da semana de alto nível da Assembleia Geral das Nações Unidas. Nesta conferência de imprensa em Nova Iorque, António Guterres garantiu que a inteligência artificial vai ser um tópico importante nas discussões com os líderes mundiais na próxima semana.
11: Não podemos dar-nos ao luxo de ignorar as preocupações que foram levantadas, especialmente por aqueles que estão na linha da frente do desenvolvimento da inteligência artificial. Os governos devem assumir responsabilidades e a primeira responsabilidade de qualquer governo é proteger os cidadãos deles, incluindo contra as ameaças da inteligência artificial. A ação nacional é essencial, mas a coordenação global também é indispensável, porque a inteligência artificial não para nas fronteiras. nem os seus riscos. As pausas voluntárias, que são isoladas e inverificáveis, não podem lidar-se com o problema. Se acreditarmos que o desenvolvimento da inteligência artificial deve desacelerar, quando os riscos se tornam muito altos, precisamos de mais do que boas intenções.
0: O secretário-geral das Nações Unidas afirmou que os líderes mundiais vão reunir-se em Nova Iorque numa era de profunda incerteza. Guterres disse também que vai aproveitar a oportunidade para relembrar os dirigentes dos compromissos com a Carta das Nações Unidas. Uma Europa transatlântica, o Canadá foi convidado pela Comissão Europeia para ser o primeiro membro associado da União Europeia. A presidente da Comissão Europeia, Ursula von der Leyen, fez este anúncio em Estrasburgo perante o chefe do governo do Canadá. O especialista em relações internacionais, Luís Tomé, mostra-se espantado.
12: Em primeiro lugar, diria que é com alguma surpresa, porque é um convite, não há propriamente uma definição interna entre as instituições europeias, a começar pelo Conselho Europeu, do que é que isto significa. A União Europeia não tem previsto nos tratados este estatuto de membro associado que foi oferecido ao Canadá. Aliás, é bom lembrar que nós temos laços muito estreitos com alguns países, como Noruega, Islândia e Suíça, que não estão ao abrigo de nada que se chame de membro associado. Também recordo que no passado se colocou a hipótese, a partir da Alemanha, de estatuto de membro associado ser oferecido à Ucrânia, que saiu rapidamente da mesa porque vários países contestaram logo essa possibilidade. Portanto, não sabemos exatamente o que é que isto significa, que é novo, mas também gostava de salientar que, antes deste discurso e deste convite, foi feita uma sondagem no Canadá mostrando que quase 50%, 49% mais exatamente dos canadianos, apoiariam a adesão à União Europeia, 30% se opõem e 21% estão indecisos. Portanto, para um país que não é do continente europeu, são números apreciáveis e mostra a realidade que justifica esta aproximação crescente entre os Estados Unidos e o Canadá, resultante dos danos provocados pela administração, esta segunda administração de Trump.
0: O investigador em relações internacionais, Luís Tomé, vê nesta iniciativa da União Europeia uma luva branca contra Donald Trump.
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0: Boa tarde, agora 7:15, há termómetro já a seguir, depois da síntese especial de Esporto e no trânsito em Lisboa, com acidente na Cril, no nó da Pontinha em direção a Sacavém, à fila desde os túneis de Benfica. E também ainda o acidente no eixo norte-sul, na saída para a Avenida Padre Cruz, em direção a Camarate, à demora desde Campolide. Trânsito lento nos acessos norte à Ponte 25 de Abril, no eixo norte-sul, fila a partir da zona do Aqueduto das Águas Livres. Na segunda circular em direção a Sacavém, com demora entre as Torres de Lisboa e o Radar, e no sentido contrário, há fila entre o Relógio e a zona do Campo Grande, e no IC19, sentido Lisboa-Sintra, com fila entre Alfragide e Amadora. No Porto, na VCI, sentido Freixo a Rábida, com fila na passagem pelas Antas, depois também entre Francos e a Rábida, na Avenida AEP, fila nos dois sentidos e trânsito lento no final da A3 para a VCI.
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0: José Mendes no termómetro com o Arthur Carvalho.

0: A ameaça que paira sobre o que os Estados têm em dívida, Passos Coelho de novo no terreiro e o mérito da investigação que resulta em cura e que foi alvo de prémio ainda ontem. São etapas do frio ao quente do termómetro desta quarta-feira em que a medição volta a estar nas mãos de José Mendes, a quem saúdo. Bem-vindo de volta.
1: Obrigado, Artur. Boa tarde também para os nossos ouvintes.
0: Vamos começar. No frio, assinala hoje um risco da subida dos juros das dívidas soberanas, ou seja, das obrigações que um Estado tem de pagar sobre o dinheiro que pede emprestado como forma de cobrir o déficit. Passamos por isso em 2012, com o conhecido efeito penoso depois de se ter chamado a Troika, e esse é um risco que agora anda por aí. E acha que, mesmo que não num primeiro momento, nos pode voltar a bater à porta?
1: Bom, não é impossível, antes pelo contrário, começa a ser um cenário que se vai desenhando. Ninguém quer falar disso muito, enfim, as memórias são más, como sabemos, particularmente em países mais frágeis, frágeis no sentido de terem uma dívida a dividir pelo PIB bastante elevada, como era o nosso caso em 2011, 2012, e de facto, enfim, as coisas estão a avançar de uma maneira que não nos deixam descansados. E de forma que pode ser sistémico o que preocupa mais. Vamos aos factos. Para simplificar, olhando para os indicadores, concentrando apenas nos juros dos títulos de dívidas soberanas a 10 anos, à data de hoje, o que é que nós temos? Nos Estados Unidos, temos essa dívida há 10 anos a ser agora paga com juros de 5%. Isto são máximos desde 2007. 2007 foi a crise do subprime. Na Alemanha, que é considerada a dívida mais segura da Europa, estamos em máximos de 2009, portanto está em 3,5%. No resto da Europa está a avançar, né, em quase todos os prazos, maturidades e também em quase todos os países, e em Portugal mesmo nós estamos agora com máximos de 2017 e portanto a nossa dívida há 10 anos neste momento custa 3,9%. Enfim, isto são indicadores muito preocupantes. Os bancos centrais já estão, enfim, atentos, já estão a aumentar as taxas de referência na tentativa de controlar a inflação, mesmo que em alguns casos, como é o caso dos Estados Unidos, o presidente não queira que se mexa nas taxas de referência, mas o recém-entrado presidente da Fed está, enfim, faz questão de que assim seja, porque, como se sabe, o mandato dos bancos centrais é controlar a inflação na zona dos 2% e, portanto, sabem que se não aumentarem agora as taxas de referência, que é muito difícil controlar a inflação dessa forma. E, portanto, enfim, há aqui um escalar, naturalmente que na raiz deste escalar está com certeza a instabilidade que assistimos no mundo, as guerras na Ucrânia e no Irão sobretudo, porque são guerras que impactam muito o preço e a disponibilidade de energia, de combustíveis fósseis, e portanto a energia chega a tudo, chega a todos os outros produtos, portanto começa a fazer aumentar a inflação. E não há dúvida nenhuma que há aqui dois nomes que são incontornáveis na origem deste eventual desastre. São os nomes de Vladimir Putin e de Donald Trump, que de facto têm sido os protagonistas substanciais nesta instabilidade a que assistimos. Em relação a Portugal, evidentemente Portugal nos últimos anos, já, enfim, quase 10 anos, que vem reduzindo o peso da dívida no PIB e, portanto, já estamos abaixo dos 100%, já na zona dos 90%, e isso são boas notícias. Ainda assim, nós estamos a mais ou menos um mês, um bocadinho menos, da entrega do Orçamento de Estado de 2027, portanto, a proposta do Governo, que depois entra no Parlamento e há de ser discutida, e este aumento dos juros da dívida pressiona muito o orçamento, as coisas complicam-se muito. Só para se ter uma ideia, no ano 2026 estavam previstos 7,1 mil milhões de euros em juros da dívida soberana, e este valor pode crescer para 7,9 ou mesmo 8 mil milhões de euros, portanto é um aumento de 800 milhões de euros num ano, se vier a confirmar este cenário, e neste momento, enfim, é o que está em cima da mesa. Ora bem, 800 milhões de euros retira muita folga que é necessária para reformas, etc., e portanto isto poderá, enfim, seguramente afetar internacionalmente as economias e as dívidas públicas, mas no caso de Portugal, como digo, apesar de termos reduzido o valor, não o valor, o valor aumentou, mas digamos o rácio da dívida pelo PIB, ficamos aqui bastante pressionados e as notícias não são boas. Portanto, isto está no frio porque as coisas não estão com bom aspecto, de facto.
0: Avançamos para o morno, temos nessa etapa um assunto que não é novo nestas nossas conversas, com mais uma aparição de Pedro Passos Coelho, agora na sessão de apresentação do preâmbulo de um estudo que há de ser conhecido mais adiante, mas que neste primeiro momento resultou em mais um alerta de que o tempo está a esgotar-se para reformas, recado entendido como tendo sido destinado ao Governo e que, de resto, Luís Montenegro não enjeitou o recado, bem entendido, não o reparo. E porquê é que o José Mendes põe isto no morno?
1: Põe no morno porque, de facto, isto tem estado assim em banho-maria há uns tempos, mas as coisas em banho-maria ou ficam frias ou aquecem, eventualmente, no final do dia. E, portanto, estamos aqui a ver para onde é que isto anda agora. De facto, não há dúvida que Passos Coelho anda por aí. A expressão do andar por aí, de resto, foi cunhada por outro primeiro-ministro
0: social-democrata,
1: Santana Lopes, exatamente, quando foi exonerado do cargo de primeiro-ministro em 2005 e lhe perguntaram o que é que vai fazer. O andar por aí. E Passos Coelho anda por aí, de facto. Ninguém lhe consegue ler bem as intenções, para ser franco. Há quem diga que ele que não quis ser Presidente da República, isto é admitindo que ele teria possibilidades de ganhar a eleição, coisa que eu duvido muito, mas isso agora já não é tema, já temos Presidente, acho que já estamos muito bem servidos, e portanto agora há quem diga que eventualmente ele querá ser ou voltar a ser um dia Primeiro-Ministro. Eu acho que a leitura, ele anda relativamente desocupado, isso não há dúvida, porque vai fazendo os prefácios de uns livros, vai coordenar um estudo, sobre reformas prioritárias para o país, e portanto vai fazendo assim umas coisas soltas, mas vai aparecendo, e ao aparecer vai sempre deixando aqui, digamos, atirando umas setas, posso usar esta expressão coloquial, ao governo e portanto naturalmente ao primeiro-ministro sobre a necessidade de se fazerem reformas. Eu pessoalmente já o disse aqui na outra vez que falámos sobre isto, não acho que lhe fique muito bem, acho que Pedro Passos Coelho deve tudo o que foi politicamente ao PSD, ele veio das Jotas, etc. Acho que se não fosse por essa militância nunca teria sido primeiro-ministro, não vejo que tivesse currículo à data para ser, mas a verdade é que foi, e portanto há aqui enfim, para muitas pessoas, um gesto de alguma ingratidão, mas isso agora é a opinião de cada um, não é esse o ponto. O ponto aqui é que eu tenho registado, sempre que Passos Coelho apresenta ou manifesta uma crítica ao governo, que logo a seguir, ou no mesmo dia ou no dia seguinte, aparece André Ventura a apoiar muito e tal. Isto parece quase um coro organizado. E, portanto, há quem diga, enfim, não sei se será assim, não estou dentro da cabeça de Passos Coelho, que estará algures entre o PSD e o Chega e que, eventualmente, enfim, num cenário de um dia voltar à política, que, enfim, uma geometria que juntasse PSD e Chega lhe daria uma margem confortável para algum dia voltar a chegar ao poder. Eu acho, francamente, que Pedro Passos Coelho está a subavaliar dois aspectos. O primeiro é o ego de André Ventura. Eu acho que num contexto de poder não acredito muito que Ventura aceitasse dividir o protagonismo e, portanto, seria uma questão de tempo, provavelmente muito curto tempo, para que a loiça se partisse. E depois, é preciso perceber que há muito, felizmente, do meu ponto de vista, naturalmente, há muito PSD que não se revê no Chega. Aliás, os resultados das presidenciais últimas mostraram muito bem isso. E, portanto, numa geometria desse género, eu acho que o Centrão, portanto, que é aquela massa de eleitores que se desloca entre o PS e o PSD e que decidem eleições, esse Centrão eventualmente deslocar-se-ia para o PS. E, portanto, vamos acompanhando, mas vejo Passos Coelho demasiado reincidente nestas críticas para não ter nenhuma intenção, e vejo alguma aproximação de descair um bocado mais para o lado do Chega, e portanto, enfim, estamos atentos e vamos acompanhando.
0: Continuaremos a seguir futuras aparições. E agora, para terminar, no quente, traz-nos o que fizeram os dois investigadores que desenvolveram um projeto que permite devolver a visão a pessoas cegas que assim estavam por causa de doenças da retina. E isso valeu-lhes o prémio Champalimaud Visão deste ano, que foi ontem entregue. Parece-me evidente que a descoberta será razão de sobra para que o José Mendes a queira assinalar, mas também suspeito que haverá mais do que isso.
1: Sim, vamos ver. É assinalável, não é? Este é um tema que, enfim, impacta tantas pessoas e é tão disruptivo que vale a pena assinalá-lo. E de facto, enfim, estes dois investigadores, o José Alain Sahel, que é professor da Escola de Medicina da Universidade de Pittsburgh, e também o Bolton de Rosca, que é diretor do Instituto de Oftalmologia Clínica e Molecular de Basileia, na Suíça, que são, enfim, protagonizaram aqui um avanço na ciência muito interessante. E o que eles fazem é utilizar terapia optogenética para recuperar parcialmente a função visual em pessoas cegas. Enfim, não sou evidentemente um especialista nesta matéria, mas de forma sintética, porque também não sou capaz de o dizer de forma mais profunda, o que está aqui em causa é que a cegueira resulta tipicamente ou frequentemente da degeneração de fotorreceptores na retina das pessoas. Portanto, há elementos da nossa estrutura da retina que têm a função de fotorreceptores e que degenerando, portanto, deixam de ter essa função e, portanto, não havendo reação ou resposta a estímulos luminosos, não há visão. Não obstante, há outras estruturas da retina que permanecem intactas, que não têm essa função. O que estes cientistas tentaram fazer é uma ideia quase de criança no sentido da sua formulação, discussão muito difícil e arriscada, que é procurar alterar geneticamente essas outras estruturas que estão saudáveis, de forma que produzissem uma proteína que fosse sensível à luz, e sendo sensível à luz, respondem a estímulos luminosos e podem recuperar a função da visão. E a verdade é que está a resultar. Não para uma visão plena, é preciso dizer isto, não é? Portanto, o que acontece é que algumas pessoas que eram completamente cegas começam agora a conseguir localizar, reconhecer, agarrar e até contar objetos, que é uma coisa extraordinária, não é? Quer dizer, é passar do escuro completo para qualquer coisa, não é? E dizem muitos especialistas que este é um ponto de partida que traz a esperança a milhões de cegos e que pode eventualmente evoluir para uma visão com maior resolução. O que há aqui de interessante é que estes cientistas, e a história é engraçada, estes cientistas foram, enfim, cautelosos, sabiam destes resultados já, souberam um ano antes da sua divulgação, não os divulgaram, guardaram o segredo, porque acharam que isto é tão impactante para tantas pessoas que não se pode fazer bluff nestas coisas, e portanto foram verificar de novo a sua terapia, foram, enfim, verificar os seus dados, etc., antes de divulgar. E portanto este lado da prudência, que é importante na ciência, foi com certeza importante, então um ano depois é que divulgaram isso, e portanto já ganharam, este já é o segundo prémio que ganham, ganharam um prémio aqui há um ano ou dois, e portanto, enfim, acho que o prémio está muito bem entregue. Nós vivemos num mundo em que, enfim, muitos aspectos da ciência nos assustam um bocado, não é? Estamos a assistir nos últimos dias a este debate sobre a inteligência artificial, em que agentes de IA autónomos começam a tomar a iniciativa de protagonizar ações que podem ser lesivas, invadir sites, enfim, podem fazer coisas não boas e, portanto, e não necessariamente porque há um mal feito ou por trás, mas porque eles próprios se organizam nesse sentido. E, portanto, quando eu vejo, enfim, o que está a acontecer e os alertas que estamos a ter sobre a inteligência artificial e depois, em paralelo, vejo alguém que, mesmo conhecendo resultados prometedores, guarda o resultado, verifica tudo, tem esta prudência, esta seriedade, este lado ético, de facto, eu acho que isto é muito, muito de assinalar. E pronto, enfim, eu sou um otimista e, portanto, acho que trazer para o ponto quente do nosso termómetro este avanço da ciência com todas estas características, acho que é importante e eu gosto, enfim, nós acabamos sempre com o quente, não é? E, portanto, acabar com uma nota positiva, acho que é uma boa forma de marcarmos o termómetro de hoje.
0: E é com a retina nesse feito e com a disposição ética que o acompanha que fechamos precisamente no quente este nosso termómetro. Obrigado, José Mendes, e até para a semana.
1: Obrigado, até para a semana.
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3: Boa tarde, agora 7:30, 6:30 nos Açores. Artur Carvalho, o próximo relatório anual de segurança interna já pode trazer dados relativos à nacionalidade de quem pratica crimes.
0: Isso mesmo disse esta tarde no Parlamento Luís Neves, o Ministro da Administração Interna, no debate em que foi feita a análise do último relatório, o que ainda diz respeito a 2025 e sobre o qual os dados essenciais já eram conhecidos há vários meses.
4: As forças de segurança já recolhem dados sobre detidos estrangeiros, residentes e não residentes, e que poderão estar prontos e disponíveis no relatório do próximo ano.
5: Não é discriminatório para ninguém, é no sentido de nós podermos saber quem efetivamente se encontra em Portugal.
0: No debate esta tarde, o ministro afirmou que o tráfico de droga constitui a primeira ameaça à segurança interna de Portugal, com o país a ser utilizado como porta de entrada de cocaína para a Europa. Sobre a criminalidade geral, Luís Neves referiu que os números de 2025 mostram, de facto, um aumento de 3,1%, mas considerou que esse crescimento se deve, em larga medida, ao maior investimento operacional das forças de segurança e que esse número bruto não corresponde, por isso, a um aumento do perigo real. O Chega anunciou esta tarde que vai pedir uma conversa prévia ao Presidente da Assembleia da República, só depois decidirá se insiste na proposta de uma comissão de inquérito aos mandatos de Luís Neves na Polícia Judiciária. Foi o que disse André Ventura, depois de José Pedro Aguiar Branco ter rejeitado admitir a segunda versão do requerimento do Chega para a constituição dessa comissão sobre a atuação do ministro enquanto diretor nacional da PJ. Ora, André Ventura faz depender uma insistência, uma nova insistência do Chega, dessa conversa que quer ter com o Presidente da Assembleia, a quem, entretanto, não poupou críticas.
6: Esta é uma atitude de bloqueio de uma comissão de inquérito. Esta não é uma atitude de natureza técnica. Esta é uma atitude de contenção política de danos. Esta não é uma atitude de compreensão ou de aplicação da lei. Esta é uma atitude de proteção de amigos ou de interesses partidários.
0: Nas justificações que ao fim da manhã apresentou para rejeitar a proposta de uma comissão de inquérito feita pelo Chega sobre o período em que Luís Neves esteve à frente da Polícia Judiciária, Aguiar Branco disse que com esse escopo ela não tem cabimento dentro das regras que regem a Assembleia da República. O secretário-geral das Nações Unidas pede coordenação global na forma como os governos abordam a inteligência artificial. António Guterres lançou esse desafio na última conferência de imprensa enquanto líder das Nações Unidas, antes da semana de alto nível da Assembleia Geral da ONU. António Guterres garantiu que a inteligência artificial terá de ser um tópico importante nas discussões com os líderes mundiais que terão lugar na próxima semana.
7: Não podemos dar-nos ao luxo de ignorar as preocupações que foram levantadas, especialmente por aqueles que estão na linha da frente do desenvolvimento da inteligência artificial. Os governos devem assumir responsabilidades e a primeira responsabilidade de qualquer governo é proteger os cidadãos deles, incluindo contra as ameaças da inteligência artificial. A ação nacional é essencial, mas a coordenação global também é indispensável, porque a inteligência artificial não para nas fronteiras, nem os seus riscos. As pausas voluntárias, que são isoladas e inverificáveis, não podem lidar-se com o problema. Se acreditarmos que o desenvolvimento da inteligência artificial deve desacelerar quando os riscos se tornam muito altos, precisamos de mais do que boas intenções.
0: Nestas declarações, Guterres deu também conta de que não deixará de aproveitar a semana de alto nível da Assembleia Geral das Nações Unidas para relembrar aos dirigentes de todo o mundo os compromissos que têm de fazer valer, assumidos relativamente à Carta da ONU.
3: São notícias atualizadas no intervalo do jogo, especial desporto já a seguir. Para amanhã, previsão de sol no continente e na Madeira, períodos de céu nublado nos Açores e temperaturas máximas de 30 graus em Lisboa, 29 em Faro, 24 graus no Porto, 27 no Funchal e nos Açores 25 graus máxima para Ponta Delgada.
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3: Já a seguir o especial desporto, no trânsito ainda em Lisboa, com acidente na Cril, no nó da Pontinha, em direção a Sacavém, à fila desde os túneis de Benfica. Há acidente também no eixo norte-sul, na saída para a Avenida Padre Cruz, em direção a Camarate, com demora desde Campolide. Trânsito lento nos acessos norte à Ponte 25 de Abril, no eixo norte-sul, à fila a partir da zona do Aqueduto das Águas Livres. Na A5, em direção a Cascais, com abrandamentos entre Caselas e a zona do Estádio Nacional. Na segunda circular, em direção a Sacavém, com demora entre as Torres de Lisboa e o Radar, e no sentido contrário, há fila entre o Relógio e a zona do Campo Grande, e no IC19, sentido Lisboa-Sintra, com fila entre Alfragide e Amadora. No Porto, trânsito lento na VCI, no sentido Freixo a Rábida, com fila na passagem pelas Antas e depois entre Francos e a Rábida. Na Avenida EP, há fila nos dois sentidos, trânsito lento no final da A3 para a VCI. 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

0: Boa noite. Começa aqui a Liga Europa com AC Milan e Benfica, dois históricos do futebol europeu a encontrarem-se no estádio em San Siro. O jogo que tem relato na TSF do António Botelho e os comentários da Sofia Oliveira. E António Botelho, uma imagem rara deste encontro com um presidente, neste caso o presidente do Sport Lisboa e Benfica, Rui Costa, a descer até ao relvado de um estádio que bem conhece para esta partida entre dois clubes que lhe dizem muito também e que dizem muito ao futebol europeu.
1: Foi uma lenda do AC Milan, Rui Costa está nesta altura a observar as bancadas de Milão, está também a olhar para o ecrã gigante onde passam vários momentos de Rui Costa no AC Milan. Ele a levantar uma taça foi uma das principais figuras da história do AC Milan e conquistou também uma Champions. Está nesta altura a aplaudir os adeptos nas bancadas Rui Costa e os adeptos também, adeptos do Milan, vão aplaudindo o antigo 10, o maestro Rui Costa, atual presidente do Benfica, que está também a falar no relvado. Está a ser homenageado Rui Costa neste reencontro com o AC Milan, do agora presidente do Benfica. É um momento também marcante deste jogo. Já sabia que Rui Costa iria estar presente. Esteve também esta tarde com os responsáveis da direção do AC Milan. E é um jogo marcante para o presidente do Benfica, que jogou muitos anos no Milan, no início deste século, e acabou por ficar na história do clube italiano com a tal conquista da Champions e também de um Scudetto em Itália. Vamos aos 11s de Milan e Benfica. Do lado do Milan, Ruben Amorim coloca Gonçalo Ramos no 11 titular. Já vamos olhar para o 11 da equipa italiana. Quanto ao Benfica, Marco Silva faz uma autêntica revolução na equipa. Mantém-se apenas dois jogadores no 11 titular em relação ao jogo de apenas há 3 dias contra o Gil Vicente. O Benfica jogou há apenas 3 dias com o Gil Vicente e por isso o Marco Silva muda muito, também em função do clássico marcado para daqui a 4 dias, no próximo domingo, com o Futebol Clube do Porto. Na baliza volta Trubin, é um regresso à baliza do Benfica. Depois, na linha defensiva, há dois jogadores que se mantêm, Daniel Banjaki e Tomás Araújo. Lateral direito, Banjaki, Tomás Araújo no centro da defesa, vai jogar ao lado de Alessandro Circatti e à esquerda El Karouani, com a estreia a titular do marroquino. Meio campo do Benfica com João Palhinha e Frederik Auschnes, capitão de equipa, também de regresso à titularidade, o jogador norueguês. Mais à frente, Sudakov na posição 10, à esquerda Jakub Kaminski, à direita Dodi Lukebakio e o ponta de lança é John Duran. Portanto, Tomás Araújo e Banjaki são os únicos jogadores que se mantêm no 11 do Benfica. Sofia Oliveira, comentadora TSF, podemos já comentar este 11 que Marco Silva apresenta. É um 11 totalmente alternativo, a pensar no clássico com o Futebol Clube do Porto, no jogo mais difícil para o Benfica, teoricamente, desta fase de Liga, da Liga Europa, mas que não é decisivo, nem perto disso. Portanto, Marco Silva tem esta gestão que já se esperava. Parece-te que faz bem o treinador do Benfica?
2: Olá António, boa noite a todos. Eu não esperava, eu esperava que houvesse aqui, algumas alterações, mas não estava à espera de tantas alterações, porque naturalmente isto vai mexer com as dinâmicas, com a harmonia que a equipa vinha apresentando até aqui. Isto não significa necessariamente que o Benfica não saiba, não possa ser competitivo, não crie até dentro do próprio jogo ou estabeleça essas sinergias entre os jogadores. Agora, é claro que não iremos ver tanta naturalidade nas ações, parece-me, até pelo perfil dos jogadores que entraram e o perfil dos jogadores que saíram, porque o plantel do Benfica tem de facto várias opções, mas se tu quiseres ser minucioso nas comparações, os jogadores que substituem os seus naturais titulares são muito diferentes em termos de perfil. Kaminski nada tem que ver com Sheldrup ou Prestiani, Lukebakio nada tem que ver com Rafa, Duran é muito diferente de Pavlidis, Auschnes muito diferente de Leandro Barreiro, etc, etc, e poderíamos fazer isto e este exercício para a maior parte dos habituais titulares do Sport Lisboa e Benfica. Portanto, achando esta, digamos, esta revolução natural, não sei se tiraria tantos dos habituais titulares, mas é uma questão demasiado minuciosa para mim, porque acho que é uma coisa muito de treinador, muito da forma como eles avaliam os tais índices, as tais métricas do GPS e disto e daquilo, sim, muito em contacto com a unidade de performance, não é? Que depois, em termos clínicos, consegue avaliar uma série de métricas, e portanto o Marco fez muita referência a isso na conferência de antevisão, disse, não por estas palavras, mas por outras, que era praticamente impossível que os jogadores não estivessem super desgastados face a este número de horas de descanso, e estamos a falar de 72 horas em relação ao último jogo que o Benfica disputou e tem, como disseste na abertura, esse jogo importantíssimo contra o Futebol Clube do Porto no domingo. Portanto, tudo isto acaba por mexer. Do outro lado também temos algumas alterações, mas não tão significativas.
1: Já que falas do outro lado, vamos olhar também para o 11 do Milan. Mike Manhã é o guarda-redes, depois três centrais, Filippo Terracciano, Connie De Winter e Strania Pavlovic. À direita, Samuel Chukwueze. À esquerda, Davide Bartezaghi. Ao meio, Ardon Yatshari e Janusz Musa. E na frente, Alfadjo Cissé, Omari Hutchinson e Gonçalo Ramos, que reencontra o Benfica, o 11 de Ruben Amorim. Já voltamos então para este Milan-Benfica. Estão 4 mil adeptos benfiquistas num dos topos do estádio San Siro.
0: Para este jogo da Liga Europa, já com dois resultados finais desta tarde, Almónia 1, Celta de Vigo 0, resultado de surpresa nesta primeira ronda da fase principal da Liga Europa. Já o Ararat da Arménia perdeu em casa com o Sparta de Praga por 4-1. Outro jogo desta ronda de Liga Europa, equipa do Ararat, que é orientada por um português, por Tulipa, e que teve no 11 inicial, por exemplo, Zidane Banjaki, que é irmão de Daniel Banjaki, mas esta equipa da Arménia perdeu por 4-1 com os checos do Sparta de Praga. Há outros jogos nesta noite europeia, como Leverkusen-Celia, também o Sunderland, com o Reinildo Mandava de início, um jogador que passou pelo Benfica Internacional por Moçambique, na equipa do Sunderland, diante do AZ Alkmaar. O Anderlecht de Vítor Bruno também vai jogar às 8 da noite, à mesma hora do AC Milan-Benfica, e frente a um outro treinador português, neste caso Paulo Fonseca, aos comandos do Lyon. É um dos jogos desta noite. O Sturm Graz da Áustria vai defrontar o Rennes. Aqui também um encontro desta fase principal da Liga Europa, que tem vários jogos distribuídos por dois dias, hoje e amanhã. O Olympiacos também com vários portugueses, como Jota Silva, o Chiquinho Gelson Martins, de início a defrontar o Jagiellonia da Polónia. E amanhã o Lillestrøm Torriense, com a estreia do Torriense nesta aventura europeia. Há pouco, André Simões, o capitão de equipa, falou em conferência de imprensa, já na Noruega, onde o Torriense defronta esta equipa do Lillestrøm.
3: Sinto que às vezes é preciso sair da ilha para ver a ilha. É o que nos acontece neste momento. Por exemplo, eu olho para trás para a conquista da Taça de Portugal, e foi um momento histórico na minha vida e na vida dos meus colegas. Mas se calhar no momento não tivemos o à vontade de desfrutar e perceber a grandeza daquilo que tínhamos feito. Acho que é um bocadinho isso que está a acontecer agora. Se calhar só daqui a 20 ou 30 anos é que vamos perceber a grandeza daquilo que o Torriense está a fazer. As nossas expectativas na Liga Europa, acho que houve um computador qualquer que disse que a gente tinha zero hipótese de poder ganhar. Acho que as nossas expectativas vão um bocadinho por aí. Sabemos que das dificuldades que vamos enfrentar, das equipas que vamos enfrentar, dos nomes, das capacidades, dos estádios, dos ambientes, mas estaremos prontos para competir. É isso que nos traz cá, foi isso que nos trouxe cá também, e daremos outra vez uma resposta à altura, certamente.
0: É isso que leva este Torriense, capitaneado por André Simões, até à Noruega, com o jogo amanhã às 8 da noite, com relato em direto na TSF, primeira jornada da Liga Europa. Entretanto, a seleção portuguesa no Mundial Feminino de Sub-20 acaba de ser eliminada pela Espanha, a perder no jogo agora na fase eliminar 2-0. A seleção portuguesa despede-se assim deste Campeonato do Mundo, a primeira edição organizada pela FIFA. No handball, Liga dos Campeões, e mais um resultado do Sporting positivo, 37 27-29 diante da equipa do Christian Stads, uma equipa do norte da Europa. O Sporting já vai em 2 vitórias em 2 jogos na fase de grupos da Liga dos Campeões de Handball. Amanhã é a vez do Futebol Clube do Porto jogar com o Partizan, equipa sérvia, mais um jogo da Liga dos Campeões, agora num novo formato com vários grupos nesta primeira fase. Há pouco escutávamos André Simões sobre o tal encontro entre Lillestrøm e Torriense, que vai ficar para a história, equipas com pouca experiência na Europa. Em Milão, o cenário não poderia ser mais distinto. António Botelho, e até com António Conte, é um dos treinadores mais conhecidos do futebol italiano nas bancadas, Benfica e AC Milan reencontram-se.
1: É uma noite para estrelas. Cá está, da imagem, está António Conte agora a aparecer. Normalmente esta é a cidade da moda, e é também uma cidade onde o futebol é desfrutado por muitos, não só quando joga o Inter, como também quando joga a equipa do AC Milan. Estamos a 10 minutos do pontapé inicial deste AC Milan Benfica. O futebol é desfrutado por muitos, não só quando joga o Inter, como também quando joga a equipa do AC Milan. Estamos a 10 minutos do

0: Tem no banco Lorenzo, Torriani, Mário Guila, Mateu Gábia, Pervis Estupinhan, Tomori, Saramakers, Rabiot, Luka Modric, Loftus-Cheek, Diego Moreira, jogador que também passou pelo Benfica, Christian Pulisic e Francesco Camarda no banco de suplentes. O San Siro está a compor-se para este encontro da Liga Europa Sofia, é um jogo que é especial, também não só é o reencontro de Rui Costa com o Milan, é também o reencontro de Ruben Amorim com o Benfica, de Gonçalo Ramos com o Benfica, e é um jogo também com alguma carga histórica, digamos assim, porque é um duelo entre duas equipas que reeditam uma velha rivalidade europeia, defrontaram-se duas vezes numa final da Taça dos Campeões Europeus, em 63 e também em 90, ambas ganhas pelos italianos, mas no que diz respeito à importância, creio que Milan e Benfica podem ficar descansados. O Milan, porque é um dos candidatos a vencer esta Liga Europa, estamos a falar de 8 jornadas de qualificação para os oitavos de final. O Benfica terá depois mais 7 adversários, todos eles bastante inferiores. O Celtic em casa, o Lech Poznan em casa, o Offi em casa e o AZ Alkmaar em casa. Fora, terá visitas ainda ao Omonia, ao Offi e ao NEC. Portanto, viagens ao Chipre, à Grécia e aos Países Baixos. Contra adversários muito inferiores, nunca será dramático para nenhuma destas equipas perder este jogo. Ou seja, é um jogo especial, porque é um confronto aqui de duas velhas senhoras do futebol europeu. É um dos grandes jogos até desta Liga Europa, desta fase de Liga. Se calhar dois candidatos a vencer a competição. Mas, do ponto de vista desportivo, nunca será dramático, nem para Milan, nem para Benfica, não vencer este jogo. Não sei se concordas.
1: Sim, é uma perspectiva super válida de análise relativamente a esta partida. São dois candidatos a vencer a competição, nem que seja por decreto, como tu referiste, pela dimensão histórica, pela dimensão social, pela dimensão atual de ambos os clubes. Portanto, evidentemente, haverá sempre muitas esperanças depositadas nesta conquista, que nunca deixaria de ser uma conquista europeia, e neste caso esta é uma competição na qual as equipas portuguesas podem sonhar de uma maneira completamente diferente do que quando estão inseridas na Liga dos Campeões. Agora, também acho que se pode olhar para o jogo de outras perspectivas. Por exemplo, ambas as equipas estão num processo de reestruturação. O Milan do Allegri nada tem que ver com o Milan de Ruben Amorim. O futebol que cada um desses treinadores quer jogar é completamente distinto. E o mesmo se aplica ao Benfica. O futebol de José Mourinho, completamente distinto do futebol de Marco Silva. A grande diferença, porventura, residirá na Liga Doméstica, não é? A Série A é muito mais exigente do que a Liga Portuguesa. E, portanto, os resultados de Ruben Amorim e até o próprio fulgor exibicional têm estado longe da capacidade que Marco Silva teve desde que chegou à Liga Portuguesa, sem retirar aqui pinga de mérito ao Marco e ao trabalho que tem vindo a fazer. E, portanto, nesse sentido, e uma vez que são duas equipas em crescimento, até poderiam estar a olhar para este jogo como, de certa forma, uma continuidade desse crescimento, e também não quererem baixar em demasia o índice, não só competitivo, mas também o índice exibicional, porque aqui uma quebra contra um adversário de um poderio superior pode, de alguma forma, aleijar, permita uma expressão, os jogadores do ponto de vista anímico. Mas eu acredito, independentemente da revolução que o Benfica fez no 11, eu acredito que este continua a ser um 11, ainda que com muita falta de conjetura competitiva que dá para competir. Depois, são duas equipas também, António, que até aqui o que demonstraram é que se sentem muito mais confortáveis com a bola do que sem ela. O que nós temos visto, acima de tudo, são dois treinadores, eu não sei se dizer mais focados é o termo certo, mas que têm apresentado coisas diferentes para melhor, mais a nível ofensivo do que propriamente defensivo, o que me leva a crer que será um jogo com espaços para cada uma poder prescrutar.
0: As equipas já entram no relvado do estádio San Siro, equipas de Milan e Benfica vivem também momentos de forma distintos, apesar de viverem, como sublinhava a Sofia, momentos até semelhantes em termos de mudanças da época passada para esta época, mas no

0: Campeonato, por exemplo, o Milan está no 6º lugar da Série A italiana, vem de 2 empates consecutivos, empate 1-1 com a Juventus, empate 2-2 com a Lazio, 2 empates fora, o Milan volta a jogar em casa esta época, só tem um jogo em casa, jogo que o Veneza ganhou por 2-0. Para já está no 6º lugar da Série A italiana, a equipa de Ruben Amorim. Na época passada o Milan terminou em 5º lugar, não participou nas provas europeias. Quanto ao Benfica, vem de 7 vitórias consecutivas, a equipa de Marco Silva, já com registo de 40 golos marcados esta temporada em 12 jogos. É um Benfica goleador que está em segundo no Campeonato Português e que no próximo domingo joga no Dragão, o primeiro clássico da temporada, frente ao Futebol Clube do Porto, a 2 pontos do Futebol Clube do Porto. O Benfica que venceu no último domingo o Gil Vicente por 3-1. Equipas então já no relvado de San Siro. Grande cumprimento entre Marco Silva e Ruben Amorim. Defrontaram-se, por exemplo, na época passada na Premier League, no campeonato inglês. Marco Silva e Ruben Amorim voltam a cruzar-se, desta vez em clubes diferentes e numa competição diferente na Liga Europa. Vamos recordar as equipas de Milan e Benfica. O Benfica vai a jogo com Trubin, Daniel Banjaki, Alessandro Circati, Tomás Araújo e El Caruani. Depois no meio-campo, João Palhinha e Frederic Ausnas. Mais à frente, Kaminski à esquerda, Luca Bacchio à direita e Sudakov ao meio. Na frente, John Duran. Vai vestir camisola branca, calção vermelho, meia branca, equipamento alternativo do Benfica. Trubin todo equipado de azul. Quanto ao Milan, com a camisola tradicional, com riscas na vertical pretas e vermelhas, calção preto, meias listadas a vermelho e preto. O Milan de Ruben Amorim vai jogar com Mike Manhã. Depois três centrais, Terracciano, De Winter e Pavlovic. À direita, Chukwueze. À esquerda, Bartezaghi. Ao meio, Yashari e Yunus Musa. Na frente, Cissé, Hutchinson e Gonçalo Ramos, avançado que foi campeão no Benfica com Roger Schmidt, reencontra o Benfica, já disse que quer marcar mais do que um golo, mas que não vai festejar por respeito ao Benfica, o clube que adora e que o formou como jogador. Os capitães estão na escolha de campo, Alstace do lado do Benfica, Mike Manhã do lado do Milan, junto ao árbitro Jared Gillett, árbitro australiano de 39 anos que dirige na Premier League, vai ser assistido pelo inglês no VAR Stuart Atwell, vai dirigir esta partida da Liga Europa. Lembrar que o Benfica nunca venceu o Milan, nem em casa, nem fora. Perdeu sempre aqui, nesse estádio, quando enfrentou o Milan. Com o Inter também nunca aqui conseguiu vencer neste estádio, mas já conseguiu empatar contra o Inter. Contra o Milan, o Benfica perdeu sempre em Milão. De resto, nunca se tinham defrontado estas duas equipas para a Liga Europa. Está prestes a começar o desafio. Estão aqui frente a frente dois candidatos à vitória final na Liga Europa. Duas equipas que nunca venceram esta competição. O Milan chegou por duas vezes às meias finais em 72 e em 2000. Nunca venceu a Liga Europa, mas já venceu, claro, como sabemos, a Champions por 7 vezes. É o segundo clube mais titulado. Venceu a última em 2007. Quanto ao Benfica, também nunca conseguiu vencer a Liga Europa e tem 3 finais perdidas. Recorde-se em 83, em 2013 e em 2014. Vai tentar o Benfica vencer esta competição. De resto, desde 2009-2010 que o Benfica não começava do zero a Liga Europa. Apita Jared Gillett, começa o jogo em San Siro. O relvado parece estar impecável. Joga-se o Milan-Benfica. Jogo da primeira jornada da Liga Europa. Equipas ainda sem pontos, em busca dos primeiros pontos nesta competição, nesta primeira jornada. O Milan terá na próxima um jogo na Áustria com o Salzburgo. O Benfica vai receber também um histórico na próxima ronda, mas que é uma equipa que está bem abaixo do ponto de vista exibicional e de contexto, o Celtic. Equipa escocesa do Celtic vai visitar o Estádio da Luz no início de outubro, mas para já foca então neste desafio da Liga Europa. Está de cócoras Ruben Amorim, técnico do Milan de 41 anos, na primeira época, ainda sem derrotas. Ruben Amorim está para já invicto desde que ingressou no AC Milan, mas já tem 2 empates, 2 vitórias em 4 jogos. Ele que, recorde-se, foi 3 vezes campeão do Benfica como jogador, jogou 6 épocas do Benfica. Do outro lado, Marco Silva, que defronta pela primeira vez o AC Milan e vem já com 9 vitórias em 13 jogos pelo Benfica. Há livre para a equipa portuguesa, livre já no meio-campo do AC Milan. E aqui uma oportunidade para a equipa do Benfica cruzar a bola para a área do Milan. Na baliza, Mike Maignan, o guarda-redes francês, é um dos que se mantém no 11 inicial. Ruben Amorim faz também alguma gestão, fez 5 alterações. Livre cobrado, bola para a área. Cruzamento foi tirado por El Karouani, o reforço marroquino. Tira a defensiva do Milan, vai insistir o Benfica. A bola vai para Tomás Araújo, toca para trás. A bola vai para o guarda-redes Turbente, regressa à baliza. Não jogava desde o final de julho, quando foi titular frente ao St. Gallen no Estádio da Luz. Bate a bola para a esquerda, tenta atacar o Benfica. Atenção, esta jogada, mas recupera. A equipa do AC Milan, Kaminski, não conseguiu avançar com a bola controlada até a área. Vai agora tentar responder. A equipa do Milan vai pela esquerda, vai captar junto à lateral Bartezaghi. Lá vai o jogador internacional italiano. Dá mais para o meio para o suíço Arden Yashari. Atrasa para do Inter, o central belga. Vai tocar curtinho para o lado para Terracciano. Joga com três centrais o Milan, o desenho tático preferido de Ruben Amorim nos últimos anos. Lá está a equipa do Milan com Pavlovic, o gigante central sérvio. Adianta para o meio-campo contrário para Cissé. Está num bom momento de forma este jovem de 19 anos, já com 2 golos em 4 jogos pela equipa de Ruben Amorim. Perde a bola ultrapassa a linha lateral, sai junto ao banco de Amorim. A dois treinadores portugueses lado a lado nos bancos, que ainda são separados por alguns metros. Lançamento para a equipa do Milan já efetuado. Corta o Benfica, a bola pinga por alto no meio-campo da equipa do Milan. Vai controlar Palhinha, adianta para Duran, dá para trás de cabeça. Bem jogado para Sudakov, tentava empurrar mais para a esquerda para Kaminski, recuperou a equipa do Milan, vai agora tentar sair pela esquerda. A bola para Alfadjo Cissé, o italo-ganiense, toca mais para o meio para Yunus Musa, internacional norte-americano. Dá para Cissé já no meio-campo do Benfica, agora junto ao banco de Marco Silva, no limite da área técnica, o treinador de 49 anos. Bola para o Milan, recebe de Winter. Aí está o central belga a tocar curtinho para Pavlovic. A Pavlovic recolhe-se, o Benfica com a equipa fechada, a fechar o corredor central e com uma linha de 5 a defender. Bola para o Milan, a tentar trocar a bola a partir de trás, Terracciano, mas está difícil para o Milan entrar, bem o Benfica a bloquear, com Palhinha, a funcionar como tampão na zona central do meio-campo do Benfica, a conseguir fazer o corte e a jogar para a esquerda. A bola vai para Kaminski, dá para o meio para Auschnes, Auschnes atrás, a bola para a direção de Circati, Circati para Banjaki, e joga a equipa do Benfica. Bola vai para Circati, dá para Tomás Araújo, Tomás Araújo para a esquerda para El Karouani, avança o marroquino emprestado pelo Al-Qadisiyah da Arábia Saudita, mete a bola para Kaminski, a lado esquerdo pode cruzar, dá para Auschnes, devolução para Kaminski na grande área. Atenção, Duran tirou o remate e é canto, a bola desvia no adversário, remata de John Duran e é pontapé de canto para a equipa do Benfica. Remate prensado do colombiano Duran, segundo jogo a titular pelo Benfica, e a equipa portuguesa ganha aqui o primeiro canto do jogo com poucos minutos. Foi de Winter a fazer o quarto central belga e temos o primeiro canto do jogo então para a equipa do Benfica com 4 minutos. Canto à esquerda, sobem os centrais à área, Circati, 1,91m, também Tomás Araújo, está lá Palhinha que tem 1,90m, embrulha-se com Cissé. O árbitro chama os dois jogadores, já conhece Palhinha da Premier League, apitou os jogos do Fulham, Jared Gillett, árbitro que está há muitos anos na Premier League, e pede calma a Palhinha, que estava no Tottenham na última temporada, pertencia ao Bayern Munique. Livre para a equipa do Benfica, o melhor é canto à esquerda, vai ser batido por Auschnes, bate à maneira curta Auschnes, atenção, bola para Kaminski, mete a marca de penalti, tira a defensiva do Milan, volta a insistir o Benfica, jogo dividido nestes minutos iniciais. A bola vai para Banjaki, a Banjaki no lado direito, aí está Banjaki, vai combinar com Luke Bacchio, a Luke Bacchio muito lento, perde a bola, vai para contra-ataque a equipa do Milan, atenção, Banjaki vai lá e que grande carrinho de Banjaki a cortar e a evitar esta jogada de perigo da equipa do Milan, uma perda de bola de Luke Bacchio. Vai agora o Benfica pela esquerda. Bola vai para Kaminski. Kaminski dá para El Karouani. Meteu para João Palhinha. Atrás a Palhinha, o médio que descai para a esquerda no meio campo do Benfica. Dá a bola para trás para Tomás Araújo. Devolveu para esta defesa, para Circati, para El Karouani. Bateu para o ataque para Kaminski, mas está em posição a enrolar. O avançado polaco, contratado ao Wolfsburg por 17 milhões de euros, hoje volta a ser titular. Ele foi titular no arranque da temporada. Chegou a fazer 4 jogos como titular. E é pontapé livre para a equipa do AC Milan. 6 minutos 0-0 no estádio de San Siro, com 4 mil portugueses nas bancadas. O resto são italianos, cerca de 60 mil italianos em San Siro. Estádio que vai ser demolido no final da época. Milan está a construir, Milan e o Inter, outro estádio ao lado de San Siro, o estádio novo vai estar prontinho. Perspectiva-se isso, apesar das obras estarem atrasadas, para o Euro 2032 que a Itália vai organizar em parceria com a Turquia. E está a preparar esse novo estádio também para o Milan e para o Inter, ao lado do San Siro, velhinho San Siro, que vai ser então demolido. Tem já poucos meses de vida este estádio do Milan, um estádio histórico do futebol, icónico. Bola para a equipa do Benfica, tem a bola Trubino, no guarda-redes. Aí está a Trubino a soltar para Tchirkati, está muito pressionado. Tchirkati na grande área, vai ter que bater. A bola pinga na zona de El Karouani, também muito pressionado, costas para a baliza adversária. Vai bater a bola de qualquer maneira e recupera a equipa do Milan através de Terracciano. Deixa para De Vinter. De Vinter recolhe. Daqui a instante já vamos ouvir a Sofia Oliveira na primeira análise ao comportamento das equipas destes primeiros 7 minutos de jogo. Até a bola de Terracciano. Está o central, está no meio para Yunus Musa. Pressiona o Benfica. O Benfica está a pressionar agora com vários jogadores do meio campo adversário. Faz falta Frederik Austin. Se temos ponta, é bem livre para a equipa italiana. Milan, 19 vezes campeão italiano. Última em 2022 com Stefano Pioli. Também à procura de ser campeão. Nas bancadas está Rui Costa, o presidente do Benfica, de fato e gravata vermelha. Ele que hoje já falou e que manifestou grande confiança para o jogo que está a decorrer e que leva 8 minutos. Sofia Oliveira, já estás aí a tomar algumas notas. O que é que elas dizem? Que impressões tens destes minutos iniciais?
1: Olha, tu já deste uma das mais importantes. Kaminski fecha à esquerda, a 5, linha de 5 do Benfica, a fechar, e depois há ali uma espécie de rodinha aos dois médios do Milan, portanto a Musa, e agora uma rotação alta.
0: É de Palhinha, atenção, já perto da grande área, cai Palhinha, mas não há falta, não há falta. Ele foi lento a soltar, foi rápido a roubar a bola ao adversário, mas depois foi lento a soltar.
1: Exatamente, mas advém essa recuperação de bola do João, precisamente da tal rodinha que eu estava a tentar referir, que estão ali a fazer tanto ao Yajari como também ao Musa. O Auschnitz, o Palhinha, o Luque Bacchio, o Sudakov e o Duran fazem ali uma espécie de rodinha, muito metidos por dentro, para tentar condicionar ao máximo o passe dos centrais para os médios.
0: E isso está a surpreender o Milan, porque dá a ideia que os centrais não sabem muito bem o que fazer à bola e o Milan não conseguiu ainda sair, não é?
1: Sim, os centrais do Milan não é que não saibam ter a bola, mas eu parece que estavam mais habituados às rotinas do Allegri, portanto não arriscavam assim tanto, não conduziam também por aí além, e com esta manobra, digamos, que o Marco preparou aqui para fechar ali o passo para os médios, eles vão ter de ter mais protagonismo caso queiram desbloquear estas desmarcações. De resto, dar também aqui o apontamento relativamente ao forcing do Benfica, das vezes em que tentou chegar ao último terço mais pelo corredor esquerdo. Os principais ataques do Benfica vieram precisamente a partir daí, sendo que a condução há pouco que deu o pontapé de canto foi de El Karouani, uma das coisas que ele mais gosta de fazer, de trás para a frente. De resto, o jogo ainda muito dividido, sem grandes apontamentos.
0: São 10 minutos iniciais, 0-0 em San Siro, no Milan-Benfica. Bola para a equipa do AC Milan, vai pela zona central com Yashari. O suíço dá para trás para De Vinter, mete para a direita para Terracciano. O central já no meio-campo, Benfica, toca para o lado para Chukwueze. Aí está o jogador nigeriano, Chukwueze, joga para Gonçalo Ramos no limite da grande área adversária, mete para a direita, bem jogado, atenção ao Milan agora com Hutchinson no cruzamento e Auschnitz a cortar. É um excelente ataque do Milan com Chukwueze a cruzar, é venenoso o cruzamento e também muito bem Auschnitz a cortar. É pontapé de canto para a equipa do Milan com 10 minutos. Milan agora a cheirar a baliza de Trubino com a ligação frontal com Gonçalo Ramos, serviu como apoio muito bem, e depois cruzamento de Chukwueze, pontapé de canto para o Milan. À esquerda vai bater David e Bertenzaghi. É um canhoto que vai bater o canto à esquerda. Aí está Bertenzaghi a levantar. Há um desvio ao primeiro poste para o segundo e consegue cortar. A defesa do Benfica vai agora tentar sair para contra-ataque. Kaminski, aí está o polaco. Vai ser travado em falta. Pavlovich, foi ele que fez a falta. E vai ver o cartão, não. Já fica no bolso. Não, vai mesmo ver o cartão. Pelo menos, não, então não vai. Parecia-me que ia ali puxar do cartão o árbitro Jared Gillett. Puxou mesmo, amarelo para Pavlovich. É que se é falta é para cartão, porque Kaminski vai para contra-ataque.
1: Sim, lançado por Sudakov. O Kaminski, na sequência do pontapé de canto a favor do Milan, Sudakov percebeu que o Kaminski já estava a acelerar e depois Pavlovic não aguentou com a velocidade do placo.
2: Primeiro golo destes jogos das 8 da noite, marca o Olympique Lyon diante do Anderlecht, duelo entre Vítor Bruno e Paulo Fonseca, treinadores portugueses. Vantagem para Paulo Fonseca.
0: Liga Europa em San Siro, 11 minutos e meio. O Benfica empata a 0 com o Milan. Tem a bola a equipa de Marco Silva. Bola para Anatoly Trubin. Tem sido suplente Samuel Soares. Só tem dois jogos esta época, os dois frente ao St. Gallen na segunda preliminatória de qualificação para a Liga Europa. Mate para o ataque para John Duran. Ganha de Winter. Bola vem para Cissé. Não consegue captar. Vai recuperar Banjaki. Atrás para Trubin. É pressionado o guarda-redes do Benfica, Trubin. Depois é obrigado a soltar rápido para Tomás Araújo. Recebe o segundo capitão do Benfica. Aqui está Tomás Araújo. Vai jogar à esquerda para El Karouani. Tenta adiantar Sofian El Karouani. Primeiro jogo a titular do jogador marroquino que na época passada jogou no campeonato neerlandês. Fez 18 assistências para gol no Utrecht. É hoje pela primeira vez a titular. Foi utilizado em Moreira de Cónegos. E há então pontapé livre para a equipa do Benfica. Não, é lançamento. Ele ficou a pedir falta, mas o árbitro dá lançamento. Lançamento efetuado por El Karouani. A bola vai para o ataque para Sudakov. Vai tentar ganhar por alto. Também Kaminski. Ganha Kaminski. Mas depois recupera a equipa do Milan. Vai tentar partir pela esquerda para o ataque. Ruben Amorim pede aqui para subir. Apresenta-se de blazer. Tem-se apresentado assim na cidade da moda o treinador português, o ex-Sporting, ex-Manchester United. Assistiu agora este ataque do Milan pela esquerda. Banjaki tentou roubar a bola ao adversário. Apenas conseguiu desviá-la. E é pontapé de canto, segundo para a equipa italiana. Canto à esquerda para os Rossoneri. Segundo canto para a equipa de Ruben Amorim. Vai ser cruzada a bola para a grande área. É novamente a Bartezaghi. O lateral esquerdo que vai levantar, jogador já internacional italiano, tem apenas 20 anos de idade, bate muito em balão. Atenção que Trubin larga a bola e o árbitro marca pontapé de baliza. Creio que a bola ultrapassou a linha de fundo, fez um arco depois do canto de Bartezaghi, ao que dá às vezes ter um canhoto a bater à esquerda. A bola foi muito puxada ao segundo posto, Trubin não a conseguiu segurar. Largou a bola ao guarda-redes do Benfica, mas há pontapé de baliza para a equipa do Benfica. Vai ser cobrado por Tomás Araújo, o defesa central. Central formado ao Benfica, tem 11 jogos. Vamos lá ver se Marco Silva vai fazer uma rotação quase a 100% e se não tira Tomás Araújo ao intervalo para colocar Lenglet. E outro jogador que está a jogar e que chegou há 3 dias foi o Banjaki, que muito provavelmente não vai ser titular no Clássico, porque Alexandre Bá já treina sem limitações e estará também a recuperar, ficou em Lisboa, estará a recuperar para o Clássico. Portanto, Marco Silva quererá garantir que tem a equipa a 100% para o Clássico de domingo contra o Futebol Clube do Porto. As equipas vão cruzar-se separadas por 2 pontos na classificação. Bola para o Benfica. Luca Bacchio combina com Banjaki. Bem, Luca Bacchio corre a ganhar para Banjaki. Banjaki acelera, mete outra vez para Luca Bacchio. Lá direito, entra na área. Atenção. Agora pé esquerdo, puxa para o meio. Tirou o remate fraquinho. Definiu mal agora, Luca Bacchio.
1: Boa saída do Benfica. Desta feita pela direita, com Banjaki também a ser projetado depois de o enquadrar em pós-jogo. E é desta forma que o Banjaki pode ameaçar mais no corredor direito quando é enquadrado para o jogo, para poder galgar metros a conduzir a bola. E depois lançou também bem o Luca Kebaki, o que fez o habitual, não é? Puxou para o seu pé esquerdo, só que o remate saiu frouxo e à figura de Mike Maignan.
0: É o primeiro remate do Benfica no encontro. Remate de Luca Bacchio para a defesa fácil de manhã. Atenção a esta bola colocada em profundidade para Cissé. E boa saída, Trubin da baliza. Sai dos postos, o guarda-redes do Benfica sai da área e dá de cabeça na bola, travando a possibilidade de Cissé isolar-se. E o Milan a tentar explorar a profundidade, as costas da defesa do Benfica. Atento Anatoly Trubin, o guarda-redes ucraniano. Vai sair agora a equipa do Benfica pela esquerda. Estamos com um quarto hora, avança Kaminski, vai da esquerda para o meio. Entrou bem Kaminski no jogo, mete para Luca Bacchio, lá direito Luca Bacchio. Atenção ao belga, puxa para o meio, vai outra vez rematar Luca Bacchio. Grande golo! Benfica!

0: Benfica. Luque Bacchio, Dodi Luque Bacchio, com 16 minutos em San Siro, faz vibrar os 4 mil portugueses nas bancadas. É um grande movimento típico do belga. Puxou da direita para o meio e depois na meia lua da grande área rematou para o poste mais distante, para junto do poste direito da baliza de Mike Manhã. Não conseguiu chegar Manhã e a bola já de noite parou no fundo da baliza do guarda-redes do Milan. É um grande golo de Luque Bacchio, o jogador belga que esteve de saída do Benfica. Na parte de saída, Marco Silva acabou por segurá-lo e no segundo jogo a titular esta época marca o segundo golo pelo Benfica. Há festa portuguesa nas bancadas. O Benfica está na frente, Sofia Oliveira.
1: Já tinha ameaçado há coisa de segundos Luque Bacchio e agora foi mesmo para o fundo das redes. De resto, este tipo de movimentações do Luque Bacchio são dificílimas de travar. Ele tem um acerto, eu diria que não é incrível, mas não deixa de ter um ótimo pontapé. Aqui a aproximação perigosa do Milan.
0: É, na grande área do Benfica, mas conseguiu cortar a equipa que joga de branco, o Benfica.
1: Mas é justo dizer, António, que tudo começa num desequilíbrio de Kaminski. Exatamente, Kaminski, não me enganei. O Milan está a ter ali algumas dificuldades na forma como pressiona, e pressiona alto, pressiona homem a homem no seu meio campo ofensivo. E agora é um ataque perigoso, António.
0: É, lá vai o Benfica outra vez, Luque Bacchio. Depois ele faz algumas coisas muito boas e depois faz outras coisas muito más. Agora falhou o passo, vem a equipa do Milan, já lá vamos, Fia. Bola na zona central, vai para Cissé. Atenção a Cissé, ainda longe da baliza, vai rematar, não rematou, tocou curto, ainda ataca o Milan e a Xari. Dá para a zona central, a bola vai para Yunus Musa, meteu à esquerda para Bartezaghi, outra vez para Musa. É o Milan a tentar responder de forma imediata ao gol do Benfica, outra vez à esquerda, cruzamento a sair e corta para canto. Circati, pontapé de canto para o Milan. Já vamos ao teu comentário e vamos ao canto para já para a equipa italiana, corta de Alessandro Circati, jogador que representou a Itália, o Parma. Só por uma vez defrontou o Milan, perdeu frente ao Milan, jogou em casa pelo Parma. Vamos ao pontapé de canto para a equipa italiana, canto à esquerda para Bartezaghi. Lá está um jogador italiano de 20 anos, vai levantar a bola para a grande área, outra vez com perigo, tira Trubin no meio da molhada. A bola a sobrar ainda para a entrada da área, vai tentar Cissé, deixa para a zona central, atenção a furar Chukwueze, corta a equipa do Benfica, vai agora tentar responder em contra-ataque, não deixa um jogador do Milan. Bola para Hutchinson, Hutchinson a rodopiar, ainda Hutchinson, vai tentar avançar, ainda Hutchinson, e atrás a bola para Pavlovic. Sofia Oliveira, vamos retomar o teu comentário ao golo da vantagem do Benfica. Sublinhavas também o movimento de Kaminski da esquerda, ele entrou bem no jogo.
1: Ele tem estado bem no jogo, também com espaço o jogo para que o Kaminski possa fazer várias acelerações de trás para a frente. Dizer que o Milan está com algumas dificuldades em pressionar o corredor esquerdo do ataque da defesa, aliás, do Benfica, da primeira fase de construção, corredor direito do ataque do Milan, e portanto quando tu pressionas homem a homem, se não encurtas no timing certo, se não chegas lá no timing certo, tens muito espaço quando sais desse primeiro adversário, e foi isso que aconteceu. Havia muito espaço para o Kaminski levar a bola para a frente, porque ele conseguiu sair do primeiro homem, e a partir daí o Kaminski levou a bola para aí fora, percebeu muito bem quando tinha de abrir no Luque Bacchio, e depois o resto do trabalho é mesmo do belga.
0: E agora a equipa do Milan a tentar novamente furar pela defesa do Benfica com Hutchinson, mas acaba por rematar contra o adversário. Vai lá também o Circati ali tentar travar o remate, apareceu Palhinha, e é um lance dividido com Hutchinson, que ficou a reclamar falta na grande área do Benfica, mas manda jogar Jared Gillett. 20 minutos, Luque Bacchio marcou, Benfica em vantagem com o gol do belga. Agora com 20 minutos então na primeira parte em San Siro, AC Milan 0, Benfica 1.
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4: Vantagem do Benfica em Milão. Já o Bayer Leverkusen está a vencer por 1-0 o Celtic. Outros resultados da noite: Anderlecht 0, Lyon 1. Já há golos também no Olympiacos 0 e Jagiellonia 1.
0: Em Milão, Benfica a vencer com golo de Dodi, Luca Bacchio. Benfica a vencer em Milão com uma equipa alternativa. Está praticamente a jogar com a equipa B. O Benfica rodou 9 jogadores Marco Silva para este encontro. Apenas 2 se mantêm no 11 inicial, Tomás Araújo e também Banjaki. Já o Benfica bem a jogar em Milão, está sobretudo a defender bem o Benfica, Sofia Oliveira.
1: Sim, está a condicionar bem ali a troca de bola do Milan. O Milan também, um bocadinho à imagem do que havia acontecido na primeira parte frente à Lazio, falha muitos passes com erros não forçados. Os jogadores parece que se querem desprender da bola demasiado rápido, e eu repito, isto tem alguma coisa que ver também com os estímulos que eles tinham do anterior treinador. É uma coisa da qual o Ruben tem falado e que se nota, que não são jogadores que tenham o hábito de esperar pelo adversário para depois soltar a bola. Parece que quando o adversário dá alguns passos em frente, ficam logo muito assustados. Bela bola do Sudakov agora para o Luca Bacchio.
0: E lá vai Luca Bacchio outra vez, mas depois acaba por ser desarmado o Luca Bacchio, mas faz uma ótima pressão depois sobre o Pavlovic.
1: Mas é isso no fundo, e o Benfica até está a dar essa iniciativa ao Milan, não pressiona demasiado à frente, mas o Milan a perder muitas bolas, e enquanto a equipa não se encontrar na troca de passes, na qualidade, na posse, neste tipo de jogo, fica até interessante para os jogadores que Marco Silva lançou aproveitarem os espaços quando recuperam a bola em meio campo ofensivo.
0: Vai a meio esta primeira parte no estádio de San Siro. O Benfica está a vencer. Vantagem de 1-0, golo de Luca Bacchio. Há coisa de 5 minutos. Tem a bola Frederik Austens. Austens vai no futebol curtinho, na zona central. Bola coludinha ao pé. Deixa para Luca Bacchio. Atrasa para Alessandro Circati, o jogador australiano que tem origem italiana, mas que é internacional pela Austrália. Mete para a esquerda, faz desenrolar a jogada, a bola chega ao corredor outra vez, lá está Kaminski, mete para Sudakov, mal passa agora de Kaminski. Depois o Benfica vai recuperar, atenção a Sudakov, o remate no poste! Atenção, o Benfica esteve perto de fazer o 2-0 com Sudakov. Era hoje que o homem ia marcar um gol esta época. A bola bate no poste direito, num lance até num remate parecido ao de Luca Bacchio, porque é um remate à entrada da área, para a mesma zona. Manhã esticou-se, bola bate na base do poste direito, azar agora para Sudakov. Benfica muito perto do segundo, com o Milan a perder aquela bola
1: novamente.
0: Está a precipitação.
1: O Benfica tentava ligar entre Sudakov e Kaminski, mas o passo do Kaminski saiu ligeiramente longo, só que a partir do momento em que o Milan recuperou a bola, o Kaminski caiu imediatamente no portador contrário, recuperou alto, a bola sobrou para o Sudakov, e ali à entrada da grande área um remate do Sudakov. Eu creio que é o segundo remate consecutivo do Sudakov que vai ao poste, porque ele tem um remate ao poste também num jogo em casa do Benfica, e creio
0: com
1: que tinha sido. Acho que foi.
0: Bola ressalta no.
1: Acho que foi. E também vai ao posto ou à barra.
0: É,
1: está a faltar também ali um bocadinho de sorte, pontinha de sorte ao Sudakov, até para lhe dar alguma moral. E desta feita foi mais uma vez ao posto.
0: É, azar para Sudakov. Ele apanhou ali a bola a saltitar à entrada da área na meia-lua e não perdeu tempo, rematou. Bola vai bater no poste direito da baliza de Mike Manhã. Bola aos saltinhos com força. Estava batido o guarda-redes francês mais uma vez. Benfica a criar perigo. Benfica, atenção, leva 4 remates. Em 25 minutos, o Milan não tem qualquer remate. Lá vai a equipa de Ruben Amorim. A bola para esta investida agora por parte de Hutchinson. A jogar para Cissé. A Cissé a conduz para o meio. Aí está Cissé, antigo jogador do Hellas Verona. Deixa para trás. A bola vai para Yashari. Yashari para Yunus Musa. Yunus Musa a mete depois nos pés de Terracciano. A Terracciano para junto à linha lateral para Tchouk. O antigo jogador do Villarreal, Samuel Chukwueze, joga depois para o meio, joga a bola para Musa, a Musa mais para a frente, vai o Milan com Yashari, a deixar para Chukwueze, flanco direito, ainda o nigeriano, passa bem no meio de 2 jogadores, depois cai e é falta e vai ver cartão amarelo El Karouani, o defesa esquerdo marroquino do Benfica, acaba por sair amarelado deste lance.
1: Maldade do Chukwueze ali entre Kaminski e El Karouani, a conseguir sair com uma bela finta, um belo drible do nigeriano, e depois o El Karouani a pedir-lhe a camisola, mas sem licença.
3: Sem dúvida, falta claríssima e amarelo bem mostrado, agarra pela cintura Chukwueze, o jogador nigeriano que foi treinado por Marco Silva no Fulham na época passada. Ele pertencia ao Milan, estava emprestado ao Fulham de Marco Silva. Portanto, Marco Silva conhece bem estas malandrizes de Chukwueze. Vamos ao livre para Hutchinson, jogador que também jogou na Premier League na época passada no Forest, bateu livre, atira Trubin com um punho, a socar a bola ao guarda-redes do Benfica, a afastar a punhos Anatoly Trubin, e a lançamento para a equipa do Milan para Cissé. Cissé lança para trás para Bartezaghi, outra vez a Cissé. A Cissé à esquerda, a chegar outra vez para Bartezaghi, dá indicações à equipa Marco Silva. É o Milan agora a tentar atacar, ainda não tem remates a equipa de Ruben Amorim. Lá está o Milan, cruzamento de Achari, bola na área, e que grande corte ali de cabeça, creio que foi João Palhinha, ainda a existência da equipa do Milan. Pela esquerda, Milan a tentar explorar também os cruzamentos para Gonçalo Ramos, bola para a zona central para Musa. A Musa, o norte-americano, vai meter a bola para o remate de Terracciano. A defesa de Trubin, defesa complicada do guarda-redes do Benfica, remate de meia distância, é verdade que ele é muito alto, chega lá no instante ao poste. E defesa aparatosa de Trubin, ainda ao Milan, é o primeiro remate do Milan, ainda a equipa de Ruben Amorim. Hutchinson à direita, Hutchinson pode cruzar, está no bico da grande área, pisa a bola, a pé esquerdo, joga para a entrada da área para Yunus Musa, Yunus Musa para Bartezaghi. Aí está o Milan, cruzamento de Bartezaghi, e lá nas alturas Trubin, é um jogo para já com 100% de segurança de Trubin. E vem o Benfica em contra-ataque. Alstens, o Benfica também tentar explorar o contra-ataque. Agora Sudakov, zona central. Abre à direita para Luka Bakio, vai no 1 para 1 com Pavlovic, já tem amarelo. Podia ter arriscado no drible, preferiu não arriscar Luka Bakio. E o Benfica agora volta a ter a bola, mas de uma forma mais pausada. Vai para um ataque mais posicional. Lá está El Karouani. Deixa atrás para Tomás Araújo, o central que descai para a esquerda, deixa para Alessandro Circati. Circati adiantou para Sudakov, jogou de primeira para John Duran, outra vez Sudakov. Sudakov picou para Luka Bakio, lá está, parece mais leve Sudakov, cruza Luka Bakio, bola para a área, fora de jogo por parte do jogador belga. Até parece mais leve o Sudakov, é a tal questão de não ser agora sempre titular,
1: e
3: já não tem aquela
1: mais
3: responsabilidade.
1: Espaço, António, isso é importante, okay. Porque de facto o Milan com este género de marcações não estão a correr bem, repito, não estão a correr bem as marcações individualizadas do Milan. Os timings estão a falhar muito, e há espaço nas costas dos médios, foi por ali que o Sudakov se meteu, e depois quando tu bates esta pressão, tu tens muito campo para poderes aproveitar. Campo e espaço. E o Sudakov mais uma vez tentou ativar ali o Luka Bakio, meteu-se por zonas interiores e o Luka Bakio procurou as costas da linha defensiva do Milan, e foi um nadinha de força a mais do Sudakov.
3: E lá está outra vez o Benfica com muito espaço, é uma equipa que defende mal, a equipa do Milan, nem é normal nas equipas de Ruben Amorim. Bola para o Benfica, lá está, outra vez o Benfica com espaço, El Karouani a conduzir pela esquerda, toca mais para trás para João Palhinha. João Palhinha para Tomás Araújo. Tomás Araújo vai adiantar para o corredor esquerdo, novamente para El Karouani. El Karouani a meio do meio campo do Milan, joga para o meio para Sudakov. Sudakov, agora perseguido por Terracciano, deixa no círculo central para Circati. Circati lateraliza para Banjaki à direita, deixa depois para Dodi, Luka Bakio, Auschnes, Luka Bakio, e para trás para Circati, meio campo defensivo, cá está o central italiano, primeira vez titular no Benfica, a atrasar para italiano, austro-italiano, atrás para o guarda-redes Trubin, El Karouani, outra vez Trubin, a ser muito solicitado o guarda-redes ucraniano, vai chutar de pé direito para o meio campo adversário, para Luka Bakio, tanto espaço, Luka Bakio domina à vontade, depois prefere ir para um ataque novamente mais lento, não, faz uma grande abertura, atenção, Kaminski recebe, pode marcar Kaminski, atira para fora, há ali um bom corte, parece-me, ou foi um remate falhado? Terá sido um remate falhado. Grande passe de Luka Bakio, grande visão de jogo.
1: É, mas repara que o Kaminski foge nas costas do Chukwueze. Portanto, o Chukwueze, que estava a marcar o Kaminski e que tinha de se preocupar com a sua movimentação, perde completamente a noção do espaço, e o Kaminski ganha-lhe a frente e depois tenta o remate. Eu creio que o Chukwueze ainda corta, portanto, é canto para o Benfica,
3: não? O Chukwueze
1: corta contra
3: Kaminski.
1: Contra o Kaminski,
3: exatamente.
1: Certo.
3: E é por isso pontapé de baliza para o Milan, que já foi cobrado, mas o Benfica tem aqui espaço e muito para aproveitar e eventualmente chegar a 2-0. O Benfica, lembra, está a vencer por 1-0. Em Milão estamos com meia hora em San Siro. Lá vai a equipa do Benfica, a bola para Banjaki. Banjaki tem corredor aberto, depois fecha o corredor a Bartezaghi, mete o meio para João Palhinha, combina com Alstens, para trás para Tchirkati. O Benfica está a jogar bem em Milão, boa organização defensiva e também bem na forma como está a sair para o ataque. Bola para El Karouani, atrás para Anatoly Trubin, de regresso à titularidade. Acredito que Marco Silva vá utilizar Trubin na Liga Europa. Aí está Trubin, o guarda-redes do Benfica, a dominar na grande área. Trubin espera pelos adversários, está à vontade o guarda-redes do Benfica, depois vai lá pressioná-lo Gonçalo Ramos, bate na frente Trubin, bola vai para Tomás Araújo. Meia hora de jogo e, Sofia, que análise fazes do Benfica, que marcou de alguma forma cedo, com 16 minutos no jogo, e é um Benfica que está não só a defender bem, mas também a atacar. Se calhar se definisse até melhor, o Benfica poderia já estar a vencer por 2-0, não é?
1: Sim, o jogo está bom para o Benfica, sinceramente, porque o Milan, mesmo tendo um bocadinho mais de bola, eu não tenho certeza sobre isto, não vi as estatísticas, mas é a percepção que tenho, mesmo dando um bocadinho mais de iniciativa ao Milan, o Benfica, e resguardando-se aqui e ali na sua organização boa defensiva, o Milan não faz cócegas. Ainda não vimos, realmente, sem contar com aquele cruzamento do Chukwueze logo a abrir a primeira parte, não tem conseguido criar absolutamente nada. E depois, defensivamente, a equipa está muito mal, e foi algo que se viu, inclusive, na última jornada frente à Lazio, em que a primeira parte do Milan é muito má mesmo, e os problemas foram muito parecidos aos que está a ter aqui nesta primeira parte frente ao Benfica. Depois, na circulação, o Benfica tenta resguardar-se também. Há pouco falavas disso e deste uma nota importante. Mesmo com o espaço, o Benfica não vai sempre, e isso é importante também para ter a bola para si, para obrigar os jogadores do Milan a correr e para acelerarem no momento certo. E esses momentos têm aparecido muitas vezes porque as marcações do Milan não estão a resultar, não foram bem ensaiadas, não estão a conseguir executar bem o plano de jogo, e portanto o jogo até aqui está a correr de feição para o Marco, e está a correr de feição inclusive porque o Marco geriu fisicamente uma série de jogadores, portanto melhor do que isto só se estivesse já 2 ou 3-0.
4: No outro duelo de treinadores portugueses, o Anderlecht a perder por 2-0 frente ao Lyon, a equipa de Vítor Bruno a perder com a de Paulo Fonseca. Posse de bola no Milan-Benfica está assim 52 para o Milan, 48 para o Benfica.
3: Portanto, como previa a Sofia, ligeiramente mais para a equipa italiana. É o Benfica que ainda assim está a vencer em San Siro, vai vencendo por 1-0 com o golo de Luca Bacchio aos 16 minutos. Estamos com 34. A bola para Terracciano. Terracciano, um dos centrais do Milan, adianta rasteiro. Vai buscar jogo até ao meio-campo defensivo Gonçalo Ramos. Liga-se com a equipa, ele que marcou um golo na vitória em casa contra o Veneza. Estreia a marcar de Gonçalo Ramos. Também fez mais golos na pré-temporada, mas em jogos oficiais tem um golo Gonçalo Ramos pela equipa do AC Milan. Milan tem 4 jogos oficiais na temporada, 2 vitórias, 2 empates. Ainda sem derrotas, Ruben Amorim na equipa rossoneri. Lá está a equipa do Milan a construir. Agora, com o Benfica a pressionar mais alto, o Milan a jogar no meio-campo defensivo, a tentar sair dos momentos de pressão do Benfica. Há falta assinalada sobre a Musa, para o sobre Cissé, livre para a equipa do Milan, bate Musa. Bola para Terracciano. A Terracciano vai com calma agora ao central. Olha para os companheiros que se posicionam mais à frente. Joga para De Winter. De Winter mais para a frente. Para Yashari. Aí está o médio, ex-Club Rouge. Yashari, jogador internacional suíço. Com dificuldades o Milan para entrar no meio-campo do Benfica. Ainda Yashari a meter para a esquerda, para Pavlovic. Novo Yashari. Yashari para De Winter. Lá vai um dos centrais. Vai subindo ligeiramente a equipa do Milan. O Benfica vai baixando ligeiramente no terreno, e é o Milan que entra já no meio-campo da equipa do Benfica. A bola chega a Chukwueze, atrasa Chukwueze para De Winter. De Winter para Pavlovic. Os centrais do Milan já jogam agora no meio-campo do Benfica. A Pavlovic, o sérvio, ainda Pavlovic, vai avançando, ele é muito forte fisicamente, tende a ganhar falta. Depois chega o jogo, há um cruzamento, atenção a esta bola perigosíssima para Gonçalo Ramos, mas não consegue desviar ao primeiro posto o ponta de lança em antecipação. E o Milan cria aqui uma hipótese de golo com Bartezaghi a cruzar. Só não conseguiu desviar Gonçalo Ramos.
1: Foi uma boa bola do Bartezaghi. O Gonçalo Ramos nestas bolas costuma ser, pelo menos, capaz de finalizar. Aqui chegou tarde à bola, ou então, se não chegou tarde, faltou-lhe mesmo acertar, mas a controlar, eu creio que era o Tchirkati que ia com ele, não tenho a certeza absoluta.
3: Vai agora o Benfica na saída com João Palhinha. Em mais um desarme, e lá está o Benfica, agora tenta guardar a bola, mas perde a Luque Bacchio, fica a pedir falta no chão, o árbitro manda jogar, avança Gonçalo Ramos pela esquerda em condição de bola, perde para Banjaki, e recuperação da equipa do Milan na grande área, Bartezaghi, agora a Cissé na meia-lua, muitos jogadores do Benfica para fechar, tenta Cissé arranjar espaço para alguma coisa, ainda a Hutchinson, os jogadores do Benfica vão caindo, o árbitro manda jogar, a Hutchinson a fletir para a zona central, procura espaço para rematar, tem um bom remate a Hutchinson, mas acabou por não conseguir rematar. Bola para Banjaki, é a última a tocar no lateral direito, campeão do mundo sub-17, que hoje iguala o número de jogos que fez na época passada. Ele foi lançado por José Mourinho na equipa principal, Daniel Banjaki, agora com 3 jogos consecutivos a titular na equipa do Benfica. Lembro que Alexander Bá ficou em Lisboa depois de um traumatismo no ombro, deverá recuperar para o clássico do domingo. Lançamento para Bartezaghi, lança para a área, ali um desvio fácil para Trubin recolher. Recolhe à vontade o guarda-redes do Benfica. Nos últimos 10 minutos da primeira parte, com o Benfica a vencer por 1-0, marcou Luque Bacchio, o segundo golo na temporada para o jogador belga. Ele que já tinha marcado frente ao Hearts, Luque Bacchio. E agora um cartão amarelo para John Duran, que está a participar pouco no jogo. Não está a ter muita bola, John Duran.
1: Aí há uma diferença clara relativamente a Pavlidis, é que o Pavlidis é um jogador que é muito participativo, muito solicitado também. O Duran é mais jogador de área, de receber através de cruzamentos, e aqui teve uma conduta antidesportiva porque acerta com o braço na cara do jogador do Milan, daí o cartão amarelo.
3: Livre para a equipa do Milan, 37 minutos. Benfica em vantagem. Já foi amarelado então John Duran há pouco. Bola para o Milan, está a condução da direita para a zona central por parte de Yashari, o jogador suíço, a jogar para a esquerda, a jogar para Bartezaghi. A Bartezaghi joga outra vez para o meio para Yashari. Yashari faz jogar agora a equipa. Aí está Yashari à procura de soluções na frente, deixa para Bartezaghi. É o Milan a trocar a bola no meio campo do Benfica, vai aumentando a percentagem de posse pela equipa italiana. Bola para Cissé a picar para a grande área. Há uma queda de um jogador do Milan na grande área, lance com Austas. E é um lance agora que vai ser analisado pelo VAR. Stuart Atwell, queda de Pavlovic na grande área. Lance com Austas, queixa-se de um contacto na zona das pernas Pavlovic.
1: E o Austas está ali porque ele vem fechando aquele espaço entre o Tchirkati e o Banjaki. Quando o Benfica está mais encolhido, mais afundado a defender, o Austas faz ali aquela posição, tal como ao contrário, o Palhinha também se mete entre o Tomás Araújo e o El Caruani para defender aqueles meios espaços, não é?
3: É, lance, não houve nada. Foi fita por parte de Pavlovic, tentou ganhar o penalti. Claramente, Stuart Atwell. O VAR inglês não foi na conversa. Austas nem sequer se mexeu. Vamos ter ponto aberto de canto para a equipa do Milan. Canto à esquerda para Bartezaghi. Lá está Bartezaghi para a cobrança do pontapé de canto. Vai levantar para a área o defesa esquerdo italiano. Bola cruzada. Atira a defesa do Benfica. Atenção a Hutchinson. Hutchinson no cruzamento. O quarto Tomás Araújo. Afasta depois Trubin no meio da confusão. Segura pelo ar. Ainda a insistência do Milan. Vai lá segurar Anatoly Trubin. E larga rapidamente para a esquerda. Vai o Benfica tentar sair. A bola para o ataque. Capta Kaminski. Pedem fora de jogo os jogadores da equipa do Milan. Lá vai Kaminski para a bola o polaco. Deixa para trás Kaminski. Benfica novamente a preferir acalmar o jogo, ter também alguma bola, ao invés de atacar rápido e eventualmente perdê-la numa situação de desvantagem numérica. Daniel Banjaki. Daniel Banjaki joga atrás para Tchirkati. Tchirkati para Banjaki. Lá outra vez para o meio para Alsnes. Combinação com Banjaki. Sobe no corredor Daniel Banjaki. Lá vai o jovem do Benfica de 18 anos de idade. Se entrega mal.
1: Mas é nestas coisas, António, que se nota que os jogadores não estão habituados a jogarem uns com os outros, porque aqui, se o Luque Bacchio percebe o Banjaki, aquela bola ia ser posta na frente, ele tinha de começar a acelerar. E era uma ótima combinação a partir do corredor direito, bela tabela do Banjaki e do Auschwitz. Este está a ser o melhor jogo do Banjaki desde que assumiu a titularidade no corredor direito, mas o Luque Bacchio às vezes também demora mais tempo a perceber do que é normal.
0: 5 minutos para os 45 em San Siro, Milan 0, Benfica 1.
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4: Recordo o resultado, Anderlecht 0, Lyon 2, golos no Leverkusen, Célia 1-0 para a equipa alemã, o Jagiellonia está a vencer os gregos do Olympiacos no Pireu por uma bola a 0, os outros jogos 0-0 com Apoel Beersheba, também Dinamo Zagreb, Sturm Graz, Rennes e um Sunderland AZ Alkmaar, amanhã há o tal jogo entre Lillestrøm e Torriense para a história com o emblema do segundo escalão do futebol português.
0: É o Milan que está no ataque a perder por 1-0. Atenção a este remate perigoso. A bola passa perto da baliza de Turbin e Yashari. Foi ele que rematou à entrada da área. Este tal jogador suíço.
1: Está a ser o melhor do lado do
0: Sim,
1: Milan.
0: Também acho.
1: De longe.
0: E agora de longe também tentou surpreender Turbin. A bola vai muito forte e passa rente à barra da baliza do Benfica. Este remate de Yashari. Atenção que também Ruben Amorim mexeu muito a equipa. E há aqui também muitas caras novas no Milan, os jogadores também estão em busca de entrosamento e também é bom lembrar que o Milan tem muito menos jogos que o Benfica a nível oficial. A Mourinho só tem 4 jogos, o Benfica vai já em 12 jogos oficiais, o Benfica tem o triplo jogos oficiais. Bola para Kaminski, vem com outro andamento. Kaminski joga atrás, joga para El Karouani, entrega para a esquerda novamente, atenção, a bola para o ataque para Sudakov, a dá para El Karouani. El Karouani joga atrás, o Benfica agora novamente tem bola, nesta altura 43% de posse de bola para o Benfica, 57% para a equipa italiana. Bola para o Benfica à esquerda, mais um ataque do Benfica, Sudakov vai jogar com El Karouani. Aí está, bola atrás, bola para o setor recuado, Alstans. Alstans cai agora para a esquerda, deixa para Tomás Araújo, adianta para Yerky Sudakov, o ucraniano deixa para o lado contrário, bem jogado, está a jogar bem Sudakov, a bola chega a Daniel Banjaki, a Daniel Banjaki mete para perto da grande área para John Duran e não consegue captar. John Duran está ali até irritado um pouco com o jogo que está a fazer, dá uma palmada forte no relvado. O atacante colombiano John Duran tem 2 golos marcados pelo Benfica, 1 na caminhada para a Liga Europa, avançado contratado por empréstimo ao Al Nassr. Tem a bola ao Milan, estamos a caminhar para o intervalo, muito perto do intervalo, o Benfica a vencer em Milão por 1-0. Tem a bola à esquerda, Bartezaghi, o defesa esquerdo italiano, joga para trás, joga para Pavlovic para De Winter, avança com bola central belga, lá vai De Winter, vai adiantar De Winter para Yashari, ciclo central, aí está o suíço, Yashari, o melhor do Milan até agora, ainda Yashari, vai tentar a equipa do Milan sair para o ataque, pela direita, a bola para um cruzamento de Chukwueze para a área, perigoso, tira a defesa do Benfica com Circati, mais uma vez pelas alturas, é um central com 1,90m, a conseguir resolver bem o central australiano a cortar. Bola para De Winter, minuto e meio para os 45. Em Milão, o Benfica está em vantagem. Bola para Cissé à esquerda. Marco Silva vai pedindo de pé mais à equipa, intensidade, concentração para estes instantes finais da primeira parte no estádio de San Siro. Ataca o Milan com Chukwueze. O Milan está agora a carregar mais. Está Chukwueze. Deixa para Hutchinson. Mais um remate de fora da área de Hutchinson para fora. O jogador que esteve no Nottingham Forest na última temporada. Ele que já passou pelo Chelsea. Tem formação de Arsenal. Este extremo inglês é utilizado pela primeira vez como titular por Ruben Amorim. E há pontapé de baliza para a equipa do Benfica. Estamos muito perto então do intervalo em San Siro, com 4 mil portugueses nas bancadas, 4 mil benfiquistas que vão fazendo a festa num dos topos do gigante estádio de San Siro. Benfica a vencer por 1-0 com Luque Bacchi a marcar fora da área. Um gol que pode ver no site da TSF, já está em tsf.pt. O gol apontado pelo belga Dodi Luque Bacchi. Vai a equipa do Milan tentar sair. Bola para a zona central de Winter. A deixar para Yashari. Yashari passa a linha divisória. Depois deixa mais na frente para a Cissé. Aí está Cissé, jogador italiano de ascendência guineense, mete para a esquerda, pode haver cruzamento de Bartezaghi, deixa para Cissé, Cissé tira o remate à figura de Turbin. Bola sai ao meio da baliza, mais um remate do Milan, mais rematadora a equipa do AC Milan,
3: e segura Anatoly Trubin. Em bom plano, na baliza do Benfica, o guarda-redes Trubino é chamado à titularidade. Para já o titular tem sido Samuel Soares. O minuto de compensação da Jared Gillett é o tempo que falta para o intervalo. E vai o Benfica para o ataque. Kaminski. A Kaminski vai da esquerda para o meio. Deixa depois para Luque Bacchio. Tocam-se agora aos extremos do Benfica. Atrasa para João Palhinha. Aí está João Palhinha. Quinto jogo pelo Benfica. Deixa para Austin. O Benfica mantém agora a posse, mantém a bola agora nestes minutos finais da primeira parte. Estamos no último minuto, portanto, segundos finais da primeira parte em Milão. Agora uma perda de bola da equipa do Benfica, mas o árbitro dá falta a favor da equipa portuguesa. Falta sobre Kaminski e está na hora. Vai apitar Jared Gillett para o intervalo. Lance em que Gonçalo Ramos acertou em Kaminski e por isso o árbitro deu então a falta a beneficiar a equipa do Benfica e vai dar ainda a possibilidade ao Benfica bater esta bola parada. E já estamos para lá do minuto de compensação, portanto fará sentido ao Benfica cruzar, por exemplo, para a área do Milan, embora o livre seja no corredor central, ainda bastante longe da baliza, é junto ao círculo central. Dali é sempre complicado para um jogador fazer um cruzamento. Sudakov e também El Karouani. Lá vai o livre então para o Benfica. É Sudakov, levanta para a zona do segundo posto, o quarto defensivo do Milan, e aí está. Foi o último lance. O árbitro falta ofensiva e apita também para o intervalo. Em San Siro, com o Benfica em vantagem, ganha por 1-0. Golo de Luca Bacchio aos 16 minutos no remate de pé esquerdo fora da área. Se não viu, pode passar pelo site da TSF em tsf.pt. Está lá o vídeo do golo do extremo belga numa primeira parte que está a sair muito bem. A Marco Silva, Sofia Oliveira, rodou, como disseste, muito a equipa e as coisas correm-lhe bem. Benfica está a ganhar, não podia pedir melhor.
1: Sim, sem dúvida. O plano está a correr na perfeição. A Marco Silva, eu creio que se o Marcos tiver de olhar para algumas das coisas menos positivas ao intervalo, eu diria que houve algumas situações nestes últimos minutos da segunda parte, da primeira aliás, em que o Benfica afundou em demasia, ou seja, não conseguiu estancar a circulação do Milan e estava muito dentro da sua grande área a defender, e isso não é o ideal, porque estes jogadores do Milan têm qualidade e não só, porque depois quando tu queres sair para o ataque tens a equipa contrária em cima de ti e é bem difícil não ficares um bocadinho sufocado. Portanto, eu acho que esse foi o apontamento menos bom. O Benfica também não veio para o jogo para estar sempre a mandar no jogo, para estar sempre a ser o dominador e ter sempre a bola. Aliás, o Milan acaba com mais posse de bola do que o Benfica no primeiro tempo, mas foi uma posse de bola muito estéril que, enfim, só desaguou ou em remates de meia distância, que o Trubin também controlou bem, ou então em cruzamentos. O Milan fez muitos cruzamentos e o Benfica também está a dar uma boa resposta aí, com o Chircati e também o próprio Trubin a segurar algumas bolas aéreas que os jogadores do Milan colocaram na área, com Cissé, com Hutchinson, o próprio Chukwueze, o Bartezaghi, muitos jogadores a tentarem esses cruzamentos, mas mais do que isso, enfim, pouquíssima variabilidade, pouquíssima criatividade por parte do ataque do Milan, mesmo instalado no seu meio campo ofensivo. Pelo contrário, o Benfica em algumas saídas com melhor definição se calhar já poderia ter ampliado o resultado do Luque Bacchio, do próprio Duran. O Kaminski não foi perfeito, mas foi o mais esclarecido, muitas vezes a rodar o jogo para o lado direito quando recebia a bola, também com as suas naturais condições bastante energéticas. Mas as melhores coisas deste Benfica até surgiram nas combinações entre El Karouani e Sudakov. Estão entender-se muito bem, curiosamente nunca tinham jogado juntos, mas estão a entender-se muito bem, e o lado esquerdo tem sido o lado forte do Benfica para as saídas de bola. Eu acho que na segunda parte o Benfica tem de tentar mais vezes atrair o Milan, porque já percebeu que atraindo o Milan e conseguindo bater uma pressão que está a ser mal feita, veremos também se melhora na segunda parte, haverá espaço para poder explorar. Só para rematar, o Austin tem tido a liberdade para se juntar ao corredor esquerdo. Há pouco vimos uma troca de bola bola bem feita por parte do Benfica entre El Karouani, Sudakov, Tomás Araújo, e o Washington estava também metido pela esquerda, portanto também aqui há alguma liberdade para o médio do Benfica aparecer nessas zonas, e ele está a dar uma resposta também interessante ao nível do passe, da compreensão do jogo, da forma como defende. Ele defende muitas vezes numa linha de 6 quando o Benfica está mais baixo, e o Trubin também a dar boa resposta, não só seguro, mas também com os pés, já deixou alguns apontamentos interessantes.
3: Tempo de intervalo em Milão, no estádio de San Siro. Olhe apenas para os dados estatísticos da primeira parte. Milan com 56% de posse de bola contra 44% do Benfica. Em termos de remates, Benfica fez 5, Milan fez 4. 2-2 em remates enquadrados, 4 cantos para o Milan, 1 canto para a equipa do Benfica, num jogo que teve agora, até agora, 9 faltas, 5 cometidas pelos jogadores do Benfica, 4 cometidas pelos jogadores do AC Milan. São dados oficiais da UEFA. 1-0 Benfica na frente, marcou Dodi Luca Bacchio, com o remate fora da área de pé esquerdo aos 16 minutos.
4: Vantagem do Benfica em tempo de intervalo. Vamos agora ao restante das notícias, Gabriel Batista.
3: Jogadores do AC Milan. São dados oficiais da UEFA. 1-0 Benfica na frente, marcou Dodi Luca Bacchio, com o remate fora da área de pé esquerdo aos 16 minutos.
4: Vantagem do Benfica.

0: temperaturas máximas de 38 graus no Alentejo e na região de Vale do Tejo. Ao fim de 10 anos como secretário-geral das Nações Unidas, António Guterres confessa que não esperava que, quando deixasse o cargo, o mundo estivesse tão ameaçador.
1: Eu penso que há 10 anos ninguém poderia prever que nós chegássemos a uma situação tão deteriorada em relação à paz e segurança, com um nível de desigualdades tão dramático como aquele que encontramos e com duas situações que correspondem a riscos existenciais no clima e na inteligência artificial. Seria difícil imaginar um quadro tão ameaçador como aquele que nós enfrentamos neste momento.
0: Palavras do secretário-geral das Nações Unidas, que deixa o cargo no final de dezembro, depois de completar 2 mandatos neste cargo. A Reserva Federal Norte-Americana decidiu aumentar as taxas de juro em 25 pontos base. A Casa Branca já reagiu, considerando que a decisão é lamentável. Foi tomada por unanimidade, depois de uma reunião de 2 dias. Em comunicado, o comitê indica que a inflação, acima dos 2%, se mantém à demasiado tempo, demasiado elevada. A Reserva Federal Norte-Americana prevê que 2026 termine com uma inflação homóloga de 3,7% e, por isso, não exclui a possibilidade de uma nova subida das taxas de juro até ao final do ano. Vão ser presentes a primeiro interrogatório judicial esta quinta-feira os 3 suspeitos de envolvimento no desacato que aconteceu na Baixa de Lisboa e durante o qual uma turista sueca foi atingida por um tiro. Num comunicado, a Polícia Judiciária adianta que os 3 suspeitos, com idades entre os 21 e os 32 anos, entregaram-se ontem nas instalações da Polícia Judiciária. A partir do próximo ano, o RASI, o Relatório Anual de Segurança Interna, vai passar a incluir dados quanto às nacionalidades dos criminosos e vítimas. Anúncio feito pelo Ministro da Administração Interna esta tarde no Parlamento. Luís Neves justificou a decisão.
2: Não é discriminatório para ninguém, é no sentido de nós podermos saber quem efetivamente se encontra em Portugal.
0: No Parlamento esta tarde, o Ministro da Administração Interna considerou o tráfico de droga como a primeira ameaça à segurança interna. Portugal, diz o Ministro, está a ser usado por organizações criminosas transnacionais para fazer entrar cocaína na Europa. A segurança rodoviária também foi tema do debate. O Ministro da Administração Interna adiantou que a Estratégia Nacional de Segurança Rodoviária vai a Conselho de Ministros nos próximos dias.
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2: Há mais futebol para além do AC Milan 0, Benfica 1 nesta noite europeia. E não só, Liga Espanhola, Barcelona a vencer por 1-0 a equipa do Racing, a equipa de Santander. Golo de um português, de João Cancelo, com assistência de Lamine Yamal. Barcelona que acaba de ampliar a vantagem neste encontro. Passa agora para 2-0, marcou de grande penalidade a equipa catalã. Um jogo numa jornada em Espanha, a meio da semana, e que coincide com os encontros da fase principal da Liga Europa. E numa ronda, no dia de hoje, que já teve um Atlético de Madrid 4, Osasuna 0, e um jogo na Corunha entre o Deport e o Sevilha, com vitória da equipa andaluz do Sevilha por 1-0. Há um outro encontro adiado por causa das condições atmosféricas entre o Levante e o Atlético. O jogo na comunidade valenciana, mais uma vez, com muitos problemas, chuva forte, amplia para o Barcelona a vantagem em Camp Nou, com golo de Rafinha de grande penalidade. Recordo noite europeia, com o Benfica a vencer ao intervalo em San Siro. Já regressamos a esse encontro. Nos outros jogos, Bayer Leverkusen 1, Celtic 0, Olympiacos 1, Jagiellonia 1, com muitos portugueses em campo do lado da equipa grega. Anderlecht 0, Olympique Lyon 2, vai vencendo a equipa de Paulo Fonseca, de Vítor Bruno. Sturm Graz 0, Rennes 2 e um Sunderland 0, AZ Alkmaar 0. Isto para além do apoio ao Beršiva 0, Dinamo de Zagreb 0. E em San Siro, António Botelho, o Benfica em tempo de intervalo vai sorrindo porque tem uma vantagem de 1-0, uma vantagem que até podia ter ampliado durante a primeira parte.
3: Mandou uma bola ao poste já depois do 1-0 o Benfica, remate de Sudakov a acertar no poste direito. No entanto, o Benfica está mesmo a vencer por 1-0 com um golo de Luque Bacchio ao minuto 16, um golo que pode ver no site da TSF em tsf.pt. Vamos a projetar também aquilo que poderá ser a segunda parte, Sofia. No banco de suplentes do Benfica estão aqui vários jogadores que são habituais titulares, toda a equipa titular. Também temos aqui a curiosidade para perceber se Marco Silva tira, por exemplo, Tomás Araújo e mete Langley para dar 45 minutos a cada um dos centrais titulares. Até porque sabemos que o Tomás Araújo não é propriamente um jogador que possa fazer muitos jogos consecutivos. Ele teve problemas físicos na última temporada, também no Campeonato do Mundo e já esta temporada. E depois perceber que tipo de rotação é que Marco Silva vai fazer durante a segunda parte.
4: Sim, a questão do Langley é uma hipótese.
3: Olha, já agora do lado do Milan vai entrar uma das feras, Pulisic.
4: O Pulisic, jogador, é? Para mim, é o melhor jogador da equipa. Basta ver o jogo frente à Lazio, a sua entrada na segunda parte é decisiva, muda completamente a equipa, principalmente pela forma como a equipa tenta jogar. E aqueles meios espaços são dele, uma facilidade brutal, qualidade técnica, a forma como combina, enfim. O Ruben Amorim só o pôde utilizar agora porque ele teve uma lesão complicada no Mundial e vinha recuperando. Mas relativamente ao que disseste, sim, vamos ver se o Marco também mexe já ou não. O Langley é uma possibilidade, mesmo ali na frente de ataque, o Sheldrup, por exemplo, pode entrar. Mas vamos ter de esperar. O Langley vem com o colete, portanto não vai entrar.
3: Não vai entrar.
4: Vai permanecer. O Prestini também está ali com o colete, o Anísio. Não há assim grandes sinais de que possa haver já alguma alteração. Às vezes os treinadores fazem para os 60 minutos, não é? Estão a pensar nos 60 minutos caso tudo corra bem. E o Sheldrup também está ali, portanto o Pavlidis. Mas o Milan necessita urgentemente, porque mesmo...
3: Não é só o Pulisic, vem também Mário Rila, um defesa central espanhol, veio da Lazio.
4: Sim, o Rilá, em princípio, será para entrar para o lugar do Terracciano.
3: Pablo Vítor também tem amarelo, poderá sair, não é? Mourinho faz muitas vezes essa gestão dos amarelos.
4: Bem pensado, sim, não estava a reparar nisso. Também pode ser, a partir daí, e é mais central do que o Terracciano, por isso é que eu estava a pensar. Mas o Milan necessita muito de Pulisic, porque mesmo nos momentos em que se impôs ao Benfica, em que empurrou o Benfica, em que jogou no meio-campo contrário, não fez cócegas e cruzamentos e remates de meia distância é muito curto para tentar visar a baliza de Trubin. E eu repito esta ideia, a questão da forma como o Benfica se vem defendendo desses constantes cruzamentos é interessante, porque está a dar uma boa resposta. Quando vimos, por exemplo, o Sporting a sofrer bastante quando há bolas na área consecutivas e a sofrer bastante aí, o Benfica hoje está a dar uma boa resposta, não só a partir dos seus centrais, mas também a partir do seu guarda-redes e da ajuda que o Austin e o Palhinha têm dado quando penetram também a linha defensiva e ajudam a equipa nesse momento.
3: Pulisic ainda não foi titular esta época, ele entrou alguns minutos com o Lazio, alguns, fez a segunda parte e assistiu logo para um dos golos, portanto é um jogador com impacto na equipa do Milan, vai ser lançado, ele vem de lesão e vem aí então o melhor jogador desta equipa do AC Milan, Christian Pulisic. Vamos perceber então quais são as alterações do lado do Milan. Do lado do Benfica, a equipa regressa sem alterações, não faz então mudanças ao intervalo. Marco Silva, o treinador do Benfica, já agora recordo as opções que ele tem no banco de suplentes, além de Samuel Soares, Lenglet, Samuel Dal, Manu Silva, Enzo Barrenetxeia, Cláudio Echeverri, Leandro Barreiro, Gianluca Prestiani, Rafa Silva, Pavlidis, Anísio Cabral e Sheldrop. Portanto, são várias opções que tem no banco de jogadores titulares. Ora, o Pavlovic, afinal, não vai sair. Portanto, se calhar tens razão e será o Terracciano. Vamos ver o que é que faz Ruben Amorim.
4: Eu estava a dizer, agora estava aqui a pensar que podia ter dito um disparate e acho que disse mesmo. Eu disse que o Pulisic era o melhor jogador da equipa, não pensei no Modric, não é? Porque ele também já está numa fase, mas ainda assim continua a ser o melhor. Só para fazer essa nota. Pronto.
3: Olha, sai Hutchinson.
4: Sim, apagadito.
3: E como perspectivavas, Terracciano. O outro central, Mário Rilá, a ser lançado.
4: Aqui é troca por troca. Por isso é que eu pensei no Terracciano, mas depois poderia mesmo ter a ver com o amarelo. Mas o Gilá então é troca por troca, joga daquele lado e o Amorim bem precisa do tal risco dos centrais exteriores. Falámos disso logo no início da partida, pela forma como o Benfica estava a pressionar. E o Pulisic para o lugar do Hutchinson, que não acrescentou praticamente nada.
3: Bola rola já há 10 segundos na segunda parte em San Siro, com o Benfica a vencer por 1-0. O golo foi apontado por Luca Bacchio ao minuto 16, num movimento da direita para o meio e depois o remate para o poste mais distante de Manhã, o poste direito de Manhã. O Benfica a vencer por 1-0 em Milão nesta primeira jornada da fase de Liga, da Liga Europa, que o Benfica procura conquistar pela primeira vez. Também o Milan procura conquistar pela primeira vez a Liga Europa. Nunca venceu esta competição, mas como sabemos são dois clubes que já venceram a Liga dos Campeões. Para o Benfica, antiga Taça dos Campeões Europeus, o Milan já venceu esta competição em 2007, 7 vezes vencedor esta competição da Champions. Vai para o ataque já o Milan com Chukwueze a meter mais no meio para Musa. Atenção que o Milan vem de uma boa segunda parte com o Lazio, estava a perder por 1-0, empatou 2-2. Chukwueze no cruzamento, a bola para a área, que perigo, e agarra Trubin, cabeceamento ao segundo poste, a chegar Partezaghi para desviar, apareceu sem marcação. Milan conseguiu juntar mais jogadores na grande área, porque o lateral juntou-se à área, apareceu em vantagem numérica na área, mas o cabeceamento saiu à figura de Trubin. Joga João Palhinha, dá para a esquerda para Tomás Araújo, avança com bola, pode jogar mais na frente e joga para Duran, escorrega Duran, está com pouco atrito ao relvado. Duran está com pouca aderência ao relvado, o ponta de lança colombiano a escorregar novamente. John Duran, bola para a equipa do Milan, vai sair com De Winter, aí vai o central belga De Winter do meio campo defensivo, parece que vem com mais velocidade a equipa do Milan. A bola adiantada para Gonçalo Ramos, Gomes. Quarto efetuado por parte de Circati. Alstance agora. Alstance joga para Banjaki. Banjaki tenta uma finta. Depois Banjaki acaba por atrapalhar-se um pouco. Joga atrás para Circati. Mete meio para Palhinha. Palhinha a tentar relupiar. Ainda João Palhinha. Vai meter lá para a frente para Luca Bacca. Devolução para Palhinha. Bem jogado. Vai com espaço. Lá vai Palhinha. Vai com perigo até a área. Ainda João Palhinha. Atenção ao Benfica. Pode meter ao segundo posto a Kaminski. Ainda Palhinha. Agarra-se demasiado à bola. Ganha a falta, mas podia ter cruzado.
4: Sim, estava a aparecer o Kaminski ao segundo poste e o Palhinha continuou a carregar o jogo numa boa decisão por parte do Luque Bacchio, que o lançou em tabela, e depois o Pavlovic a fazer falta. Recordar, o Pavlovic já tem amarelo. Esta não era uma falta para cartão amarelo, mas sendo ali um central que é bastante carregado, talvez, como tu disseste, seja importante o Amorim olhar para este momento sensível do central do Milan. Pode ser expulso, não?
3: Claro, eles têm cartão amarelo, é um central muito alto, que tem uma grande passada, mas também não é muito rápido. Livre para o Benfica, El Karouani para bater, é um livre ali a 2 metros da área. Na projeção da grande área, muito perto da área e da linha final, bate El Karouani tentando surpreender o guarda-redes Mike Manhã. Tentou um remate à baliza do Milan, tentando enganar Mike Manhã, que ficou ali parado, tanto surpreendido pelo remate de El Karouani. É um jogador que também bate livres, portanto, livres, bate livres para gol, livres diretos. E tentou surpreender Mike Manhã, pode ser um bónus adicional para a equipa do Benfica, além dos tais cruzamentos que ele faz para golo. Também é um bom batedor de livres, tal como era Grimaldo, o antigo defesa esquerda do Benfica, o espanhol que está agora no Atlético de Madrid. Bola para a equipa do AC Milan, a captar Pavlovic. Aí está o central sérvio a jogar para o guarda-redes, Mike Manhã. O francês formado no Paris Saint-Germain toca para Mário Rila. O jogador espanhol formado no Real Madrid, ex Lazio, a jogar no meio para o norte-americano Younes Musa. A Musa dá para Chukwueze. A Chukwueze pela direita dá atrás, dá para Rila. Lá está o Milan com 3 centrais. Vai-se organizando a equipa de Ruben Amorim, que não perdeu ainda. No Milan, 4 jogos, 2 vitórias, 2 empates na Série A. O Milan está no 6º lugar da Série A italiana. A bola para Cissé, domina a bola com o braço. Cissé, e por isso é pontapé livre para a equipa do Benfica. Benfica a vencer por 1-0. Atenção com o Milan. O Benfica nunca venceu o Milan. Está aqui, não diria perto, porque ainda falta muito jogo, mas bem lançado para poder vencer pela primeira vez na história o AC Milan e poder pela primeira vez vencer na história em Milão. O Benfica nunca venceu neste estádio, nem contra o Milan, nem contra o Inter. A última vez que aqui jogou foi contra o Inter e empatou 3 igual. Tem a bola a equipa do Benfica com Sudakov a perder. Bola para o Milan. Zona central fica aqui de Sudakov. Atenção a esta jogada. A bola para a área. Que perigo. Cissé, o remate. Segunda bola para Ramos. Atira para fora. Grande partida da equipa do Milan. A bola a sobrar para a marca de penalti. E depois o remate muito desenquadrado de Winter a aparecer na grande área. E a desperdiçar uma excelente chance para a equipa do Milan. Bola a sobrar para a zona de Ramos, mas depois apareceu Vintras de Winter e foi ele que aplicou um potente remate. Estava batido Turbino. Fica parado e a bola passa ao lado do poste esquerdo. Que grande oportunidade para a equipa do Milan. Fica muito irritado Simão Sabrosa a falar com o quarto árbitro pediam falta sobre a Sudakov.
4: Foi num momento, eu acho que foi num momento em que o de Winter conseguiu importunar ali a ação do Duran, porque ele ganha o lance, a bola é longa, ele ganha o lance e o Duran fica no chão, e eu fico com a impressão de que pedem falta nesse momento, mas o árbitro tem deixado de jogar nestes casos, portanto não se pode dizer que tenha fugido do seu critério. E depois a partir daí o Milan acelerou e conseguiu este remate. É a melhor ocasião do Milan no jogo, remate dentro da grande área, é completamente desviado da baliza, mas era um excelente momento para o do Inter conseguir marcar.
2: Em Barcelona, 2 golos de João Cancelo, 3-1 para o Barcelona, com o lateral português em grande destaque, já marcou 2 vezes esta noite, jogo da Liga Espanhola.
3: Em Milão, na Liga Europa, o Benfica está a vencer por 1-0 o AC Milan, com Luca Bacchio a fazer até agora o único gol da partida. O Benfica procura vencer pela primeira vez na história, os Rossoneri. Lá vai o Milan para o ataque, a bola para Pavlovic. A Pavlovic pode avançar no terreno e avança, lá está, a central tem passada larga, o Sérvio. Joga para a esquerda, joga para Bartenzaghi. A Bartenzaghi pode cruzar, faz uma finta, deixa para Pulisic. Agora Cissé, Bartenzaghi, bola para a entrada da área, o passe e com muita força. A bola com muita força, mas o Milan parece-me, Sofia, que está a melhorar. Sobretudo a equipa está muito mais rápida na circulação.
4: Quando o Benfica pressiona mais, o Milan tem mais facilidade em conseguir fugir dessa pressão. E este foi um lance em que o Benfica pressionou homem a homem lá à frente. E o Milan, e bem, conseguiu trocar passe. E aqui era um passe fantástico do Pulisic. A bola vai nadinha com força a mais.
3: E o jogador que ia receber não percebeu também.
4: Não percebeu também, já acelerou tarde. Mas sim, importante, lá está. Tu referias isso e é determinante. A participação dos centrais exteriores da linha de 3 é determinante para criar os desequilíbrios. E há pouco nesta jogada quem o fez foi o Pavlovic.
3: Lá vai outra vez o Milan, está a carregar a equipa de Ruben Amorim, vai pela esquerda, atenção à condição de Cissé, depois entrega mal. Rupera Banjaki, dá para Luca Bacchio, tenta desconstruir, meteu no meio para João Palhinha, já acelerou para El Caruani, vai Benfica agora a acelerar, vai de forma mais rápida para contra-ataque El Caruani e deixa para a zebra Kaminski, o 13 do Benfica, cá está o polaco, a jogar para Sudakov, zona central, ainda longe da baliza, dá para Kaminski na grande área, ainda Kaminski, o remate contra o corpo de um adversário. A bola bate no adversário, sobra ainda para El Caruani. À esquerda, cruzamento, remate e golo do Benfica! Kaminski!

0: Benfica. Marca Yacoub Kaminski. Cruzamento de El Karouani. É uma jogada entre dois reforços para esta temporada. O Benfica vai lá uma vez na segunda parte com taxa de eficácia altíssima da equipa de Marco Silva. Cruzou El Karouani, a bola a sobrar para a entrada da pequena área, onde aparece Kaminski, vindo de trás a assinalar o seu primeiro golo pelo Benfica. Kaminski, o polaco que custou 17 milhões de euros ao Benfica, na melhor exibição dele, de águia ao peito, a colocar o Benfica com uma vantagem de 2-0 em Milão. O Benfica está mais próximo da vitória e de derrotar pela primeira vez na história o AC Milan vingar as finais de 63 e de 90.
1: Não marcou o AC Milan com aquele remate de Winter dentro da grande área e logo a seguir o Benfica amplia. E amplia depois de uma participação determinante de Sudakov, numa primeira instância, em que faz um ótimo passo para Kaminski, que acabou por não conseguir aproveitar na insistência. Aqui está, El Karouani, com uma definição, parece fácil, não é? Mas é uma definição perfeita do novo lateral do Benfica, que tem decididamente uma projeção e uma variabilidade ofensivas bem diferentes das de Dal, que começou bem a época, mas enfim, é outro jogador e é outro perfil. E aqui o Kaminski ia fazer uma das coisas que lhe víamos fazer muitas vezes na Alemanha, que era aparecer dentro da grande área para poder finalizar. A finalização é à ponta de lança, diga-se de passagem. Bela finalização do polaco, que está na assistência a Luke Bacchio na jogada do golo, e agora está no golo do Benfica. 2-0.
0: 2-0 para o Benfica em Milão. Benfica com uma vantagem cada vez mais confortável para assegurar a vitória na estreia na fase de Liga da Liga Europa esta temporada. Já vamos ao tempo e resultado. Para já o Milan tenta responder, ganha ponto de canto a equipa de Ruben Amorim, que tem estado por cima na segunda parte, mas o Benfica, na primeira vez que lá vai, marca com El Karouani no cruzamento. Primeira assistência pelo Benfica e primeiro golo de Yacoub Kaminski, o jogador contratado ao Wolfsburgo. Esteve emprestado ao Colónia na última temporada, a apontar o seu primeiro golo de águia ao peito. Canto para o Milan, canto para ser cobrado à direita. Aí está, bola para a área, atira a defesa do Benfica. A bola vai para uma possibilidade do Benfica contra-atacar, não deixa a defesa do Milan. A bola a pingar depois outra vez na área do Benfica. Corta de João Palhinha, segunda bola com De Winter. Aí está o belga, De Winter vai ligar-se com Pulisic a tentar o passe para a grande área. Corta a defesa encarnada. Vai tentar o Benfica sair com John Duran. Ganha a falta de John Duran. Falta sobre o ponta de lança colombiano. O Benfica respira. 11 minutos da segunda parte e resultado ampliado para a equipa de Marco Silva. AC Milan 0, Benfica 2.
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3: Só mesmo um gol nesta jornada europeia, em tempo de, depois do intervalo, nos vários jogos da Liga Europa, em Milão, com o Benfica a ampliar a vantagem para 2-0. Entretanto, vão sobrando os golos em Barcelona. É que o jogo do Barcelona da Liga Espanhola contra o Racing, equipa de Santander, está 4-1. Rafinha marcou duas vezes, João Cancelo marcou outros dois golos. Regressamos ao jogo do Benfica, António Botelho.
0: E mexeu Ruben Amorim novamente, mais duas alterações por parte de Amorim. Tira Bartezaghi e Cissé, entre Salamakers, extremo belga, e também Diego Moreira, que vai jogar mais uma vez na posição de lateral. Ele que bisou no último fim de semana no jogo contra o Nápoles e é também um jogador que reencontra o Benfica. Diego Moreira é formado no Benfica, ele nasceu na Bélgica, é internacional A pela Bélgica, mas tem obviamente origem portuguesa e formação no Benfica. Lembro que estreou-se pelo Benfica, depois saiu em 2023 para o Chelsea, andou pelo Estrasburgo e está agora na equipa do Milan, e é aposta forte de Ruben Amorim. Sofia Oliveira, nota-se que Amorim não está lá muito satisfeito com os jogadores que saíram. Ele está a tentar mexer na equipa, mas o Benfica que está em vantagem. Mas atenção que o Milan, voltamos a sublinhar, no último fim de semana recuperou de uma desvantagem de 2-0, empatou 2-2 e com dois golos do acabadinho de entrar Diego Moreira.
1: E não se pode dizer que o Milan tenha entrado mal na segunda parte. Atenção, o Milan entrou melhor na segunda parte. Não foi uma coisa super ostensiva, mas a equipa até estava bem, queria aquela grande oportunidade, mas depois sofre defensivamente. Sofre muito defensivamente esta equipa do Milan. O Diego entrou para a esquerda, como referiste bem, e o Saelemaekers também entrou para a meia esquerda, para o lugar da Cissé. O Saelemaekers, que inicialmente até se esperou que pudesse jogar à ala com o Rubén Amorim, mas ultimamente até tem feito mais esta posição de médio interior esquerdo.
0: Ataca o Milan, Pulisic, está para Gonçalo Ramos. A Gonçalo Ramos a jogar para Pavlovic. É o Milan a jogar nas imediações da área do Benfica. Outra vez bem jogado, Diego Moreira, cruzamento a sair. Atenção ao Milan, o remate falhado. Ainda a existência, tira João Palhinha. O Milan a envolver muitos jogadores na grande área, mas a falhar sucessivos remates. A bola para o Benfica, pode ir para contra-ataque. Lá está o Benfica, está agora a jogar no contra-ataque. Luka Bacchio pode meter em mete para Sudakov. Será agora Sudakov. Ainda Sudakov embrulha-se com a bola e com os adversários. Perde a bola Sudakov e faz falta. Também não é o perfil de Sudakov. Aqui este momento de aceleração, ele tinha corredor aberto, mas perdeu ali velocidade. Se fosse Kaminski ou El Karouani, por exemplo, seria diferente. Depois nem teve pé esquerdo para chutar Sudakov. Bola para a equipa do Milan. Uma hora de jogo. O Benfica a vencer por 2-0 em Milão. A bola para a equipa de Ruben Amorim. Atenção outra vez, Christian Pulisic. Zona central, avança o norte-americano. Solta para Gonçalo Ramos, mas estava em fora de jogo. O passe também sai muito forte e segura Anatoly Trubin. Segura agora a guarda-redes do Benfica. Gonçalo Ramos ainda não tem remates. O ponta de lança português que reencontra o Benfica. Trubin a soltar para Cirkati. A Cirkati chuta mais para a frente à procura de Luka Bacchio, o autor do primeiro golo do Benfica. Aí está a Dodi. A Luka Bacchio ganha a falta. Foi travado por Yunus Musa. Pontapé livre para a equipa do Benfica. Meia hora para os 90 em Milão. Benfica a aplicar dois golos, um na primeira parte por Luka Bacchio, outro na segunda por Kaminski. Os extremos marcaram nesta partida. Estão em festa os 4 mil adeptos benfiquistas no estádio de San Siro. Bola para Kaminski. Kaminski a jogar para trás, o bloco para Tomás Araújo. A Tomás Araújo vai colocar para o lado para Alessandro Cirkati. Não sabe o passo a Tomás Araújo. Ainda assim a bola leva a direção de Daniel Badjaki. A pica para Luka Bacchio. A corta de Pavlovic. Joga mais na frente. Vem o Milan outra vez. Saelemaekers a tentar romper. Joga para a área. Atenção ao cruzamento e canto para a equipa do Benfica. Corte por parte de Tomás, para a equipa do Milan. Corte de Tomás Araújo. Ponta de canto para a equipa do Milan. Bola para Alexis Saelemaekers. Aí está o belga, já na grande área. A Saelemaekers no passe, o remate e Trubin a evitar o 2-1. A responder de boa forma ao remate de Christian Pulisic. Com Saelemaekers da grande área, assiste Pulisic. E sai à figura o remate de Pulisic. O Milan tem aqui mais uma boa ocasião, mas negada por Trubino. O remate sai rasteiro à figura, saiu frouxo o remate da Pulisic. Bola para a equipa do Milan. O Milan tem 3 remates enquadrados, o Benfica tem 3 remates enquadrados. Muita eficácia do Benfica em Milão. A bola para Chukwueze. A Chukwueze mete para a área. Atenção outra vez, o Milan está a pressionar muito a equipa de Ruben Amorim na grande área do Benfica. Atenção, a bola para Saelemaekers, dá para Rila e agora para a zona central. Outra vez Saelemaekers, à falta. O Artela de vantagem, atenção Saelemaekers na grande área, deixa para Diego Moreira, o cruzamento pode ser e agarra Trubin, choca depois com Gonçalo Ramos. O guarda-redes do Benfica levou um toque de Gonçalo Ramos na grande área.
1: Mas saiu muito bem, António, saiu muito bem, porque este cruzamento de Diego Moreira levava veneno e ali naquela zona terrível, atrás da linha defensiva e à frente do guarda-redes, e o Trubin foi muito corajoso e seguro na forma como saiu. Já apareceu o Gonçalo Ramos. É uma exibição, eu diria, especial para Trubin, por tudo o que tem passado neste início de temporada, e está a dar uma resposta, eu diria, muito, muito à altura.
0: Será titular no Dragão?
1: Não, isso acredito que não, embora eu reforce a minha opinião. Na minha opinião, o Trubin é melhor guarda-redes do que Samuel Soares.
0: O Benfica a vencer por 2-0. Estamos com 12 minutos na segunda parte. Milan 0, Benfica 2.
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3: Reduz o Anderlecht no tal duelo entre treinadores portugueses, para além do AC Milan-Benfica. Anderlecht 1, Lyon 2, Anderlecht de Vítor Bruno e Lyon de Paulo Fonseca. Vantagem para Paulo Fonseca.
0: O jogo está parado em Milão, está a ser assistido. Anatoly Turbin foi atingido por Gonçalo Ramos e voluntariamente o ponta-lança português acertou em Turbin. Altura Sofia Oliveira para comentarmos o jogo. Estes quase 20 minutos de segunda parte com o Milan a jogar no meio-campo adversário e o Benfica a ser eficaz.
1: Sim, o Benfica está muito encolhido nesta segunda parte. Já poderia ter sofrido, pelo menos em dois lances capitais, o tal remato do Inter e há pouco aquele remato do Pulisic, muito bem descoberto pelo Solemakers a partir da esquerda. Portanto, está a ser um Benfica divorciado da bola praticamente neste segundo tempo e o AC Milan a carregar, a atacar melhor e até com melhores jogadores na frente para aproveitarem esses espaços mais curtinhos, mais apertados, mas o golo não surge para o lado de Rubén Amorim. Mas é uma segunda parte em que o Benfica não conseguiu manter o nível da primeira, apesar do segundo golo, e em que o Milan melhorou substancialmente.
0: Ataca o Benfica, Kaminski joga para Duran, o cruzamento com força de Duran, segundo poste, bola vai até Luque Bacchio, a Luque Bacchio domina também em cima da linha final, aí está Luque Bacchio, tem pela frente Diego Moreira fecha-lhe o lado esquerdo, entende que Luque Bacchio é canhoto e fecha bem o lado esquerdo e a jogada não avança, o Benfica tem que jogar para trás, bola chega a Circati, vai meter à esquerda para El Caruani já com uma assistência na estreia titular, aí está El Caruani a atrasar o antigo lateral esquerdo do Utrecht para o guarda-redes Turbin, bate de pé esquerdo o Turbin a fazer um bom jogo em San Siro. O Benfica agora a perder a bola para a equipa do Milan, vai tentar avançar com Charay, mas o árbitro marca falta livre para a equipa do Milan. Livre vai ser cobrado por Ardon Yashari. Vai para trás a bola para De Winter. De Winter para Pavlovic. Para o meio para Yunus Musa. A Musa para a esquerda para Diego Moreira. A dominar já no meio campo do Benfica. Passo para trás. 20 minutos da segunda parte. O Benfica ganha por 2-0. Bola para De Winter. De Winter vai avançar no terreno. Tem no apoio Yashari. A bola chega a Rila. Cá está o central espanhol, é o Milan com bola a estudar as hipóteses de criar perigo e o Benfica a defender, a bola para Pulisic, o Benfica tenta aguentar neste resultado em Milão, o terreno mais difícil que o Benfica tem, vai enfrentar nesta Liga Europa à partida. Em termos teóricos, o Benfica tem ainda as deslocações aos terrenos do Omonia, do Vitória Plzeň e do NEC. Portanto, o Benfica vai passar aqui no teste mais difícil desta fase de Liga da Liga Europa. Lá está Salamakers, à esquerda, vai cruzar, bola para a área, outra vez com perigo, cai Gonçalo Ramos, fica a pedir penalti, mas foi um mergulhinho de Gonçalo Ramos. A bola para a equipa do Milan, volta a insistir a equipa de Ruben Amorim, fica ainda a pedir penalti Gonçalo Ramos. A bola para a zona central, vai avançar no terreno de Winter, aí está o central belga, ainda de Winter, pisa a bola, adiantou rasteiro, adianta para Yashari o suíço, joga para Pavlovic, toda a equipa do Milan instalada no meio-campo Benfica, o Benfica a defender ali em 30 metros, bola para a equipa do Milan, vai recolher Rila, adianta o espanhol, mas muito precipitado, no passe, bola vai até o guarda-redes Anatoly Turbin, a segurar à vontade, guarda-redes do Benfica, pouco novo, nada na área com Gonçalo Ramos e Tomás Araújo. Queda de Gonçalo Ramos sem qualquer falta. Eles foram colegas na formação do Benfica. Atrás avança Kaminski. Aí está Kaminski, vai da esquerda para o meio, deixa para Alstas, o remate de Alstas, que já marcou neste estádio pelo Benfica contra o Inter, no empate 3-3 na altura, na Champions. O remate agora foi contra o adversário. Vai lá sobrar para El Caruani. El Caruani no corredor esquerdo. Ainda El Caruani dá para trás. É para Yorki Sudakov. Sudakov na zona central. Deixa depois para Daniel Banjaki. Banjaki para Luque Bacchio. Está no ataque o Benfica. Aí está Luque Bacchio com Diego Moreira pela frente. Ainda Luque Bacchio. Lá está o jogador belga. Joga atrás. Joga a bola para Banjaki. Banjaki mais para trás. Traz a bola para a direção de Circati. Circati para Tomás Araújo. Vai a meio o segundo tempo. Bola para El Caruani. El Caruani mais na frente, é para Sudakov, o Benfica continua a vencer por 2-0, está agora a jogar no meio campo do Milan, Luque Bacchio, a meter para Frederik Alstnes outra vez para Luque Bacchio, e de novo para Alstnes, e para trás para Circati, Circati vai deixar nos pés de Tomás Araújo, o Benfica com bola, agora nesta fase do jogo ele não tinha tido bola, na segunda parte da equipa de Marco Silva, bola para Kaminski para o meio, para para Sudakov, de novo para Kaminski. Benfica também precisa destes momentos, Sofia Oliveira, ter bola e não deixar o Milan sufocar, não é?
1: Muito importante para não sufocar, exatamente, e foi o primeiro período do Benfica com bola, e tendo em conta as debilidades do adversário, uma aproximação bem ajuizada e bem definida por parte do Benfica pode resultar em mais um golo. Portanto, é muito, muito relevante que o Benfica consiga estes períodos de posse.
0: Daqui a pouco vai mexer Marco Silva na equipa. Para este ano, e é um dos jogadores que vai entrar para os próximos minutos também. Leandro Barreiro vai ser lançado. Benfica tem a bola há muito tempo. Ataca com El Caruani. Joga para a área para John Duran. A queda do colombiano, mas sem falta. Está a ser talvez o jogador
1: foi,
0: a menos, não é?
1: Foi engolido nesta exibição pelos centrais do Milan. Não teve capacidade para se impor. E, portanto, é mais apagado.
0: Vai o Milan agora, Salamakers, tentar jogar para a área. Corta a defesa do Benfica. O Milan agora a explorar o contra-ataque. E a tirar a defesa encarnada é Canto para os Rossoneri. Canto para o Milan. Canto à esquerda para a equipa de Ruben Amorim. É o sétimo canto para o Milan no jogo. Benfica a vencer por 2-0. Aí está o canto para a equipa italiana, o sexto classificado da Série A italiana. Vai ser cruzada a bola para a área do Benfica. Christian Pulisic para levantar para a área. Lá está o norte-americano. Levanta Pulisic, outra vez Trubina. De novo nas alturas, Trubina a sair muito bem. Pois um remate muito frouxo de Diego Moreira. Bola para fora, sem perigo. Momento para Marco Silva poder mexer na equipa. Duas alterações então, prepara o treinador do Benfica. E atenção que no banco estão os habituais titulares do Benfica. E vem aí um dos melhores jogadores do Benfica desta época, Gianluca Prestiani, vai ser lançado. Marco Silva chama Sudakov, e é Sudakov que sai no Benfica, é um dos jogadores a sair. E também Alshnas, também de alguma forma a ser poupado para o jogo no Dragão. Frederic Alshnas pode ser uma das surpresas no 11 do Benfica. Entradas de Leandro Barreiro e de Gianluca Prestiani. E Alshnas, achas que poderá ser titular no Dragão ou não?
1: Acho, eu acho que a resposta que ele desse aqui hoje em San Siro seria crucial para que Marco Silva também percebesse o seu estado, e eu acho que a resposta foi boa. Muito inteligente, a defender, a atacar, com várias missões e comissões diferentes dependendo das alturas do campo, mas sempre perfeito no posicionamento. Se calhar a execução aqui e ali ainda pode melhorar, mas esteve muito tempo parado, não está no seu melhor momento de forma, mas se me perguntas, eu colocaria o Austins a titular no Dragão. Dar também nota de que o Prestiani entrou para a meia-esquerda, ou seja, para o lugar de Sudakov, e que Barreiro, naturalmente, entrou para o lugar de Austins.
0: Daqui a pouco vai mexer de novo o Ruben Amorim na equipa, vai lançar Adrien Rabiot, será a última alteração para Ruben Amorim. Vai entrar também um dos titulares, o francês ex-Marselha Rabiot, para ser lançado na equipa do Milan. A bola para a equipa do Milan, vai agora para contra-ataque, a bola para Gonçalo Ramos, adiantou Gonçalo Ramos, vem o Milan em grande velocidade, Pulisic pela direita, ganha lançamento o Milan no quarto de Tomás Araújo, jogo certinho também por parte de Tomás Araújo, a quarta defesa do Benfica, lançamento para a equipa italiana, lançamento para Samuel Chukwueze. Vai lançar perto da grande área do Benfica. Lança para trás. É para Mário Rila. Mário Rila a deixar no meio. Vai buscar Yashari. Yashari deixa para Pavlovic. A Pavlovic mete à esquerda para Diego Moreira. Cá está o jogador formado do Benfica. A reencontrar também o Benfica. Diego Moreira vai combinar depois com Salamakers. O jogador belga, ainda Salamakers, tem a pedir Rila. E a bola segue para o espanhol. Defesa central. Aproxima-se a grande área. Ainda Rila. Depois toca para o lado para Chukwueze. Não sai bem o passe. Chukwueze vê a linha de fundo. Aí está Chukwueze. Vai cruzar de pé esquerdo. Não cruza. Mete à entrada da área. Há muito espaço para o jogador do Milan rematar. Aí está o remate contra um jogador do Benfica. Remate de Pavlovic contra um jogador do Benfica. Bola a sobrar para Winter. Aí está de Winter. Joga para Pavlovic. A Pavlovic para Rila. O Milan continua a pressionar, continua a jogar perto da área do Benfica. Lá está à direita Salamakers, jogador que viaja muito nos corredores, mete para a área para Pulisic. Mais um corte Mazaruz, mais um canto para o Milan, oitavo canto para a equipa italiana, canto para a equipa do AC Milan. Vão cantando os adeptos do Benfica no topo norte. O Benfica, os adeptos do Milan mais apáticos neste encontro. Daqui a pouco vai entrar então Rabiot. O Milan beneficia de mais um ponto em meio de canto, mas Ruben Amorim quer que a alteração seja efetuada antes do canto. Sai Ardon Yashari, o médio suíço, vai Club Rouge e Luzerne. Entrada então de Rabiot. Vamos ao canto. Rabiot vai já para a área. É um jogador que até por vezes marca de cabeça. Canto para Christian Pulisic. Prepara-se para levantar o jogador internacional pelos Estados Unidos. Aí está Pulisic, camisola 11. Levanta o canto à direita. Bola para a área e mais uma vez a impor-se Circati. Lá em cima no jogo aéreo. Um central alto, imponente. O antigo central do Parma a impor-se no jogo aéreo. O central australiano do Benfica. A bola ainda para a equipa do Milan e ganha lançamento. A equipa de Ruben Amorim. Lançamento à esquerda para o Milan. Entramos daqui a pouco no último quarto de hora. Bola para a equipa italiana com Rabiot a jogar para Salamakers. Outra vez Rabiot. Benfica continua a vencer por 2-0. Bola para a entrada da área para Yunus Musa. Deixa para Pulisic. A bola a sobrar para Ramos. Alguma confusão. Remate depois de Rabiot. A passar por cima da baliza de Turbin. Remate fortíssimo do jogador francês, que é um jogador que tem boa meia distância. Mas a bola a passar por cima da trave da baliza do Benfica. Vamos entrar no último quarto de hora de jogo em Milão. E nesta altura, Milan 0, Benfica 2.
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0: Equipas igualadas em remates, 9-9 em remates. E aí vem o Benfica com Prestiani. Lá está o acelerador Prestiani. Vai até a área, deixa para John Duran. John Duran para a esquerda, para Kaminski. Kaminski na grande área. Atenção a Kaminski. O cruzamento de Kaminski vai ser pontapé de baliza. Não, nem isso. É fora de jogo. É fora de jogo de Kaminski. Livre para o Milan. Entramos no último quarto de hora. Tudo em aberto. Sofia, o Milan se marca um golo, entra no jogo. Mas o Benfica está a controlar muito bem, sobretudo os cruzamentos, como também já referiste.
1: Sim, o Benfica nunca tinha defendido tanto como nesta partida, o que é normal. Mas a resposta que tem estado a dar nesse momento e a resposta que tem estado a dar, sendo obrigado aqui e ali a passar mais tempo nesse momento, não se pode dizer que esteja a ser má. O AC Milan sim, já podia ter marcado. Eu acho que em algumas alturas o Benfica está a afundar em demasia. Há pouco até vimos que houve um cruzamento atrasado e o espaço que existia à entrada da grande área era brutal, porque a equipa estava toda encafuada quase em cima do Turbin. Mas também por culpa do adversário, não é só mérito do Benfica, também de mérito da forma como o Milan está a atacar e os passos que vai falhando. Também há pouco espaço para jogar, mas este Benfica...
0: Ui, que bem jogado pelo Milan, que grande jogada aí! Acaba por perder a defesa, acaba por recuperar a equipa do Benfica, mas é das melhores jogadas do jogo.
1: É um bom passo do Rabiot, aqui já... Ah, não é o Rabiot, é o...
0: É o Pulisic primeiro, depois há um passo para a área.
1: Eu acho que é o Salamakers que mete aquela bola, mas pronto, seja quem for, é um excelente passo. Quando eu estava a acabar de dizer que este Benfica da segunda parte não me agrada tanto, genuinamente.
0: Ainda assim, é um teste para o Benfica defender, como dizes, não tinha passado tanto tempo a defender. Embora esta equipa, se calhar, só vai jogar na Liga Europa, porque é a tal equipa alternativa que Marco Silva escolheu para este jogo a 4 dias do Benfica jogar no Dragão com o Futebol Clube do Porto. Vão entrar mais dois titulares, Sheldrup e Pavlidis. Têm sido também titulares, sobretudo Pavlidis, desde o início da temporada. Sheldrup nos últimos dois jogos. Portanto, Marco Silva prepara-se para fazer mais duas alterações. Atenção ao Milan, vai outra vez para o ataque, é uma falta. Cartão amarelo para Daniel Banjaki. Curioso que Tomás Araújo, para já, parece que vai fazer os 90 minutos e Lenglé fica no banco, ou seja, há aqui certamente um trabalho de preparação do corpo médio, técnico de Marco Silva, que é o jogador que tem condições para jogar hoje 90 minutos e também 90 minutos no estádio do Dragão. Amarelo então para o lateral Banjaki, livre para a equipa do AC Milan. Partida com 77 minutos. Benfica a vencer por 2-0 em San Siro. Prepara um lance de bola parada à equipa do AC Milan, livre no corredor esquerdo para meter na grande área do Benfica. Vamos ao livre para o Milan. Livre a meio do meio-campo do Benfica. Bola vai ser então cruzada por Cristiano Pulisic para a grande área. Aí está Pulisic a levantar. Há um primeiro cabeceamento, sai da baliza Turbin e é dele. Jogo seguríssimo de Turbine esta noite em Sanzir. Guarda-redes tenta bater rapidamente para contra-ataque para Prestiani. E Diego Moreira vai lá cortar, mas eram 2-1. Só que Diego Moreira está ali atento e consegue travar uma possibilidade do Benfica criar muito perigo em contra-ataque. Bola para a equipa do Milan. O Milan a expor-se nesta fase em busca do 2-1 que relance a partida para os minutos finais. Estamos com 78. Conduz à esquerda Pulisic. Deixa para Rabiot. Rabiot a mais para trás. A bola vai para De Winter, agora à esquerda, a receber Diego Moreira. A Diego Moreira para o corredor, para Pavlovich. De novo Diego Moreira. A Diego Moreira vai jogar no corredor esquerdo novamente. A bola chega a Pulisic, grande passe para Rabiot, pode rematar o corte da defensiva do Benfica. Depois vem com Prestiani, Prestiani para John Duran, grande candidato à saída daqui a pouco para entrar a Pavlidis. Há falta agora de Winter, livre para a equipa do Benfica, e momento para Marco Silva fazer as duas alterações que tem preparado nestes últimos minutos. Ruben Amorim continua a aplaudir, a incentivar a equipa. Milan tem jogo com o Lecce no próximo fim de semana. Temos então as duas trocas no Benfica. Sai Kaminski. Melhor jogo de Kaminski pelo Benfica, e não foi pelo gol. Não foi só pelo gol. Também por isso, obviamente. A sair Kaminski para Sheldrup entrar. Entrada do norueguês, e sai também John Duran. Este não conseguiu aproveitar a oportunidade. Embora, como disseste, também um jogo difícil para John Duran. Benfica não passou muito tempo a atacar. E a entrada de Pavlidis.
1: Sim, e às vezes fala-se muito da questão física. Este é um bom exemplo, porque o Duran é um avançado possante, não é? Tu olhas para ele e é um avançado possante, mas o Pavlidis utiliza muito melhor o corpo do que o Duran. Não que o Pavlidis também não tenha um bom arcabouço, permitam uma expressão, mas o Pavlidis é muito mais inteligente na forma como utiliza o seu corpo, e tenho a certeza de que teria vencido mais bolas do que o Duran. Acho que foi o jogador que pior aproveitou a oportunidade nesta partida. É facto que o Benfica não passou assim tanto tempo a atacar, mas quando atacou, e atacou muitas vezes, o Duran esteve muito fora dela, também alguns erros do ponto de vista técnico, sem perceber quando é que tinha de soltar, os timings para soltar, para enquadrar até segundas linhas que pudessem vir de trás. Portanto, para mim, até foi do lado do Benfica o pior.
0: Atenção ao Milan, agora um erro de Shirkati, mas Banjaki, com uma excelente recuperação, rouba a bola a Diego Moreira, dois jogadores da formação do Benfica. 10 minutos para os 90. Milan 0, Benfica 2.
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0: Ataca o Milan e boa defesa de Trubin. É mais uma boa resposta do guarda-redes ucraniano. Um remate à entrada da área de Christian Pulisic, e Trubin a aplicar-se para a esquerda e a atirar para canto. Mais uma boa defesa de Trubin, mais uma boa resposta do guarda-redes do Benfica. Para já não sofreu golos, e obviamente que isto deixa dúvidas, não só na cabeça de Marco Silva, mas também na cabeça dos adeptos. É porque Samuel Soares não tem feito... Atenção, já lá vamos, olha o canto, cabeceamento ao lado. Perigoso este cabeceamento ao lado por parte de Gonçalo Ramos. Dizia que Samuel Soares, é verdade que não tem tido muita culpa nos golos, mas também não tem feito defesas que propriamente encantem os adeptos. Não tem sido colocado à prova. E no último golo aquela mancha foi meio duvidosa.
1: Depois conseguiu redimir-se
0: naquela defesa final.
1: Se é que isso existe no futebol, mas pronto, percebem a ideia. Naquela mancha final em que chega como o Speedy Gonzalez aos pés do Lawson para roubar o golo do empate ao Gil Vicente. Mas não tendo propriamente muito trabalho, já teve várias abordagens questionáveis. Eu lembro-me, por exemplo, de um lance em que... no Marítimo há um livre na meia esquerda e ele perde completamente a noção de que ainda tem um jogador ao segundo poste, deixa a bola passar e o jogador cabeceia para a felicidade do Samu para fora. Portanto, é um guarda-redes que, na minha opinião, ainda deixa muitas dúvidas relativamente à sua segurança para ser o titular do Benfica.
0: Ataca o Benfica, El Karouani a cruzar para a área, corta a defensiva do AC Milan, lançamento para o Benfica está cada vez mais perto de derrotar pela primeira vez na história o AC Milan, e é a sétima vez que se defrontam. O Benfica tem duas finais da Champions, da antiga Taça dos Campeões Europeus, perdidas contra o Milan em 63 e em 90, derrotas frente à equipa italiana, a última com gol de Rijkaard em Viena estragar a história bonita para o Benfica nessa final da Champions. Atenção ao Benfica na grande área do Milan com Sheldrup, dá para Barreiro, o remate Barreiro e o corte de Pavlovic, que vai agora em velocidade para o ataque, para dar apoio ao ataque, a bola a ser lançada para a velocidade de Rabiot. Atenção ao Milan, vai com muitos, lá vai Rabiot, faz uma finta, Banjaki, outra vez Banjaki, que
1: grande exibição,
0: há pouco disseste,
1: do ponto de vista
0: jogo
1: defensivo, defensivamente acima de tudo, acho que faz uma exibição muito, muito assinalável, o Banjaki.
0: É, novamente Daniel Banjaki a fazer um excelente corte, o lateral direito do Benfica, e a travar a possibilidade do Benfica, do Milan, chegar ao 2-1. Atenção ao Benfica agora na resposta, na grande área contrária, com Luque Bacchio. A Luque Bacchio a tentar uma finta, está na grande área, tem dois pela frente, há para a linha final, para Estiani, para Estiani meteu Trivela na marca de penalti, para Pavlidis de costas, deixou Luque Bacchio, chutou, agarrou Mike Manhã. Agarrou Mike Manhã, o pontapé forte de Luque Bacchio, que tentava bizar no jogo. Aí fica com perigo em contra-ataque. O Milan agora a sair, e falta. Falta de Barreiro, a ver cartão amarelo, a puxar o adversário Leandro Barreiro. Uma falta até inteligente, porque o Milan ia com Salamakers numa diagonal da esquerda para o meio. E Barreira a recorrer à falta para evitar. O Benfica tinha vários jogadores na frente, a equipa estava desposicionada. Pontapé livre para o Milan. Minuto 84. Em San Siro, Benfica a vencer por 2-0, vai estrear-se muito provavelmente com uma vitória nesta edição da Liga Europa, Marco Silva. E o Benfica a caminho da 8ª vitória consecutiva, antes de jogar com o Futebol Clube do Porto no Clássico do Dragão da próxima jornada do Campeonato Português. Tem bola Pavlovic. Pavlovic deixa para Mário Rila. Mário Rila, o jogador espanhol. Aí está Rila a deixar para Pavlovic, o central sérvio. Para o meio, para Musa. A Musa para Rila. A Rila vai deixar mais na frente para Pulisic. Depois, outra vez, Mário Rila perde a bola ao jogador espanhol. O Benfica vai agora tentar explorar a velocidade para Estiani. Lá vai para Estiani. Estamos a 5 minutos e alguns segundos dos 90. Lá vai para Estiani. Vai pela esquerda, em velocidade. E depois o remate é que sai muito mal. Atira a bola para a bancada. E a bola para fora. Agora sim, 85 minutos. O Benfica a vencer por 2-0. O Milan. E agora Brestina a desperdiçar este contra-ataque. Bola para a equipa do Milan, com Diego Moreira. Vai transportando a bola, rente à linha, à esquerda, Diego Moreira. Lá vai Diego Moreira. Deixa mais para a esquerda. A bola para Salamakers. Volta a perder para Banjaki e irrita-se até com Banjaki. Grande jogo de Banjaki, defensivamente, 18 anos de idade. Terceiro jogo esta época pelo Benfica, o sexto no total, fez 3 jogos na última época. Ganha mais um duelo a Salamakers, que não é um extremo qualquer. É um jogador já com muita experiência no Milan, o extremo belga. E Banjaki fazer mais um quarto, campeão do mundo de sub-17. Livre para Turbin. Estamos a 5 minutos dos 90, o Benfica a vencer por 2-0. Abate o guarda-redes Turbin, a bola vai até a área contrária, onde capta de Winter. Winter a receber o central da equipa do Milan, toca depois para outro dos centrais. O Benfica cada vez mais perto, e atenção que há muitos adeptos do Milan que vão-se embora. Já não acreditam que o Milan consiga chegar ao empate. Há muitas cadeiras vazias nas bancadas de San Siro. Os adeptos do Milan aqui à beira de verem a equipa perder pela primeira vez esta temporada. E frente ao Benfica, o Milan vai estrear-se com uma derrota na Liga Europa. Lá vai a equipa de Ruben Amorim para o ataque. Está já de camisa, já tirou o blazer a Ruben Amorim. Bola para Chukwueze. A levantar para a área Chukwueze. A bola com muita força. Corta a defesa do Benfica. Ainda Musa. A Musa na zona central. Ainda Musa. Joga para a esquerda Musa. É para a Pavlovic. A bola ainda na equipa do Milan. O Milan a tentar chegar ao 2-1. Com o Benfica a defender com toda a gente lá atrás. De Winter. De Winter para Rila. O Benfica não deixa o Milan sequer entrar na área. A Pulisic a deixar para Chukwueze. Lá direito, nigeriano. Chukwueze para o meio. É o Milan a trocar a bola, mas o Benfica também a deixar o Milan trocar. Porque o Milan não consegue agora criar situações de perigo. Só de meia distância. Bola para Musa, deixa atrás, para Rila, para o Maio, para Pavlovic. Lá está o Milan, vai tendo mais bola, aumentou ligeiramente a posse de bola em relação à primeira parte, 58% desta segunda. E agora Banjaki ganha mais um duelo. Ganha a Diego Moreira, bate no ataque para Pavlidis. Cá está aquilo que Duran não conseguiu fazer. Segura a bola para Pavlidis, mas depois acaba por fazer falta. Ele toca cobrasse na cara de Pavlovic. Pavlovic tirou-se para o relvado, falta assinalada, livre para o Benfica e vai fazer mais uma alteração o Marco Silva. Tira El Caruani, que fez a assistência para o 2-0. O gol de Kaminski, que pode ver no site da TSF em tsf.pt também.
1: A assistência e uma boa exibição do El Caruani, sobretudo do ponto de vista ofensivo, também na forma como se envolveu com o seu lado do ataque, portanto deixa aqui também água na boca para o que podemos ver ou poderemos começar a ver na lateral esquerda do Benfica.
0: Entrada de Samuel Dal, e o Benfica vence aqui o Milan por 2-0, a vencer um dos candidatos. É verdade que é um jogo com contornos diferentes, porque nem um nem outro treinador jogaram com a melhor equipa. Mas é um sinal de que o Benfica pode vencer a Liga Europa, porque está a afrontar um dos fortes candidatos à vitória final na Liga Europa. Ainda que falte muito para o final da prova e as equipas podem mudar eventualmente. Milan, que já não consegue criar perigo, atenção a Tomás Araújo, atira-se para o relvado e fica magoado. O central do Benfica está ali a queixar-se, depois levanta-se. É questionável, pelo menos para nós, porque é que Tomás Araújo fez 90 minutos e não fez 45-45 com o Langley. É que lá está, são os dois possíveis titulares no Dragão, prováveis, mais prováveis titulares, e Tomás Araújo é o central que tem demonstrado mais problemas físicos, ter mais problemas físicos. No entanto, Marco Silva e a equipa técnica dele lá saberá porque é que Langley hoje não jogou e Tomás Araújo fez os 90 minutos a 4 dias do Dragão e depois ter feito 90 minutos há 3 dias com o Gil Vicente. Bola para a Prestiani. A Prestiani joga atrás. Joga para a Circati. Daqui a pouco o tempo de compensação. Bate na frente Circati. Atenção ao Benfica. A bola para Luca Bacchio. O Benfica tem vários jogadores na frente. Lá vai Luca Bacchio. Vai para a área. Passa por Pavlovic. O cruzamento. Atenção ao Barreiro. Ainda Barreiro na grande área. Vai meter para Prestiani. Corta. Musa. Chega ainda Daniel Banjaki. Daniel Banjaki chega ainda para continuar a jogada de ataque do Benfica. Aí está Banjaki, mete no meio, agora mal passe Banjaki. É um dos poucos erros de Banjaki no jogo. Recuperação por parte do Bolizetes. Lá vai Bolizetes, tem depois Salamakers. Dá 4 minutos de compensação o árbitro. Aí está Salamakers, vai para o meio, dá para a área. E que grande corte! Que grande corte de João Palhinha. Estica a perna direita e evita que Salamakers isole Bolizetes. Grande corte do médio defensivo do Benfica. Agora falta sobre Barreiros, estamos já em período de compensação. E o Benfica está pertíssimo de assegurar a vitória nesta primeira jornada e de pela primeira vez na história vencer o AC Milan. Ruben Amorim, por outro lado, à beira da primeira derrota no comando técnico do AC Milan. E Marco Silva, à beira da décima vitória em 14 jogos oficiais pelo Benfica. Livre para Turbin. Bate o guarda-redes ucraniano. Bola a pingar junto à defensiva do Milan. Vai cortar de Winter. Atrasa para Mike Manhã. O guarda-redes a chutar. Vai ganhar de cabeça na frente Gonçalo Ramos. Hoje em branco Gonçalo Ramos. Vai lá sobrar para Samuel Dal. Samuel Dal vai atirar lá para a frente. Para Prestiani. Ganha a posição. Aí está Prestiani. Mas depois não consegue a passar por Rila. A corta a defesa espanhol. Aí está Rila. A jogar mais no meio. Vem Yunus Musa. Vai ser puxado por Pavlidis. Falta e cartão amarelo, diria até desnecessário, para o ponta de lança grego. Amarelo para Pavlidis. O jogo está quase a acabar. Pavlidis vê cartão amarelo. A puxar pelo ombro Musa. Livre para a equipa do AC Milan. Bola para Pulisic. Chukwueze. Deixa atrás Chukwueze. Bola para Rila. Mari Rila. Estão quase cumpridos 2 minutos de compensação deste Milan 0 Benfica 2. Benfica muito perto da 8ª vitória consecutiva. Benfica leva já 42 golos marcados esta temporada. Goleador, autêntico sociedade de marcar golos, os atacantes do Benfica. Benfica já leva mais de 40 golos esta época em 14 jogos. Tenta atacar o Milan, mas a defender muito bem o Benfica neste jogo. E a manter a baliza a zeros. A equipa de Marco Silva, nesta deslocação ao terreno do AC Milan, já leva mais de 40 golos esta época em 14 jogos. Tenta atacar o Milan, mas a defender muito bem o Benfica neste jogo. e a manter a baliza a zeros.

0: Moreira, ainda ao Milan, a tentar reduzir. A Diego Moreira mete a bola para perto da área, para Pulisic. A Pulisic pode usar, mete para a entrada da área. Pode haver agora remate de Mário Rila, sai por cima. Ainda é canto. Pontapé de canto. Remate de Rila, a bola desvia, empresta Yanni. E o Milan vai para mais um pontapé de canto nesta partida. É a última oportunidade para a equipa de Ruben Amorim ainda tentar fazer um golo neste encontro. Já em período de compensação, mas o Benfica tem a vitória no bolso. Canto para Christian Pulisic. Levanta Pulisic. Há um desvio sem perigo. Bola para fora. Vai bater o ponto a pé de baliza Trubini e o jogo vai acabar. O Benfica vai derrotar uma das equipas que tem uma grande história nas competições europeias, o AC Milan, 7 vezes campeão europeu, um dos grandes da Europa, o AC Milan. E o Benfica vai conseguir esta vitória, importante também para começar a pensar em ficar nos 8 primeiros da Liga Europa. Final do jogo em San Siro, vitória do Benfica por 2-0, frente ao Milan, com golos de Luca Bacchio e Kaminski. O Benfica pela primeira vez na história vence em Milão. O Benfica pela primeira vez na história derrota o AC Milan, um dos grandes de Itália. O Benfica vence em Itália na primeira jornada da Liga Europa. Marco Silva derrota Ruben Amorim. O Benfica já tem 3 pontos nesta Liga Europa e vence o jogo teoricamente mais difícil desta fase de Liga. E agora diria que tem caminho andado para passar nos 8 primeiros e evitar o play-off, seguir para os 8º de final. É muito cedo para falar, mas Fio Oliveira, o Benfica vence o jogo mais difícil, vence em Milão e com Marco Silva a revolucionar o 11 do Benfica, e mesmo assim a equipa conseguiu dar uma boa resposta em campo.
1: Sem dúvida, eu acho que a primeira parte do Benfica é melhor conseguida do que a segunda, com um acerto ligeiramente superior, o Milan teria marcado e provavelmente recolocar-se-ia na luta pelo resultado e teve oportunidades para isso. Foi um jogo, neste caso foi uma segunda parte em que o Benfica praticamente só defendeu, teve ali se calhar um momento ou dois em que roubou a bola ao Milan, manteve a circulação, mas não conseguiu aproveitar a gestão de ritmos que havia aproveitado durante grande parte da primeira parte, em que muitas vezes roubou a bola, em que muitas vezes obrigou o Milan a correr. Na segunda não, isso já vinha dos últimos minutos da primeira parte, em que o Benfica foi afundando, mas também, como dizias, foi um bom teste para uma equipa que não está habituada de todo a passar tanto tempo a defender, principalmente também para os defesas centrais. Uma boa prestação tanto de Tomás Araújo como de Shirkati. É verdade que há aqui um contexto diferente, porque não podemos transpor estas exibições, quer do Trubin, quer do Shirkati, quer do Banjaki, quer do Tomás Araújo, quer até do próprio El Karouani, para um jogo da Liga Portuguesa, porque os metros, a questão da baliza contra os adversários da Liga Portuguesa, a maior parte dos adversários da Liga Portuguesa, é muito maior. Portanto, hoje aqui, estes jogadores impuseram-se, mas impuseram-se com uma equipa também mais baixa no terreno, e isso faz a diferença. Mas, dentro deste contexto, estiveram bem. Todos estes que eu referi, o Banjaki libertou-se mais ofensivamente na primeira do que na segunda parte, mas na segunda parte gigante defensivamente, o Banjaki gigante mesmo. E na minha opinião, os que aproveitaram pior a oportunidade foram o Duran e o Luca Bacchio. O Luca Bacchio, apesar do gol, eu acho que tem muitas, muitas decisões erradas, muitas perdas de bola, também um pouco ao seu estilo, muitas incapacidades de compreender o que é que o seu colega iria fazer e como é que se tinha de movimentar. Nesse particular, o Kaminski, que até esteve bastante superior ao internacional belga. Depois, boas exibições de Sudakov, de Auschnes, o João Palhinho ao seu estilo, de El Karouani também, e de Trubin. Eu sei que ainda não me perguntaste, mas por uma questão simbólica também, não por ser a Santa Casa da Misericórdia, atenção, ele mereceu essa distinção porque teve trabalho e cumpriu, mas o meu prémio de homem do jogo vai para o Trubin, porque eu Vasco que ele passou neste início de temporada foi muito, muito difícil mentalmente. A posição de guarda-redes é uma posição muito específica e cujos holofotes acabam por estar caídos, neste caso a incidir em ti de uma maneira especial. O guarda-redes e o avançado têm sempre essa especificidade, e eu acho que a resposta que ele dá hoje em San Siro, com o trabalho que teve para fazer, mas também com bola, sem bola, com os pés,

0: acho que dá uma excelente resposta o Trubin, e portanto não só por, de forma simbólica pelo momento, mas também pela qualidade da exibição, eu entrego o prémio de homem do jogo ao Trubin.
1: Eu estava na dúvida entre o Kaminski e o Chirkati.
0: Sim.
1: Mas vou deixar assim menção honrosa para estes dois jogadores e o voto de melhor em campo então para Trubin, o guarda-redes do Benfica. É que os números dizem que o Milan criou mais e por isso também Trubin nota-se pelos números que foi um dos bons elementos do
0: encontro.
1: E ao
0: António, desculpe interromper-te, dares o prémio do homem do jogo ao Trubin não significa que o Benfica tenha passado passas do Algarve, não, porque ele também foi importante noutros momentos, com os pés, foi importante a controlar os cruzamentos, foi importante em várias ações, portanto, sim.
1: O Milan teve 57% de posse de bola contra 43% do Benfica, mas depois em termos de remates, o Milan também tem mais, 13 contra 10 e 4 remates sem quadrados. Trubin faz 4 defesas, além de todos aqueles cruzamentos em que saiu muito bem, foram vários, tanto a punhos como a agarrar. O Benfica fez 3 remates em quadrados, 2 golos, grande eficácia do Benfica, e também ao remate ao poste na primeira parte de Sudakov. O Benfica então a vencer, lembro, um golo na primeira parte de Luca Bacchio aos 16 minutos, outro na segunda de Kaminski ao minuto 53. O Benfica a vencer por 2-0 em Milão. É um resultado, e eu há pouco dizia, em que não só deixa sinais positivos para a equipa, porque é a 8ª vitória consecutiva do Benfica antes do Clássico, mas o Benfica derrota aqui uma das equipas mais fortes da Liga Europa e derrota com 11 alternativo. É verdade que o Milan também rodou, mas nem rodou tanto. Isto é um sinal que o Benfica é realmente capaz de vencer a Liga Europa se mantiver o nível.
0: Capaz, claro que é. Se formos olhar para todos os adversários,
1: mas reforça ainda mais algum favoritismo?
0: De certa forma, sim. Quando tu vences o Milan por 2-0 com os teus suplentes, é claro que é aquela famosa expressão do estão deixando a gente sonhar, não é? E portanto é normal. E também estamos a falar com um clube com histórico nesta competição, um histórico infeliz.
2: Vamos ter reações de Odilo Luca Bacchio, autor do primeiro gol do Benfica à boleia da Sport TV+.
3: I needed rhythm. It was important for me coming in the games. It's never easy. So I'm really happy to have been able to help my team. It was a very important moment for all of us. And yeah, we made the history. We never won here. So really happy. A nice day. And also to see all the fans from Benfica today. It's really nice. So yeah, let's keep going.
4: The team was quite changed from the last starting 11.
2: 4.000 esta noite no estádio em San Siro. O jogador do Benfica que marcou o primeiro golo da noite, e explicar também que não é fácil para ele sair do banco, é o que tem acontecido nos últimos jogos. Hoje teve a oportunidade de ser titular.
3: Because I think that the big clubs have a large squad. We showed it today that everybody is able to play. And yeah, we are Benfica, so if you're playing here, it means that you have quality. Of course, it was not easy to play together, but when you have the quality and when you have the communication on the pitch, then the things are going well. And yes, I think that today we showed that we all are on the same way, thinking on the same way, so we have to keep going like this.
2: Elogio à equipa de Dólio Luca Bacchio, explicando que o plantel é largo, o plantel do Benfica, e que hoje os jogadores que têm jogado menos mostraram que estão a todos no mesmo comprimento de onda.
3: I think that every game is different. Of course, winning games give always a lot of confidence, but we are very happy today, and of course we are going with a big boost, but Porto is a different game. We're gonna rest well today, enjoy the day of the game of today, and then we will prepare the game of Porto.
2: Sobre o futebol do Porto, o Dodi Luca Bacchio a explicar que os jogadores agora têm de desfrutar deste momento. Ainda se escutam no estádio em Milão os adeptos do Benfica, que estão à espera de autorização para sair com as primeiras reações. Numa noite que teve ainda o Omonia 1, Celta de Vigo 0, o Ararat da Arménia perdeu em casa com o Sparta de Praga por 4-1, Leverkusen venceu por 2-0 o Célia, já o Anderlecht de Vítor Bruno perdeu por 2-1 com o Lyon de Paulo Fonseca. O Olympiacos deu volta ao resultado, estava a perder com o Jagiellonia, venceu 2-1, o Sturm Graz empatou a 0 com o Rennes, único jogo sem golos. Aliás, há um outro, o Apoel Beersheba 0, Dinamo de Zagreb 0, Sunderland 1, AZ Alkmaar 0. Esperamos por mais reações.
1: Ouvimos então o autor do primeiro golo do Benfica. Estávamos a comentar a possibilidade do Benfica se ter tornado ainda mais candidato, pelo menos fazer os adeptos sonhar ainda mais por ter ganho por 2-0 no terreno de um dos candidatos à vitória na prova.
0: Sim, o Marco também não se escondeu. Se nos quisermos relembrar do dia da sua apresentação, ele não se escondeu e assumiu que o Benfica tem de ter o objetivo, não é? De vencer a Liga Europa. O Rui Costa já tinha dado o mote e o Marco não se escondeu. Agora, pelo momento da equipa, se quiseres ir um bocadinho mais longe, até pelo momento do clube, a prioridade é o campeonato, porque o Benfica já não é campeão há alguns anos e os momentos sensíveis na temporada eu acredito que possam surgir. Portanto, num momento menos bom ou num momento de dúvida, etc., eu creio que irá tombar sempre para o lado do campeonato. Isso não significa que o Benfica não possa ser competitivo nesta prova, como de resto demonstrou hoje, mesmo que tombe para o campeonato, que no fundo foi o que aconteceu, não foi? Tombou para o campeonato e o Benfica venceu. Então, terá mesmo de ser jogo a jogo. Eu não sou nada da opinião de que o Futebol Clube Porto, por exemplo, na temporada passada tenha marginalizado a Liga Europa. Fez um bocadinho isto, não foi? Geriu a equipa, mas foi competitivo. O Futebol Clube Porto foi competitivo, teve mais derrotas do que no campeonato, também os adversários aumentaram o nível, mas foi competitivo.
1: Deu-se ao luxo de perder e mesmo assim passou nos 8 primeiros, não é?
0: Certo. Portanto, eu aqui, tendo uma análise mais pragmática, eu não exijo nada ao Benfica na Liga Europa. Entre o não exigir e o não acreditar que possa acontecer algo, ainda há aqui uma distância. Portanto, não exigindo, eu acredito que o Benfica possa fazer algo, e não exijo porque o Marco está a começar a treinar, porque tem muitos jogadores que tem de conhecer melhor, porque o principal objetivo é ser campeão, por várias coisas, até pelo momento de crescimento da equipa. Este momento é bom, mas eu acredito que possam surgir momentos menos bons, e o Marco tem de ter essa compreensão por parte dos adeptos, por parte da estrutura, e é nos momentos bons que é preciso dizer isto, porque nos momentos maus depois toda a gente vai pontapear. Quando já estão no chão é mais fácil. Acho que nos momentos bons é importante recordar que há bem pouco tempo o Benfica havia acabado o campeonato em quarto lugar, e isto tudo importa. Portanto, é como digo, eu não exijo isso ao Benfica, mas acredito que o Benfica possa fazer coisas bonitas na competição.
1: Este resultado surge antes do estádio do Dragão. Marco Silva consegue gerir a equipa como quer. Só Tomás Araújo, dos possíveis titulares no Dragão, é que faz 90 minutos. Não sei se o Banjaki, depois desta exibição, eu acredito que Bá vai ser a titular, mas deixa aqui alguma dúvida. Mas achas que foi a gestão perfeita para o Dragão? E já agora, se acreditas que o Banjaki vai continuar no 11 ou se Alexander Bass estiver em condições, ele ontem já treinou, vai ser o titular e o Benfica vai voltar ao 11 base, com a dúvida que também fomos lançando durante o jogo, se Austin entra ou não para o lugar de Barrar.
0: Na espuma, e não indo à especificidade, tudo foi perfeito, porque o Marco Silva rodou, não sofreu golos e ganhou a partida. Portanto, foi tudo perfeito em traços superficiais. Depois, se formos à especificidade, houve várias coisas que não estiveram a esse nível, mas sim, e Austin, eu percebo a tua deixa em relação ao Banjaki. Perceba a tua deixa em relação ao Arsnes. Eu acho que o Marco gosta de ter estas dúvidas. Ele repete várias vezes que gosta que os jogadores da mesma posição se sintam obrigados a dar sempre o máximo perante exibições boas dos adversários diretos, entre aspas, dos jogadores da mesma posição para aquele lugar. Isto foi uma redundância, dos jogadores da mesma posição, e portanto gosta que os jogadores duvidem de si mesmos. E eu acho que a exibição do Arsnes obrigou o Barreira a pensar, a própria exibição do Sudakov obrigou o Barreira a pensar, a exibição do Banjaki obrigou o Bá a pensar e obriga também o treinador. Vamos ver o que é que vem daí para esse 11 titular do Dragão, mas quando tu trocas tanto e até ficas com estes problemas bons, então é realmente uma noite feliz para o Benfica.
1: Em relação a este jogo em particular, elogiaste também o trabalho tático de Marco Silva no início do jogo, a forma como fechou o espaço no meio-campo à equipa de Amorim e sobretudo aos centrais. O Benfica entra muito bem no jogo, depois com o andar da carruagem vai baixando, não é? E vai passar mais tempo a defender na segunda parte. Sim. Mas que análise tática é que fazes à abordagem de Marco Silva a este jogo em Milão? Ele que defrontou Ruben Amorim também, como é que olhas para o outro lado, para a exibição do Milan de Amorim, aquilo que tentou fazer e que não conseguiu?
0: A exibição do Milan não me surpreende, continuo a achar que é uma equipa que precisa de melhorar muito com bola, para o tempo que quer passar com a bola, e que depois é muito permeável sem bola. Ou seja, até pode carregar, até pode empurrar o adversário, estabilizar-se muitas vezes no seu meio campo ofensivo, mas ainda lhe falta qualidade, variabilidade ofensiva, e depois sofre golos com muito mais facilidade com que os marca. E está aqui um cocktail molotov perfeito que o Marco Silva também conseguiu aproveitar bem. A tal questão tática foi relevante, porque numa primeira parte foi muito difícil para os médios do Milan receberem bola em condições. O Benfica apertou sempre que a bola entrou ali, e depois, quando os jogadores do Milan também começaram a perceber que se calhar era melhor não meter ali tantas vezes a bola, os centrais exteriores, ou seja, o Pavlovic e o Terracciano, só começaram a dar algum tipo de sinais de vida já a acabar o primeiro tempo, e até foi mais pelo lado do Pavlovic do que propriamente do Terracciano. E depois, num sistema que depende tanto dos alas, o Chukwueze e o Bartezaghi são curtinhos. O Bartezaghi é um jogador que até é mais de combinar do que propriamente tirar adversários da frente, não é nada por ir além a definir no último terço. E o Chukwueze é um bocado de luas também, é um jogador assim um bocadinho, tanto faz coisas brutais como depois falha três passos consecutivos com imenso espaço e tempo para poder fazer melhor, e isso faz com que as bolas nem sempre cheguem com qualidade aos homens da frente. Depois, os homens da frente também eram o Hutchinson e o Cissé, dois jogadores muito parecidos, dois jogadores de aceleração, dois jogadores de nem são propriamente fortes em espaços mais congestionados. Portanto,
1: quando entrou o Polizzi e o Salamaca,
0: sentiu-se logo a diferença.
1: A combinação em espaços mais curtos, o envolvimento.
0: E eu até dou de barato que ele queira ter um assim e outro assado. Mas dois deste perfil, fica muito atabalhoado o ataque. Lá está o Yajari, é que foi o jogador que tentou colocar algum critério na circulação do Milan, mas depois completamente desapoiado. Parecia que era o Yajari que tinha de carregar a equipa às costas sem que ninguém acompanhasse o futebol que ele queria praticar. Pronto, e o Benfica foi aproveitando isso, muito sólido a defender, isto na primeira parte, e depois na segunda, como te disse, já não gostei tanto, porque acho que a equipa se desprendeu em demasia da bola, não conseguiu os tais momentos de circulação, eu acho que eram importantes, e enterrou demasiado o seu bloco dentro da grande área, e houve vários momentos em que o Milan, com um bocadinho mais de sorte, poderia perfeitamente ter marcado. Eu lembro-me facilmente 3 ou 4.
1: Há aqui outro jogador que se calhar também poderá estar quase a ganhar um lugar no 11, que é o Alcaruani. Tu te foste dizendo isso também no durante o jogo, porque é um lateral bastante diferente de Dal, e se calhar é mais um lateral de equipa grande, não é? Um lateral que vai contribuir também com assistências para golo. Hoje assistiu para o gol de Kaminski, foi também o primeiro gol de Kaminski pelo Benfica. Não será já no Dragão, acreditamos isso, nisso, até porque é um jogo até que exige mais do ponto de vista defensivo, mas é um jogador que se calhar a espaços e com estas oportunidades na Liga Europa vai, achas que vai agarrar o lugar?
0: Mais um exemplo de dois perfis completamente heterogéneos, o Dali e o El Caruani. Portanto, é completamente diferente os jogadores lá com um ou com outro. O El Caruani não é que o Dali seja um central incrível defensivamente. Incrível defensivamente, não acho que seja, mas cumpre mais, na minha opinião,
1: do que o El Caruani. Também não é um desastre ofensivamente. Também.
0: Não é, mas ofensivamente o El Caruani dá muito mais. Dá muito mais.
1: É mais certinho, Dali, só El Caruani é mais vistoso e vai contribuir com mais assistência.
0: Imagina, o Dal, como é que ele consegue participar ofensivamente? Quando está de frente para o jogo, ou seja, fica mais baixo, está de frente para o jogo, mete alguns passos para dentro da grande área com critério, pode aparecer ao segundo poste para finalizar quando a bola vem do lado contrário, mas é isso, tem muitas dificuldades no cruzamento, cruza quase sempre contra o opositor direto, não é propriamente incrível quando ganha a linha e tem de definir, não é. O El Karouani tem uma variabilidade de combinações, de se meter por dentro, jogar em espaços mais apertados, jogar de costas, não tem nada a ver. É um jogador com uma dimensão ofensiva muito, muito diferente e acho que hoje demonstrou isso. Há vários momentos da primeira parte em que ele e o Sudakov mudam de, fazem permutas, o Sudakov mais aberto, ele por dentro dá, toca, vira-se, recebe logo orientado. É tecnicamente um jogador interessantíssimo. Portanto, eu acredito que sim, que sobretudo nos jogos da Liga Portuguesa em que o Benfica irá passar grande parte do tempo a atacar, o El Karouani poderá ser titular várias vezes.
1: Sim, o Sudakov hoje também fez a melhor exibição, se calhar,
0: da época. Sim, concordo.
1: E é uma questão também, se calhar, de pressão, porque ele estava consecutivamente a ser titular, falava-se muito da situação, e não só de pressão, tu depois foste referir o aspecto mais tático, teve espaço, mas acredito também seja um pouco da cabeça do jogador. Esteve
2: dois, três... escutar Marco Silva, treinador do Benfica, mais uma vez à boleia da Flash da Sport TV+.
5: Fica, como eu falava há pouco, o Luque Bacchio, é mais do que 11 jogadores... Marco, pedir aqui também desculpa porque estamos em direto, mas pediam-nos aqui por parte da UEFA para começar de novo e portanto recomeçamos. Marco, dizia com o Luque Bacchio que é uma equipa do Benfica que mostra que não é só 11 ou 14 jogadores, isto hoje que faz aqui de vir ao Sérgio Sido jogar desta maneira, pergunto-lhe, mostra realmente que este grupo conta-se com toda a gente?
6: Nada diferente do que eu vos tenho vindo a dizer, agora é fácil falar, mas eu disse-vos desde da primeira hora que só faz sentido assim, mas mais do que dizer a vocês, os jogadores sabem o que ouvem desde o primeiro dia, desde que eu cheguei ao Benfica. Nós não poderemos ter uma época boa, positiva, só com 11, 12 jogadores, e os jogadores têm que perceber isso. Eu sei que quem não joga tanto não pode estar satisfeito, eu gosto dessa insatisfação, no bom sentido, se for dentro dos limites, e tem sido, sinceramente, e isso só demonstra a capacidade que eles têm de perceber a dimensão do clube onde estão e podemos lutar em muitas competições para os nossos objetivos. É um grande trabalho tático da equipa, sinceramente. Eu sabia que em algumas alturas do jogo a falta de energia iria começar a aparecer em alguns jogadores que não têm jogado tanto, foi claro, alguns jogadores com câmeras, alguns jogadores com um desgaste enorme, mas um grande trabalho tático da equipa, perceberam perfeitamente com pouco tempo do último jogo com o Gil Vicente para hoje, aquilo que nós teríamos de fazer de diferente em termos táticos, principalmente no posicionamento defensivo. Com bola fomos praticamente a mesma equipa, só não construímos tanto a 3 com o lateral esquerdo, construímos a 4 porque sabíamos que íamos ser capazes de ter sempre um lateral livre na nossa primeira fase de construção, pela forma como o Milan nos ia tentar pressionar, e foi isso que aconteceu praticamente durante todo o jogo, mais na primeira parte, mais visível. E um grande trabalho, ganhámos sem sofrer gols, também é muito importante para nós, num campo muito difícil, contra o adversário que o Benfica não tinha ganho. Eu tinha dito aos jogadores que nos 6 jogos oficiais que o Benfica tinha feito, e jogos muito importantes, e jogos de finais europeias também, a realidade é que o Benfica nunca tinha ganho contra este adversário, independentemente de serem dois clubes gigantes na Europa e no mundo, a realidade é que nunca tinha sido ganho, e muitas vezes este tipo de recordes difíceis para bater estão lá para alguém o conseguir, e era uma oportunidade para nós a poder fazê-lo. E dar os parabéns aos jogadores. Quando entrei no estádio, quando acabámos de chegar e fomos ao relvado, senti algo de especial e diferente, aquela recepção dos adeptos para connosco e para com os jogadores, acima de tudo, foi diferente, foi boa demais, e acho que eles retribuíram com um grande trabalho. É muito bom sentir que aqueles mais de 5 mil adeptos que estavam aqui hoje em Milão podem estar neste momento a festejar uma grande vitória do Benfica, mas novamente são só 3 pontos, começámos da melhor forma, já vamos no 7º jogo nesta competição, é incrível, em setembro, mas agora começou uma nova fase para nós, são só 3 pontos, começámos com o pé direito e agora há que descansar para preparar o próximo.
5: Eu vou ter que individualizar aqui em 2 nomes que são os nomes de Trubin e de Kaminski, porque são jogadores que, como por uns motivos, outros por outros, mas que se calhar eram um bocadinho colocados até por parte dos adeptos do plantel do Benfica, dos adeptos da opinião em geral, e vêm aqui e dão esta resposta. Que trabalho é este que eles fazem na sombra?
6: É um trabalho que qualquer profissional sério tem que fazer, simples como isso. Eu tenho vindo a falar, mas eu disse-vos que independentemente da insatisfação, o Turbino vinha trabalhando muito e bem, e isso é o mais importante para mim. Um excelente jogo da parte dele, só demonstra a qualidade que tem. Um jogo em paz, um jogo em que foi comandando quando tinha que ser e que ajudou a manter a galiza aberta como todos os restantes elementos, e o Kubo Kaminski neste caso, com um grande jogo tático da parte dele, é um ala que tem a capacidade depois de fechar a 5, se nós precisarmos fechar a 5, possivelmente no nosso plantel é o ala com mais capacidade para fazer, e nós sabemos quando o campo está em campo mais aberto, com adversários que se expõem mais em jogos deste género, ele tem potencialidades que nós podemos explorar, e foi isso que fizemos hoje. Estou feliz por ele, porque tem sido um início de caminhada num clube da dimensão do Benfica, que nem sempre é fácil também, e estou feliz por ele, porque ele fez um grande trabalho, tem vindo a trabalhar, em alguns momentos as coisas não lhe correram tão bem, tem jogadores de grande nível também a lutar pelo espaço com ele, mas a realidade é que quando a oportunidade chega e chegou para ele, ele tem que fazer o que fez hoje. Foi decisivo, ajudou a equipa com e sem bola, e acabou por fazer um gol numa excelente finalização.
5: Vou falar consigo ainda para terminar, Marco, do que vem aí, porque vem aí o Futebol Clube do Porto, que é um jogo importantíssimo, aliás o Marco não o tem escondido já desde a última conferência até depois do Gil Vicente. O que aconteceu hoje aqui dá-lhe aquelas dores de cabeça que costumam dar muitos jogadores a um treinador?
6: Dá, mas são muito boas, e os jogadores sabem isso. Eu hoje, eu disse-vos que não estava muito na nossa cabeça, independentemente de vocês não acreditarem, e eu percebo que não acreditem em relação ao jogo do próximo domingo. Nós tivemos muitos cuidados, porque em 11 dias não queríamos pôr o mesmo 11 a jogar 4 jogos, corríamos alguns riscos de lesão e nós não quisemos correr, e ao mesmo tempo também quis passar uma mensagem de confiança a quem trabalha tão forte e não tem estado nos jogos, não tem sido decisivo em muitos jogos, independentemente, alguns deles nos ajudaram muito no último jogo, o Gil Vicente, por exemplo o Cláudio, que nos ajudou muito, e eu estava a querer pô-lo no jogo e não era o jogo possivelmente para pôr hoje, está mais que pronto para ajudar a equipa também, e hoje nem sequer entrou, mas isto faz parte, são muitos jogos que aí vêm, nós vamos ter o último desta fase, que tem sido muito complicado em termos de número de jogos para nós, mas que a equipa tem respondido bem, temos de ter o último no domingo, e depois vem uma paragem longa, infelizmente vamos estar quase sem jogadores, mas vem uma paragem longa para depois recomeçarmos novamente, mas agora descansar, não vamos ter muito tempo para celebrar, que não faz sentido, é bom para os adeptos agora celebrarem, nós descansar, amanhã viajamos para Lisboa para começarmos a preparar o próximo.
5: Obrigado, Marco.
2: Obrigado. Boa viagem. Silva, também a Lisboa. Primeira reação à vitória do Benfica em San Siro, a primeira vitória de sempre do Benfica diante do AC Milan e também neste estádio e nesta cidade. É agora a reação de El Carbani, o lateral esquerdo foi titular esta noite, pela primeira vez pelo Benfica, mais uma vez à boleia da Sport TV Mais.
5: Just joking with you, we'll do it in English. Sofiane, a special match for you, I believe, because it was the first that you started for Benfica. How were all the emotions inside of this magnific pitch?
7: Amazing feeling. Like I said, amazing feeling. The atmosphere in the stadium was crazy, actually. Also, our home, our fans. But to be honest, I heard them the whole time. They'd give you energy. Amazing goal from the guy there.
5: From Dodi here.
7: From Dodi. And a good second goal. And I think everybody did the plan good that we prepared for this game. And that's why you went 2-0.
5: I would like to ask you, what's the secret for this Benfica team inside of the group? You are new in the group, but the players that went on the pitch, most of them had very few minutes this season, but you guys answered in a very fashion way.
7: Yeah, I think this shows that we have a good rotation in the team, and I think this is what you need to become champion and to go far in the Europa League, and we have a lot of quality in the team. I think we showed this today, and like the guys, they showed it in the competition the last game, so we have a lot of good players, and that's a good thing, because you bring each other to a higher level, and you can support each other when you come inside.
5: That's what you want to do with
2: the equipa e da profundidade do plantel, agora de El Carouani, depois de Luca Bacchi.
7: It's up to the coach who plays, and if I play, I will give my 200%, and if he plays also, so we are a team, so we are all together.
5: Thank you so much, Sofia and El
2: Carouani. Questionado também sobre a condição aquele dele, que tem sido para já de suplente, dizer que Dal tem dado boa conta do recado e que estará sempre disposto ou disponível para dar o máximo sempre que for chamado, foi o caso esta noite em San Siro. Reação também é de El Carbani, a somar à de Marco Silva. Aguardamos mais reações, nomeadamente na sala de imprensa de Ruben Amorim e também de Marco Silva.
1: Marco Silva, Sofia, claramente satisfeito e vai ao encontro daquilo que tu disseste. É aquele treinador que gosta de utilizar todo o plantel, mas também de ter jogadores motivados para jogar, porque veem que a concorrência está boa. Ou seja, ele gosta de ter todos os jogadores a jogarem e a jogarem bem. Isso é claro que todos os treinadores gostam de ter isso, mas dá a ideia que ele dá muita, muita importância a isso. E hoje viu-se que ele estava ali com os olhos a brilhar na conferência, na flash, ou seja, muito satisfeito por ter rodado a equipa e ver que os jogadores que vêm do banco vão motivados para fazer grandes exibições também.
0: Sim, para gostar do plantel não é elogiar o plantel nas conferências de imprensa, é dar-lhes estas provas e colocar os jogadores a jogar. Portanto, temos ali também o Kaminski, não sei se vamos ouvir, Tiago.
2: Vamos escutar Kaminski agora, o autor de um dos golos do Benfica esta noite, no caso o segundo golo, reforço para esta temporada, hoje utilizado pelo lado esquerdo do ataque. Vamos ouvir novamente a player da Sport TV.
8: Of course, it's normal, like when I don't perform good on the pitch and I don't show this, it's normal, every fan, every journalist can do this, it's no problem for me, but I know my form was a little bit down, I need to prepare well also my physical part, so at the moment I think it's quite well, I can do also improve some things, but it's very good, and yeah, I'm very happy, I make an assist, I go down San Siro, we win 2-0, so it was great performance for me, for the team, so we make a history because Benfica never win in, against AC Milan, so I'm very happy for today.
2: What's the part of the group and the coaching? Lembra-lo ao vencer pela primeira vez em San Siro, e explica também que talvez tenha que melhorar um pouco a condição física, isso tem afastado o jogador das partidas.
8: It's very good. We stick together as a team. We improve a lot in the deep defense, to looking for the counter attacks. Of course, we have good moments. Milan have good moments in this game. It's normal with this quality of the players, but we improve a lot, I think, as a team. Really, some players don't have so many minutes, and today have a chance to show the coach they are ready. They want to fight for the squad. But of course, if you win 8 games, I think in a row, and we continue like this. Coach needs everyone, Benfica needs everyone, and this is the most important part.
2: Melhorou defensivamente, diz Kaminski, mas uma equipa que vence 8 jogos consecutivos.
8: But of course, if you win 8 games, I think in a row, and we continue like this. Coach needs everyone, Benfica needs everyone, and this is the most important part.
2: Melhorou defensivamente, diz Kaminski, mas uma equipa que vence 8 jogos consecutivos tem de estar a fazer algo bem.
8: I think it's, you know this directly if you come to Benfica and no play against Porto, but today we are happy for this win, and we from tomorrow, from Friday training, we concentrate on the Porto game.
5: Thank you so much, Jakub Kaminski.
2: O jogo com o Futebol do Porto é um jogo importante, e que qualquer jogador que chega ao Benfica, mesmo como ele vindo de um outro contexto, percebe a importância desse encontro antes mesmo de jogar, mas também, e como o Luca Bacchio explicou, os jogadores precisam agora de festejar também esta vitória em Milão.
1: Muito bem, ouvimos então mais uma reação Kaminski, que hoje estreou-se a marcar pelo Benfica. É um dos exemplos que há pouco tentávamos explicar. Ele até começou como titular a temporada, foi para o banco e hoje entrou, podia estar desmotivado, mas faz uma boa exibição e dá uma boa resposta.
0: Sim, falas do Kaminski.
9: Sim.
1: Sim.
0: Sim, e o Kaminski não teve um início fácil no Benfica, porque não é um jogador tecnicamente prodigioso, não o é, mas eu acho que é um jogador útil. E hoje também teve aqui um contexto tático interessante, o Marco falou disso, não só pela missão defensiva, mas também pela forma como depois o Benfica aproveitava os espaços para poder atacar. A nota do Marco sobre saber que teria quase sempre um lateral disponível e livre na fase de construção. Nós falámos sobre isso logo ao início. O Benfica estava quase sempre assim pela esquerda, porque o El Karouani, quando recebia a bola livre, porque o Hutchinson demorava muito tempo a apertar. E quando isso acontecia e o El Karouani conseguia sair, depois a bola passava para o Kaminski e ele acelerava, e até foi assim que surgiu o primeiro gol do Benfica, porque ele depois soube libertar no timing certo para o Luque Bacchio. E isto repetiu-se várias vezes na primeira parte, sobretudo na primeira parte. Portanto, aproveitou a oportunidade, aproveitou a melhor do que o Luque Bacchio, a meu ver. É um jogador de plantel, não é um jogador para ser titular do Benfica, daí também se ter questionado um bocadinho o valor, e eu questiono também o valor. De facto, foi um jogador caro, 7 milhões de euros, mesmo neste mercado louco como está.
1: Sim, o Marco Silva disse que também na Flash, por isso é que nós fizemos estas contratações todas, palavras do treinador, porque precisa de um plantel assim para poder refrescar a equipa. Ele estava a dizer que teve vários jogos num curto espaço de tempo, e sem um plantel tão grande não conseguiria ter sucesso esta época.
0: Eu acho que como gestor de recursos humanos o Marco tem sido quase perfeito mesmo, porque repara que, por exemplo,
1: foi o melhor que aconteceu ao Benfica.
0: Eu acho que é o melhor reforço do Benfica, sem dúvida alguma. É mesmo o melhor reforço do Benfica em várias vertentes, nem me refiro só à futebolística, claro, mas com uma comunicação muito franca, também sem querer criar confusões. É verdade que ainda não atravessou um momento difícil e esses momentos também têm de ser analisados.
1: Até atravessou no início, lembras-te?
0: Sim, a primeira derrota.
1: A primeira derrota, uma exibição paupérrima.
0: Certo, mas eu digo, daqueles períodos em que mais sim, chatos, sim, claro, e claro, a imprensa também te aperta de uma maneira diferente, mas até aqui, enfim, nada a dizer, e esta forma de gerir a equipa só demonstra a sinceridade e o tato que o Marco tem, porque na jornada passada

0: O Enzo, por exemplo, perde o lugar quando estava
1: a ser... escutar Marco Silva, novamente à boleia da Sport TV. Estamos ainda nas flashes deste encontro e da vitória do Benfica em San Siro. Vamos escutar o técnico do AC Milan.
2: Ruben Amorim.
3: Em direto, Ruben, e portanto pedir-lhe também desculpa por isto mesmo. Penso que já podemos começar. Ruben, pedir aqui uma análise a esta partida, que é uma partida difícil para a equipa do Milan e que pareceu, sobretudo naquela primeira parte, que faltou ali qualquer coisa para encontrar a equipa.
4: Sim, faltou muita coisa. Nós também, assim que sofremos o golo, mesmo antes, nunca nos encontrámos e depois desorganizámos e depois o Benfica deu-nos um bocadinho a bola em certos momentos, mesmo para que nós a perdêssemos. Ainda temos que trabalhar muito nesse aspecto. Faltou velocidade, faltou corridas nas costas da defesa do Benfica. O Benfica esteve sempre confortável à espera do nosso erro, e a nossa equipa ficou muito ansiosa, então, a jogar em casa, a querer fazer tudo muito rápido, e sentiu-se muito, e portanto o Benfica acabou por matar o jogo no segundo golo, esperou depois com as transições, e nós com a bola junto da área, mas sem grande criatividade.
3: Há aqui um peso que é preciso retirar, Ruben, desta equipa do Milan, sobretudo nestes jogos em casa, que vamos notando isso um bocadinho.
4: Sim, faz parte. A pressão é grande e por isso é que estamos em clubes grandes e, portanto, temos que combater isso, e é difícil. É difícil estes momentos, é difícil para estas equipas, grandes clubes, estes momentos, mas não há volta a dar, e é trabalhar e pensar já no próximo.
3: Eu recordo-me do seu discurso quando chegou ao Sporting, quando chegou também ao Manchester United, onde dizia claramente que são estes os momentos que, se a equipa se mantiver junto, no futuro vai conseguir ganhar. É um desses casos aqui em Milão também, em que é preciso que toda a gente se mantenha junto e que aguente o barco nesta altura, que pode ser um bocadinho mais trêmula?
4: Obviamente, mas também não gosto de estar sempre a falar nisso. Parece que já há 2 anos e meio que estou sempre a falar das mesmas coisas. Simplesmente pensar no próximo e tentar vencer o próximo.
3: Obrigado, Ruben Amorim, técnico da equipa do AC Milan.
5: As palavras
1: Ruben Amorim, no final deste encontro, no caso do AC Milan, depois da derrota frente ao Benfica. Daqui a pouco vamos ter também as conferências de imprensa.
5: Ora bem, o Milan tem o seguinte calendário: Salzburgo fora, Bournemouth fora, 2 jogos seguidos fora para a equipa de Ruben Amorim, Ferencváros em casa, Olympiacos fora, Sunderland em casa, Levski de Sofia fora e Ararat da Arménia em casa. Aqui o encontro com 2 equipas inglesas, o Bournemouth e o Sunderland. Há também o Olympiacos fora e o Salzburgo fora, que podem criar alguns problemas. A Ruben Amorim, que parece estar noutro clube, que não é fácil trabalhar, não é? Mas se olharmos para o United, perdeu hoje, foi eliminado a taça da Liga Inglesa, perdeu em casa.
0: Perdeu o derby também, com mais um, sim.
5: Aí não era o problema, claramente, do treinador. E aqui também é uma época que se prevê difícil. O Milan está afastado dos títulos desde 2022, vai para 5 anos, vai para, ou seja, só foi há 4 anos a última conquista do Milan. E depois há aqui outras equipas, sobretudo o Inter, não é? Que tem uma equipa amplamente superior. As expectativas dos adeptos do Milan se calhar são as mesmas, mas os recursos que a Amorim tem não são os mesmos. Ainda assim, nesta Liga Europa pode fazer uma gracinha, tal como tentou fazer com o United e chegou à final. O calendário, como te dizia, tem 2 equipas inglesas para frente, mas o Milan tem condições para chegar longe nesta competição.
0: É isso. Eu acho que disseste quase tudo. O Milan tem um plantel interessante, engraçado, mas não é um plantel que permita, acho eu, que permita sonhar com a conquista da Série A. Depois, para a forma de jogar de Ruben Amorim, e eu sei que batemos sempre nesta tecla, já estamos a ser demasiado repetitivos, um bocadinho à imagem do que o Ruben dizia, parece que estou sempre a dizer as mesmas coisas, e nós também passamos muita vez, dizemos muitas vezes as mesmas coisas sobre as equipas dele, e já o vamos ouvir.
1: Vamos escutar Ruben Amorim novamente. Agora, conferência de imprensa com o técnico do AC Milan, depois da vitória do Benfica em San Siro por 2-0. Vamos escutar Ruben Amorim.
6: Yes, I think we have a lot to do. We have a lot to improve. We show better moments in the Torino game, second half against Lazio, and then we had some difficult moments. We are creating problems for ourselves when we have the ball. We have a lot to do. We don't create many chances.
2: Não criamos when muitas chances.
6: First, we cannot concede because our team gets
2: disorganized,
6: then we struggle a lot. So of course,
2: a equipa fica desorganizada. Sofremos bastante.
6: But we need to win games and we didn't
2: want to. Isto é o início de alguma coisa, mas precisamos de ganhar jogos. Temos de olhar já para a próxima partida. O Ruben Amorim a admitir que, de facto, há muito a fazer nesta equipa do Milan, no início do projeto com Amorim. Primeira derrota hoje na temporada, frente ao Benfica.
6: It was the same thing against Lazio in the first half. We get so anxious when we concede the first goal.
2: Ficamos muito ansiosos quando sofremos primeiro. Aconteceu também frente à Lazio. Precisamos de manter a organização, manter a calma, uma diferente energia no início do jogo.
6: Was the same, but is more profound.
2: Well, Lazio foi igual.
6: Thing of lack of energy, is organization.
2: Mas não é só falta de energia, é também organização, qualidade com a bola e entender bem os momentos dos jogos.
6: Go forward without any sense of
2: não ir para a frente sem qualquer sentido de organização. Perdemos um pouco a nossa ideia quando sofremos primeiro.
6: Right away in the beginning when we start well creating the chances.
2: Começamos bem na segunda parte, mas sofremos.
6: The second goal kill
2: o segundo gol acabou por matar-nos um pouco.
6: Uma
2: transição. Devíamos ter recuperado a bola.
6: The best first game in Europe, but
2: não
6: have
2: foi o melhor
6: game.
2: Primeiro
6: we
2: jogo na Europa. Não podemos mudar nada neste jogo, é olhar para o próximo desafio. Recordo que o Milan vai jogar com o Lecce no fim de semana, para ver na Sport TV no domingo.
7: Eu pergunto, Marco Silva apresentou uma equipa praticamente nova e viu-se o Benfica completamente tranquilo em campo. Eu pergunto se foi uma... Como é que viu este jogo? Se foi uma vitória claríssima do Benfica perante o Milan, e também faltam poucos dias para esse Benfica-Porto, se o Benfica assim pode ganhar ao Porto no domingo.
6: Em relação ao jogo, o Benfica teve sempre... Sorry, Benfica was always...
7: Deve ser em português.
6: O Benfica foi sempre, teve sempre mais confortável na partida, sempre mais organizado na partida. Muitas vezes deu-nos a bola porque acho que pensou que nos criaria mais problemas assim. E, portanto, se olharmos para as duas equipas, eu penso que o Benfica foi mais organizado naquilo que queria para o jogo. E nós não conseguimos fazer isso, não conseguimos criar muitas situações, não conseguimos criar muita desorganização dentro da defesa do Benfica, com corridas nas costas, com movimentos. Com alegria quando temos a bola, e portanto não criámos muita coisa, e o Benfica esteve sempre confortável porque marcou em momentos muito chaves do jogo e deixou-os muito confortáveis. Portanto, diria que o Benfica foi a melhor equipa.
7: Quanto ao jogo,
6: não há nada a dizer, eu estou a pensar no meu jogo.
2: Ruben Amorim não querer falar do jogo de domingo entre Porto e Benfica. E aqui a falar da questão da organização, entendendo que o Benfica, no fundo, interpretou melhor o plano que levava para o desafio. A equipa do Milan, que não tinha ainda qualquer derrota, vinha dois empates com Lazio e Juventus. Começou com duas vitórias do campeonato, Torino e Veneza. Entretanto, dois empates, mas com alguns sinais positivos, apesar de tudo, sobretudo a recuperação frente ao Lazio, depois de estar a perder por 2-0. Mas lá está, Ruben Amorim bater muito nesta tecla, entendo que a equipa, quando sofre primeiro, fica um pouco perdida dentro do plano de jogo que Amorim traça para os desafios. O que aconteceu de novo hoje frente ao Benfica?
8: Ruben, boa noite, João Miguel Nunes. São três jogos sem conseguir vencer, obviamente que está a tentar passar as suas ideias para a equipa, mas queria perceber se está preocupado com o momento que o Milan está a atravessar. E também permita-me que lhe pergunte, tem ligações fortíssimas aos dois clubes da cidade de Lisboa, um onde cresceu, onde foi também campeão enquanto jogador, outro onde ganhou e foi campeão como treinador. Vai estar a torcer por quem este ano?
6: Não, em relação a essa pergunta, acabei de perder o jogo, acho que não vale a pena estar a falar disso, e se, talvez se tivesse ganho responderia, mas não estou com cabeça para isso, é-me indiferente neste momento. Obviamente que estou sempre preocupado, mesmo que seja um jogo que não se ganhe, ou que se ganhe e que se jogue mal, eu estou sempre preocupado. Agora, o que nós temos que fazer é perceber que isto é futebol, que está no início de um processo e que temos que trabalhar para vencer jogos, e já sabemos a pressão que há nestes clubes, portanto, para mim não é nada de novo. Acho é normal, agora obviamente temos que ser melhores e temos que ganhar já o próximo.
1: Vida difícil para Ruben Amorim aqui em conferência de imprensa, o técnico do AC Milan, depois da derrota diante do Benfica. Com os jornais italianos titularem péssimo Milan, escreve a Gazzetta dello Sport, lembrando essa derrota do AC Milan diante do Benfica por 2-0. Já o Tuttosport fala de um colapso em vermelho e preto, com a referência para um AC Milan que, diz o Tuttosport, se afunda em San Siro, e o Benfica comemora no estádio dos italianos. Já o Corriere della Sera fala de um Milan em má fase e das más decisões de Ruben Amorim, que escreve este jornal italiano em manchete, dando nota negativa de 0 a 10, 4,5 a Gonçalo Ramos, o pior em campo para este jornal italiano.
5: Gonçalo Ramos, que nem teve finalizações. Sofia, ouviste aqui Amorim, há pouco ias começar também a comentar aquilo que se passa com o Milan e as dores de crescimento que se calhar Ruben Amorim vai ter que enfrentar nos próximos meses.
0: Sim, eu falava sobre a especificidade do plantel do Ruben para o que ele quer jogar, e isso é relevante, e torna-se ainda mais relevante quando estás numa liga como a Liga Italiana. Os alas, na minha opinião, são curtos, sobretudo para um sistema de jogo que dá tanta preponderância aos alas. Depois aqui os encaixes do meio campo, o Ruben também ainda está, parece-me, à procura do melhor, porque o Modric, se por um lado com bola é fantástico, delicioso de assistir, sem bola tem muitas dificuldades em cobrir toda aquela zona central que o modelo do Amorim deixa quando perde a bola, no caso. Portanto, o Musa parece sempre que é obrigatório que jogue naquela posição, até porque já temos o Marco ali a falar.
1: Vamos escutar o treinador do Sport Lisboa e Benfica agora em conferência de imprensa.
9: Muito grandes, em termos motivacionais são um pouco menores, porque naturalmente um jogo deste, a motivação está nos pincas, não há muito a fazer para motivar os jogadores, há muito mais trabalho tático para se fazer, e nesse aspecto os jogadores tiveram brilhantes, e por aí dizer que foi uma noite muito boa, não foi perfeita, acho que nós temos muitas coisas a melhorar, hoje demonstramos isso novamente, que há muito a melhorar em alguns momentos do jogo, temos de ter a capacidade de defender um bocadinho mais altos do que defendemos em alguns momentos na segunda parte, tomar um pouco de decisões um pouco diferentes, e poderíamos ter dado asa a criar ainda mais oportunidades do que criámos, e essa é que é a realidade. Mas começar por dar os parabéns aos jogadores, foram extraordinários na forma como, num registo um pouco diferente, e nós começámos esta semana a falar sobre isso também, que há momentos em que tem que ser num registo um pouco diferente, e nós com umas questões táticas também um pouco diferentes que hoje apresentámos, especialmente no posicionamento do Kaminski sem bola, e os jogadores foram extraordinários na forma como perceberam, com dois dias de trabalho de um jogo para o outro, e conseguiram executar também o gol cedo ajudou-nos, não há que esconder, a forma como marcámos cedo trouxe-nos aquela confiança e tranquilidade para depois encarar o jogo já de outra forma. Explorámos sempre muito bem, principalmente na primeira parte, muito bem aquilo que eram os espaços dados. Na segunda parte fomos perdendo algumas bolas que não poderíamos e não deveríamos, porque senão ainda tínhamos criado mais. E defensivamente tivemos sólidos, não deixámos o Milan criar muito, um pouco mais na segunda parte. Eu esperava já alguma fadiga em alguns jogadores, alguma falta de energia, porque olhando para a nossa equipa hoje, alguns destes jogadores chegaram a primeira vez 90 minutos. O Sofian, o Alexandre Circati, o próprio Dodi, muitos jogadores, o próprio Kaminski já não jogava há algum tempo, independentemente de ser um jogador muito físico, não se notou tanto, notou-se alguma falta de energia depois no Durant também, o Freddy, como vocês sabem, está a chegar, portanto eu senti que ia acabar por acontecer isso de uma forma, não podemos fazer as substituições todas, não tinha feito mais ainda, mas a realidade é que de uma forma geral a equipa fez um excelente trabalho. Ganhar contra o Milan não é fácil, o Benfica é um clube enorme, como o Milan também o é, mas a realidade é que é a primeira vez que o Benfica ganha jogos oficiais ao Milan. Nós tivemos essa conversa também no último meeting antes de irmos para o estádio, E eu tive bons feelings e um deles foi quando cheguei ao estádio e fui ver o relvado juntamente com os jogadores. Aquela recepção que os adeptos Benfica fizeram aos jogadores naquele momento é algo especial, e sente-se algo especial naquele momento, e poderes retribuir os três pontos para nós é fantástico. Em relação a sermos candidatos ou favoritos, eu não vou entrar por aí. Eu disse na minha apresentação que um clube como o Benfica, se estiver na fase de grupos ou na fase de liga da Liga Europa, pela sua dimensão, mas estão lá outros com grande dimensão também, tem que se apresentar com grandes aspirações e grandes ambições, e essas são as nossas. Nós já tivemos que jogar 6 jogos para estar aqui, e agora não faz sentido andarmos aqui com receio de jogar futebol ou com receio de encarar os adversários como encarámos esta noite. Não vai ser sempre assim, eu sei, estou já a dizer com antecipação, mas nós vamos tentar sempre jogar para ganhar e ir o mais longe possível na competição, ir o mais longe possível a chegar ao último jogo. É essa a nossa ambição. Se iremos conseguir ou não, temos que ver no final e fazermos as contas no final, mas é essa a nossa ambição. Mas deixar bem claro que há muitas e grandes equipas também nesta competição, equipas que têm um poderio enorme financeiro para chegar e comprar quase quem querem, e nós temos que ter essa noção também, mas a realidade é que fizemos um grande trabalho. Desculpe, melhor não traduzir tudo, senão saímos daqui esta noite. Yes.
10: Very, very short,
1: ok? Comentário de Marco Silva pedindo ao tradutor com algum humor que não traduza tudo o que ele disse, já que a resposta demorou alguns minutos. Caso contrário, o Benfica pode não ter perdido o avião de regresso a Lisboa. Reação de Marco Silva a esta vitória do Sport Lisboa e Benfica no terreno do AC Milan, naquele que seria teoricamente o jogo mais difícil desta primeira fase da Liga Europa, neste reencontro entre dois históricos do futebol europeu, que rendeu ao Benfica a primeira vitória de sempre diante do AC Milan e também a primeira vitória de sempre neste estádio em San Siro, somando os jogos com o AC Milan e também Inter de Milão. O Benfica que dá assim um primeiro passo rumo a uma possível qualificação para a segunda fase desta prova, recordando que há ainda 7 jogos pela frente, jogos que se vão estender até ao mês de janeiro do próximo ano. São 7 rondas para o Benfica, incluindo 3 jogos fora e também 4 jogos em casa no Estádio da Luz. Para o Sport Lisboa e Benfica, que arranca para já esta fase Liga da Liga Europa, com a vitória por 2-0 com os golos de Dodi, Lukaku e também de Kaminski, um golo em cada parte a vencer em Milão.
11: Boa noite, Walter Marcos, no recorde. Depois desta exibição quase perfeita, como apelidou aqui em Milão, pergunto-lhe se sai com muito mais dúvidas relativamente ao 11 que irá apresentar no jogo com o Porto, tendo em conta as boas exibições destes jogadores que têm sido menos utilizados. E perguntava apenas relativamente a uma escolha, porque é que optou por retirar Lenglet e não Tomás Araújo, tendo em conta o pé preferencial de cada um dos seus centrais.
9: Sim, em relação às dúvidas, eu tenho tido algumas, não tenho demonstrado tanto no 11, mas eu tenho tido algumas e é bom sinal. É óbvio que quando temos repetido muitas vezes o 11, não dá tanto a entender isso, mas é bom ter dúvidas, e os jogadores têm-me colocado essas dúvidas, e eu acredito que daqui a 1 mês, 2 meses ainda me vão criar mais, porque muitos deles vão estar a um nível físico diferente e vão-me criar mais, eu não tenho a menor dúvida disso. Isso é bom para mim, é algo que eu quero realmente ter. E na minha forma de ver o futebol só faz sentido assim, um clube que joga 4 competições e que tem inspirações em 4 competições, não pode ter só 13, 14 ou 15 jogadores, isso não existe. Os jogadores às vezes não compreendem tão bem, mas em alguns momentos nós também temos que lhes dar a confiança que nós acreditamos neles, e esta noite foi-lhes dada essa mesma confiança. Não é fácil mudar desta forma como nós mudámos, e eles responderam muito bem, deixam-me satisfeito, e vão-me criar ainda mais dúvidas. Eu não tenho a menor dúvida, passa a redundância, que no futuro, porque temos jogadores de qualidade que estão a adaptar ao nosso clube, jogadores que não tiveram um melhor começo. O jogo do Kaminski hoje é um bom exemplo. Este tipo de jogos são muito mais para o tipo de jogador que ele é do que jogos em que as equipas estão num bloco muito baixo, em que muitas vezes nós jogamos dessa forma. O trabalho que ele fez num tático, quase num fechando uma linha de 5 também hoje, demonstra isso tudo, que ele tem essas características. Com o tipo de jogos em que nós vamos estar mais em cima do adversário, já não será tanto para ele, e estamos cá nós para ir gerindo da forma que temos que gerir. Em relação à questão do Lenglet, em vez do Tomás de saída, é muito simples. O Lenglet tem muito mais jogos que o Tomás. Começou a jogar desde o dia 23 e praticamente só descansou um jogo. Tem muito mais minutos. A idade do Tomás é diferente da idade do Lenglet também. E todas essas questões tiveram um peso na nossa decisão. Acabámos por não ter aquela saída de perna esquerda nós gostamos e é importante para nós, mas se vocês virem também hoje, construímos muito mais a 4 do que a 3, temos vindo a construir muito mais a 3 com o Dal mais posicional, e hoje, como tínhamos o Dodi à direita, não íamos ter o nosso lateral tão subido num primeiro momento. Também estrategicamente sabíamos que era, que iria ser importante termos os dois laterais um pouco mais baixos na primeira fase de construção. Na primeira parte isso foi visível, praticamente encontramos sempre o Sofian ou o Banjaki sozinhos quando rodava no sentido do jogo, e optámos desta forma por todas estas questões, e muito a ver com a questão dos minutos que o Lenglet tem vindo a jogar muito mais do que o Tomás.
12: Vamos falar a tradução,
1: são questões muito específicas. Agora sem direito à tradução.
7: Boa noite, Pedro Neves de Sousa, CMTV. Eu pergunto se será fácil controlar o balneário, a euforia do balneário do Benfica. Hoje fez uma noite quase perfeita, como estava a falar, e o Benfica fez história, ganhou pela primeira vez aqui. Como é que será agora para o jogo do Porto? E também se Ruben Amorim disse-lhe alguma coisa no final do jogo, depois de uma vitória tão clara.
9: Não, a relação que eu tenho com o Ruben é muito boa, e nós, naturalmente, ele sabe que sempre que não for contra mim, terei a torcer por ele, e ele naturalmente faz o mesmo. De certeza, tem um respeito muito grande entre nós, e naturalmente o que falámos fica connosco, mas não foi nada de extraordinário, nada de mais, muito mais a ver com questões pessoais e de família do que propriamente em relação ao jogo. Em relação a outra questão, é muito fácil, aqui não, nós começámos muito bem a fase de grupos ou a fase de Liga da Liga Europa, simplesmente isso, como disse, uma vitória histórica, dois grandes clubes europeus a defrontarem-se, já se defrontaram em finais europeias, mas a realidade é que em jogos oficiais o Benfica nunca tinha ganho, e fica este bom gosto de o termos conseguido, e simplesmente isso, três pontos, começámos com o pé direito esta fase, e simplesmente isso. Eu sei perfeitamente o grupo de trabalho que tenho a trabalhar comigo, e eles precisam de confiança, precisam de... mas são humildes o suficiente para perceber que estamos no começo, conseguimos três pontos, tivemos uma vitória muito boa, pudemos dar um bom feeling aos nossos adeptos, mais de 5 mil aqui em Milão, é extraordinário, e simplesmente isso. Agora, hoje vamos descansar, amanhã viajamos para Lisboa, temos muito tempo sequer para... não há tempo sequer para celebrar absolutamente nada, porque foram três pontos, há tempo sim para tentar usar o máximo o tempo que temos até um jogo domingo, que será mais um jogo muito importante, e para fechar este primeiro ciclo da época, que tem sido em termos de jogos, muito desgastante para nós também, mas os jogadores têm respondido muito bem, e tenho a certeza que não há aqui euforia absolutamente nenhuma. Assim, satisfeitos e realizados com o bom jogo que fizemos, com uma resposta muito boa, uma equipa que mudou 9 jogos de um jogo para o outro, simplesmente isso, e há que... eu não vou precisar disso, mas toda a gente tem que ter a calma suficiente para perceber que, eu disse a seguir ao jogo com o Gil Vicente, que muitas batalhas pela frente iremos ter, e não tenho a certeza nenhuma que vamos ter mesmo ganhando este jogo.
1: Okay. Marco Silva.
13: Alla domanda su
1: agora a imprensa italiana.
13: Ci si trova adesso a pensare allo spogliatoio del Benfica, e se questa vittoria stasera può essere definita storica, e quali sono le pensieri per le prossime partite,
1: storica,
13: e il rapporto con Amorim? Le risposte sono state che con Amorim ovviamente c'è sempre un senso di rispetto. Per quanto riguarda l'andamento dell'Europa League,
1: italiano, è una vittoria che si può definire storica. Ci sono stati in passato Camilla e Benfica, a importante que o Benfica tem na próxima ronda, um jogo com o Celtic em Lisboa, no Estádio da Luz,
13: que há bisogno, recebe constantemente
1: a visitar o Benfica, amanhã para a Liga Europa, o encontro do Torriense na Noruega frente ao Lillestrøm.
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1: A conferência de imprensa de Marco Silva, com o período de tradução da última resposta do técnico português para a língua do clube da casa, neste caso o AC Milan, para a italiana.
14: Ah, não, em português, português.
1: É português, está lá.
14: Marco, boa tarde.
9: Boa tarde. Boa noite, Carlos, boa noite. Boa noite.
14: Boa noite, sim, se vamos à la cama. Pero boa tarde, de momento. Carlo Bianchi, de Futebol Press, Itália de Derby. Depois de 10 anos de futebol inglês, como chegou ao mundo do Benfica?
9: Can you repeat, sorry?
14: After 10 years in Premier League in football, in English football, which impact in the world of Benfica?
9: You know, Benfica is a huge club and a really historic club, and for me is not something new. It's the first time that, of course, I'm managing Benfica, but as
2: Benfica
9: a Portuguese,
2: é um grande clube, mas coach, é a primeira vez que estou a treinar o Benfica, course, mas como português, sei o que significa estar no comando do Benfica, deste clube.
9: The impact on myself is nothing changed. I look a little bit younger, but I have enough experience and maturity to know what means
2: parece
9: to be
2: jovem, mas tenho in this position experiência that right suficiente now, and of course, para estar nesta posição.
9: To take the right decisions every single time that
2: quero
9: I
2: tomar
9: have to
2: as
9: do
2: melhores
9: it,
2: decisões que tenho que tomar nesta posição, sempre o melhor do clube
9: right is the main thing
2: e colocar
9: for
2: o clube na melhor direção.
9: Huge club with a huge support,
2: é um grande clube com grande apoio, grande história.
9: All of us to work for the best of
2: e it. Todos queremos trabalhar pelo melhor do Benfica. Marco Silva aqui
1: Marco Silva, falar, o técnico do Benfica, ainda na conferência de imprensa que termina neste momento. Uhum. As reações e António Botelho, encaminhamos agora para o final, recordando que o Benfica tem então o tal próximo jogo frente ao Celtic nesta caminhada europeia da Liga Europa.
5: É Celtic próximo jogo, depois Omonia fora, depois Lech Poznan em casa, Vitória Pilsen fora, Offi em casa, NEC dos Países Baixos fora e AZ Alkmaar em casa. Sofia, o teu último minuto.
0: Mais uma abordagem sóbria por parte do Marco. Eu gosto sempre quando os treinadores, independentemente do bom resultado,

0: Acreditas que o Benfica vai passar sem dificuldades nos 8 primeiros?
1: Depende. Eu tenho muita dificuldade também em fazer aqui análise a curto e médio prazo, porque há tanta coisa sempre a acontecer, claro. Lesões, etc. Portanto, eu acho que é mesmo importante para o Benfica do Marco, e eu sei que isto é lá para a Alice, desculpem-me, mas... A questão de cada jogo poder ser diferente, a abordagem, o Marco falou disso, colocar também os jogadores em situações táticas distintas, isso é tudo relevante. Agora, em relação ao próximo, contra o Celtic, em casa, no Estádio da Luz, não tenho grandes dúvidas de que o Benfica é 200% favorito.
2: Muito bem, Benfica então somou hoje a 8ª vitória consecutiva, ganhou por 2-0 em Milão com golos de Luque Bacchio aos 16 e de Kaminski aos 53, são golos que pode ver no site da TSF. Daqui a 4 dias o Benfica tem, até agora, o teste mais duro da temporada, o clássico no Dragão.
3: Relato do António Botelho com os comentários da Sofia Oliveira. Amanhã há mais Liga Europa na antena da TSF com o relato do jogo histórico para o Torreense, a presença da equipa do segundo escalão do futebol português também nesta edição da Liga Europa. A caminhada começa na Noruega diante do Lillestrøm, jogo à mesma hora deste jogo em San Siro entre AC Milan e Benfica, às 8 da noite. Recordo os resultados desta noite na Liga Europa: Ararat da Arménia, a equipa de Tulipa a perder em casa com o Sparta de Praga por 4-1, o Omónia a surpreender o Celta de Vigo, 1-0 para a equipa do Omónia. No duelo de treinadores portugueses, Anderlecht 1, Lyon 2, venceu Paulo Fonseca no duelo com Vítor Bruno. Apoel Beersheva 0, Dinamo Zagreb 0, Bayer Leverkusen 2, Célia 0, Olympiacos 2, Jagiellonia 1, Sturm Graz 0, Rennes 0 e ainda um Sunderland 1, AZ Alkmaar 0, Sunderland, que será o próximo adversário do Torreense após esta ronda de Liga Europa. Amanhã há mais jogos desta competição, para além do Lillestrøm-Torreense. Recordar também que esta noite, na Liga Espanhola, goleadas de Atlético de Madrid, 4-0 diante do Osasuna e do Barcelona, que lá mais para a frente no calendário será adversário do Sporting na Liga dos Campeões. Barcelona 7, Racing Santander 2. Tudo contado nesta noite de futebol na TSF.

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0: São 10h59 menos uma hora nos Açores.
1: O PS vai votar a favor da constituição de uma comissão parlamentar de inquérito sobre o processo de digitalização dos exames nacionais. A proposta foi apresentada pelo Bloco de Esquerda. As centrais sindicais querem rever o acordo sobre o aumento do salário mínimo,

0: tendo em conta o aumento do custo de vida, mas os patrões não veem razões para isso. António Guterres não imaginava que 10 anos depois, ao deixar o cargo de secretário-geral das Nações Unidas, o mundo estivesse tão ameaçador. O Benfica estreou-se com uma vitória na Liga Europa.
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2: Temperaturas há momentos, Lisboa e Porto 20 graus, Ponta Delgada 21, Faro e Funchal há instantes com 23 graus. Edição das 11 horas, Gabriela Batista.
0: Pela primeira vez, o Benfica venceu o AC Milan em casa da equipa italiana. O Benfica venceu por 2-0, golos de Luque Bacchio e Kaminski. O treinador do Benfica diz que a noite em San Siro foi quase perfeita.
3: Foi uma noite muito boa, não foi perfeita. Acho que nós temos muitas coisas a melhorar. Hoje demonstramos isso novamente, que há muito a melhorar em alguns momentos do jogo. Temos de ter a capacidade de defender um bocadinho mais altos do que defendemos em alguns momentos na segunda parte. Tomar decisões um pouco diferentes e poderíamos ter dado asa a criar ainda mais oportunidades do que criámos. E essa é que é a realidade.
0: Uma vitória por 2-0 frente ao AC Milan. O treinador Ruben Amorim, ouvido esta noite na Sport TV, identificou os erros cometidos pela equipa italiana.
4: Faltou velocidade, faltou corridas nas costas da defesa do Benfica. O Benfica esteve sempre confortável à espera do nosso erro. E a nossa equipa ficou muito ansiosa então a jogar em casa, a querer fazer tudo muito rápido e sentiu-se muito. E portanto, o Benfica acabou por matar o jogo no segundo golo, esperou depois com as transições e nós com a bola junto da área, mas sem grande criatividade.
0: Na próxima jornada da Liga Europa, o Benfica vai defrontar o Celtic. A quinta-feira é a vez do Torriense estrear-se na Liga Europa, na Noruega. Vai defrontar o Lillestrøm. O treinador adjunto da equipa, Carlos Simões, garante que os jogadores do Torriense estão confiantes.
5: Eles estão altamente motivados, estão altamente entusiasmados. Quanto mais fácil eles perceberem o processo, perceberem aquilo que têm que fazer durante o jogo, quais são as tarefas individuais, quais são as tarefas coletivas, eu acho que isso ameniza um bocadinho a parte do nervosismo. Não é fácil, obviamente, estaria a mentir se dissesse que estamos completamente tranquilos. É uma data histórica para nós, para todos, para os jogadores, para o clube, para os adeptos, para os treinadores. Mas depois, quando o árbitro apitar, são 11 contra 11 e lá dentro depois vamos ver quem é o melhor.
0: O treinador admite que os adversários olham para a equipa portuguesa da 2ª Liga como uma equipa com poucas hipóteses na competição, mas o capitão do Torriense, André Simões, diz que os jogadores estão conscientes das dificuldades e prontos para dar uma resposta à altura. O Torriense, vencedor da Taça de Portugal, vai jogar na Liga Europa com os noruegueses do Lillestrøm. O jogo vai começar às 8 da noite, esta quinta-feira, tem relato na TSF. O PS vai votar a favor da proposta do Bloco de Esquerda para uma comissão parlamentar de inquérito à polémica com os exames nacionais. A decisão saiu da reunião do secretariado do Partido Socialista, apurou a TSF, o que viabiliza a proposta do Bloco de Esquerda. Com o voto a favor do Partido Socialista, que se junta ao do Chega, a comissão parlamentar de inquérito vai ser aprovada esta sexta-feira. Os socialistas admitiram avançar com uma proposta própria, mas optam por viabilizar o requerimento do Bloco de Esquerda por considerarem que as respostas do Ministro da Educação às perguntas do Partido Socialista foram insuficientes. Já esta tarde, no Parlamento, o deputado do Partido Socialista, Porfírio Silva, admitia que faltam esclarecimentos do Governo sobre os problemas no processo de digitalização dos exames nacionais. Na intervenção que fez no Parlamento, Porfírio Silva acusou o Governo de, com a digitalização das provas, ter feito milhares de alunos, professores e famílias cobaias da imprudência. As centrais sindicais aproveitaram esta tarde a reunião da Concertação Social, marcada para falar sobre orçamento do Estado para o próximo ano, para proporem aumentos do salário mínimo superiores ao que está previsto no acordo que está em vigor. A CGTP propõe que no próximo ano o salário mínimo suba para os 1.100 euros, enquanto a UGT defende o aumento para os 1.000 euros. Já as confederações empresariais não veem razões plausíveis para avançar agora com o reforço do acordo de valorização salarial. À saída da reunião, a Ministra do Trabalho lembrou que há um acordo e que já existe um valor fixado para o aumento do salário mínimo no próximo ano.
6: Não discutimos essa matéria porque, primeiro, não estava na ordem de trabalhos nós temos um acordo que está em vigor. Esse acordo prevê um determinado valor para 2027, que, portanto, para já é o que está em cima da mesa. Evidentemente que o Governo está sempre aberto a rever todos os acordos que faz aqui na Concertação Social, mas, enquanto eles não são revistos, são cumpridos aqueles que estão em vigor.
0: O acordo que foi assinado prevê um aumento do salário mínimo dos 920 euros para os 970 euros no próximo ano. O Serviço de Transporte Fluvial Transtejo Soflusa, que liga a margem sul do Tejo a Lisboa, tem a partir de hoje 10 navios elétricos a funcionar. As ligações entre Lisboa e o Seixal e Cais do Sodré, Almada, já são 100% elétricas. No entanto, as embarcações a gás óleo ainda vão ser mantidas para serem usadas em futuras ligações a Algés e ao Parque das Nações, adiantou esta tarde o presidente da empresa na cerimónia que assinalou a entrada em funcionamento dos 10 navios elétricos. A reativação da estação fluvial no Parque das Nações é mesmo uma das principais reivindicações da Comissão de Utentes do Transporte Público do Seixal. Cristina Pereira explica a importância estratégica deste terminal, que foi desativado há mais de 25 anos.
7: O que me parece é que falta investimento na infraestrutura da estação fluvial do Parque das Nações, que foi desativada há mais de 25 anos. Portanto, é necessário fazer esse investimento, essa reativação, porque efetivamente é uma porta de entrada muito importante para a margem sul em Lisboa, seja a qualquer horário do dia, inclusive ao fim de semana. Há muitos trabalhadores que vêm da margem sul que têm que passar por 3 ou 4 meios de transporte. Neste momento, com a reativação do transporte fluvial diretamente para o Parque das Nações, essa realidade deixa de existir e há um único meio de transporte para entrar em Lisboa.
0: Já o presidente da Câmara do Seixal dá conta de outra reivindicação da população: mais ligações na chamada hora de ponta e ligações fluviais até mais tarde.
8: A queixa agora que existe da população é que devia haver mais carreiras em hora de ponta e, fora das horas de ponta, também mais carreiras fluviais, porque acaba cerca das 9 horas, a última é volta das 9 horas de Lisboa para o Seixal e... o que é muito cedo, devia haver até mais tarde. Como também horários até mais tarde, e também temos defendido isso, que pode ser partilhado com o Barreiro, que fica aqui tão próximo, e haver também o transporte fluvial entre o Seixal e o Barreiro mais vezes, não só sábado como está a acontecer, mas haver também durante a semana e nomeadamente fora das horas de ponta, o transporte fluvial pode ser partilhado entre o Seixal e o Barreiro e, sem um aumento de custos para a empresa, poder ser feito mais carreiras, tanto para o Seixal como para o Barreiro.
0: Presidente da Câmara do Seixal, propostas para melhorar ainda mais o transporte fluvial entre as duas margens do Rio Tejo. Há um novo partido a querer aparecer à esquerda, chama-se Vamos, Democracia Solidária. Ainda não está oficializado no Tribunal Constitucional, mas a apresentação ao público já aconteceu hoje no Fórum Lisboa, Casa da Cidadania. Paula Marques, antiga vereadora na Câmara de Lisboa, que foi eleita como independente nas listas do Partido Socialista na capital e que é agora uma das caras do Vamos, explica o porquê de se apresentarem tão cedo.
9: Houve uma ou duas estruturas partidárias que quando se apresentaram ao público, no dia seguinte entregaram o processo no Tribunal Constitucional. E eu, como cidadã, perguntava-me, mas que raio? Como é que uma força política que se quer participada não se dá a conhecer à população e de repente tem todas as assinaturas, são 7.500 já agora, tem todas as assinaturas de um dia para o outro.
0: O partido, que ainda não é, mas quer vir a ser, é composto por homens e mulheres que se confessam desencantados com o rumo que a esquerda tomou. Alguns, como Paula Marques, que já estiveram ligados ao Partido Socialista, outros ao Bloco de Esquerda e que procuram agora trazer algo de novo à esquerda política.
9: Como não repetir fórmulas que já foram feitas no passado e que claramente não resultaram, porque senão nós não tínhamos nem as forças de esquerda com o resultado eleitoral que temos hoje, nem um afastamento de uma forma generalizada da população à vida política, cívica, partidária. E, portanto, se tudo correr pelo calendário normal, o Partido Vamos Democracia Solidária quer naturalmente estar constituído e estar com os seus órgãos eleitos, com as suas fileiras reforçadas, com esta participação da população para que possamos apresentar-nos a eleições.
0: Não hesitam em definir já o objetivo de serem candidatos nas próximas eleições legislativas. O Vamos, que se assume como radical, defende um Portugal livre, justo e solidário. Tem até propostas bandeira, como a criação de um Serviço Nacional de Habitação e um Serviço Nacional de Emprego, à semelhança do atual Serviço Nacional de Saúde. Também na democracia interna, pretendem inovar com listas sem membros do partido, destacados, nem com lugares cativos. A Casa Branca já considerou a decisão como lamentável. Pela primeira vez em 3 anos, a Reserva Federal Norte-Americana subiu as taxas de juro em 25 pontos base. Decisão tomada por unanimidade e justificada pelo facto da inflação estar demasiado elevada há demasiado tempo, sublinhou o presidente da Reserva Federal Norte-Americana.
10: Na reunião, o Comitê Federal do Mercado Aberto decidiu aumentar a taxa de juro em 25 pontos base para o intervalo de entre 3,75% e 4%. O Comitê vai continuar a política de manter as reservas no sistema bancário. A atividade económica está a expandir a um ritmo sólido, enquanto a incerteza permanece elevada, em parte devido aos desenvolvimentos geopolíticos. O gasto doméstico tem sido resiliente. O crescimento da produtividade é forte, o investimento do capital é robusto, os ganhos do emprego mantiveram o ritmo e a taxa do desemprego mudou um pouco, mas a inflação permanece elevada. Por mais de 5 anos, a inflação está acima do objetivo. Então, o nosso foco está do lado da estabilidade de preços do nosso mandato.
0: A decisão foi tomada por unanimidade depois de uma reunião de 2 dias. A Reserva Federal Norte-Americana prevê que 2026 termine com uma inflação homóloga de 3,7% e, por isso, não exclui a possibilidade de uma nova subida das taxas de juro até ao final do ano. Ao fim de 10 anos como secretário-geral das Nações Unidas, António Guterres confessa que não esperava que, quando deixasse o cargo, o mundo estivesse tão ameaçador.
11: Eu penso que há 10 anos ninguém poderia prever que nós chegássemos a uma situação tão deteriorada em relação à paz e segurança, com um nível de desigualdades tão dramático como aquele que encontramos, e com duas situações que correspondem a riscos existenciais no clima e na inteligência artificial. Seria difícil imaginar um quadro tão ameaçador como aquele que nós enfrentamos neste momento.
0: António Guterres sublinhou que, no atual momento, a cooperação internacional é mais do que nunca necessária. Declarações nesta que foi a última conferência de imprensa antes de deixar o cargo de secretário-geral das Nações Unidas no final de dezembro. Depois disse aos jornalistas, prevê regressar a Portugal.
11: Em relação ao meu futuro profissional, eu não faço a mínima ideia. Em relação ao meu futuro, onde é que vou viver com certeza em Portugal.
0: Declarações registadas pela agência Lusa. António Guterres deixa o cargo no final de dezembro, depois de completar 2 mandatos consecutivos como secretário-geral da ONU. António Guterres ainda não tem um sucessor definido. Há 8 candidatos na corrida, entre eles a antiga presidente do Chile, Michelle Bachelet, o diretor-geral da Agência Internacional da Energia Atómica, Rafael Grossi, e a antiga vice-presidente da Costa Rica, Rebeca Grisman.
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0: Olá, sejam bem-vindos a mais um dia de reflexão aqui na TSF. Eu estou José Paiva Capucho e já tenho aqui comigo Zé Pedro Silva, Maria Escaja e João Maria Joné.
1: Já estás a rir?
0: Já, porque o Zé Pedro fez uma cara e eu não consegui ver bem, mas tenho a suspeita
2: que eu não sabia mesmo que tinha começado.
0: Sim, eu podia começar, fizeram uma delícia lá dentro.
2: Então está tudo ok.
0: Já te lembraste o que é que querias dizer?
2: Não.
0: E não te vais lembrar?
2: Não.
3: Quando te lembrares, escreve.
0: Sim. Nós estávamos a pensar começar de uma forma diferente. Alguém quer... Não.
3: Não, estávamos a pensar se não devíamos começar com mais podcasts da moda e estar tipo conversar pois. E só depois é que começava.
0: Contra. Porquê?
2: Estas coisas bem feitas, não é?
1: É isso. Acho que há que fazer com brilho e que já temos um bom formato e não vamos agora estar a mudá-lo.
0: Pronto, eu concordo.
1: Para vezes. Mais bandalheira do que isto já é.
0: Ora bem, bom, então se não queremos
1: se fosse
0: bandalheira.
1: Para dar um tom mais sério este podcast,
0: não,
1: mas isso... nem é.
0: Isso eu dispenso. Se não queremos bandalheira, vamos beber o nosso café.
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0: Começamos com uma notícia interessantíssima, sugerida por Joné, que diz que o filho de Trump teve um casamento pago por um oligarca russo. Joné, basicamente, pelo
3: já,
0: que eu percebi...
3: Já não foste ler o esclarecimento, é o que disse que
0: pelo que ainda não fui. Pelo que eu percebi, houve uma grandíssima festa, financiamento para uma ilha privada, fogo de artifício. Qual é o mal disto tudo? Isto não estreita as relações entre Estados Unidos e Rússia?
3: Fica-te mal enquanto moderador não tens ido ler o esclarecimento da nova mulher de Donald Trump Jr. que disse que não, ele não pagou o casamento. Ele pagou a festa a seguir ao casamento.
0: Pronto.
3: Que foi um
0: copo d'água.
3: Que constituiu um presente de casamento muito simpático de um querido amigo que eles têm.
0: Estás a ver?
3: E pronto, e só as más línguas é que ligarão a este presente de casamento milionário de um oligarca russo próximo de Vladimir Putin com o facto de Donald Trump Jr. ser o americano que odeia mais a Ucrânia de todos os americanos, publicamente. Com crítica constante a Zelensky a dizer que a culpa da guerra da Ucrânia é da Ucrânia, que se pôs a jeito, não é? Que é uma coisa, aliás, que não surpreende vindo do filho de um violador, esta declaração de que se põe a jeito constante. Mas pronto, deve ser uma coincidência muito curiosa e engraçada.
0: Mas porquê que a família Trump precisa de dinheiro para pagar uma festa destas? Não tem dinheiro?
3: Sabes como é que são os ricos, não é?
0: Claro!
3: Eles nunca gastam dinheiro.
0: Pois.
1: Por isso é que são ricos.
3: Por isso é que são ricos.
0: Achas que é essa a tese?
3: Tudo o que eles possam
1: poupar. Não pagar.
3: Sim.
0: José Pedro Silva, consideras que já estava na hora de Estados Unidos e Rússia fazerem pazes e se calhar vai ter que ser através do matrimónio?
2: Os Estados Unidos e a Rússia fazerem as pazes?
0: Claro.
2: Não sei, não sei. Depois sei se é necessário, depois não sei se será através de uma.
0: Bem,
2: uma...
0: Isso foi isso, foi.
2: Depois não sei se isso será através de uma boda.
0: Cuidado.
2: E sabes, eu achei o tema muito interessante. Apesar de não me ter na vida das outras pessoas, portanto, isso.
1: Não... E de não ter sido convidado para.
2: Exato, que é outra
0: não
2: coisa.
0: Não sabemos. Eu não iria claro revelar aqui. Ir. Não irias revelar aqui.
2: Iria, sabes que iria. Mas achei muito mais interessante esta semana relativamente a Trump a oferta que ele fez de $5,000 por cada voto. E eu só gostava que essa moda pegasse, porque acho um argumento político difícil de resistir.
3: Já saiu a primeira sondagem sobre a opinião dos americanos sobre essa medida. Querem adivinhar a porcentagem de pessoas que é a favor da medida?
2: A porcentagem de pessoas que é a favor é para 20%.
0: Eu diria 30.
3: 30? 20?
1: 25.
3: 17.
2: Mas sabes porquê? Mas tu não estás a
3: 65% de quatro.
2: Vamos ter mais uma discussão de sondagens. Sabes porquê? Essa sondagem, claro que é um erro. Porque eu digo, sou completamente contra, mas depois vai votar porque quer os $5,000. Só que ninguém admite. A pergunta é: você vendia o seu voto? Já. Mas depois, quando chega ao mudo.
3: É o dilema do prisioneiro, no fundo.
2: Exatamente. Portanto, nunca se pode olhar para essa sondagem. Mesmo esses 17 corajosos, não é? Não, eu também, se me ligassem da sondagem,
3: eu
2: diria.
3: Normalmente, eu por acaso fiquei surpreendido. Normalmente. 32, 33% dos americanos, se o Donald Trump disser vou matar a vossa mãe, eles dizem.
1: Eles dizem sim, senhor.
3: Sim, senhora.
1: Também não é assim tão grave.
2: Fazer a América grande outra vez, muito bem.
1: Voto na mesma.
3: Agora, se descer para 17, achei curioso. Mas houve uns que ficaram indecisos, obviamente, dos 33.
2: Eu acho a medida.
0: Por isso é que teve que ir pedir dinheiro. Tem que gastar estes todos os americanos.
3: A medida é justa também, porque ele já prometeu $5,000 em três tranches nesta administração e não cumpriu.
0: Mas 5 mil não é nada.
2: Já prometeu várias vezes.
3: Já prometeu 2 mil pelas poupanças que o Elon Musk ia conseguir, sim, que afinal aumentou a dívida. 2 mil pelo dinheiro que as tarifas iam dar, que afinal tiveram que devolver o dinheiro. E 1000 pela poupança que iam fazer a destruir o Obamacare.
2: Já prometeu?
3: Portanto, dá 5 mil. Portanto, ele se calhar agora está pronto.
2: Agora paga o que já tinha prometido.
3: Ou então dá-lhes 10.
0: São contas bem feitas.
2: Ainda que não cumpra, pelo menos por mérito, isso já não é um começo.
0: Acho que é um começo. Sim, sim, claro.
3: Ele, da última, eu fui ver, nas últimas intercalares em que ele teve como presidente, ele prometeu 10% de corte de impostos para todos os americanos de classe média. Era mais dinheiro.
2: É um bocadinho mais.
0: Um bocadinho mais.
2: Era um bocadinho mais. Representava um orçamento, um peso um bocadinho.
3: Curiosamente, não cumpriu.
2: Mas olha, nós estamos a falar, e a verdade é que na mesma semana aqui fez exatamente a mesma coisa, não é?
3: Com aquela, é verdade.
2: Com aquela coisa da moção de censura que, é eu acho que acho que.
3: Apesar de tudo, não foi 33% do déficit.
2: Não, valor. Não foi.
0: Aqui, ainda bem que queríamos todos discutir este tema, não é?
2: Não 33% do déficit, não.
3: Aquilo custaria 33% do déficit dos Estados Unidos, 1,3 bilhões de dólares.
2: Pronto,
3: é uma aqui, 33% do déficit. Nós não sei se, a gente já temos déficit ou ainda não.
0: Vocês querem voltar ao programa?
2: Estamos a caminho.
0: Quando quiserem, eu espero.
2: Estamos a caminho e, sobretudo, estamos a caminho com estas ofertas, não é? Mas é interessante. Mas o preço que pagou Luís Montenegro é 16, salvo segundo as contas, não é? Em média, relativamente ao IRS são 16 euros, portanto custa, paga-se 16 euros por mês para esquecer as Luís Neves.
1: Meio que isto não era o tema, pois não?
0: Não, mas eu vou fazer aqui um programa paralelo contigo, voltando ao café. Já está tudo dito?
2: É
0: para isto também.
1: Se querem silenciar.
2: Sim, vi umas contas, salvo erro.
0: Para continuar. Era muito bom. Maria, o casamento realizou-se em maio e teve apenas 50 convidados. Mas, quer dizer, Trump é sempre. Trump e a sua família é sempre espetáculo, tudo com pompa e circunstância.
3: Trump não foi.
0: Trump não foi. Portanto, o dinheiro foi para quê?
3: Para fazer, foi jogar golfe.
0: Tantos milhares de euros.
2: Comprei.
0: Foi para pagar o quê? Eu sei que isto foi nas Bahamas,
1: foi para pagar,
0: como consta, mas.
1: Uma ilha privada, 70 mil dólares de fogo de artifício e para ajudar na organização. Foi exatamente isso que ele pagou.
0: 70 mil dólares em fogo de artifício. Eu
1: não
0: sei que fogo de artifício é caro,
1: privada,
0: é uma coisa cara.
1: Efetivamente.
0: Foi 70 mil euros até é pouco, devo dizer.
1: Dólares.
0: É dólares, desculpa.
3: Sim, ainda é
1: sim,
3: menos.
1: Mas se calhar nas Bahamas é mais barato.
3: Já tem lá muito.
1: Não sei quanto é que custa, quanto é que está o foguete nas Bahamas, mas pode
0: quanto
1: ser
0: é que teriam pagado para tu dizer
1: então
0: este casamento?
1: Foi um fogo de artifício em Churuca, também há essa
0: pode
1: possibilidade.
0: Ser.
2: Quanto é que teriam
1: mas é
2: pois?
1: Assim, quanto é,
2: só tinha convidado.
1: Ele teve que. Ele, o Don Jr. teve que aceitar o que lhe davam, não é? Sim. Ou seja, a cavaldade não se olha dentro.
3: É verdade, e a Rússia
1: sério.
3: Também já não tem muito fogo de artifício, pelo que se vê na Ucrânia. Mesmo se eles.
2: Também está com.
3: Vocês faltariam ao segundo casamento do vosso filho cocainado se tivessem mesmo que ir jogar golfe?
0: Isso é uma pergunta. Olha, isso teria sido o melhor café.
2: Eu prefiro mil vezes jogar golfe a qualquer tipo de casamento, seja de quem for.
1: Eu adoro casamentos. Eu não faltava
0: a
1: casamento.
0: Irias a este?
1: Não, este não. Não, não, não, claro que não. Um casamento.
0: Se te pagassem.
1: Pago por um oligarca russo.
0: Se te pagassem.
1: Se me pagassem.
3: Sim, se pagavam
1: que é 5 mil euros. Não.
0: 500 mil euros. Tinhas que ir.
3: Ah,
0: e tinhas
3: bom.
0: Que tirar uma foto com os noivos.
1: Opa, como é que tu me estás a perguntar se eu ia e agora já me estás a dizer que eu tinha que ir por 500 mil euros? Eu não quero os 500 mil
0: não,
1: euros.
0: Tu, não, tu fazer uma oferta. 500 mil euros tinhas que ir e tiravas uma fotografia com os noivos.
1: Não ia.
3: Eu não acho isso mau.
0: Tu ias?
3: Ia.
0: Mas é 500
3: mil euros
1: tu,
3: é dinheiro.
1: Não podias entrar.
2: Por 500 eu ia por 100.
1: Não sei quem é que te matava primeiro. Se eram os Trumps, se era o oligarca russo.
3: Sim, mas se eles me convidassem, não me iam matar, não é? Não. Acho eu.
0: Podias escolher com quem ir. Maria, podias escolher com quem ir.
1: Eu já te disse que não vou.
0: Podias lá ficar uma semana?
1: Não quero!
2: Ainda bem que ele nos calou com a nossa discussão tão interessante para fazer este mês.
1: Para me perguntar sobre 500 mil
0: isto
1: euros.
0: Isto é um café ou não é?
1: Filho do Trump.
3: Bom, eu acho por acaso que nós estamos a. Não...
0: Estamos com imenso ritmo, sim. Isso é verdade. Estamos muito jovens.
3: Acho que estás a ser um bocado crítico demais.
0: Oh, isso já, eu
3: isto
0: sou
3: normalmente
0: assim.
3: Corre muito pior e tu dizes muito
0: mais. É verdade,
3: coisa.
0: É um facto. Maria, pronto, vais acrescentar mais alguma coisa?
1: Mas tu ias?
0: Aonde?
1: Ao casamento do filho do Trump.
0: Onde for, eu neste momento.
1: Ah, fazes qualquer coisa.
0: Ah, qualquer coisa, completamente.
1: Caros ouvintes, Zé Pedro. Zé Pedro, oh, peço desculpa.
0: Olha,
1: Zé Pedro Paiva está à venda.
0: Sim. Está feito. Olha, foi giro. Por acaso recomendo mais temas destes. Entretanto, nós, se calhar, para isto ficar um bocadinho melhor, vamos à nossa reflexão. Vamos refletir. Regressa às aulas em Portugal e talvez no mundo inteiro, mas vamos focar-nos um bocadinho mais no nosso país. Depois daquilo que aconteceu com os exames, vamos perceber se este regresso correu bem ou não. Para a maior parte dos alunos começou de facto o ano escolar. Há muita gente que ainda aguarda para saber se tem vaga. As escolas não têm professores. O Ministério continua sem dar números, mas garantiu que toda a gente vai ter lugar na escola pública. Zé Pedro Silva, estava aqui a ver também esta segunda-feira, segundo o Expresso, o problema em Lisboa terá sido resolvido numa reunião com diretores, mas falta o resto do país, falta sempre o resto do país, não é?
2: Falta um bocadinho, não é? Em Lisboa resolveu-se, pois é natural, e sobretudo com aquela questão do aumento para 30 alunos por turma, que não nos choca, não é? Não choca. Os alunos têm que se habituar quando se seguirem o
3: processo. Lá naquela coisa dos PISA, vinha a dizer que isso não tem mal nenhum.
2: Pois.
3: Eu não percebo nada disso, mas eles lá os das PISA disseram.
2: Os das PISA.
1: Mas têm algumas, sim.
2: Mas Fernando Alexandre cita os melhores estudos técnicos e diz que nunca foi visto assim um problema por aí além, portanto é evidente que num grande centro urbano como é Lisboa, mas e nos outros também, o problema resolve-se muito mais facilmente. Claro que depois no interior é sempre mais difícil. Agora, este arranque de ano letivo tem os problemas do costume, não é? Porque temos sempre, não é? Se os outros têm ou não, eu penso que também é um ato administrativo gigante num país, não é? Porque estamos a falar de milhares de pessoas, milhares de alunos, milhares de professores, milhares de escolas. E depois há aquela questão de que há professores para uma disciplina, não há para outras, porque há muitos mais em determinadas áreas. Agora, nós olhamos para isto e a conclusão a que chegamos, para mim, é um pouco diferente do processo em si mesmo. É, tem que se reduzir um bocadinho, diria eu, o período das férias. E este ano até foram maiores, no caso do ensino secundário, graças àquela experiência que fizemos com a digitalização dos exames. Portanto, os alunos estão a começar, os alunos do secundário estão a começar no dia 21, portanto ainda não começaram, para quem não está a ouvir isto depois do dia 21, naturalmente. Os do básico tiveram prestes a ir pelo mesmo caminho e sinceramente temos que rever, porque estamos acima da média em matéria de paragem, não é de paragem, de paragens, é de dimensão de cada paragem. Ou seja, as férias de verão em Portugal são enormes. Então, como digo, insisto, este ano para o ensino secundário ainda foram maiores. Não pode ser. Pode ser. No início de setembro tem que estar tudo sentado nas aulas. Né? Mas depois pode haver outra paragem à frente, não é? Os colégios internacionais fazem muito isto. Mas, portanto, já tínhamos um problema com uma paragem muito grande e agora com a questão da confusão dos exames ainda foi maior. E essa é a minha única crítica quanto ao resto. O ministro diz que se resolve e claro que se vai resolver, está visto. O ministro deu a garantia que ninguém fica sem vaga, também parece que vai cumprir. Está tudo bem. O meu único ponto é com o calendário.
0: Nós estavam aqui a referir ao PISA 2025, alunos portugueses pioram resultados recuando ao início do século. Portanto,
2: foi péssimo. Deixa-me só dizer, acho isso até mais interessante que outra discussão, porque João Costa teve aquela saída muito nobre.
0: Pois, eu estava-me a lembrar por causa disso, falámos disso
2: em que não assumo, os erros todos, não foi nada disso que ele disse, mas quem esteve 8 anos no governo e o estudo reflete com certeza um período que está para trás e não o período do último ano, porque é a longo prazo, não é? Portanto, teve na nobreza de dizer que claro que tem que assumir e claro que não é deste ministro, não é? Mas depois também contextualizou de uma forma de há problemas que são circunstanciais e outros que foram políticas, como é evidente, nem que seja a questão da luta com os professores, por exemplo. João Costa fez isto e toda a gente disse, pá, finalmente, pá, alguém na política, eu não era simpatizante de João Costa, mas finalmente alguém na política, pá, que não olha primeiro para a defesa do partido e da coisa e que diz as coisas como elas são. Vem Ascenso Simões, viu no outro dia por acaso, mas vi, ele disse isto e eu, graças a Deus, mudei imediatamente. Porquê? Porque já vinha com aquela história de não querer assumir responsabilidade nenhuma, então é pandemia, como se toda a gente não percebesse que há influência nisso. Era tudo, todo o mundo se tinha unido para tramar Portugal, mas depois sempre aquela coisa de, mas na média, sendo que estamos a falar da OCDE, não é europeia, mas na média não estamos assim tão mal, portanto, começamos a comparar com o Camboja, não é?
3: Como é que não está na OCDE?
2: Para facilitar, diz?
3: A OCDE é só países desenvolvidos. Os países com pior...
2: São no, são no,
3: pior são qualidade 90, nisso.
2: Este, o estudo PISA são 96 países, salvo erro. 96 países. Não são 96 países com o mesmo nível de desenvolvimento.
3: Também. Não. A OCDE tem o Chile, temos, mas não tem o Camboja.
2: O PISA acho que tem o Camboja.
3: O PISA é capaz de ter.
2: O que está em pior nível até é o Camboja. Mas seja como for.
0: 91.
2: Seja como for. Não é só 91?
0: Tinha ideia que era 90 a 91. Não sei porque é que.
2: Pronto. Onde há países que estão muito longe de qualquer média europeia, muitíssimo longe. Portanto. Um governante faz uma avaliação justa, e não é por isso que ninguém vai deixar de votar no Partido Socialista. Né? Portanto, um governante faz uma avaliação que me parece justa, vem logo outra a seguir e tenta inventar aqui a contornar. Portanto, como digo, pandemia, estamos bem na média. É só a nota que eu faço. Obviamente que os resultados são maus, obviamente que os resultados globalmente foram maus, porque vários países perderam, caíram vários, recuaram vários anos, não é? Isso é um motivo de preocupação, mas também houve outros
3: que calma. Foi uma coisa que nos fartamos de falar durante a pandemia, que isso ia acontecer.
2: Claro.
3: Mas houve países que funcionaram melhor. Inglaterra.
0: Maria, nós estivemos aqui a debater o desastre, a crise dos exames durante este verão, mas como dizia o Zé Pedro, agora volta ao ano escolar e parece tudo um bocadinho na mesma, portanto, e até politicamente...
1: Na mesma dizes mal.
0: Na mesma, sim.
1: Pois.
0: O ministro parece que se vai manter, mas o que eu queria perguntar era mais relacionado com... não é soluções, mas o que é que estamos aqui a falar de integrar mais alunos nas mesmas turmas, que isso não afeta a qualidade do ensino
1: que afeta, mas sim.
0: E a estadia e a experiência escolar. Mas o que é que falta? Falta só termos mais escolas, é isso? Bastava fazermos mais escolas?
1: Falta escolas, falta professores e falta preparação da parte do Ministério. O Ministério da Educação desmantelou a estrutura intermédia que distribui aos alunos pelas escolas e, portanto, os agrupamentos agora não sabem como coordenar. Isto são consequências diretas de ações tomadas por este governo. Portanto, não foi uma coisa que aconteceu... no éter, não foi algo que não se conseguisse prever minimamente. O Ministério está há muitos anos a apostar numa quebra demográfica, sendo que não é isso que os dados revelam. Por exemplo, no ano letivo 2024-2025 houve mais 9.326 alunos. Portanto, eu acho que podemos começar por adaptar as políticas à realidade. Esta redução de 50% no pessoal de topo da administração pública mandou embora pessoas que conhecem bem o sistema e deixou o entregue ao caos, que é o que se está a ver. Isto são consequências diretas. Portanto, é lógico que quando se aumenta o número de alunos por turma, se piora a qualidade do ensino, porque quanto menos alunos houver numa turma, mais atenção individual o professor pode dar a cada aluno, menos tempo passa nas questões administrativas da turma, mais tempo tem para os alunos, mais atenção, mais individualismo pode dar no ensino, e sabemos que isso são ferramentas e são formas que melhoram a qualidade do ensino e a experiência escolar de cada um. E quer dizer, isto todos sabemos, mais que não seja pela nossa experiência própria, em turmas mais pequenas. Eu estive em turmas com 28, 29, 30, 31 alunos e estive em turmas com 14. E efetivamente a experiência é totalmente diferente. Há uma diferença na aprendizagem e na facilidade de aprender e no aproveitamento escolar quando uma turma é mais pequena e o professor tem mais tempo para dedicar a cada aluno e para ver cada aluno e para perceber as preocupações de cada aluno e as dificuldades de cada um, como é lógico. Não podemos achar que ter uma turma de 20 ou uma turma de 30 é igual, não é? Sabemos que não é. Se esta solução neste momento poderá resolver um problema que é grave, sim, é importante que os alunos não fiquem de fora, como é óbvio. Agora, que o Ministério tenha deixado as coisas chegarem a este ponto, sendo consequência de políticas deste governo, é que eu acho inacreditável, e é o que tem acontecido com Fernando Alexandre consecutivamente, não é? Temos desde junho com este ministro debaixo de fogo, porque a cada passo que dá dificulta a vida de todos os estudantes possíveis, quase. O caos dos exames foi inacreditável. Todos percebemos que efetivamente o Ministério teve culpa, não há justificação para o que aconteceu, ou não há desculpa para o que aconteceu, E agora vemos o início do ano letivo, que já estava envolto em polémicas, já desde junho que se fala sobre isso, sobre atrasar o início dos anos letivos por causa das primeiras fases do exame e da segunda fase do exame, de que está tudo caótico, não haver resultados, terem perdido folhas e etc. E agora vemos o início do ano letivo com outro problema novo que surge, gravíssimo, que é os alunos não terem sido colocados e não terem turmas. Aliás, ainda hoje ontem saiu uma notícia que até o campeão de xadrez, o miúdo campeão de xadrez nacional ficou de fora. Quer dizer, não...
0: Um dos três irmãos é que conseguiu a colocação.
1: Sim, são três irmãos, só um é que ficou, os outros dois ficam sem escola.
0: Tem mais tempo para jogar.
1: Quer dizer,
3: ficou de fora do curso
1: não
3: de xadrez. Como é que isso?
1: Não se pode deixar os alunos assim, primeiro nesta incerteza, os alunos e os pais. Nesta incerteza, nesta insegurança, se isto é uma forma de retirar confiança da escola pública, como parece que o governo está a fazer com o SNS. Espero que não seja, espero que o governo tenha um bocadinho mais preocupação com os alunos e não olhe só aos lucros dos seus amigos.
0: Joné, o objetivo deste governo é acabar com a escola pública?
3: É provocar insegurança nos pais e nos alunos e fazer o mal. Só há dois tipos de governos no mundo. São os governos de esquerda, que querem substituir a tua mãe por um imigrante somali, e os governos de direita, que querem acabar com a água potável na rua. E só há estas duas hipóteses.
0: Não vale a pena pensar em mais.
3: E quando soube esta conversa que a minha amiga Maria Escaja faz da parte de dirigentes político-partidários, eu acho complicado esta coisa constante da insegurança e do medo. Não percebe o efeito espelho, que eu acho engraçado. Ou seja, há para aí uma data de gente a querer fazer do eleitor um bebê cheio de medo de sair à rua porque, ai, que há pessoas da Índia aqui e não sei o quê. E também há uma data de gente, menos, porque são menos, a querer que as pessoas tenham medo de tudo o que o governo possa fazer, que seja... O governo às vezes pode fazer a geneira, mas...
1: Eu não estou a falar de ter medo do governo, eu estou a falar da instabilidade de os teus filhos de repente não terem escola e de efetivamente ser um impacto grande na vida de alguém que organiza a sua vida de acordo com o ano letivo.
3: Certo.
1: Que no caso as pessoas têm filhos, digo eu.
3: Estamos a... A pandemia foi há 6 anos. As pessoas não tiveram escola a sério. Tipo, houve um problema sério. Acho que as pessoas... Estas coisas são chatas. Ninguém diz que... Mas há coisas chatas na vida. Esta mania da política moderna, de que tudo é o maior drama da história da humanidade. Ainda hoje estava a ver uma notícia do Carlos Moedas a dizer que o programa Volta é um drama social sem precedentes.
0: Nós estávamos a ouvi-lo a entrar aqui para a TSF.
3: É um drama social sem precedentes.
0: Sim. Mano, é tudo muito dramático.
2: Sim, as pessoas preocupadas com a inteligência artificial, sim, mas que vai ser a volta a acabar com a humanidade.
3: É que as pessoas precisam mesmo de se acalmar da maneira como falam das coisas.
0: Compreendo, mas concordarás que este ramo-ramo de não resolver piora nem que seja a qualidade do ensino e depois reverte-se nos resultados, por exemplo, os do PISA.
3: Duas coisas. Uma, já falámos mal, sim senhora, grande erro dos exames. Outra, início das aulas, nós... Não acho que haja nenhuma indicação que esteja a ser particularmente caótico.
0: Não, acho que ninguém disse isso. Não.
3: Portanto, nós temos um ministro que não é da área, mas que tem um percurso de proposta de pensar as políticas públicas de maneira diferente. Temos um secretário de Estado que se dedicou muito à área e que tem umas ideias. Elas podem eventualmente ser ideias de... direita para a educação. Não são ideias fascistas para a educação, são ideias de direita liberal para a educação. E eu, por acaso, fico contente que eles estejam a experimentar coisas. Às vezes enganam-se e é uma grande atrapalhada, e nós temos de dizer, grande atrapalhada, estupidez. Mas eu fico contente de ter neste ministério, e a comparar com outros, e a comparar com a história deste país, pessoas com ideias, tipo, querem experimentar coisas. E uma destas é esta coisa das turmas, que eu acho uma bela ideia, porque tudo o que é estudo sobre a educação te diz...
1: Mas onde é que isto é uma experiência?
3: Como assim?
1: Não é novo, turmas de 30 alunos.
3: Certo, mas houve aqui...
1: Não estão a experimentar uma coisa nova.
3: Houve um esforço concertado de reduzir o número de alunos por turma. E há uma série de indicadores, parece, diz quem estuda, que diz que isso não faz muito sentido. E eles agora
1: também
3: dizem...
1: diz quem estuda que faz muito sentido, depende do estudo que vais ler.
3: Certo, mas se fores ver este, o PISA, e tipo as conclusões que de lá saem, podes também ter outro estudo de uma pessoa qualquer. Mas ela em princípio não fala com a mesma autoridade que estas pessoas. Em princípio, eu também posso ter estudos a dizer que as vacinas funcionam vindas das Nações Unidas, e estudos vindos do amigo de copos do Robert Kennedy a dizer que não funcionam. Mas as coisas têm, pronto, têm validade, têm peso. As pessoas fazem a sua análise. Estes têm esta opinião baseada em estudos de gente séria, não são estudos de maluqueira.
1: Eu não era disso que eu estava a falar.
3: Eu não sei, não conheço. E portanto, andar a dizer há estudos para tudo e a relativização total, eu percebo, não me faz sentido. Eles têm uma opinião, estão a testar, está a funcionar aparentemente para melhorar o início das aulas, isso é um ponto positivo. Também tem funcionado a coisa de... Pronto, é uma coisa um bocado de penso rápido, mas a coisa de tentar ter professores sem, pronto, com um processo menos apertado para chegarem a esse lugar, porque há mais facilidade nas candidaturas, várias coisas. Acho que, tendo em conta o que andaram a propor e a criticar os governos do PS e governos que vieram até assumir alguma culpa, fazia falta maior exigência do ponto de vista da avaliação. Voltar, se calhar, ao que se tinha durante o tempo do Nuno Carato. Porque lá está, os ingleses procuraram ter isso, mais exigência. Nós temos um problema neste país de falta de exigência na educação.
0: Uhum.
3: Ninguém chumba. Isso tornou-se uma coisa mais ou menos ilegal. As pessoas fazem toda a escolaridade nos anos que é suposto. Ninguém é penalizado por não ter aprendido uma coisa, porque toda a gente tem que passar. E a standardização de testes a nível nacional produzia algumas garantias nesse aspecto. Tem os seus problemas, tem os seus problemas. Testado noutros países, tem os seus problemas, tem os seus problemas. Dá mais garantias do que a alternativa. Nós descemos a nossa cultura de exigência na educação e o resultado não é bom. Há outros países que não desceram e têm um resultado muito melhor.
0: Eu sei que vão querer fazer uma segunda ronda, se quiseram, então é só o Zé Pedro Silva que está com vontade de falar, mas a frase, até porque vai de encontro ao que a Maria estava a dizer, a frase do dia é: não quero acrescentar nada a todo o ruído político que anda por aí, que eu penso que não serve os interesses do país. Quem disse isto?
1: Fernando Alexandre.
0: Não, estás fora.
1: Ah.
5: Desculpa, deixa-me
0: tirar. Não quero acrescentar nada a todo o ruído político que anda por aí, que eu penso que não serve os interesses do país. Esta é da...
3: Eu sei, o ruído foi
0: rápido.
3: O ruído foi o...
1: Carneiro.
0: Não.
5: Ainda hoje li isso.
0: Pois, foi, é de hoje.
1: Cavaco.
0: Isso.
1: Ah.
0: Ele disse...
1: Não acredito que acertei uma.
0: Zé Pedro, podes... É só isto.
5: Não.
0: Que vai repara, muito...
1: É.
5: Repara uma coisa. Eu só queria... fazer aqui um ponto que eu acho que nós podemos, devemos discutir, aliás, e estamos,
0: tens que desempatar, no
5: estamos
0: fundo.
5: Supostamente num programa desse género, não é?
0: Chama-se
5: reflexão por alguma razão.
0: Não se chama de discussão.
5: Isso. O que é, não, mas também o que é importante nós pensarmos é se temos os problemas que temos, que, insisto, não me parecem particularmente graves, neste caso, de regresso às aulas, mas os problemas que temos resultam do quê? Resultam de Fernando Alexandre e da sua equipa? Esta deve ser a questão. Eu não me parece. Porquê? Porque os que temos, que, insisto, não me parecem particularmente graves, neste caso, de regresso às aulas, mas os problemas que temos resultam do quê? Resultam de Fernando Alexandre e da sua equipa? Esta deve ser a questão. Eu não me parece. Porquê? Porque em dois anos não se constroem escolas e não se arranja professores. Até arranjaram. Houve imensas apresentações, não é? 3 mil ou coisa parecida, e até se foi buscar 6 mil, 6.500 professores. Pronto.
3: Pois traz-se tão poucas escolas que o Presidente da República vai inaugurar uma escola em Cascais.
5: Pronto.
3: Tipo festa.
1: Sim, mas,
5: deve ter começado
1: grande parte do problema foi a coordenação dos próprios agrupamentos, não foi a falta de infraestrutura.
5: Não, mas não é só essa a questão. Não, dos agrupamentos está tudo bem. Não é essa a questão.
1: Não está tudo bem,
5: a questão é que nos últimos anos houve uma política... Que eu não vou contestar, atenção, porque nós temos que sair daquela tal polarização das conversas. Nos últimos anos houve uma política em que permitiu a entrada, e que era necessário até para a economia, tudo isso, de 1 milhão e tal de pessoas, que depois se deseja que tenha também o reagrupamento familiar, ou seja, vêm crianças. E quem não pensou isto a longo prazo, ou seja, se entra 1 milhão... Repara, o país passou de 10 milhões, estamos aqui a arredondar números completamente, mas passou de 10 milhões para 11 milhões e meio. De população. Quem não pensou, eu vou precisar de hospitais e escolas, aqui é que está o erro. Eu não posso dizer a quem está há 2 anos no governo, olha o disparate que tu fizeste, porque não há professores e há alunos sem vaga. Portanto, não houve planeamento para um aumento substancial de alunos.
0: É o chamado, estavas a falar, estava aqui porque eu vi a notícia disso do Hospital Amador, assim, entre do Turismo de Saúde. Até deste não é dos imigrantes, mas
5: também há a questão do Turismo de Saúde. O Turismo de Saúde seria outra questão, porque muitas vezes não são. Pronto, isso era.
0: Sim, mas estamos a falar de infraestruturas de rebentar as infraestruturas.
5: Eu não quero que nenhum governo prepare o Sistema Nacional de Saúde para o Turismo de Saúde.
0: Não, está bem. Mas é que acrescenta ao problema.
5: Sim, a menos que seja. Sim, a menos que. Mas acho que o objetivo é outro. Acho que se fizer dinheiro acaba-se o Turismo de Saúde. Mas, portanto, isso é um problema que tem que ser atacado e não encontrada uma solução. Mas, portanto, ao longo destes anos, houve uma política que devia ter sido acompanhada de outras e não foi.
3: E pode ser que faça dinheiro, vou dizer.
5: Por isso temos.
3: Pela qualidade.
5: Isso, mas isso já existe. Nós temos saúde de luxo, temos e faz.
1: Qualidade
5: ao maior
1: como...
5: nível de investigação.
3: Mas o SNS podia tentar investir nisso também.
5: Podia, não tenhas dúvidas, e podia pegar um exemplo da Fundação Chapalimou, que é algo que é elogiado no mundo inteiro, é um exemplo, e se continuássemos por ali, isso sim era negócio. E estamos a falar aqui de negócio, parte de investigação.
3: Vamos a perder imenso hoje.
5: Não vai comer, não canabiliza o Serviço Nacional de Saúde. Mas nós nunca nos podemos esquecer disto. O país não se preparou, e aqui não estamos a discutir imigração agora, é o que faltava, pelo menos pela minha parte. O país não se preparou para uma mudança substancial da sua população. E nós estamos a levar com isso tudo. No SNS, na educação.
3: O país andou a contar que ia chegar a 2050 com 7 milhões de habitantes. Depois fez políticas para evitar isso, porque isso seria uma catástrofe brutal. Mas não fez nada.
5: Nada ao nível dos serviços
3: públicos.
5: Mas
3: também tem a ver com a austeridade. Ou seja, tu já não tinhas pessoas para o número de pessoas que cá estavam antes da vaga de imigração.
5: Eu não sei se tem a ver com
3: já não tinhas capacidade de Estado.
5: Eu não sei se tem a ver com a austeridade.
3: Tudo a cair de podre.
5: Mas a austeridade. Mas nós acabámos de receber 70 ou 80 mil milhões de euros.

0: euros. E esses 70 ou 80 mil milhões de euros vão para ideias.
1: Mas tu não tens capacidade de Estado. Está tudo. Não tens gente para executar esse dinheiro. Não há gente com.
2: Executou-se e o governo fez agora um foguetório. Mas repara. Mas...
3: E se continuas a despedi-los, menos pessoas.
1: Exato, não há capacidade. Não há capacidade de Estado.
2: Mas lá está. Mas, ou seja, quando, o que é que um país precisa? O que é que um país pensa? Portanto, eu vou ter aqui um aumento de população. Ainda por cima, neste caso, é um aumento de população que tu sabes que vai acontecer, que é ainda mais ridículo, não é? Porque podes ter um boom na natalidade, que é uma coisa que um governo é surpreendido. Agora, neste caso. É um aumento que tu consegues percebê-lo. E, portanto, o que é que eu vou precisar? Vou precisar de professores. O que é que eu tenho que fazer? Tenho que pôr ou aumento universidades, ou faço a carreira tem que ser mais atrativa, como na questão do ensino. E nada disto foi pensado. E dinheiro, houve arrodos. E agora, quando o governo diz conseguimos, reparem, 3 meses. Aquilo faltavam, salvo erro, estava a 3/4 ou coisa parecida. Em 3 meses despecharam, é fazer as contas agora, como diria o outro, mas despecharam 15 ou 20 mil milhões de euros. Eu adorava ver, porque atenção, os 100% de candidaturas ao PRR não é execução. E o governo está a ver se engana
1: zero.
2: A malta.
1: Zero execução. Tá,
2: falamos em 100% e toda a gente pensa, ai, afinal aproveitámos o dinheiro todo. Calma! Não é nada a aproveitar. Pronto, agora eu gostava de ver onde é que foram assim, em 3 meses à pressa, para fazer a notícia, a dizer que gastámos tudo, os 100%. Gostava de saber onde é que foi. Adorava saber onde é que
4: deixamos
2: foi.
4: Deixamos a pergunta.
2: Adorava saber onde
4: e
2: é que foi.
4: E de reflexão,
2: assim,
4: pergunta.
2: 15, 20 mil.
3: Ao sim, governo.
4: 15, ao governo.
2: 15, 20 mil milhões
4: e
2: assim,
4: mandámos
2: à
4: ofício.
2: Pressa. Pronto. Eu acho que estas coisas é que têm que ser discutidas. Ou seja, se temos estes problemas, de onde é que eles vêm? Não é? E aí por isso é que há bocado fui buscar João Costa com uma certa humildade e que não prejudica nada nem ninguém. É a reflexão, é onde é que aqui erramos. Agora, sobre o início das aulas, tu olhas e dizes: faltam professores, faltam escolas, faltam turmas, faltam. Eu aí estou com o Jónio, com a questão dos 30, acho que não tem problema nenhum. É uma prática completamente. O melhor país do PISA, que é a Estónia.
3: Não quer.
2: A Estónia tem uma coisa qualquer que é. Uma política do ideal é 24-25, mas em alguns casos, como o caso de Tallinn, por exemplo, onde há muita procura, vai até ultrapassar as 30. Estónia está em número 1 no PISA.
4: Como é que são os professores lá?
2: São
1: estónios.
2: Era isso que eu ia dizer. É justamente isso que eu ia dizer.
4: Não,
2: são um
4: podem
2: estónios.
4: Ser incríveis e daí lidarem muito bem com 30
3: alunos. Mas não estou a dizer que ninguém vai aprender a matéria porque há mais alunos. A questão é, as evidências provam que...
1: Não.
3: Sim.
1: Não prova.
3: Sim.
1: Quanto muito, o que tu, o máximo que tu podes dizer.
2: É que é desejável que seja 24 minutos.
1: Há evidência. Há evidência conflituante.
3: É desejável que o ensino seja mais dedicado, como é óbvio. Mas qualquer professor, ou pelo menos os professores que eu conheço ao longo da vida, sempre preferiram turmas mais pequenas, precisamente porque têm mais tempo para dedicar a cada aluno. Mas quer dizer, isto parece-me lógico, não é? Não, nem...
1: Acho que isso fosse ver.
2: Eu acho que os
1: problemas da educação é tipo o antepenúltimo.
3: Mas eu não estou a dizer que isto é o principal problema da educação. Estou só a dizer que é um problema porque é o tema que estamos a discutir hoje.
1: Não, é só.
3: Sim, estávamos a falar sobre.
1: O regresso às aulas tem muito mais a ver para mim com os problemas da colocação. O problema da colocação dos professores, o problema de não conseguirem viver em determinados sítios.
4: E os miúdos que têm que fazer quilómetros e quilómetros.
1: Como é que um ordenado professor dá para viver em algum dos concelhos da linha de Cascais, Loeiras, Lisboa?
4: Havia aqueles casos de professores que tinham que morar no carro para dar aulas.
3: Sim.
4: Dessas histórias.
3: Ah, de aparecer novamente. Certamente.
1: Mas isso é em Cascais, o meu irmão anda na escola e tu vês, há pessoas na escola pública que vêm de Setúbal para dar aulas, de 2 horas e tal de manhã. Depois tu vês com que paciência é que tu enfrentas 25, podem ser 30, mas 25 ou 30 está mais ou menos igual. Eu gostei foi do professor Cavaco Silva, gostei dessa frase.
4: É?
1: Porque
4: pronto.
1: No outro dia estava a pensar que esta coisa... Está-se a passar alguma coisa estranha em cima, não é? O Marcelo Rebelo de Sousa está calado há meses.
3: Será que está bem?
1: Isto tem que ser desconfortável.
3: Ele é que está bem,
4: sei de fonte
3: não é?
4: Segura que está bem.
1: Também sei. Isto deve ser desconfortável para o Cavaco Silva, que sempre foi um gajo calado e que anda a falar pelos cotovelos desde que anda a levar o Luís Montenegro ao colo, não é? E portanto ele agora...
4: Mas agora disse aqui isto.
2: Pois. Não, mas deu-lhe uma mãozinha ao governo.
1: Mas claro. Deve ter ficado, não é? Ele deve se sentir um bocado tipo, então mas o outro não fala e eu a falar, se calhar não se devia falar quando se deixa de ser presidente. Deve ser uma coisa, é porque é mesmo, não é? É mesmo.
2: Eu só acho que o ex-presidente da República mandou a malta calar-se, acho que é assim, ou seja, com elegância, não é? Mas já temos que acabar com o ruído político e mediático, como a pessoa diz.
1: Ele sempre gostou de mandar a malta calar-se.
2: Sim, sim.
4: Bom, entretanto, o mundo pediu e o dia de reflexão vai hoje resolver o problema da inteligência artificial. Eu chamei três especialistas nesta área para fazer um
2: quando
4: debate.
2: É que, quando é que eles entram?
3: para sairmos?
4: Jacob Coxon demitiu-se da Anthropic e escreveu que os construtores de inteligência artificial acreditam que ela nos pode matar a todos até ao fim da década, portanto estamos a falar de 2030. Donald Trump diz que isso é tudo uma tanga. Claro. A China

0: Até porque as notícias foram muito alarmistas e esses tweets foram bastante alarmistas também, mas acho que era esse o objetivo, era serem. Entretanto, já me informei, já li, já falei com pessoas que trabalham com inteligência artificial.
1: Ele tem todo um manifesto, que eu confesso que não li, mas me mandaram-me, é uma coisa até bastante extensa, este rapazito que...
0: Só li os tweets.
1: Emitiu.
0: E vi uma entrevista dele. Entretanto, percebi que se calhar não vamos todos morrer. Se calhar não vamos todos morrer, mas...
1: Já.
0: Eu não sei se vamos todos morrer como consequência da inteligência artificial, mas... Todos como humanidade, porque a verdade é que já há pessoas a morrer como consequência do avanço da inteligência artificial. Há os casos dos drones que são usados em Gaza, por exemplo. Há o caso da escola do Irão, que tanto quanto se sabe até agora, tudo parece indicar que aquilo foi um erro da inteligência artificial, porque não houve intervenção humana, não houve uma decisão humana, e é isso que está a acontecer na indústria da guerra com o desenvolvimento da IA. Estão a criar-se formas de matar pessoas sem que haja qualquer decisão humana nesse processo. E isso levanta uma série de questões éticas e morais e devido ou de morte, no caso mesmo, que não estão a ser discutidas com a seriedade que deviam estar a ser, e a lei não está a acompanhar, as leis e as leis internacionais não estão a acompanhar a rapidez deste avanço.
1: O problema é esse, é que não há lei que pare.
0: Não há, houve agora, as Nações Unidas estiveram a fazer uma resolução sobre precisamente estes modelos de morte automatizada, e já se assume, e está assumido nesse documento, que não haja decisão humana nessa cadeia de decisões que leva um robô a matar uma pessoa, a matar um grupo de pessoas, e isso é grave. Tal como também é grave e será grave a questão da falta de água, porque neste momento os sistemas e os processadores e os data centers precisam, ou seja, eles não precisam necessariamente de água, eles precisam de uma forma de refrigerar os seus, não refrigerar, mas de baixar a temperatura dos seus equipamentos. E a água é neste momento usada porque é o recurso mais barato e mais existente. Mas nós corremos sérios riscos de chegar a um ponto em que isso deixa de ser verdade. E nesse momento, provavelmente, o que vai acontecer não vai ser poupar as pessoas, até porque se isso estiver tudo automatizado, a máquina não vai escolher. Já percebemos que a máquina não escolhe o ser humano. Máquina escolhe a máquina. E isso será um problema no futuro. A falta de água, o aumento do preço da água, quem não puder pagar água não terá acesso à água limpa e à água potável. E isso são problemas reais que a inteligência artificial e o avanço e esta corrida entre os Estados Unidos e a China, na verdade, corrida mais ou menos, porque a China copia os modelos abertos dos Estados Unidos, uhum, a sua maioria, portanto...
1: E a China tem outra questão, é que sendo um regime ditatorial está muito mais à vontade para fazer aquilo que
0: quiser. E não tem, ou seja, e os Estados Unidos no fundo estão a alimentar a própria corrida, isto não é uma corrida entre eles e a China, na medida em que a China não está propriamente a produzir, uhum, sozinha os avanços, não é? Como a corrida ao espaço em que havia duas grandes potências a avançar tecnologicamente. A China está a ir buscar a tecnologia que aparece nos Estados Unidos. Portanto, efetivamente, está na mão dos Estados Unidos pôr um travão nisto, acalmar a inteligência artificial, acalmar esta corrida, mas nós vimos as declarações do Trump que disse que estas preocupações com a segurança são um hoax.
1: Esse vídeo é o presidente dos Estados Unidos completamente na mão de... dos Big Tech da inteligência artificial.
0: Já sabíamos que Trump estava na mão dos Big Tech há muito tempo.
1: Vamos ter tempo para. Jónia, eu sei que estás ansioso por participar e depois vou dar mais um bocadinho para a Maria.
0: Sim, podes passar.
1: Mas vamos ter que interromper a nossa emissão. Se ainda tiverem paciência para nos ouvir, vão até sf.pt ou ouçam-nos em todas as plataformas digitais. Para agora interrompemos a emissão e mandamos um beijinho a toda a gente, se nos quiserem ouvir e continuar nas plataformas. Até já.
2: 1, 2.

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1: É meia-noite menos uma hora nos Açores.
2: O PS vai viabilizar a comissão de inquérito sobre o processo de digitalização dos exames nacionais. A proposta foi apresentada pelo Bloco de Esquerda, vai ser votada esta sexta-feira no Parlamento. A França decidiu prolongar até ao final do ano os apoios aos setores mais afetados pelo aumento dos combustíveis. Nos Estados Unidos, a Reserva Federal decidiu subir as taxas de juro perante uma taxa de inflação que no final do ano deve chegar aos 3,7%. O Benfica fez em San Siro o que nunca tinha feito, venceu o AC Milan por 2-0 e arrecadou os primeiros pontos na Liga Europa. Uma noite quase perfeita, disse Marco Silva.
1: Temperaturas ao momento, Porto 19 graus e Lisboa 20, Ponta Delgada 22, Funchal 23 graus e Faro há instantes com 24. Edição da meia-noite, Gabriela Batista.
2: O Parlamento vai votar esta sexta-feira as alterações ao diploma sobre as bandeiras depois do veto do Presidente da República. O PSD é o partido que mais se aproxima dos reparos feitos por António José Seguro, mas o Chega sinalizou que não concorda, Judite Nézio Sosa.
3: Acusado pela esquerda de ceder ao Chega e pelo PSD de ceder às causas fraturantes, ou woke, o PSD quis mostrar que ouviu os reparos do Presidente da República, como detalhou a deputada Carolina Marques.
4: Quando o Estado português assume um compromisso internacional, a lei deve ser capaz de reconhecer essa mesma realidade. Retiramos também conceitos que poderiam deixar margem para diferentes interpretações, como as referências a bandeiras ideológicas e associativas. Revimos o modelo de fiscalização, eliminando a confusão jurídica entre a entidade aplicadora e a entidade fiscalizadora da lei.
3: Mas para Pedro Frazão, do Chega, trata-se de uma cedência à esquerda.
5: Ó, senhores deputados, isto parece uma exceção, mas na verdade é um portão enorme, porque qualquer agenda pode ser apresentada como um compromisso internacional. O PSD, pelos vistos, o que quer fazer é um enorme frete ao PS e à extrema-esquerda wokista.
3: O CDS, que também avança com alterações próprias, que não alcançam todas aquelas sugeridas pelo PSD, utiliza o mesmo tom. João Almeida.
6: Não há espaço nos edifícios públicos em Portugal para causas divisivas e muito menos para o wokismo.
3: A esquerda não encontra prioridade numa lei de bandeiras. Paulo Moacho, do Livre, avisa que o pior está para vir.
7: A proibição que os senhores querem pôr, impor à bandeira arco-íris também não é o início, porque nós sabemos que a seguir vêm as alterações à lei da autodeterminação de género. Sabemos que a seguir há deputados que já estão a falar na revogação da proibição das práticas de conversão. Nós sabemos onde é que os senhores querem chegar. Não sabemos é quando é que este resvalar do PSD para a extrema-direita vai parar.
3: Num debate divisivo, Pedro Delgado Alves, do Partido Socialista, procurou inspiração na própria sala das sessões.
8: E começamos a olhar para a luneta de Veloso Salgado, que retrata a Constituinte de 1822. Se perguntarem a Dona Carlota Joaquina e a Dom Miguel se apreciam aquela estranha manifestação ideológica ali em cima, dirão que não, aquilo não me representa. Se descermos um bocadinho e virmos a Estátua da República e perguntarmos a qualquer pessoa da Casa de Bragança se acha que se sente representado com a Estátua da República, dirá que não. Qual é o critério então? É fácil. O critério está na Constituição da República Portuguesa, que tem lá valores.
3: As alterações do PSD, CDS e Chega à chamada Lei das Bandeiras são votadas na próxima sexta-feira.
2: Também esta sexta-feira vai ser votada a proposta do Bloco de Esquerda para que seja constituída uma comissão parlamentar de inquérito para apurar o que aconteceu com a digitalização dos exames nacionais e de todos os problemas que se seguiram. Esta noite, na SIC Notícias, o secretário-geral do Partido Socialista confirmou que a decisão do partido de viabilizar a comissão parlamentar de inquérito.
9: Ela foi apresentada pelo Bloco de Esquerda, nós viabilizaremos essa comissão de inquérito, por dois motivos. Primeiro, há que esclarecer a relação entre o desmantelamento que foi feito de várias estruturas do Ministério da Educação e os seus efeitos, nomeadamente no caos que se instalou nos exames de acesso ao ensino superior. Foi lançada a dúvida, a incerteza e a insegurança num momento crucial da vida do Ministério da Educação e os seus efeitos, nomeadamente no caos que se instalou nos exames de acesso ao ensino superior. Foi lançada a dúvida, a incerteza e a insegurança num momento crucial da vida das famílias e dos jovens e das escolas e dos próprios professores.
2: O Secretariado Nacional do Partido Socialista esteve reunido, tendo decidido pela viabilização da constituição de uma comissão parlamentar de inquérito, com o voto a favor do Partido Socialista, que se junta ao do Chega. A comissão parlamentar de inquérito vai ser aprovada esta sexta-feira. Os socialistas admitiram ainda avançar com uma proposta própria, mas optaram por viabilizar o requerimento do Bloco de Esquerda, por considerarem que as respostas do Ministro da Educação às perguntas do PS foram insuficientes. Nesta entrevista esta noite à SIC Notícias, o secretário-geral do PS adiantou também que sabe quanto custam as propostas que o partido fez para apoiar os portugueses, tendo em conta o aumento do custo de vida e o aumento do preço dos combustíveis.
9: Nós temos contas feitas para todas as propostas que fizemos, quer redução do IVA via ISP, quer também redução dos custos com eletricidade, os apoios aos agricultores e às pescas e, temporariamente, o IVA zero para os bens alimentares. Custará, nas nossas contas, cerca de 132 milhões de euros mês. E, portanto, por isso é que apresentamos propostas com avaliação mensal, noutros casos trimestral, por forma a podermos garantir o princípio da sustentabilidade e da responsabilidade orçamental.
2: José Luís Carneiro acrescenta que o país pode aguentar este esforço adicional. O governo francês anunciou que está a estudar a flexibilização de algumas normas europeias para facilitar a atividade das refinarias. Decidiu também prolongar até ao final do ano os apoios destinados aos setores mais afetados pelo aumento do preço dos combustíveis, auxílios que abrangem pescadores, agricultores e empresas de construção. No caso dos pescadores, o subsídio aos combustíveis passa de 25 para 35 cêntimos por litro. Os agricultores vão continuar a ter uma ajuda de 15 cêntimos por litro de combustível. No final do Conselho de Ministros, o presidente francês pediu também ao governo mobilização total para garantir o abastecimento e controlar os preços. Segundo o governo francês, cerca de 10% dos postos de combustível enfrentam dificuldades no abastecimento de pelo menos um tipo de combustível. Nos Estados Unidos, pela primeira vez em 3 anos, a Reserva Federal Norte-Americana subiu as taxas de juros em 25 pontos base, uma decisão tomada por unanimidade e justificada pelo facto da inflação estar demasiado elevada há demasiado tempo. Isso mesmo sublinhou o presidente da Reserva Federal Norte-Americana.
10: Na reunião, o Comitê Federal do Mercado Aberto decidiu aumentar a taxa de juro em 25 pontos base para o intervalo de entre 3,75% e 4%. O Comitê vai continuar a política de manter as reservas no sistema bancário. A atividade económica está a expandir a um ritmo sólido, enquanto a incerteza permanece elevada, em parte devido aos desenvolvimentos geopolíticos. O gasto doméstico tem sido resiliente. O crescimento da produtividade é forte, o investimento do capital é robusto, os ganhos do emprego mantiveram o ritmo e a taxa do desemprego mudou um pouco, mas a inflação permanece elevada. Por mais de 5 anos, a inflação está acima do objetivo. Então, o nosso foco está do lado da estabilidade de preços do nosso mandato.
2: A decisão foi tomada por unanimidade depois de uma reunião de 2 dias na Reserva Federal Norte-Americana. Prevê que 2026 termine com uma inflação homóloga de 3,7, por isso não exclui a possibilidade de uma nova subida das taxas de juros até ao final do ano. Israel e Marrocos vão abrir embaixadas nos respectivos países. É um anúncio que foi feito pelo ministro israelita dos Negócios Estrangeiros depois de um encontro em Nova Iorque que juntou

0: Os dois chefes da diplomacia. A notícia está a ser avançada pelo Times of Israel. Na reunião, Marrocos e Israel reafirmaram o compromisso de reforçar as relações com a elevação das missões diplomáticas destes países ao estatuto de embaixada. António Guterres considera que o mundo enfrenta por estes dias três ameaças existenciais: a inteligência artificial, as alterações climáticas e as desigualdades. Na última conferência de imprensa, antes de deixar o cargo que ocupa há 10 anos, o secretário-geral das Nações Unidas diz que não imaginava que o mundo ficasse tão ameaçador.
1: Eu penso que há 10 anos ninguém poderia prever que nós chegássemos a uma situação tão deteriorada em relação à paz e segurança, com um nível de desigualdades tão dramático como aquele que encontramos, e com duas situações que correspondem a riscos existenciais no clima e na inteligência artificial. Seria difícil imaginar um quadro tão ameaçador como aquele que nós enfrentamos neste momento. Em relação ao meu futuro profissional, eu não faço a mínima ideia. Em relação ao meu futuro, onde é que vou viver com certeza em Portugal.
0: Respostas de António Guterres à Agência Lusa em vésperas da última semana de alto nível da Assembleia Geral das Nações Unidas, que António Guterres vai acompanhar como secretário-geral da ONU e a cerca de 3 meses de deixar a liderança da organização. Há um novo partido a querer aparecer à esquerda, chama-se Vamos Democracia Solidária, ainda não está oficializado no Tribunal Constitucional, mas já se quer dar a conhecer. A apresentação ao público aconteceu hoje no Fórum Lisboa, Casa da Cidadania. O movimento político assume-se como radical e traz propostas bandeira como um Serviço Nacional de Habitação. Rita Carvalho Pereira.
2: O partido ainda não está oficializado. O Vamos, Democracia Solidária, ainda não tem as 7.500 assinaturas que precisa de entregar no Tribunal Constitucional, mas já se quer dar a conhecer. Paula Marques, antiga vereadora na Câmara de Lisboa, que foi eleita como independente nas listas do PS na capital e é agora uma das caras do Vamos, explica o porquê de se apresentarem tão cedo.
3: Houve uma ou duas estruturas partidárias que quando se apresentaram ao público, no dia seguinte entregaram o processo no Tribunal Constitucional. E eu, como cidadã, perguntava-me, mas que raio? Como é que uma força política que se quer participada tem todas as assinaturas de um dia para o outro?
2: O partido, que ainda não é, mas quer vir a ser, é composto por homens e mulheres que se confessam desencantados com o rumo que a esquerda tomou. Alguns, como Paula Marques, que já estiveram ligados ao Partido Socialista, outros ao Bloco de Esquerda, mas que procuram agora trazer algo de novo à esquerda política.
3: Não repetir fórmulas que já foram feitas no passado e que claramente não resultaram, porque senão nós não tínhamos nem as forças de esquerda com o resultado eleitoral que temos hoje, nem um afastamento de uma forma generalizada da população à vida política, cívica, partidária.
2: Nem as cadeiras vazias na sessão de apresentação os assustam e não hesitam em definir já o objetivo de concorrer às próximas eleições legislativas. O Vamos, que se assume como radical e defende um Portugal livre, justo e solidário, tem até já propostas bandeira, como a criação de um Serviço Nacional de Habitação e um Serviço Nacional de Emprego, à semelhança do atual Serviço Nacional de Saúde. Também na democracia interna pretendem inovar, com listas sem membros do partido destacados, nem com lugares cativos no partido.
0: Vamos, a Democracia Solidária, um novo partido que dá agora os primeiros passos. O Benfica foi uma das 6 equipas que esta noite saiu vitoriosa na Liga Europa. Foi também a primeira vez que o Benfica venceu o AC Milan, uma noite quase perfeita nas palavras do treinador Marco Silva.
4: Foi uma noite muito boa, não foi perfeita. Acho que nós temos muitas coisas a melhorar. Hoje demonstramos isso novamente, que há muito a melhorar em alguns momentos do jogo. Temos de ter a capacidade de defender um bocadinho mais altos do que defendemos em alguns momentos na segunda parte. Tomar decisões um pouco diferentes e poderíamos ter dado asas a criar ainda mais oportunidades do que criámos. E essa é que é a realidade.
0: O Benfica venceu o AC Milan com golos de Luque Bacchio e Kaminski, uma vitória por 2-0. O treinador Ruben Amorim, ouvido esta noite na Sport TV, identificou os erros que foram cometidos esta noite pela equipa italiana.
5: Faltou velocidade, faltou corridas nas costas da defesa do Benfica. O Benfica esteve sempre confortável à espera do nosso erro. E a nossa equipa ficou muito ansiosa, então, a jogar em casa, a querer fazer tudo muito rápido, e sentiu-se muito. E, portanto, o Benfica acabou por matar o jogo no segundo golo, esperou depois com as transições, e nós com a bola junto da área, mas sem grande criatividade.
0: Na próxima jornada da Liga Europa, o Benfica vai defrontar o Celtic. Esta quinta-feira é a vez do Torriense estrear-se na Liga Europa. Na Noruega, vai defrontar o Lillestrøm, um jogo que a TSF vai acompanhar.
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8: Passam 16 minutos da meia-noite e vamos ficar com as escolhas musicais da convidada da playlist TSF desta semana. Mafalda Santos, diretora da 24ª Bienal Internacional de Arte de Cerveira. A produção é de Nelson Santos.
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1: Os Nirvana marcaram muito a minha adolescência. Lembro-me do meu irmão trazer de Londres o Nevermind, aquele disco azul com um bebê dentro de água, numa altura em que ainda não era muito fácil encontrá-lo em Portugal. A cena Grandes marcou muito esses anos, e até na forma de vestir, as flanelas aos quadrados, misturadas com as Doc Martens e as calças elásticas. E nessa época também tinha o hábito de ver as gravações que a minha prima Paula fazia dos telediscos da MTV em VHS, nas cassetes VHS. Dos Nirvana escolho então The Man Who Sold the World, de uma dessas gravações do MTV Unplugged, e que vi vezes sem conta. Impressionava-me muito o ar sofrido do Kurt Cobain, ali aparentemente mais frágil e menos revoltado que noutras situações. E a morte dele pouco tempo depois marcou-nos imenso e acabou por mudar também a forma como víamos aquele concerto.

Fuck the Pain Away da Peaches transporta-me imediatamente para o Porto, no início dos anos 2000. Com 20 e poucos anos eu fazia parte de uma dinâmica independente, artística muito intensa, numa cidade bem diferente daquela que conhecemos hoje. Não era o Porto Ponto turístico, mas sim o Porto Morto, que se ia agitando nos cantos mais obscuros e insuspeitos. Havia uma série de espaços independentes, geridos por artistas, o Peso para a Semana, que geri juntamente com o Miguel Carneiro e o André Souza, a Caldeira 213, o Salão Olímpico, a Sala, os Maus Hábitos, e toda uma vida noturna igualmente intensa. Foi nessa altura que surgiram também as festas do Club Kitten, do DJ Kitten no Triplex, na Boa Vista, e toda aquela cena eletroclash, performativa e irreverente. Esta música leva-me diretamente para essa pista de dança e para toda aquela energia, para um tempo em que fazer exposições, inventar espaços, sair e dançar, fazia tudo parte de uma mesma onda.

Esta é uma música que me transporta para a memória da minha infância nos Estados Unidos. Vivi alguns anos com a minha família em Columbia, na Carolina do Sul, e lembro-me dos miúdos do bairro universitário onde vivíamos brincarem comigo por causa desta música do álbum Purple Rain, que saiu nessa altura, chamada When Doves Cry. Havia uma parte em que eles diziam que o Prince cantava Just Like Mafalda, em vez de Just Like My Father. É uma memória pequenina e um bocadinho absurda, mas ficou. Ainda hoje não consigo ouvir esta música sem me lembrar desse episódio, no meio das imagens já difusas da minha infância nos Estados Unidos.

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1: Zeca Afonso acompanha-me desde a adolescência, mas Menino Douro ganhou para mim uma nova memória muito recentemente. Tive o privilégio de a ouvir cantada num registro muito íntimo, caseiro, pela cantora galega Uxía, e foi um céu muito bonito de música, conversa e histórias, em que ela me falou também da relação de amizade do Zeca Afonso com músicos galegos e da solidariedade que também existiu entre eles quando ele adoeceu. Gostei muito de reencontrar assim uma música que me acompanha desde tão longe, através de outra pessoa e do outro lado da fronteira. Oh.

música Construção de Chico Buarque é uma música que adoro, tanto pelo que transmite como pela maneira como ela própria foi construída. A letra funciona como uma arquitetura, com frases que regressam, palavras que vão mudando de lugar, e a cada repetição o sentido vai se transformando. Tudo vai crescendo, apertando, parece começar a escapar-nos, até se transformar quase num pesadelo. A própria construção da música é bastante política e para mim convoca tantas coisas e mostra como uma canção pode ser simultaneamente música, manifesto, poesia e matéria plástica, uma estrutura quase visual.

Esta é uma memória que me foi devolvida há pouco tempo pelo meu amigo Miguel Carneiro. No início dos anos 2000, eu e o Miguel partilhávamos um ateliê na rua Anter de Cantal, o número 133, no Porto. Esse ateliê acabou por se transformar no Penso que para a Semana, um espaço independente de exposições que gerimos juntos com André Sousa entre 2000 e 2007. Há pouco tempo o Miguel lembrou-me de que eu ouvia imenso The Cinematic Orchestra enquanto trabalhávamos ali. Já não tinha essa memória tão presente e achei muito bonito perceber que às vezes são os outros que guardam partes da nossa memória. E escolho então Ode to the Big Sea, que me devolve ao som daquele ateliê e àquele tempo que partilhávamos a trabalhar, a pintar paredes, a montar exposições e a inventar aquele espaço juntos.

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1: Sempre gostei muito de Tinder Sticks e lembro-me particularmente de os ver no Coliseu do Porto no final dos anos 90. Deles escolho Can We Start Again, porque gosto muito do lado positivo desta música e da pergunta que lhe dá título e refrão. Podemos começar outra vez, estás pronto. Gosto muito dessa ideia de podermos começar outra vez sem apagar o que ficou para trás, e há qualquer coisa de muito otimista nessa possibilidade de voltar a começar.

Durante muito tempo, talvez anos, não sei, andei com uma cassete no carro sem saber de quem era. E havia naquela cassete uma voz muito estranha que me parecia vir de um outro tempo e que me fascinava imenso. Uma das músicas era Strange Fruit. Foi só muito mais tarde que descobri que aquela voz era do Robert Wyatt e conheci também a história terrível desta canção, escrita como denúncia dos linchamentos de pessoas negras nos Estados Unidos e que se tornou muito conhecida, cantada pela Billie Holiday. Gosto desta memória de ter conhecido primeiro a música, sem nome, sem imagem, sem contexto, só daquela voz estranha que durante anos me acompanhou dentro do meu Fiat Uno azul escuro.

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0: meia-noite e 58 menos uma hora nos Açores.
1: Chuvas torrenciais na Catalunha e Comunidade Valenciana já provocaram muitas inundações e problemas nos transportes. O primeiro-ministro espanhol pede à população que siga os avisos dos serviços de emergência. Pelas contas do Partido Socialista, são necessários 132 milhões de euros por mês para pagar os apoios aos portugueses para enfrentarem o aumento dos combustíveis. Perante protestos e bloqueios a postos de combustível, o governo francês prolongou até ao final do ano os apoios aos setores mais afetados pela subida dos preços.
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0: Temperaturas há momentos, Porto e Lisboa 19 graus, Ponta Delgada 21, Funchal 23 graus e Faro em instantes com 24. Edição da 1 hora, Gabriela Batista.
1: Esta tem sido uma noite muito complicada para os serviços de emergência da Catalunha, mas também da Comunidade Valenciana, sem mãos a medir para responder a tantos pedidos de auxílio.